0: 0,5% em relação à inflação. O documento também projetou alta de 2,46% para o Produto Interno Bruto, o PIB, do ano que vem, que é a soma de todas as riquezas produzidas no país. Eu volto com vocês aí no estúdio.
1: Obrigada, Graziele Bezerra, pelas informações ao vivo aqui na Voz do Brasil.
2: Um novo passo nas negociações entre Brasil e Estados Unidos sobre as novas tarifas aplicadas ao nosso país.
1: Na tarde de hoje, os ministros Mauro Vieira, das Relações Exteriores, e Márcio Elias Rosa, do Desenvolvimento, Indústria, Comércio e Serviços, se reuniram de modo virtual com o representante de comércio dos Estados Unidos, Jamison Greer.
3: De acordo com nota divulgada após o encontro, o Brasil reafirmou que está aberto ao diálogo, mas voltou a criticar as tarifas impostas pelos Estados Unidos. Segundo o governo brasileiro, as medidas são unilaterais e não estão de acordo com as regras do comércio internacional. As taxas adicionais estão em vigor desde o dia 22 de julho. O ministro do Desenvolvimento, Indústria, Comércio e Serviços, Márcio Elias Rosa, destacou a importância da negociação.
4: Nada do que possa causar dano aos interesses econômicos do país ou ao interesse do Brasil, nós vamos negociar, vamos colocar na mesa.
3: Os dois países concordaram em realizar novas reuniões técnicas nas próximas semanas e depois um novo encontro em nível ministerial para avaliar os avanços das negociações. O governo brasileiro afirma que continuará buscando um acordo equilibrado e mutuamente benéfico com os Estados Unidos, com respeito ao diálogo e à soberania nacional. Reportagem Raquel Mariano.
2: A venda de ingressos para shows e eventos vai passar por mudanças. Um novo decreto protege o consumidor do chamado cambismo digital.
1: E um outro decreto define regras para a distribuição de água em eventos culturais.
5: O novo decreto sobre a comercialização de ingressos para eventos foi resultado de denúncias de consumidores sobre a dificuldade de acesso a ingressos nas plataformas de venda oficiais. Isso porque uma prática chamada cambismo digital costuma fazer compras em massa dos ingressos disponibilizados e revender a preços mais caros, o que, de acordo com a Secretaria Nacional de Defesa do Consumidor, é uma prática abusiva. Agora, os vendedores e revendedores devem obedecer a regras que garantam a transparência. É o que explica o secretário da Senacom, Ricardo Morichita.
6: A primeira coisa, aquele que vende, que é aquele comercializador primário, ele tem que tomar cuidado. Ele tem que evitar que esses robôs, que esses programas tirem a oportunidade dos consumidores. A outra coisa, quando a gente olha para aquele que está revendendo, que a gente chama do intermediador secundário, é aquele que compra de quem não vai no show. Ele precisa dizer que ele não é a bilheteria oficial, que às vezes o consumidor se confunde e ele precisa fazer um alerta.
5: Outra regra prevista no decreto de comercialização de ingressos determina que haja clareza da destinação das taxas cobradas pelas plataformas. Os preços e taxas adicionais devem ser informados de forma visível em todas as etapas da compra no site. E uma novidade é o direito de arrependimento pela compra e de transferência do ingresso comprado para outro titular de forma gratuita. A advogada e representante dos consumidores em Minas Gerais, Luciana Ateniense, espera que as mudanças melhorem o acesso aos eventos.
7: Este decreto em relação ao evento realmente busca ajudar e ter acesso a todos vocês, fãs e nós consumidores que queremos apenas usufruir uma bela diversão, uma merecida diversão que infelizmente o computador deixa a gente longe deste acesso. Nós temos direito também a transferir aquele meu ingresso para quem eu quiser.
5: Outro decreto assinado nesta segunda-feira amplia e torna permanente a obrigatoriedade de oferecer água potável aos participantes de shows e eventos. A morte da jovem Ana Clara Benevides Machado num show da cantora Taylor Swift no Brasil em 2023 por desidratação trouxe à tona a necessidade de uma legislação específica que virou portaria naquele ano e agora vira lei. Eventos com mais de 1.000 pessoas Sejam festivais, congressos, feiras ou shows, por exemplo, em locais abertos ou fechados, devem permitir a entrada de garrafas de água próprias dos participantes ou oferecer água de fácil acesso. O secretário Ricardo Morishita detalha a medida.
6: Todas as pessoas têm direito a entrar com a sua garrafinha de água. E para eventos acima de 1.000 pessoas, duas possibilidades. Coloca bebedor para as pessoas beberem água ou distribua água. E se o preço for abusivo, a gente vai atrás.
5: As multas para empresas que descumprirem a lei podem chegar a R$14 milhões, de acordo com a Senacom. Reportagem Ana Gabriela Salles.
2: O Brasil vai adotar a biometria como sistema padrão de identificação em aeroportos, portos e hidrovias.
1: A utilização do modelo é voltada para o aumento da segurança e maior fluidez nos terminais.
2: A atual identificação manual será substituída em etapas.
8: Uma nova política estabelece diretrizes nacionais para a expansão do uso de biometria nos processos de embarque em terminais brasileiros. Segundo o ministro de Portos e Aeroportos, Tomé Franca, a proposta prevê a ampliação do fluxo digital de identificação de passageiros em aeroportos, portos, instalações portuárias e hidrovias.
9: A pessoa passa a ser a sua própria identificação. A partir de uma validação segura de identidade, a biometria poderá permitir que diferentes etapas da jornada sejam realizadas de maneira integrada. Uma viagem com menos necessidade de contrato físico com documentos, equipamentos ou atendentes.
8: A implementação será realizada por etapas e terá acompanhamento de um comitê técnico interinstitucional de identificação biométrica. O grupo reúne representantes do Ministério de Portos e Aeroportos, da Agência Nacional de Aviação Civil, da Agência Nacional de Transportes Aquaviários e de entidades dos setores aéreo, portuário e aquaviário. Entre as atribuições do comitê estão acompanhar a execução da política, propor aperfeiçoamentos e elaborar um plano de implementação para cada modal com o cronograma das ações. O plano deverá ser publicado em até 90 dias. De acordo com Thiago Feierstein, presidente da ANAC, as novas diretrizes levam a experiência a padrões internacionais.
10: O primeiro passo para que o Brasil entre numa tendência internacional. O embarque biométrico, o embarque facial é uma coisa que eleva muito o padrão do Brasil internacionalmente.
8: De acordo com o documento, todo o tratamento das informações seguirá rigorosamente as diretrizes da Lei Geral de Proteção de Dados. Para Regina Alencar, diretora da Polícia Administrativa Substituta do Departamento da Polícia Federal, o uso da tecnologia reforça a segurança das fronteiras.
11: Afinal, estão sob a nossa alçada o controle migratório, o policiamento aeroportuário e marítimo, além do gerenciamento de estratégicas bases biométricas nacionais voltadas à identificação humana, à emissão de documentos de viagem e à proteção de nossas fronteiras.
8: Nos voos internacionais, a biometria é utilizada atualmente no controle migratório. Já nos voos domésticos, o passageiro pode utilizar a identificação facial ou o procedimento tradicional. Com a nova portaria, a biometria passa a integrar o fluxo padrão de embarque, conforme as condições estabelecidas no ato. Reportagem Gabriela Noronha.
1: Acompanhar os primeiros dias de um recém-nascido, o aleitamento, as primeiras vacinas.
2: Passando pelos marcos da primeira infância e monitoramento da estatura e peso ao longo dos anos.
1: Um acompanhamento que é feito pelo SUS.
2: E a caderneta da criança é uma importante aliada neste processo.
12: A caderneta da criança, entregue ainda na maternidade, acompanha meninos e meninas até os 9 anos. Ela reúne informações sobre vacinação, alimentação e saúde bucal, além de permitir o acompanhamento do peso, da altura e do desenvolvimento da criança. E cuidar de cada etapa desse crescimento faz parte da rotina de muitas famílias. A Bianca Povoa, moradora de Brasília, por exemplo, faz questão de acompanhar a evolução do filho Gustavo, de 9 meses. Todos os meses procura a unidade de saúde para manter os cuidados com o bebê em dia.
13: Primeiro é a prevenção, quando o bebê nasce a gente não sabe ao certo como lidar, o que fazer, então esse acompanhamento é importante, desde o primeiro atendimento, no geral a saúde deles é o que mais importa pra gente, né?
12: No Sistema Único de Saúde, esse acompanhamento começa nos primeiros dias de vida, com atenção ao recém-nascido, apoio ao aleitamento materno e às vacinas. A médica de família e comunidade, doutora Camila Damasceno, orienta as famílias a procurarem a unidade de saúde de referência para manter o acompanhamento em dia.
14: A gente avalia, primeiro, alimentação, então se a criança está amamentando ou se por algum motivo ela não pôde ser amamentada, se ela está usando uma fórmula adequada. A gente observa também peso, altura, tamanho do perímetro cefálico, né, que é o tamanho da cabeça da criança.
12: E os cuidados continuam durante toda a primeira infância. Além da alimentação adequada e da vacinação, brincar, conversar, ler e estimular a criança também são importantes para o desenvolvimento saudável. A técnica da Coordenação Geral de Atenção à Saúde das Crianças, Adolescentes e Jovens do Ministério da Saúde, Tatiana Selbman, explica que todos esses marcos de desenvolvimento são monitorados com a ajuda da caderneta.
15: E para o profissional de saúde, ela vai ser importante não só para acompanhar o crescimento, né, mas também para a vigilância do desenvolvimento infantil. Então, com a ajuda do cuidador, o profissional de saúde, ele tem a possibilidade de avaliar os marcos de desenvolvimento, como aquela criança está se desenvolvendo, né, em cada momento da sua vida.
12: Para garantir esse acompanhamento e manter os registros atualizados, é importante que as famílias levem a caderneta da criança em todas as consultas. Reportagem Pablo Mundim.
1: O estudante que não recebeu parcela do programa PEDMEIA pode verificar a situação do pagamento e checar se há pendências ativas em seu cadastro.
2: Antes de qualquer coisa, é importante verificar o motivo pelos canais oficiais e gratuitos de consulta.
16: O pagamento da quinta parcela do PEDMEIA já está caindo na conta dos estudantes de todo o Brasil e os depósitos vão até 31 de agosto. Mas o que fazer se você ainda não recebeu o dinheiro na data prevista pelo calendário? Em primeiro lugar, calma. A ausência do depósito não significa que o benefício foi perdido. Fatores como dados de presença ainda não enviados pela escola, pendências no CPF ou atualização do CAD único podem adiar a liberação. Como as redes de ensino possuem prazos para corrigir as informações, o valor retido pode ser pago de forma retroativa, como explica a coordenadora geral de articulação com redes e beneficiários do PEDMEIA no MEC, Ana Cecília Vera.
17: Então, se o estudante ele não recebeu uma parcela naquele momento, isso não significa necessariamente que ele perdeu o incentivo. Por quê? A secretaria e os institutos federais, eles têm períodos para corrigir, para complementar as informações. E quando isso acontece dentro das regras e dos prazos do programa, e o estudante cumpre todos os critérios, a parcela pode ser enviada para pagamento em um ciclo posterior. Por isso, né, inclusive, tem os estudantes que podem receber mais de uma parcela em um determinado período de pagamento.
16: Antes de tomar qualquer providência, comece consultando os canais oficiais para identificar o motivo da retenção, como o extrato e a autorização de movimentação no aplicativo Caixa Tem. Ana Cecília Vera complementa a sugestão.
17: Principal orientação que eu dou é, antes de concluir que você perdeu uma parcela, né, primeiro espere o término da período de pagamento, olhe sempre a sua data de nascimento e, mais importante, consulta a sua situação no consulta PEDMEIA, tá? estudante.pedmeia.mec.gov.br, porque lá você vai conseguir acompanhar sua situação detalhada no programa e se existe, né, alguma pendência ou informação que ainda está sendo, né, enviada pela Secretaria de Educação, pela sua escola, tá bom? Para entender os próximos passos.
16: Então, vamos reforçar as dicas. Se identificar inconsistência de frequência, procure a Secretaria da sua escola. Acompanhe seu benefício no aplicativo Caixa Tem e consulte sempre o portal estudante.pedmeia.mec.gov.br. Reportagem Gilberto Evangelista.
1: E celebramos em agosto o folclore brasileiro, uma época para lembrar das lendas e personagens que fazem parte da nossa cultura.
2: Quem gosta de histórias de Saci, Curupira e outras lendas brasileiras tem agora um espaço para conhecer mais sobre esses personagens.
1: Para ajudar a ter mais acesso a esse universo, a plataforma MEC Livros criou uma seção especial com 15 obras gratuitas.
18: O MEC Livros passou a reunir em uma sessão especial obras sobre lendas e histórias da cultura popular brasileira. A sessão Lendas do Brasil entrou no ar no dia 3 de agosto e reúne 15 livros que já faziam parte do acervo gratuito da plataforma do Ministério da Educação. A novidade está na organização dos títulos em um espaço específico, o que facilita o acesso dos leitores às obras. Segundo a coordenadora geral de materiais didáticos do MEC, Jaqueline Melo, a iniciativa ampliou a procura pelos livros.
19: O espaço organiza 15 obras que já faziam parte do acervo da plataforma e passaram a ser reunidas em uma mesma sessão. Desde então, os títulos somam mais de 2.000 aberturas realizadas por quase 2.000 leitores. O livro mais acessado é o Livro de Ouro do Folclore Brasileiro, com 682 aberturas. A iniciativa ganha destaque em agosto, o mês em que é celebrado o Dia do Folclore, na data de 22 de agosto.
18: A sessão Lendas do Brasil reúne títulos como Bestiário Brasileiro, de Luiz Antônio Simas, Lendas Brasileiras para Jovens, de Luiz da Câmara Cascudo, e Histórias à Brasileira, de Ana Maria Machado. Também estão disponíveis obras de Roger Melo, como Curupira e Corre Cotia. O MEC Livros é uma plataforma gratuita do Ministério da Educação e está disponível para download nas principais lojas de aplicativos. A Biblioteca Digital do Brasil também pode ser acessada por meio de navegador de internet, como Google Chrome ou Firefox. Para mais informações, acesse as redes sociais do Ministério da Educação ou portalgov.br/MEC. Reportagem Júlio César de Oliveira.
2: E estão abertas as inscrições para bolsas de doutorado e pós-doutorado no exterior, voltadas a mulheres negras, quilombolas, indígenas e ciganas.
1: O objetivo é ampliar a participação de pesquisadoras brasileiras em redes internacionais de cooperação acadêmica
2: e fortalecer políticas públicas voltadas a essas mulheres.
1: As inscrições vão até 30 de setembro e a previsão é de que as bolsas sejam implementadas entre março de 2027 e dezembro de 2028.
2: As informações sobre a chamada pública podem ser encontradas no endereço www.gov.br/CNPq.
1: Centenas de pessoas morrem diariamente em decorrência de doenças relacionadas ao tabagismo, segundo o INCA, Instituto Nacional do Câncer.
2: Uma campanha do Instituto reforça os riscos do cigarro e dos dispositivos eletrônicos, como os vapes, e destaca a importância da atividade física e do apoio profissional para quem quer abandonar o vício.
20: O cigarro contém, entre outras substâncias químicas, nicotina, monóxido de carbono e diversos compostos tóxicos e cancerígenos. Foi pensando nos malefícios provocados pelo tabagismo que o lutador de jiu-jitsu, Maicon Passos, decidiu procurar ajuda para parar de fumar pela segunda vez.
21: Eu botei na minha cabeça que não quero morrer de uma doença pulmonar. Eu acredito que com acompanhamento psicológico, né, vai ser bem mais fácil.
20: A ajuda que Maico buscou foi na Unidade Básica de Saúde de Vicente Pires, onde uma equipe multidisciplinar acompanha o fumante por um ano para que ele possa abandonar o vício. A coordenadora do grupo, a farmacêutica Larissa Dutra, fala sobre os desafios para evitar uma recaída.
22: A gente insiste para que o paciente não desista, porque a dependência à nicotina, ela é muito difícil de ser vencida. Então a gente sempre fala pro paciente, não é uma questão de força de vontade, é dependência física e precisa ser tratada como uma doença.
20: Segundo o Instituto Nacional do Câncer, o INCA, por dia, cerca de 440 pessoas morrem em decorrência de doenças relacionadas ao tabagismo. O cigarro também aumenta o risco de desenvolvimento de diversos tipos de câncer. Para o médico Fernando Barros, da Gerência de Vigilância de Doenças e Agravos, uma das preocupações é o aumento do consumo de cigarros eletrônicos.
23: A experimentação do vape, que é uma quantidade muito grande de nicotina que tem nesses aparelhos, que leva o indivíduo a se viciar rapidamente. Esse é hoje o nosso grande desafio.
20: Em alusão ao Dia Nacional de Combate ao Fumo, celebrado no sábado, o Instituto Nacional de Câncer realiza a campanha anual de combate ao tabagismo. E o tema deste ano é atividade física e saúde. Treinar não combina com fumar. A coordenadora de prevenção e vigilância do Instituto Nacional de Câncer, Márcia Sarpa, fala sobre a campanha.
24: O uso de produtos de tabaco e nicotina compromete a capacidade respiratória, cardiovascular e o desempenho físico. Já a atividade física contribui para a saúde e é uma importante aliada para quem deseja parar de fumar. ajudando no enfrentamento da fissura e da abstinência.
20: A Organização Mundial da Saúde ressalta os riscos da exposição ao tabaco, em especial durante o período reprodutivo. Segundo a OMS, não existe nível seguro de exposição ao tabaco, seja pelo consumo ativo ou pela exposição à fumaça ambiental. Reportagem Cleide Lopes.
1: Hoje o IBGE disponibilizou os microdados do Censo 2022. Na prática, isso significa acesso ampliado a um conjunto mais detalhado de informações sobre a população brasileira.
2: Os dados permitem aprofundar estudos sobre temas como educação, trabalho, renda, condições de moradia, migração e as características da população.
1: Com essas informações, também é possível conhecer melhor as diferentes realidades do país e identificar necessidades específicas de cada região e grupo da população.
2: E essas foram as notícias do governo federal.
1: Uma realização da Secretaria de Comunicação Social da Presidência da República.
2: Com produção da empresa Brasil de Comunicação.
1: Fique agora com as notícias do Poder Judiciário do Congresso Nacional. Uma boa noite.
2: Boa noite para você e até amanhã.
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4: CNJ inaugura ponto de inclusão digital em reserva indígena.
6: Discussões sobre gratificações pagas a bancárias vão ganhar análise mais ampla na Justiça do Trabalho.
4: STJ decide que vítima pode atuar como terceira interessada em processo administrativo disciplinar que apura assédio sexual.
6: Boa noite, eu sou o Arthur Filho.
4: E eu sou Walter Lima.
6: Conselho Nacional de Justiça inaugura ponto de inclusão digital em reserva indígena de Dourados, Mato Grosso do Sul.
4: A estrutura foi instalada no último sábado, dia 29, no terreno de uma escola estadual, na aldeia Jaguapiru. Rony Cruz.
7: A inauguração dos equipamentos da Justiça contou com a presença do presidente do Supremo Tribunal Federal e do Conselho Nacional de Justiça, ministro Edson Fachin. Em seu discurso, o ministro destacou a importância de aproximar o poder judiciário dos povos originários dentro de seus territórios.
25: O ponto de inclusão digital indígena é mais do que tecnologia. É o Estado que inclui, é o Estado que abriga e, portanto, não exclui e não trata os povos indígenas com violência.
7: O espaço permite, por exemplo, o acesso ao balcão virtual de diferentes ramos da justiça. Na prática, a comunidade indígena pode receber orientação para consultar processos, participar de audiências virtuais e buscar informações ou atendimento jurídico, inclusive na língua materna.
6: Vítima de assédio sexual supostamente cometido por servidor público pode atuar como terceira interessada em processo administrativo disciplinar, ou PAD.
4: Essa conclusão é do Superior Tribunal de Justiça, o STJ. Fátima Uchoa.
26: Após manifestação favorável da Advocacia Geral da União e do Ministério Público Federal, a Corte Especial do STJ negou o mandado de segurança no qual a defesa de um servidor público alegava que a participação das denunciantes resultaria em indevida concessão de poderes semelhantes aos das partes ou do assistente de acusação, que não tem previsão no PAD. Mas para o relator, ministro Antônio Carlos Ferreira, a atuação da vítima nesses casos, inclusive para fazer pedidos e se manifestar no processo, não viola as garantias da defesa, nem o sigilo dos autos.
6: Duas discussões sobre gratificações pagas a bancárias vão ganhar uma análise mais ampla no Tribunal Superior do Trabalho.
4: A decisão foi tomada pelo Tribunal Pleno e envolve processos da Caixa Econômica Federal e do Banco do Estado do Pará. Samanta Flor.
27: Os ministros ainda não decidiram se as trabalhadoras têm direito a continuar recebendo gratificações. O que o Pleno definiu, por enquanto, é que essas discussões merecem uma análise mais ampla do TST. Um caso envolve uma empregada da Caixa, o outro uma trabalhadora do Banco do Estado do Pará. Agora os processos vão ser distribuídos para os relatores. Mais adiante, o TST vai julgar essas questões e poderá definir um entendimento para orientar outros casos parecidos.
6: Tribunal Superior Eleitoral, TSE, inicia a preparação dos sistemas que serão usados nas eleições 2026.
5: Assinatura digital e lacração dos sistemas eleitorais serão realizadas no dia 4 de setembro. Estevam Furtado.
8: De hoje até quinta-feira será feita a compilação dos programas eleitorais que reúnem os códigos e componentes necessários para gerar as versões finais dos sistemas. Já na sexta-feira será realizada a cerimônia de assinatura digital e lacração dos sistemas eleitorais. A assinatura digital permite verificar se o sistema usado nas eleições é o mesmo que foi testado e aprovado, sem alterações. A lacração garante a proteção dos sistemas contra modificações. As mídias com os programas ficam sob guarda do TSE e depois cópias são enviadas aos tribunais regionais eleitorais, que preparam as urnas com base nesse material oficial. Todo o processo é acompanhado por instituições fiscalizadoras, que podem verificar a integridade dos sistemas e participar das etapas de auditoria e fiscalização. Após a assinatura digital e a lacração, os resumos digitais dos sistemas são gerados, entregues às entidades presentes e publicados na internet.
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5: A você uma boa noite e até amanhã.
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10: Eu sou Paula Groba.
11: E eu sou Ricardo Nakaoka.
10: E estes são os destaques de hoje do Jornal do Senado, que começa agora.
11: Taxa das blusinhas e MP do mototáxi estão na pauta do plenário nesta terça-feira.
10: Comissão vota PEC da Segurança Pública na quarta-feira.
11: E já está em vigor lei que prevê redução de impostos dos combustíveis e apoio ao etanol.
10: Boa noite.
11: Boa noite.
10: Senadores e deputados retornam de suas bases eleitorais nesta semana para o esforço concentrado de votações no Congresso. E a chamada MP da taxa das blusinhas volta ao centro das discussões do Senado nesta terça-feira. A medida zera a tributação de compras internacionais de até $50.
11: Outras medidas provisórias que também estão na pauta tratam da simplificação de exigências para a atividade dos mototaxistas, motoboys e profissionais do motofrete, da criação de uma nova linha de financiamento destinada a motociclistas que atuam no transporte de passageiros e em serviços de entrega por aplicativos. Repórter Pedro Pincer.
13: Os senadores podem votar nesta terça-feira uma lista de pelo menos 9 itens, dos quais 5 são medidas provisórias. Considerada prioridade, uma delas é a MP que altera regras do regime de tributação simplificada para zerar a cobrança do imposto de importação para compras internacionais de até $50. Desde junho de 2024, é aplicada uma taxa de 20% de imposto de importação sobre essas mercadorias. Com a medida provisória em votação, a cobrança está suspensa, mas com validade até 8 de setembro. Caso se torne lei, o fim da chamada taxa das blusinhas será definitivo. O presidente do Senado, Davi Alcolumbre, ressaltou na semana passada a urgência da aprovação da medida.
14: Nós vamos deliberar e tornar ela virar lei para proteger milhões de brasileiros que usam desse instrumento para adquirir produtos muito baratos e terem qualidade de vida melhor.
13: Outras medidas provisórias dizem respeito à simplificação de exigências para a atividade dos mototaxistas, motoboys e profissionais de motofrete, a criação de uma nova linha de financiamento destinada a motociclistas que atuam no transporte de passageiros e em serviços de entrega por aplicativos, a modificação de procedimentos para reduzir as filas do INSS e a concessão de um adicional de fronteira de R$ 91 por dia para alguns servidores que atuam em localidades estratégicas. Quanto aos projetos de lei, um dos destaques é o que incentiva empresas a instalarem ou ampliarem os centros de processamento de dados no Brasil por meio de benefícios tributários sobre peças eletrônicas e produtos de tecnologia da informação. Davi Alcolumbre ressaltou a importância da proposta para a segurança nacional.
12: nacional.
15: Nós sabemos da importância da matéria, nós compreendemos a importância da matéria para os investimentos no Brasil, nós entendemos que isso dará segurança aos dados do Brasil estarem no Brasil.
12: Três propostas fecham a pauta de terça-feira, a que estabelece um prazo de 5 anos para que ações administrativas sejam iniciadas contra notários e registradores, a que unifica os orçamentos de 4 órgãos da estrutura institucional do Mercosul e a que autoriza um acordo para a reestruturação da dívida do Senegal com o Brasil.
16: E mulheres com medida protetiva de urgência poderão ter direito a porte de arma de fogo, caso um projeto em análise no Senado seja aprovado.

0: Nome que vai ao repórter Rodrigo Rezende.
1: O consultor legislativo Bruno Dantas foi escolhido em 2014 pelo Senado Federal para ser um dos integrantes do Tribunal de Contas da União. Durante os 12 anos que ocupou o cargo, Bruno foi presidente do TCU de julho de 2022 a dezembro de 2024. Ao apresentar seu pedido de renúncia ao cargo de ministro, ele agradeceu a confiança do Senado Federal e afirmou que continuará atuando em outros projetos.
2: Aos 48 anos, sigo intelectualmente inquieto. Encontrei nos projetos que quero abraçar agora o feixe de motivação de que precisava. Aos colegas ministros, aos auditores, à minha equipe, ao Senado Federal e, mais importante, à minha família. Levo cada um de vocês comigo para sempre.
1: A vaga aberta pela renúncia de Bruno Dantas será ocupada por uma nova indicação do Senado Federal. O indicado pelos senadores passa por votação do plenário, onde precisa de pelo menos 41 votos favoráveis. O TCU é composto por 9 ministros, 3 indicados pelo Senado, 3 pela Câmara dos Deputados e 3 pelo Presidente da República.
3: E a segurança pública pode ganhar novas regras com a PEC que muda a atuação do governo federal e dos estados no combate à criminalidade.
0: A chamada PEC da Segurança Pública é uma das prioridades do esforço concentrado do Senado e pode avançar nesta quarta-feira na Comissão de Constituição e Justiça. O repórter Márcio Maturana tem mais detalhes.
4: Punições mais severas para chefes do crime organizado, criações de polícias municipais e do Sistema Único de Segurança Pública, ampliação das atribuições da Polícia Rodoviária Federal. Tudo isso está na PEC da Segurança Pública, que está na pauta desta quarta-feira na Comissão de Constituição e Justiça e é uma das prioridades do Senado nesta semana de esforço concentrado, conforme anunciou o presidente do Congresso, Davi Alcolumbre.
5: A iniciativa de propor uma PEC da segurança que possa definitivamente esclarecer as atribuições dos entes subnacionais, municípios, estados e a União, naturalmente, era necessária para que o Estado brasileiro pudesse propor a criação de um Ministério da Segurança.
4: O relator, senador Rogério Carvalho, do PT de Sergipe, disse que pretende manter o texto aprovado em março pela Câmara dos Deputados para agilizar a tramitação.
3: Alertas de desaparecimento de crianças, idosos e pessoas com deficiência poderão ser enviados obrigatoriamente para celulares em todo o país. É o que prevê um projeto que pode ser votado pela Comissão de Segurança Pública do Senado.
0: O texto obriga operadoras de telefonia e internet a dispararem os alertas. Repórter César Mendes.
6: O projeto torna obrigatória a veiculação de avisos por todas as operadoras de telefonia e provedores de internet, como explicou a senadora Damaris Alves, do Republicanos do Distrito Federal, relatora nas comissões de Direitos Humanos e de Ciência e Tecnologia.
7: Desapareceu uma criança aqui. Imediatamente, todos nós, no nosso celular, vamos receber um alerta que aqui na região uma criança desapareceu para que a gente já comece a ajudar a procurar.
6: O nome de alerta PRI, dado ao dispositivo, segundo Damaris, é uma referência a Priscila Belfort, desaparecida em 2004 no Rio de Janeiro, caso que permanece até hoje sem respostas definitivas da polícia. Depois de votado na Comissão de Segurança Pública, o texto será analisado pelo plenário.
3: O preço dos combustíveis pode cair ainda este ano com a possibilidade de redução de impostos federais.
0: Uma nova lei aprovada pelo Senado autoriza o governo a diminuir tributos sobre combustíveis para tentar conter os efeitos da alta internacional do petróleo. Repórter Patrícia Oliveira.
8: Já está em vigor a lei que permite ao governo federal reduzir impostos sobre a importação, produção e comercialização de óleo diesel rodoviário, biodiesel, gasolina, etanol e querosene de aviação. O objetivo é tentar reduzir os impactos do aumento internacional do preço do petróleo. A nova lei prevê que se os impostos sobre combustíveis fósseis, como a gasolina, forem reduzidos, a vantagem competitiva dos biocombustíveis terá que ser mantida. Assim, caso o imposto federal sobre a gasolina caia 30% ou mais em relação ao período anterior ao conflito no Oriente Médio, a cobrança sobre o etanol será zerada. Além disso, estão previstos até R$1,2 bilhão em auxílio para produtores e cooperativas de etanol hidratado. O projeto aprovado no Senado, que deu origem à lei, foi relatado pela senadora Tereza Leitão, do PT de Pernambuco, que apontou outros setores beneficiados.
9: Benefícios tributários relacionados à política nacional.

0: de Minerais Críticos e Estratégicos ao Programa de Desenvolvimento da Indústria de Fertilizantes e a realização da Copa Feminina.
1: A lei ainda facilita a compra com suspensão de impostos de produtos agropecuários destinados à industrialização e à exportação.
2: Com edição de Paula Groba e trabalhos técnicos de Eliseu Caires, o Jornal do Senado fica por aqui. Acompanhe agora as notícias da Câmara dos Deputados. Boa noite.
3: Boa noite e até amanhã.
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5: O plenário da Câmara pode votar aposentadoria especial de várias categorias.
6: Avança projeto de lei que prevê punição maior para agressor de advogadas.
5: Deputados defendem melhorias na infraestrutura rodoviária e ferroviária.
6: Boa noite. Retomamos hoje o projeto de gravação de edições do Jornal Câmara dos Deputados em emissoras da Rede Câmara de Rádio. Este programa está sendo produzido diretamente da cidade de Salvador, com a participação do colega Samuel Barbosa, da Rádio Câmara Salvador. Eu sou Márcio Aquilissardi, bem-vindo, Samuel.
7: Boa noite, obrigado, Márcio. É uma honra profissional participar da apresentação desta edição do Jornal Câmara dos Deputados, dentro da Voz do Brasil. Vamos agora às notícias da Câmara dos Deputados. Coronel Crisóstomo, do PL de Rondônia, cobra a revisão dos valores de pedágio cobrados na BR-364 e a realização de obras na rodovia. Ele afirma que a situação precária da estrada prejudica o transporte de cargas, comprometendo a logística e repassando custos para a população.
8: Hoje, não se pensa em tirar a concessão, mas que seja uma concessão adequada. É caro do jeito que está. Portanto, é uma luta dos parlamentares, é uma luta do povo, porque a rodovia, que nenhuma obra foi executada, a empresa entrou e já entrou cobrando sem fazer nenhuma obra estruturante. O que queremos? Que haja obras imediatamente, obras de duplicação, obras que seja estruturante, que possa facilitar o acesso das cidades para a BR ou da BR para a cidade. Então, isso é necessário.
6: Coronel Crisóstomo ressalta que a BR-364 é a principal rota de escoamento da produção agrícola de Rondônia e de estados vizinhos. O deputado destaca também a importância das obras para a segurança das famílias que passam pela estrada.
7: Beto Preto, do PSD do Paraná, sugere a criação de uma subcomissão para avaliar a concessão da Malha Ferroviária Sul, já que o contrato atual vence no início de 2027. Ele defende uma parceria entre órgãos de controle, trabalhadores e concessionárias para definir o novo modelo de operação.
9: Nós temos diversos pontos para serem debatidos e estamos já no final da concessão e não temos ainda um modelo que foi colocado às claras para o entendimento de todos. Veja, eu fui prefeito de um município ferroviário, que é o município de Apucarana, no norte do Paraná. Lá nós temos 12 quilômetros do perímetro urbano cortado por linhas férreas. Isso nós podemos transferir para outros municípios. Curitiba, por exemplo, tem várias linhas passando pelo perímetro urbano. Ponta Grossa também, no Paraná. Isso tudo tem que ser discutido, porque nós temos que entender qual é o projeto, modelo de concessão para os próximos anos.
6: Beto Preto alerta para os riscos diários da passagem de composições de carga dentro de grandes centros urbanos. O parlamentar acredita que a subcomissão vai colaborar para garantir transparência nos prazos contratuais e propor contornos ferroviários que reduzam acidentes nas cidades.
4: Justiça.
7: Projeto que prevê punição maior para agressor de advogadas avança na Câmara. A repórter Maria Neves tem os detalhes.
10: A Comissão de Defesa dos Direitos da Mulher da Câmara dos Deputados aprovou projeto que aumenta as penas para crimes cometidos contra advogadas. Pelo texto da deputada Dandara, do PT Mineiro, a punição será maior quando o motivo da agressão envolver a condição de mulher da vítima ou a atuação dela na defesa de outra mulher. A proposta aprovada aumenta de um terço até a metade a punição prevista no Código Penal para o crime de coação no curso do processo. Hoje, a pena para o delito é de 1 a 4 anos de reclusão e multa. Com a mudança, quando houver agressão ou ameaça a advogadas, poderá variar de 1 ano e 4 meses a 6 anos mais a multa. De acordo com a relatora na comissão, deputada Jaque Rocha, do PT do Espírito Santo, é comum que advogadas também recebam ameaças dos agressores como forma de intimidação, principalmente quando defendem vítimas de violência doméstica.
11: Quando uma profissional é ameaçada por defender uma mulher, a mensagem que o agressor tenta passar é de que ninguém está seguro para enfrentar a violência. Dificultar o trabalho da defesa ou até mesmo desestimular outras mulheres a denunciar os seus agressores. É isso que a gente visa coibir nesse projeto. Por isso, combater a intimidação, garantir que as vítimas tenham acesso à justiça e à proteção dos seus direitos, estendendo também às advogadas.
10: Ainda de acordo com Jaque Rocha, pesquisa da Universidade Federal de Alagoas aponta que 80% das advogadas já foram ameaçadas ao defenderem vítimas do sexo feminino, sobretudo em casos de violência doméstica e direito de família. O projeto aprovado também aumenta a pena para os crimes de feminicídio cometidos contra uma advogada pelo fato de estar defendendo outra mulher. Hoje, a condenação para feminicídio é de 20 a 40 anos de prisão. O texto prevê que a reclusão poderá variar entre 26 anos e meio e 60 anos. A proposta altera ainda a Lei Maria da Penha para garantir a concessão de medidas protetivas de urgência à advogada que sofrer violência ou ameaças ao defender outra mulher. Caso seja intimidada pelo agressor de sua cliente ou por representante dele, a profissional poderá solicitar à justiça o distanciamento físico obrigatório e a proibição imediata de qualquer contato por parte do acusado. O projeto, que aumenta penas para agressores de advogadas, ainda será analisado pela Comissão de Constituição e Justiça. Se aprovado, terá de ser votado também pelo plenário da Câmara antes de seguir para análise do Senado. Da Rádio Câmara de Brasília, Maria Neves.
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4: Educação.
6: Maurício Neves, do PP de São Paulo, apresentou o projeto que reserva uma parcela dos recursos da educação para fortalecer a inclusão escolar de alunos com deficiência e autismo. Ele explica que a ideia é investir em profissionais de apoio, acessibilidade e salas de atendimento especializado.
7: Para Maurício Neves, a proposta também reforça a transparência na aplicação dos recursos e prevê formação continuada para professores da rede pública. O deputado acrescenta que a medida busca garantir que a inclusão escolar tenha estrutura adequada e acompanhamento permanente.
4: Agricultura.
6: Fabricantes de produtos derivados de cacau terão até 8 de maio de 2027 para se adaptar às novas regras para produção e comercialização de chocolates e derivados no país. Daniel Almeida, do PCdoB da Bahia, destaca a importância da matéria aprovada na Câmara e no Senado este ano.
13: Hoje nós temos no mercado muito produto que se apresenta como chocolate e que não tem cacau. Então, a regulamentação busca exatamente corrigir isso. Então, quais são os principais beneficiários disso? Primeiro, o produtor de cacau, que está vivendo uma situação de preço baixo, exatamente porque estão substituindo o cacau com outras coisas na formulação desses produtos. Esses produtores vão se beneficiar. Na Bahia, nós temos muitos produtores de cacau. E o consumidor, que terá, a lei também estabeleceu, no rótulo de cada produto, um espaço de pelo menos 15% daquele rótulo, com as informações precisas sobre a composição desse produto.
7: Daniel Almeida explica que para ser denominado chocolate, o produto deve ter pelo menos 35% de cacau em sua formulação e 25% para a versão ao leite. Ainda segundo o parlamentar, a nova lei prevê sanções para quem descumprir o padrão exigido.
4: Meio ambiente.
6: Padre João do PT de Minas Gerais alerta para os impactos das mudanças climáticas sobre populações vulneráveis. O deputado apresentou o projeto que insere na Política Nacional de Recursos Hídricos o programa Barraginhas e outras ecotécnicas para a recuperação hídrica.
14: O mundo passa por uma mudança e as pessoas não estão percebendo. E quem é mais prejudicado são os mais pobres, os vulneráveis, que às vezes estão em área de risco. Então, a iniciativa nossa tem sido um pouco na contenção de enchentes. Tem um projeto de lei nosso que cria o programa de barraginhas e as ecotécnicas. Ou seja, tanto evita as enchentes, porque segura a água de chuva, e ao mesmo tempo ela vai infiltrar durante dias ou até meses, e perenizando as nascentes e recuperando nascentes. Então, é uma ação de duplo efeito, e que tramita e que já é reconhecida da sua importância.
7: Padre João também é autor de projeto que proíbe a pulverização foliar de agrotóxico que contenha o ingrediente ativo fipronil para evitar a morte de abelhas. Ele explica que a medida busca proteger os polinizadores, preservar a produção de alimentos e fortalecer a agricultura familiar.
4: Economia.
6: O Congresso Nacional aprovou em 2025 a ampliação da faixa de isenção do imposto de renda para trabalhadores que recebem até R$5.000 por mês. Para Reginaldo Lopes, do PT de Minas Gerais, a medida representa mais justiça tributária e redução das desigualdades.
7: Reginaldo Lopes reitera que a mudança vai reforçar o orçamento das famílias. O deputado acrescenta que o aumento da renda disponível pode se traduzir em mais qualidade de vida e em estímulo à economia com fortalecimento do consumo doméstico.
15: Tive a alegria de participar ativamente do projeto de reforma tributária sobre a renda, do imposto de renda. O que significa na prática? É como se nós tivéssemos criado o 14º salário, essa renda disponível, que não será pago para o governo, vai transformar em qualidade de vida para as pessoas e para as famílias brasileiras. Portanto, um grande avanço na luta, no combate à desigualdade e na luta pela justiça social e justiça tributária.
6: Rodrigo Hollenberg, do PSB do Distrito Federal, defende a atualização do limite de faturamento anual do microempreendedor individual, que hoje é de R$81.000. Autor de proposta que eleva o teto para R$120.000, ele afirma que a medida traz mais segurança jurídica aos pequenos empreendedores.
7: Rodrigo Hollenberg comemora o anúncio da criação de uma comissão na Câmara para discutir o tema e diz que está confiante na aprovação da mudança. Na avaliação do deputado, a atualização do limite é necessária após anos sem reajuste no valor permitido para o MEI.
16: Isso será extremamente importante para dar segurança jurídica e para garantir que aquelas pessoas que batalham e batalham muito, utilizando de toda a sua capacidade de empreender, mas que são pequenos, que possam ali estar numa faixa de pagamento de imposto que seja correta, que não seja abusiva. Nós já estamos há muitos anos com esse limite de R$81.000 por ano e, portanto, nós precisamos atualizar esse limite.
6: Dal Barreto, do União da Bahia, apoia a lei complementar que ajusta as regras fiscais para viabilizar despesas com a ampliação da licença paternidade. A norma permite que os gastos com o benefício fiquem fora de uma das limitações previstas no arcabouço fiscal.
7: Dal Barreto avalia que a medida amplia a proteção aos pais, permitindo a licença paternidade de até 20 dias com pagamento durante o afastamento. O benefício dá maior participação nos cuidados com os filhos nos primeiros dias após o nascimento ou a adoção.
4: Votação.
6: Câmara pode votar um projeto que reduz tempo de contribuição para aposentadoria especial de diversas categorias. O repórter Antônio Vital tem os detalhes.
17: O plenário da Câmara pode votar projeto que reduz o tempo de contribuição para aposentadoria especial de diversas categorias de trabalhadores expostos a riscos. A proposta já recebeu parecer favorável da Comissão de Previdência, Assistência Social, Infância, Adolescência e Família da Câmara. Nessa comissão, o texto apresentado pelo relator, deputado Pastor Eurico, do PSDB de Pernambuco, definiu o tempo de exposição a agentes nocivos que dá direito à aposentadoria especial de acordo com a profissão. Para trabalhadores que operam no interior de Minas, esse tempo de serviço passa a ser de 15 anos. Já para aeronautas, técnicos radiológicos e fiscais agropecuários expostos a agentes biológicos, o tempo é de 25 anos. Também ganham direito à aposentadoria especial depois de 25 anos de serviço, vigilantes patrimoniais, encarregados de transporte de valores, guardas municipais, fiscais do trânsito, trabalhadores que operam geradores e linhas de transmissão elétricas, bem como aqueles que transportam pacientes, órgãos e insumos hospitalares. O projeto ganhou regime de urgência, o que permite que seja votado diretamente no plenário, sem passar pela análise das comissões permanentes da Câmara. O autor da proposta, deputado Alberto Fraga, do PL do Distrito Federal, explicou que diversas categorias perderam direito à aposentadoria especial com a reforma da Previdência em 2019. Ele pediu apoio do governo para aprovação da proposta.
18: O governo vai ter que entrar nessa negociação porque é um projeto que visa tirar algumas injustiças que foram cometidas. Não se admite que alguém que exerce a sua profissão com risco de vida, ele não tenha uma aposentadoria especial. Não se admite que aquele que exerce a sua profissão sofrendo os riscos de uma grave doença, ele não tenha o amparo do governo federal ou da nossa legislação.
17: O regime de urgência foi aprovado de maneira simbólica pelo plenário, com voto contrário apenas do Novo. Deputados da base do governo também defenderam urgência para análise da proposta, mesmo sem se comprometerem em manter o texto original. Foi o que disse a deputada Jandira Fegali, do PCdoB do Rio de Janeiro.
19: Ele trata dos trabalhadores de transporte de valores, cujo risco é a vida, a integridade física, para além de outros agentes nocivos à vida e à saúde. Portanto, é muito importante que a gente consiga recuperar essa dificuldade desses trabalhadores que perderam a sua aposentadoria especial, que já tinham, e que perderam por conta da reforma da Previdência do ano de 2019. Com a reforma da Previdência, a situação deles piorou muito.
17: Ainda não há data para votação no plenário da Câmara do projeto que reduz o tempo de contribuição para a aposentadoria especial de diversas categorias de trabalhadores expostos a riscos. Da Rádio Câmara de Brasília, Antônio Vital.
4: Previdência.
7: Hilton Rocha, do MDB do Maranhão, apoia projeto que estabelece reajuste anual das aposentadorias acima de um salário mínimo, com base no Índice Nacional de Preços ao Consumidor. Ele argumenta que a medida preserva o poder de compra dos aposentados ao longo dos anos.
8: Para que você tenha uma ideia, hoje o teto da aposentadoria é R$ 8.475,55. Daqui a 5 anos, esse aposentado, ele vai estar recebendo 60% só do que ele recebe hoje. Ou seja, ele vai ter uma diminuição de quase 40%, ou mais de 40% do que ele recebe hoje. Então, para que não haja tanta perda do poder de compra, que nós estamos estabelecendo em lei que o Índice Nacional de Preço ao Consumidor, o INPC, seja adotado anualmente para o reajuste das aposentadorias.
6: Hildo Rocha garante que a proposta não compromete o equilíbrio da Previdência, uma vez que há mais contribuintes do que beneficiários. Ele acredita que o combate às fraudes e às aposentadorias irregulares também é fundamental para evitar prejuízos ao sistema previdenciário.
7: Eunício Oliveira, do MDB do Ceará, apoia a votação do projeto que regulamenta a aposentadoria especial para os agentes comunitários de saúde e de combate às endemias. Pelo texto, mulheres poderão se aposentar aos 50 anos e homens aos 52, desde que comprovem no mínimo 20 anos de atuação.
6: Eunício Oliveira explica que a votação é necessária para dar efetividade a um direito já previsto na Constituição, mas que ainda depende de lei complementar para valer. De acordo com o parlamentar, a medida faz justiça a profissionais que atuam na linha de frente da saúde pública.
7: Termina agora esta edição especial do Jornal Câmara dos Deputados, produzida e apresentada pela Rádio Câmara de Brasília, em parceria com a Rádio Câmara Salvador, integrante da Rede Câmara de Rádio.
6: Eu agradeço ao Samuel e a toda a equipe da Câmara de Vereadores de Salvador pelo excelente trabalho conjunto.
7: Obrigado à Câmara dos Deputados por esta oportunidade. Este programa teve trabalhos técnicos de Wellington Teles e apresentação de Samuel Barbosa e Márcio Aquiles Sardi. Boa noite.
6: Muito boa noite. O Jornal Câmara dos Deputados volta amanhã. Você fica agora com o Minuto do TCU.
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5: Olá, eu sou Bárbara Pereira e seja muito bem-vindo, seja muito bem-vinda. É um prazer receber você aqui no Intriga Internacional. Açúcar, calçados e vestuário, aço e alumínio. Esses foram alguns dos produtos afetados pelas taxações impostas pelos Estados Unidos. O tarifaço, como ficou conhecido por aqui, alcançou cerca de 4 mil itens, segundo a Confederação Nacional da Indústria. Nesse meio tempo, uma recente conversa por telefone entre Trump e Lula trouxe esperanças para o empresariado de que novas negociações possam resultar no fim dessas taxações. Enquanto isso não acontece, o que dizem os especialistas sobre o impacto na economia brasileira? É sobre esse assunto que a gente vai falar no Intriga Internacional de hoje. E para isso, nós teremos a participação de duas convidadas. No primeiro bloco, eu converso com Juliane Furno, professora de Economia na UF, a Universidade Federal Fluminense. E no segundo bloco, o papo é com Rose Martins, analista internacional e mestre em Economia Política Internacional pela UFRJ. Venha com a gente, o Intriga Internacional começa agora.
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5: A nossa conversa neste bloco é com Juliane Furno, economista, doutora e mestre em desenvolvimento econômico pela Unicamp e também professora de economia na Universidade Federal Fluminense, a UF. Juliane, é um prazer receber você aqui no Intriga Internacional.
6: Obrigada, Bárbara. O prazer é todo meu, né? Tava falando um pouquinho antes que eu sou uma ouvinte do programa, gosto muito, tem muita qualidade, sempre recomendo.
5: Que bom, viu? Bom saber disso, de ter aí a sua audiência, uma audiência mais do que qualificada. Juliane, um pouquinho, né? Um mês e meio, um pouquinho a mais aí dos tarifaços, né? Do aumento ali das taxas. Queria saber de você que balanço você faz desse um mês e pouco do ponto de vista brasileiro. Conseguimos aí, enfim, enfrentar esse período de forma coerente com o que foi imposto a nós?
6: Olha, a gente não tem ainda muitos dados econômicos que avaliem o impacto dessas medidas. Então, eu acho que tem uma dimensão que é a nossa resposta macroeconômica de mercado, de relações comerciais, e o que eu acho que é a nossa resposta em termos políticos. A resposta em termos econômicos, ela, na minha avaliação, caminhou por um rumo bastante importante e acertado, que foi tentar constituir, né, uma linha de crédito a partir da mobilização do BNDES, né, no programa Brasil Mais Soberano, que não só aumentou a disponibilidade de crédito para esses setores impactados, mas também construiu um conjunto de contrapartidas que são importantes, né, para os impactos sociais domésticos, principalmente da preservação do emprego. E acho que ainda no campo econômico, político, o Lula tem se esforçado para construir pontes e diversificar o nosso mercado escoador dessas mercadorias, né? E nesse sentido, a gente tem um benefício. Olha que paradoxo. Aquilo que sempre foi a debilidade da economia brasileira, que é uma economia centrada em commodities, é uma economia desindustrializada, primária exportadora, neste caso, nos beneficia, porque é muito mais fácil você abrir fronteiras de mercado para desaguar esse tipo de mercadoria que é homogênea, né? Café, soja, essas mercadorias são iguais no mundo todo, né? É diferente do impacto que tem a nova taxação do Trump, que aí é mais seletiva do ponto de vista setorial. Então, a prova de que essas tarifas são completamente arbitrárias e não respondem a nenhuma lógica racional da perspectiva econômica é que elas preservam os setores mais impactados do ponto de vista do comércio doméstico dos Estados Unidos. Então, os Estados Unidos sabem que os principais prejudicados são eles que vão ver aumentar o preço básico desses insumos, que são insumos do cotidiano. Por isso, ele deixou de fora nessa segunda rodada justamente esses produtos que fazem parte da cesta alimentar, né? Em especial café ou suco de laranja. E aí, ele penalizou aquilo que a gente tem menos vantagem de diversificação comercial, que são as coisas que são produzidas para o mercado norte-americano, aderindo a um conjunto de especificações, de regras. Por exemplo, a indústria calçadista, que eu acho que é mais afetada, o tênis que ela produz, ela não pode vender para a China. Ah, os Estados Unidos não comprou, vai vender para a China, porque é feito de um tamanho, para um tipo de mercado consumidor. Então, esses setores vão ser mais afetados, mas em síntese, os impactos econômicos, eles são em termos microeconômicos. Então, é um impacto setorial. Algumas empresas vão ser mais prejudicadas e para elas está sendo disponibilizado linha de crédito e possibilidade de inversão em novos setores. Mas em termos macroeconômicos, o Brasil tende, na verdade, a sair mais fortalecido desse conjunto de tarifas. Uma, porque consegue desmistificar, né, o que é os Estados Unidos e a sua ingerência doméstica, mas também porque força a economia brasileira a diversificar os parceiros comerciais, em última instância, rompendo um pouco mais essa cadeia de dependência que ainda nos mantém na órbita dos Estados Unidos.
5: Pois é, você citou aí um setor bastante afetado, que seria o setor calçadista. Além dele, que outros setores você vê ali com a necessidade de um apoio aí do governo para poder e ter novos horizontes de mercado?
6: Eu acho que todos esses que são minimamente processados e que atendem a especificações de mercado. Então, por exemplo, madeira, alguns suprimentos dessa cadeia, né, de fornecimento de móveis, tem todo um, eu nem sabia, mas tem todo um mercado para compra e venda de imobiliário. Esses setores também estão nesse rol de mais impactados. Aí qual é o problema que eu acho que a gente não pode deixar esse tarifaço afetar? O problema é que nessa segunda rodada do tarifaço, os produtos sobretaxados são exatamente esses que têm um maior nível de agregação de valor industrial. Então, o maior risco, eu acho que não é esse setorial, né? Essas empresas vão absorver esse impacto e elas vão direcionar, né, a produção para outro lugar, atendendo a especificidades de outro mercado, e eventualmente vão esperar, porque é muito possível que esse conjunto de tarifas em seguida caia. Então, o maior impacto não é esse. O maior impacto é a gente não pode sair desse processo mais enfraquecido do ponto de vista produtivo. Então, o que eu temo é que essas empresas saiam enfraquecidas e se fortaleça exatamente o setor agrário exportador, né, que nesse caso não foi taxado. Então, perder complexidade econômica, eu acho que é talvez o maior impacto que a gente pode ter. E para isso, eu acho que o governo precisa ficar muito alerta para fazer desse limão uma limonada, né? Na verdade, é abrir outros mercados que possam, inclusive, constituir parcerias produtivas que transfiram tecnologia, que acumulem em termos de aprendizado industrial, para a gente dar mais saltos qualitativos na agregação de valor, e não o contrário.
5: Você disse que o Brasil está se saindo bem, né, ao fazer essa análise e tentar buscar outros caminhos. Esses caminhos já foram, essas pontes já foram estabelecidas? Você acha que a gente já está caminhando para deixar de olhar só para o mercado americano e ver outros países em potencial para que a gente exporte nossos produtos?
6: Eu acho que é um processo, assim. Eu diria que sim, estamos dando passos, ainda que no agregado a gente dependa muito das importações norte-americanas e, em boa medida, também das nossas exportações para lá. Mas, por exemplo, a Índia tem sido um país que o Brasil tem estreitado relações comerciais, né, sobretudo nos setores fármacos e de alta tecnologia. Recentemente, o Lula também estreitou ali diálogos com a Coreia do Sul. A Rússia tem sido um parceiro importante, inclusive, falando em transferência de tecnologia, na constituição de tecnologias balísticas para uso civil. Então, aproveitando, né, um certo acúmulo, né, do aprendizado de guerra, mas para desenvolver tecnologia para uso civil. E a China, claro, um grande parceiro comercial, mas com a deficiência que é, enquanto o Brasil é muito dependente da China, a China tem uma diversidade muito grande de parceiros. Então, o Brasil depende da China, mas a China não depende do Brasil. E, pelo contrário, a gente absorve muito produto manufaturado. Então, acho que ali é um gargalo, mas tem potencial. E acho que esse cenário de tensão internacional e do Donald Trump aprofundando as tensões com os não aliados e também com os aliados, com os parceiros, acho que tudo isso acelera esse processo, que na normalidade ou não aconteceria ou levaria muito mais tempo. Então, não só o Brasil precisa acelerar suas diversificações, né, nas suas parcerias comerciais que está fazendo, mas o mundo está mais receptivo a esse conjunto de parcerias, porque mesmo os países não diretamente afetados, né, até os aliados dos Estados Unidos, estão identificando que há uma postura mais isolacionista, assim, mais próximo talvez do que foi a hegemonia americana no entreguerras do que no pós-Segunda Guerra Mundial. No entreguerras, os Estados Unidos era muito mais protecionista, tinha uma liderança muito mais isolacionista, né, do ponto de vista internacional. E sem a constituição desse imperialismo coletivo, ainda que os Estados Unidos mandem, tem uma certa complementaridade com a Europa Ocidental e os Estados Unidos. Agora, esse mundo está em permanente transformação e tensão. Então, acho que esses outros países também querem se resguardar desse turbilhão, também estão mais abertos para estreitar parceria comercial com um país incrível que é o Brasil, assim, que tem um mercado consumidor imenso, recursos naturais de toda a ordem, uma vocação para a paz, para o diálogo. Então, acho que tudo isso ajuda também o mercado brasileiro seja absorvido, né, internacionalmente.
5: E você acha que o fato de o Brasil participar do BRICS, né, ser um integrante do BRICS, pode facilitar esse redesenho de negociações comerciais com outros países? Como é que você analisa, se analisa isso como uma vantagem ou não necessariamente?
6: Uma grande vantagem. Os BRICS, eles vão nascer e se constituir ali próximo da crise de 2008. Veja, se a gente olha na história, o ponto de unidade desses países era a subrepresentação, né, desses países do sul global dentro dos organismos multilaterais. Então, essa era a pauta de reivindicação dos BRICS. Era, vamos, né, juntar aqui essas grandes potências do sul global e reivindicar um aumento da nossa representatividade, principalmente em termos da reforma das cotas do FMI, para que a gente possa ter mais voz. E veja, o próprio aperto estadunidense sobre os BRICS foi construindo condições para que ele deixasse de ser um acordo de busca de maior representatividade ou só de parceria comercial para uma sigla, um acrônimo, que na verdade vocaliza mais uma identidade política do que anteriormente. Então hoje o BRICS, ele não é, por exemplo, a União Europeia, que tem ali uma identidade territorial. O BRICS, ele tem mais identidade política, uma identidade do sul global, daqueles países que são os que lideram o crescimento, os países para os quais o eixo dinâmico da economia mundial tem rumado, os países que estão despontando na industrialização e os países em que pese sejam, né, lideranças no crescimento, na transformação industrial, ainda são profundamente oprimidos pelas grandes nações imperialistas. Então, participar dos BRICS é muito importante para os acordos comerciais, mas para dar essa unidade, claro, é uma unidade com muitos limites, né? Você tem uma Índia muito próxima dos Estados Unidos, Emirados Árabes, né, recém-integrados também, muito próximo, Arábia Saudita, né, entra, não entra também ali muito. Então, tem tensões, mas no agregado, é um bloco que compartilha desse sentimento de ser parte da periferia do mundo e ser, né, profundamente vilipendiado pelas grandes potências, seja na história colonial, seja no período atual.
5: Agora, Juliane, você vê essa taxação, essa tarifa, né, esse tarifaço dos Estados Unidos ao Brasil, não só ao Brasil, os Estados Unidos também aplicaram a outros países. Você acha que, de alguma forma, enfraquece fortalece a credibilidade dos Estados Unidos ali como um negociador, ou isso nem arranha a imagem? Porque todo mundo vai querer continuar negociando com os Estados Unidos, mesmo com tanta, enfim, né, com tanta veemência do Trump nas suas políticas, associadas ainda a essa política de taxação?
6: Essa é a grande questão. Eu tenho ouvido muita gente afirmar aí o fim da hegemonia norte-americana, né? Afirmar o declínio dos Estados Unidos, o declínio do dólar. Eu teria muito cuidado, porque olhando para a história, os Estados Unidos já fizeram uma coisa parecida. Então, o que você está dizendo é que os parceiros podem aí não confiar mais tanto nos Estados Unidos e talvez busquem, né, essa diversidade de parcerias comerciais e fujam, inclusive, das próprias instituições criadas pelos Estados Unidos no pós-guerra. Mas na década de 70, os países também estavam questionando os Estados Unidos. Os países da Europa Ocidental estavam questionando. Os Estados Unidos estavam perdendo supremacia produtiva, porque o Japão e a Alemanha já estavam passando. E os Estados Unidos estavam perdendo hegemonia monetária, não perdendo, mas vendo ameaçada, porque a França, principalmente, começou a se desfazer de todo o dólar que a França tinha, pegar a correspondência metálica, né, o lastro metálico do dólar naquele período, que era o ouro. E isso vai ruindo o sistema de Bretton Woods. Naquele momento, os Estados Unidos estavam muito enfraquecidos, talvez como estão agora, mas eles deram um salto para retomar a sua hegemonia. Quem estava olhando esse salto naquele momento, vamos supor que nós fôssemos uns observadores lá em 79, vendo que os Estados Unidos triplicou a taxa básica de juros deles, a gente diria, que loucos, nossa, que irracionais, eles vão gerar uma recessão doméstica, que horror, assim como a gente olha agora. Nossa, o Trump está taxando as importações que os próprios americanos consomem, só que a gente tem que olhar mais no longo prazo. Talvez isso seja um ingrediente para retomar esse poder imperial. Então é fato que os Estados Unidos estão em crise, que o imperialismo norte-americano está em crise. Agora, o que a gente não sabe é se esse conjunto de medidas vai acelerar a crise e levar a crise ao fim de uma hegemonia, ou se eles vão sair por cima, assim como saíram na década de 70, aumentando os juros e absorvendo toda a poupança do mundo e dando um salto produtivo. O que que os Estados Unidos precisam agora? Eles precisam retomar a pujança da economia americana, porque num período em que China e Rússia estão aumentando fortemente seus gastos militares, em que a China já é a principal economia do mundo, medida por paridade do poder de compra, e que afeta muito a liderança tecnológica, os Estados Unidos só podem sustentar o seu poder imperial através do tamanho da sua economia, da capacidade de ditar as regras do jogo, que em boa medida é o poder militar e o poder da economia. Então não tem saída para os Estados Unidos que não passe por reindustrializar o país. Ele precisa retomar a capacidade de ser um país de vanguarda no desenvolvimento tecnológico, na resolução de conflitos internos, que em boa medida tem a ver com a degradação do poder de compra daquelas famílias que vivem sobre uma sociedade desindustrializada. Então eles precisam retomar a indústria. As tarifas podem ser uma forma, não a única, mas elas não podem ser descartadas como um movimento de forçar deslocamento, uma realocação da indústria que foi para o leste asiático, para voltar para o mercado doméstico americano. Então, eu acho que é difícil cravar assim, né, a tendência. Eu acho que é mais fácil compartilhar o diagnóstico da crise e através da história, e aí podemos fazer até um paralelo com, sei lá, o Império Romano, né, que também caiu atirando, e caiu atirando em boa medida porque o final do Império Romano, a crise econômica estava chegando a tal forma que, para que Roma conseguisse dispor daqueles bens de luxo, né, o estilo de vida romana, ele teve que aplicar tarifas para aumentar a captura do excedente global, que é o que os Estados Unidos estão fazendo. Para manter o seu estilo de vida, eles precisam aumentar a extorsão da periferia. Roma também passou por isso, assim como também Roma desenvolveu o cultivo agrícola, por exemplo, né, as técnicas mais avançadas em várias localidades, e depois essas localidades passaram a se autonomizar de Roma. Os Estados Unidos também, foi os Estados Unidos que transferiu a grande indústria para a China, e paralelamente a China absorveu a tecnologia e hoje é melhor que eles. Então a história meio se repete, mas talvez o que mais se repita é os impérios, quando estão vivendo decadência, eles tendem a se tornar uma fera mais perigosa, né? E não menos, assim, eles caem sempre atirando.
5: Como diria a música, fera feroz, né? Vira fera feroz mesmo. Agora, Juliane, você está me fazendo pensar que para se reerguer, né? Os Estados Unidos precisam se reindustrializar e isso necessariamente passa por ter insumos. E não necessariamente todos os países têm todos os insumos. Então, ele vai ter ali, de certa forma, uma dependência de insumos estrangeiros. E aí pode ser uma brecha para que todos esses tarifaços que o Trump vem fazendo possam cair ou possam ir por água abaixo? Ou isso nem chega a tanto?
6: Eu não sei. Os Estados Unidos, assim como toda nação industrializada, e quanto mais se industrializa, mais demanda insumos, ele já tem, né, um relativo... Por exemplo, no caso do petróleo e gás, diferente do início dos anos 2000, hoje os Estados Unidos é exportador líquido de petróleo e gás. Então, manda por controle de jazidas petrolíferas é menos assim, né, um problema de gargalo de curto prazo para retomar essa industrialização, e mais o fato de que, em boa medida, os Estados Unidos se sustentam pelo poder da sua moeda, que por sua vez se sustenta pela precificação na principal mercadoria do mundo, que é o petróleo. Então, nesse caso dos recursos naturais, olha outro paradoxo. O petróleo foi o que fez o dólar ser a moeda central. Os Estados Unidos fizeram acordos com a Arábia Saudita na década de 30, financiaram os países aliados na Segunda Guerra e exigiram que o pagamento tanto dos empréstimos para a Arábia Saudita quanto as reparações de guerra, quanto os empréstimos para os aliados fossem denominados em dólar. Ou seja, expandiu, né, a capacidade monetária do dólar. E depois fez os acordos com a Arábia Saudita de que todo o petróleo, e a Arábia Saudita já era o principal produtor exportador, todo o petróleo teria que ser exclusivamente transacionado em dólar. Como o petróleo era a coisa mais importante do mundo, o mundo acabou de sair de uma guerra que, em boa medida, a Alemanha perde, porque não tem mais acesso à energia, vai se meter lá no Cáucaso, na União Soviética, e vai ser derrotado. Então, o petróleo tem uma importância suprema. E aí, olha que maluco, pode ser que agora seja exatamente por causa do petróleo que o dólar perca esse lugar. Não só do petróleo, mas dos recursos naturais de forma geral. Porque agora quem controla, quem é capaz de ancorar a sua economia nessas commodities são os países do sul global. E veja, o Irã fez uma coisa muito interessante. Ao dizer que vai cobrar tarifa para passagem no Estreito de Hormuz, não em dólar, né, ou em renminbi, ou em criptomoeda, e que vai passar a vender barris de petróleo fora da precificação do dólar, ele está dando um tiro, né, nesse mecanismo dos petrodólares que sustentou o dólar como uma moeda central. Então, pode ser que agora as economias do sul global, por exemplo, eventualmente criem uma moeda ou uma cesta de moeda ancorada exatamente nas commodities, que é o que o sul global tem de vantagem competitiva. Até porque a era do petróleo, né, vai demorar, mas vai acabar. E quem está dominando as tecnologias da transição energética e do uso dos minerais essenciais para a transição energética e que tem as maiores reservas de gás, de terras raras, de biodiversidade, é o sul global. Então, pode ser que o petróleo, que fez o dólar ser grande, agora possa desmontar, ajudar a erodir a capacidade do dólar se manter como moeda reserva. Se as commodities não forem mais cotadas e transacionadas em dólar, o dólar vai perdendo relevância no comércio internacional.
5: Bom, e aí, enquanto isso não chega, a gente tem que olhar para o cenário e fazer escolhas. Você começou essa conversa dizendo que o Brasil está indo neste caminho de pensar, analisar e fazer escolhas. Até que essas tarifas caiam ou não, isso não deve acontecer esse ano, né? Por conta de eleição, eu imagino que essa revisão do tarifaço, o Trump, o governo americano, vai ali estender isso até o fim do ano, não?
6: Sim.
5: E o que a gente pode, daqui até lá, do governo brasileiro, tentar ter uma conversa com o Trump para retirar? Buscar novos caminhos, ir ao OMC já não adianta mais? Quais são as saídas?
6: Eu acho que agora não tem mais muito o que fazer no curto prazo, né? A ida na OMC não deixa de ser curioso, Bárbara, porque sempre coube à esquerda a denúncia, né, desses organismos multilaterais. Eu lembro que nós fazemos muitas críticas ao OMC, temos muitas críticas ao OMC, pela camisa de força que é o OMC é, do ponto de vista da construção de política comercial. E veja, quem hoje recorre à OMC e defende a OMC é justamente os países do sul global, de tão arbitrário e unilateral que foi se tornando a gestão da economia estadunidense, que mesmo aquelas instituições que fizeram os Estados Unidos ser o que são, hoje também são questionadas, né, em boa medida, porque atuar sobre essas regras do jogo acabou favorecendo mais a China do que o próprio Estados Unidos. Mas eu acho que não tem mais muito o que fazer, a não ser seguir, né, uma liderança de resistência. Acho que o Lula tem se saído muito bem, né? Inclusive ontem, se não me engano, ele estava no interior de São Paulo, numa unidade experimental da Marinha lá, que lida com energia nuclear, e mais uma vez falou, né? Falou inclusive que o Brasil devia enriquecer urânio para fins militares também, porque a região era grande demais para ficar descoberta, assim. Então, eu acho que o Lula tem saído bem, feito a denúncia política e talvez percebido, né, as fragilidades que se desenvolveram a partir do grau de aprofundamento da dependência americana, especialmente a partir dos anos 80. Então, acho que e tem colhido louros, né, disso. Eu acho que o governo Lula teve ali uma correlação, né, pelo menos momentânea, não sei se isso sustenta, mas de retorno, de aumento da popularidade, justamente nos momentos em que ele mais enfrentava, né, de forma contundente os tarifaços. Talvez porque no próprio imaginário social brasileiro a gente tenha essa figura, né, não à toa a gente tem uma grande veneração por Vargas, Brizola, que tinha esse espírito de construção, não só de construção da nação, mas de assertividade no trato com outros líderes globais. Então, eu acho que essa altivez de não se curvar, eu acho que isso ajuda, assim, a reforçar uma imagem de liderança, que eu acho que é o que as pessoas esperam de um presidente de um país como o Brasil.
5: Mesmo você apontando esses fatores positivos por parte do governo brasileiro e se posicionar, de mostrar que há uma liderança, defesa da soberania, há correntes no Brasil que discordam, então não acreditam no interesse de Lula em ter um diálogo, e a gente sabe que há, porque tem todos os depoimentos aí saindo na mídia quase que cotidianamente, da tentativa de uma aproximação, essa rejeição por parte de Trump, principalmente ali do seu entorno, como Marco Rubio, de não querer esse diálogo, principalmente nesse momento, né, de eleição. Enquanto isso, os empresários ficam nessa dúvida: para onde eu vou, o que que eu faço, como eu me comporto, para que mercados eu olho. Aqui no Brasil, o que que você já observou desse campo aí, né, do empresariado? E se tem, como você falou, tem setores mais afetados? Sim. E onde ficam esses setores? Tem algum estado ali que já tenha sofrido mais por conta da não exportação de algum produto que esteja sendo produzido ali naquela região? O que que você tem observado de movimentação do empresariado no campo brasileiro?
6: Olha, sobre o diálogo, né? Se o Lula quer diálogo, se quer acelerar a ruptura, tem uma piada que a gente conta aqui no Rio de Janeiro, que é como chamar a atenção do garçom quando a gente vai num bar. Aí a gente diz que quanto mais a gente desdenhar o garçom, mais chance a gente tem de que ele nos atenda. E eu acho que isso vale também para as relações internacionais. Quanto mais você corre atrás de um diálogo a qualquer custo, mas a pessoa que está nessa posição de poder momentânea tende a te desdenhar, ao contrário, né? Quando você mostra que não está se importando substancialmente com isso, ou que vai para a briga, mais chance você tem de trazer esse inimigo para o tabuleiro do diálogo. Então, eu acho que esse tipo de postura ajuda no diálogo. Então, você fazer a crítica pública, dizer que não vai se submeter a essa chantagem, ajuda no diálogo e recoloca o diálogo em outro patamar. Diferente de você ir lá pedir arrego e chorar desesperadamente para ser atendido pelo Trump e aí ser humilhado, como ele, né, já fez com Zelensky, que era um parceiro, e como ele quer fazer com todos os líderes populares latino-americanos. Agora, do ponto de vista dos estados, São Paulo com certeza é o estado mais impactado. E aí você vê que não tem, pelo governo Tarcísio, iniciativas nesse campo da preservação dos interesses dos empresários, e nem muita disposição de construir conjuntamente com o governo federal, que é bastante lastimável, assim, né, pensando que é um estado que ainda preserva um pouco mais da nossa indústria e que é a principal correia de transmissão para o mercado americano.
5: Você falou aí de levantar a mão e querer aparecer muito, vídeo que ele fez com Javier Milei, né? Que foi lá, se humilhou e é uma característica do Trump, né? De gostar de se sentir ali superior diante desse outro que está ali tentando negociar qualquer coisa com ele. Então, só corrobora com essa imagem, essa piada que tem aqui no Rio de Janeiro, né, Juliane?
6: Imagina ele faz isso com os aliados, né? Imagino que ele não gostaria de fazer um adversário como é o Lula.
5: Juliana, estamos chegando ao fim dessa nossa conversa. Queria te perguntar o quando a gente vai poder olhar para esse tarifaço e ter dados concretos do quanto foi impactada a macroeconomia brasileira, para a gente poder já agendar aqui a nossa próxima conversa. Quando é que você acha que a gente vai ter dados aí mais robustos para dizer assim, este setor aqui vai precisar de um aporte, aquele setor ali que está numa determinada região? Qual é o tempo médio aí ideal para a gente fazer essa observação?
6: Eu diria que mais um mês e meio, dois meses, já vai ter implicações mais substanciais na balança comercial brasileira. Agora, tem os elementos sazonais também, então é difícil você separar o que é impacto do tarifaço, mas no máximo, em dois meses, a gente já consegue abrir esses dados e desagregar para o setor, isolar, né, ou tentar isolar o que é efeito do tarifaço e o que é efeito da contração do mercado, de forma geral.
5: Tá certo. Então, Juliane, temos um encontro marcado daqui a dois meses e meio, três meses, para rever essa nossa conversa e avaliar os impactos efetivos, né, na economia brasileira, nos setores mais especificamente, e qual vai ser o pulo do gato que esses setores vão precisar dar, juntamente com o governo brasileiro, para que essa dependência aí de exportar para os Estados Unidos seja aí... A gente não vai falar eliminado porque não é isso. A gente não vai falar eliminado porque não é isso que a gente quer, mas minimizado, a gente vai aí distribuir, fazer uma diversidade nessa nossa carteira aí, que eu acho que é a cabeça de qualquer vendedor, né? Se eu tenho um único cliente e esse único cliente tem um problema comigo, eu não vou vender. Então eu preciso olhar para, né, novos mercados, novos interessados naquilo que eu posso oferecer.
6: Exatamente.
5: Muito obrigada, Juliane, foi um prazer conversar com você aqui no Intriga Internacional. Estamos marcados, daqui a três meses voltamos a falar sobre tarifaço, Estados Unidos, Brasil, Estados Unidos e o resto do mundo também. Obrigada, viu?
6: Perfeito. A gente se reencontra daqui a uns dois meses, lá que a gente tenha boas notícias.
5: É isso. Tchau, tchau, Juliane.
6: Tchau.
4: Destrinchando.
5: Nossa conversa agora é com Rose Martins, analista internacional e mestre em economia política internacional pela UFRJ. Rose, muito obrigada por aceitar o nosso convite para essa conversa aqui no Intriga Internacional.
1: Olá, Bárbara, eu que agradeço o convite para estar mais uma vez aqui no Intriga Internacional.
5: Que bom. Rose, a gente teve aí essa semana, né, uma possibilidade de novos horizontes nesse diálogo entre Brasil e Estados Unidos em relação ao tarifaço. A notícia é de que uma reaproximação entre Lula e Donald Trump abriria ali uma nova possibilidade de conversa ali entre os dois governos sobre o tarifaço. O que que isso significaria? Que o tarifaço não deu certo ou que de fato a gente pode aí ter novos, né, ter novidades em relação a produtos que possam não ser mais taxados? Como é que a gente lê essa reaproximação especificamente relacionada ao tarifaço?
1: Olha, essa discussão, ela tem várias camadas, né? Porque o Donald Trump decide como política econômica principal de seu governo a imposição de tarifas a vários países, inclusive parceiros históricos dos Estados Unidos. É uma política bastante agressiva e que não deu resultados econômicos esperados. O objetivo era recompor a capacidade industrial dos Estados Unidos, multiplicar trabalhos na indústria e, através da indústria e da tecnologia, poder fazer frente à ascensão chinesa, né, competir em termos mais igualitários com a China. Então, foi nesse contexto que o Brasil foi tarifado há um ano atrás, em julho de

0: Para a gente voltar um pouco na sua pergunta, né? Se as tarifas deram certo. Então, elas não são especificamente feitas, né? Essas tarifas de 2 meses atrás, para dar certo, mas para pressionar o Brasil. Então, ela não tem, essas tarifas, elas não têm muito a ver com a economia dos Estados Unidos, com objetivos econômicos dos Estados Unidos. Elas têm muito mais a ver com o documento de estratégia nacional dos Estados Unidos, o documento de segurança nacional, que foi lançado em novembro do ano passado, que coloca o hemisfério ocidental, região latino-americana, como área de influência dos Estados Unidos, e como o Brasil está inserido nessa área, né? Qual é a forma dos Estados Unidos, digamos, ganharem o Brasil, já que aqui nós temos um governo de esquerda. Essa estratégia é uma estratégia eleitoral, né? Vencer, ajudar o candidato da extrema-direita, o Flávio Bolsonaro, a vencer as eleições no Brasil. Então, as tarifas de junho, elas vêm junto com uma outra medida, que foi a inserção do Comando Vermelho e do PCC na lista de organizações terroristas do Departamento de Estado. Essas duas políticas, elas se dão quase ao mesmo tempo, né? Essas duas decisões do governo dos Estados Unidos se dão quase ao mesmo tempo. E o objetivo é pressionar o Brasil, é colocar o Brasil em condições em que precise negociar com os Estados Unidos, mas que o governo também esteja pressionado em condições eleitorais mais difíceis, né? Por exemplo, essas tarifas impostas em junho, uma das justificativas dela é o PIX. Eles dizem que o PIX é uma política, um instrumento do Banco Central brasileiro que tem uma competição desleal com as bandeiras de cartão dos Estados Unidos, né? Com a Visa e a Mastercard, especialmente. E que as tarifas se justificam por conta disso. Veja, num período eleitoral, se o governo brasileiro pensa em fazer qualquer concessão sobre o PIX, significaria quase um suicídio eleitoral, porque o PIX é um método de pagamento altamente popular no Brasil. Da mesma forma, colocar o PCC e o Comando Vermelho na lista de organizações terroristas ajuda a candidatura de extrema-direita a trazer para o centro do debate eleitoral a questão da segurança pública. Além de, claro, significar, até para além das eleições, uma pressão constante dos Estados Unidos, uma pressão militar constante dos Estados Unidos sobre o Brasil, uma vez que esse tipo de classificação permite com que os Estados Unidos façam intervenções militares em qualquer parte do mundo, sem necessitar passar pelo Congresso, né? Então, coloca, digamos, coloca na mesa do Donald Trump os instrumentos para pressionar o Brasil militarmente. E que leva o Donald Trump a fazer uma negociação, como ele fez com as tarifas de um ano atrás, né? Quando ele taxou o café, a carne, e uma série de produtos brasileiros, e precisou voltar atrás em novembro, porque isso tinha significado uma pressão inflacionária nos Estados Unidos de itens que são consumidos largamente pelos norte-americanos, como a carne brasileira e o café, e ele precisou voltar atrás. E é até curioso, né, que nessas tarifas de agora, deste ano, esses dois produtos, por exemplo, eles não foram incluídos nessa lista. Então, se essas tarifas vão dar certo, eu acho que a gente teria de esperar aí, talvez, o período eleitoral para ver se isso vai ter um impacto, né, na forma como os brasileiros veem o governo do presidente Lula e se eles acham que devem votar no presidente Lula. Esse telefonema entre os dois presidentes em específico foi uma coisa bastante aleatória. O Donald Trump, ele pode ter até algum desejo de melhora nessas relações ou de negociar uma tarifa aqui ou e outra ali. Mas eu insisto que essa decisão de junho desse ano de tarifar o Brasil novamente, bem como classificar o PCC e o Comando Vermelho como organizações terroristas, faz parte de uma estratégia muito mais ampla do Estado norte-americano, que está muito bem explicitada naquele documento lançado no final do ano passado, de colocar o hemisfério ocidental sob a sua influência. E essa é uma forma de pressionar o Brasil a atender as políticas dos Estados Unidos e também já de fazer uma interferência no nosso processo eleitoral. Então, eu acho que a gente precisa dividir bem e foi as tarifas de um ano atrás e o que são as tarifas desse ano.
1: A senhora se refere à tarifa em junho, mas efetivamente foi a partir de julho que essas tarifas entram em vigor, né?
0: Exatamente, é porque a decisão baseada na seção 301, ela foi uma decisão publicada em junho, mas as tarifas passam a valer 30 dias depois, então é correto, as tarifas foram implementadas a partir de julho.
1: Certo. E aí, qual é o balanço que a senhora

0: faz de lá para cá. Houve ali, né, a imposição das tarifas, o governo brasileiro abre um processo de reciprocidade, não necessariamente entra em vigor uma reciprocidade, mas abre ali um campo ali contrário, a claro, óbvio, ao tarifaço. A partir daí, como é que a gente pode analisar esse período, né? Sofremos impacto, tivemos impacto, ou isso ainda é algo que não dá para fazer uma análise mais aprofundada a curto prazo?
1: Olha, Bárbara, do ponto de vista econômico, a gente tem pouco tempo ainda para fazer uma análise de quais podem ser os danos para a economia brasileira. É verdade que o Brasil se saiu muito bem em relação às tarifas do ano passado, né? Mostrou que o Brasil tem uma capacidade criativa e também sob investimentos estatais para lidar com o cenário, uma capacidade também de abrir novos mercados, né? Os produtos brasileiros foram em grande parte absorvidos pela China, pela Índia e pelo México. Então, do ponto de vista do choque econômico, eu acho cedo, mas acho que o Brasil tem capacidade, digamos, de sobreviver, né? Não sofremos nenhum arraso econômico com as tarifas do ano passado e acredito que esse não seja o caso. A mudança qualitativa que nós vemos é que eu acho que o governo também faz essa leitura de como as tarifas estão sendo implementadas com uma reorientação política, né? De que, ou seja, que o objetivo do Donald Trump com as tarifas não é econômico, não é dizer que ele está preocupado com as bandeiras de cartão dos Estados Unidos. Ele tem objetivos políticos claros, né, que tem a ver com a eleição. E eu vejo que o governo também percebe isso por conta da forma que o governo decidiu encarar. Claro, junto com o BNDES, junto com o Plano Brasil Soberano, tentando criar, né, um colchão de reservas para a economia brasileira não sofrer mais. Mas a retórica brasileira foi mais assertiva. Então, o Brasil apresentou no finalzinho do mês passado um pedido de consultas na Organização Mundial do Comércio. O Brasil acionou a lei de reciprocidade, não está claro ainda, né? Foi, digamos que se abriu a oportunidade de lançar políticas retaliatórias. Mas o fato de acionar avança para um estudo, né, de qual pode ser a posição do Brasil em relação às tarifas, mas o governo passou a ter até o tipo de retórica do governo é mais assertiva, justamente captando esse instrumento econômico do governo dos Estados Unidos, mas que é utilizado para fins políticos, para atingir objetivos políticos, né? Então, o Brasil, ele tem uma postura de sempre dizer que a via principal é a via da negociação, mas eu senti uma leve mudança na retórica, o presidente falando mais duro, o próprio ministro da Fazenda, Dario Durigan, também falou que o Brasil não pode se comportar com complexo de vira-latas, porque, né, foi compreendido o que se pretende. Além disso, o governo brasileiro está muito antenado no que vem acontecendo na nossa região, né? Então sabe que vai ter de lidar com as consequências políticas, com as consequências econômicas, mas essas tarifas têm um fim político muito claro.
0: Certo. Agora, professora, o quanto acionar a OMC é um mecanismo efetivo? Porque vários analistas apontam que a Organização Mundial do Comércio está em declínio muito em função do próprio Estados Unidos não valorizá-la, né? Estar ali acima das condições ali de negociação dos países na OMC. Se colocar neste lugar, né? De estar acima do bem e do mal. O quanto efetivamente tem impactos acionar a OMC?
1: Na verdade é que tem impactos muito poucos, né? Na verdade, uma decisão dessa, ela tem um aspecto simbólico de resposta do Estado brasileiro. Mas eu concordo integralmente que a OMC ela tem muitas debilidades para resolver esse tipo de problema, né? A OMC é uma instituição, lamentavelmente, quase que paralisada. É uma instituição que às vezes se coloca com uma grande importância que ela nem tem mais, né? Ou sequer teve, por conta de tentar reunir países com diferenças econômicas e com interesses de inserção no comércio internacional muito distintos e com interesses que entram em conflito. Então, efetivamente, a OMC ela realmente não tem grande capacidade de resolver esse impasse ou de punir os Estados Unidos por aplicar tarifas ao Brasil de forma indevida, de forma injusta. Mas essa é uma espécie de carta simbólica. Quando o Brasil recorre a uma organização internacional, ele está dando uma espécie de sinal para os Estados Unidos que não concorda com as tarifas tarifas e de que acha injusto que os Estados Unidos tenham penalizado o Brasil.
0: Agora, voltando o nosso olhar aqui para dentro, dos setores que foram ali afetados pelo tarifaço, quais os que a senhora observa que podem ter mais dificuldade de se recuperar?
1: E aí eu faço até um resgate com as tarifas do ano passado. O setor industrial realmente é um cenário mais delicado. O Brasil conseguiu muitos mercados para suas commodities, inclusive com uma expansão muito importante em específico para China e para a Índia, então para o café brasileiro, para a soja brasileira, tudo nesse âmbito da política tarifária dos Estados Unidos, que vai além das políticas direcionadas ao Brasil, né? A tarifa sendo impostas pelos Estados Unidos a um conjunto de países desde o início de 2025. Mas o setor industrial, diferente do setor de commodities, ele encontra mais dificuldades, porque tem que obedecer a certas normas, né? O produto brasileiro precisa se adequar ao mercado, a ter, por exemplo, os chineses, que eles têm uma produção industrial muito intensa, então não há muito espaço para o mercado brasileiro, o produto brasileiro chegar. Então a grande preocupação, e é uma preocupação que está sendo expressada tanto pela CNI, né, a Confederação Nacional de Indústrias, mas também pelo governo, é com o setor industrial. E é por isso que nesse programa Brasil Soberano, o governo fez uma conexão junto ao BNDES para garantir crédito para setores específicos, sobretudo o setor industrial, para evitar demissões em massa, né, fechamentos de fábricas e etc.
0: E aí o governo brasileiro abriu seu olhar para novos mercados. Essa era uma ideia que já deveríamos ter pensado antes, porque quando se fala, né, se a gente pensar num comércio simples, você tem um só comprador, você está refém daquele único comprador. Não é o nosso caso, claro, mas o quanto esse olhar mais ampliado para novos mercados já poderia fazer parte, estar ali no nosso horizonte. Ou pensamos na hora, chegamos num bom momento a tomar essa atitude em relação a abrir novos mercados, olhar para novos mercados?
1: Olha, eu acho que o Brasil, ele faz um exercício constante de diplomacia comercial dentro dos seus limites. Então, assim, não acho que o Brasil tenha sido pego tão de surpresa que tenha precisado de uma medida emergencial, né, principalmente para suas commodities. Então, eu acho que até, digamos que relativamente foi uma tarefa de casa que o Brasil fazia, porque o Brasil é um país que conversa com a maioria da comunidade internacional, faz parte de mecanismos de cooperação multilateral, tem um mercado interno que é também muito importante. Mas quando a gente leva a discussão para o setor industrial, ela é uma discussão mais complexa, porque isso envolve outros fatores, alguns já do que eu disse, mas, por exemplo, competitividade, qualidade dos nossos produtos industriais. Então, talvez o Brasil, eu não digo nem que o Brasil deixou de olhar para outros mercados ou ficar refém, até porque os Estados Unidos não são parceiro principal do Brasil já há algum tempo, né? São os chineses. Mas a questão da competitividade dos nossos produtos industriais, ou mesmo de um amadurecimento do mercado interno para a absorção dos nossos produtos, ele acaba se revelando um tema mais urgente. Então, eu acho que essa realmente é a atenção que o governo está dando. Eu acho que é muito mais orientada para o setor industrial do que para a economia como um todo. O Brasil até que é um país de parceiros diversificados. É por esse motivo, né, para os Estados Unidos não terem tanto peso na nossa economia como já tiveram um tempo atrás, que esse choque econômico não foi possível. Nem o choque econômico agora, que seria mais direcionado para fins políticos, o Donald Trump, né? Não vimos isso até agora, e nem o de um ano atrás. Então, eu acho que a questão industrial, ela entra nessa discussão, né, de uma forma lateral, mas acaba aqui se tornando algo muito importante a se pensar. A qualidade dos nossos produtos, a competitividade dos nossos produtos, a nossa produção tecnológica, né? Em que ponto estamos situados nas cadeias globais de valor? Isso é importante. Eu acho que essa é uma questão que o governo deve levar em consideração, já que uma vez grande parte dos produtos que vendíamos para os Estados Unidos eram do setor industrial.
0: Pois é, alguns analistas estão olhando para esse caso, né, para esse estudo de caso, e pensando o seguinte: olha, se os Estados Unidos queriam punir, né, tudo bem que a senhora já começou dizendo que é uma questão mais política do que efetivamente econômica, mas se os Estados Unidos queriam punir os países colocando tarifas, né, achando que esses países iriam quebrar, eles estão tendo ali um efeito contrário, né? né? Porque os países estão encontrando alternativas a este mercado americano. O quanto os Estados Unidos estão afastando possíveis negociadores futuros com esse tipo de medida. O Brasil pode ser aí um caso a ser estudado nesse sentido de que, olha, vocês achavam que a gente precisava muito dos Estados Unidos e não é bem por aí. Precisamos, mas não tanto quanto vocês imaginavam.
1: Pois é, a gente tem uma conexão dos mercados globais hoje com um protagonismo chinês que é algo absolutamente impressionante. A China é a principal parceira de quase todos os países da América do Sul, né? Então é o principal parceiro econômico, um parceiro econômico que vai muito além da questão puramente comercial contábil. A China, ela tem acordos de transferência tecnológica, de cooperação e infraestrutura com uma série de países também. O Brasil há algum tempo assinou memorandos de entendimento com a China para avançar em cooperação desse tipo, né? O Brasil se recusou, não aceitou o convite da China para fazer parte da nova Rota da Seda, mas isso não quer dizer que, né, o comércio dos países não tem algum nível de qualidade e de cooperação. Um exemplo claro disso é a construção do porto de Xangai, no Peru, um porto construído pelos chineses, numa iniciativa dos chineses. Então, eles se tornam o principal parceiro de grande parte dos países. Estou falando aqui da América do Sul, mas de outros países do mundo, com uma cooperação em infraestrutura que, para muitos, está sob o guarda-chuva da nova Rota da Seda. E eles têm uma projeção global, né? Então se tornaram uma potência comercial que atua com uma diplomacia comercial muito importante e se distancia totalmente dos Estados Unidos nesse nível de qualidade, porque veja, o Donald Trump, ele tem uma política agressiva, até mesmo para parceiros históricos dos Estados Unidos que fazem cooperação não somente econômica em comércio, mas até militar, que é o caso dos países europeus, que é o caso da Coreia do Sul, e os Estados Unidos decidiram impor tarifas pesadas a esse país, impor danos e fazer com que eles negociassem em condições muito difíceis, né? O caso da Índia também, por exemplo. O presidente indiano foi um dos primeiros a visitar o Donald Trump, foi lá, chamou ele de amigo e de repente eles tarifaram a Índia porque a Índia estava comprando petróleo da Rússia. A Índia teve até uma postura mais assertiva que os europeus, por exemplo, mas também sofreu um tipo aí de assédio dos Estados Unidos. Então, eu acho que a questão dessa política do Donald Trump, que orienta a política, né, sua política econômica, que é uma forma de retomar da hegemonia dos Estados Unidos e que ele vê nas as tarifas como uma forma de alcançar isso, ela se mostrou fracassada, justamente porque existe a China, existem os países com uma maior conexão, o Brasil não é um caso, digamos que isolado nesse tipo de política, mas que se voltou para outros tipos de parceiros, também fez a sua própria diplomacia comercial e está conseguindo, digamos, se esquivar de ter um dano econômico muito grande. Eu volto a dizer que é importante contextualizar, né? O Brasil não tinha mais os Estados Unidos há muito tempo como um dos seus principais parceiros, aliás, não como um dos seus principais parceiros, mas como seu principal parceiro. Então, assim, o terremoto que eles queriam causar no Brasil não foi por isso, não foi possível por isso. Mas a verdade é que, trocando em miúdos, os chineses, em várias partes do mundo, substituíram os Estados Unidos tanto para fazer comércio como para fazer cooperação. Então, por isso que essa política do Donald Trump dificilmente vai dar certo. E a própria conexão que tem a economia dos Estados Unidos com os chineses também, ou seja, você tarifar os chineses pode ter um efeito bumerangue, isso também é importante para essa política não dar certo. Então, eu acho que é um pouco isso. O Donald Trump quer implementar uma política velha num cenário econômico do comércio mundial distinto.
0: Agora, hoje, no dia que a gente está gravando, tem-se a informação em toda a imprensa de que o ministro de Desenvolvimento, Indústria, Comércio e Serviços do Brasil, Márcio Elias Rosa, vai se reunir na semana que vem, na verdade é uma reunião virtual, com o representante comercial dos Estados Unidos, Jamison Greer. Eles vão fazer essa reunião virtual para tentar aí chegar a algum novo acordo, né? É o que a gente espera em relação às relações comerciais entre Brasil e Estados Unidos. O que que a gente pode esperar disso? Diante disso que a senhora acabou de falar, de que há uma ali uma certa não competência, para não usar a palavra incompetência, por parte do entorno de Donald Trump em relação às suas questões econômicas.
1: Olha, Bárbara, eu acho que possa ter alguma negociação sobre um ponto ou outro, né? Sobre um grupo de produtos ou outro, mas eu acho que uma percepção que o brasileiro tem que ter nesse momento, claro, é que o Brasil está sob pressão dos Estados Unidos. E essa tarifas respondem a essa pressão. Isso não é um cálculo da economia norte-americana, né? Nesse momento nós estamos falando de política, de um desejo de ter o Brasil como um país submisso, principalmente por conta das nossas terras raras. Então, eu esperaria, em primeiro lugar, que essa pressão política dos Estados Unidos de ter aqui um governo de extrema-direita, assim como eles tiveram sucesso em ter em Honduras, agora mais recentemente na Colômbia, mas também no Chile, no Peru, que essa política para o Brasil, ela vai ser constante. Há uma pressão constante para colocar o Brasil sob a esfera de influência dos Estados Unidos e promover um afastamento do, por exemplo, dos BRICS ou de parceiros estratégicos como a China e a Rússia em particular. Então, essa é uma política constante. Qualquer negociação que saia disso, que possa significar até um respiro para o Brasil do ponto de vista econômico, não elimina essa estratégia mais ampla do Estado norte-americano. Então, eu diria, se eu tivesse que dar um palpite hoje, no dia 25, eu não espero grandes avanços do ponto de vista das tarifas, e mesmo se esses avanços ocorrerem, eles não eliminam o atual estado de coisas das relações entre o Brasil e os Estados Unidos.
0: Mesmo se, numa hipótese de Lula vencer as eleições, a senhora acha que Donald Trump e seu governo vão continuar nesta linha, ou alguma coisa pode mudar nesse sentido?
1: Olha, eu acho que a política dos Estados Unidos pode ficar mais agressiva ainda em relação ao Brasil, porque os sinais que eles deram agora é que eles não querem concessões pontuais do Brasil, que eles querem realmente o Brasil sob a esfera de influência dos Estados Unidos, tal qual estão esses outros países. Então, uma vez que o Donald Trump tenha à disposição os instrumentos para pressionar o Brasil militarmente, eu não descartaria que eles adotem uma política ainda mais agressiva em relação ao Brasil. A minha leitura é de que nesse momento eles têm uma estratégia para o período eleitoral, que é esse tipo de interferência. Essas tarifas, elas buscam pressionar o Brasil, a economia brasileira, para complicar as coisas para o atual governo, para deixar as coisas complicadas, para, por exemplo, o atual governo pensar em fazer alguma concessão com o PIX para eliminar a pressão dos Estados Unidos, e isso pegar muito mal. A questão do PCC e do Comando Vermelho também. Há outras peças mexendo nesse tabuleiro. O próprio nome do Daniel Pérez para ser embaixador no Brasil, que é um nome que eles estão pressionando o Brasil para dar o aval antes das eleições, é um nome ligado ao Marco Rubio, é um cara da Flórida ligado ao Marco Rubio, ligado a essa extrema-direita dos Estados Unidos. Recentemente, influencers de extrema-direita do Brasil fizeram uma espécie de um curso no consulado dos Estados Unidos em São Paulo. Eles revogaram o visto da Maria Luísa Viotti, que é embaixadora do Brasil nos Estados Unidos, sob a justificativa de que o Brasil está atrapalhando o trabalho dos Estados Unidos, uma vez que não concedeu o aval para o Daniel Pérez já vir a ser embaixador no Brasil. Então, eles estão movendo as peças nessa política de pressão do período eleitoral. Então, eu acho que essa é a estratégia de agora. Mas não acho que a eleição do Lula vá encerrar o problema. Acho que a eleição do Lula é muito importante para que a gente evite que nós tenhamos aqui como presidente da República o interventor da Casa Branca. O Flávio Bolsonaro, ele já deu todos os indícios de que ele pretende fazer um governo de colaboração, inclusive até ofereceu, né, o governo dos Estados Unidos cargos num governo de transição. Isso é uma coisa totalmente impensada, né? Isso não existe num Estado soberano. Então, a eleição do Lula é importante para isso, para que nós evitamos esse tipo de política. Agora, que o problema vai se encerrar, acho muito difícil. Nada nos indica que o Donald Trump, tanto ao enxergar o cenário eleitoral no Brasil e ver que aqui os Estados Unidos tiveram uma derrota, tanto quanto perder as eleições de meio de mandato nos Estados Unidos, ele vai ter uma postura mais conciliatória, uma postura que respeite mais a soberania dos países. Ele pode ter uma postura ainda mais agressiva em relação aos seus objetivos. E aí eu gostaria de frisar o documento de segurança nacional dos Estados Unidos lançado no final do ano passado. Ele é bastante específico, bastante claro, bastante didático para a gente entender o que eles concebem para a nossa região. E até adiciono, né, que o Brasil tem a segunda maior reserva de terras raras do mundo. O Serviço Geológico dos Estados Unidos já deixou claro, fez um estudo longuíssimo, deixando claro a debilidade dos Estados Unidos em terras raras, porque isso tem um impacto tanto para a corrida tecnológica com os chineses, mas mesmo para a produção de armas nos Estados Unidos, que precisam desses componentes. O complexo industrial militar dos Estados Unidos precisam das terras raras. E, como eu disse, o Brasil tem a segunda maior reserva, né? Então, não acho que o Brasil, a não ser que o governo Lula queira fazer enormes concessões às nossas terras raras, à presença de militares dos Estados Unidos no nosso território, né, às relações do Brasil com a China, porque também está nesse documento que os Estados Unidos devem ter a região do hemisfério ocidental sob sua influência e expulsar as potências estrangeiras da região, as potências estranhas, que são mais especificamente a Rússia e a China. A não ser que o governo brasileiro faça esse tipo de concessão aos Estados Unidos, as relações continuarão tensas por um longo tempo, eu acredito.
0: Tá certo. Rose Martins, analista internacional e mestre em economia política internacional pela UFRJ, muito obrigada mais uma vez pela sua disponibilidade em conversar com a gente aqui do Intriga Internacional.
1: Bárbara, eu que agradeço o convite para estar aqui mais uma vez e estou sempre à disposição. Muito obrigada.
0: Obrigada, tchau, tchau. O Intriga Internacional de hoje vai ficando por aqui. Eu agradeço a você que ficou com a gente até o final desse episódio. 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
5: 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Acontece primeiro genocídio europeu na África. Entre 1904 e 1908, os povos Herero e Nama da Namíbia foram vítimas de um genocídio causado pelo imperialismo alemão. A ordem de extermínio foi emitida pelo general Lothar von Trotha, sendo o episódio mais dramático, violento e sangrento da dominação alemã em solo africano. Saiba mais sobre o genocídio da Namíbia em instantes com o Virada de História.
6: Trabalhadores do campo, já poderão então ser concretizados.
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5: E aí, apaixonados por história, beleza? Pedro Henrique Lima na área pra gente revirar esse triste episódio do colonialismo europeu na África. O genocídio da Namíbia aconteceu após as revoltas dos Herero e Nama, duas das tantas etnias do chamado sudoeste africano alemão. A colonização formal da África pela Alemanha se deu a partir de 1884, dividindo suas possessões no continente em algumas regiões administrativas: África de Sudoeste, África Oriental Alemã, Camarões e Togo. E nunca é demais lembrar, né? O que definiu quem iria ficar com qual região da África foi a Conferência de Berlim, que foi um encontro entre as potências europeias para poder fatiar um continente africano, gerando uma série de consequências. Esse colonialismo tinha seus pilares, mas, especificamente no caso alemão, o colonialismo operava pela ocupação física e transformação da paisagem africana. Envolvia a imposição de infraestrutura moderna, como ferrovias, edifícios governamentais, estradas e a demarcação de territórios, buscando sinalizar a posse europeia e a substituição do espaço selvagem, entre aspas, por um espaço ordenado pela metrópole. Esse controle político e econômico durou os períodos da República de Weimar e o Terceiro Reich. Até o abandono das reivindicações coloniais pelo governo nazista em 1943, o colonialismo alemão manteve suas estruturas discursivas e nostálgicas ativas, alimentando a ideologia de superioridade racial e a busca por espaço vital. Bora entender mais e dar muitas viradas de história com nossa convidada de hoje. Bom, e agora eu tenho o prazer de conversar com a Nayara Krashensky. Ela é doutora em História pela Universidade Federal do Paraná, professora adjunta do Colegiado de História da Universidade Estadual do Paraná. Professora, seja mais que bem-vinda ao Virada de História, tudo bem?
8: Tudo bem, Pedro. Obrigada pelo convite. Obrigada aí a todos que nos ouvem também.
5: Maravilha, a gente que agradece a sua participação. Professora, quando a gente fala do colonialismo alemão na África, existem alguns elementos em comum em relação aos colonialismos europeus no continente africano. Mas pensando especificamente no caso alemão, quais eram os pilares desse controle, desse colonialismo alemão na África?
8: Como você mesmo mencionou, os colonialismos de fins do século XIX, eles tendem a ter uma mesma lógica estruturante, né? Então, tal como França, Inglaterra, Bélgica, a Alemanha também vai ser movida inicialmente pelo desejo de expansão econômica, né? Havia então essa crença a partir de um liberalismo econômico e as suas crises, né? Fundamentalmente as crises desse liberalismo econômico em fins do século XIX, de que havia necessidade não só da expansão do capital e dos seus mercados, mas também de um protecionismo, né, de diversas áreas que já estavam ali em disputa nesse momento em outros continentes, não só em África, mas também ali, né, onde se comumente se conhece como Oriente Médio, mas também Ásia, enfim, né? Então, o expansionismo econômico e o desejo, né, de lucro para as grandes empresas e para os estados é substancialmente o que vai delimitar a prática da política imperialista, seja alemã, seja europeia, de forma geral. Aí, é claro, né, a gente também vai ter alguns elementos de cunho social, de cunho ideológico e cultural que vão determinar fortemente as correntes do imperialismo e que vão servir para a justificação dessa política de expansão e de controle territorial e também não só para justificação, mas para angariar um apoio popular, né? E aqui a gente está falando especificamente da política racista, né? Ou do darwinismo social que vai ser então desenvolvido ao longo do século XIX e nesse final de século, a partir da década de 70 do século XIX, a gente vai ter uma consolidação desse racismo, das teorias raciais, sendo justificados não só pela ciência, né, a chamada ciência que vigorava então nesse momento, especialmente aqui a partir da medicina, da antropologia, também da história, também da filosofia, né, a gente vai ter aí o Hegel, por exemplo, que vai ter aquela frase famosa, a África não tem história, né, os próprios historiadores do século XIX, em especial os alemães, eles vão ser muito responsáveis por recriar, né, reorganizar a ciência histórica nesse momento com base em fontes escritas, então necessariamente as fontes orais, a oralidade, as fontes de cultura material, elas estão fora de jogo e tudo isso, né, acaba contribuindo aí para, de alguma forma, essa justificativa no sentido de que a raça negra, a raça africana, primeiro, seria apenas uma, né, seria una e seria, então, portanto, inferior, não teria cultura, não teria história, não teria política e, portanto, deveria ser civilizada, né, então, no caso alemão, essa ideia de um racismo intrínseco à elaboração dessa política colonial vai ser tão forte quanto nos outros países, mas vai ter também as suas peculiaridades que, como a gente vai ver, vão ser mais bem expressas exatamente no sudoeste africano, atual Namíbia.
5: Você mencionou sudoeste africano e havia ali uma divisão, eu diria, administrativa, regional, né, essas colônias alemãs. Como que elas estavam divididas pelo continente africano, professora?
8: Oficialmente, a Alemanha, a partir do Tratado de Berlim, da Conferência de Berlim, ela vai ter quatro territórios. Togo e Camarões, que basicamente são os mesmos territórios dos atuais Togo e Camarões, e as suas duas maiores colônias, que vão ser o Sudoeste Africano ou África do Sudoeste Alemã, que é a atual Namíbia, ali no Oceano Atlântico, e para o Oceano Índico, a África Oriental Alemã, que vai compreender ali territórios atuais de Ruanda, Burundi, Tanzânia, Tanganyika. Então, esses territórios eram os quatro territórios alemães em África, né, que depois, conforme a gente vai ver também, foram redistribuídos entre especialmente França e Inglaterra e Bélgica também, após a Primeira Guerra Mundial, né? Mas esses vão ser os quatro territórios oficiais africanos da Alemanha nesse momento.
5: E pensando na Conferência de Berlim, que foi um momento determinante aí desse neocolonialismo, a gente conhece muitos casos das colônias, hoje ex-colônias, de Inglaterra e França e evidentemente Portugal, mas eu acho que assim, eu vejo o caso alemão como menos conhecido. Qual foi o papel da Alemanha nessa conferência e como que a divisão do continente africano foi pensada em Berlim?
8: A Conferência de Berlim, ela apesar, né, de ter essa centralidade do espaço alemão, os alemães até esse momento, até a década de 80, eles eram, a política alemã, né, melhor dizendo, eles eram refratários ao colonialismo, né? Então, até final da década de 70 do século 19, a política oficial de Berlim era apenas apoiar o chamado colonialismo indireto, né? Ou seja, aquelas empresas, aqueles mercadores que faziam negócios em África, né? Mas não necessariamente apoiar o estabelecimento de colônias. A gente tem que lembrar que isso era caro, né? Demandava dinheiro, demandava recurso militar. Então a gente tem aí todo um envolvimento prático dos estados que nem todos estavam prontos, né? Ou com interesse para que isso fosse desenvolvido dessa maneira. Qual que é o ponto de virada, né? Com o agravamento da crise econômica da década de 70, a gente vai ter então uma volta, vamos dizer assim, desses países europeus para uma política mais protecionista, não só dentro da Europa, mas também fora de Europa, né? Então a gente pode dizer que ao longo de todo o século XIX, de alguma forma, vigorou uma ideia de livre mercado dentro do continente africano, né, com os países e com os negociantes europeus e africanos. Com esse agravamento da crise na década de 70, a gente vai ter, então, um acirramento dessas políticas protecionistas entre os países europeus, o que acaba também acirrando esse reino de livre comércio, também entendido aqui entre aspas, né, que ocorria em África, e gerando diversos atritos entre esses países. Vai ser exatamente o mesmo momento que o governo de Berlim, aqui encabeçado pelo Bismarck, vai sofrer também uma virada, né? Aí a gente vai ter várias explicações historiográficas para essa virada do governo alemão, que anteriormente gostaria só de apoiar esse imperialismo indireto, e a partir da década de 80 passa então a pensar efetivamente numa colonização expressiva desses territórios, né? Um dos pontos essenciais vai ser a própria política migratória, né? Nesse fim do século XIX, a Alemanha está passando por um processo de intensa industrialização, urbanização, e necessariamente, né, com o enriquecimento de algumas camadas populares, a gente vai ter um empobrecimento massivo de muitas outras, né? Então a gente vai ter uma imigração muito expressiva de alemães para fora da Alemanha, muitos que inclusive vêm para as Américas, né? E isso acaba gerando uma certa preocupação em determinados setores da sociedade alemã, porque eles começam a considerar que a Alemanha, ela precisa de uma nova Alemanha, né? Ou seja, espaços para que esses alemães possam continuar sendo alemães, né? Então também uma ideia idealizada do que seria essa cultura alemã, do verdadeiro alemão, né? Dessa questão tradicional da cultura e que deveria ser então preservada em um espaço específico, né? Então esses setores de alguma forma eles vão produzir algum tipo de pressão sobre as camadas do governo, etc., para que essa questão fosse devidamente resolvida, né? Mas é claro que também há outros interesses, né? Existe uma parte da historiografia que vai dizer que essa virada do Bismarck para o colonialismo formal se deu muito mais por por uma tentativa dele de resolver problemas internos e de alguma forma salvaguardar o seu próprio governo, né? Então a gente tem que lembrar também que com essas agitações sociais, os partidos e os movimentos de esquerda ou de centro-esquerda, eles começam a crescer nos centros urbanos alemães, né? E isso era uma ameaça ao império alemão, né? Esse império intra-europeu, mas que se nomeava dessa maneira, né? Enfim, o governo de Bismarck, bastante militarizado, advindo de uma tradição prussiana, e que via com muito maus olhos esse crescimento de movimentos sociais e esse descontentamento, né? Então, existe uma parte da historiografia que afirma que a saída, vamos dizer assim, para o imperialismo formal foi também um modo de angariar um certo apoio político de parte dessa população, né, para que eles se entendessem agora como partícipes dessa grande empresa imperial, se colocassem em nome desse nacionalismo triunfante, né? Então também tem toda uma questão aí, quase como de gestão das paixões políticas, né, dentro dessa lógica de organização do próprio apoio institucional.
5: Sim, e eu acho que vale a pena a gente fazer uma nota de rodapé aqui, professora, porque quando a gente coloca as frases ideia, verdadeiro, e essas palavras ideia, verdadeiro e alemão numa mesma frase, eu acho que o ouvinte acaba de repente indo lá para a Alemanha depois dos anos 1930, né, com a ascensão do nazismo. Ainda não era isso, né, evidentemente, mas dá pra gente dizer que esse pensamento, essa mentalidade vai ser ali uma semente, ou ao menos havia ali um solo fértil para que essas ideias supremacistas depois florescessem na Alemanha?
8: Essa ideia, é muito importante essa pergunta, né, e realmente a gente fala esse verdadeiro alemão, né, entre aspas, enfim, porque são essas ideias que são propagadas nesse momento, ainda que elas não sejam exatamente as mesmas que a gente vai ver lá na década de 30 com o nazismo, efetivamente existe uma continuidade, né? Então o pensamento nazista, ele se apropria largamente de uma ideologia de superioridade racial, né? De uma ideologia de uma necessidade de espaço vital, né, o famoso Lebensraum, que não são eles que criam, né, essas ideologias, elas já estão sendo gestadas no século XIX, inclusive no próprio século XIX a gente vai ter o advento do pangermanismo, né, ou do movimento pangermânico, que vai ser um movimento social, um movimento institucional, que em diversos momentos vai ter apoio do governo, que vai buscar, então, justamente orientar, né, de alguma forma, essa migração desses alemães que estão saindo da Alemanha, indo para outros lugares, para que eles não percam essa chamada, né, propalada essência alemã, né? E, claro, qual seria essa essência alemã? A gente sabe que ela vai ser baseada num patriarcalismo, num tradicionalismo, essa ideia do sujeito ligado à terra, à religião, né? Então, e claro, com traços extremamente conservadores, né? Então, a gente pode dizer, assim, talvez, né, que esse pensamento pangermânico, ele seja mais ou menos uma semente, né, de um pensamento nazista, na medida, eu não sei se eu diria efetivamente uma semente, né? Eu acho que é muito mais uma ideia de uma continuidade, porque a ideia de semente, a gente às vezes perde um pouco a dimensão original do pensamento pangermânico na sua própria época, né? E também um pouco o modo pelo qual os nazistas, eles se reapropriam disso. Mas há sim como se dizer que existe uma continuidade entre essas duas ideologias, né? Ou seja, o nazismo, de alguma forma, ele tende a reavivar essa ideologia que já existia entre diversas camadas sociais e políticas na Alemanha desde fins do século XIX. Né? Nesse sentido, eles inventam um pouco, eles se reapropriam muito mais de algo que sim, que já existia nesse fim do século XIX.
5: Sim. E como essa ideia de superioridade racial, professor, além do que você já falou, né, sobre os fatores que vão moldar esse colonialismo alemão, como essa ideia de superioridade vai reverberar no continente africano, na relação dos alemães com os povos nativos?
8: Ela vai ser determinante, né? tanto essa noção de superioridade racial, quanto, e que vai estar vinculada a ela, a noção de superioridade cultural. Vai ser justamente essa ideia que vai ser mobilizada para as invasões, né? Ou para o processo efetivamente de colonização do território. O que se coloca, né, sempre é, primeiro, né, essa ideia de que são povos sem história, portanto sem organização social própria, que vivem num estado de selvageria. A gente precisa lembrar aqui que a gente está vivendo o ápice do pensamento positivista, né, que de alguma forma também vai buscar hierarquizar as culturas, né? E nesse sentido a cultura africana, e aí entendida quase como uma coisa única, ela estaria como seriam os povos que estariam mais perto dos animais do que da humanidade. E aí tem muito essa reverberação do darwinismo social, né? Então, essa ideia, ela vai ser a grande justificativa base que vai, essencialmente, permitir, então, que a gente tenha a instalação de um processo tão violento contra essas populações, né? A gente tem que lembrar aqui que essa ideia de uma inferioridade, ela não é apenas uma ideia de que eles são inferiores, né? É a ideia de que eles são inferiores e, portanto, eles merecem ser sujeitados, né? Então, aqui a gente vai ter também uma mistura, né, não só de um ser inferior que não faz mal, então, que eu aplique a violência, né, mas também a necessidade de incluí-los na civilização, né, nessa civilização europeia, entendida aí como universal. Então, é quase como um caminho de mão dupla, né? Ao mesmo tempo em que ela justifica a violência para com esses sujeitos, ela tem um quê, entre aspas, né, de uma benevolência. É só a partir da violência que a gente pode incluí-los dentro da categoria de humanidade, né? Então, ela é um pouco ambígua nesse sentido, mas é ambígua somente no sentido de justificar a violência colonial, né? A gente deve lembrar aqui que a violência é o que estrutura o Estado colonial em África, né? Então, não só no caso alemão, mas em todos eles, né? Claro, cada um vai ter a sua própria particularidade, cada um vai ter aí o seu modo de gestão da violência, mas ela que está na base da estruturação dessa grande empreitada imperial.
5: Sim. Agora, olhando cada caso desse colonialismo alemão, olhando caso a caso como que esse colonialismo funcionava, se efetivava, qual era a especificidade da Namíbia entre as colônias do sudoeste africano alemão?
8: Bom, como eu mencionei, né, então a Alemanha vai ter essas quatro colônias, né, a maior delas territorialmente vai ser justamente o sudoeste africano alemão, e a grande especificidade que o sudoeste alemão vai ter para a política imperialista alemã é porque ela vai ser entendida como o principal território para a imigração de colonos alemães, né? Então, lembra que eu comentei sobre essa ideia de constituir uma nova Alemanha, um novo espaço onde esses colonos alemães que estavam efetivamente saindo, né? As pessoas estavam imigrando da Alemanha, e a ideia então seria transformar exatamente a Namíbia nesse polo receptor, vamos dizer assim, desses sujeitos emigrados. Aqui a gente vai ter várias explicações, né? A Namíbia, apesar de ser um território muito extenso, ele era pouco populoso. Isso não quer dizer que não existiam populações nesse espaço, né? Mas a Namíbia, geograficamente, ela é dividida por um grande deserto. Então, isso faz com que a população que ali habitava, ela fosse esparsa, no sentido de ser pouco, esse território ser pouco populoso, né? Então, isso era entendido pelos alemães como algo que poderia facilitar a vinda de colonos alemães para esse território, né? Como a gente vai ver, a coisa não foi tão simples, mas isso acabou fomentando um pouco essa ideia. Ainda que, né, e justamente pela questão aí do deserto, né, no meio da Namíbia, a Namíbia não fosse exatamente a colônia mais próspera, vamos dizer assim, em termos agrícolas, né? Então é um ambiente aí com uma geografia complicada. Até hoje a Namíbia sofre com processos de seca, né? Com terras muitas vezes que não são tão férteis como outros espaços, né? Então isso também acabou ali em dados momentos causando diversas tensões entre o governo colonial alemão e as populações que ali habitavam, porque efetivamente eles acabavam disputando os espaços de mais interesse econômico para ambos, né? Então a gente vai ter uma disputa em espaços aí bem particularizados, mas a especificidade da Namíbia foi justamente essa, né? Foi esse controle, essa ideia, né, de que eles poderiam ter um controle populacional e criar aqui nesse espaço do sudoeste africano uma nova Alemanha. E a gente vai ter diversas propagandas, revistas, jornais que vão pintar, né, de alguma forma esse espaço do sudoeste africano como uma nova Éden alemã, né, onde essa família tradicional alemã poderia vir e criar suas tradições. A mulher, né, era muito cotada nesse sentido, para vir e criar raízes, criar verdadeiros filhos alemães, né, nessa ideia de um conservadorismo racial bem impactante. Então a Namíbia ela vai ter muito mais esse papel do que as outras colônias.
5: E você mencionou propagandas, enfim, acredito que imagens também, né, dessa relação colonial, dessa sociedade colonial. Que representações e imagens, então, a sociedade colonial alemã, que eu acho que era a organização, né, que levava isso a cabo, vai construir a respeito especificamente dos povos Herero e Nama, que vão depois sofrer aí o episódio de genocídio na Namíbia?
8: Bom, a gente vai ter não uma imagem unívoca desses povos, né? A depender do contexto, a gente vai ter diferentes direções, né? De forma geral, a gente pode dizer que até o episódio da guerra colonial, que se inicia então em 1904, a gente vai ter uma imagem desses nativos que oscilam entre a imagem do bom selvagem, né, ou seja, aquele sujeito que é ingênuo, que precisa de uma liderança, seja ela missionária, seja ela do governo, política, seja ela do próprio colono alemão, né, como esse senhor de terras. Então, mas enfim, esse sujeito que tem uma certa docilidade pela sua ingenuidade quase que infantil, né? Então esse é um tópico que é bastante presente nas narrativas visuais e literárias, por exemplo, né, jornalísticas, antes da guerra. Mas também, né, já no período anterior à guerra, e que se intensifica muito no período da guerra, a imagem do nativo como uma ameaça, né? Então, é esse sujeito perigoso, que não é confiável, que está sempre à espreita. Existe um medo assim, propalado de uma violência sexual, né, que os africanos cometeriam contra as mulheres brancas, né, no caso, as mulheres alemãs que poderiam ir para a colônia. Então, sempre a construção imagética desse sujeito, de alguma forma, ela caminhava lado a lado, né, com essas duas narrativas. Como eu falei, com o advento da guerra, a imagem do africano, né, desse nativo como selvagem, como bárbaro, ela vai ter um ápice nesse sentido. E é importante dizer também nessa questão, né, que você perguntou, como que seria essa imagem a respeito dos hereros e dos namas. Ela é muito uma imagem unívoca, né? Não há uma diferenciação muito clara entre os povos hereros e namas, pensando assim num discurso que seria mais amplo, né, para um grande público. É claro que se a gente pega revistas, né, que a sociedade colonial fazia para os seus assinantes, para o público em geral, a gente vai ter fotografias, imagens que falam sobre quem é o herero, quem é a mulher herero, como eles se vestem, onde eles vivem, etc. Então, existem alguns graus de particularidade, né, muito atrelado a essa ideia étnica, né? Então é o sujeito herero, é o sujeito. Nama é uma denominação mais recente, né? À época eles chamavam de hotentotes, que acabava sendo uma denominação bastante pejorativa também, né? Mas de forma geral você vai ter uma imagem muito semelhante sendo construída a respeito de ambas as populações, né? Claro, ora uns são mais vilões do que outros, né? Mas de forma geral, essa imagem do bom nativo na medida em que ele deve se submeter, né? Ele é um sujeito infantilizado, ela oscila com essa imagem do selvagem que deve ser dominado, que deve ser aplacado pela violência, né? Por conta da sua violência.
5: E é interessante porque a gente vê que esses episódios mais chocantes, assim, né? Mais absurdos do colonialismo, como o caso de um genocídio, eles caminham lado a lado também com toda essa retórica, com toda essa justificativa e essas representações também, né?
8: Sim, né? A própria ideia de um genocídio, que, claro, é um conceito posterior a esse episódio do início do século XX, né? Mas, ainda que o conceito seja posterior, os fatos, eles podem ser repensados também depois, né? Mas todo processo de genocídio ou de violência absoluta, ela necessita dessa construção de um inimigo, ou ainda a construção de um outro absoluto, né? Eu preciso, de alguma forma, desumanizar esses sujeitos para que eu possa ter quase como uma consciência limpa para cometer as atrocidades e as violências, né? Porque aí elas acabam, se eu não estou cometendo violências contra alguém que não é nem humano, né? Isso não é nem entendido como uma violência brutal, né? Ou passível de ser repensada, redirecionada, enfim, né? Então esse processo de inferiorização do outro, ele está sempre na base de qualquer processo genocidário, né? Então a gente vai observar isso no colonialismo, né? Mesmo claro, em casos que a gente não tem efetivamente um genocídio, a gente tem um processo de inferiorização dos sujeitos nativos, no caso alemão muito particular, por conta, claro, desse processo de extermínio, mas a gente pode pensar essa questão da inferiorização do outro, da inferiorização absoluta do outro para diversos outros casos de genocídio, né? O genocídio armênio em 1915, o próprio genocídio do povo judeu durante o governo nazista, Ruanda em 94, atualmente na Palestina, né? Então a gente vai ter aí uma estrutura que se repete enquanto estrutura, claro, não, né? Cada episódio vai guardar as suas próprias particularidades, mas o processo de inferiorização e desumanização do outro, ele é subjacente a todos os processos genocidários.
5: Inclusive no caso do genocídio contra o povo judeu, né, que depois chamado de Holocausto, a gente conhece aquelas propagandas, aquelas imagens que inferiorizam, né, a figura do judeu. A gente pode considerar, professor, o genocídio da Namíbia como uma semente do Holocausto?
8: Então, Pedro, esse é um debate historiográfico bastante atual também, né? A gente vai ter uma parte da historiografia contemporânea que vai olhar para esse genocídio do povo herero e do povo Nama exatamente como uma semente pro Holocausto, seja por conta dessas técnicas ideológicas, né, de desumanização do outro, inferiorização, as estruturas racistas na elaboração dessa política, seja mesmo por conta das técnicas, né? A gente precisa lembrar que o genocídio do povo herero, do povo Nama, contou aí com campos de concentração, campos de trabalho, né? Efetivamente não da mesma forma como depois a gente vai ter Auschwitz ou outros campos, né? Mas a gente tinha espaços que se chamavam, sim, campos de concentração. Então existe uma parte da historiografia que vai olhar para esse genocídio como uma semente do Holocausto, vai dizer que sim, que ali foi um ensaio, né, para o que viria depois. No entanto, essa é uma tese que ela não é um consenso entre os historiadores que estudam colonialismo alemão, né? Em partes porque existe uma certa resistência, e é uma resistência justa, né? A olhar para esse genocídio apenas como uma semente do Holocausto, né? Então, o argumento que se utiliza é muito assim, de novo que a gente estaria recriando a ideia de uma singularidade do Holocausto, né? Ou seja, a gente só se importa com o genocídio do povo hereiro Inama na medida em que ele é uma semente para o Holocausto, né? Então essa foi uma crítica muito dura, desferida contra essa parcela da historiografia, e acho que é exatamente uma crítica justa, né? Ou seja, a ideia não é a gente retomar esse genocídio alemão em África por ele ser uma semente do Holocausto, mas pelo que ele foi em si. No entanto, né, e aí eu também é preciso ponderar, né, ainda que eu acho que essa crítica ela é justa, ela deve ser feita, né, a gente precisa entender ambos os genocídios nas suas particularidades e efetivamente não voltar ao genocídio alemão em África apenas como um primeiro tempo, né, do que depois eles vão fazer na própria Europa, mas assim, é inegável também que existem ecos, né, existem ecos da política colonial dos alemães no sudeste africano e algumas questões que vão ser retomadas aí pelos nazistas, né? Claro que esses ecos, eles são menos diretos muitas vezes do que a gente imagina, né? Então, por exemplo, esse genocídio africano, ele não

0: precisa ainda considerar, acho que a historiografia ainda está tateando muito nas análises, né, para tentar elaborar como que esses ecos efetivamente eles ocorrem, né, porque ao mesmo tempo em que a gente sabe que não é um tema tão presente, de fato, enfim, não é nem considerado genocídio, nem considerado, é apenas uma guerra colonial, os alemães ganham, né, então é assim, eles estão mais chateados que eles perderam as colônias depois em 19 do que com o que acabou acontecendo nessa guerra, né, isso acaba que não é exatamente um problema, de modo geral, né, então, por mais que isso que seja verdade, né, a gente não tem aí essa predominância desse assunto dentro da própria cúpula nazista, também a gente não pode negar que há uma certa memória, né? Porque existem, por exemplo, paralelos. A gente tem aí um dos grandes nomes da medicina antropométrica do período nazista, que é o Eugen Fischer. Ele fez as suas pesquisas no Sudeste Africano logo após a guerra colonial, né? A gente tem, por exemplo, filhos de o Goering, né, que vai ser da Luftwaffe, ele é filho de um governador da África do Sudoeste, né? Então, assim, existem meios da gente rastrear como que essa há uma presença da experiência colonial nesses meios nazistas, né? O que ainda a historiografia não avançou muito é de fato conseguir determinar o quão determinante isso foi.
1: Você falou de guerras coloniais, né? Que dentro da cúpula alemã, depois da cúpula nazista, havia essa percepção de que não houve um genocídio, mas sim uma guerra colonial. Quer dizer, é uma reação ali, é uma situação de desobediência civil ou uma revolta. Essa percepção era partilhada também pela comunidade internacional ou houve algum tipo de condenação ou de questionamento à ação da Alemanha?
0: Olha, essa é uma pergunta interessante, né? Então, como eu falei, né, o termo genocídio, ele ainda não, esse conceito jurídico, esse conceito histórico, ele ainda não existe no início do século XX, né? Então, a gente não tem nem como buscar por ele nas fontes, porque de fato a gente não vai encontrar, né? A gente poderia estar aqui pensando em como que os próprios alemães, né, a oposição, etc., ou a comunidade internacional pensou em outros termos, né? Em que outros termos de violência, por exemplo, violência contra a humanidade, né? Já crimes contra a humanidade já eram termos juridicamente usados nesse momento, né? Para o caso específico do que hoje nós chamamos como genocídio dos hereros e dos Namas, a condenação da comunidade, tanto alemã quanto europeia, né, norte-americana e em geral, ela foi muito restrita, né? Eu diria até quase insignificante, né? Talvez houve uma certa comoção maior até dentro da própria Alemanha, né? A gente vai ter aí partidos políticos de oposição, né, ao governo que vão condenar a violência excessiva, né, que se está utilizando. Agora, claro, a gente também tem que lembrar que talvez nem tudo se soubesse, né, nem tudo deveria estar tão às claras assim para aqueles que estavam na Alemanha, né? Então isso a gente também precisaria medir, né, em que ponto se sabe tudo que está acontecendo, a sistematicidade do que está acontecendo. Mas a gente sabe que de fato existiram tentativas, né, pelo menos no discurso, em discursos parlamentares, dentro do Reichstag, de apontar mesmo para uma violência excessiva, né? Tanto é que em 1906, após aí quase 2 anos de conflito, né, existe inclusive uma certa retração assim do próprio governo imperial. Eles afastam o von Trotta, né, que foi o general responsável aí pela ordem de extermínio, enfim, por toda a estrutura ali dos campos de concentração, né? Essa ideia massiva do extermínio está sempre vinculada ao nome do von Trotta, ainda que, claro, ele seja partícipe, né, de uma engrenagem muito maior. Mas há uma retirada, né, um afastamento do von Trotta a partir de 1906, do comando aí das tropas, para uma certa reorganização do processo de guerra, né? Não quer dizer que o genocídio tenha terminado em 1906, né, apenas talvez um modo assim, mas que nos indica, né, de que havia então, portanto, uma certa vigilância para os excessos, né? Dentro da Alemanha, isso a gente sabe o que ocorreu. Agora, para a comunidade internacional,

0: nacional, já é um pouco mais difícil de medir. É, e isso fica difícil da gente medir por diversas razões, né? A própria ideia, né, propagada no pós-Primeira Guerra, de que a Alemanha foi, enfim, né, a Alemanha foi considerada como a grande culpada pela Primeira Guerra, etc., etc., e eles acabam jogando tudo nas costas da Alemanha. Então, a Alemanha deve perder, inclusive, as suas colônias, porque eles são bárbaros, porque eles são maus colonizadores, não cumpriram com a missão civilizatória acordada lá na Conferência de Berlim, etc., etc. E aí os alemães vêm dizendo: mas, gente, vocês sabiam de tudo desde sempre. E existe uma contranarrativa, dizendo: não, a gente não sabia de nada que vocês praticavam esses atos bárbaros, essas violências extremas, etc. Então, existe também uma guerra de narrativas no finzinho aí da Primeira Guerra Mundial, que vai, de alguma forma, tentar isentar a comunidade internacional de qualquer tipo de conhecimento de abusos de violência cometido pelos alemães, durante a Guerra Colonial. O que não vai ser verificado na documentação, né? A gente tem estudos feitos, por uma historiografia inglesa que vai mostrar que existiam trocas de carta entre os cônsuls britânicos que atuavam na Colônia do Cabo especificamente e escreviam, né, direto para Londres. Eles, falavam sobre algumas atrocidades que eles estavam vendo, né, algumas questões ali que durante, né, no período da guerra, algumas, questões ali que os preocupavam. Mas veja, também não foi nada, apesar de ter sido relatado, né, para o governo inglês, também não teve nenhuma medida, tomada em relação a isso, né? Então a gente não pode dizer que houve efetivamente alguma condenação efetiva da comunidade internacional, ainda que as grandes, elites políticas do imperialismo, elas soubessem, né? A gente às vezes não consegue determinar exatamente que medida, mas há a documentação que comprova, né, de que existia essa possibilidade, né, de saber sobre os campos de prisioneiros, etc., né? Talvez eles não falassem na mesma linguagem que nós falamos hoje, né, mas havia um conhecimento disso nessa alta cúpula diplomática e política, entre, especialmente aqui pensando na relação Inglaterra e Alemanha.
1: Professor, o que vai levar a uma ação tão extrema, assim, tão radical por parte da Alemanha? Por que que aconteceu na Namíbia e não, por exemplo, no Togo ou no Camarões? O que vai levar ao absurdo dessa situação, a chegar ao cúmulo aí de um genocídio?
0: Essa também é uma excelente pergunta, né? Porque também é um debate, historiográfico, né? O porquê ali, não em outros, e não em outros lugares. A gente vai ter uma série de possibilidades. O fato de que no na Namíbia, né, no Sudeste Africano, ocorre a rebelião, Herero, no início de 1904, não é exatamente uma novidade, né? No sentido de que outras colônias também enfrentam revoltas, também enfrentaram rebeliões que foram também suprimidas militarmente, que também geraram violências extremas, né? Então, a questão que se coloca é justamente essa: por que que uma, né, termina, desemboca em genocídio e outras repressões a rebeliões, enfim, não, né? E aí a gente vai ter uma tentativa, né, sistemática da historiografia em pautar a ideia, justamente de vontade de extermínio dessa população que se rebela, né? Porque a gente precisa lembrar de que, em geral, para os poderes coloniais, ainda que a violência ela seja estruturante do governo colonial, o extermínio das populações não é exatamente uma estratégia, né? Na medida em que as populações coloniais elas são a mão de obra fundamental para a manutenção, né, da exploração econômica, da manutenção de riquezas, enfim, né? Então, a violência, ela precisa ser controlada, entre aspas, né, no sentido de que essa violência ela precisa estar organizada para subjugação e exploração desses povos, né? Porque é isso que atende, essa ideia que vai atender às expectativas de exploração econômica. O extermínio dessas populações, ela é um passo além, né, do que a própria política imperialista poderia, imaginar, né? Então, a gente, geralmente afirma, né, essa questão do genocídio, justamente porque houve essa tentativa de um verdadeiro extermínio. E é importante a gente lembrar também que mesmo essa... esse extermínio sistemático, né, das populações herero e Nama, ela não foi um ponto passivo durante a guerra colonial, né? Então houveram disputas, por exemplo, entre a administração Von Trotta, a liderança militar Von Trotta e a administração colonial, levada a cabo nesse momento pelo Leutwein, justamente porque o Leutwein, ele tinha essa preocupação, gente, talvez... exterminar o pessoal não seja interessante economicamente falando, né? Então, mas o segmento militar liderado pelo Von Trotta vão dar esse passo, né? E aí, claro, o que explica, né? O que explica esse limite ultrapassado, né? E aqui a gente vai realmente poder vincular, né? Trazer à tona duas questões principais, há outras, né, mas acho que vale a pena salientar essas duas questões, né. A questão do racismo, efetivamente, né, então, desde o início do século XX, em diversas camadas, em diversos segmentos sociais na Alemanha, já existe cada vez mais uma ideia da existência de uma luta de raças acontecendo nas colônias, né? Então, a partir da virada do século XIX para o século XX, a gente começa a ver cada vez mais um certo temor, né, em relação à miscigenação, à mistura de raças, nesse projeto de colonização, de imigração, né, para a Namíbia. A gente vai ter cada vez mais uma preocupação em levar mulheres para esse espaço, né, para evitar que os homens se casem, né, tenham filhos com mulheres nativas. Ou seja, muito essa preocupação da pureza da raça, né? Então esse vai ser um fator aí determinante nessa política sistemática, né, de perseguição e mortes, né, dos sujeitos hereros e namas, mas também, né, porque apesar do genocídio ser considerado quase como esse momento de que onde se ultrapassam determinados limites da própria violência colonial, há também uma estratégia política, econômica que se persegue com esse genocídio, né? Especialmente aqui a gente está falando na desocupação, né, na desapropriação das terras desses sujeitos. Então, a gente tem desde o final do século XIX uma população herero, e especialmente, né, mas também a população Nama, que se recusa a assumir passivamente o papel de sujeitos que devem ser colocados em espaços reservados. Essa era a política alemã, né? Os sujeitos africanos, eles devem, a partir da década de 90, eles deveriam apenas habitar em espaços, em reservas, né? A palavra era justamente essa. E claro, a gente está pensando aqui em reservas inférteis, né, sem acesso à terra de boa qualidade. Os hereros, por exemplo, eles são um povo essencialmente de pastoreio de gado, né? Então, com essa limitação, esses cercamentos, eles perdem aí também grande parte da sua autonomia econômica, né? Então, a gente já tem conflitos nessa direção, né, justamente por conta desse cerceamento de terras e perda de autonomia política, econômica, social dessas populações, que nesse momento, em 1904, tendem a dar um basta. Né, basta, a gente não está mais de acordo, essa política não pode mais seguir dessa maneira. Então, essa violência extremada, ela também é uma resposta desse colonialismo alemão, para, de alguma forma, uma resposta estratégica, né, para conseguir o que eles querem, né, que é exatamente essa, vamos dizer assim, limpar essas terras, né, para efetivamente a ocupação alemã e colocar os nativos no lugar que lhes cabem, né, ou seja, desses sujeitos absolutamente dependentes que vão acabar figurando aí em trabalhos absolutamente subalternos, né, na medida em que eles perdem toda a sua autonomia social, política e econômica, eles acabam ficando completamente dependentes dessa economia colonial e, portanto, sujeitos aí ao poderio alemão, né. E é justamente isso que o genocídio, ele vai mostrar, né. Existe aí uma reconfiguração, uma reorganização desse espaço pós-guerra colonial, pós-1908, que vai justamente moldar a política colonial nesse sentido que os alemães pretendiam. Aquilo que eles não estavam conseguindo, vamos dizer assim, ou a duras penas conseguiam, né, até o início do século XX, com o fim da guerra, a gente vai ter uma reorganização estratégica que vai, né, aí sim redistribuir as terras para os colonos alemães, né, para as empresas e o próprio Estado colonial, os sujeitos sobreviventes, né, vão efetivamente estar à mercê completa dessa lógica, né? Então a gente tem uma verdadeira reorganização política e social, né? Muito naquilo que um estudioso argentino de genocídio ele vai dizer, né? Todo genocídio, para além da sua carga ideológica necessária de ser compreendido, ele precisa ser compreendido enquanto uma tecnologia de poder. Ele sempre vai servir a alguém e a alguma coisa, né? Ele não é fruto somente da maldade, da barbárie humana, né? Mas ele tem um objetivo político e econômico sempre que o subjaz, né? E nesse sentido, o genocídio dos hereros e dos Nama, ele tem muito esse sentido estratégico de reorganizar a política colonial.
1: Quando a gente começa a chamar esse episódio de genocídio, professora, e por parte de quem? Foi a comunidade internacional, a própria Alemanha, ou até mesmo a Namíbia, depois de se tornar independente, começa aí a lutar por um reconhecimento desse episódio como genocídio?
0: Na verdade, vai ser um processo relativamente difuso, né? A gente não tem, assim, como dizer quem foi o primeiro, né, que falou sobre esse genocídio em particular. A gente pode dizer de que, o genocídio é um conceito histórico e jurídico da década de 40, né, que nasce justamente no mesmo contexto do genocídio do povo judeu, né, o Raphael Lemkin, que é o criador desse conceito, ele está olhando para a situação contemporânea, ele na Alemanha, mas também está lembrando do genocídio armênio, por exemplo, e o próprio Lemkin, nos seus escritos, ao longo aí da década de 40, da década de 50, ele vai elencar como genocídios, né, apesar dele não desenvolver isso de forma tão longa, né, mas ele aponta para vários processos de violência no mundo, vamos dizer assim, né, ao longo aí da história, como possíveis casos de genocídio, né, dentre eles ele aponta para a guerra colonial alemã, né, então talvez se fosse para dizer assim, acho que um primeiro sujeito mesmo que falou sobre isso foi o próprio Lemkin, né, em escritos particulares, isso não chegou a ser publicado, né, mas em alguns escritos particulares que estão numa biblioteca nos Estados Unidos, agora eu não me recordo, a Biblioteca Raphael Lemkin, não me lembro se é Boston ou Nova York, né, existe essa documentação e ele aponta, assim, uma série de processos históricos que podem ser pensados enquanto genocídio, né, e ele aponta para esse processo, ele chama, né, Guerra Colonial contra os hereros e os Namas. Então, aí a gente tem um primeiro indicativo, né, mas na década de 50, a Hannah Arendt, ela publica um livro, As Origens do Totalitarismo, que ela aponta para a existência dessas similaridades entre a política nazista e as políticas coloniais. Ela não chega a falar longamente sobre os hereros e os Namas, ela comenta muito brevemente, né, sobre isso, mas ela é responsável por colocar um pouquinho essa pulga atrás da orelha, né, da historiografia, dos historiadores, dos sociólogos, né, sobre essas correlações entre colonialismo, totalitarismo, e aí a gente vai ter, então, um pouco de um interesse mais aguçado, né, a partir da década de 60, especialmente, né, alguns historiadores teuto-namibianos vão começar efetivamente a casar de alguma forma, né, essa leitura advinda da Hannah Arendt com o conceito de genocídio do Raphael Lemkin e vão começar aí sim a observar essa guerra colonial de 4 a 8 e vão começar a nomear isso como genocídio, né? Então isso parte inicialmente de um grupo acadêmico engajado, né? Um grupo acadêmico engajado politicamente e logo isso vai ser recuperado também aí sim pelas comunidades, pelos líderes tradicionais Nama e pelos líderes tradicionais hereros, aí justamente pensando, né, em como mobilizar essa categoria de crime de genocídio para aí sim pensar as reparações, né? Isso aqui a gente estaria pensando mais já para a década de 80, década de 90.
1: Houve reparação, professora?
0: Olha, houve um pedido de desculpas, né? Em 2021, se não me engano, né, 2020, 2021, a Alemanha reconheceu formalmente a existência de um processo de genocídio, não de crime de genocídio, né, isso não foi levado a tribunais, etc., mas eles pediram desculpas e tudo mais, e houve, né, um processo, uma negociata entre o governo namibiano e o governo alemão da época de um pagamento de reparações, né. É claro que esse acordo, ele ainda é muito polêmico, né? Porque, primeiro, né, são acordos feitos de um estado para o outro, né? Então é o estado alemão com o estado namibiano, do qual os líderes tradicionais namas e hereros praticamente ficaram de fora dessa negociata. Esse dinheiro, essa reparação que está prevista, ela é prevista ser paga em 30 anos para o estado namibiano, né? E aí a crítica das comunidades hereros e namas é justamente essa: ok, vai ser paga para o estado namibiano, e o que o estado namibiano vai fazer com esse aporte, né? Vai ser uma reparação para as comunidades, né? Vai ser repassado para as comunidades, vai ficar na mão do estado. Então isso é um debate interno bastante importante, né? E ainda bem mal resolvido aí no cenário político interno da Namíbia hoje. Então, houve uma reparação, assim, né, bem, vamos dizer, superficial ainda, né? Primeiro, não houve nenhuma condenação jurídica, né, pensando aí em tribunais internacionais, etc., né? Houve aí apenas um pedido de desculpa, uma promessa de uma reparação de uma certa quantia de dinheiro, mas também ainda com, né, termos muito obscuros, né, e que as próprias comunidades vítimas, elas ainda estão tentando entender como isso vai funcionar, né.
1: Até porque a Namíbia é um país, como tantos outros na África, com uma pluralidade e diversidade étnica muito grande, né, então a gente não está falando só de um estado que tem aí namas e também os hereros, né, então que foram as etnias de fato afetadas aí por conta, vitimadas desse genocídio. Agora, professora, essa história do colonialismo alemão, ela vai até quando? Quando que a Alemanha perde as suas colônias na África?
0: Bom, a Alemanha, ela tem talvez um histórico muito breve, né? Talvez um dos mais breves aí da época dos impérios, como diria o Hobsbawm, porque ela vai oficialmente assinar, né, a formalização dos seus tratados em 1884, e em 1919, com o Tratado de Versalhes, a Alemanha perde todas as suas colônias, né? Justamente por aquela questão que eu havia mencionado, eles vão ser considerados os grandes culpados da Primeira Guerra, e dentre, né, as diversas imposições que vão ser colocadas à Alemanha nesse Tratado de Versalhes, nesse pós-Primeira Guerra, uma delas vai ser a perda das colônias em ultramar, né? A Alemanha tinha algumas outras ilhas no Pacífico, que também eram suas colônias, mas essencialmente as colônias africanas, elas vão ser repassadas para os países vencedores, né? Então a gente tem uma redistribuição desses territórios entre França, Inglaterra e Bélgica, em menor medida, né? Especialmente França e Inglaterra, em 1919. Então, em 1919, acaba efetivamente, né, oficialmente, a empreitada colonial alemã. É claro, isso não quer dizer que a mentalidade imperialista, né, uma certa reivindicação dessas colônias não tenha sobrevivido, mas formalmente a Alemanha perde o seu mandato em 1919.
1: Professora Nayara Krashensky, quero muito agradecer a sua participação aqui no Virada de História. Nossa conversa rendeu bastante aqui. Muito obrigado por essa sua disponibilidade, pelas ótimas contribuições que você trouxe aqui hoje. Até uma próxima.
0: Até uma próxima. Eu que agradeço e fico à disposição.
1: Maravilha. Um abraço, professora. Tchau, tchau.
0: Abraço. Tchau, tchau.
2: Vamos voltar no tempo com o quadro Aconteceu na História.
1: Galera, Vou resumir para vocês os acontecimentos em torno do genocídio da Namíbia. Em janeiro de 1904, o povo herero, sob a liderança do chefe Samuel Maharero, deflagrou uma rebelião armada contra o domínio colonial, matando cerca de uma centena de colonos e soldados alemães. Em outubro do mesmo ano, o povo Nama, liderado por Hendrik Witboy, também se juntou à insurgência contra a dominação colonial alemã. Em resposta à revolta, o Império Alemão enviou tropas expedicionárias sob o comando do general Lothar von Trotha. Na Batalha de Waterberg, ocorrida em agosto de 1904, as forças alemãs cercaram e derrotaram os herero, empurrando os sobreviventes para o deserto do Kalahari e bloqueando o acesso às fontes de água. Em outubro de 1904, Trotha emitiu uma ordem de extermínio, estabelecendo que qualquer herero, homem, mulher ou criança, armado ou desarmado, encontrado dentro das fronteiras da colônia seria morto ou expulso para morrer no deserto. Uma ordem semelhante foi estendida posteriormente ao povo Nama. Os sobreviventes que não morreram de sede ou fome foram confinados em campos de concentração colonialistas, onde centenas morreram devido a trabalhos forçados, doenças e subnutrição. Estima-se que cerca de 70 a 80% do povo herero e metade do povo Nama foram dizimados no período. Pessoal, espero que tenham curtido esse episódio. 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Aquele abraço, pessoal!
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4: Boa tarde, Brasil. Boa tarde, Rio de Janeiro. Sejam todos muito bem-vindos. Sejam todas muito bem-vindas. São 4h05. 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Hoje é segunda-feira, 31 de agosto de 2026. As principais notícias do Brasil e do mundo estão aqui. Começa agora o programa Entretanto, porque toda notícia tem outro lado. Esta é uma produção da agência de notícias russa Sputnik Brasil. Eu sou Bárbara Pereira. Como sempre, nunca estou só. Estou ao lado do meu colega de trabalho, meu amigo aqui de Sputnik, analista de assuntos políticos nacionais e internacionais, Rafael Machado. Boa tarde, Rafa.
5: Boa tarde, sempre uma honra estar aqui no programa Entretanto. Hoje, inclusive, também dedico esse programa à minha mãe, que está fazendo aniversário. E é isso aí, mais uma semana começando com muita coisa para a gente comentar de tudo que acontece no Brasil e no mundo.
4: Todas as mães merecem comemorações todos os dias. Como é o nome da sua mãe, Rafa?
5: É Leia.
4: Parabéns para Dona Leia, feliz aniversário, que tenha um ótimo dia, que comece uma fase super positiva. Parabéns, Dona Leia, pelo aniversário hoje. Hoje a gente também vai contar daqui a pouquinho com a participação do Danilo Bragança. Ele é doutor em ciência política pela Universidade Federal Fluminense, a UF, mestre em relações internacionais pela Universidade do Estado do Rio de Janeiro, a UERJ, além de ser professor colaborador da UF. O Danilo participa daqui a pouquinho com a gente aqui do Entretanto. Vamos às principais notícias de hoje? Lula tem 39% das intenções de voto no primeiro turno. Flávio, 33%, segundo nova pesquisa Nexus BTG. Campanha de Lula pede cassação de Flávio Bolsonaro por abuso de poder na festa de Peão de Barretos. Estados Unidos pressionam G20 a rever comércio com China e ampliam debates sobre desequilíbrios globais. Pesquisa mostra empate entre Milei e Kicillof na disputa pela presidência da Argentina. É o que informa também a Carta Capital. E vai ter trânsito, vai ter clima-tempo, vai também ter... hoje o dólar e bolsa já se confundiram aqui. Dólar e depois bolsa. A gente vai dar aí o fechamento dessas duas... indicadores econômicos. Eu tô com eleitor na cabeça, tô com indicador, tô trocando tudo hoje, mas vai dar certo. Começa agora o Entretanto.
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4: São 4:08. Como eu falei lá na abertura, segundo a pesquisa Nexus BTG, o presidente Lula tem, o atual candidato do PT, tem 39% das intenções de voto no primeiro turno e o Flávio 33%. Ainda nessa pesquisa, o escritor Augusto Cury do Avante registrou 11% das intenções, um crescimento de 9 pontos percentuais em comparação ao último levantamento. Isso chamou muito a atenção de muitos analistas hoje nas redes sociais. A gente vai já discutir isso com o Rafa. A nova rodada desse levantamento Nexus BTG, divulgada nessa segunda-feira, indica Lula com 39% das intenções de voto em um cenário simulado do primeiro turno das eleições. E é esse assunto, o embate Lula-Flávio e o crescimento do Augusto Cury, que a gente vai discutir agora, a partir de agora, no Entretanto.
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4: Como eu falei, o que chamou bastante a atenção foi esse crescimento exponencial aí do Augusto Cury, oscilando positivamente fora da margem de erro em comparação com o último levantamento, quando ele registrava 2%, apenas 2%. Observado nas regiões, nas demais regiões, revelam esses dados aí estaduais. Bom, enfim, o que chamou a atenção, teve ali uma queda de Flávio Bolsonaro em algumas, principalmente no eleitorado evangélico, no eleitorado chamado eleitorado religioso, que reúne evangélicos e também católicos, e o aumento do Augusto Cury, que nas redes vem sendo apontado aí também, além da entrevista de sábado, na sabatina da TV Globo, teve também a entrevista da Band, em que em que os dois candidatos não apareceram, nem Lula nem Flávio, então ele pôde ali, de alguma forma, se apresentar a esse eleitor, e ainda assim, há questionamentos sobre o fato de aparecerem muitas ali nas redes sociais propagandas a favor do Augusto Cury, o que tem chamado alguma atenção dos analistas políticos. Rafa, quero te ouvir sobre todo esse cenário, Lula e Flávio, e também o avanço do Augusto Cury, se esse avanço aí tem a ver mais com capturando o eleitor do Lula ou do Flávio Bolsonaro.
5: Quando a gente compara essa pesquisa recente, e a anterior do mesmo instituto, Nexus BTG, a gente vê ali uma queda do Lula, uma queda maior do Flávio Bolsonaro, uma queda do Zema, os outros principais candidatos mais ou menos na mesma, mais ou menos estagnados, e um crescimento significativo do Augusto Cury, um crescimento muito significativo, na verdade. A primeira coisa que eu vou ter que dizer é que isso mostra, de fato, que foi uma decisão completamente errada, completamente anti-estratégica do Zema não comparecer no debate pela ausência ali do Lula e do Flávio Bolsonaro. Ele perdeu uma oportunidade de ouro, oportunidade essa que foi aproveitada principalmente pelo Augusto Cury. Na pior das hipóteses, ele não ia perder nada, como aparentemente aconteceu aí com o Caiado e o Renan Santos, que apareceram, puderam em alguma medida se apresentar para aqueles que não os conheciam e ficaram mais ou menos na mesma situação, pelo menos conforme esse instituto de pesquisa. Uma coisa que a gente teria que apontar em relação ao Augusto Cury é que ele tomou uma decisão estratégica que parece ter sido muito boa, de não lançar uma pré-candidatura já lá no início do ano. Alguns pré-candidatos já começaram a sofrer desgaste desde o início do ano, Ele aparentemente, entre aspas, escondeu o jogo, apareceu em cima da hora, então ele não veio sofrendo aquelas campanhas de desgaste, aquele esmiuçamento que acontece da vida, do histórico, das relações sociais e familiares, do pensamento, da profissão e assim por diante, que acontece com todos os pré-candidatos. Então ele chega em cima da hora, não recebe muita atenção inicialmente, porém, tendo uma certa experiência nesse âmbito das relações humanas, né, até por conta da profissão dele, das atividades que ele desempenha fora do mundo político, parece que ele soube, né, se apresentar, se colocar ali no jogo, aparecer como uma certa voz da razão, por assim dizer. A propaganda dele começou bem repentinamente e não tem a rejeição que vários outros candidatos têm. A gente sabe que Lula e Flávio Bolsonaro têm seguidores ali que são convictos, né, que são fanáticos até, ao mesmo tempo possuem uma rejeição bem alta. Ambos possuem uma rejeição bastante significativa. Agora, outros dos pré-candidatos, eles não são nem conhecidos pela população. São candidatos ali de redutos, como o Caiado e o Zema, ou candidatos de uma camada muito específica da juventude, como é o caso do Renan Santos, que uma figura forte, talvez apenas no X, né, numa das redes sociais, entre jovens e assim por diante. O Cury já era conhecido, não tem uma rejeição, vem nessa lógica, né, por assim dizer, de superação da velha política, naquele sentido de um personagem que vem de fora da política chamada tradicional e que aparece ali com um discurso de superação da polarização. Recordo que ele, em alguma entrevista, ele falou algo no sentido de que a cabeça dele é de direita, o coração é de esquerda. Então ele se apresenta ali como uma figura de superação da polarização e, de fato, uma parte razoável da população brasileira está um pouco cansada da política brasileira se resumir a Lula ou Bolsonaro. Então existe aí uma atração para esse tipo de eleitorado. Agora, em relação a de onde estariam vindo esse apoio que está sendo dado ao Cury. Talvez até pelo discurso dele, pelo fato dele vir de fora da política, escolher um partido que é um partido que tem jogo, por assim dizer, tem jogo de cintura, é um partido de centro, se coloca ali como um pouquinho de direita, um pouquinho de esquerda, aparece em debates aí como voz da razão. Já chegou com já chegou numa situação sem aquela rejeição dos candidatos que foram sendo desgastados no período da pré-candidatura. Ele tá puxando voto um pouquinho de todo mundo, né? Eu realmente acho que ele tá puxando sim um pouco de voto do Flávio Bolsonaro, um pouco de voto do Lula, e a gente percebe que entre essa pesquisa do Nexus BTG, que não foi nem tanto tempo assim, isso talvez seja surpreendente, tem só uma diferença de uma semana em relação à pesquisa anterior do mesmo instituto. Mas quando a gente olha também para os indecisos e aqueles que dizem que não vão votar na pesquisa anterior, a pesquisa de uma semana atrás da Nexus BTG, também caiu, né? Então esse grupo de pessoas que não estão decididos e não querem votar, ou dizem que não vão votar, vão votar nulo, também caiu alguns pontos percentuais. Então é possível que esse apoio ao Augusto Cury, muito surpreendente, porque subiu aí 9 pontos percentuais no espaço de uma semana, é possível que venha de todos esses elementos. Algumas pessoas daquela camada de apoiadores superficiais ou apoiadores indecisos do Lula e do Flávio Bolsonaro, bem como uma parte aí dos indecisos e talvez aqueles que queriam votar nulo ou não queriam votar, indo nessa direção, provavelmente pelo discurso antipolarização, porque mexe aí em algo que realmente já vem incomodando uma parte da população brasileira.
4: Bom, e essa é uma... um assunto que a gente vai continuar aqui, que são as eleições, estão aí, né? Esse vai ser o assunto do momento nosso até o dia da votação. E aí, Rafa, a campanha de Lula pediu a cassação de Flávio Bolsonaro por abuso de poder na festa de Peão de Barretos. A ação foi protocolada na Justiça Federal e aponta que o evento foi transformado em showmício do candidato do PL, patrocinado por empresas privadas e órgãos estaduais. A coligação Brasil Pronto para Mais, composta por 7 partidos, tem entre eles o PDT, o PSB, o próprio PT, o PSOL, a Rede, em apoio à chapa composta pelo presidente, né, Lula, e o seu vice, o Geraldo Alckmin, informou que vai protocolar na Justiça Eleitoral um pedido de cassação, tanto do Flávio, claro, com a chapa ali se compondo com seu vice, Alfredo Gaspar. Rafa, o quanto isso pode, de fato, prejudicar a campanha de Flávio? Ou vai ser só mais um daqueles elementos que acontecem em toda a campanha, né? Você tem ali, entra com pedido, isso ganha ali uma visibilidade do ponto de vista de campanha, né? É claro que isso vai ser usado contra Flávio Bolsonaro na propaganda eleitoral, seja na televisão, enfim, nas mídias de um modo geral. E o quanto isso, de fato, pode ter ali algum efeito?
5: Bem, a primeira coisa que é necessário apontar, retomando até algo que a gente já comentou na semana passada, é que a gente vê que essa prática da judicialização da disputa eleitoral é algo que está sendo adotado pelos candidatos. É claro que essa notícia, tal como aquela que a gente comentou semana passada, dizia a respeito ali a equipe jurídica do Lula, mas também ao longo desses últimos dias houve várias notícias também dos outros candidatos buscando judicializar possíveis controvérsias, possíveis irregularidades de outras candidaturas, né? Aconteceu também da equipe do Flávio em relação à campanha do Lula e de outros pequenos candidatos também. Isso tem acontecido. Então é uma tendência muito clara, tendência que deriva provavelmente do fato dessa percepção de um TSE que pretende ser muito atuante, tal como foi na última eleição presidencial, e essa postura não estava tão presente em eleições presidenciais anteriores, a de 2022. Então, na medida em que se confia nessa vontade do TSE de ser muito atuante, existe esse incentivo à judicialização da disputa eleitoral. E aí não dá para dizer exatamente qual será a postura assumida nesse caso específico. Como em todos esses casos de possíveis irregularidades, ou quase todos os casos de possíveis irregularidades eleitorais, é um caso que tem as suas ambiguidades, no sentido de que não é causa ganha, não é uma situação que seja ponto pacífico. Vai ter que haver ali a reflexão e o estudo de caso por parte do TSE, porque existe muita zona cinzenta nessa questão daquilo que é permitido, daquilo que não é permitido nesse período eleitoral, o que pode dizer, quais palavras pode usar e quais não podem, e assim por diante. É raro que haja casos que são cabais, assim, isso aí está 100% errado e não tem a menor dúvida. Mas, então não é possível dizer como que o TSE vai tomar uma decisão. O que dá para dizer? Bem, se esse pedido for acatado, é claro que é ruim pro Flávio Bolsonaro, evidentemente. Porém, realmente me parece interessante refletir sobre se isso seria de fato o resultado mais conveniente para o Lula, politicamente, numa perspectiva eleitoral. Porque, tal como existe ali um voto no Flávio Bolsonaro, que é um voto anti-PT, anti-Lula, existe um voto no Lula que é um voto anti-Bolsonaro, aquela camada de pessoas, talvez especialmente ali de classe média ou certas pessoas numa orientação liberal, mas que não gostam do bolsonarismo. Enfim, existem uma série de setores sociais que não gostam do Lula, mas gostam menos ainda do Flávio Bolsonaro ou do bolsonarismo. E aí só estão votando no Lula por conta desse rechaço ao bolsonarismo. Se o Lula acabar indo para o segundo turno com uma dessas possíveis figuras que não tem tanta rejeição quanto o Flávio Bolsonaro, mesmo sendo pouco conhecidas, mesmo sendo menos conhecidas que o Flávio Bolsonaro, aquele período ali entre o primeiro turno e o segundo turno vai ser o momento em que uma boa parte da população brasileira vai conhecer essas figuras. Hoje a gente diria que talvez seria o Augusto Cury, né? A gente tem que ver as próximas pesquisas. Poderia ser também o Caiado, que está ali razoavelmente bem posicionado. Então, não me parece assim que poderia ser interessante, porque vira uma roleta russa, né? A gente sabe que a disputa entre Lula e Flávio Bolsonaro vai ser acirrada, vai ser uma disputa ponto a ponto, porque ambos têm seguidores fanáticos e ambos são bastante rejeitados por uma parcela significativa da população. Mas quando você bota aí uma figura menos conhecida, que quase não tem rejeição ou que tem pouca rejeição, para enfrentar o Lula, vira uma situação um pouco incerta, né? Então, politicamente, pode talvez não seja um resultado interessante para o próprio Lula, pelas incertezas que adviriam de uma retirada da candidatura do Flávio Bolsonaro. Agora, talvez a própria equipe jurídica do Lula, pode ser que eles tenham entrado com esse pedido como parte aí de uma estratégia de guerra judicial mesmo, de lawfare contra outra candidatura, visando ali dar trabalho mesmo, visando forçar a equipe do Flávio Bolsonaro a se defender, né, a gastar inclusive com os advogados, né, os honorários e assim por diante. E isso eles podem ter feito mesmo sem ter aquela certeza de que é uma petição que vai ser acatada. Eles podem, viram alguma coisa ali que dá para cutucar, peticionam, forçam a equipe do Flávio Bolsonaro a se defender, a gastar recursos e assim por diante. Isso é parte também desse jogo de desgaste do período eleitoral.
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4: São 4:26. O nosso assunto aqui no Entretanto ainda são as eleições. O Tribunal Superior Eleitoral suspendeu nesta segunda-feira a candidatura de Renan Santos do Missão à presidência. A decisão impede propaganda eleitoral na internet por perfis não informados corretamente, além de bloquear novos recursos do fundo eleitoral e a participação em debates. A medida foi tomada pelo ministro Dias Toffoli após a identificação de irregularidades no registro de sites, redes sociais, blogs e aplicativos usados pela campanha. Pela regra, novos perfis devem ser comunicados à Justiça Eleitoral em até 24 horas e só podem ser utilizados para propaganda após 48 horas do registro. Renan Santos classificou a decisão como um absurdo e disse que ela compromete toda a campanha. A equipe jurídica prepara um mandado de segurança para tentar reverter a suspensão. Rafa, essa campanha do Renan Santos, a gente aqui que está acompanhando já imaginava que ela não poderia ir muito adiante, porque, afinal de contas, ele está inelegível até 2032. O que fez com que ela andasse até aqui, pelo menos, né? O que garantiu que Renan Santos pudesse colocar nessa posição, uma vez que ele está impedido de ser candidato até 2032?
5: Bem, em relação a essa decisão, começando pela decisão do Dias Toffoli, parece pelo menos que num primeiro momento isso está voltado aí, basicamente uma restrição bastante significativa a candidatura dele. Pelo fato de que não pode mais fazer qualquer propaganda digital, não pode participar de entrevistas, não pode participar de debates, não, a candidatura em si talvez esteja ainda de pé, porém basicamente perdeu toda a possibilidade de fazer propaganda. No caso, não, a candidatura dele foi aceita, porque num primeiro momento aparentava ter ali toda a sua regularidade de pé, toda a sua regularidade em dia, por assim dizer. Eu diria até que mais estranha do que a candidatura dele o fato de que o Marçal, que está também, ou está de fato inelegível, segue inclusive aparecendo em pesquisas de opinião, apesar dessa inelegibilidade de ter sido uma inelegibilidade bastante, bastante patente, uma inelegibilidade sem qualquer sombra de dúvida. Eu vi gente considerando que, no caso do Marçal, era parte de algum tipo de estratégia do bolsonarismo, talvez para tirar votos do Renan Santos, porém, nas pesquisas em que o Marçal aparece, ele está tomando mais votos do Flávio Bolsonaro do que o Renan Santos. Então, é uma situação, se foi algo pensado de antemão, se foi algum tipo de estratégia, não tenho realmente certeza de se foi uma estratégia muito interessante. Agora, essa candidatura do Renan Santos, essa suspensão da possibilidade de propaganda, de todos os tipos de propaganda e de participação em debates e entrevistas e outras coisas, parece também que houve ali limitações aos vários perfis, né? Ordem para poder derrubar alguns perfis e assim por diante. Isso aconteceu porque ele não apresentou realmente os perfis que ele ia utilizar para poder fazer a propaganda dele, para poder se manifestar oficialmente. Como ele demorou a apresentar acho que 16, 17, 18 perfis que seriam utilizados, esses perfis acabaram não caindo numa limitação imposta pelo TSE, as redes sociais, tem uma limitação ali de que as contas oficiais dos candidatos, as contas registradas, elas não podem ser recomendadas pela rede social, né? Às vezes você está ali na rede social e a rede social mostra para você uma conta para você seguir. Então existe essa limitação, o TSE não permite isso, então aí as várias redes sociais botam algum tipo de limitação nessas contas para que elas não sejam recomendadas pelo algoritmo, e aí ao atrasar a informação de quais seriam as contas oficiais, ele apontou ali umas duas ou três e depois informou umas 16, 17, 18. Ao fazer isso, deu tempo dessas contas poderem, por exemplo, serem impulsionadas pelo algoritmo de uma maneira automática. Uma dessas contas, inclusive, tinha ali dois milhões de seguidores, 2 milhões e alguma coisa de seguidores. Então, ainda que ele vá se defender naturalmente, talvez tenha até alguma chance de reverter essa decisão, é difícil considerar, é difícil acreditar que isso foi, teria sido sem querer, e não talvez uma estratégia de tentar explorar um pouco esse gap entre os dois momentos nos quais ele informou os perfis que seriam utilizados. Né? Então é uma limitação bastante significativa, não sei se ele vai conseguir reverter, ou se talvez outras, até outras limitações vão talvez no futuro serem impostas à candidatura dele.
4: Pois é, Rafa, vou me corrigir aqui, eu juntei duas pessoas que não, né, não tem muito, tem a ver do ponto de vista, talvez, de perfil, né, quem é, quem tá longe do, desse universo, talvez possa confundir, mas eu acabei me confundindo, se a gente tem o Renan Santos com uma campanha aceita, assim, não está inelegível, enfim, e tem o Pablo Marçal, que não está, né, está sim, ele sim tem sua campanha negada, porque ele está inelegível até 2032. Eu fiz a confusão com as pessoas, quase te induzi ao erro, mas é óbvio que você percebeu isso e deu o encaminhamento necessário. Quer comentar mais alguma coisa nesse sentido, Rafa? Pelo fato de eu ter feito essa confusão, o Renan, quais os riscos agora? Ele estava ali com uma pontuação, alguma coisa já aparecendo, e o quanto isso de fato pode aí atrapalhar esse encaminhamento da campanha dele agora já no primeiro turno, óbvio, né? Ainda no primeiro turno.
5: Olha, é um impacto que pode sim ser significativo. E isso pelo perfil da campanha dele, que é bastante dependente das redes sociais, trabalha com um público que é um público jovem, usuário intensivo de redes sociais, né? Um pessoal da geração Z, que circula especialmente no X e em algumas outras redes sociais. Então essa limitação vai ter um impacto significativo. E de fato é interessante que ele estava se posicionando, pontuando no caso, relativamente bem. Isso depende da pesquisa, né? Então, por exemplo, na Atlas Intel, ele estava bem na frente do Caiado. Na maioria das outras pesquisas, o Caiado está na frente dele, ou ambos estão empatados, mas de qualquer maneira, em todas as pesquisas, ele aparecia na frente do Zema, que é aí uma figura mais conhecida, e isso se devia exatamente a uma estratégia um pouco mais vanguardista, um pouco mais arrojada, uma militância que é uma militância ideológica, pelo menos ali uma base da militância dele é bastante ideológica, só que boa parte desse trabalho feito pelo Partido Missão era um trabalho virtual. E aí, se você elimina a possibilidade de propaganda digital, bem como a possibilidade de aparecer em debate e em entrevista, é uma limitação muito significativa, né? Provavelmente isso vai aparecer nas próximas pesquisas. Talvez não caia assim mais do que metade, porque, como eu falei, uma parte significativa dessas intenções de voto é aí de uma base ideológica do partido, mas aí, inevitavelmente, talvez ele perca aí um terço das intenções de voto, ou simplesmente fique estagnado e não consiga mais ter fôlego para crescer. Ainda mais agora que você tem aí um personagem, né, um coringa que chegou nessa disputa eleitoral, que é o Augusto Cury, e que talvez possa até tirar um pouco de voto do Renan Santos, tal como está tirando o voto de vários outros candidatos.
4: Agora, Rafa, para a gente fechar, Pablo Marçal, ele entrou na corrida presidencial, embora não tenha, pelo PRTB, embora esteja inelegível, ele consegue uma liminar e consegue dar encaminhamento a essa candidatura que não tem aí um corpo aí que a gente possa chamar de robusto para este momento, até o momento. E aí, o que se está se discutindo aí nas redes e tal, a gente está aqui para analisar todos os lados, é se ele estaria ali de alguma forma ajudando o Augusto Cury nessa, como ser um influenciador nas redes digitais. Se Pablo Marçal não pode ser aí um candidato, ele pode apoiar outro candidato e ser ali um indicador para esse outro candidato, especialmente nas redes sociais, em que essa é uma discussão no TSE, né, que não pode ter impulsionamento?
5: Bem, nesse momento, de fato, a candidatura dele está sub judice. Então, é uma candidatura que está numa situação bem incerta, é uma candidatura que está na corda bamba, e aí, pelo fato de estar sub judice, mesmo ele aparecendo, né, ele tem aparecido nas pesquisas, ainda assim, fica aquela incerteza, existe aí uma insegurança jurídica, por assim dizer, no que concerne essa candidatura dele, bastante incerteza. Alguns institutos de pesquisa, de fato, não o colocam, mas há vários que estão incluindo ele. Ele não tem, aparentemente, sido chamado para debates e entrevistas. Não que eu me lembre, não que eu tenha visto, hein? Ele aparece em podcasts, né? Ele aparece aí em outros espaços, mas pelo menos na televisão ele não tem recebido espaço, e aí de fato ele pode direcionar o capital.

0: pouco ortodoxo que ele tem enquanto personagem político. Ele pode, de fato, focar ali em apoiar o Flávio Bolsonaro, por exemplo, porém, pode acontecer realmente dele decidir impulsionar alguma outra candidatura. Talvez uma candidatura na qual ele até entenda ter mais espaço, né? Talvez uma candidatura aí de um Augusto Cury, eu não descartaria completamente essa possibilidade. Por um lado, o caminho do Pablo Marçal está fechado exatamente por conta dessa inelegibilidade de que ele é objeto, né? E o fato da candidatura dele estar sub judice e de ser muito improvável dele conseguir ir até o fim nessa ação judicial dele. Mas por outro lado, o fato dele ter algum capital político e de, em tese, não estar 100% vinculado, 100% alinhado, nem mesmo ao Flávio Bolsonaro, abre para ele também essa possibilidade de apoiar alguma outra pessoa e de usar essa semi-candidatura que ele tem para impulsionar, de alguma maneira, algum outro candidato.
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3: São 4:41. A partir de agora, a gente conta com a participação de Danilo Bragança, doutor em ciência política pela Universidade Federal Fluminense, mestre em relações internacionais pela UERJ e professor colaborador da UF. Danilo, muito prazer, é um prazer receber você aqui no Entretanto, nesta tarde de segunda-feira.
4: Boa tarde, tudo bem, Bárbara? Prazer falar contigo novamente. Muito obrigado pela recepção.
3: Danilo, vamos começar falando aqui da primeira notícia internacional. Os Estados Unidos pressionaram o G20 a rever termos comerciais com a China, mas um especialista chinês consultado por uma mídia asiática afirmou que Washington tenta politizar desequilíbrios globais e promover comércio em blocos, ignorando que o superávit chinês decorre de demanda global e competitividade industrial. O apelo foi do secretário do Tesouro dos Estados Unidos, Scott Bessent, para que o G20 reavalie seus termos comerciais com a China. E foi interpretado por esse economista chinês como uma tentativa de transformar um debate econômico em pressão política, enquanto busca promover um comércio baseado em blocos, mirando a China em vez de examinar suas próprias dificuldades competitivas. Danilo, afinal de contas, o que quer os Estados Unidos ao fazer esse tipo de pedido, ao fazer esse tipo de pressão?
4: O que os Estados Unidos querem nesse momento é desestabilizar uma rota de crescimento econômico recentemente muito vistosa. Bom, me parece que nesse momento o multilateralismo ele vai dando espaço, né? A ideia de que você pode negociar com todo mundo, uma ideia de economia internacional liberal, por assim dizer, né? Que ela vai sendo substituída por uma lógica de parceiros, de amigos, tá certo? De blocos que flutuam em torno de grandes economias, e a gente só pode falar aí naturalmente para a partir da economia americana e da economia chinesa. Né? Se você for pensar, por exemplo, no próprio bloco do G20, o G20 em si não é um bloco fechado, coeso. Né? Ao mesmo tempo que existem países industrializados, no sentido de que tem um parque industrial competitivo no mercado internacional, existem países que se beneficiam do fato de que a tecnologia chinesa é barata e importam essa tecnologia. Pensa, por exemplo, em sei lá, transição energética. Né? Ao mesmo tempo que esses países menos industrializados, eles vão sofrer com risco de desindustrialização, né? Da sua economia. Então, isso na prática enfraquece um pouco o próprio exercício multilateral do comércio global ele vai dando aspectos mais acirrados.

0: os mais competitivos, né? Formando blocos que se separam, né? Assim, de fato, a China busca mesmo ter um mercado mundial, né? Mas ao mesmo tempo que ainda existe uma repressão muito grande dentro da China em relação ao consumo doméstico, né? O chinês, né? A família chinesa, ela é muito orientada a poupar, a garantir recursos e evitar o consumo de forma geral, embora a gente tenha uma classe média na China que tem esse peso populacional gigantesco. Mas o país ainda investe muito, parte dessa poupança investe muito no investimento industrial, né? Então isso causa uma vitalidade que a própria economia estadunidense não tem como competir nesse momento, né? Então aos poucos vai se desmontando aí a ideia desse multilateralismo que favoreceria a todos no sistema global para dar lugar a essa lógica de rivalidade, essa lógica de acirramento entre blocos que circulam em torno de duas grandes economias, mas que usam essas duas economias para o seu interesse. Então, quando por um lado eu corro do outro lado, e assim sucessivamente.
1: Tá certo. Quero ouvir agora o Rafa. Rafa, nessa mesma linha, né? Continua a matéria aqui, a própria reportagem diz que o especialista chinês destaca que a força das exportações chinesas reflete capacidade produtiva e agilidade industrial e não tentativa de exportar problemas internos. Ele contrapõe isso aos Estados Unidos, que enfrentam fragilidades estruturais, financeirização excessiva e crescente dependência de medidas protecionistas. Algo que a gente discutiu bastante na semana passada, vem aí trazendo a cada dia um pouco mais as realidades distintas de Estados Unidos, né? De como os Estados Unidos investem internamente e o quanto isso agora está se refletindo numa desindustrialização e o quanto a China se fortaleceu para poder atender diferentes mercados, né? Vai muito nessa linha, né, Rafa?
2: Sim, existia essa expectativa de que a China aceitaria para sempre ficar numa relação de poder mais ou menos semelhante àquela que existia ou aparentemente existia no início dos anos 90, ali entre aquele período do Deng Xiaoping e do Jiang Zemin, em que você tem ali aquela deslocalização de empresas, de fábricas, do mundo norte-atlântico para a China e para alguns outros países asiáticos, por conta de uma mão de obra mais barata, por conta de uma série de outras condições mais vantajosas, mais interessantes para essas empresas, mas que a China não pretenderia ou não teria condições de utilizar esse papel, esse status ali de fábrica mundial para alçar voos mais altos, buscando agregar valor à sua produção industrial. Foi exatamente aquilo que a China fez e que muito provavelmente, pelo menos é a leitura retrospectiva dos intelectuais chineses contemporâneos, ali dos pensadores do pensamento Xi Jinping, de que isso sempre foi a intenção do Deng Xiaoping. É difícil saber se realmente o Deng Xiaoping já estava pensando tão longe, se o Jiang Zemin já estava pensando tão longe, porém, a leitura retrospectiva, até por conta da necessidade ideológica de uma visão unitária, né? Então existe, como parte até da própria tradição chinesa, essa busca por compreender os opostos, os aparentemente opostos, como na verdade sinteticamente integrados, dialeticamente integrados. Então existe essa leitura retrospectiva de que o Deng Xiaoping sempre teve essas intenções. Isso é algo que a gente realmente não tem como saber, mas é aquilo que objetivamente aconteceu ao longo desse caminho de desenvolvimento da China. E aí, como as antigas potências industriais acabaram tomando um caminho um pouco oposto e confiaram num status quo perpétuo, né? Acreditaram naquelas previsões do Fukuyama de fim da história, que não haveria grandes percalços, grandes reviravoltas no futuro. Houve um certo acomodamento das elites ocidentais em relação à configuração da ordem internacional. Isso só começa a mudar realmente ali uns 15 anos atrás, uns 20 anos atrás, especialmente conforme há simultaneamente um crescimento da China, e também a Rússia começa a assumir uma postura um pouco mais questionadora em relação àquilo que acontecia no sistema internacional, começando a partir daquilo que aconteceu na Líbia, né? Ou seja, começando a partir ali da Primavera Árabe. Até aquele momento, as elites ocidentais acreditaram piamente que todos os outros atores simplesmente iriam buscar se acomodar no status quo tal como ele já existia, e que talvez, enfim, haveria ali pequenas mudanças, já aparecia um pouco uma certa complexificação da produção industrial chinesa, mas principalmente para um certo mercado interno de nicho, porque a classe média chinesa ainda não era tão grande naquela época, mas não se deu essa devida atenção. E agora está um pouco tarde, é claro que sempre há como as economias de outros países tentarem se adaptar e tentarem se proteger em alguma medida, porém está um pouco tarde para tentar levantar barreiras tão grandes, barreiras absolutas contra a importação de produtos chineses, até porque a dependência em relação às importações chinesas já está ali. E é óbvio que, até para poder não ter que lidar com uma crise de superprodução, a China vai exercer a sua capacidade de pressão, o seu poder brando, para tentar evitar que uma possível guerra comercial, especialmente com países europeus, vá tão longe assim, né? Então, a situação internacional é tal que, ao mesmo tempo em que houve essa falta de previsão por parte das elites ocidentais, e agora se tenta correr atrás de um prejuízo, porém talvez não haja mais espaço, pelo menos no curto prazo, para se conseguir simplesmente excluir as importações chinesas ou mesmo diminuí-las significativamente. Então é uma situação que é um impasse, né, no comércio internacional, e aí realmente é difícil ver como é que isso vai se desenvolver nos próximos anos.
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1: São 4:54 e, de acordo com um editorial da mídia asiática, rotular a moeda chinesa como subvalorizada e culpá-la pelos déficits comerciais de outras nações ignora os verdadeiros problemas estruturais enfrentados por essas economias. O Global Times argumenta, em seu mais recente editorial, que a proposta apresentada por analistas e governos ocidentais para promover um novo acordo Plaza, semelhante ao pacto de 1985, entre os Estados Unidos e vários países do G7 para desvalorizar o dólar, é um diagnóstico falho que superestima a eficácia da manipulação cambial. O jornal também argumenta que é contraditório os Estados Unidos e seus aliados reclamarem do desequilíbrio comercial enquanto mantém rígidas restrições às exportações chinesas em setores-chave, como semicondutores, componentes aeroespaciais e máquinas de alta tecnologia. Nesse sentido, a mídia enfatiza que Pequim tem uma enorme demanda por bens de alta tecnologia, portanto, o bloqueio ocidental de seus produtos mais competitivos suprime artificialmente suas vendas e aumenta injustificadamente seus desequilíbrios comerciais. Além disso, a publicação destaca que a taxa de câmbio de yuan é determinada pelas forças de mercado e pelos fundamentos econômicos da China, ressaltando sua valorização gradual. A publicação observa ainda que o Banco Popular da China permanece comprometido com uma taxa de câmbio flexível que reflita o valor real de sua economia, negando categoricamente que seu governo tenha qualquer necessidade ou intenção de recorrer à depreciação artificial para obter vantagens comerciais. Professor Danilo, mais uma notícia envolvendo aí a China, que nos pede aqui uma análise sobre o que está em jogo quando se tenta colocar o yuan como uma moeda aí não competitiva no mercado.
0: Existe um trauma, né? Esse grande trauma que o sistema internacional monetário observou foi o próprio trauma da desvalorização do iene, né? Quando o Japão aceita, em um determinado momento, ali na década de 80 e 90, valorizar a moeda japonesa, né, com pressão norte-americana, o resultado é a financiarização que a gente estava comentando sobre a matéria anterior, né, e um período que depois vai se mostrar, né, de muita estagnação econômica, né. Me parece, e aí algumas leituras, alguns outros comentários, que o Partido Comunista Chinês foi atrás desse evento, né, atrás desse processo, para entender o mecanismo, essa coisa, né, que eles chamam de weaponizing, né, que é utilizar alguma coisa como arma, é o caso, por exemplo, da política econômica e da política monetária. Né? Então, quando a China recusa ceder as pressões do G20, dos Estados Unidos, né, a gente está tratando aqui de realismo político, né? E aí aceitar uma desvalorização artificial do dólar de frente ao yuan significaria abandonar o próprio modelo de desenvolvimento, a própria soberania, né, por assim dizer. Então, qual é a leitura do Estado chinês aí nesse momento, né? O Partido Comunista Chinês entende que a guerra do cambial, ela é uma guerra de contenção estratégica, ela precisa acontecer, né? E assim, existe... E isso fica mais forte, talvez, quando a gente lê um pouco o Ocidente e a economia, né, a configuração econômica do Ocidente hoje. Né? Quando os Estados Unidos acusa Pequim de concorrência desleal e de excesso de capacidade produtiva, né, mas ao mesmo tempo proíbe exportação de bens, né, como semicondutor, com peça aeroespacial para o mercado asiático, né? O que está se demonstrando aí é a própria contradição daquilo que a economia ocidental, de alguma maneira, mas sobretudo a economia norte-americana e a economia europeia entraram, né, que é um aumento do foco na própria financiarização, então, assim, né, e a redução dos aspectos de produtividade, né, produtividade, explosão de parque industrial, inovação, criação de tecnologia, né, então, a China investiu muito nisso, né, então, e aí, diante do desenvolvimento econômico chinês, o que se tem hoje, na verdade, é uma espécie de instituição de papéis que a China meio que se define como a grande fábrica do planeta, né? E entende que qualquer movimento dos Estados Unidos nesse momento é uma tentativa de asfixiar, né? Asfixia econômica, uma asfixia tecnológica, uma tentativa de fazer com que, via poder político, via poder do mais básico possível, né, aquele realismo do poder, e as cadeias globais de valor continuem a depender dos Estados Unidos, né. A questão dos semicondutores, inclusive, ela é muito fundamental em relação a isso, né. Então, assim, você entender hoje o grande movimento de ascensão chinesa e entender o modelo chinês, né, tem a ver com rejeitar um pouco dessa propaganda de Washington em relação a práticas injustas, né? Porque a retórica liberal, inclusive, ela durante muito tempo, ela fez esse mesmo tipo de prática, inclusive países como o nosso, né? Que tinham problemas cambiais enormes entre, sei lá, 1970 e 1996, né? Até, por exemplo, o Plano Real, os mais novos não vão lembrar, mas os mais antigos vão lembrar, que a gente vivia um processo de instabilidade cambial que era muito, muito negativo e que foi, inclusive, um dos grandes vetores para que, por exemplo, a nossa indústria automobilística não se desenvolvesse, para que a nossa indústria de tecnologia perdesse força, tá certo? Então, a gente tem um monte de coisas aí e que, na verdade, elas sintetizam-se de uma forma só. O que está em jogo é um processo grande de reconfiguração do poder por meio de controle da infraestrutura material. E, acima de tudo, infraestrutura material, mas também inovação tecnológica. Né? E é isso que os Estados Unidos tentam, de alguma maneira, frear esse avanço, frear essa ascensão chinesa. Né?
1: Tá certo. E já que você tocou nessa questão entre Estados Unidos e China, não é incomum, né? É de certa forma frequente, Rafa, essa acusação a Pequim de que manipularia ali o câmbio para, de uma forma, segundo Washington, de desleal, para obter vantagens comerciais. Isso é algo que vai e volta nesse discurso de Washington. Como é que você acompanha isso e analisa essa tentativa, né, de colar na China uma prática desleal e, em contrapartida, um mercado que os Estados Unidos estão perdendo, de certa forma?
2: Bem, em primeiro lugar, me parece, inclusive, como na maioria das acusações feitas pelos Estados Unidos a outros países, tem elementos aí de hipocrisia, porque em vários momentos de sua história, né, dos últimos 150 anos, 100 anos, os Estados Unidos, na prática, a gente poderia dizer que os Estados Unidos manipularam, né, o câmbio do dólar, manipularam ali a cotação do dólar, muitas vezes através daquela interação entre o Federal Reserve e o Tesouro dos Estados Unidos. Então, na época em que havia a paridade do dólar com o ouro, havia uma busca específica para manter ali um certo controle sobre o câmbio do dólar. Ocasionalmente, esse tipo de coisa, ainda que não exista mais, né, não exista mais essa paridade entre dólar e ouro, muitas vezes há alguma atuação coordenada entre o governo e o Federal Reserve no sentido de influenciar na cotação do dólar. Em contraposição às acusações feitas pelos Estados Unidos, a China diz que a cotação do yuan é determinada pelo mercado, né? É claro que muitas vezes se pode desconfiar um pouco desse tipo de alegação, Mas, de qualquer maneira, quando se tenta atribuir exclusivamente a força das exportações chinesas a um yuan supostamente fraco, isso às vezes é difícil de sustentar, porque nos últimos meses tem havido, na verdade, uma certa valorização do yuan frente ao dólar e frente ao euro, mas ao mesmo tempo não houve queda nas exportações chinesas. Ao contrário, as exportações chinesas, mesmo nesse período de valorização do yuan, continuam crescendo. Então, ainda que possa haver algum tipo de correlação em geral, né, ou pelo menos no âmbito mais teórico, a experiência recente, ou pelo menos a experiência de tempos recentes, aponta aí para um fato de que o crescimento das exportações chinesas se deve mais a outros fatores do que a uma manutenção artificial do yuan num patamar relativamente baixo em comparação com as outras moedas competidoras no mercado internacional. Então, assim, a gente teria que olhar mais, né, a gente, no caso, esses acusadores ou, enfim, os setores preocupados com a economia chinesa, com as importações chinesas, teriam que olhar mais para exatamente todo esse trabalho de integração de cadeias produtivas que a China vem desenvolvendo já ao longo de muitos anos e que hoje coloca a China numa posição extremamente vantajosa diante de outros competidores. Então, de fato, muitas vezes uma empresa em busca de insumos vai preferir importar da China do que até conseguir de países mais próximos, por conta exatamente de todo esse trabalho de integração de cadeias produtivas que acaba tornando uma série de insumos importados da China mais baratos do que importados de lugares mais próximos e muitas vezes de lugares com os quais se tem até um grau maior de integração logística. Então, assim, na prática, enquanto os Estados Unidos e os países europeus, nas últimas décadas, dormiram no ponto nesse setor econômico produtivo, a China fez o dever de casa. Isso é o que dá para dizer. Então, agora não adianta reclamar simplesmente de uma cotação do yuan quando há uma série de outros motivos que colocam a China numa posição de vantagem.
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1: São 5:08 e temores com o aumento nas contas de luz dos Estados Unidos fez crescer a oposição à construção de novos data centers no país. Segundo a mídia norte-americana, o uso excessivo de água, ocupação de terras agrícolas também estão entre as preocupações que transformaram um tema técnico em disputa política nacional. A oposição a novos centros de dados cresceu de forma explosiva nos Estados Unidos, impulsionada por temores de que essas instalações elevem contas de energia, consumam água e ocupem terras agrícolas. A reação popular tem lotado audiências locais e alimentado pedidos de moratórias estaduais e nacionais, criando um obstáculo para uma indústria que planeja cerca de 1.500 projetos voltados ao avanço da inteligência artificial. De acordo com a mídia norte-americana, empresas do setor admitem que perderam a batalha narrativa ao manterem práticas de sigilo e pouca comunicação com comunidades. Tradicionalmente discretas, muitas empresas nunca lidaram com disputas políticas e não possuem estruturas robustas de relações públicas. O boom da IA obrigou essas empresas a se comunicar mais, mas acordos de confidencialidade e projetos iniciados sem diálogo prévio geraram desconfiança em cidades como Salem, que fica no Oregon, e Posey, na Indiana, destacou a apuração dessa revista. A percepção pública sobre o tema piorou. De acordo com uma pesquisa realizada pelo portal, apenas 16% dos entrevistados acreditam que data centers beneficiam suas regiões, enquanto preocupações com energia e água cresceram mais de 15 pontos percentuais desde janeiro. Líderes locais, por exemplo, hesitam em defender publicamente projetos controversos, temendo desgaste eleitoral. Gigantes como Meta, que é uma empresa proibida na Rússia por atividade extremista, investiram milhões em campanhas nacionais, mas acordos secretos de impostos e uso de terras, como firmado na Louisiana, ampliaram a desconfiança. Empresas menores afirmam não ter capacidade para disputar a narrativa em escala nacional, concentrando esforços apenas em comunidades onde constroem. Bom, Danilo, quero ouvir você, porque essa é uma discussão que vai ser não só nos Estados Unidos, como no mundo inteiro. A implantação de data centers, ela tem aí impactos ecológicos que já são discutidos, inclusive, nas COPs, né? Nas chamadas COPs, nas conferências do clima mundiais. Por outro lado, o mundo não vai poder se desenvolver sem o uso da inteligência artificial. Ela está aí em andamento já há muitos anos, o seu avanço é significativo ao longo das últimas décadas, a tendência é avançar ainda mais. Muitos países vão precisar de inteligência artificial para uma série de projetos, né? De cada país ali, de acordo com cada país. E, enfim, não se pode pensar, e isso já é uma discussão, em desenvolvimento tecnológico sem o uso de inteligência artificial. O quanto os Estados Unidos, que se colocaram lá atrás como um pioneiro, podem recuar aí, e recuar significa perder posição também mundial. Como fica aí esse imbróglio?
0: O tema em si, ele não é tema só técnico, né? Ele é um problema urbano, ele é um problema social, ele é um problema ambiental, ele é um problema ecológico, ele é um problema de muitas naturezas, né? Ele mostra, por exemplo, que não existe essa coisa de nuvem, não tem, né? A coisa da nuvem em si, na verdade, é um grande prédio com um monte de servidores, né, funcionando para alguma coisa. A gente chegou numa fase da humanidade, Bárbara, que a gente começa a disputar recursos com um data center. Então eu tenho que disputar água com um data center, eu tenho que disputar energia com um data center. É complicado, não tá fácil, né? E as pessoas meio que... Muito no esteio, né? Muito em favor do mesmo discurso que vem desde a década de 60, com o aquecimento global, com o debate sobre o buraco da camada de ozônio, né? Toda essa transformação do discurso humano em favor do meio ambiente, da Terra, pelo menos no Ocidente, na sua intelectualidade, né, mais mainstream, digamos assim, inclusive isso vai para a ONU, tudo isso, né, formou uma massa crítica, formou uma população que cresceu achando que era possível, de alguma maneira, disputar melhor a relação com as empresas, com o capital privado, enfim, e manter uma floresta, manter uma cidade, né? A gente vê movimentos de cidades minúsculas no Chile, no Equador, que são ocupadas de uma hora para outra por mineradoras, por qualquer coisa do tipo, e esses movimentos conseguem parar nessa. O Vale do Silício, ele durante muito tempo, ele vendeu essa tecnologia, inclusive a de inteligência artificial, como algo muito limpo, como algo muito etéreo, né? Assim, isso é propaganda, né? Mas, na verdade, o grande negócio é se eu vou morar do lado de um data center, o barulho vai me incomodar. Uma usina, né? É uma indústria enorme, produzindo muito consumo, né? Requerendo muito consumo, competindo comigo, né? Competindo a água que eu uso, competindo com a energia que eu tenho, né? Então, a inteligência artificial é, na base, mais inicial, de primeiro discurso, a mesma coisa do extrativismo material lá de 1500 do colonialismo, tá certo? Tem falado do extrativismo de dados, né? Então, essas cidades dos Estados Unidos são cidades grandes, né? Salem é uma cidade grande, Boise também é uma cidade grande dos Estados Unidos, elas têm conseguido... mas não são tão grandes assim, diga-se de passagem, o que sugere que, de alguma maneira, as cidades um pouco maiores, que têm politicamente um papel muito forte, sempre tiveram, o caso de Chicago, o caso de, bom, enfim, citando aqui Chicago especificamente, que é muito forte, mas Los Angeles, Nova York, também vão, de alguma maneira, servir como anteparo para esse tipo de coisa, né? Uma espécie de sociedade esquisita que a gente faz com essa galera, sabe? Essas empresas, né? Eles lucram e a gente fica com os ambientais e os logísticos, né? E aí, assim, não tem guerra de narrativa que consiga mudar isso, né? No geral, o que você vai ver aí é uma espécie de adaptação do próprio espaço política, né? Que vai meio que impor um gargalo, falando: eu não quero que você defenda um data center e utilize a área que você poderia construir um, sei lá, um centro social para as crianças, e você crie lá uma usina de dados, né? E aí, assim, qual é o... Eu acho que essa é a contradição, né? Há, sei lá, 10 anos atrás a gente não tinha isso. A gente tinha algum tipo de automação, mas a gente não tinha isso. E agora a gente tem, e de alguma maneira a gente acha que isso é fundamental para o desenvolvimento da humanidade. Cada vez mais forte o discurso daqueles que dizem que não. Num país, que é os Estados Unidos, mas em muitos outros, mas sobretudo os Estados Unidos, que é um país de forte mobilização civil, né? Que tem problemas também da contradição do arranjo federativo. Então, uma política nacional pode esbarrar, por exemplo, na vontade de cidadãos um determinado estado, enfim, ou de um determinado condado, qualquer coisa do tipo, que tem muita autonomia para constituir a sua própria vida política, a sua própria vida social. Mas é um país de muita mobilização civil, né? Historicamente, tem grandes ondas de mobilização civil e de alguma maneira podem, com essa notícia específica aí, com esse reconhecimento, podem estar inaugurando também mais uma nova onda, e é uma onda positiva, é uma onda que precisa colocar a tecnologia no seu lugar.
1: Rafa, quero te ouvir porque a gente vem falando aqui dessa oposição entre Estados Unidos e China, de uma certa forma, em vários campos. Esse é um campo em que a China já está anos-luz à frente de muitos países, que é a inteligência artificial, e a China foi, durante algum tempo, taxada ali de ser de não ter uma preocupação ligada ali com as questões ambientais. Isso já se dissipou. Hoje já se fala que a China tem um modelo de desenvolvimento de inteligência artificial apoiado em sustentabilidade. Queria que você nos trouxesse isso. Como é que a China vem resolvendo, vem dando respostas a esse problema, pensando que esse planeta pode se esgotar?
2: Bem, existem vários indícios realmente de que a China, ao longo dos últimos anos, tem buscado ter algum tipo de contrapartida ambiental para o seu projeto de desenvolvimento, que é um projeto de desenvolvimento fundamentalmente industrial. E aí, claro, na medida em que é um projeto fundamentalmente industrial, você vai ter, de alguma maneira, talvez quase inevitável, emissões, né? Claro que quando você constrói hidrelétricas, barragens, linhas de trem e assim por diante. Isso gera algum grau de modificação do espaço, porém, realmente, ao longo dos últimos anos, tem havido alguns esforços chineses, esforços contundentes, mais até do que a participação da China em fóruns e assim por diante, mas tem havido algumas esforços internos significativos nesse sentido. Então, uma coisa que a gente teria que apontar é o fato de que a China tem investido significativamente no setor energético nuclear, né? Por conta de uma certa militância ideológica, bem como por causa de certos traumas que são exagerados pela propaganda, o debate sobre descarbonização raramente passa pela questão da energia nuclear na Europa e nas Américas. Em outros países, como na Rússia, na China e em uma série de outros lugares, essas duas coisas estão atreladas, né? Estão nas antípodas aí do que a Alemanha tem feito. Então, enquanto a Alemanha tem, para proteger o meio ambiente, fechou todas as suas usinas nucleares e teve que abrir um monte de usinas de carvão, o que é um contrassenso imenso, a China e uma série de outros países estão investindo, na verdade, na multiplicação das suas usinas nucleares, porque é um tipo de produção energética de carbono zero. Então, esse é um fator significativo. Um outro fator significativo é que as campanhas de plantio na China, né, as campanhas de reflorestamento, mobilizam massas de centenas de milhares, milhões de pessoas. Então, é claro que a China precisa de madeira, precisa de bastante madeira, mas, tal como se corta, também se planta. Então, às vezes, se corta em determinados lugares, se replantam florestas inteiras em vários outros lugares. Então, às vezes, aparecem aí imagens comparativas, né, de determinados lugares que 20, 30 anos atrás estavam completamente desarborizados e que, hoje em dia, você tem florestas que não estavam ali algumas décadas atrás, exatamente por conta dessas campanhas de reflorestamento. Tem o fato de que não existia antes, mas cada vez mais existe ali uma preocupação legislativa com codificar uma série de regulamentos, normas, para poder você garantir certa proteção ambiental, ao mesmo tempo também garantindo a possibilidade de desenvolvimento, a possibilidade de exploração dos recursos naturais. Aquilo que é uma marca da postura chinesa é não crer em paralisar o seu desenvolvimento, em paralisar as suas atividades econômicas em prol de uma visão da natureza que seja misantrópica, né? Que seja anti-humana. Muitas vezes no discurso ambientalista existe claramente um anti-humanismo, no sentido de que se defende ali o congelamento de determinados espaços, às vezes espaços imensos, onde se proíbe qualquer tipo de exploração, qualquer tipo de desenvolvimento. E muitas vezes esse tipo de discurso é utilizado pelas grandes potências ou por determinados interesses corporativos internacionais contra os países do terceiro mundo. No caso da China, não. No caso da China, eles têm de maneira muito convicta a necessidade de realizar certas obras, a necessidade de construir determinados projetos logísticos, represas hidrelétricas, usinas nucleares, grandes rodovias, túneis, pontes e assim por diante. Porém, eles têm se esforçado para compensar tudo aquilo que acaba tendo que ser feito nesse âmbito do desenvolvimento. É claro que também tem muito investimento em tecnologias ditas verdes, né? Então, além da energia nuclear, você tem um certo esforço ali em aprimorar a tecnologia que envolve a energia solar, a questão do hidrogênio verde e assim por diante. Porém, nesse sentido concreto, né, você tem aí alguns exemplos que eu considero bastante significativos, tanto ali o investimento em energia nuclear, até porque, particularmente, eu considero a energia nuclear mais correta e mais interessante de uma perspectiva ambientalista do que a energia solar, quando a gente pensa aí o espaço ocupado por aquelas fazendas imensas de energia solar, que aí você tem que desmatar aqueles espaços para poder implantar as baterias, aquelas placas de energia solar. Então, assim, comparativamente, os esforços que me parecem mais interessantes são esses esforços aí voltados para a energia nuclear, voltados para o reflorestamento e o esforço por codificar a proteção ambiental de uma maneira que não, que ela não esteja em oposição ao desenvolvimento.
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1: São 5:26. Uma pesquisa da RDT Consultores, divulgada pelo jornal Clarim, mostra empate técnico entre o presidente da Argentina, Javier Milei, que é do espectro ali político de ultradireita, empate com o governador de Buenos Aires, Axel Kicillof, que é do espectro político de esquerda, em um eventual segundo turno da disputa pela Casa Rosada em 2027. Segundo esse levantamento, Milei soma 35,9% contra 34,8% de Kicillof. Em julho, o presidente liderava por 39,8% a 36,3%. Na comparação entre as sondagens, cresceu de 12,1% para 22%. E o índice dos que votariam em branco ou sequer votariam, enquanto caiu de 11,8% para 7,3%, o universo dos indecisos. Então, só para retomar aqui, cresceu de 12,1% para 22% o índice dos que votariam em branco ou sequer votariam, enquanto caiu de 11,8% para 7,3% os indecisos. O percentual foi para 7,3%. Em um cenário de primeiro turno com 10 candidatos, Milei desponta com 29,2%, seguido por Kicillof com 18,3%. Nenhum outro postulante chega sequer a 9%. Danilo, professor Danilo, o que que nos estranha aqui, a gente que está aqui vendo de longe, acompanhando de longe, há um estranhamento, porque a gente vem aqui falando, no entretanto, vira e mexe, dia sim, dia não, de que a economia da Argentina não vai nada bem, o poder de compra caiu muito, foram algumas manifestações realizadas aí no meio de agosto, a gente tem aí vários indicativos de que a sociedade argentina não está ali muito satisfeita com o governo de Javier Milei. Mesmo assim, os índices, a pesquisa mostrou que ele ainda está ali na disputa. O que que sustenta Milei ainda no poder?
0: A gente não pode deixar de pensar que o que está acontecendo na Argentina é o que está acontecendo no Chile, é o que está acontecendo no Peru, é o que está acontecendo no Brasil, né? É uma espécie de choque pós-moderno, por assim dizer, que impacta muito, inclusive com essa interseção entre tecnologia e voto, né? que impacta muito o comportamento do eleitor ainda, né? A gente viu aí recentemente as denúncias contendo o nome de Francisco Cerimedo, né? Que era uma espécie de Cambridge Analytica, né? Podendo assim dizer, para a América do Sul, com um histórico muito esquisito de participação, inclusive aqui no contexto eleitoral no Brasil ali em 2018. Então a gente precisa olhar a primeira coisa e olhar e ver até que ponto o eleitor argentino ainda está sob esse choque pós-moderno e que impacta a sua escolha, o seu voto, né? E chama atenção isso, porque de alguma maneira a gente tende a achar que as coisas têm uma única razão de ser, mas na prática elas são parte de uma arquitetura, né? E essa arquitetura, há pessoas, há instituições, há empresas que conseguem manipular bem essa arquitetura. Então a gente não pode desconsiderar isso, não. A gente não pode achar que no momento que a gente vive hoje, imerso em redes sociais, com completa desregulação de TikTok e de coisas do tipo, né? Enfim, com acesso, inclusive, com elementos terrivelmente associados às nossas infâncias, às nossas adolescências, a meninada que vai chegar agora com seus 16 anos na política e aquilo de informação que ela está recebendo, né? A própria coisa do Red Pill, né? Porque no caso de Milei, foi vendido também essa espécie de persona estrangeira da política, uma coisa supostamente masculinizada, uma coisa meio ultraliberal, que não nasceu na Argentina, que foi construída fora dali e que teve essa arquitetura mobilizada para Milei vencer as eleições, assim como José Antônio Kast no Chile, como Keiko Fujimori no Peru, e a gente vê também outros candidatos aqui no Brasil surfando na mesma onda. Isso não nasceu agora, mas a gente tem que olhar também o quadro geral na Argentina, ele é muito crítico, né? Na prática, na Argentina representa um cansaço enorme daquilo que a gente conhece como peronismo, ou enfim, uma espécie de incapacidade do próprio trabalhismo de demonstrar soluções que o povo argentino quisesse comprar para resolver os seus problemas. Os problemas são muito críticos, a Argentina se arrasta em crises econômicas quase que infinitas desde a década de 90, final da década de 90. A Argentina passou por uma experiência de associação a crítica, por assim dizer, com os Estados Unidos, essas relações carnárias que eram comentadas por alguns mandatários argentinos à época, era realmente assim, um constrangedor. Mas, ao mesmo tempo, de alguma maneira, que se move o governador da província de Buenos Aires, Axel Kicillof, ele representa essa antítese, né? Que é uma antítese que está presente no cenário sul-americano, para ser bem, bem claro, assim, em relação ao modelo brasileiro, sobretudo, né? Então, assim, existe um papel mais presente do Estado na economia que faria com que, por exemplo, os jubilados, né, os aposentados argentinos pudessem ter acesso, por exemplo, ao uso do transporte público, do remédio público e coisas do tipo, né? Esses subsídios, que eram muito importantes para uma população que tem uma capacidade de compra muito diminuída hoje em dia, né? Ela importa para esse eleitor argentino, né? Então, o que você tem aí colocado, né, no geral, é que embora essa modulação do Milei possa demonstrar, sim, um botamento rapidíssimo, inclusive, no seu modelo político, essa coisa libertária, assim, que Milei apresentou, para dar lugar a uma liderança que já figura na política argentina há muitos anos, né? O Kicillof não é exatamente algo estranho ao sistema político argentino, não. Acho que, de fato, é muito claro, né? Tem aí, então, uma espécie de plebiscito direto, né? Uma votação direta entre dois modelos que são incompatíveis de forma geral, né? Esse ultraliberalismo de Milei, que não demonstrou força, capacidade, qualidade, não mostrou isso em lugar nenhum do mundo, e um modelo que, de alguma maneira, tenta recuperar a Argentina a partir, inclusive, do consumo das famílias, que é algo que o Silvio tem falado muito, tem batido muito nessa tecla, que é uma espécie de modelo que volta a pensar o mercado interno argentino sem desvalorizar por inteiro o poder de compra do argentino médio e estabelecendo condições. Mas a Argentina está num beco sem saída há muitos anos e de fato, a solução ultraliberal, né, de Milei não passa nem perto do problema.
1: Rafa, a gente vem falando aqui na semana passada de Milei, o quanto ainda muita água pode rolar até a eleição em 2027, mas esses números que saíram hoje já são aí algum indicativo do que o Milei vai enfrentar, né? E do que a esquerda também vai enfrentar, né? O professor trouxe aqui pra gente alguns elementos, como a própria manipulação ali, talvez, por trás, nas redes sociais, né? Muito de empresas aí que apoiam, né, o sistema neoliberal e aí inflam o Milei e seus potenciais, mesmo diante de todo o cenário econômico em que a Argentina está. Então, a gente vai ter aí ao longo de final de 2026 e ao longo de 2027 um acompanhamento muito acirrado desse nosso vizinho, né?
2: Sim, com certeza. Esse fenômeno político argentino, em que existe uma reprovação muito significativa, porém o Milei continua pontuando de forma elevada nas pesquisas presidenciais, na maioria dos institutos ele está em primeiro, né? E aí você tem alguma variação no sentido de que em alguns institutos o segundo colocado está muito, muito abaixo. Em alguns outros institutos, o segundo colocado, geralmente o Kicillof, ele está um pouco mais próximo. Parece uma contradição, porém, me parece facilmente explicável com base no fato de que, em primeiro lugar, a oposição ela é fraca na Argentina. Hoje ela é significativamente fraca. Existe uma perda de contato, por assim dizer, ou de capacidade de diálogo entre o kirchnerismo e os anseios de uma parte significativa da população. Existe um cansaço em relação ao kirchnerismo, então boa parte do voto no Milei é um voto anti-kirchnerismo, de modo que, enquanto a oposição for demarcada pelo kirchnerismo, muita gente que detesta o Milei vai continuar votando no Milei. Existe esse elemento aí de voto de protesto. Não apareceu ainda alguma outra alternativa, algum outro modelo de peronismo, né? Kirchnerismo e peronismo não são sinônimos. Houve inúmeros peronismos ao longo da história argentina. O kirchnerismo se tornou o modelo mais comum, mais típico nessas últimas décadas, mas tem algumas pesquisas que indicam, por exemplo, que você ainda tem uma parcela significativa da população argentina que se identifica com o peronismo, mas não se identifica com o kirchnerismo. Então, enquanto o kirchnerismo, tanto da Cristina Kirchner quanto de figuras próximas a ela, como o Sérgio Massa, por exemplo, que disputou eleições e foi derrotado pelo Milei, ou a figura do Alberto Fernandes, enquanto esse kirchnerismo for a bandeira em torno da qual se organiza a oposição, vai ter muito voto ainda para o Milei, mesmo com uma massiva reprovação da política conduzida por ele. É claro que se a situação argentina continuar piorando, mesmo esse rechaço pelo kirchnerismo, não vai ser capaz de segurar o voto numa figura como o Kicillof, né, que é o mais plausível de ser o candidato representando a oposição. Então, se você tiver aí uma continuação dessa piora da situação econômica argentina, mesmo esse rechaço pelo kirchnerismo não vai ser suficiente, a não ser que haja algum outro tipo de movimentação, outro tipo de manipulação, tal como aconteceu nas últimas eleições na Argentina, eleições do ano passado, em que os

0: mas enquanto isso, muita gente vai continuar votando nessa figura do Milei, que é como se fosse aí, né, traçando uma analogia com um elemento da política brasileira do passado, é como se fosse um macaco tião da Argentina, né? Só que um macaco tião que apareceu num momento em que ele conseguiu ser levado a sério por uma parcela significativa dessa população.
1: Tá certo, quero agora 5h40, quero agradecer a participação do professor Danilo Bragança. Professor, foi um prazer ter o senhor aqui com a gente hoje, nessa segunda-feira, começando a semana aqui no Entretanto e discutindo questões tão importantes da política internacional. Muito obrigada, viu?
2: Isso é sempre um prazer estar com vocês. Até a próxima.
1: Até a próxima, a gente já conta com a sua volta aqui na Sputnik Brasil, na Rádio Metropolitana FM. Quero ouvir agora Rafa. Rafa, foi um prazer ter você aqui ao meu lado durante todo esse período de férias do Léo Macaxeiro. Ele volta amanhã. Amanhã eu tô de volta aos podcasts Intriga Internacional e também ao Virada de História. E você continua, claro, todos os dias aqui no Entretanto com o Léo Macaxeiro. Obrigado por essa jornada, viu?
0: É isso aí, muito obrigado aí pela colaboração, Bárbara, uma honra participar do Entretanto com você durante esse período. E é isso aí, boa noite, até amanhã.
1: Até amanhã.
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1: Pessoal que está dirigindo, 5h42, olha só, a linha vermelha tem um acidente na altura da Pavuna, no sentido Baixada. Esse acidente envolve veículos importados e, por isso, tem uma equipe da Sete Rio no local e há retenções nesse trecho. Então, ó, 17 segundinhos, o Centro de Operações Rio colocou essa informação na Rede X. Tem também outro problema na Avenida Brasil, tem um carro, uma faixa da pista central está ocupada na altura ali da Maré devido a um caminhão enguiçado no sentido Zona Oeste, exatamente o sentido que tem mais retenção nesse horário, um trânsito mais intenso nesse horário, tem uma equipe da Sete Rio no local e o trânsito está com retenções ali na Avenida Brasil, na altura da Maré, como já informou aqui o Centro de Operações Rio.
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1: Cinco horas e 43 minutos, a Polícia Civil realiza uma operação contra uma organização criminosa investigada por tráfico de drogas e armas, com alvos na zona sudoeste do Rio. O repórter Lucas de Andrade tem mais detalhes pra gente.
5: Os jogadores David Correia, do Vasco da Gama, e Rainer William Monjardim Cordeiro, do Vila Nova de Goiás, foram alvos de mandados de busca e apreensão pela Operação A Tropa, deflagrada nesta segunda-feira pelas Polícias Civil do Rio de Janeiro e do Espírito Santo. A ação mirou empresários e atletas suspeitos de envolvimento com tráfico de drogas e armas, lavagem de dinheiro e possíveis vínculos com uma facção criminosa no Distrito Federal e nos estados de Espírito Santo, Goiás, Rio de Janeiro e São Paulo. Os agentes cumpriram 15 mandados de busca e apreensão e 4 mandados de prisão temporária. No Rio de Janeiro, as equipes estiveram no apartamento de David Correia, na Barra da Tijuca, e também no centro de treinamento do Vasco, em Jacarepaguá, os dois endereços na zona sudoeste da cidade. O jogador foi até o CT do Clube Cruz Maltino no próprio carro para acompanhar as diligências e deixou a delegacia sem dar declarações. Em nota, o Vasco da Gama afirmou que colabora com as autoridades e aguarda a conclusão das investigações. Em Goiás, investigadores foram até a residência de Rainer Monjardim e cumpriram os mandados de buscas também no armário pessoal do atleta, no centro de treinamento Vila do Tigre. O clube informou que o lateral direito nega qualquer envolvimento com atividades ilícitas. De acordo com o time, o jogador Prefeitura acredita ter

0: sido incluído na investigação por manter amizade de infância com um dos suspeitos de tráfico, que seria da mesma comunidade onde o atleta cresceu, no Espírito Santo. O Vila Nova disse estar à disposição das autoridades, reforçou o respeito ao devido processo legal e afirmou que Rainer segue normalmente. O clube aguarda a apuração dos fatos para decidir se serão necessárias medidas. O nome da operação A Tropa faz referência à autodenominação utilizada pelos próprios investigados para se referirem ao grupo criminoso. A ação mobilizou cerca de 100 policiais civis nos 4 estados, com o apoio de 38 viaturas e 2 helicópteros. As investigações estão sob sigilo. Reportagem Lucas de Andrade.
1: São 5 horas e 46 minutos. A Polícia Civil prendeu 5 suspeitos de aplicar o golpe da falsa ajuda contra idosos em agências bancárias no Rio. O repórter Vinícius Fernandes está aqui ao meu lado e tem mais detalhes pra gente. Olá, Vinícius.
2: Tudo bom, Bárbara? Boa tarde pra você, boa tarde a todo mundo que acompanha. Entretanto, o Eric Alves da Silva, a Maria Emily dos Santos, o Jailson Ribeiro de Souza, o João Ferreira de Alencar Júnior e o Manuel Vinícius Santos Nascimento estavam num apartamento no Santo Cristo, na zona portuária do Rio de Janeiro, e foram presos pela Polícia Civil durante essa ação. Segundo a polícia, esse grupo se preparava para aplicar um novo golpe conhecido como a falsa ajuda. Essa ação começava nos caixas eletrônicos, onde os criminosos instalavam os dispositivos chamados de chupa-cabra. Esses equipamentos eram usados para prender o cartão da vítima dentro do caixa. Na sequência, um dos integrantes da quadrilha se aproximava fingindo ser funcionário do banco. Ele oferecia ajuda à vítima por meio de uma conversa e também uma manipulação, e tentava conseguir as informações bancárias. Os criminosos conseguiam então acessar as contas e roubar o dinheiro das vítimas, principalmente dos idosos. As investigações começaram há mais de um mês, depois que a polícia recebeu relatos de pessoas que haviam sido alvo desse tipo de golpe. Os agentes descobriram que o grupo havia aplicado recentemente um golpe em uma agência bancária em São Paulo e depois teriam viajado aqui para o Rio de Janeiro, onde estavam agindo. A suspeita é de que a quadrilha atuasse em diferentes estados do país. Durante essa operação, os agentes apreenderam componentes usados para prender os cartões nos caixas eletrônicos, além de celulares, máquinas de cartão, cartões bancários e um carro. 2 dos presos já tinham mandado de prisão em aberto por estelionato. As ordens foram expedidas pela Justiça do Piauí e da Paraíba, estados do Nordeste.
1: E Vinícius, os candidatos ao governo do Rio cumpriram a agenda hoje, né, nessa segunda-feira, em diferentes pontos do estado, e você tem informações sobre essas agendas.
2: 5 deles tiveram agenda pública nesta segunda-feira. Douglas Ruas, do PL, fez caminhadas pelo centro de Niterói, na região metropolitana, e pelo comércio de Cabo Frio, na região dos Lagos. Eduardo Paes, do PSD, visitou o Terminal Gentileza em São Cristóvão, na zona central aqui da capital fluminense. William Siri, do PSOL, fez panfletagem na Praça Sans Pena, no bairro da Tijuca. Ciro Garcia, do PSTU, fez panfletagem tanto no campus da UFRJ, no Fundão, quanto na UERJ, ali no Maracanã. Juliette Pantoja, da Unidade Popular, percorreu o Largo da Carioca e também o Largo de São Francisco de Paula, aqui no centro do Rio. Antônio Garotinho, do Republicanos, André Marinho, do Novo, e Coronel Busnello, do Missão, não tiveram agendas públicas de campanha hoje. Já Luan Monteiro, do PCO, não divulgou a agenda, Bárbara.
1: Muito obrigada, Vinícius. Ótima segunda para você.
2: Valeu, Bárbara, para você também.
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1: Bom, para você que tá aí no trânsito, teve um também, a Avenida Brasil, gente, não tá legal. Teve um carro enguiçado em São Cristóvão, na faixa da pista central, ali na altura do cemitério do Caju, exatamente como eu falei anteriormente, no sentido do Zona Oeste. Já tinha outro na Maré, no Caju já tem outro carro enguiçado, então trânsito aí bem ruim na Avenida Brasil. Então, essas retenções vão deixar aí, você que está voltando para casa, mais complicado aí. O seu tempo vai ficar um pouquinho mais demorador. Já normal já é ruim, hoje vai ficar um pouquinho pior. Vamos a mais uma notícia do dia. A ciclofaixa de lazer da Zona Sul do Rio já está funcionando aos domingos e feriados, com um trajeto de mais de 7 quilômetros. O repórter Lucas de Andrade volta para dar mais detalhes para a gente.
0: Já está em funcionamento a ciclofaixa de lazer para veículos autopropelidos na orla da Zona Sul. A estrutura de 7 quilômetros e 200 metros de extensão vai funcionar aos domingos e feriados, de 8 da manhã às 4 da tarde, e passa por Leblon, Ipanema, Copacabana e pela rua Francisco Otaviano. A medida faz parte de um decreto da Prefeitura do Rio, que desenvolveu, em parceria com uma empresa privada, um dinamômetro. O equipamento é capaz de aferir com precisão a velocidade de fábrica e as características técnicas de cada veículo. Para o secretário municipal de Ordem Pública, Marcos Belchior, a iniciativa amplia a malha cicloviária, se adequa às normas do Conselho Nacional de Trânsito e faz parte de um amplo esforço das autoridades para regularizar o tráfego desses veículos pela cidade.
5: A Prefeitura do Rio começa uma fiscalização itinerante, ou seja, diversos pontos da cidade, diversos horários, não somente na ciclofaixa de lazer os domingos, mas diversos pontos viários e da malha cicloviária também, em toda a cidade, justamente para verificar se esses equipamentos estão atendendo a resolução do CONTRAN. Inclusive, estamos fazendo operações integradas com o PROCON Carioca em lojas e distribuidores. A gente já identificou bikes aqui, chegaram a 72 km por hora, 73 km por hora, uma condição insegura na malha cicloviária e nas vias da cidade do Rio de Janeiro. Isso que a gente não vai permitir.
0: O limite de 32 km por hora vale apenas para os autopropelidos. Ciclomotores que precisam de emplacamento e chegam a até 50 km por hora não podem circular na ciclofaixa de lazer. No domingo, a fiscalização começou a valer com caráter educativo, sem multas. A partir de 1º de novembro, quem descumprir as regras pode ser multado e ter o veículo apreendido. O inspetor-geral da Guarda Municipal, Itaharassi Bonfim Júnior, afirmou que a corporação está mobilizada para cumprir as novas normas e assegurar a travessia de pedestres na orla.
6: Ela é muito importante para que a prefeitura faça cumprir o que estabelece o decreto 13531, que é um decreto que estabelece que não pode circular com bicicleta pela área de lazer. Ela é destinada aos pedestres, exceto para crianças de até 8 anos de idade que podem trafegar de bicicleta pela ciclofaixa. Pela ciclofaixa agora, a gente está ampliando a possibilidade dos ciclistas para poder dar uma sensação de segurança melhor ao pedestre que vem à praia com todos os guardas, com guardas em todos os pontos de travessia, organizou esse sistema de travessia para evitar que haja acidentes.
0: 173 guardas municipais e 38 agentes da Sete Rio trabalharão na operação, distribuídos em 35 pontos estratégicos ao longo do percurso. De acordo com a Prefeitura do Rio, 8 viaturas e um caminhão vão ajudar na operação, além de 2 mil cones, 76 rádios comunicadores e um drone para monitorar toda a extensão da ciclofaixa. Nos domingos e feriados em que a estrutura funcionar, a faixa de rolamento fica fechada a carros, motos e ônibus, das 7 da manhã às 5 da tarde, e fica proibido estacionar nos canteiros centrais das avenidas Delfim Moreira e Vieira Souto no mesmo horário. A fiscalização educativa segue até o dia 31 de outubro. Reportagem Lucas de Andrade.
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1: Gente, o que foi o dia de hoje? Teve sol, depois teve chuva, depois teve sol de novo, depois começou a chuva de novo. Ficou muito doido hoje e tá tudo de acordo com o que o Clima Tempo fez, de acordo com a previsão do Clima Tempo. A segunda-feira foi de sol com nuvens, pancadas de chuva à tarde, De manhã, no final da manhã também um pouquinho, e tem previsão de pancada de chuva agora à noite. A temperatura vai variar hoje entre 21 e 32 graus. O dia ainda não acabou, por isso essa previsão de variação ainda. Vai cair um pouquinho, né? A noite sempre cai. Já amanhã, as temperaturas vão variar entre 21 e 31 graus. Parece que vai ser do mesmo jeito segundo o Climatempo. Sol com muitas nuvens, pancadas de chuva à tarde e à noite. Então, bota casaco, tira guarda-chuva, bota guarda-chuva. É um dia aí que a gente fica meio, né, confuso, não sabendo para onde, como se vestir, para onde ir, com que acessório usar.
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1: Mais uma atualização do trânsito para você que acompanha a Rádio Metropolitana 80.5 FM com notícias da agência russa Sputnik Brasil. Teve problema ali há mais ou menos uma hora na rua Pinheiro Machado, em Laranjeiras, porque teve um acidente envolvendo, na altura da rua Paissandu, envolvendo um carro e um ônibus. Esse acidente foi há uma hora. Mas, há um minutinho, o Centro de Operações Rio já começou a dar informações de que esses carros envolvidos, tanto o ônibus quanto o carro, foram retirados desse trecho e aí o trânsito começou a fluir. Porém, há sempre retenções. Então, você deve ainda encontrar uma rebarba aí dessas retenções por conta desse acidente ali na rua Pinheiro Machado, em Laranjeiras.
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1: Gente, 5:58. Vou ver aqui a previsão do tempo segundo o Sistema Alerta Rio. Neste final de tarde e noite de segunda-feira, a previsão é de chuva fraca a moderada, podendo ocorrer em caráter de pancadas isoladas. Já na terça-feira, a previsão de pancadas de chuva de moderadas a forte, essas pancadas vão ser de moderadas a fortes, acompanhadas de raios entre a tarde de terça-feira e a noite. Nesse final de semana, a gente não tinha previsão, né? Depois é que a gente se deu conta que houve fortes ventos aconteceram na cidade, tanto no fim de sábado quanto no fim de domingo. Então, parece que isso aí virou algo comum aqui no Rio de Janeiro, a ventania do final da tarde. Então, amanhã há a previsão aí de chuva moderada, a forte com ventos. É isso.
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1: Notícia rapidinho sobre economia, o dólar fechou em 5,19 e a Ibovespa fechou cotada em torno de 175.665 pontos. Estamos chegando ao final do Entretanto, agradeço a você por hoje, agradeço ao longo de toda essa jornada de férias do meu amigo Léo Macaxeiro, mas ele volta amanhã, reassume aqui o posto. Eu agradeço pela sua participação, pela sua companhia durante esse período, mas volto ali para o meu Intriga Internacional e para o Virada de História ao lado de Pedro Lima. Valeu, beijo.
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2: Com as eleições se aproximando, o tempo afunila e as atenções se voltam ainda mais para os temas que devem ditar a campanha eleitoral. E entre eles está a economia, uma das mais importantes em todos os pleitos, sobretudo na disputa pela presidência da República. Na última pesquisa Quest, divulgada neste mês de agosto, a respeito da principal preocupação dos brasileiros, a economia ocupa o segundo lugar, citada por 15% dos entrevistados, atrás apenas da violência, apontada por 33%. E não é difícil entender por que é a economia que preocupa muita gente, já que a depender de como ela anda, se vai bem ou se vai mal, influencia em demais questões sociais. As eleições presidenciais de 2026 apresentam ao eleitor brasileiro um dos cardápios mais variados de visões econômicas dos últimos anos, considerando espectros políticos que vão da esquerda à extrema-direita liberal e passando por candidaturas de centro e partidos menores, inclusive legenda recém-criada. São propostas diferentes para os mesmos desafios, como a dívida pública, inflação, juros altos e o alto endividamento das famílias. E a pauta econômica não deixa de fora polêmicas como o controle sobre empresas estatais, com divergências sobre privatizações, a flexibilização da jornada de trabalho e alterações na CLT, além de possíveis novas alterações na Previdência, reforma administrativa e revisão de programas sociais. Eu sou o Kaique Santos e você está ouvindo o podcast Jabuticaba Sem Caroço, da Agência Internacional de Notícias Sputnik Brasil.
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2: Mas antes, eu te peço para avaliar o nosso programa após ouvir o episódio. Caso já conheça o nosso trabalho, vai lá na aba sobre do nosso perfil, em sua plataforma de áudio favorita, e coloca 5 estrelinhas para fazer esse conteúdo chegar a mais pessoas. Lembramos também que estamos no site da Sputnik Brasil, noticiabrasil.net.br, e na programação da rádio Sputnik Metropolitana em 80.5 FM do Rio de Janeiro. Agora sim, vamos conversar com o nosso primeiro convidado do episódio.
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2: O Jabuticaba Sem Caroço recebe o José Luiz Oreiro, economista e professor do Departamento de Economia da Universidade de Brasília, a UNB. Professor José Luiz Oreiro, bem-vindo ao que é o Jabuticaba. Muito obrigado por conversar com os ouvintes aqui da Rádio Sputnik, do nosso podcast. Como vai?
4: Muito obrigado pelo convite, é um prazer estar com vocês e bom dia ou boa tarde a todas e todos que estiverem nos ouvindo neste momento.
2: Professor, eu vou começar com uma pergunta em aberta para a gente entrar em aqui alguns vários temas da economia que podem aí, que estão, vão entrar ou que podem entrar no debate político para essas eleições, principalmente pensando nos candidatos à presidência da República. Se você tivesse que apontar atualmente os principais problemas econômicos que o próximo presidente vai receber ou ter que lidar em janeiro de 2027, quais seriam eles? Qual deles deveria ser tratado como a prioridade absoluta na sua avaliação?
4: Olha, para mim a prioridade absoluta do Brasil é a gente lidar com a anomalia da economia brasileira, que é essa taxa de juros exorbitante que está sendo praticada, na verdade já vem sendo praticada há mais de 30 anos, mas que aumentou muito nos últimos 2 anos, principalmente com a gestão do Gabriel Galípolo no Banco Central do Brasil. Essa taxa de juros está gerando um gasto para o governo federal, no acumulado em 12 meses, até julho deste ano, de R$1,1 trilhão. Principal fator, fator predominante na dinâmica explosiva da relação dívida pública PIB não é o déficit primário, é o pagamento de juros sobre a dívida pública. Então, assim, quando eu vejo propostas, né, dos candidatos da direita que querem fazer ajuste fiscal, desindexando, né, o salário mínimo do PIB, desindexando as aposentadorias do salário mínimo, congelando o salário mínimo em termos reais, ou seja, querendo fazer um ajuste fiscal em cima daquela parcela mais pobre da população, quer dizer, além de ser uma enorme de uma injustiça, é absolutamente ineficiente, porque não é aí que está o buraco. O buraco está no pagamento de juros da dívida pública, que alcança 9% do PIB. Então, o Brasil precisa enfrentar, de uma vez por todas, o problema dos juros. Nós fizemos o Plano Real em 1994, a gente trocou a inflação alta por juros altos. E a gente tem que desmantelar essa armadilha. E para desmantelar essa armadilha, é preciso completar o Plano Real. O que que isso significa? Significa eliminar todos os mecanismos de indexação ainda existentes na economia brasileira. Te dou um exemplo. Os aluguéis no Brasil são indexados, ele é um contrato de no mínimo 1 ano, são indexados pelo IGPM. O IGPM é um índice de preços e ele acompanha muito de perto a evolução da taxa de câmbio dólar real. Então, toda vez que você tem algum problema externo, como aconteceu agora, né, com a guerra no Golfo Pérsico, em que o preço do barril do petróleo sobe, isso aumenta o IGPM. E aumento de IGPM significa aumento da inflação de aluguéis. E isso mantém a inflação alta e aí acaba levando o Banco Central, aí a gente pode discutir a dosagem, né? Eu acho que a dosagem de juros do Banco Central é excessiva, mas de fato você tem um problema de inércia inflacionária, que é uma situação em que a inflação de hoje, ela se reproduz a partir da inflação de ontem, por causa desses mecanismos de indexação. Então, enquanto esses mecanismos de indexação estiverem presentes na economia brasileira, nós não vamos conseguir ter simultaneamente uma inflação baixa, que é bom, principalmente para os mais pobres, mas também uma taxa de juros baixa, que é fundamental para o país recuperar a trajetória de desenvolvimento econômico, porque com uma taxa real de juros, ou seja, descontada a inflação de 9, 10% ao ano, não existe projeto de investimento que seja economicamente viável. Por isso que o investimento, a formação bruta de capital fixo no Brasil, nos últimos 4 anos, ela está estável em 17% do PIB, o que está muito aquém do que é necessário para o Brasil poder crescer 4, 5% ao ano. E a gente deveria estar investindo 22, 23% do PIB, a gente está investindo 17%. E grande parte da razão ou dos motivos que explicam essa baixa taxa de investimento, essa taxa de juros que nós temos no Brasil.
2: Professor, é muito bom você ter falado isso, porque é uma das suas principais críticas mesmo, os juros altos, além de outros especialistas também nos últimos anos. E aqui, fiquei com uma necessidade de perguntar também, a gente continuar nessa parte então dos juros, dessas medidas concretas que precisam ser tomadas para a gente talvez diminuir um pouco mais esse juros altíssimo que ainda estamos, essa taxa Selic, a principal, né, taxa básica de juros da nossa nossa economia, o quanto desse processo depende do governo e o quanto depende do Banco Central. E aqui é importante a gente fazer esse contexto também, que o presidente Lula, no mandato atual, assumiu já num contexto de juros altos, foi um importante crítico, inclusive, desses juros também no começo do mandato, enquanto tinha ali o presidente do Banco Central, Roberto Campos Neto, e que ficou pelo menos, acho que, se eu não estou enganado, 2 anos do mandato do Lula depois que ele assume. E aí começou a mudar um pouquinho, mas depois voltou a aumentar. O quanto depende do Banco Central e o quanto depende, né, do governo para medidas que possam realmente fazer funcionar essa taxa de juros ficar um pouco mais aceitável?
4: Tá. Vamos fazer aqui uma distinção importante, que é entre a autoridade normativa da política monetária e a autoridade executora da política monetária. Tá? A autoridade normativa, que é a que define, por exemplo, a meta de inflação, o intervalo da banda, é o Conselho Monetário Nacional. O Conselho Monetário Nacional, ele é presidido pelo ministro da Fazenda e compõe o Conselho o ministro do Planejamento e o presidente do Banco Central. Então, quando se define, não é o Banco Central que definiu a meta de inflação em 3%. Né? E isso o Galípolo está correto quando ele diz: olha, eu estou cumprindo meu mandato, disseram que eu tenho que perseguir a inflação de 3%, é isso que eu tenho que fazer. Então, essa parte de mudança, ou melhor, de flexibilização do regime de meta de inflação, que é necessário, porque uma meta de inflação de 3% é inalcançável nos 27 anos de existência do regime de meta de inflação. A média da inflação nesses 27 anos foi entre 5,5% e 6% ao ano. Então, se a nossa inflação de longo prazo, no período de 27 anos, é de 5,5% e 6%, você tem uma meta de inflação de 3%, você já sabe que você não vai cumprir. E aí isso acaba funcionando como uma espécie de desculpa para o Banco Central manter a taxa de juros elevada. Porque ele diz: olha, eu tenho um mandato que é alcançar uma meta de inflação de 3%. Enquanto eu não alcançar a meta de inflação de 3%, eu não posso reduzir os juros. Mas eu não consigo alcançar uma meta de inflação de 3% porque a economia está muito indexada. E não, o plano real foi incompleto, eu friso isso. Foi incompleto, é necessário uma reforma monetária no Brasil. Isso pode ser feito pelo governo. Isso não é atribuição do Banco Central. O Banco Central não pode fazer lei. Mas isso é uma atribuição do governo, então o governo pode, e não precisa de emenda constitucional, é simplesmente um projeto de lei que o executivo encaminha para o Congresso, pro Congresso Nacional, o Congresso Nacional analisa, vota, aprova e está feita a reforma monetária, que é uma coisa muito simples, dizer basicamente o seguinte: a partir de uma determinada data, todos os contratos, preços, salários, aluguéis, dívidas, etc., tem que ser obrigatoriamente denominados na moeda nacional, em reais, sem o uso de qualquer tipo de indexador ou índice de preços. Ponto. Com isso, você faz uma reforma monetária, você não viola o sistema de contratos, ela é uma reforma que, inclusive, eu já vi do ponto de vista jurídico, e não tem nenhuma inconstitucionalidade, basta o querer. Agora, é lógico, se é assim tão simples, você pode perguntar por que que não foi feita. Porque, obviamente, existem interesses estabelecidos, principalmente no sistema financeiro, que desejam manter o status quo, desejam manter essa situação, desejam manter a economia indexada, porque com a economia indexada eles conseguem proteger a riqueza financeira de oscilações da inflação e, além disso, conseguem manter a taxa de juros cronicamente, persistentemente elevada.
2: Tá aí, professor Luiz Oreiro, os candidatos à presidência, falando aqui um pouco mais também dessa parte da dívida, têm diferentes propostas a respeito do arcabouço fiscal, entre elas, né, como manter o atual arcabouço ou uma nova âncora fiscal baseada na trajetória da dívida, e até quem defenda, tem até quem defenda o ajuste fiscal mais drástico. Esse atual arcabouço fiscal é suficiente para estabilizar a dívida pública brasileira, pensando aqui talvez ainda nos próximos anos? Se não, qual que é exatamente a falha da regra? Qual que é a sua visão a respeito disso?
4: Bom, a minha visão como economista é que esse debate sobre regras fiscais está superado no mundo inteiro. Quer dizer, foi um debate importante, inclusive ele começou na União Europeia, quando foi feita a transição para o euro. Quer dizer, foi feito o Pacto de Estabilidade e Crescimento, tá, que é a base da criação da União Europeia e da área do euro, que previa duas regras fiscais. A primeira é de que os países membros da área do euro e da União Europeia deveriam ter no máximo um déficit nominal, ou seja, que inclui o pagamento de juros, de 3% do PIB. E que, além desse critério de déficit PIB, haveria um limite de dívida de 60% do PIB. Pois muito bem, isso é o chamado Tratado de Maastricht. Bom, nenhum país da União Europeia nunca cumpriu os critérios do Tratado de Maastricht, começando pela França e pela Alemanha. Então, assim, o que a literatura empírica de regras fiscais mostra é que é o seguinte: regra fiscal é um negócio lá que você coloca para dizer que tem, etc, etc, mas não é isso que vai levar a uma consolidação fiscal, a uma redução consistente da relação dívida pública-PIB. No final das contas, o que garante a sustentabilidade da dívida pública no médio e longo prazo é você ter uma taxa real de juros menor do que a taxa de crescimento do PIB. Né? Os países europeus e os Estados Unidos, na crise do Covid, aumentaram muito a sua dívida. E tiveram, né? Tiveram os gastos da Covid, tiveram a queda do nível de atividade econômica, que reduz a arrecadação de impostos, e obviamente você vai aumentar o déficit, então as dívidas dispararam, né? E aí houve aquele debate, não, mas tá insustentável, não sei o quê. Bom, o que aconteceu depois da Covid? As economias se recuperaram, voltaram a crescer, mas os juros, eles subiram um pouco, mas ficaram abaixo da taxa de crescimento do PIB. Aí, com as economias crescendo a um ritmo maior do que a taxa de juros, o que você observa nos Estados Unidos, na Inglaterra, na Alemanha, na França, até mesmo na Itália, é uma queda lenta, não é uma queda acelerada, mas é uma queda lenta da relação dívida pública-PIB. A Espanha, então, que tinha aumentado para 130% da relação dívida pública-PIB pós-Covid, hoje está com 105%. Foi feito algum ajuste fiscal? Nenhum. Simplesmente a economia voltou a crescer, uma taxa que é maior do que a taxa real de juros. Agora, voltemos para o caso brasileiro. Você tem uma taxa real Selic, ou seja, descontada a inflação, de 9%. A economia brasileira este ano, se a gente der sorte, cresce 2,5%. Não tem como, é absolutamente impossível fazer um ajuste fiscal que estabilize a dívida pública com esse diferencial de crescimento e taxa de juros. Você teria que fazer transformar o déficit primário, que está hoje em 1% do PIB, num superávit primário de 4, 5% do PIB. Eu estou falando de um ajuste de 700 bilhões de reais. E aonde que você vai arrumar esses 700 bilhões de reais? Bom, o que o governo brasileiro gasta fora o pagamento de juros, que hoje é disparada, né, a maior rubrica do orçamento do governo, é gasto com previdência social, gasto com saúde, gasto com educação, né? Você vai cortar isso? Mesmo que fosse politicamente possível fazer isso, isso geraria uma recessão gigantesca na economia brasileira. O pesquisador Manuel Pires, da Fundação Getúlio Vargas do Rio de Janeiro, ele tem um trabalho publicado na revista Estudos Econômicos em 2021, em que ele mostra que o multiplicador dos gastos do governo é da ordem de 2. Isso significa o seguinte: para cada R$1 que o governo corta de gasto de investimento ou gasto de assistência social, o PIB cai R$2. Então, se a gente fizer um ajuste fiscal de 5% do PIB, natura, como muitos dos economistas mais convencionais, tipo Arminio Fraga, Marcos Mendes, etc., estão defendendo, você vai produzir uma contração do PIB de 10%. Vai ser o desastre do governo Milei na Argentina. E foi um desastre, é um desastre completo, um desastre humanitário, social, econômico. Então, isso é absolutamente impossível. A única maneira que o Brasil tem de fazer, né, de colocar a dívida pública numa trajetória sustentável, que é importante, diga-se de passagem, não dá para ficar a dívida pública como proporção do PIB aumentando indefinidamente, mas aí mudar a relação juros-crescimento. Se você não mudar a relação juros-crescimento, a dívida é insustentável. E mais insustentável ainda se fizer ajuste fiscal.
2: Professor, então, que aqui me gerou uma outra pergunta, né? O Brasil tem espaço nesse sentido de trazer, tentar esse... Nem sei se seria equilíbrio a melhor palavra, mas para aumentar a arrecadação, por exemplo, dos mais ricos, sem prejudicar investimento e crescimento, ou também a carga tributária já chegou a um limite economicamente problemático?
4: Não, você tem espaço para aumentar impostos sobre os mais ricos. A questão é que isso não é suficiente para resolver o problema. Porque, insisto, a maior despesa do Brasil, do governo brasileiro hoje, tá? É com pagamento de juros da dívida. Não com. É maior do que o gasto com previdência social, por exemplo.
2: Entendi.
4: Já tem gente defendendo: ah, precisamos fazer uma nova reforma da Previdência. Não, o que a gente precisa fazer é uma reforma monetária que reduza de forma sustentável. Eu não estou falando aqui que tem que ser na canetada, é preciso uma reforma monetária que permita, e uma reforma no regime de meta de inflação, porque essa meta de 3% é inalcançável, que nos permita ter uma taxa de juros mais baixa, e com isso o governo pode economizar tranquilamente 500 bilhões de reais por ano de pagamento de juros. Isso já coloca a dívida numa trajetória de sustentabilidade no médio e longo prazo.
2: Você até já opinou sobre a reforma da Previdência, então eu vou até por essa parte então, que eu ia perguntar também, né? Porque há quem diga, e tem candidato também que pretende ali uma revisão talvez nova da reforma da Previdência, para além da que teve ultimamente.
4: Deixa eu te fazer só um comentário sobre a reforma da Previdência. Reformas previdenciárias, elas são necessárias de tempos em tempos. Por quê? Por causa do perfil demográfico das populações dos países ocidentais. Isso é um fato demográfico de que as populações dos países ocidentais, elas estão envelhecendo, a taxa de natalidade caiu, a expectativa de vida está aumentando, então é lógico que de tempos em tempos você vai ter que ajustar a idade mínima de aposentadoria. Mas a gente acabou de fazer uma reforma. E o importante de chamar a atenção é que reforma previdenciária, o resultado dela se dá em 10, 15, 20 anos. O resultado da reforma previdenciária que foi feita em 2019 ainda não se fez sentir. Então, assim, o argumento desses economistas é: olha, a reforma que a gente fez em 2019 não foi suficiente porque os gastos previdenciários ainda estão crescendo acima do PIB. Sim, e vão continuar crescendo durante um bom tempo, porque essa reforma leva de 10 a 15 anos para surtir efeito. Então, é um erro, é uma desonestidade intelectual tamanha você dizer que, ah, não, a reforma de 2019 foi insuficiente porque a gente ainda não viu os resultados. Claro que não, cara, pálida, é que leva tempo. Não é assim. Não é que você faz a reforma hoje e amanhã já está dando resultado. Ela leva 10 a 15 anos, até porque tem muita gente que está se aposentando agora que ainda está se aposentando com as regras antigas. Tem a chamada regra de transição. Então, assim, não faz menor sentido, repito, não faz menor sentido em falar uma nova reforma da Previdência enquanto os resultados da reforma de 2019 ainda não se fizeram sentir.
2: Professor, queria entrar também num assunto aqui de privatizações. É uma questão polêmica, privatizações das estatais. Temos candidatos que defendem a manutenção do controle estatal sobre, por exemplo, Petrobras, Banco do Brasil, Caixa e BNDES, enquanto outros propõem ampla privatização. Qual a sua análise a respeito dessas propostas? Privatizar uma estatal é necessariamente uma medida de eficiência econômica? Em quais circunstâncias uma privatização pode piorar em vez de melhorar também o funcionamento de um setor? É 8 ou 80, né? Como que você vê tudo isso?
4: Olha, meu caro, assim, é incrível como o pensamento econômico brasileiro, ele tá com uma defasagem com respeito ao pensamento econômico mundial de mais ou menos 30 anos. A agenda de privatização foi uma agenda dos anos 80 e 90 do século passado, muito influenciado pelo neoliberalismo do Reagan e da Thatcher. Mas nos países desenvolvidos, Estados Unidos, Inglaterra, Alemanha, muitas das empresas que foram privatizadas foram posteriormente reestatizadas. Então, esse debate de privatização é um não debate, é uma jabuticaba brasileira. Só nós estamos defendendo privatização no Brasil. E olha só que coisa interessante. Vamos pegar os aeroportos, que foram, né, as concessões dos aeroportos. O aeroporto de Brasília foi concedido para uma empresa estatal espanhola, que é a empresa estatal que administra os aeroportos da Espanha. Olha que coisa louca! Você privatiza uma empresa estatal brasileira para uma empresa estatal europeia. Faz sentido isso? A empresa estatal espanhola que adquiriu o aeroporto de Brasília. Tem empresa estatal espanhola que adquiriu a concessão de estradas aqui no Brasil. Então não faz nenhum sentido, isso é puramente ideológico. Não há nenhum respaldo na realidade concreta do mundo atual que diga que isso é algo a ser feito. É simplesmente que a gente não tem nada para dizer. Ah, vamos privatizar. Vai privatizar o quê, meu filho? Você vai privatizar uma empresa como a Petrobras? Você vai privatizar o quê? Vai extinguir o BNDES, um banco de investimento, quando os fizeram o seu banco de investimento? Assim, não faz nenhum sentido. É um povo que não entende o que está acontecendo no mundo, não entende a posição do Brasil no mundo e fala um monte de bobagem porque estão repetindo as mesmas coisas lá do tempo do Fernando Collor de Mello. É só para se opor ao que aconteceu nos últimos anos. Mas, enfim, o que o governo Lula fez nos últimos anos, etc., é o que está sendo feito nos outros lugares do mundo. Então, esse debate não faz o menor sentido.
2: Tá aí, professor. Agora, um outro assunto também, que é, né, entre as pautas aqui diversas que temos e que devem voltar também ao debate, que estão ali eventualmente no debate nas eleições e também depois para um futuro, talvez, aí presidente eleito. Você é coautor de uma análise crítica da PEC 32, que trata sobre a reforma administrativa, e nesta análise argumenta que essa proposta não enfrentaria adequadamente as distorções que pretendia resolver e poderia prejudicar a capacidade do Estado. Queria que você comentasse sobre isso, por favor, para nós. O Brasil precisa de uma reforma. Primeira pergunta, né, para complementar aí essa análise. O Brasil precisa de uma reforma administrativa? E se sim, qual problema econômico ela deveria resolver prioritariamente? Ou seja, é possível fazer uma reforma administrativa que reduza despesas sem reduzir também a capacidade do Estado de prestar serviços públicos? Não sei se essas perguntas vão, acho que se complementam com a sua análise, mas queria que você explicasse aqui para o nosso ouvinte.
4: Quando se pensou a reforma administrativa no governo Bolsonaro, quem propôs isso foi o Paulo Guedes. O que o Paulo Guedes queria fazer com a reforma administrativa não era melhorar a eficiência do Estado. Ele queria cortar gasto. Era isso que ele queria fazer. Reformas administrativas podem ser feitas visando o aumento da eficiência do Estado, não reduzir gasto. Esse é o primeiro ponto. E quando a gente fala do Estado brasileiro, né, de reforma administrativa, a gente tem que separar, né? Tem o Poder Executivo, o Poder Legislativo, o Poder Judiciário e as três esferas, União, Estados e Municípios. Do ponto de vista da União, o Poder Executivo da União, não há nenhuma necessidade de fazer uma reforma administrativa. Por quê? Os salários não são muito altos, a proporção de gastos com ativos e inativos do Poder Executivo da União, né, no governo federal, está um pouquinho abaixo de 4% do PIB, estável há mais de 20 anos, não apresenta uma trajetória explosiva, está bem comportado. Então, assim, no Poder Executivo não há por que fazer isso. O que se reclama, e eu acho que com justa razão, são os salários exorbitantes do Poder Judiciário, que não é nem os salários, são os penduricários, né? E a gente, vez ou outra, o Supremo tenta botar o teto, dizer que não pode passar do limite constitucional, mas a gente sabe que passa. E, de fato, o nosso judiciário, quando a gente compara com a Alemanha, por exemplo, o Poder Judiciário na Alemanha custa 0,8% do PIB. No Brasil, o Poder Judiciário custa 1,7% do PIB, ou seja, mais que o dobro da Alemanha. Então, tem uma distorção, tá? Então, se for uma reforma no Poder Judiciário para eliminar privilégios do Poder Judiciário, eu sou favorável. Agora, no mais, funcionários do Poder Executivo, tanto na União como estados e municípios, cresceu, se você olhar, né, mas os gastos com funcionalismo público nos estados e municípios cresceu. Sim, cresceu porque os estados e municípios é que têm a responsabilidade fundamental com os gastos de saúde e educação. Quer dizer, a educação, os gastos de educação do governo federal são os gastos com as universidades federais. Os estados ficam com o ensino médio e uma parte do ensino fundamental e os municípios com o ensino fundamental. E os postos de saúde, hospitais, etc., são municípios e governos estaduais. Então, como houve uma expansão que é benéfica para a sociedade dos gastos com saúde e educação, é óbvio que para você gastar com saúde e educação, você tem que contratar médico, né? Você tem que contratar professor. Não tem como os pacientes se curarem a si mesmos ou os alunos se educarem a si mesmos. Então não faz nenhum sentido você fazer uma reforma administrativa dizendo, vou reduzir o número de servidores públicos. Nós não temos, na comparação internacional, o Brasil não tem mais servidores por grupo de 100 mil habitantes que outros países da Europa, por exemplo. Tá? A gente está na classificação internacional, a gente está num nível intermediário. Ou seja, o Brasil tem um número de servidores públicos por grupo de 100 mil habitantes que é até relativamente baixo.
2: Perfeito. Professor, muito obrigado por esse excelente papo aqui no Jabuticaba Sem Caroço. Conseguimos compreender bem aí. Poderíamos falar de vários outros temas também, mas acho que o principal a gente conseguiu contemplar e vamos acompanhar, né, o que vai acontecer aí no restante do período eleitoral e o que vem pela frente a partir do que já se tem dado ali, né, dos temas econômicos que a gente vai precisar observar e tratar os desafios pela frente e os novos que também devem surgir. E até uma próxima.
4: Bom, quero agradecer, né, ao gentil convite, né, que o programa Jabuticaba Sem Caroço me fez para estar hoje aqui debatendo sobre temas relevantes para a campanha presidencial de 2026. E até uma próxima.
2: Até, tchau, tchau.
4: Tchau.
2: De acordo com dados mais recentes divulgados pelo Tesouro Nacional, a dívida pública federal cresceu 0,22% em julho e atingiu 9,28 trilhões de reais. Essa dívida é adquirida para financiar o déficit orçamentário do governo federal, ou seja, pagar as despesas do governo acima da arrecadação com impostos e contribuições. Segundo o Tesouro, o resultado está relacionado ao crescimento da dívida em decorrência do aumento dos juros no valor de 85,53 bilhões de reais. Enquanto isso, apesar da economia brasileira ter registrado crescimento positivo e relevante nos últimos anos, com alta do PIB de 3,2% em 2023, 3,4% em 2024 e avanço de 2,3% em 2025, o mercado financeiro reduziu a estimativa de crescimento em 2026 de 1,98% para 1,95%. Como esse e outros temas aparecem no debate entre os candidatos e como são percebidos e entendidos pelo eleitor? Assunto para o nosso próximo convidado.
3: Alguém me explica.
2: O Jabuticaba Sem Caroço recebe agora o Sérgio Praça, que é cientista político e professor visitante da Universidade Federal de Alfenas, a Unifal, de Minas Gerais. Professor Sérgio, bem-vindo ao Jabuticaba. Obrigado por conversar com os ouvintes aqui da Rádio Sputnik. Como vai?
5: Eu que agradeço, Kaique.
2: Professor, a economia costuma ter um peso enorme na decisão do eleitor entre vários temas aí. O que você espera para este ano de 2026? Começando aqui com uma pergunta mais aberta, a eleição vai ser decidida mais pela avaliação da situação econômica concreta, pensando nesta área, ou pela narrativa de que cada candidato vai conseguir aí ou vai, né, tentar construir sobre a situação? Qual que é o panorama geral?
5: Claro, isso é uma questão bem interessante, porque sim, é verdade que a economia faz diferença, né, para as pessoas na hora do voto, né? Todo mundo sente os efeitos de inflação, desemprego, perda de poder de compra, você se compara aos colegas e vizinhos, né? Se você está, de repente, nesse ano, o seu salário está valendo menos e você consegue, enfim, você não consegue mais ter um estilo de vida condizente com o que você tinha antes. Então, claro que a economia é importante, mas acho que tem dois pontos necessários para fazer, pensando em eleição presidencial só. O primeiro ponto é que, enfim, todo mundo já sabe isso, está batido, né, mas é a famosa polarização, né, da política brasileira em torno do petismo e do bolsonarismo. O petismo, até risco a dizer, está mais para lulismo do que petismo, né? O Lula é maior eleitoralmente do que o seu partido, o PT. Então, essa oposição, né, essa disputa entre esses polos pode dar margem à ideia, por exemplo, de que mesmo que a economia vá muito bem, mesmo que as coisas estejam melhorando muito do ponto de vista econômico, o presidente Lula não será necessariamente recompensado eleitoralmente por isso, porque há eleitores bolsonaristas ou antipetistas que acham, por exemplo, mais importante para a definição do voto que o PT tenha tido envolvimento em escândalos de corrupção. Então, por exemplo, para um eleitor é possível que, legal, minha vida está boa, a inflação não tá ruim, estou ganhando bem, estou empregado, todo mundo que eu conheço está empregado ou estudando bem, né? Mas isso não é mérito do PT, isso não é mérito do Lula, isso é mérito das pessoas, né? Dos nossos esforços individuais. O PT é um partido corrupto, então não vou votar no Lula. Isso é uma questão. A segunda questão é que o desempenho da economia é difícil de separar o desempenho da economia do desempenho do governo federal em outras áreas de modo mais global. Então, por exemplo, é possível que um eleitor ache que tá, a inflação está sob controle, as coisas estão bem hoje e tudo, mas a minha casa, a minha vida é ruim, o pé de meia é injusto, né, a Bolsa Família eu não gosto, causa preguiça nas pessoas, que não é verdade, mas enfim. Você entendeu o meu ponto, né? Existe muito mais conteúdo para avaliar do governo federal do que somente o desempenho da economia. Então, quando a gente fala a economia importa, sim, importa, mas o comportamento eleitoral acaba sempre sendo um mistério. É um pouco, a metáfora é meio ruim, mas é um pouco como jogo de futebol também, né? Existem vários elementos que, né, o meu São Paulo, por exemplo, não tem ido muito bem, não tá bem no Campeonato Brasileiro. E por que não tá indo bem? Bom, pode ser uma mistura de jogadores abaixo da qualidade, pode ser, sei lá, tratamento médico ruim das contusões, pode ser que o técnico não seja tão bom, pode ser um monte de fatores assim que são associados até entre eles e que levam ao resultado negativo, né? Levam à derrota. Porque é muito difícil a gente separar os fatores. Então, a eleição é um pouco assim, né? A aprovação do governo é um pouco assim. E, na verdade, né, o que eu tenho, né, visto dos números nesse ano, né, especialmente nos últimos 3-4 meses, é que a avaliação do governo Lula tem se mostrado bastante estável. Enfim, isso me leva a crer que há outros fatores que decidirão a eleição, né, para além desse, para além do desempenho da economia.
2: E, professor Sérgio, quando a gente fala, né, na economia, numa eleição, o que que efetivamente, e pensando mais nesse período atual, que chega ao eleitor como maior preocupação? Tem aí a questão da dívida pública, que ano passado, né, e questão de déficit foi bastante também discutido, o arcabouço fiscal, mas também coisas mais concretas,

0: para isso seria ótimo, né? E a gente consegue ter algumas pistas, né? Por exemplo, essa questão do endividamento das pessoas por causa das bets em especial, né? Das apostas e jogos online e tal. Foi muito importante do ponto de vista simbólico, mas mesmo concreto, né, material, o novo desenrola, né, essa atenção do governo federal dizendo, olha, temos prestado atenção no problema que está afligindo vocês, então está aqui uma solução, uma possível solução. É a melhor solução do mundo? Certamente não é, mas indica que pelo menos o governo está olhando para aquilo, certo? Então, não tem... Tem uma coisa que é difícil nessa história toda também, que é o quanto o eleitor acha, o quanto o cidadão acha que a sua, condição econômica ruim é causada pelo governo, é causada por outros fatores externos, como, sei lá, Estados Unidos, Rússia, China, guerra, etc., ou causado por sua própria culpa. Então acho que a gente tende a pensar também de maneira meio automática que se a situação econômica está ruim, ou se a inflação aumentou, sei lá, é claro que o eleitor, ou se eu estou endividado por causa das bets e tudo, é claro que eu vou achar que a culpa é do governo federal. Não necessariamente. Acho que essa questão também do Trump com o tarifaço, né, mesmo as coisas da guerra da Rússia e Ucrânia, mostra que não necessariamente essa culpa recai toda sobre o governo federal. Então, são várias coisas em jogo ao mesmo tempo que faz com que seja muito difícil detalhar bem as causas, né?
1: E aí, professor, tem uma diferença importante entre o que é economicamente desejável e o que é eleitoralmente atraente. Quais que propostas econômicas aí têm maior potencial de conquistar votos, justamente por produzirem uma percepção imediata de benefício, mesmo quando os efeitos fiscais aparecem mais no longo prazo? Como que fica isso nessa eleição?
0: Ah, isso está ruim nessa eleição. Eu estava vendo uma notícia sobre aquele programa de incentivos para taxistas e motoristas de Uber financiarem novos carros, né, comprarem novos carros. Um monte de coisas, né, um monte de medidas do governo federal nesse ano e até no ano passado para colocar mais dinheiro no bolso dos brasileiros, né, o próprio desenrola e novo desenrola. Que eu mencionei, assim, não são medidas em si horrorosas e péssimas, e nossa, pelo amor de Deus, não pode fazer isso de jeito nenhum, mas certamente são medidas que não foram pensadas para além da eleição, né? Medidas pensadas para, olha, vamos dar um jeito aí de tentar ganhar um pouco mais de popularidade antes da eleição para vencer, né? E medidas assim vão ter um custo que vai vir logo, né? O custo está na taxa de juros também, enfim, em outros indicadores econômicos, né? Na dívida pública, né? Crescimento absurdo da dívida pública nesses últimos 4 anos de Lula. Só que isso está para depois da eleição. Então, isso assim, isso é uma. É só o PT que faz isso? Claro que não. O Bolsonaro tentou fazer isso também em 2022, até de uma maneira mais ilegal e quase deu certo para ele. Em outros países também esse fenômeno acontece. Mas o que é estranho no Brasil é que por muitos anos, em 2000, né, lei de responsabilidade fiscal, inovações orçamentárias que pareciam duradouras, né, uma certa autocontenção, uma responsabilidade digamos, inata ao cargo, né, de não ferrar economicamente o país só para reeleição, isso acabou. E vendo agora, assim, eu penso, nossa, é mais surpreendente que essa legislação, digamos, esse bom comportamento fiscal tenha durado tanto tempo do que o contrário. O normal é isso mesmo que a gente está vendo, né, que são medidas populares, né? Quem não gosta de ter uma dívida renegociada com juros menores, ou ter um incentivo aí para comprar um carro melhor, né? Isso é ótimo. É só que tem um custo, e o custo é oculto. Então a gente só vê o lado bom.

0: segunda coisa, e o lado ruim fica para depois, né? Fica para os nossos filhos, fica para para nossa aposentadoria mesmo. Então isso é um aspecto muito negativo desse governo do PT, e que está sendo, assim, de certo modo, tão ruim para a economia quanto o governo Bolsonaro foi.
1: Professor Sérgio, e propostas que seriam consideradas muito diferentes em outros momentos, agora a gente tem observado aí em algumas ideias, planos de governo, elas, né, coexistirem. Aí posso colocar aqui, né, as privatizações, ao mesmo tempo corte de gastos, ampliação de programas sociais, valorização do salário mínimo. O eleitor consegue distinguir essas diferenças, ou as campanhas tendem também a simplificá-las, ou isso está coexistindo para tentar contemplar vários tipos de eleitores, e principalmente talvez aquele indeciso que aí não tem um lado muito fechado dentro da polarização, que é um ou outro, a esquerda ou a direita, pensando aqui nos principais também candidatos conforme as pesquisas. Qual que é a sua percepção a respeito disso?
0: Eu não, nem vejo uma contradição tão grande nisso, não, porque você pode, por exemplo, dizer que vai, né, sei lá, Petrobras e Correios são ineficientes e vão privatizar e aí vão ter mais dinheiro para programas sociais. Mas geralmente quem defende privatização defende menos política social também. Eu não acho que a população chega a esse detalhamento, e nem é razoável esperar, né? Ninguém vai ler um plano de governo e entender, porque isso é realmente uma discussão bem técnica. Mas aí eu acho que uma coisa que está sendo muito ruim nessa eleição, que eu espero que mude, pelo menos no segundo turno, são os debates presidenciais. Os debates são o local para isso, né? Para confronto de ideias, para um candidato falar: ah, peraí, você está colocando aqui no seu programa de governo que você defende a privatização e ao mesmo tempo aumentar o salário mínimo. Como que é isso? Como que você vai fazer isso? Né? Para que isso não é contraditório? E aí debater. Eu acho que os debates presidenciais são hiper importantes para isso, bem como entrevistas para a imprensa, mas muitas vezes o que a gente vê em entrevista para a imprensa são os candidatos escolhendo entrevistadores, né, simpáticos às suas causas, né? Embora nem sempre, mas tem isso, né? Então, assim, essas discussões técnicas não dá para esperar, né, que a população entenda ou se interesse, mas os candidatos têm obrigação de em entrevistas, em debates e, né, mesmo na propaganda eleitoral, embora a propaganda seja menos plausível esperar isso, que eles esclareçam o que querem dizer. Não sei se vocês se lembram, mas quando o Bolsonaro, em 2018, apresentou para o TSE, né, todo candidato a cargo executivo precisa colocar lá no site do TSE um programa de governo, um PDF lá com um programa de governo, né, com propostas. O cara pode fazer isso de maneira mais detalhada e bem diagramada, e centenas de páginas e tudo, ou pode fazer isso de um jeito mais amador. E o PowerPoint que o Bolsonaro colocou em 2018, sim, tomou, né, foi tomado com espanto, porque era uma coisa primária, amadora, né, super simplória, coisas do tipo: vamos acabar com a corrupção, né, plano para combate à corrupção, acabar com a corrupção, uma coisa assim, né, coisa assim, muito, muito tolas. E houve um backlash sobre isso, né, crítica sobre isso na imprensa. Peraí, o cara quer ser presidente do país e, né, coloca aqui um PDF esquisito com 10 slides, né, sem, né, que parece que ninguém inteligente olhou. Mas essa discussão de proposta é mais pela imprensa mesmo, pelos debates e entrevistas. Não é, isso não chega para a população, né? Nossa população é uma população mal informada, mal educada, né? Não que os países sejam muito melhor, não, né? Também acho que nos Estados Unidos, por exemplo, duvido que o nível da discussão seja muito melhor. Na Argentina, né, México. Então, assim, acho que às vezes a gente também pensa que o Brasil é pior do que o resto do mundo, e na verdade não é. Mas assim, para ser mais objetivo, né, eu acho que essas discussões têm que ser feitas em debates, em entrevistas, E esse é um ponto que atualmente no Brasil, nessa campanha especial, está sendo muito falho.
1: E trazendo aqui, professor Sérgio, uma hipótese, um exemplo, né? Um presidente eleito que tenha uma agenda forte de redução do Estado, por exemplo, precisaria negociar com um Congresso que também tem interesses próprios e um Congresso que até a gente tem observado que e talvez permaneça assim, um pouco mais, né, fragmentado. Tem essa dificuldade para se avançar em algumas pautas econômicas também por conta de o governo não ter ali uma maioria, né? Tem essa dificuldade de governabilidade também no sentido da economia. Quais são os limites impostos pelo presidencialismo de coalizão a uma agenda econômica de ruptura?
0: Só tem pergunta difícil, né? Tem uma resposta mais simples para essa pergunta, que é complexa. Uma resposta simples, mas que eu acho que tem muito de verdade, que é o que na ciência política se chama de congruência ideológica. Que é muito simples. Eu não tenho dúvidas, e acho que a maioria das pessoas concordam, que o próximo Congresso, né, próxima legislatura aí, deputados e senadores, tende a ser mais conservadora do que esse Congresso atual. Né, o Brasil está indo mais para a direita. Isso é um fato. No Senado ainda mais, e aí são duas vagas para senadores esse ano, então vai ter uma renovação grande no Senado e a renovação vai ser mais pró-conservadora. Se o presidente eleito for um conservador, como Flávio Bolsonaro, ou Renan Santos, ou Renan Santos também que é outra, sei lá, está para classificar, né? Mas Flávio Bolsonaro ou Romeu Zema, haverá uma boa vontade maior do Congresso com um presidente assim. Então eu não acho nada impossível que, né, vamos dizer que Flávio Bolsonaro se elegeu, Congresso é conservador, a esquerda é fraca e tal, aí o Flávio Bolsonaro diz, olha pessoal, vamos fazer um ajuste fiscal. Então vamos cortar aqui uma parte das emendas, vamos cortar outras coisas também, subsídios, etc., supersalários no judiciário, o judiciário topa. Eu acho que o Congresso toparia isso. Eu acho que é uma redução, sei lá quantos por cento, mas eu acho que seria plausível. Bem no começo do mandato, e tem que ser muito bem conduzido, né? Não acho que seja impossível que isso aconteça. Mas se o Lula for reeleito, eu acho que é impossível. E não sem julgamento de valor, pelo amor de Deus, né? Por mim, não tenho lado político nenhum, né? Só estou dizendo que tem uma coisa que dá para cravar hoje, com certeza, que é o Congresso vai ser mais conservador. E o Lula é um presidente de centro-esquerda para a esquerda. Então, se o Lula for reeleito, os incentivos dos parlamentares para cooperarem com Lula, com o programa de governo, com as ideias econômicas, continua sendo muito baixo. Para cooperar com o Flávio Bolsonaro, pelo menos no início, né, nos primeiros 6 meses, são mais altos esses incentivos, porque tem essa familiaridade ideológica, tem essa, né, tem, digamos, esse bem-estar ideológico entre as duas partes. Agora, se isso vai ser usado para o bem fiscal ou para o mal fiscal, ou sei lá, aí é outra história, né? Se o Flávio Bolsonaro ganhar, mas tem essa resposta que eu acho que já vale muito, né? Que a gente pensa muito em termos de negociação e barganha, quais ministérios valem, o papel das emendas ao orçamento, tudo isso é importante discutir, mas tem uma coisa que eu acho que é anterior, que é a congruência ideológica. Se o Congresso é de esquerda e o presidente é de esquerda, eles tendem a cooperar mais e melhor, né? O Congresso pode, digamos, seguir mais as propostas de políticas públicas do presidente. Se o nesse Congresso de Direito, o presidente de Direito, também.
1: Não tem um nome construído para a sequência. E aí tem um fato curioso que quando a gente fala de direita e esquerda, também tem o centro que a gente nunca sabe. Embora se oriente, e aí vocês especialistas também falam muito isso e a gente consegue perceber, embora se oriente muitas vezes à direita, né, o centro no Congresso, também é o centro, ou seja, vai para um lado e vai para o outro, e às vezes é o que faz a diferença na hora de uma proposta avançar ou não. E nesse sentido, até dar um gancho para outra pergunta aqui, que é uma pauta que que aí não é só econômica, mas social, mas enfim, é multifatorial, que é o fim da escala 6x1 e a redução da jornada para 40 horas semanais, que aparecem aí como bandeiras importantes no campo governista, enquanto os setores da oposição tentam defender algo parecido, como a maior flexibilização das relações de trabalho, que talvez não seja o que, né, a base governista se pretende, o campo da esquerda progressista quer, mas também tenta pegar esse debate na mesma, né, o mesmo, porque o trabalho interessa a todo mundo, esse debate, e o debate já produz inclusive uma divisão explícita entre as campanhas e o empresariado. A discussão sobre o fim da escala 6x1 pode ser um exemplo de como a pauta econômica se transforma rapidamente também na pauta de valores, né, professor? Que aí mexe qualidade de vida, são os direitos trabalhistas, a liberdade de negociação, que também pode ser interessante para o trabalhador e não apenas para o empresário. Isso tem grande peso eleitoral também, né?
0: Acho que pautas como a questão da escala 6x1 tem uma coisa assim, acho que a direita acaba tentando colocar uma conotação mais ideológica nisso, discussões mais técnicas, assim, alguns querem colocar discussões mais técnicas, outros inventam argumentos, inventam dados e tudo, mas algo que está muito conectado ao cotidiano das pessoas, né? E que tanto o governo Lula quanto o Congresso querem tirar proveito disso, digamos, né? Querem, olha, nós ajudamos aqui as pessoas aprovando essa política pública aqui, essa mudança legislativa aqui. Então, é interessante que algumas pautas, né, alguns temas que ficam muito em evidência, o Congresso também quer participar como propositor, como, olha, essa pauta é do governo Lula, mas é também do Congresso, mesmo que o Congresso seja conservador, né, acho que tem um certo... Todo mundo gosta de política popular, né, já, não que é uma coisa boba de dizer, né, parece ridículo eu falando assim, mas o que eu estou querendo dizer é que o Congresso também quer pegar carona em coisas que evidentemente o governo Lula vai fazer e vai conseguir fazer. Então é um jogo, continua sendo um jogo, só que os termos de negociação e barganha são diferentes hoje e são mais ideológicos, né? Mas não necessariamente num bom sentido, né? Não é que as políticas públicas são mais bem pensadas ou tecnicamente mais viáveis e interessantes hoje do que, né, hoje, digamos que temos mais ideologia, entre aspas, do que antes. O ponto maior é o seguinte, pensando um pouquinho melhor, tem certos temas, né, como 6x1, Bolsa Família, BETs, um monte de coisa, que toma uma dimensão muito, muito grande e que aí o sistema político precisa fazer algo, é mais forçado a fazer algo, fica mais esquisito não fazer nada. Reforma da Previdência, em anos anteriores, né, reforma trabalhista, a reforma tributária, né, no caso desse governo, né, desse mandato do Lula, e a reforma da escala aí, na questão da escala 6x1, virou uma coisa assim, né, uma coisa que foi ganhando força, começou nas redes sociais e foi ganhando força, até que tenha ficado inevitável uma tomada de decisão sobre esse tema. E se a tomada de decisão é inevitável, aí uma parte significativa do Congresso também vai querer colher os louros disso. Porque o Congresso fica entre os empresários e entre os cidadãos trabalhadores. Tem que negociar com os empresários, né, para tentar fazer uma boa medida. Enfim, tudo muito complexo. Ainda bem que não precisa negociar essas coisas.
1: Eu tô lá, mas tô aqui também, né? Enfim, que é isso, esse exemplo de... E quando percebe também que é um tema que ele vai avançar de alguma forma, então não adianta negar para não sair perdendo de um lado, né?
0: Exatamente.
1: E ganhando
0: exatamente.
1: Só do outro. Tem que ganhar-ganha, tem que ser dos dois. Então, já tá dado, então vamos tentar aqui adaptar, mesmo que não seja o ideal, pra gente também ficar bem com o outro lado. É um pouco isso, né, professor?
0: É isso mesmo, Kaique. E porque em alguma, né, isso que você falou é muito bom, porque assim, tá, agora temos certeza que uma decisão vai ser tomada, mas por um tempo isso não era certeza, né? Para muita gente, para muitos setores, era melhor tirar isso da pauta. E aí teve essa, né, essa disputa pública aí entre uma parte do Congresso e o governo federal para, né, deixa isso na pauta ou não, tira, não tira. E ficou. Bom, já que ficou, então, vamos ver como fazer de um jeito, né, que nós parlamentares também consigamos tomar um crédito político por isso. Um jogo duro e com negociações bem sujas também.
1: Professor Sérgio Praça, cientista político, professor visitante da Universidade Federal de Alfenas, a Unifal, em Minas Gerais. Professor, muito obrigado pela conversa aqui. Muitas vezes falar de assuntos relacionados à economia é um pouquinho mais difícil, principalmente quando a gente quer simplificar um pouco as coisas para todo mundo, mas acho que conseguimos aqui chegar num consenso e entender bastante coisa a respeito desses temas e relacionada aí à economia e política, que muitas vezes são indissociáveis também. Muito obrigado.
0: Que bom, Kaique. Obrigado. Um abraço.
1: Um abraço. Tchau, tchau. Até a próxima. 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
4: Mundiocas, como é que vocês estão? Começando mais uma semana, e essa semana toda a gente vai falar sobre a eleição brasileira e o impacto nas outras editorias que nós temos aqui no Mundioca. Então, pela primeira vez, eu vou fazer um mapa mental da semana. Eu vou trazer aqui alguns temas para vocês, todos eles partem da mesma pergunta: qual será o lugar do Brasil no mundo a partir de 2027? A gente está entrando na reta decisiva para as eleições de outubro, e independentemente de quem vença, o próximo presidente vai encontrar um cenário internacional muito diferente daquele de alguns anos atrás, mais fragmentado, mais competitivo e marcado por conflitos, guerras, disputas comerciais e pela busca de novas alianças. Por isso a gente montou essa semana especial, e hoje, segunda-feira, a gente começa pelo BRICS. Lula permanecendo no poder ou não, qual deve ser o próximo passo do Brasil dentro de um grupo que cresceu, ganhou novos integrantes e também novas contradições? E o que aconteceria com a relação brasileira com a China, Índia e Rússia diante de um governo mais conservador? Eu lembro a vocês que o presidente Vladimir Putin chegou a dizer uma vez que para ele tanto fazia direita, esquerda, Bolsonaro ou Lula, que ele se dava muito bem, que ele, a relação da Rússia com o Brasil não mudaria. Na terça-feira, o nosso olhar se volta para a América Latina, como sempre. Como o Brasil vai exercer a sua liderança regional diante de um continente politicamente dividido? Segurança e crime organizado vão ganhar ainda mais espaço nas relações com os nossos vizinhos? Nas relações com os vizinhos, eu não sei, mas esse tema tem aparecido demais entre os presidenciáveis. Na quarta-feira, o tema é um mundo em crise. Defesa, soberania, reindustrialização, segurança e até o debate nuclear vão entrar no nosso radar. Quinta-feira, nós vamos colocar o Brasil diante do mundo globalizado, tema da nossa editoria: ONU, OMC, guerra tarifária, sul global e a difícil equação entre aprofundar a parceria com a China e reconstruir pontes com os Estados Unidos, nosso segundo maior parceiro comercial. E a gente fecha a semana, como sempre, com chave de ouro, falando sobre a África, olhando para a África. O Brasil perdeu espaço no continente? Como recuperar influência diante do avanço da China, da Rússia, da Índia, da Turquia e tantos outros atores geopolíticos? Esse é o nosso mapa mental para a semana. Continue com a gente. O primeiro episódio começa agora. Qual deve ser o futuro do Brasil dentro do BRICS e o que muda dependendo de quem ocupar o Palácio do Planalto? Vamos ouvir o nosso primeiro convidado. Bom dia, Oca. Tenho um enorme prazer de conversar mais uma vez com o Fernando Goulart, ele que é pesquisador do Nubrics da UF. Tudo bem, Fernando? Um prazer ter você aqui com a gente de novo.
5: Tudo jóia, Melina. Prazer é sempre meu.
6: Boa, Fernando. Vamos começar esse bate-papo? Eu queria que você entendesse que a gente está fazendo essa semana sobre o novo mandatário do Brasil. A gente está há um mês, mais ou menos, das eleições, e aí a gente está querendo traçar planejamentos futuros, e hoje a gente fala sobre a relação do Brasil com o BRICS. O próximo presidente, ele, na tua opinião, ele precisa dar continuidade ao protagonismo que o governo brasileiro buscou construir dentro do BRICS, ou pode haver uma mudança radical de orientação?
5: A questão é sensível, né? Assim, eu acho que o governo atual é muito vocal, e a gente tem que lembrar o Amorim, né? O Celso Amorim, quando ele era chanceler do governo Lula, lá eu acho que no segundo governo Lula, ele trabalhou muito com o Sergei Lavrov para institucionalizar o BRICS, né? E aí o próprio Celso Amorim, que hoje é conselheiro do presidente Lula, ele orienta muito a administração Lula a ser muito vocal com os BRICS. Embora o atual governo seja muito vocal, mesmo o governo anterior, que não era exatamente alinhado ao Sul Global, né? Ele fazia questão de não ser alinhado ao Sul Global, ele nunca conseguiu reverter o fato da China e cada vez mais os outros países do BRICS se tornarem os principais parceiros comerciais do Brasil, né? Eu acho que, assim, o pragmatismo do nosso empresariado, ele vai impulsionar, seja ele qual for o próximo presidente da República, a continuar essa relação com a Ásia, né? Que é o futuro da economia no século XXI. A economia hoje, que já nos últimos 400 anos ela foi eminentemente da riqueza ali na bacia do Oceano Atlântico, ela migrou para a bacia do Oceano Pacífico e está cada vez mais indo para a Ásia, tá?
4: O BRICS, você acha que... Não, vou mudar a pergunta. Você acha que uma eventual vitória da direita em 2026 pode significar uma reaproximação prioritária com os Estados Unidos e Europa e deixar o BRICS de lado de uma vez por todas?
5: O Brasil, ele nunca se afastou da Europa, né? A gente tem que pensar que, por exemplo, o presidente Lula foi um dos principais articuladores na aprovação do acordo Mercosul-União Europeia. União Europeia, ela é um dos principais parceiros comerciais do Brasil. Para vocês terem uma ideia, em 2025, nós compramos 50,3 bilhões de dólares da União Europeia, que corresponde a 14% das nossas, aliás, 18% das nossas importações, e nós vendemos 49,8 bilhões de dólares para eles, né? Que isso é 14% das nossas exportações. O mercado europeu, ele sempre foi um mercado importante para o Brasil, e a gente sinaliza um aprofundamento dessa relação comercial. A questão com os Estados Unidos, ela é mais complicada. Por quê? Porque o protecionismo estadunidense aí, ele chegou para ficar, tá? A gente acha que é uma exclusividade do Trump, eu acho que o Trump, ele é menos sofisticado quando ele impõe essas tarifas e tal, mas eu acho que na eventualidade até mesmo de um governo democrata, esse protecionismo vai permanecer. Isso significa que eles tendem a comprar cada vez menos do Brasil, e numa relação comercial a gente é capaz de esfriar as nossas compras com eles. Embora, se a gente pensar que em 2025, eu estou pegando os dados do ano passado, tá? Mesmo com tarifaço, os Estados Unidos representaram 10,8% das nossas exportações e 16,1% das nossas importações. Esse relacionamento, eu acho que ele tende a continuar. Só que se a gente olhar para o que a gente tem comércio hoje com os BRICS, os números dos BRICS, eles são avassaladores, tá? Os BRICS hoje representam 37% das nossas exportações, 35% das nossas importações, ou seja, é um mercado em que a gente tem muito maior fluxo comercial do que com os Estados Unidos e com a União Europeia, e é um mercado que ele tende a se expandir, né? Se a gente pensar, a gente já tem uma relação com a China muito muito ampla, mas essa relação com a Índia, com a Indonésia e eventualmente até com os países ali do Golfo Pérsico, assim que a guerra terminar, essa relação ela tende a se ampliar. Ela tem um viés muito mais de crescimento do que de declínio, ao contrário do viés de declínio do protecionismo dos Estados Unidos e da própria União Europeia, porque a União Europeia ela tem os problemas econômicos muito significativos hoje, né? Eles têm uma população que está envelhecendo, encolhendo, o poder aquisitivo deles está um tanto quanto estagnado e não representa um mercado tão significativo futuro para a gente. A Ásia é o nosso o nosso destino no século XXI.
6: Ou seja, pelo que você falou, o BRICS já se tornou estratégico demais para o Brasil, para que qualquer governo, seja de direita ou seja de esquerda, pense em acabar com ele ou sair dele.
5: Isso é fundamental. Assim, hoje o comércio exterior brasileiro está muito relacionado aos BRICS e ao Sul Global. E hoje o principal parceiro comercial do Brasil é a China, né? Que tem um peso enorme. Isso não é bom, tá? Porque a gente não pode colocar todos os ovos numa mesma cesta, mas é o que eu falei anteriormente. Assim, o viés de comércio com a Índia, com a Indonésia, com o Irã e com outros países que hoje fazem parte com os Emirados Árabes Unidos, a própria Arábia Saudita, né? O viés de comércio, de fluxo de comércio com esses países, ele tende a crescer muito mais do que ele tem hoje. E é um futuro muito mais palpável do que a gente estreitar relações com os Estados Unidos, que já disseram e verbalizaram que vão aumentar tarifas, vão aumentar o seu protecionismo. Dada a crise econômica, e eu sempre falo que nenhum de nós pesquisadores, a gente ainda conseguiu tocar a dimensão da crise dos Estados Unidos, tá? Porque todas as ações que eles têm feito nos últimos, eu não vou falar nos últimos 2 anos, não, mas nos últimos 3, 4 anos, mostra um certo desespero. A gente não sabe exatamente o tamanho do fosso da crise dos Estados Unidos, entendeu?
4: Agora, tem um candidato, um presidenciável que está falando bastante mal do BRICS e que tem a proposta de retirar o Brasil do BRICS se ele vencer, acho que não vai acontecer, mas ele pretende entrar na OCDE. Ele chamou até o BRICS de clubinho da China de maneira bastante pejorativa, que é o Romeu Zema. Gostaria que você comentasse essas declarações.
5: Eu já dei, engraçado que eu já dei palestra na OCDE, né? Lá em Paris. Bom, não dá para ser levado a sério, né? Porque o que acontece? Tem um pragmatismo da economia brasileira. A elite brasileira, os empresários brasileiros, o agronegócio brasileiro não deixariam nunca isso acontecer. E aí, por exemplo, o Poder Executivo ele não teria força para isso sem presença no Legislativo, né? E aí esses empresários, por meio de pressão econômica, por meio de pressão política no Legislativo, jamais deixariam isso acontecer. Por quê? É o que eu estou falando. 35% do nosso comércio exterior hoje é com os BRICS. Isso representa um fluxo muito maior do que com os Estados Unidos, que tendem a diminuir, né? E com a própria Europa, que está estagnada economicamente. Assim, não é realista a gente achar que Estados Unidos e União Europeia vão ser a solução para o crescimento econômico do Brasil, não vão ser desse comércio exterior. A nossa solução está na Ásia. Inclusive, a nossa infraestrutura logística brasileira, ela tem, da forma mais urgente possível, alcançar os portos do Pacífico sem passar pelos nossos portos do Atlântico, tá? E isso aí é para ontem. Por quê? Porque o crescimento asiático vai ser muito maior do que qualquer crescimento que a gente vai ter na Europa ou nos Estados Unidos.
6: Agora, Fernando, o que na tua visão, incomodaria mais um governante mais conservador, mais aliado aos pensamentos da direita? É o Brasil no BRICS ter essa relação intrínseca econômica com a China, uma relação mais chegada à Rússia? O que incomodaria mais a esse presidente futuro, caso seja de direita?
5: Eu acho que uma coisa, o BRICS econômico, entendeu? Vamos colocar dessa forma. A economia chinesa Cresce. Isso, ela cresce a taxas muito altas e tem demandas por produtos brasileiros, como nós temos demandas por produtos chineses. O fluxo de comércio com a China hoje é muito expressivo e ele tende a aumentar. Com a Rússia, também, se a gente pensar que a gente precisa muito dos fertilizantes russos para o nosso agronegócio, assim que terminar esse imbróglio na Ucrânia, deve voltar a crescer esse fluxo de comércio com a Rússia. Esse é o BRICS econômico. A questão política, talvez para a base mais engajada da extrema-direita, ele mostre alguma afinidade com a extrema-direita trumpista. Meu medo é que seja uma pessoa. Vou fazer aqui um comparativo entre dois presidentes hoje de extrema-direita, tá? Nós temos o Milei na Argentina, e de fato joga contra os interesses da Argentina. O próprio empresariado argentino não está nada satisfeito com ele, porque o país se desindustrializa de forma rápida, os negócios argentinos vão mal, e a outra presidente, a presidente Keiko Fujimori, que acabou de ser eleita no Peru, ela já mandou uma carta para o Itamaraty aqui, dizendo: olha, vamos manter nossas relações com o Brasil, porque o Brasil é um país importante, e ela sabe que os investimentos chineses no Peru são muito importantes. São dois comportamentos diferentes. Um comportamento ideológico que seria prejudicial aos interesses do Brasil, como o comportamento do Milei faz na Argentina, e um comportamento mais pragmático, como a própria Keiko Fujimori no Peru. Eu espero que a direita ou a extrema direita vencerem as próximas eleições, eles têm um comportamento muito mais pragmático do que essa questão ideológica que só prejudicaria os negócios brasileiros, né?
4: Eu ainda estou lendo aqui a declaração do Romeu Zema e me chama a atenção que ele tenha dito que o Brasil não pode continuar mantendo relações comerciais com países que sejam ditadura. Não é um pouco antigo, um pouco de mentalidade de colonizado esse tipo de argumento que ele usou?
5: Isso com certeza. E outra coisa, a gente teria que conceituar o que é uma ditadura, né? Porque, por exemplo, os Estados Unidos, as últimas ações deles não caracterizam o que a gente conhece muito como democracia liberal, né? A tentativa de golpe do 6 de janeiro, do pessoal lá nos Estados Unidos, enfim, eu acho que o Zema, ele está parado no tempo, ele fala para uma base antiga que também não está vendo a realidade. E assim, é uma base que não consegue entender os interesses econômicos do Brasil nesse momento, né? O Brasil sempre foi muito pragmático, tá? Nas suas relações internacionais. Eu sempre cito, durante a ditadura civil-militar de 64 a 85, nós tínhamos relações comerciais com o Bloco Soviético. Nós abrimos relações comerciais com a China. Assim, a questão, a gente tem uma coisa, é o nosso artigo 4º da nossa Constituição, que é a autodeterminação dos povos. Assim, o sistema, o regime de governo lá do país é uma questão do povo daquele país. O que a gente pretende fazer é fluxo comercial. A gente quer vender os nossos produtos e comprar os produtos que a gente necessita e que esses países possam fornecer. É simples assim. É uma questão muito menos sofisticada em termos ideológicos e muito mais pragmática em termos econômicos, né? O Brasil cresceu nos últimos 100 anos dessa forma, sendo bastante pragmático.
6: Agora, Fernando, o avanço do uso de moedas locais no comércio entre os integrantes do BRICS, que é um dos pilares da modificação que o grupo quer implementar, ele sobreviveria no Brasil a uma mudança de orientação política no Palácio do Planalto?
5: Sim, por quê? Vamos lá. As reservas brasileiras hoje, elas somam 323,6 bilhões de dólares. Eu estou falando aqui em termos de dólares americanos, mas hoje ela não está exclusivamente em dólares estadunidenses, tá? Ela também inclui euros, libras, ienes e yuans. Isso tudo por quê? Porque se a gente compra da China, fica mais fácil a gente pagar em yuan do que triangular com dólar, tá? Além disso, as nossas reservas cambiais, elas também estão em ouro e direitos de saque do FMI, e do arranjo contingencial de reserva, tá? Que é o FMI dos BRICS. A gente não pode desconsiderar isso. A gente está vendo, e aí fica muito claro com essa guerra lá no Golfo, essa guerra, na minha opinião, estúpida contra o Irã, que o dólar deixa de ter aquela paridade do petrodólar que ele criou em 1974, né? Embora os Estados Unidos tenham desacelerado esse abandono do dólar, invadindo a Venezuela e se apropriando das reservas de petróleo da Venezuela, a gente está vendo que a realidade da transação de petróleo hoje no mundo, ela deixa de ser aquela exclusividade da moeda americana. Com o crescimento da Ásia no século XXI, e aí a gente está falando de China, Índia, Indonésia, o dólar, ele vai perdendo cada vez mais relevância. O que a gente está vendo é o fim dessa era da exclusividade do dólar. Ele não vai acabar de uma hora para outra, mas ele está deixando de ser a principal ou a moeda exclusiva do comércio internacional. Isso é um processo sem volta. Ele só vai ser mais rápido ou mais lento de acordo com o avanço dessas relações comerciais no mundo. Mas o Brasil não tem nem como deixar de seguir essa lógica, porque é a lógica do comércio global. O sistema de exclusividade do dólar, ele praticamente acabou. Hoje em dia, a gente tem que ter uma cesta de moedas e a gente caminha a passos largos para o sistema BRICS de pagamento, que vai facilitar muito. Lembrando que a China é o nosso principal parceiro comercial e que hoje os países do BRICS e do Sul Global, eles constituem grande parte do nosso comércio internacional. Não existe razão pela qual a gente brigue pela manutenção do dólar como moeda exclusiva do sistema internacional.
4: Fernando, não seria interessante para o Brasil pensar numa política externa pendular? Não seria melhor para o Brasil pensar nos seus próprios interesses?
5: Isso é sempre o que nós fizemos. Infelizmente, parece que a base mais extremada nos últimos anos, ela deixou de fazer isso. Inclusive, a política externa do período militar, que era extremamente anticomunista, ela tinha esse papel. Se a gente pensar no governo Geisel, ele era pendular. Assim, em primeiro lugar, os interesses brasileiros. Tem uma frase, os pais da diplomacia britânica, o Pitt e o Canning, eles diziam o seguinte: olha, a política externa britânica são os interesses britânicos. A gente deveria seguir a mesma lógica, né? A política externa brasileira são os interesses brasileiros. Se nós conseguimos ter vantagens competitivas negociando com os BRICS, mais do que a gente tem com os Estados Unidos, então vamos trabalhar para negociar mais com os BRICS, porque afinal de contas, quem tem o boleto no fim do mês para pagar é o Brasil, né?
6: Agora, Fernando, a gente está fazendo um programa de possibilidades. Vamos dizer que o próximo presidente decida reduzir a participação brasileira no BRICS. Na tua visão, quais seriam os custos econômicos, comerciais, geopolíticos, diplomáticos dessa decisão?
5: A gente teria que saber exatamente o que seria essa decisão, como ela se materializaria, né? Eu vou aqui dar um panorama, por exemplo. Os BRICS hoje, eles são um grande guarda-chuva, né? Eles são uma aliança e você tem conversas bilaterais comerciais dentro dos BRICS. Por exemplo, o Brasil com a China, o Brasil com a Índia, o Brasil com a Rússia. E aí, essa questão de sair dos BRICS ou deixar de priorizar os BRICS, eu não sei quanto isso impactaria nessas conversas. Eu acho que uma coisa é o discurso, outra coisa é a prática, porque afinal de contas, se os russos querem comprar mais da gente, se os chineses querem comprar mais da gente, se os iranianos querem comprar mais da gente, por que que a gente não venderia para eles? Não faz sentido, né? As outras duas questões que eu levanto é o seguinte: nós institucionalizamos o novo Banco dos BRICS, né, que é um banco de investimentos, e o arranjo contingencial de reservas, que é o FMI dos BRICS, tá? No caso do novo Banco de Desenvolvimento, a gente hoje tem 29 projetos de investimento já aprovados no Brasil, com cerca de 7 bilhões de dólares para ser investidos nesses projetos no Brasil, tá? Sendo que 4 bilhões já foram desembolsados e estão em execução, ou seja, a gente ainda tem mais 3 bilhões que vão ser materializados nesses 29 projetos já em andamento no Brasil, tá? E esses projetos, eles estão relacionados à transição energética, energia renovável, por exemplo, a mudança do paradigma energético brasileiro é uma realidade. A gente não pode ficar dependendo dos hidrocarbonetos, embora a gente tenha a possibilidade de ter achado uma grande reserva de petróleo na margem equatorial, a gente tem trabalhado muito para combustíveis alternativos, né? Inclusive a própria Embraer tem desenvolvido um combustível para os jatos dela, um combustível sustentável para os jatos dela. A matriz energética brasileira é uma matriz muito limpa e a gente quer que ela seja cada vez mais, né? A gente tem projeto do Banco do NBD, né? Infraestrutura logística e de transporte do país. A gente precisa melhorar a ligação com o Brasil. A gente está aí materializando um corredor bioceânico, né? Que por terra, por estrada, a gente, a partir desse ano, a gente consegue sair de São Paulo, passando por todo o interior do Brasil ali, passando por Mato Grosso do Sul, onde é o hub logístico, né? Dessa estrada, indo em direção ao Paraguai, à Argentina e saindo, subindo a Cordilheira dos Andes e alcançando os portos chilenos para escoar a nossa produção para a Bacia do Pacífico, diminuindo em 17 dias o gargalo logístico da produção brasileira, para vocês terem uma ideia. E temos várias linhas de crédito do NBD para projetos de sustentabilidade no país, porque a crise climática é uma realidade. A gente está vivendo aí a possibilidade de um super El Niño no próximo verão brasileiro, em que a quantidade de chuvas vai ser extremamente significativa. A gente precisa de projetos de sustentabilidade. E o próprio NDB, como eu disse, ele já tem 7 bilhões de dólares previstos para serem executados nesses 29 projetos que já estão aprovados no país, né? Sem dizer que o próximo governo ele vai ter que definir alguns gargalos logísticos que são fundamentais. Por exemplo, a gente está pensando a possibilidade de uma ferrovia ligando o Porto de Ilhéus, passando por todo o coração agrícola do Brasil, avançando em direção ao Peru e escoando a nossa produção por meio dessa ferrovia no Porto de Xangai, no Peru. A China já assinou um acordo conosco em 2025 para materializar esse projeto e a própria presidenta Dilma Rousseff, que é a presidente do banco, do novo Banco de Desenvolvimento, ela disse que o banco quer financiar essa obra. Quer dizer, eu acho que essa questão de sair do BRICS é muito mais retórico do que algo material, porque a gente hoje em dia não teria nada a ganhar saindo do BRICS. A gente teria muito a perder, sem dizer que aí eu falei do novo Banco de Desenvolvimento, mas se houver uma crise econômica hoje no Brasil, a gente tem reservas no arranjo contingencial de reservas do BRICS que pode ajudar a equilibrar as nossas contas externas, né? É do mesmo jeito que o FMI faz.
4: Essa eleição agora de 2026, você acha que é a primeira em que os eleitores vão ter que decidir entre dois projetos de inserção internacional, um Brasil mais voltado para o BRICS e para o Sul Global, ou de novo alinhado com as potências ocidentais que não trazem muitas vantagens para o Brasil?
5: Sem dúvida, eu vou além disso. A gente vai ter que optar agora em 2026, para um Brasil do futuro ou um Brasil do passado. A gente se alinhar ao Sul Global, a gente se alinhar aos BRICS, a gente está dizendo que nós queremos um país moderno, soberano, investindo na sua reindustrialização, porque a gente precisa reindustrializar o país. A gente vai estar se associando a outras economias emergentes do Sul Global que têm interesses bastante semelhantes ao do Brasil, inclusive nas discussões em órgãos multilaterais, reforçando o próprio multilateralismo e um comércio global sadio em que possa gerar riqueza para todos, sem o hobbesianismo do passado, né? Porque você negociando bilateralmente com essas potências ocidentais, você sai em desvantagem. O Sul Global Mundial, ele equilibra o jogo. E por outro lado, você tem o projeto do Brasil do passado, né? Um retorno à economia agrária exportadora, periférica, dependente de potências ocidentais, alinhada a interesses hegemônicos dos Estados Unidos, que hoje em dia a gente vê que é uma potência decadente, e dos seus sócios minoritários, que é a Europa, né? Como eu disse, a Europa hoje, ela não tem mais os recursos naturais que ela trazia das colônias dela, né? Para dinamizar a indústria dela. A gente optaria pelo quê? Por nos alinharmos ao sul global, ao BRICS, ao futuro da economia do século XXI na Ásia, ou a gente vai voltar a um passado em que a gente era dependente do mundo dessas potências hegemônicas ocidentais? Aí eu acho que essa é a decisão que a gente vai tomar agora em 2026, o caminho que a gente pretende tomar.
6: Na tua visão, o BRICS cresce daqui a 4 anos?
5: Com certeza, o BRICS daqui a 4 anos ele é muito maior do que ele é hoje. Porque é onde a população cresce, é onde o poder econômico cresce, é onde os países estão se desenvolvendo, é onde as pessoas têm maior poder de compra. E se a gente perder essa onda aí, eu não sei quando a gente vai poder ter uma outra onda que possa impulsionar de forma tão robusta o crescimento econômico do Brasil. Assim, o nosso caminho, eu não tenho nem dúvida quanto a isso, nosso caminho é estreitar cada vez mais relações comerciais com o sul global, com os BRICS, com os próprios países asiáticos que eu tinha falado, mas a gente tem que pensar também, por exemplo, falei muito aqui do Pacífico, da Ásia, mas a gente tem que pensar também que os BRICS estão aqui do outro lado do Atlântico, né? Você tem a Nigéria, você tem a África do Sul, enfim, são países que com economias em desenvolvimento, com economias pujante e que eles estão ávidos por relações comerciais com o Brasil. Ao contrário da crise econômica dos Estados Unidos, que ninguém sabe exatamente o tamanho, e da estagnação da Europa, né? O principal medo hoje do Banco Central Europeu é uma estagflação, porque eles estão tendo inflação em euro e a economia europeia está estagnada.
6: Tá certo, a gente teve o imenso prazer de ouvir a análise, mais uma vez, do Fernando Goulart, que é pesquisador do NUBRICS da Universidade Federal Fluminense. Fernando, muito obrigado por ter aceito o nosso convite e estar de novo conosco.
5: Gente, eu agradeço e para mim é sempre um prazer conversar com vocês, tá bom?
4: Opa, foi ótimo. Da próxima vez, por favor, volte aqui ao estúdio que a gente gosta de conversar olho no olho.
5: Eu prometo, é porque eu tava muito longe de casa aqui em Petrópolis, eu tive que vir resolver umas coisas.
6: Tá certo.
4: Um abraço, Fernando. Obrigada, tchau, tchau.
5: Falou, tchau, tchau.
4: Muito legal essa entrevista, é bastante importante que a gente pense essas questões. Vamos continuar falando sobre o assunto e vamos ouvir o nosso segundo convidado.
6: O Mundioca tem o prazer de voltar a falar com o professor Bruno de Conte, professor do Instituto de Economia da Universidade Estadual de Campinas, a Unicamp, né? E além disso, ele é diretor adjunto do Think Tank Transforma, também da Unicamp. Professor Bruno, muito bom voltar a falar contigo, tudo bem?
7: Tudo bom, Marcelo, um prazer estar aqui com vocês outra vez.
4: Opa, o prazer é todo nosso, professor. O próximo governo brasileiro vai tratar o BRICS como um instrumento permanente de política externa ou como uma plataforma cuja importância vai depender da orientação ideológica do presidente?
7: Depende da orientação ideológica do presidente, viu? Isso ficou muito claro nos anos recentes, né? Enfim, o exemplo mais evidente é o do Milei, que sequer quis entrar no bloco, né? Então, esse grupo é visto, né, como um grupo que se reúne por interesses ideológicos afins, o que fez o Milei rejeitar, né, a entrada. E o Bolsonaro, na sua gestão, também não saiu dos BRICS, né? Não faria sentido, acho que seria muito ruim para o Brasil, mas ele teve também uma atitude bastante diferente daquela dos governos do PT, né? Do Lula e da Dilma. Então, eu tenho convicção de que, a depender de quem seja reeleito, a postura brasileira, a participação brasileira no grupo vai ser, né? Sendo o Lula, mantém-se como está, né? O Lula é uma voz ativa dentro do grupo, com propostas, inclusive, né, voltadas ao que é o interesse primeiro do grupo, que é a reordenação, né, da economia global, e se for qualquer um dos candidatos de direita, como o Jair Bolsonaro, não acredito que nenhum deles sairia do grupo, mas teriam uma atitude distinta, olhando para o grupo mais como uma plataforma para interesses econômicos, né? Para eventual aprofundamento de relações econômicas, mas sem o intuito de se contrapor aos Estados Unidos, de se contrapor ao dólar como moeda global, né? Sem enxergar no grupo uma possibilidade de juntar forças para transformar a ordem global.
6: Mas entre os candidatos de oposição, você veria nuances dessas questões sobre como administrar o posicionamento do Brasil dentro do BRICS?
7: Ainda não consigo dizer sobre isso. Alguns candidatos são mais dependentes do que outros do agrobusiness, né? Eu diria Caiado e o próprio Flávio Bolsonaro tem na sua base política, né? Muita gente ligada ao agrobusiness. E o agrobusiness depende muito da China, né? E aí, bom, para não dizer completamente da China, né? São as relações bilaterais, né? E qualquer que se for, né, um desses candidatos, por mais que possa usar de uma retórica como o Jair Bolsonaro usou, né, de criticar a China, etc., vai ter que manter relações pragmáticas com a China, né, porque senão, pura e simplesmente, isso pode provocar, havendo uma retaliação da China, né, uma crise profunda, né, de alguns setores do agrobusiness. Mas, enfim, dito isso, acho que ainda não é possível matizar, acho que eles todos teriam uma postura...
4: Professor, da Rússia também, né? Aliás, até o presidente Jair Bolsonaro, quando estava no poder, foi conversar com Vladimir Putin por causa dos fertilizantes.
7: Exatamente, salvo engano, uma semana ou algumas semanas antes, inclusive, da eclosão da guerra, né? Então é isso, esses governos, ainda que sendo de direita, né, eles com algum pragmatismo, né, para as relações econômicas, e no caso dos fertilizantes, mais uma vez, está relacionado ao agrobusiness.
6: Agora, vamos dizer que caso Lula permaneça no poder, na sua visão, professor, quais seriam os próximos passos para transformar a participação brasileira no BRICS em resultados mais concretos para comércio, tecnologia, financiamento e desenvolvimento?
7: É uma pergunta importante, né, e de difícil resposta, porque a verdade é que os BRICS vivem de novo um momento um pouco complicado, né? Houve um fortalecimento, eu acho, dos BRICS pela sua expansão, né? Afinal de contas, enfim, do grupo original, né, que era de 4, depois incluiu a África do Sul, incluindo outros países, isso fortalece a simbologia do grupo como tentando vocalizar os interesses do Sul global, ou da maioria global, como preferem os russos, né? Então, eu, nesse sentido, vi com bons olhos essa expansão. Mas é claro que ela traz um conjunto de problemas do ponto de vista da governança, né? Porque com mais gente, com mais atores, o bloco pode ficar um pouco mais engessado. E aí, enfim, o exemplo recente, importante, é o da guerra do Irã, né? A gente tem um lado, no mesmo bloco, né? Temos Irã e Emirados Árabes Unidos, que estão em lados completamente opostos, né? Nessa guerra, os Emirados Árabes Unidos apoiando os Estados Unidos e sofrendo até militarmente, né, nas bases estadunidenses, ataques, né, do Irã. Então, enfim, tudo isso para dizer que os resultados concretos são sempre difíceis de se visualizar para o futuro, né? Mas, enfim, o que a gente gostaria de ver seria na área monetária financeira, né? Existe já, desde a origem do bloco, né, desde antes mesmo da oficialização do bloco como um grupo que faria reuniões de cúpulas de chefes de Estado, né, antes mesmo, quando se reuniam ministros de economia, um interesse de transformar o sistema monetário e financeiro internacional, né? E isso no período recente ganhou mais força, até pelo fato justamente de os Estados Unidos estarem usando a sua moeda como uma arma, né, contra a Rússia, sobretudo, já usavam antes, mas agora contra a Rússia e contra diversos outros países, né, com as sanções, enfim, isso catalisou, de certa forma, os esforços, né, então... As últimas reuniões têm discutido, né, a possibilidade de integração de sistemas de pagamento para contornar o dólar, mas isso ainda não saiu do papel, né? Então, espera-se, recentemente, inclusive, o presidente do Banco Central da Índia, a Índia esse ano tem a presidência, né, dos BRICS, reforçou esse intuito, disse que essa era uma das prioridades da presidência indiana, de viabilizar pagamentos intrabloco nas moedas nacionais, né? Então, enfim, esse é um dos esforços que a gente espera ver se concretizando, né? Não é fácil, para além de questões técnicas, pura e simplesmente porque mesmo os atores dos BRICS, né, as empresas dos BRICS preferem receber em dólar, né? A gente ainda vive, nunca é demais lembrar, né? A gente vive ainda num mundo dominado pelo dólar, todo agente prefere receber dólares, né? Então, tudo isso para dizer que não é simplesmente criando um mecanismo, uma infraestrutura que isso vá significar a desdolarização do globo, né? Imediatamente as operações todas intrablocos serão feitas em moedas nacionais, não é isso. Mas passos podem ser dados, né? E de fato, estamos à espera de passos mais concretos, né? E bom, tem outros, tem uma aliança feita em torno das commodities, né, que também foi anunciada no final communiqué do Rio de Janeiro, da última cúpula, que ainda não se sabe muito bem o que virá a ser, então, e que pode ser usada também para nesse esforço de desdolarização, afinal, se as commodities intrabloco, pelo menos, começarem a ser precificadas e vendidas nas moedas nacionais, isso pode dar um impulso, né, a esse esforço. Um outro tema super relevante, mas também difícil, né, é o de compartilhar.

0: governo Lula poderia tentar caminhar.
1: Professor, até que ponto o Brasil poderia usar o BRICS para diversificar mercados e diminuir a dependência de parceiros tradicionais, sem abandonar ou ferir suas relações econômicas com os Estados Unidos e a União Europeia?
0: Esse é um tema super importante, sempre foi, mas que se tornou mais importante também recentemente a partir das sanções, né? O Brasil, para nosso benefício, né, ele até depende pouco dos Estados Unidos em relação a outros países do Sul Global e mesmo da América do Sul, né? A gente até que tem uma pauta um pouco mais diversificada, a gente depende agora mais até da China, né? Nosso comércio maior é com a China. E dependemos bastante também da União Europeia. Então, esse processo de diversificação, ele é sem dúvida alguma super importante. Isso tem sido feito, né? Tem aumentado o peso, né, de parceiros não tradicionais no balanço comercial brasileiro, e acho que isso deve sim ser intensificado, né? Abertura de novos mercados. Agora, é claro que, mais uma vez, né, nada é fácil, né, nesses processos. Isso depende do grau de complementaridade das pautas produtivas, né? Então, bom, a gente não vai exportar para a Índia aquilo que eles já produzem localmente, né? Então, enfim, isso pode ser feito, sim, por meio de alianças, né? De tratados e, enfim, de um desejo político que conduza a isso, mas observando justamente o grau de complementaridade das estruturas produtivas.
2: Aliás, professor, como é que o senhor encararia uma política externa brasileira mais voltada ao BRICS? Ela deveria priorizar a Índia e a China, como o senhor estava colocando, como parceiros comerciais e tecnológicos estratégicos, né? Ou manter uma estratégia equilibrada entre os diferentes centros de poder?
0: Olha, é natural que venha até nos meus exemplos, né? E nos exemplos de qualquer pessoa que vai falar dos BRICS, que venha inicialmente China e Índia, né? Porque, bom, são grandes economias, né? E as economias que estão mais crescendo do ponto de vista demográfico são os maiores países do mundo. Do ponto de vista tecnológico, tem, enfim, China muito mais do que Índia, mas a Índia tem também, né, algumas áreas em que tem desenvolvimento tecnológico interessante. Então vem como primeiros exemplos e, enfim, acho que é natural que nas relações seja dada alguma prioridade, né, para esses dois países. Agora, isso tem que ser feito, enfim, eu acho que é super importante que o Brasil procure manter relações com o bloco todo, né? E cada país dentro do bloco tem a sua relevância, né? Então entraram outros países africanos, além da África do Sul, né? Os países do Oriente Médio têm a sua importância geopolítica. Então, bom, é isso. Acho que na prática é inegável que o olhar vai estar mais sobre Índia e sobretudo China, né? Não precisamos perder tempo discutindo a relevância da China, mas diplomaticamente tem que haver a tentativa de relações equânimes dentro do grupo. Isso é importante até para que o Brasil mantenha o pleito de que seja um grupo homogêneo, né? Então, se a criação de hierarquias dentro do grupo, evidentemente, levaria a um domínio completo da China, né? E não é isso que nos...
1: Professor, os candidatos que disputam a presidência, os mais à direita, eles já se pronunciaram? Eu procurei aqui, não vi nenhuma declaração, mas eu gostaria de te perguntar se eles já se posicionaram a respeito do BRICS, da China, da Rússia.
0: Eu também desconheço declarações sobre os BRICS. Agora a gente sabe, né, voltando à primeira das perguntas, né, que as posturas são sim diferentes, isso não vai ser colocado, eu acho, numa campanha, né? Mas, bom, e aí, claro, né, a comparação entre os dois candidatos que estão em primeiro é inevitável, né? E, bom, enxergar o governo do Flávio, um eventual, né, governo do Flávio Bolsonaro como uma sequência do governo do pai dele, também é inevitável. E aí a gente pode se lembrar, por exemplo, de quando Ernesto Araújo, né, que foi o primeiro-ministro de Relações Exteriores do Bolsonaro, tomou posse. Ele fez um discurso absolutamente assustador, na minha opinião, né, na minha forma de entender, porque ele colocou o Brasil como a sequência direta da civilização grega e romana. Quer dizer, um absurdo, né, do ponto de vista histórico, de negar as raízes africanas, né, do Brasil e a própria, as raízes locais, né, do Brasil com a sua população originária. Então, colocando o Brasil no bloco, né, de Estados Unidos e Europa. Ele falou também que admirava isso à época, né, que admirava a Hungria do Orbán, que admirava Israel, Estados Unidos. Então, tudo isso para dizer que eu acho que uma política externa do governo, do eventual governo Flávio Bolsonaro, iria nessa mesma linha, que é absolutamente contraditório, né, entra em choque com aquilo que são os BRICS.
2: Professor, um eventual afastamento brasileiro da Rússia, isso necessariamente significaria o enfraquecimento

0: crescimento da participação brasileira no BRICS ou o país podia preservar sua presença no grupo, mantendo uma distância de Moscou, por exemplo? Caso, obviamente, um candidato da oposição hoje chegue ao poder.
1: Eu acho que depende do grau do afastamento, né? É uma ruptura com a Rússia, né? Não sei se isso poderia vir a acontecer. Claro, seria muito desgastante para o Brasil dentro do bloco, né? Agora, um afastamento relativo, né? Mas mantendo relações pragmáticas como as que a gente vinha mencionando há pouco, aí acho que não alteraria tanto, não. Por outro lado, claro, algumas coisas mudam, né? Por exemplo, a gente deve se lembrar de que a atual presidenta do Banco dos BRICS, do New Development Bank, é a Dilma Rousseff, né? E ela está como presidenta do Banco dos BRICS, não na gestão brasileira, ela está na gestão russa. Ela entrou, claro, na gestão brasileira, né? Mas terminou o mandato dela enquanto presidenta indicada pelo governo brasileiro e foi o governo russo quem a reconduziu. Por perceber, né, que um presidente russo nesse momento faria mal ao banco. E claro, né, na hora de escolher, portanto, um substituto, né, para o que seria o mais natural, que seria um presidente russo sendo indicado pelo governo russo, o Putin, o governo russo, escolheu reconduzir a Dilma, né, numa demonstração de boas relações com a Dilma pessoalmente, né, que foi inclusive, era ela a presidenta quando o Banco dos BRICS foi criado, lá em 2014, na Cúpula de Fortaleza. Então, uma relação pessoal, mas também uma boa relação com o governo brasileiro.
2: Professor, a aproximação simultânea com China e Índia poderia oferecer ao Brasil uma alternativa estratégica diante das disputas comerciais com os Estados Unidos?
1: Sempre ajuda, sim. A gente não pode se esquecer, né, do que aconteceu recentemente, que é muito eloquente. As sanções, na verdade, mais as sanções provocadas à China, né, mas provocaram uma reconversão, né, de uma parte relevante da soja brasileira, né, vindo para a China. Na verdade, o Brasil já vendia, né, muito para a China, da sua soja, a maior parte já ia para a China, mas isso aumentou a partir, né, da tensão e das sanções dos Estados Unidos. Então, são dois grandes mercados, né, as duas populações somadas têm quanto? 2 bilhões e 700 milhões de pessoas, não é pouco, né, e economias crescendo, então certamente devem ser vistas sim como mercados potenciais em momentos de tensão com os Estados Unidos.
0: O Brasil deveria defender dentro do BRICS, na tua visão, professor, a criação de mecanismos financeiros capazes de financiar infraestrutura e industrialização no sul global sem reproduzir as condições que são já vistas pelo Ocidente nos bancos tradicionais do Ocidente?
1: Sem dúvida alguma. Isso, na verdade, está na origem da criação do Banco dos BRICS, né? Então, o intuito é financiar infraestrutura, indústria e, bom, com também, em princípio, pelo menos do ponto de vista teórico, né, uma preocupação ambiental e sustentabilidade. É verdade que o Banco dos BRICS acabou se desenvolvendo menos do que se poderia supor lá na origem, né? Já existe há 12 anos. E se a gente compara, por exemplo, com o Banco Asiático de Infraestrutura, que fica na China também, ele cresceu muito menos, né? Então, por questões várias, que muitas delas discutidas, inclusive, no livro do Paulo Nogueira Batista Júnior, que assistiu tudo isso de camarote na condição de vice-presidente, né, do Banco dos BRICS por um tempo. Então, se desenvolveu menos do que a gente gostaria, mas é o que está na origem do banco. E eu comungo completamente com a pertinência desse pleito, né, de que a gente crie no sul global estruturas de financiamento que não exijam, como você disse, né, que não imponham as condicionalidades colocadas pelo Banco Mundial, por bancos multilaterais dominados pelos grandes países ocidentais.
2: Agora vamos falar de outro fórum multilateral internacional, que é a ONU. Como é que a eventual mudança de orientação política em Brasília afetaria a estratégia brasileira de ter um assento permanente no Conselho de Segurança da ONU?
1: Aí de novo, a pergunta é boa outra vez, e de novo, acho que o que a gente consegue se apegar, né, para responder é a experiência do Bolsonaro, né, do Jair Bolsonaro. Ele, ao mesmo tempo em que criticava abertamente, né, emulando o Trump, né, o multilateralismo, criticava a OMS, né, enfim, ele entra nesse discurso que, copiando completamente, né, o que o Trump faz, mas na assembleia de abertura na sessão de abertura da Assembleia Geral da ONU, quando ele, né, era o presidente, ele defendeu que o Brasil entrasse para o Conselho de Segurança. Então, quer dizer, ele ao mesmo tempo xingava o multilateralismo, mas manteve de alguma maneira essa postura institucional do Itamaraty, né, que é o pleito por uma cadeira, né, no Conselho de Segurança. Então, suponho que talvez fosse por aí uma eventual gestão do Flávio Bolsonaro. Agora, o que enfraquece, isso sim, voltando aos BRICS, né, é a defesa que pode ser feita para uma cadeira brasileira dentro dos BRICS, né? E aí a gente viu nos finals communique sobretudo nos de 19, né, quando foi a cúpula de Brasília, na gestão Bolsonaro, justamente, os ruídos internos, né, causados pela gestão Bolsonaro dentro dos BRICS levaram a um enfraquecimento do esforço, né, do lobby, digamos, que outros países dos BRICS poderiam fazer por essa cadeira.
0: Nesse caso, professor, o senhor acredita que Brasil e a Índia, que também faz parte lá do G4, eles não estariam sofrendo demais por serem do BRICS, já que a gente tem a Rússia e a China também no Conselho de Segurança da ONU?
1: Eu não sei dizer, porque se a gente pensa em eventuais outros países entrando, né, é mais ou menos natural que se pense em Índia e Brasil, né, o Brasil como uma grande potência regional, né, e a Índia, enfim, pelos motivos que eu já disse, tamanho da economia, importância demográfica, né. Então, eu acho que o pleito existiria com ou sem os BRICS, e o fato de estar nos BRICS se atrapalhar, acho que atrapalha menos por isso de já estar ocupado por China e Rússia, mas pela associação ao que, enfim, os Estados Unidos chamam de um eixo do mal, né? Enfim, o Brasil ainda não recebe essa pecha, né? Mas claro que a extrema-direita global enxerga os BRICS com maus olhos, né? Mas tirando isso, acho que por uma cota dos BRICS já preenchida, eu diria que não. E bom, também não posso deixar de dizer que a defesa que China e Rússia fazem, né, eu também não sei dizer até que ponto eles levam isso ao paroxismo, né, eles poderiam talvez aumentar o seu lobby, enfim, para a inclusão de Índia e Brasil.
2: O Brasil pode usar a sua participação no BRICS para ampliar sua capacidade de negociação com Washington?
1: O que tem sido bastante discutido, e é um tema que merece atenção mesmo, é que em momentos de bipolaridade, como que a gente está vivendo agora, os países poderiam, né, tentar aumentar o seu poder de barganha, né? Então aí não seria nem o Washington BRICS, seria o Washington Pequim diretamente, né? Então tem gente que defende isso. Bom, já que a polarização está tão grande, que a gente tente tirar benefícios do país que nos oferecer mais benefícios, né? A questão é que o acirramento está aumentando tanto, né, que está exigindo certas escolhas, pelo menos em determinados temas, né? Eu acho que o Brasil deve seguir a sua postura histórica do Itamaraty, né, que é de não ter um alinhamento total a nenhum dos países, isso deve permanecer, não tenho dúvidas disso, mas é claro que o aumento da tensão em determinados temas vai exigindo certas escolhas.
0: Agora, se o BRICS pretende realmente representar uma ordem internacional multipolar, professor, qual deve ser o papel do Brasil nisso? Um líder regional somente, um mediador entre grandes potências ou um articulador dos interesses mais amplos do sul global?
1: Um pouco de cada. Eu acho que um líder regional o Brasil já é, né, pelo seu tamanho, metade da população, metade do PIB, né, da América do Sul. Agora, o Brasil tem sido uma liderança, tem tentado se colocar e tem sido visto, né, como uma liderança em certos setores. Então, por exemplo, aí entrando nesse terceiro, né, das alternativas que você colocou, que é tentar defender os interesses do sul global. Então, por exemplo, no G20, né, saiu a aliança mundial, a aliança global contra a fome e a pobreza. Isso é uma aliança super relevante, né, e que, bom, vamos ver quais vão ser os efeitos concretos, né, isso tudo está ainda em construção, mas o Brasil foi protagonista, né, junto com a China, mas enfim, saiu de uma presença brasileira do G20, e isso é algo que, claro, tem pobreza no norte global, cada vez mais, diga-se de passagem, né, inclusive nos Estados Unidos, mas é um pleito, é uma aliança que atende mais, sem nenhuma dúvida, aos interesses do sul global. No G20 seguinte, saiu outro outra proposta interessante na presidência sul-africana, né, do painel da ONU para a desigualdade. E o Lula está, né, entre um pequeno grupo de países que está tentando tocar isso ou liderar isso, né, além da África do Sul tem a Espanha. O Brasil está lá. É, de novo, tem desigualdade no mundo inteiro, é um problema global, um problema do capitalismo, né, inerente ao capitalismo, mas que toca mais ao sul global, né, e o Brasil também está nesse papel de liderança. Então, eu acho que o Brasil tem sim essa importância e bom, aí, claro, não posso deixar de entrar também numa opinião pessoal, né, isso eu acho que é um dos elementos que tornam essa eleição no Brasil importante não só para o Brasil, mas para o planeta. Porque a depender de quem ganhar essas eleições, pode ser uma perda grande, não só para o Brasil, mas para o mundo inteiro. Esse papel de liderança, né, que vem sendo exercido pelo presidente Lula para essas alianças globais, iria por água abaixo, né?
2: Professor, a gente faz parte do BRICS, espero que isso continue, mas até que ponto a disputa entre Estados Unidos e China oferece ao Brasil uma oportunidade histórica de praticar um não alinhamento ativo e negociar com quem for melhor para a gente?
1: Isso remete ao ponto que eu estava dizendo anteriormente, né? Esse é um debate relevante e tem sua razão de ser, né? Mas não acho também que o Brasil deva simplesmente se vender no mercado, né? Então, enfim. Tem questões ideológicas que estão por trás de eventuais ganhos de curto prazo, econômicos, que são igualmente importantes, né? Então, com os Estados Unidos, é evidente que não há interesse nenhum do Brasil em exercer qualquer tipo de rompimento, né? Não vem ao caso, não está no horizonte. O Brasil tem que manter relações com os Estados Unidos, mas essas relações, evidentemente, estão bastante estremecidas, né? O Brasil está recebendo ataques violentos cotidianamente, quase, né? Do presidente Trump. Então, bom, qualquer tipo de cálculo que for feito, né, nesse momento, né, de acirramento tão grande, de bipolaridade, tem que levar em conta também que o Brasil não pode se colocar de forma subordinada diante de um Estado que está violentando a soberania nacional, como são os Estados Unidos, né?
0: A gente parte da premissa que nem todos os candidatos considerados mais conservadores ou de direita sejam subservientes a ponto de fazerem tudo que os Estados Unidos desejem, né, professor?
1: É, a ver também, né? Mas você tem toda a razão. Tem um candidato que, sem dúvida alguma, é aquele que tem demonstrado de forma mais clara a sua subserviência, né? Afinal de contas, tem integrantes da família que estão lá em Washington, né? E trabalhando para os interesses de Washington, né? Isso ficou muito claro, a presença do Eduardo Bolsonaro lá em Washington, né? E o arranjo feito para a imposição de tarifas, a história do terrorismo, enfim, mil exemplos, né, de que o Flávio Bolsonaro, sem dúvida alguma, é completamente subserviente aos Estados Unidos. Os demais, enfim, como tão menos, né, na Berlinda, isso tem aparecido menos, né?
2: A questão das terras raras, daquele acordo que o Caiado costurou com os Estados Unidos, ela pode virar um ponto fraco para que a esquerda explore durante a...
0: Aí, complementando a tua fala, porque saiu no dia de hoje que a gente está gravando o programa, dizendo que Estados Unidos, o governo dos Estados Unidos, deu 750 milhões de dólares do 1 bilhão e tanto que a empresa que está comprando quer fazer e ela quer finalizar até essa semana agora.
1: Pois é, quando eu falei, né, de que a gente tem que pensar nas eventuais benefícios dessa relação, ou melhor, nesse contexto de rivalidade China-Estados Unidos, mas tem que pensar com muita cautela, eu estava pensando, não nomeei, mas tem outras coisas nas terras raras, né? O que a gente tem que pensar em primeiro lugar é na soberania nacional, né? Essa é uma eleição, inclusive, mais do que as anteriores, está sendo pautada pela questão da soberania nacional. Então, nas respostas anteriores, né, na conversa anterior, a gente estava vendo, né? Tem candidatos que são completamente subservientes e tem outros que podem tentar enfrentar melhor, né, esses avanços, essa violência dos Estados Unidos. Então, enfim, para voltar para a questão das terras raras, a questão não é fazer um negócio melhor com os Estados Unidos ou um negócio melhor com a China. A questão primeira e absolutamente necessária é garantir a soberania nacional. Defendendo em primeiro lugar o meio ambiente, né? Enfim, qualquer agressão ao meio ambiente é uma agressão ao país, às populações locais, né? E defendendo em segundo lugar as possibilidades, né? medida em que isso for acordado socialmente dentro do país, as possibilidades de o Brasil se beneficiar também economicamente disso, mas mantendo soberania, né? Então, repito, não é o melhor acordo com a China, é o melhor acordo com os Estados Unidos, é a garantia da soberania nacional e da integridade socioambiental, né, no Brasil.
2: Tá certo, a gente teve o enorme prazer de ouvir a análise geopolítica do Bruno de Conte, professor do Instituto de Economia na Universidade Estadual de Campinas, a Unicamp, diretor adjunto do Think Tank Transforma. Muito obrigada, Bruno, pela sua participação aqui, a gente gostou muito de conversar com você, espero que a recíproca seja verdadeira.
1: Foi sim, eu que agradeço e fico à disposição para eventuais outras conversas. Um abraço a todos e a todas.
0: Um grande abraço, professor.
1: Um abraço. Tchau, tchau.
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5: Boa tarde, Brasil. Boa tarde, Rio de Janeiro. Sejam todos muito bem-vindos. Sejam todas muito bem-vindas. São 4:05. 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Também estamos nas principais plataformas de áudio. Hoje é segunda-feira, 31 de agosto de 2026. As principais notícias do Brasil e do mundo estão aqui. Começa agora o programa Entretanto, porque toda notícia tem outro lado. Esta é uma produção da agência de notícias russa Sputnik Brasil. Eu sou Bárbara Pereira. Como sempre, nunca estou só, estou ao lado do meu colega de trabalho, meu amigo aqui de Sputnik, analista de assuntos políticos nacionais e internacionais, Rafael Machado. Boa tarde, Rafa.
6: Boa tarde, sempre uma honra estar aqui no programa Entretanto. Hoje, inclusive, também dedico esse programa à minha mãe, que está fazendo aniversário. E é isso aí, mais uma semana começando com muita coisa para a gente comentar de tudo que acontece no Brasil e no mundo.
5: Todas as mães merecem comemorações todos os dias. Como é o nome da sua mãe, Rafa?
6: É Leia.
5: Parabéns para Dona Leia, feliz aniversário, que tenha um ótimo dia, que comece uma fase super positiva. Parabéns, Dona Leia, pelo aniversário hoje. Hoje a gente também vai contar daqui a pouquinho com a participação do Danilo Bragança. Ele é doutor em ciência política pela Universidade Federal Fluminense, a UF, mestre em relações internacionais pela Universidade do Estado do Rio de Janeiro, a UERJ, além de ser professor colaborador da UF. O Danilo participa daqui a pouquinho com a gente aqui do Entretanto. Vamos às principais notícias de hoje? Lula tem 39% das intenções de voto no primeiro turno. Flávio, 33%, segundo nova pesquisa Nexus BTG. Campanha de Lula pede cassação de Flávio Bolsonaro por abuso de poder na festa de Peão de Barretos. Estados Unidos pressionam G20 a rever comércio com China e ampliam debates sobre desequilíbrios globais. Pesquisa mostra empate entre Milei e Kicillof na disputa pela presidência da Argentina. É o que informa também a Carta Capital, e vai ter trânsito, vai ter clima-tempo, vai também ter... hoje o dólar e bolsa já se confundiram aqui. Dólar e depois bolsa. A gente vai dar aí o fechamento dessas duas... indicadores econômicos. Eu tô com eleitor na cabeça, tô com indicador, tô trocando tudo hoje, mas vai dar certo. Começa agora o Entretanto.
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5: São 4:08. Como eu falei lá na abertura, segundo a pesquisa Nexus BTG, o presidente Lula tem, o atual candidato do PT, tem 39% das intenções de voto no primeiro turno e o Flávio 33%. Ainda nessa pesquisa, o escritor Augusto Cury do Avante registrou 11% das intenções, um crescimento de 9 pontos percentuais em comparação ao último levantamento. Isso chamou muito a atenção de muitos analistas hoje nas redes sociais. A gente vai já discutir isso com o Rafa. A nova rodada desse levantamento Nexus BTG, divulgada nessa segunda-feira, indica Lula com 39% das intenções de voto em um cenário simulado do primeiro turno das eleições. E é esse assunto, o embate Lula-Flávio e o crescimento do Augusto Cury, que a gente vai discutir agora, a partir de agora, no Entretanto.
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5: Como eu falei, o que chamou bastante a atenção foi esse crescimento exponencial aí do Augusto Cury, oscilando positivamente fora da margem de erro em comparação com o último levantamento, quando ele registrava 2%, apenas 2%. Observado nas regiões, nas demais regiões, revelam esses dados aí estaduais. Bom, enfim, o que chamou a atenção, né, teve ali uma queda de Flávio Bolsonaro em algumas, principalmente no eleitorado evangélico, no eleitorado chamado eleitorado religioso, que reúne evangélicos e também católicos, e o aumento do Augusto Cury, que nas redes vem sendo apontado aí também, além da entrevista de sábado, né, na sabatina da TV Globo, teve também a entrevista da Band, em que ele, em que os dois candidatos não apareceram, nem Lula nem Flávio, então ele pôde ali, de alguma forma, se apresentar a esse eleitor, e ainda assim, há questionamentos sobre o fato de aparecerem muitas ali nas redes sociais propagandas a favor do Augusto Cury, o que tem chamado alguma atenção dos analistas políticos. Rafa, quero te ouvir sobre todo esse cenário, Lula e Flávio, e também o avanço do Augusto Cury, se esse avanço aí tem a ver mais com capturando eleitor do Lula ou do Flávio Bolsonaro.
6: Quando a gente compara essa pesquisa recente, né, e a anterior do mesmo instituto, Nexus BTG, a gente vê ali uma queda do Lula, uma queda maior do Flávio Bolsonaro, uma queda do Zema, os outros principais candidatos mais ou menos na mesma, né, mais ou menos estagnados, e um crescimento significativo do Augusto Cury, um crescimento muito significativo, na verdade. A primeira coisa que eu vou ter que dizer é que isso mostra, de fato, que foi uma decisão completamente errada, completamente anti-estratégica do Zema não comparecer no debate pela ausência ali do Lula e do Flávio Bolsonaro. Ele perdeu uma oportunidade de ouro, oportunidade essa que foi aproveitada principalmente pelo Augusto Cury. Na pior das hipóteses, ele não ia perder nada, como aparentemente aconteceu aí com o Caiado e o Renan Santos, né, que apareceram, puderam em alguma medida se apresentar para aqueles que não os conheciam e ficaram mais ou menos na mesma situação, pelo menos conforme esse instituto de pesquisa. Uma coisa que a gente teria que apontar em relação ao Augusto Cury é que ele tomou uma decisão estratégica que parece ter sido muito boa, de não lançar uma pré-candidatura já lá no início do ano. Alguns pré-candidatos já começaram a sofrer desgaste desde o início do ano, né? Ele aparentemente, entre aspas, escondeu o jogo, apareceu em cima da hora, então ele não veio sofrendo aquelas campanhas de desgaste, aquele esmiuçamento que acontece da vida do histórico, das relações sociais e familiares, do pensamento, da profissão e assim por diante, que acontece com todos os pré-candidatos. Então ele chega em cima da hora, não recebe muita atenção inicialmente, porém, tendo uma certa experiência nesse âmbito das relações humanas, né, até por conta da profissão dele, das atividades que ele desempenha fora do mundo político, parece que ele soube, né, se apresentar, se colocar ali no jogo, aparecer como uma certa voz da razão, por assim dizer. A propaganda dele começou bem repentinamente e não tem a rejeição que vários outros candidatos têm. A gente sabe que Lula e Flávio Bolsonaro têm seguidores ali que são convictos, né? Que são fanáticos até. Ao mesmo tempo, possuem uma rejeição bem alta. Ambos possuem uma rejeição bastante significativa. Agora, outros dos pré-candidatos, eles não são nem conhecidos pela população. São candidatos ali de redutos, como o Caiado e o Zema, ou candidatos de uma camada muito específica da juventude, como é o caso do Renan Santos, que é ali uma figura forte, talvez apenas no X, né, numa das redes sociais, entre jovens e assim por diante. O Cury já era conhecido, não tem uma rejeição, vem nessa lógica, né, por assim dizer, de superação da velha política, naquele sentido de um personagem que vem de fora da política chamada tradicional e que aparece ali com um discurso de superação da polarização. Recordo que ele, em alguma entrevista, ele falou algo no sentido de que a cabeça dele é de direita, o coração é de esquerda. Então ele se apresenta ali como uma figura de superação da polarização, e de fato uma parte razoável da população brasileira está um pouco cansada da política brasileira se resumir a Lula ou Bolsonaro. Então existe aí uma atração para esse tipo de eleitorado. Agora, em relação a de onde estariam vindo esse apoio que está sendo dado ao Cury? Talvez até pelo discurso dele, pelo fato dele vir de fora da política, escolher um partido que é um partido que tem jogo, por assim dizer, tem jogo de cintura, é um partido de centro, se coloca ali como um pouquinho de direita, um pouquinho de esquerda, aparece em debates aí como voz da razão, já chegou com já chegou numa situação sem aquela rejeição dos candidatos que foram sendo desgastados no período da pré-candidatura. Ele está puxando voto um pouquinho de todo mundo, né? Eu realmente acho que ele está puxando, sim, um pouco de voto do Flávio Bolsonaro, um pouco de voto do Lula. E a gente percebe que entre essa pesquisa do Nexus BTG, que não foi nem tanto tempo assim, isso talvez seja surpreendente. Tem só uma diferença de uma semana em relação à pesquisa anterior do mesmo instituto. Mas quando a gente olha também para os indecisos e aqueles que dizem que não vão votar, na pesquisa anterior, a pesquusa de uma semana atrás da Nexus BTG, também caiu, né? Então esse grupo de pessoas que não estão decididos e não querem votar, ou dizem que não vão votar, vão votar nulo, também caiu alguns pontos percentuais. Então é possível que esse apoio ao Augusto Cury, muito surpreendente, porque subiu aí 9 pontos percentuais no espaço de uma semana, é possível que venha de todos esses elementos. Algumas pessoas daquela camada de apoiadores superficiais ou apoiadores indecisos do Lula e do Flávio Bolsonaro, bem como uma parte aí dos indecisos e talvez aqueles que queriam votar nulo ou não queriam votar, indo nessa direção, provavelmente pelo discurso antipolarização, porque mexe aí em algo que realmente já vem incomodando uma parte da população brasileira.
5: Bom, e essa é uma um assunto que a gente vai continuar aqui, que são as eleições, estão aí, né? Esse vai ser o assunto do momento nosso até o dia da votação. E aí, Rafa, a campanha de Lula pediu a cassação de Flávio Bolsonaro por abuso de poder na festa de peão de Barretos. A ação foi protocolada na Justiça Federal e aponta que o evento foi transformado em showmício do candidato do PL, patrocinado por empresas privadas e órgãos estaduais. A coligação Brasil Pronto para Mais, composta por 7 partidos, tem entre eles o PDT, o PSB, o próprio PT, o PSOL, a Rede, em apoio à chapa composta pelo presidente, né, Lula, e o seu vice, o Geraldo Alckmin, informou que vai protocolar na Justiça Eleitoral um pedido de cassação, tanto do Flávio, claro, com a chapa ali se compondo com seu vice Alfredo Gaspar. Rafa, o quanto isso pode de fato prejudicar a campanha de Flávio? Ou vai ser só mais um daqueles elementos que acontecem em toda campanha, né? Você tem ali, entra com pedido, isso ganha ali uma visibilidade do ponto de vista de campanha, né? É claro que isso vai ser usado contra Flávio Bolsonaro na propaganda eleitoral, seja na televisão, enfim, nas mídias de um modo geral. E o quanto isso de fato pode ter ali algum efeito?
6: Bem, a primeira coisa que é necessário apontar, retomando até algo que a gente já comentou na semana passada, é que a gente vê que essa prática da judicialização da disputa eleitoral é algo que está sendo adotado pelos candidatos. É claro que essa notícia, tal como aquela que a gente comentou semana passada, dizia a respeito ali a equipe jurídica do Lula, mas também ao longo desses últimos dias houve várias notícias também dos outros candidatos buscando judicializar possíveis controvérsias, possíveis irregularidades de outras candidaturas, né? Aconteceu também da equipe do Flávio em relação à campanha do Lula e de outros pequenos candidatos também. Isso tem acontecido. Então é uma tendência muito clara, tendência que deriva provavelmente do fato dessa percepção de um TSE que pretende ser muito atuante, tal como foi na última eleição presidencial, e essa postura não estava tão presente em eleições presidenciais anteriores, a de 2022. Então, na medida em que se confia nessa vontade do TSE de ser muito atuante, existe esse incentivo à judicialização da disputa eleitoral. E aí não dá para dizer exatamente qual será a postura assumida nesse caso específico, como em todos esses casos de possíveis irregularidades, ou quase todos os casos de possíveis irregularidades eleitorais, é um caso que tem as suas ambiguidade, no sentido de que não é causa-ganha, não é uma situação que seja ponto pacífico, vai ter que haver ali a reflexão e o estudo de caso por parte do TSE, porque existe muita zona cinzenta nessa questão daquilo que é permitido, daquilo que não é permitido nesse período eleitoral, o que pode dizer, quais palavras pode usar e quais não podem, assim por diante. É raro que haja casos que são cabais, assim, isso aí está 100% errado e não tem a menor dúvida. Mas, então não é possível dizer como que o TSE vai tomar uma decisão. O que dá para dizer? Bem, se esse pedido for acatado, é claro que é ruim pro Flávio Bolsonaro, evidentemente. Porém, realmente me parece interessante refletir sobre se isso seria de fato o resultado mais conveniente para o Lula, politicamente, numa perspectiva eleitoral. Porque, tal como existe ali um voto no Flávio Bolsonaro, que é um voto anti-PT, anti-Lula, existe um voto no Lula que é um voto anti-Bolsonaro, aquela camada de pessoas, talvez especialmente ali, de classe média ou certas pessoas numa orientação liberal, mas que não gostam do bolsonarismo, enfim, existem uma série de setores sociais que não gostam do Lula, mas gostam menos ainda do Flávio Bolsonaro ou do bolsonarismo. E aí só estão votando no Lula por conta desse rechaço ao bolsonarismo. Se o Lula acabar indo para o segundo turno com uma dessas possíveis figuras que não tem tanta rejeição quanto o Flávio Bolsonaro, mesmo sendo pouco conhecidas, mesmo sendo menos conhecidas que o Flávio Bolsonaro, aquele período ali entre o primeiro turno e o segundo turno vai ser o momento em que uma boa parte da população brasileira vai conhecer essas figuras. Hoje a gente diria que talvez seria o Augusto Cury, né? A gente tem que ver as próximas pesquisas. Poderia ser também o Caiado, que está ali razoavelmente bem posicionado. Então, não me parece assim que poderia ser interessante, porque vira uma roleta russa, né? A gente sabe que a disputa entre Lula e Flávio Bolsonaro vai ser acirrada, vai ser uma disputa ponto a ponto, porque ambos têm seguidores fanáticos e ambos são bastante rejeitados por uma parcela significativa da população. Mas quando você bota aí uma figura menos conhecida, que quase não tem rejeição ou que tem pouca rejeição, para enfrentar o Lula, vira uma situação um pouco incerta, né? Então, politicamente, talvez não seja um resultado interessante para o próprio Lula, pelas incertezas que adviriam de uma retirada da candidatura do Flávio Bolsonaro. Agora, talvez a própria equipe jurídica do Lula, pode ser que eles tenham entrado com esse pedido como parte aí de uma estratégia de guerra judicial mesmo, de lawfare contra outra candidatura, visando ali dar trabalho mesmo, visando forçar a equipe do Flávio Bolsonaro a se defender, né, a gastar inclusive com os advogados, né, os honorários e assim por diante. E isso eles podem ter feito mesmo sem ter aquela certeza de que é uma petição que vai ser acatada. Eles podem, viram alguma coisa ali que dá para cutucar, peticionam, forçam a equipe do Flávio Bolsonaro a se defender, a gastar recursos e assim por diante. Isso é parte também desse jogo de desgaste do período eleitoral.
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5: São 4:26. O nosso assunto aqui, no entretanto, ainda são as eleições. O Tribunal Superior Eleitoral suspendeu nesta segunda-feira a candidatura de Renan Santos do Missão à presidência. A decisão impede propaganda eleitoral na internet por perfis não informados corretamente, além de bloquear novos recursos do fundo eleitoral e a participação em debates. A medida foi tomada pelo ministro Dias Toffoli após a identificação de irregularidades no registro de sites, redes sociais, blogs e aplicativos usados pela campanha. Pela regra, novos perfis devem ser comunicados à Justiça Eleitoral em até 24 horas e só podem ser utilizados para propaganda após 48 horas do registro. Renan Santos classificou a decisão como um absurdo e disse que ela compromete toda a campanha. A equipe jurídica prepara um mandado de segurança para tentar reverter a suspensão. Rafa, essa campanha do Renan Santos, a gente aqui que está acompanhando já imaginava que ela não poderia ir muito adiante, porque, afinal de contas, ele está inelegível até 2032. O que fez com que ela andasse até aqui, pelo menos, né? O que garantiu que Renan Santos pudesse colocar nessa posição, uma vez que ele está impedido de ser candidato até 2032?
6: Bem, em relação a essa decisão, começando pela decisão do Dias Toffoli, parece pelo menos que num primeiro momento isso está voltado aí, basicamente é uma restrição bastante significativa a candidatura dele. Pelo fato de que não pode mais fazer qualquer propaganda digital, não pode participar de entrevistas, não pode participar de debates, não, a candidatura em si talvez esteja ainda de pé, porém basicamente perdeu toda a possibilidade de fazer propaganda. No caso, não. A candidatura dele foi aceita, porque num primeiro momento aparentava ter ali toda a sua regularidade de pé, toda a sua regularidade em dia, por assim dizer. Eu diria até que mais estranha do que a candidatura dele o fato de que o Marçal, que está também, ou está de fato inelegível, segue inclusive aparecendo em pesquisas de opinião, apesar dessa inelegibilidade de ter sido uma inelegibilidade bastante, bastante patente, uma inelegibilidade sem qualquer sombra de dúvida. Eu vi gente considerando que, no caso do Marçal, era parte de algum tipo de estratégia do bolsonarismo, talvez para tirar votos do Renan Santos, porém, nas pesquisas em que o Marçal aparece, ele está tomando mais votos do Flávio Bolsonaro do que o Renan Santos. Então, é uma situação, se foi algo pensado de antemão, se foi algum tipo de estratégia, não tenho realmente certeza de se foi uma estratégia muito interessante. Agora, essa candidatura do Renan Santos, essa suspensão da possibilidade de propaganda, de todos os tipos de propaganda e de participação em debate entrevistas e outras coisas, parece também que houve ali limitações aos vários perfis, né? Ordem para poder derrubar alguns perfis e assim por diante. Isso aconteceu porque ele não apresentou realmente os perfis que ele ia utilizar para poder fazer a propaganda dele, para poder se manifestar oficialmente. Como ele demorou a apresentar, acho que 16, 17, 18 perfis que seriam utilizados, esses perfis acabaram não caindo numa limitação imposta pelo TSE, as redes sociais, tem uma limitação ali de que as contas oficiais dos candidatos, as contas registradas, elas não podem ser recomendadas pela rede social, né? Às vezes você está ali na rede social e a rede social mostra para você uma conta para você seguir. Então existe essa limitação, o TSE não permite isso, então aí as várias redes sociais botam algum tipo de limitação nessas contas para que elas não sejam recomendadas pelo algoritmo, e aí ao atrasar a informação de quais seriam as contas oficiais, ele apontou ali umas duas ou três, e depois informou umas 16, 17, 18. Ao fazer isso, deu tempo dessas contas poderem, por exemplo, serem impulsionadas pelo algoritmo de uma maneira automática. Uma dessas contas, inclusive, tinha ali 2 milhões de seguidores, 2 milhões e alguma coisa de seguidores. Então, ainda que ele vá se defender naturalmente, talvez tenha até alguma chance de reverter essa decisão, é difícil considerar, é difícil acreditar que isso teria sido sem querer e não talvez uma estratégia de tentar explorar um pouco esse gap entre os dois momentos nos quais ele informou os perfis que seriam utilizados, né? Então é uma limitação bastante significativa. Não sei se ele vai conseguir reverter, ou se talvez outras limitações vão, talvez, no futuro, ser impostas à candidatura dele.
5: Pois é, Rafa, vou me corrigir aqui. Eu juntei duas pessoas que não, né, não tem muito, tem a ver do ponto de vista, talvez, de perfil, né? Quem é, quem está longe desse universo talvez possa confundir, mas eu acabei me confundindo. A gente tem o Renan Santos com uma campanha aceita, assim, não está inelegível, enfim. E tem o Pablo Marçal, que não está, né? Está sim, ele sim tem sua campanha negada, porque ele está inelegível até 2032. Eu fiz a confusão com as pessoas, quase te induzi ao erro, mas é óbvio que você percebeu isso e deu o encaminhamento necessário. Quer comentar mais alguma coisa nesse sentido, Rafa? Pelo fato de eu ter feito essa confusão, o Renan, quais os riscos? Agora, ele estava ali com uma pontuação, alguma coisa já aparecendo, e o quanto isso, de fato, pode aí atrapalhar esse encaminhamento da campanha dele agora, já no primeiro turno, óbvio, né? Ainda no primeiro turno.
6: Olha, é um impacto que pode sim ser significativo. E isso pelo perfil da campanha dele, que é bastante dependente das redes sociais, trabalha com um público que é um público jovem, usuário intensivo de redes sociais, né? Um pessoal da geração Z, que circula especialmente no X e em algumas outras redes sociais. Então essa limitação vai ter um impacto significativo. E, de fato, é interessante que ele estava se posicionando, pontuando, no caso, relativamente bem. Isso depende da pesquisa, né? Então, por exemplo, na Atlas Intel, ele estava bem na frente do Caiado. Na maioria das outras pesquisas, o Caiado está na frente dele, ou ambos estão empatados. Mas, de qualquer maneira, em todas as pesquisas, ele aparecia na frente do Zema, que é aí uma figura mais conhecida. E isso se devia exatamente a uma estratégia um pouco mais vanguardista, um pouco mais arrojada, uma militância que é uma militância ideológica, pelo menos ali uma base da militância dele é bastante ideológica. Só que boa parte desse trabalho feito pelo Partido Missão era um trabalho virtual. E aí, se você elimina a possibilidade de propaganda digital, bem como a possibilidade de aparecer em debate e entrevista, é uma limitação muito significativa, né? Provavelmente isso vai aparecer nas próximas pesquisas. Talvez não caia assim mais do que metade, porque, como eu falei, uma parte significativa dessas intenções de voto é aí de uma base ideológica do partido. Mas aí, inevitavelmente, talvez ele perca aí um terço das intenções de voto, ou simplesmente fique estagnado e não consiga mais ter fôlego para crescer. Ainda mais agora que você tem aí um personagem, né, um coringa que chegou nessa disputa eleitoral, que é o Augusto Cury, e que talvez possa até tirar um pouco de voto do Renan Santos, tal como está tirando o voto de vários outros candidatos.
5: Agora, Rafa, para a gente fechar, Pablo Marçal, ele entrou na corrida presidencial, embora não tenha, pelo PRTB, embora esteja inelegível, ele consegue uma liminar e consegue dar encaminhamento a essa candidatura que não tem aí um corpo aí que a gente possa chamar de robusto para este momento, até o momento. E aí, o que se está se discutindo aí nas redes e tal, a gente está aqui para analisar todos os lados, é se ele estaria ali de alguma forma ajudando Augusto Cury nessa, como ser um influenciador nas redes digitais. Se Pablo Marçal não pode ser aí um candidato, ele pode apoiar outro candidato e ser ali um indicador para esse outro candidato, especialmente nas redes sociais, em que essa é uma discussão no TSE, né, que não pode ter impulsionamento?
6: Bem, nesse momento, de fato, a candidatura dele está sub judice. Então, é uma candidatura que está numa situação bem incerta, é uma candidatura que está na corda bamba, e aí, pelo fato de estar sub judice, acaba, mesmo ele aparecendo, né, ele tem aparecido nas pesquisas, ainda assim, fica aquela incerteza, existe aí uma insegurança jurídica, por assim dizer, no que concerne essa candidatura dele, bastante incerteza. Alguns institutos de pesquisa, de fato, não o colocam, mas há vários que estão incluindo ele. Ele não tem, aparentemente, sido chamado para debates e entrevistas. Não que eu me lembre, não que eu tenha visto, hein? Ele aparece em podcasts, né? Ele aparece aí em outros espaços, mas pelo menos na televisão ele não tem recebido espaço, e aí de fato ele pode direcionar o capital político que ele tem, e é algum capital político, não é tão grande assim, mas até pela profissão dele, pelo fato de já ter conseguido ali pelo menos uma certa quantidade de seguidores políticos, ele pode acabar direcionando a pouca campanha que ele tem mais até na direção de algum outro candidato. É difícil saber em que direção vai o Pablo Marçal, caso ele decida, né, dar esse apoio a algum outro candidato, exatamente por esse perfil pouco ortodoxo que ele tem enquanto personagem político. Ele pode, de fato, focar ali em apoiar o Flávio Bolsonaro, por exemplo, porém, pode acontecer realmente dele decidir impulsionar alguma outra candidatura. Talvez uma candidatura na qual ele até entenda ter mais espaço, né? Talvez uma candidatura aí de um Augusto Cury, eu não descartaria completamente essa possibilidade. Por um lado, o caminho do Pablo Marçal está fechado exatamente por conta dessa inelegibilidade de que ele é objeto, né, e o fato da candidatura dele estar sub judice e de ser muito improvável dele conseguir ir até o fim nessa ação judicial dele. Mas por outro lado, o fato dele ter algum capital político e de, em tese, não estar 100% vinculado, 100% alinhado, nem mesmo ao Flávio Bolsonaro, abre para ele também essa possibilidade de apoiar alguma outra pessoa e de usar essa semicandidatura que ele tem para impulsionar, de alguma maneira, algum outro candidato.
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5: São 4:41. A partir de agora, a gente conta com a participação de Danilo Bragança, doutor em ciência política pela Universidade Federal Fluminense, mestre em relações internacionais pela UERJ e professor colaborador da UF. Danilo, muito prazer, é um prazer receber você aqui no Entretanto nesta tarde de segunda-feira.
11: Boa tarde, tudo bem, Bárbara? Prazer falar contigo novamente. Muito obrigado pela recepção.
5: Danilo, vamos começar falando aqui da primeira notícia internacional. Os Estados Unidos pressionaram o G20 a rever termos comerciais com a China, mas um especialista chinês consultado por uma mídia asiática afirmou que Washington tenta politizar desequilíbrios globais e promover comércio em blocos.

0: esse tipo de pedido, ao fazer esse tipo de pressão?
1: O que os Estados Unidos querem nesse momento é desestabilizar uma rota de crescimento econômico recentemente muito vistosa. E, bom, me parece que nesse momento o multilateralismo ele vai dando espaço, né? A ideia de que você pode negociar com todo mundo, uma ideia de economia internacional liberal, por assim dizer, né? Que ela vai sendo substituída por uma lógica de parceiros, de amigos, tá certo? De blocos que flutuam em torno de grandes economias, e a gente só pode falar aí naturalmente para a base da economia americana e da economia chinesa, né? Se você for pensar, por exemplo, o próprio bloco do G20, o G20 em si não é um bloco fechado, coeso, né? Ao mesmo tempo que existem países industrializados, no sentido de que tem um parque industrial competitivo no mercado internacional, existem países que se beneficiam do fato de que a tecnologia chinesa é barata e importam essa tecnologia. Pensa, por exemplo, em uma transição energética, né? Ao mesmo tempo que esses países menos industrializados, eles vão sofrer com risco de desindustrialização, né? Da sua economia. Então, isso na prática enfraquece um pouco o próprio exercício multilateral do comércio global. Ele vai dando aspectos mais acirrados, mais competitivos, né? Formando blocos que se separam, né? De fato, a China busca mesmo ter um mercado mundial, né? Mas ao mesmo tempo que ainda existe uma repressão muito grande dentro da China em relação ao consumo doméstico, né? O chinês, né, a família chinesa, ela é muito orientada a poupar, a garantir recursos e evitar o consumo de forma geral, embora a gente tenha uma classe média na China que tem esse peso populacional gigantesco. Mas o país ainda investe muito, parte dessa poupança investe muito no investimento industrial, né? Então isso causa uma vitalidade que a própria economia estadunidense não tem como competir nesse momento, né? Então aos poucos vai se desmontando aí a ideia desse multilateralismo que favoreceria a todos um sistema global, para dar lugar a essa lógica de rivalidade, essa lógica de acirramento entre blocos que circulam em torno de duas grandes economias, mas que usam essas duas economias para o seu interesse. Então, quando, por exemplo, eu corro do outro lado, e assim sucessivamente.
0: Tá certo. Quero ouvir agora o Rafa. Rafa, nessa mesma linha, né? Continua a matéria aqui, a própria reportagem diz que o especialista chinês destaca que a força das exportações chinesas reflete capacidade produtiva e agilidade industrial e não tentativa de exportar problemas internos. Ele contrapõe isso aos Estados Unidos, que enfrentam fragilidades estruturais, financeirização excessiva e crescente dependência de medidas protecionistas. Algo que a gente discutiu bastante na semana passada, vem aí trazendo a cada dia um pouco mais as realidades distintas de Estados Unidos, né? De como os Estados Unidos investem internamente e o quanto isso agora está se refletindo numa desindustrialização e o quanto a China se fortaleceu para poder atender diferentes mercados, né? Vai muito nessa linha, né, Rafa?
2: Sim, existia essa expectativa de que a China aceitaria para sempre ficar numa relação de poder mais ou menos semelhante àquela que existia ou aparentemente existia no início dos anos 90, ali entre aquele período do Deng Xiaoping e do Jiang Zemin, em que você tem ali aquela deslocalização de empresas, de fábricas do mundo norte-atlântico para a China e para alguns outros países asiáticos, por conta de uma mão de obra mais barata, por conta de uma série de outras condições mais vantajosas, mais interessantes para essas empresas.

0: China não pretenderia ou não teria condições de utilizar esse papel, ou esse status ali de fábrica mundial para alçar voos mais altos, buscando agregar valor à sua produção industrial. Foi exatamente aquilo que a China fez e que muito provavelmente, pelo menos é a leitura retrospectiva dos intelectuais chineses contemporâneos, ali dos pensadores do pensamento Xi Jinping, de que isso sempre foi a intenção do Deng Xiaoping. É difícil saber se realmente o Deng Xiaoping já estava pensando tão longe, se o Jiang Zemin já estava pensando tão longe, porém, a leitura retrospectiva, até por conta da necessidade ideológica de uma visão unitária, né? Então existe, como parte até da própria tradição chinesa, essa busca por compreender os opostos, os aparentemente opostos, como na verdade sinteticamente integrados, dialeticamente integrados. Então existe essa leitura retrospectiva de que o Deng Xiaoping sempre teve essas intenções. Isso é algo que a gente realmente não tem como saber, mas é aquilo que objetivamente aconteceu ao longo desse caminho de desenvolvimento da China. E aí, como as antigas potências industriais acabaram tomando um caminho um pouco oposto e confiaram num status quo perpétuo, né? Acreditaram naquelas previsões do Fukuyama de fim da história, que não haveria grandes percalços, grandes reviravoltas no futuro, houve um certo acomodamento das elites ocidentais em relação à configuração da ordem internacional. Isso só começa a mudar realmente ali uns 15 anos atrás, uns 20 anos atrás, especialmente conforme há simultaneamente um crescimento da China, e também a Rússia começa a assumir uma postura um pouco mais questionadora em relação àquilo que acontecia no sistema internacional, começando a partir daquilo que aconteceu na Líbia, né? Ou seja, começando a partir ali da Primavera Árabe. Até aquele momento, as elites ocidentais acreditaram piamente que todos os outros atores simplesmente iriam buscar se acomodar no status quo tal como ele já existia, e que talvez, enfim, haveria pequenas mudanças, já aparecia um pouco uma certa complexificação da produção industrial chinesa, mas principalmente para um certo mercado interno de nicho, porque a classe média chinesa ainda não era tão grande naquela época, mas não se deu essa devida atenção. E agora está um pouco tarde. É claro que sempre há como as economias de outros países tentarem se adaptar e tentarem se proteger em alguma medida, porém está um pouco tarde para tentar levantar barreiras tão grandes, barreiras absolutas contra a importação de produtos chineses, até porque a dependência em relação às importações chinesas já está ali. E é óbvio que, até para poder não ter que lidar com uma crise de superprodução, a China vai exercer a sua capacidade de pressão, o seu poder brando, para tentar evitar que uma possível guerra comercial, especialmente com países europeus, vá tão longe assim, né? Então, a situação internacional é tal que, ao mesmo tempo em que houve essa falta de previsão por parte das elites ocidentais, e agora se tenta correr atrás de um prejuízo, porém talvez não haja mais espaço, pelo menos no curto prazo, para se conseguir simplesmente excluir as importações chinesas ou mesmo diminuí-las significativamente. Então é uma situação que é um impasse, né, no comércio internacional, e aí realmente é difícil ver como é que isso vai se desenvolver nos próximos anos.
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9: São 4:54 e, de acordo com um editorial da mídia asiática, rotular a moeda chinesa como subvalorizada e culpá-la pelos déficits comerciais de outras nações ignora os verdadeiros problemas estruturais enfrentados por essas economias. O Global Times argumenta, em seu mais recente editorial, que a proposta apresentada por analistas e governos ocidentais para promover um novo acordo Plaza, semelhante ao pacto de 1985 entre os Estados Unidos e vários países do G7 para desvalorizar o dólar, é um diagnóstico falho que superestima a eficácia da manipulação cambial. O jornal também argumenta que é contraditório os Estados Unidos e seus aliados reclamarem do desequilíbrio comercial enquanto mantém rígidas restrições às exportações chinesas em setores-chave, como semicondutores, componentes aeroespaciais e máquinas de alta tecnologia. Nesse sentido, a mídia enfatiza que Pequim tem uma enorme demanda por bens de alta tecnologia, portanto, o bloqueio ocidental de seus produtos mais competitivos suprime artificialmente suas vendas e aumenta injustificadamente seus desequilíbrios comerciais. Além disso, a publicação destaca que a taxa de câmbio de yuan é determinada pelas forças de mercado e pelos fundamentos econômicos da China, ressaltando sua valorização gradual. A publicação observa ainda que o Banco Popular da China permanece comprometido com uma taxa de câmbio flexível que reflita o valor real de sua economia, negando categoricamente que seu governo tenha qualquer necessidade ou intenção de recorrer à depreciação artificial para obter vantagens comerciais. Professor Danilo, mais uma notícia envolvendo aí a China que nos pede aqui uma análise sobre o que está em jogo quando se tenta colocar o yuan como uma moeda aí não competitiva no mercado.
10: Existe um trauma, né? Esse grande trauma que o Sistema Internacional Monetário observou foi o próprio trauma da desvalorização do iene, né? Quando o Japão aceita, num determinado momento, ali na década de 80 e 90, valorizar a moeda japonesa, né, por pressão norte-americana, o resultado é a financiarização que a gente estava comentando sobre a matéria anterior, né, e um período que depois vai se mostrar, né, de muita estagnação econômica, né. Me parece, e aí algumas leituras, alguns outros comentários, que o Partido Comunista Chinês ele foi atrás desse evento, né, atrás desse processo, para entender o mecanismo, essa coisa, né, que eles chamam de weaponizing, né, que é utilizar alguma coisa como arma, é o caso, por exemplo, da política econômica e da política monetária. Né? Então, quando a China recusa ceder as pressões do G20, dos Estados Unidos, né, a gente está tratando aqui de realismo político, né? E aí aceitar uma desvalorização artificial do dólar de frente ao yuan significaria abandonar o próprio modelo de desenvolvimento, a própria soberania, né, por assim dizer. Então, qual é a leitura do Estado chinês aí nesse momento, né? Do Partido Comunista Chinês entende que a guerra do cambial ela é uma guerra de contenção estratégica, ela precisa acontecer, né? Existe, e isso fica mais forte, talvez, quando a gente lê um pouco o Ocidente e a economia, né, a configuração econômica do Ocidente hoje. Né? Quando os Estados Unidos acusa Pequim de concorrência desleal e de excesso de capacidade produtiva, né, mas ao mesmo tempo proíbe exportação de bens, né, como semicondutor, essa aeroespacial para o mercado asiático, né? O que está se demonstrando aí é a própria contradição daquilo que a economia ocidental, de alguma maneira, mas sobretudo a economia norte-americana e a economia europeia entraram, né? Que é um aumento do foco na própria financiarização, então, assim, né? E a redução dos aspectos de produtividade, né? Produtividade, explosão de parque industrial, inovação, criação de tecnologia, né? Então, a China investiu muito nisso, né? Então, e aí, diante do desenvolvimento econômico chinês, o que se tem hoje, na verdade, é uma espécie de substituição de papéis que a China meio que se define como a grande fábrica do planeta, né? E entende que qualquer movimento dos Estados Unidos nesse momento é uma tentativa de asfixiar, né? Asfixia econômica, uma asfixia tecnológica, uma tentativa de fazer com que, via poder político, via poder do mais básico possível, né? Aquele realismo do poder, e as cadeias globais de valor continuem a depender dos Estados Unidos, né? A questão dos semicondutores, inclusive, ela é muito fundamental em relação a isso, né? Então, assim, você entender hoje o grande movimento de ascensão chinesa e entender o modelo chinês tem a ver com rejeitar um pouco dessa propaganda de Washington em relação a práticas injustas, né? Porque a retórica liberal, inclusive, ela durante muito tempo ela fez esse mesmo tipo de prática, inclusive países como o nosso, né? Que tinham problemas cambiais enormes entre, sei lá, 1970 e 1996, né? Até, por exemplo, o Plano Real, os mais novos não vão lembrar, mas os mais antigos vão lembrar, que a gente vivia um processo de instabilidade cambial que era muito, muito negativo, e que foi, inclusive, um dos grandes vetores para que, por exemplo, a nossa indústria automobilística não se desenvolvesse, para que a nossa indústria de tecnologia perdesse força, tá certo? Então, a gente tem um monte de coisas aí e que, na verdade, elas sintetizam-se de uma forma só. O que está em jogo é um processo grande de reconfiguração do poder por meio de controle da infraestrutura material. E, acima de tudo, infraestrutura material, mas também inovação tecnológica, né? E é isso que os Estados Unidos tentam de alguma maneira, frear esse avanço, frear essa ascensão chinesa, né?
9: Tá certo, e já que você tocou nessa questão entre Estados Unidos e China, não é incomum, né? De certa forma frequente, Rafa, essa acusação a Pequim de que manipularia ali o câmbio para, de uma forma, segundo Washington, de desleal, para obter vantagens comerciais. Isso é algo que vai e volta nesse discurso de Washington. Como é que você acompanha isso e analisa essa tentativa, né, de colar na China uma prática desleal e, em contrapartida, um mercado que os Estados Unidos estão perdendo, de certa forma?
0: Bem, em primeiro lugar, me parece, inclusive, como na maioria das acusações feitas pelos Estados Unidos a outros países, tem elementos aí de hipocrisia, porque em vários momentos de sua história, né, dos últimos 150 anos, 100 anos, os Estados Unidos, na prática, a gente poderia dizer que os Estados Unidos manipularam, né, o câmbio do dólar, manipularam ali a cotação do dólar, muitas vezes através daquela interação entre o Federal Reserve e o Tesouro dos Estados Unidos. Então, na época em que havia a paridade do dólar com o ouro, havia uma busca específica para manter ali um certo controle sobre o câmbio do dólar. Ocasionalmente, esse tipo de coisa, ainda que não exista mais, né, não exista mais essa paridade entre dólar e ouro, muitas vezes há alguma atuação coordenada entre o governo e o Federal Reserve no sentido de influenciar na cotação do dólar. Em contraposição às acusações feitas pelos Estados Unidos, a China diz que a cotação do yuan é determinada pelo mercado, né? É claro que muitas vezes se pode desconfiar um pouco desse tipo de alegação, mas, de qualquer maneira, quando se tenta atribuir exclusivamente a força das exportações chinesas a um yuan supostamente fraco, isso às vezes é difícil de sustentar, porque nos últimos meses tem havido, na verdade, uma certa valorização do yuan frente ao dólar e frente ao euro, mas ao mesmo tempo não houve queda nas exportações chinesas. Ao contrário, as exportações chinesas, mesmo nesse período de valorização do yuan, continuam crescendo. Então, ainda que possa haver algum tipo de correlação em geral, né, ou pelo menos num âmbito mais teórico, a experiência recente, ou pelo menos a experiência de tempos recentes, aponta aí para um fato de que o crescimento das exportações chinesas se deve mais a outros fatores do que a uma manutenção artificial do yuan num patamar relativamente baixo em comparação com as outras moedas competidoras no mercado internacional. Então, assim, a gente teria que olhar mais, né, a gente, no caso, esses acusadores, ou enfim, os setores preocupados com a economia chinesa, com as importações chinesas, teriam que olhar mais para exatamente todo esse trabalho de integração de cadeias produtivas que a China vem desenvolvendo já ao longo de muitos anos e que hoje coloca a China numa posição extremamente vantajosa diante de outros competidores. Então, de fato, muitas vezes uma empresa em busca de insumos vai preferir importar da China do que até conseguir de países mais próximos, por conta exatamente de todo esse trabalho de integração de cadeias produtivas que acaba tornando uma série de insumos importados da China mais baratos do que importados de lugares mais próximos e muitas vezes de lugares com os quais se tem até um grau maior de integração logística. Então, assim, na prática, enquanto os Estados Unidos e os países europeus, nas últimas décadas, dormiram no ponto nesse setor econômico produtivo, a China fez o dever de casa. Isso dá para dizer. Então, agora não adianta reclamar simplesmente de uma cotação do yuan, quando há uma série de outros motivos que colocam a China numa posição de vantagem.
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9: São 5:08 e temores com o aumento nas contas de luz dos Estados Unidos fez crescer a oposição à construção de novos data centers no país. Segundo a mídia norte-americana, o uso excessivo de água, ocupação de terras agrícolas também estão entre as preocupações que transformaram um tema técnico em disputa política nacional. A oposição a novos centros de dados cresceu de forma explosiva nos Estados Unidos, impulsionada por temores de que essas instalações elevem contas de energia, consumam água e ocupem terras agrícolas. A reação popular tem lotado audiências locais e alimentado pedidos de moratórias estaduais e nacionais, criando um obstáculo para uma indústria que planeja cerca de 1.500 projetos voltados ao avanço da inteligência artificial. De acordo com a mídia norte-americana, empresas do setor admitem que perderam a batalha narrativa ao manterem práticas de sigilo e pouca comunicação com comunidades. Tradicionalmente discretas, muitas empresas nunca lidaram com disputas políticas e não possuem estruturas robustas de relações públicas. O boom da IA obrigou essas empresas a se comunicar mais, mas acordos de confidencialidade e projetos iniciados sem diálogo prévio geraram desconfiança em cidades como Salem, que fica no Oregon, e Posey, na Indiana, destacou a apuração dessa revista. A percepção pública sobre o tema piorou. De acordo com uma pesquisa realizada pelo portal, apenas 16% dos entrevistados acreditam que data centers beneficiam suas regiões, enquanto preocupações com energia e água cresceram mais de 15 pontos percentuais desde janeiro. Líderes locais, por exemplo, hesitam em defender publicamente projetos controversos, temendo desgaste eleitoral. Gigantes como Meta, que é uma empresa proibida na Rússia por atividade extremista, investiram milhões em campanhas nacionais, mas acordos secretos de impostos e uso de terras, como firmado na Louisiana, ampliaram a desconfiança. Empresas menores afirmam não ter capacidade para disputar a narrativa em escala nacional, concentrando esforços apenas em comunidades onde constroem. Bom, Danilo, quero ouvir você, porque essa é uma discussão que vai ser não só nos Estados Unidos, como no mundo inteiro. A implantação de data centers, ela tem aí impactos ecológicos que já são discutidos, inclusive, nas COPs, né? Nas chamadas COPs, nas conferências do clima mundiais. Por outro lado, o mundo não vai poder se desenvolver sem o uso da inteligência artificial. Ela está aí em andamento já há muitos anos. O seu avanço é significativo ao longo das últimas décadas. A tendência é avançar ainda mais muitos países vão precisar de inteligência artificial para uma série de projetos, né? De cada país ali, de acordo com cada país. E, enfim, não se pode pensar, e isso já é uma discussão, em desenvolvimento tecnológico sem o uso de inteligência artificial. O quanto os Estados Unidos, que se colocaram lá atrás como um pioneiro, podem, aí os Estados Unidos podem recuar aí, e recuar significa perder posição também mundial. Como fica aí esse imbróglio?
10: O tema em si, ele não é tema só técnico, né? Ele é um problema urbano, ele é um problema social, ele é um problema ambiental, ele é um problema ecológico, ele é um problema de muitas naturezas, né? Ele mostra, por exemplo, que não existe essa coisa de nuvem, não tem, né? A coisa da nuvem em si, na verdade, é um grande prédio com um monte de servidores, né, funcionando para alguma coisa. A gente chegou numa fase da humanidade, Bárbara, que a gente começa a disputar recursos com data center. Então eu tenho que disputar água com data center, eu tenho que disputar energia com data center. É complicado, não tá fácil, né? E as pessoas meio que... Muito, muito no esteio, né? Muito em favor do mesmo discurso que vem desde a década de 60, com o aquecimento global, com o debate sobre o buraco da camada de ozônio, né? Toda essa transformação do discurso humano em favor do meio ambiente, da Terra, pelo menos no Ocidente, na sua intelectualidade, né, mais mainstream, vamos assim, inclusive isso vai para a ONU, isso aí, tudo isso, né? Formou uma massa crítica, formou uma população que cresceu achando que era possível, de alguma maneira, disputar melhor a relação com as empresas, com o capital privado, enfim, e manter uma floresta, manter uma cidade, né? A gente vê movimentos de cidades minúsculas no Chile, no Equador, que são ocupadas de uma hora para outra por mineradoras, por qualquer coisa do tipo, e esses movimentos conseguem parar, né? O Vale do Silício, ele durante muito tempo ele vendeu essa tecnologia, inclusive de inteligência artificial, como algo muito limpo, como algo muito etéreo, né? Assim, isso é propaganda. Mas, na verdade, o grande negócio é se eu vou morar do lado de um data center, o barulho vai me incomodar. Uma usina, né? É uma indústria enorme, produzindo muito consumo, né? Requerendo muito consumo, competindo comigo, né? Competindo a água que eu uso, competindo com a energia que eu tenho, né? Então, a inteligência artificial é, na base, mais inicial. De primeiro discurso é a mesma coisa do extrativismo material lá de 1500 do colonialismo, tá certo? Tem falado do extrativismo de dados, né? Então, as cidades dos Estados Unidos são cidades grandes, né? Salem é uma cidade grande, Boise também é uma cidade grande dos Estados Unidos, elas têm conseguido, mas não são tão grandes assim, diga-se de passagem, o que sugere que, de alguma maneira, as cidades são um pouco maiores e têm politicamente um papel muito forte, se eles tiveram, no caso de Chicago, o caso de, bom, enfim, citando aqui Chicago especificamente, que é muito forte, mas Los Angeles, Nova York, também vão, de alguma maneira, servir como anteparo para esse tipo de coisa, né? Uma espécie de sociedade esquisita que a gente faz com essa galera, sabe? Com essas empresas, né? Eles lucram e a gente fica com os custos ambientais e os custos logísticos, né? E aí, assim, não tem guerra de narrativa que consiga mudar isso, né? No geral, o que você vai ver aí é uma espécie de adaptação do próprio espaço política, né? Que vai meio que impor um gargalo, falando: eu não quero que você defenda um data center e utilize a área que você poderia construir um centro social para as crianças e você crie lá uma usina de dados, né? E aí, assim, qual é o... Eu acho que essa é a contradição, né? há, sei lá, 10 anos atrás, a gente não tinha isso. A gente tinha algum tipo de automação, mas a gente não tinha isso. E agora a gente tem, e de alguma maneira a gente acha que isso é fundamental para o desenvolvimento da humanidade. Cada vez mais forte o discurso daqueles que dizem que não. Num país, que é os Estados Unidos, mas em muitos outros, mas sobretudo nos Estados Unidos, que é um país de forte mobilização civil, né? Que tem problemas também da contradição do arranjo federativo, então uma política nacional pode esbarrar, por exemplo, na vontade de cidadãos de um determinado estado, enfim, de um determinado condado, qualquer coisa do tipo, que tem muita autonomia para constituir a sua própria vida política, a sua própria vida social, mas é um país de muita mobilização civil, né? Historicamente tem grandes ondas de mobilização civil que, de alguma maneira, podem, com essa notícia específica aí, com esse reconhecimento, podem estar inaugurando também mais uma nova onda. E é uma onda positiva, é uma onda que precisa colocar a tecnologia no seu lugar.
9: Rafa, quero te ouvir porque a gente vem falando aqui dessa oposição entre Estados Unidos e China, de uma certa forma, em vários campos. Esse é um campo em que a China já está anos-luz à frente de muitos países, que é a inteligência artificial, e a China foi, durante algum tempo, taxada ali de ser de não ter uma preocupação ligada ali com as questões ambientais. Isso já se dissipou, hoje já se fala que a China tem um modelo de desenvolvimento de inteligência artificial apoiado em sustentabilidade. Queria que você nos trouxesse isso. Como é que a China vem resolvendo, vem dando respostas a esse problema, pensando que esse planeta pode se esgotar?
0: Bem, existem vários indícios realmente de que a China, ao longo dos últimos anos, tem buscado ter algum tipo de contrapartida ambiental para o seu projeto de desenvolvimento, que é um projeto de desenvolvimento fundamentalmente industrial. E aí, claro, na medida em que é um projeto fundamentalmente industrial, você vai ter, de alguma maneira, talvez quase inevitável, emissões, né? Claro que quando você constrói hidrelétricas, barragens, linhas de trem e assim por diante, isso gera algum grau de modificação do espaço, porém, realmente, ao longo dos últimos anos, tem havido alguns esforços chineses, esforços contundentes, mais até do que a participação da China em fóruns e assim por diante, mas tem havido algumas esforços internos significativos nesse sentido. Então, uma coisa que a gente teria que apontar é o fato de que a China tem investido significativamente no setor energético nuclear, né? Por conta de uma certa militância ideológica, bem como por causa de certos traumas que são exagerados pela propaganda, o debate sobre descarbonização raramente passa pela questão da energia nuclear na Europa e nas Américas. Em outros países, como na Rússia, na China e em uma série de outros lugares, essas duas coisas estão atreladas, né? Estão nas antípodas aí do que a Alemanha tem feito. Então, enquanto a Alemanha tem, para proteger o meio ambiente, fechou todas as suas usinas nucleares e teve que abrir um monte de usinas de carvão, o que é um contrassenso imenso, a China e uma série de outros países estão investindo, na verdade, na multiplicação das suas usinas nucleares, porque é um tipo de produção energética de carbono zero. Então, esse é um fator significativo. Um outro fator significativo é que as campanhas de plantio na China, né, as campanhas de reflorestamento, mobilizam massas de centenas de milhões de pessoas. Então é claro que a China precisa de madeira, precisa de bastante madeira, mas tal como se corta, também se planta. Então às vezes se corta em determinados lugares, se replantam florestas inteiras em vários outros lugares. Então às vezes aparecem aí imagens comparativas, né, de determinados lugares que 20, 30 anos atrás estavam completamente desarborizados e que hoje em dia você tem florestas que não estavam ali algumas décadas atrás, exatamente por conta dessas campanhas de reflorestamento. Tem um fato de que não existia antes, mas cada vez mais existe ali uma preocupação legislativa com codificar uma série de regulamentos, normas, para poder você garantir certa proteção ambiental, ao mesmo tempo também garantindo a possibilidade de desenvolvimento, a possibilidade de exploração dos recursos naturais. Aquilo que é uma marca da postura chinesa é não crer em paralisar o seu desenvolvimento, em paralisar as suas atividades econômicas em prol de uma visão da natureza que seja misantrópica, né? Que seja anti-humana. Muitas vezes no discurso ambientalista existe claramente um anti-humanismo, no sentido de que se defende ali o congelamento de determinados espaços, às vezes espaços imensos, onde se proíbe qualquer tipo de exploração, qualquer tipo de desenvolvimento. E muitas vezes esse tipo de discurso é utilizado pelas grandes potências ou por determinados interesses corporativos internacionais contra os países do terceiro mundo. No caso da China, não. No caso da China, eles têm de maneira muito convicta a necessidade de realizar certas obras, a necessidade de construir determinados projetos logísticos, represas hidrelétricas, usinas nucleares, grandes rodovias, túneis, pontes e assim por diante. Porém, eles têm se esforçado para compensar tudo aquilo que acaba tendo que ser feito nesse âmbito do desenvolvimento. É claro que também tem muito investimento em tecnologias ditas verdes, né? Então, além da energia nuclear, você tem um certo esforço ali em aprimorar a tecnologia que envolve a energia solar, a questão do hidrogênio verde e assim por diante. Porém, nesse sentido concreto, né, você tem aí alguns exemplos que eu considero bastante significativos, tanto ali o investimento em energia nuclear, até porque particularmente eu considero a energia nuclear mais correta e mais interessante de uma perspectiva ambientalista do que a energia solar, quando a gente pensa aí o espaço ocupado por aquelas fazendas imensas de energia solar, que aí você tem que desmatar aqueles espaços para poder implantar as baterias, aquelas placas de energia solar. Então, assim, comparativamente, os esforços que me parecem mais interessantes são esses esforços aí voltados para a energia nuclear, voltados para o reflorestamento e o esforço por codificar a proteção ambiental de uma maneira que não, que ela não esteja em oposição ao desenvolvimento.
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9: São 5:26. Uma pesquisa da RDT Consultores, divulgada pelo jornal Clarim, mostra empate técnico entre o presidente da Argentina, Javier Milei, que é do espectro ali político de ultradireita, empate com o governador de Buenos Aires, Axel Kicillof, que é do espectro político de esquerda, em um eventual segundo turno da disputa pela Casa Rosada em 2027. Segundo esse levantamento, Milei soma 35,9% contra 34,8% de Kicillof. Em julho, o presidente liderava por 39,8% a 36,3%. Na comparação entre as sondagens, cresceu de 12,1% para 22%. E o índice dos que votariam em branco ou sequer votariam, enquanto caiu de 11,8% para 7,3%, o universo dos indecisos. Então, só para retomar aqui, cresceu de 12,1% para 22% o índice dos que votariam em branco ou sequer votariam, enquanto caiu de 11,8% para 7,3% os indecisos. O percentual foi para 7,3%. Em um cenário de primeiro turno com 10 candidatos, Milei desponta com 29,2%, seguido por Kicillof com 18,3%. Nenhum outro postulante chega sequer a 9%. Professor Danilo, o que que nos estranha aqui, a gente que está aqui vendo de longe, acompanhando de longe, há um estranhamento, porque a gente vem aqui falando, no entretanto, vira e mexe, dia sim, dia não, de que a economia da Argentina não vai nada bem, o poder de compra caiu muito, foram algumas manifestações realizadas aí no meio de agosto. A gente tem aí vários indicativos de que a sociedade argentina não está ali muito satisfeita com o governo de Javier Milei. Mesmo assim, os índices, a pesquisa mostrou que ele ainda está ali na disputa. O que que sustenta Milei ainda no poder?
10: A gente não pode deixar de pensar que o que está acontecendo na Argentina é o que está acontecendo no Chile, é o que está acontecendo no Peru, é o que está acontecendo no Brasil, né? É uma espécie de choque pós-moderno, por assim dizer, que impacta muito, inclusive com essa interseção entre tecnologia e voto, né? Que impacta muito o comportamento do eleitor ainda, né? A gente viu aí recentemente as denúncias contendo o nome de Francisco Cerimedo, né? Que era uma espécie de Cambridge Analytica, né? Podendo assim dizer, para a América do Sul, com um histórico muito esquisito de participação, inclusive aqui no contexto eleitoral no Brasil ali em 2018. Então a gente precisa olhar a primeira coisa e olhar e ver até que ponto o eleitor argentino ainda está sob esse choque pós-moderno e que impacta a sua escolha, o seu voto, né? E chama atenção isso, porque de alguma maneira a gente tende a achar que as coisas têm uma única razão de ser, mas na prática elas são parte de uma arquitetura, né? E essa arquitetura, há pessoas, há instituições, há empresas que conseguem manipular bem essa arquitetura. Então a gente não pode desconsiderar isso, não. A gente não pode achar que no momento que a gente vive hoje, imerso em redes sociais, com completa desregulação de TikTok, de coisas do tipo, né? Enfim, com acesso, inclusive, com elementos terrivelmente associados às nossas infâncias, às nossas adolescências. A meninada que vai chegar agora com seus 16 anos na política e aquilo que de informação que ela está recebendo, né? A própria coisa do Red Pill, né? Porque no caso de Milei, foi vendido também essa espécie de persona estrangeira da política, uma coisa supostamente masculinizada, uma coisa meio ultraliberal, que não nasceu na Argentina, que foi construída fora dali e que teve essa arquitetura mobilizada para Milei vencer as eleições, assim como José Antônio Kast no Chile, como Keiko Fujimori no Peru, e a gente vê também outros candidatos aqui no Brasil surfando na mesma onda. Isso não nasceu agora. Mas a gente tem que olhar também o quadro geral na Argentina, ele é muito crítico, né? Na prática, na Argentina, representa um cansaço enorme daquilo que a gente conhece como peronismo, ou, enfim, uma espécie de incapacidade do próprio trabalhismo de demonstrar soluções que o povo argentino quisesse comprar para resolver os seus problemas. Os seus problemas são muito críticos. A Argentina se arrasta em crises econômicas quase que infinitas desde a década de 90, final da década de 90. A Argentina passou por uma experiência de associação à crítica, por assim dizer, com os Estados Unidos. Essas relações carnárias que eram comentadas por alguns mandatários argentinos à época era realmente assim, um constrangedor. Mas, ao mesmo tempo, de alguma maneira, que se move o governador da província de Buenos Aires, Axel Kicillof, ele representa essa antítese, né? Que é uma antítese que está presente no cenário sul-americano, para ser bem, bem claro, assim, em relação ao modelo brasileiro, sobretudo, né? Então, assim, existe um papel mais presente do Estado na economia que faria, por exemplo, os jubilados, né, os aposentados argentinos pudessem ter acesso, por exemplo, ao uso do transporte público, do remédio público e coisas do tipo, né? Esses subsídios, que eram muito importantes para uma população que tem uma capacidade de compra muito diminuída hoje em dia, né? Ela importa para esse eleitor argentino, né? Então, o que você tem aí colocado, né, no geral, é que, embora essa modulação do Milei possa demonstrar, sim, um botamento rapidíssimo, inclusive, para o seu modelo político, essa coisa libertária, enfim, que Milei apresentou, para dar lugar a uma liderança que já figura na política argentina há muitos, muitos anos. Né? O Kicillof não é exatamente algo estranho ao sistema político argentino, não. Mas que, de fato, é muito claro. Né? Tem aí, então, uma espécie de plebiscito direto, né? Uma votação direta entre dois modelos que são incompatíveis de forma geral, né? Esse ultraliberalismo de Milei, que não demonstrou força, capacidade, qualidade, não mostrou isso em lugar nenhum do mundo, e um modelo que, de alguma maneira, tenta recuperar a Argentina a partir, de, inclusive, do consumo das famílias, que é algo que o Kicillof tem falado muito, tem batido muito nessa tecla, que é uma espécie de modelo que volta a pensar o mercado interno argentino sem desvalorizar por inteiro o poder de compra do argentino médio e estabelecendo condições. Mas a Argentina está num beco sem saída há muitos anos e de fato, a solução ultraliberal, né, de Milei não passa nem perto do problema.
9: Rafa, a gente vem falando aqui na semana passada de Milei, o quanto ainda muita água pode rolar até a eleição em 2027, mas esse aí, esses números que saíram hoje já são aí algum indicativo do que o Milei vai enfrentar, né? E do que a esquerda também vai enfrentar, né? O professor trouxe aqui pra gente alguns elementos, como a própria manipulação ali, talvez, por trás, nas redes sociais, né? Muito de empresas aí que apoiam, né, o sistema neoliberal e aí inflam o Milei e seus potenciais, mesmo diante de todo o cenário econômico em que a Argentina está. Então, a gente vai ter aí ao longo de final de 2026 e ao longo de 2027 um acompanhamento muito acirrado desse nosso vizinho, né?
0: Sim, com certeza. Esse fenômeno político argentino, em que existe uma reprovação muito significativa, porém o Milei continua pontuando de forma elevada nas pesquisas presidenciais, na maioria dos institutos ele está em primeiro, né? E aí você tem alguma variação no sentido de que em alguns institutos o segundo colocado está muito, muito abaixo, em alguns outros institutos o segundo colocado, geralmente o Kicillof, ele está um pouco mais próximo. Parece uma contradição, porém me parece facilmente explicável com base no fato de que, em primeiro lugar, a oposição ela é fraca na Argentina. Hoje ela é significativamente fraca. Existe uma perda de contato, por assim dizer, ou de capacidade de diálogo entre o kirchnerismo e os anseios de uma parte significativa da população. Existe um cansaço em relação ao kirchnerismo, então boa parte do voto no Milei é um voto anti-kirchnerismo, de modo que, enquanto a oposição for demarcada pelo kirchnerismo, muita gente que detesta o Milei vai continuar votando no Milei. Existe esse elemento aí de voto de protesto. Não apareceu ainda alguma outra alternativa, algum outro modelo de peronismo, né? Kirchnerismo e peronismo não são sinônimos. Houve inúmeros peronismos ao longo da história argentina. O kirchnerismo se tornou o modelo mais comum, mais típico nessas últimas décadas, mas tem algumas pesquisas que indicam, por exemplo, que você ainda tem uma parcela significativa da população argentina que se identifica com o peronismo, mas não se identifica com o kirchnerismo. Então, enquanto o kirchnerismo, tanto da Cristina Kirchner quanto de figuras próximas a ela, como o Sérgio Massa, por exemplo, que disputou eleições e foi derrotado pelo Milei, ou a figura do Alberto Fernandes, enquanto esse kirchnerismo for a bandeira em torno da qual se organiza a oposição, vai ter muito voto ainda para o Milei, mesmo com uma massiva reprovação da política conduzida por ele. É claro que, se a situação argentina continuar piorando, mesmo esse rechaço pelo kirchnerismo, não vai ser capaz de segurar o voto numa figura como o Kicillof, né, que é o mais plausível de ser o candidato representando a oposição. Então, se você tiver aí uma continuação dessa piora da situação econômica argentina, mesmo esse rechaço pelo kirchnerismo não vai ser suficiente, a não ser que haja algum outro tipo de movimentação, outro tipo de manipulação, tal como aconteceu nas últimas eleições na Argentina, eleições do ano passado, em que os Estados Unidos injetaram dinheiro para poder controlar a desvalorização massiva da moeda argentina, e aí isso deu uma segurada nos próprios resultados eleitorais do partido do Milei, do La Libertad Avanza. Então existe esse cansaço com essa política tradicional argentina, da qual o kirchnerismo passou a fazer parte. existe a expectativa em relação a alguma outra figura que possa aparecer que não represente o kirchnerismo, que tenha uma ressonância, um grau maior de contato com as expectativas da população argentina, mas enquanto isso, muita gente vai continuar votando nessa figura do Milei, que é como se fosse aí, né, traçando uma analogia com um elemento da política.

0: internacional. Muito obrigada, viu?
1: Isso é sempre um prazer estar com vocês. Até a próxima.
0: Até a próxima, a gente já conta com a sua volta aqui na Sputnik Brasil, na Rádio Metropolitana FM. Quero ouvir agora Rafa. Rafa, foi um prazer ter você aqui ao meu lado durante todo esse período de férias do Léo Macaxeiro. Ele volta amanhã, amanhã eu tô de volta aos podcasts Intriga Internacional e também ao Virada de História, e você continua, claro, todos os dias aqui no Entretanto com o Léo Macaxeiro. Obrigado por essa jornada, viu?
2: É isso aí, muito obrigado aí pela colaboração, Bárbara, uma honra participar do Entretanto com você durante esse período. E é isso aí, boa noite, até amanhã.
0: Até amanhã.
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0: Pessoal que está dirigindo 5h42, olha só, a linha vermelha tem um acidente na altura da Pavuna, no sentido Baixada. Esse acidente envolve veículos importados e, por isso, tem uma equipe da Sete Rio no local e há retenções nesse trecho. Então, ó, 17 segundinhos, o Centro de Operações Rio colocou essa informação na Rede X. Tem também outro problema na Avenida Brasil, tem um carro, uma faixa da pista central está ocupada na altura ali da Maré devido a um caminhão enguiçado no sentido Zona Oeste, exatamente o sentido que tem mais retenção nesse horário, um trânsito mais intenso nesse horário. Tem uma equipe da Sete Rio no local e o trânsito está com retenções ali na Avenida Brasil, na altura da Maré, como já informou aqui o Centro de Operações Rio.
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0: Horas e 43 minutos, a Polícia Civil realiza uma operação contra uma organização criminosa investigada por tráfico de drogas e armas, com alvos na zona sudoeste do Rio. O repórter Lucas de Andrade tem mais detalhes pra gente.
5: Os jogadores David Correia, do Vasco da Gama, e Rainer William Monjardim Cordeiro, do Vila Nova de Goiás, foram alvos de mandados de busca e apreensão pela Operação A Tropa, deflagrada nesta segunda-feira pelas Polícias Civil do Rio de Janeiro e do Espírito Santo. A ação mirou empresários e atletas suspeitos de envolvimento com tráfico de drogas e armas, lavagem de dinheiro e possíveis vínculos com uma facção criminosa no Distrito Federal e nos estados de Espírito Santo, Goiás, Rio de Janeiro e São Paulo. Os agentes cumpriram 15 mandados de busca e apreensão e 4 mandados de prisão temporária. No Rio de Janeiro, as equipes estiveram no apartamento de David Correia, na Barra da Tijuca, e também no centro de treinamento do Vasco, em Jacarepaguá, os dois endereços na zona sudoeste da cidade. O jogador foi até o CT do Clube Cruz Maltino, no próprio carro, para acompanhar as diligências, e deixou a delegacia sem dar declarações. Em nota, o Vasco da Gama afirmou que colabora com as autoridades e aguarda a conclusão das investigações. Em Goiás, investigadores foram até a residência de Rainer Monjardim e cumpriram os mandados de buscas também no armário pessoal do atleta, no centro de treinamento Vila do Tigre. O clube informou que o lateral direito nega qualquer envolvimento com atividades ilícitas. De acordo com o time, o jogador acredita ter sido incluído na investigação por manter amizade de infância com um dos suspeitos de tráfico, que seria da mesma comunidade onde o atleta cresceu, no Espírito Santo. O Vila Nova disse estar à disposição das autoridades, reforçou o respeito ao devido processo legal e afirmou que Rainer segue normalmente. O clube aguarda a apuração dos fatos para decidir se serão serão necessárias medidas. O nome da operação A Tropa faz referência à autodenominação utilizada pelos próprios investigados para se referirem ao grupo criminoso.

0: A ação mobilizou cerca de 100 policiais civis nos quatro estados, com o apoio de 38 viaturas e 2 helicópteros. As investigações estão sob sigilo. Reportagem Lucas de Andrade.
1: São 5 horas e 46 minutos. A Polícia Civil prendeu 5 suspeitos de aplicar o golpe da falsa ajuda contra idosos em agências bancárias no Rio. O repórter Vinícius Fernandes está aqui ao meu lado e tem mais detalhes pra gente. Olá, Vinícius.
2: Tudo bom, Bárbara? Boa tarde pra você, boa tarde a todo mundo que acompanha. Entretanto, o Eric Alves da Silva, a Maria Emily dos Santos, o Jailson Ribeiro de Souza, o João Ferreira de Alencar Júnior e Manuel Vinícius Santos Nascimento estavam num apartamento no Santo Cristo, na zona portuária do Rio de Janeiro, e foram presos pela Polícia Civil durante essa ação. Segundo a polícia, esse grupo se preparava para aplicar um novo golpe conhecido como a falsa ajuda. Essa ação começava nos caixas eletrônicos, onde os criminosos instalavam os dispositivos chamados de chupa-cabra. Esses equipamentos eram usados para prender o cartão da vítima dentro do caixa. Na sequência, um dos integrantes da quadrilha se aproximava fingindo ser funcionário do banco. Ele oferecia ajuda à vítima por meio de uma conversa e também uma manipulação e tentava conseguir as informações bancárias. Os criminosos conseguiam então acessar as contas e roubar o dinheiro das vítimas, principalmente dos idosos. As investigações começaram há mais de um mês, depois que a polícia recebeu relatos de pessoas que haviam sido alvo desse tipo de golpe. Os agentes descobriram que o grupo havia aplicado recentemente um golpe em uma agência bancária em São Paulo e depois teriam viajado aqui para o Rio de Janeiro, onde estavam agindo. A suspeita é de que a quadrilha atuasse em diferentes estados do país. Durante essa operação, os agentes apreenderam componentes usados para prender os cartões nos caixas eletrônicos, além de celulares, máquinas de cartão, cartões bancários e um carro. 2 dos presos já tinham mandado de prisão em aberto por estelionato. As ordens foram expedidas pela Justiça do Piauí e da Paraíba, estados do Nordeste.
1: E Vinícius, os candidatos ao governo do Rio cumpriram a agenda hoje, né, nessa segunda-feira, em diferentes pontos do estado. Você tem informações sobre essas agendas?
2: 5 deles tiveram agenda pública nesta segunda-feira. Douglas Ruas, do PL, fez caminhadas pelo centro de Niterói, na região metropolitana, e pelo comércio de Cabo Frio, na região dos Lagos. Eduardo Paes, do PSD, visitou o Terminal Gentileza em São Cristóvão, na zona central aqui da capital fluminense. William Siri, do PSOL, fez panfletagem na Praça Sans Pena, no bairro da Tijuca. Ciro Garcia, do PSTU, fez panfletagem tanto no campus da UFRJ, no Fundão, quanto na UERJ, ali no Maracanã. Juliette Pantoja, da Unidade Popular, percorreu o Largo da Carioca e também o Largo de São Francisco de Paulo, aqui no centro do Rio. Antônio Garotinho, do Republicanos, André Marinho, do Novo, e Coronel Busnello, do Missão, não tiveram agendas públicas de campanha hoje. Já Luan Monteiro, do PCO, não divulgou a agenda, Bárbara.
1: Muito obrigada, Vinícius. Ótima segunda para você.
2: Valeu, Bárbara, para você também.
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1: Bom, para você que tá aí no trânsito, teve um também, a Avenida Brasil, gente, não tá legal. Teve um carro enguiçado em São Cristóvão, na faixa da pista central, ali na altura do cemitério do Caju, exatamente como eu falei anteriormente, no sentido Zona Oeste, já tinha outro na Maré, no Caju já tem outro carro enguiçado, então trânsito aí bem ruim na Avenida Brasil. Essas retenções vão deixar aí você que está voltando para casa mais complicado aí. O seu tempo vai ficar um pouquinho mais demorado. Já normal já é ruim, hoje vai ficar um pouquinho pior. Vamos a mais uma notícia do dia. A ciclofaixa de lazer da Zona Sul do Rio já está funcionando aos domingos e feriados com um trajeto de mais de 7 quilômetros. O repórter Lucas de Andrade volta para dar mais detalhes para a gente.
0: Já está em funcionamento a ciclofaixa de lazer para veículos autopropelidos na orla da Zona Sul. A estrutura de 7 quilômetros e 200 metros de extensão vai funcionar aos domingos e feriados, de 8 da manhã às 4 da tarde, e passa por Leblon, Ipanema, Copacabana e pela Rua Francisco Otaviano. A medida faz parte de um decreto da Prefeitura do Rio, que desenvolveu, em parceria com uma empresa privada, um dinamômetro. O equipamento é capaz de aferir com precisão a velocidade de fábrica e as características técnicas de cada veículo. Para o secretário municipal de Ordem Pública, Marcos Belchior, a iniciativa amplia a malha cicloviária, se adequa às normas do Conselho Nacional de Trânsito e faz parte de um amplo esforço das autoridades para regularizar o tráfego desses veículos pela cidade.
5: A Prefeitura do Rio começa uma fiscalização itinerante, ou seja, em diversos pontos da cidade, em diversos horários, não somente na ciclofaixa de lazer os domingos, mas em diversos pontos viários e da malha cicloviária também, em toda a cidade, justamente para verificar se esses equipamentos estão atendendo a resolução do CONTRAN. Inclusive, estamos fazendo operações integradas com o Procon Carioca em lojas e distribuidores. A gente já identificou bikes aqui, chegaram a 72 km por hora, 73 km por hora, uma condição insegura na malha cicloviária e nas vias da cidade do Rio de Janeiro. Isso que a gente não vai permitir.
0: O limite de 32 km por hora vale apenas para os autopropelidos. Ciclomotores que precisam de emplacamento e chegam a até 50 km por hora não podem circular na ciclofaixa de lazer. No domingo, a fiscalização começou a valer com caráter educativo, sem multas. A partir de 1º de novembro, quem descumprir as regras pode ser multado e ter o veículo apreendido. O inspetor-geral da Guarda Municipal, Itaharassi Bonfim Júnior, afirmou que a corporação está mobilizada para cumprir as novas normas e assegurar a travessia de pedestres na orla.
6: Ela é muito importante para que a prefeitura faça cumprir o que estabelece o decreto 13531, que é um decreto que estabelece que não pode circular com bicicleta pela área de lazer. Ela é destinada aos pedestres, exceto para crianças de até 8 anos de idade que podem trafegar de bicicleta pela ciclofaixa. Pela ciclofaixa agora, a gente está ampliando a possibilidade dos ciclistas para poder dar uma sensação de segurança melhor ao pedestre que vem à praia com todos os guardas, com guardas em todos os pontos de travessia, organizou esse sistema de travessia para evitar que haja acidentes.
0: 173 guardas municipais e 38 agentes da Sete Rio trabalharão na operação, distribuídos em 35 pontos estratégicos ao longo do percurso. De acordo com a Prefeitura do Rio, 8 viaturas e um caminhão vão ajudar na operação, além de 2 mil cones, 76 rádios comunicadores e um drone para monitorar toda a extensão da ciclofaixa. Nos domingos e feriados em que a estrutura funcionar, a faixa de rolamento fica fechada a carros, motos e ônibus, das 7 da manhã às 5 da tarde, e fica proibido estacionar nos canteiros centrais das avenidas Delfim Moreira e Vieira Souto no mesmo horário. A fiscalização educativa segue até o dia 31 de outubro. Reportagem Lucas de Andrade.
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1: Gente, o que foi o dia de hoje? Teve sol, depois teve chuva, depois teve sol de novo, depois começou a chuva de novo. Ficou muito doido hoje. E tá tudo de acordo com o que o Clima Tempo fez, de acordo com a previsão do Clima Tempo. A segunda-feira foi de sol com nuvens, pancadas de chuva à tarde. De manhã, no final da manhã também um pouquinho, e tem previsão de pancada de chuva agora à noite. A temperatura vai variar hoje entre 21 e 32 graus. O dia ainda não acabou, por isso essa previsão de variação ainda. Vai cair um pouquinho, né? A noite sempre cai. Já amanhã, as temperaturas vão variar entre 21 e 31 graus. Parece que vai ser do mesmo jeito segundo o Clima Tempo. Sol com muitas nuvens, pancadas de chuva à tarde e à noite. Então, bota casaco, tira casaco, tira guarda-chuva, bota guarda-chuva. É um dia aí que a gente fica meio, né, confuso, não sabendo para onde, como se vestir, para onde ir, com que acessório usar.
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1: Mais uma atualização do trânsito para você que acompanha a Rádio Metropolitana 80.5 FM com notícias da agência russa Sputnik Brasil. Teve problema ali há mais ou menos uma hora na rua Pinheiro Machado, em Laranjeiras, porque teve um acidente envolvendo, na altura da rua Paissandu, envolvendo um carro e um ônibus. Esse acidente foi há uma hora. Mas, há um minutinho, o Centro de Operações Rio já começou a dar informações de que esses carros, né, esses carros envolvidos, tanto o ônibus quanto o carro, foram retirados desse trecho e aí o trânsito começou a fluir. Porém, há sempre retenções, então você deve ainda encontrar uma rebarba aí dessas retenções por conta desse acidente ali na rua Pinheiro Machado, em Laranjeiras.
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1: Gente, 5 horas e 58 minutos. Vou ver aqui a previsão do tempo segundo o Sistema Alerta Rio. Neste final de tarde e noite de segunda-feira, a previsão é de chuva fraca a moderada, podendo ocorrer em caráter de pancadas isoladas. Já na terça-feira, a previsão de pancadas de chuva de moderadas a forte, essas pancadas vão ser de moderadas a fortes, acompanhadas de raios entre a tarde de terça-feira e a noite. Nesse final de semana, a gente não tinha previsão, né? Depois é que a gente se deu conta que houve fortes ventos aconteceram na cidade, tanto no fim de sábado quanto no fim de domingo. Então, parece que isso aí virou algo comum aqui no Rio de Janeiro, a ventania do final da tarde. Então, amanhã há a previsão aí de chuva moderada, a forte com ventos. É isso.
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1: Notícia rapidinho sobre economia, o dólar fechou em 5,19 e a Ibovespa fechou cotada em torno de 175.665 pontos. Estamos chegando ao final do Entretanto, agradeço a você por hoje, agradeço ao longo de toda essa jornada de férias do meu amigo Léo Macaxeiro, mas ele volta amanhã, reassume aqui o posto. Eu agradeço pela sua participação, pela sua companhia durante esse período, mas volto ali para o meu Intriga Internacional e para o Virada de História ao lado de Pedro Lima. Valeu, beijo.
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9: Olá, ouvinte, seja bem-vinda e bem-vindo ao podcast Em Órbita. Por aqui a gente traz as principais novidades e debate temas importantes no mundo da ciência e da tecnologia. Eu sou Yuri Hildebrand.
10: E eu sou a Dani Zanata. Nós vamos ao ar 3 vezes na semana e você pode nos ouvir tanto nas plataformas de áudio quanto na Rádio Sputnik, na Metropolitana 80.5 FM do Rio de Janeiro.
9: Lembrando a você que o nosso WhatsApp está aberto para receber dúvidas de tecnologia no quadro Ajuda Tech. Então manda lá o que você está querendo entender melhor de tecnologia que a gente traz aqui explicadinho pra você. É só mandar um alô pro número 21 98065 0066, 21 98065 0066.
10: Neste episódio vamos falar sobre o que está por trás da volta do sarampo no Brasil. Em 2026, o Ministério da Saúde já confirmou 26 casos de sarampo no país. Destes, 23 foram na cidade de São Paulo. Também tiveram 2 registros em São Bernardo do Campos e 1 em Guarulhos. Todos os episódios estão relacionados à importação do vírus. Isso significa que veio de fora, de outras localidades.
9: Porque se o vírus veio de fora, como ele consegue encontrar espaço para circular aqui, né? É importante sinalizar isso porque o Brasil chegou a ser reconhecido internacionalmente como um país livre da circulação endêmica do sarampo. Mas essa certificação não significa que o vírus desapareceu e muito menos que a gente está protegido para sempre. O que interessa é que há poucos anos falar em transmissão de sarampo no Brasil parecia coisa do passado e hoje a gente está aí novamente com alerta.
10: Neste episódio, você também vai entender a responsabilidade da vacinação nesse quadro atual, porque de acordo com as secretarias de saúde das cidades com contaminados, dos 26 casos registrados neste ano, 16 foram de pessoas que não estavam vacinadas. E isso pode, inclusive, ajudar a explicar por que a entrada de um vírus importado também funciona como um alerta para nossa própria cobertura vacinal.
9: Vale reforçar ainda, Dani, que o sarampo não é um vírus qualquer, tá? Ele tá entre os agentes infecciosos mais transmissíveis que a gente tem. E de acordo com o Ministério da Saúde, uma pessoa infectada pode transmitir o vírus para até 90% das pessoas próximas que não estejam imunes. No Brasil, isso é muito difícil de acontecer, tem que lembrar, né? A gente teve uma grande campanha de imunização, né? E muita gente, assim como eu, né? Já cresceu protegido contra o sarampo, de certa forma, né? Já tinha tomado suas vacinas quando era pequeno, enfim. Então, isso é um pouco mais raro de acontecer no Brasil, apesar da gente estar vendo esse caso de agora, né? A gente vai falar por aqui com os nossos especialistas como acontece essa transmissão e também as consequências causadas pelo vírus, principalmente em crianças, né? Que são as que normalmente desenvolvem os quadros mais graves.
10: E o alerta não está apenas no Brasil, viu? Nos Estados Unidos, por exemplo, o sarampo também voltou a avançar com milhares de casos registrados em 2026. No dia 25 de agosto, foram confirmados 2 mortes de pessoas com sarampo nos Estados Unidos que não haviam sido vacinadas. Isso aconteceu na Pensilvânia, estado que acumula quase 400 casos da doença.
9: Então, quem participa com a gente nessa primeira parte do episódio, falando sobre o retorno do sarampo, né, os motivos por trás disso e também o que o Brasil precisa fazer para evitar que a doença retome as proporções que já teve por aqui, é a doutora Tânia Pertraglia, médica infectologista e membro do Comitê de Imunizações da Sociedade Brasileira de Infectologia, SBI. Bem-vinda, doutora, obrigado por participar aqui com a gente.
11: Olá, é um prazer estar com vocês para a gente abordar um tema tão importante, né? Doenças controladas que podem voltar.
9: Pois é, uma preocupação que a gente tem, né? A gente vive nesse Brasil, pelo menos eu cresci sabendo que o Brasil era um país que estava caminhando ali para uma grande segurança em termos de controle de doenças, né? O sarampo sempre esteve nesse lugar e eu sempre ouvi, né? Ah, vacinação contra o sarampo, né? A campanha foi muito bem feita, a gente tem uma cobertura vacinal muito boa, a doença foi erradicada. Queria que você comentasse um pouco sobre o sarampo em si, sobre esse momento, né? A gente foi pego de surpresa, assim, com esse retorno, com o que a gente pode falar sobre esse momento?
11: Não, na verdade, Yuri, para nós, qualquer número de sarampo, como aconteceu agora em São Paulo, 23 casos, isso aí é um alerta. Embora na série histórica, 2018 e 2019, nós tivemos mais de 20 mil casos. Então, é muito diferente, são momentos diferentes. Mas o sarampo, em particular, ele nos preocupa porque tem uma máxima que diz o seguinte: onde estiver alguém não vacinado, o vírus vai chegar lá. É uma doença altamente transmissível. Então, a pessoa tem que estar protegida, porque senão acaba encontrando alguém com vírus que transmite para essa pessoa desprotegida, ou que não teve a doença, ou que não foi vacinado. E pela sua capacidade de transmissão, se não ocorrerem medidas de mitigação rapidamente, né, intensificação de vacinação e tudo, realmente nós vamos encontrar bolsões de suscetíveis. E aí a doença vai embora. Então, por isso essa preocupação, esse 23 casos em São Paulo, um no Rio e também agora em mais dois estados que já isoladamente notificaram, isso eventualmente acontece, casos importados, mas às vezes, como aconteceu em São Paulo, tem casos que não são importados, são de circulação ali, então isso é que preocupa. Mas felizmente agora com a intensificação da vacinação, eu acredito que a situação se equilibre. Só que olha o movimento que tem que ser feito. Então, por isso que é importante que as pessoas mantenham os calendários vacinais em dia. E isso não é só para crianças, né? A vacinação é para adultos, idosos, é para todo mundo deixar o seu calendário em dia. Não estou falando só para sarampo, porque sarampo é uma doença que preocupa pela transmissibilidade. Mas nós temos as outras doenças também. Tétano, por exemplo, que acomete idosos porque não se vacinam. Então tem outras coisas também que não estão nos holofotes aí das pessoas no geral, mas que para nós que trabalhamos com isso, a gente vê exatamente esses gargalos da falta de vacinação.
9: A gente tem essas doenças que acabam chamando mais atenção, né? A gente passou pela pandemia aí da Covid, por exemplo, e o foco ficou todo voltado, muito voltado para isso, mas a gente sempre teve essa cobertura vacinal de outras doenças. É muito importante que a gente mantenha, né, esse calendário como você está trazendo aqui. Doutora, eu queria, antes da gente seguir nosso papo aqui, que você comentasse um pouquinho sobre o sarampo, né? Da doença em si. Além de altamente contagiosa, tem umas consequências graves, principalmente em crianças, mas não só, como você trouxe. Conta pra gente quais são os desafios relacionados ao sarampo, pensando em saúde pública, né? E quais foram os desafios que o Brasil enfrentou antes da erradicação do sarampo aqui no Brasil, por conta dessa vacinação massiva?
11: Bom, Yuri, eu sou de uma época que viveu sarampo, né? Eu tive sarampo, eu me formei, estudei, me formei vendo sarampo. Então, os jovens, os médicos mais jovens, eles não tiveram essa experiência, não têm essa noção da gravidade, embora conheçam a doença. Mas é sempre assim, a população em geral que não viveu o sarampo, justamente pelo sucesso da vacinação, acabam perdendo a percepção da gravidade da doença. Sarampo não é uma doença boazinha. Pode ser uma virose sem consequências, mas tem complicações. Otite média é uma complicação pequena, mas pode dar uma pneumonia grave, levar ao óbito, alterações do sistema nervoso. Então, não é uma doença simples, é uma doença que tinha mortalidade, tinha complicações, e não necessariamente em crianças imunocomprometidas, crianças rígidas também, crianças com saúde perfeita. Então, não é uma doença tão boazinha. E quando você, pela alta transmissibilidade dela, bolsões de suscetíveis sem vacinação, uma grande circulação, o que acontece quando você aumenta esse número de doentes? Aumenta o número de complicações. Então a gente passa a ver o lado mais complexo da doença com as suas complicações, que é o que a gente não quer.
10: E é importante, né, doutora Tânia, a gente pensar que muda muito, né, de um infectado para o outro. Quando a senhora mencionou ali que viveu o sarampo, eu não cheguei a pegar uma fase crítica do sarampo, mas enquanto criança, eu fiquei infectada, mas já vacinada, né? Com aquela vacina a tradicional da infância ali, da tríplice, e não tive nenhum um agravamento, justamente porque a vacina, né, contribui muito. Só que, claro, uma outra criança, ou até dentro da própria família, a vacinação é justamente importante porque o irmão ali pode ficar, né, com uma infecção um pouco mais grave. Eu queria que a senhora trouxesse esse dado pra gente. As crianças em si, elas são afetadas com que porcentagem de agravamento?
11: Olha só, você tocou num ponto fundamental. Você falou em ter tido a doença, embora vacinada. Então, a gente tem que lembrar o seguinte: nenhuma vacina é 100% segura, protege contra a doença em 100%. A vacina de sarampo é altamente efetiva. A eficácia dela é 95% ou mais. Com duas doses, essa proteção, ela é bem mais robusta do que com uma. Então, você tem aí uma falha vacinal, vamos botar de 5, 3%. Então, é possível que uma pessoa vacinada possa ou ter uma falha vacinal, principalmente com uma dose, ou ter a doença de forma atenuada. E aí, você, para saber qual que vai ter essa complicação, isso aí vai depender muito. Quem vai ter, quanto vai ter, qual a porcentagem, depende do status da pessoa, né? O status imunológico, se tem doença grave, se não tem, se tem uma comorbidade associada. Então, isso varia muito. O fato é que qualquer um está sob risco. E ainda que seja mais raro, que seja em porcentagens menores, você não pode se deter a isso. Por quê? Porque é igual ganhar na loteria. Um vai ganhar. E esse um, ninguém sabe quem é. Então, a gente não pode trabalhar com esse tipo de visão de assim, a maioria não tem nada, vai ter o sarampo, mas a gente não pode trabalhar com essa perspectiva, porque isso aí desestimula a vacinação e aí não é o que a gente quer. O que a gente quer é que haja uma cobertura vacinal em massa. Você não vai ficar pensando assim, em 30% que pode ter complicação. É só 30% no total. Mas 70% vão evoluir bem. Eu tenho muito medo disso, porque embora a porcentagem seja alta para a gente, que é da saúde, a população às vezes não enxerga dessa maneira. Então acha assim, todo mundo toma vacina, outro erro comum na população, todo mundo toma vacina, eu estou protegido, aí eu fico adiando porque eu não tenho tempo, por conta de outras justificativas e acaba postergando essa vacinação. Então, a despeito se a gente tem 30% de complicação para as gerais, né, pneumonia, otite, encefalite, para o geral, a gente não pode se deter a isso. A gente tem que pensar o seguinte: eu sou uma pessoa, eu não sei de que lado eu vou estar, do lado que vai se dar bem ou do lado que vai ter uma complicação. Então tem que proteger esse um, até porque esse um pode passar por uma pessoa, um imunocomprometido, uma pessoa que não possa tomar uma vacina viral atenuada, entendeu? Então a gente tem que ter sempre esse foco. O foco é vacinar para me proteger e para proteger o que estão ao meu redor. Eu acho que esse é o foco. Sarampo é uma doença para não se brincar. Porque depois que explode, nossa, aí é muito trabalho para controlar.
10: Doutora Tânia, a senhora mencionou ali a questão de ter o esquema vacinal com uma ou com a dose de reforço. Há uma dúvida muito grande no momento, claro que há um foco mais concentrado em São Paulo, né, em algumas cidades que está sendo solicitado o reforço. Mas a senhora pode explicar para a gente em que momento é necessário esse reforço, quem deve fazer e como é que funciona esse esquema para as duas doses?
11: Olha, o Brasil, ele vacina com duas doses, que é o calendário básico, de 12 meses a 29 anos, com duas doses. A partir de 30 anos até 59 anos, dose única. Agora, em municípios com circulação viral, isso alguns municípios fazem em crianças a partir de 6 meses de idade, justamente por conta da necessidade de um bloqueio. Essa dose de 6 meses, a gente chama de dose zero. Ela não conta como dose válida. Por quê? Porque a mãe passa anticorpos contra o sarampo pela placenta. E existe uma chance dessa vacina ser neutralizada por esses anticorpos que passaram pela placenta para o bebê, que eles ainda estão ali circulando, até por volta de 9 meses. Mas a gente precisa ter certeza que essa criança fique protegida. Mas pode acontecer neutralizar a vacina. Então, por exemplo, em São Paulo, onde você tem circulação viral, e tem outros municípios aí com indicação, que isso aí vai variar no Brasil, né? Eu, por exemplo, sou do Rio e nós não temos essa orientação. É recomendada essa dose de 6 meses. Ela é importante, mas ela não conta. Com 12 meses tem que fazer de novo e depois com 15 meses, as duas doses. Então, até 29 anos são duas doses. A partir daí, é dose única. Isso é uma estrutura epidemiológica, tá? Quando a gente fala em vacinação de saúde pública, são critérios epidemiológicos. Se a gente seguir calendário de outras sociedades, aí varia.
9: Ai, tá certo. Não, é importante a gente saber, né, essa diferença. Por muitas dúvidas vêm surgindo, né? E a gente tá falando disso, né? O tema aqui tá alto, porque como a gente tava falando, né? Voltaram alguns casos, apareceram alguns casos, já tem muitos casos confirmados em São Paulo, no Rio, em outros estados também. As cepas identificadas, pelo menos é o que tem sido dito agora, né? Tem duas cepas aí, uma estadunidense e outra canadense. Enfim, queria entender se isso pode levar ao desenvolvimento de um, né? Porque os vírus vão evoluindo, a gente viu muito durante a pandemia, né? Os casos de desenvolvimento de novas cepas. Isso preocupa no sentido do surgimento de uma terceira cepa, que talvez fuja desse esquema vacinal? Como que fica a nossa proteção com relação ao sarampo a partir desses casos?
11: Felizmente, a vacinação para sarampo, ela não é impactada muito por essas variantezinhas pequenas que surgem. Isso é mais um ponto de vista epidemiológico. Isso comprova, por exemplo, que são vírus importados, né? Eles vieram de fora, porque nós estamos na região das Américas, com 17 países relatando casos de sarampo. Então, isso comprova a origem do vírus, e que não foi um vírus aqui, daqui, né? Ele veio de um outro país. E nós estamos com 38 mortes também aqui na região das Américas, no México, na Guatemala, Estados Unidos, Canadá, que tem a maioria dos casos. Então, nós estamos com muitos viajantes. Hoje em dia, as fronteiras são todas próximas, né? Embora estejam a quilômetros de distância, são muito próximas. Então, para isso que é importante o sequenciamento genômico da cepa circulante. Então, a gente sabe que foram importados, mas o fato é que eles estão aqui e a transmissão é igual. Mas, felizmente, a vacina, se essa é a sua dúvida, a vacina protege para todas essas variantes. É diferente de Covid.
10: Até porque, né, doutora Tânia, mesmo que a gente traga aqui para o nosso ouvinte, que ele é importado, mas a gente tem que entender que os desafios da saúde de antigamente são muito diferentes de agora. Se a gente pensar que eu gostaria que a senhora comentasse isso, dessas nossas contaminações acontecerem, porque também a gente tem um volume, por exemplo, de viagens muito maiores do que a gente tinha antigamente. A circulação da população, por exemplo, que usa muito mais o transporte aéreo hoje, né? Esses vírus, eles tendem a se propagar daqui para frente mais, realmente, por essa contaminação, que ela é importada ou tem, a exemplo do sarampo, obrigatoriamente a gente só vai ver dessa forma.
11: Tudo que você está falando gira em torno de tempo. E o tempo com um avião é muito mais curto. Então, a gente sempre teve esse risco de importação, só que agora a velocidade é muito maior. E o que eu sugiro às pessoas, que a medicina de viajante, principalmente para alguns roteiros, né, fora das Américas e da Europa, que a gente já sabe, febre amarela, mas, por exemplo, a Europa e os Estados Unidos, e agora, como eu falei, 17 países com circulação de sarampo, as pessoas deveriam ir para viajar, mas fazerem um checklist aí da vacinação e ver o que precisa para aquela região. Por exemplo, existem países que têm circulações, às vezes não é só de vacinação, você tem indicação de uso de algum medicamento. Então, a medicina de viajante, se você for para países, não é exótico, mas uma epidemiologia completamente diferente da nossa, fazer uma consulta de medicina de viagem para países que têm uma outra realidade em termos de doença, isso vale a pena. É uma questão de proteção individual. Quantas vezes eu recebo no meu serviço pessoas com, principalmente estrangeiros, chegam muitos estrangeiros, estão passeando no Brasil, vão para outro país, aí descobrem que tem que ter vacina de febre amarela, passagem é para daqui a 2 dias. Aí não adianta. Você precisa tomar, e a vacina sendo obrigatória no país para onde eles vão, porque tem circulação de febre amarela. Então, esse descuido, essa falta de percepção de risco, quando você vai para outros países, você acaba incorrendo em situações de exposição à doença, às vezes adquirem doença, e malária, por exemplo, é um grande desafio, e não tem vacina, e aí a pessoa não tomou a vacina. Aí vai chegar no país, vai ser devolvido, porque não tem o comprovante e não tem a vacinação no tempo hábil. Então, o que eu sugiro é isso. Estude o seu destino, veja se vai precisar de uma consulta de medicina de viajante, procure na internet, hoje em dia a informação é muito acessível, e cuide para que isso não seja uma barreira para a sua viagem.
9: Doutora, a gente está falando aí de informação, né? E um dos grandes fatores aí que contribuem para esse retorno do sarampo é o negacionismo que, enfim, né? Negacionismo científico que vem aparecendo com certa força aí pelo mundo, não só no Brasil. E, enfim, né? Eu já ouvi de especialistas, de muitas pessoas falando, ah, o negacionista ele vai falar ali, mas não é para dar muita importância. A questão é que no retorno de uma doença contagiosa, né? Acho que é altamente contagiosa, acho que é um pouco preocupante. Queria entender de você como que isso pode ser contornado e quão importante é pensar em formas, né, de trazer essa questão da informação sobre saúde, isso que você trouxe, por exemplo, se informar quanto a viagens e tudo mais. Como que a gente pode pensar nisso quanto sociedade mesmo, para além do país em si?
11: Na verdade, Yuri, no exterior, principalmente em países de primeiro mundo, o antivacinismo já é algo muito antigo e estava muito longe da nossa realidade. O brasileiro, ele sempre foi muito parceiro da vacinação. Nossas campanhas sempre tiveram um apelo muito grande e uma aceitação muito ampla da população. Hoje, nós temos alguns movimentos, sim, algum ruído em relação a isso. Eu até entendo por que esses especialistas falam. Só que antigamente eu particularmente não via esse antivacinismo no Brasil. Passei a ver alguns focos em relação a isso, mas não com a força do que a gente viu em outros países, principalmente na Europa, nos Estados Unidos. Eu não consigo enxergar com a mesma força. Eu continuo achando que a educação é o caminho, é o esclarecimento. As pessoas focarem na ciência, oferecerem as melhores informações, tudo baseado em dados, não em dados superficiais, de pessoas que falam com muita convicção, mas que quando você vai checar os dados, aqueles dados são frágeis, sem níveis adequados de evidência. Então, o que eu acho é o seguinte: existe sim alguma coisa de pessoas antivacinistas aqui no país, mas eu entendo isso como um grupo pequeno, com baixa repercussão, e que nós, sociedades, profissionais de saúde, vocês com papel de divulgação, tem que dar espaço para que a informação mais correta, baseada no que a ciência oferece até hoje, tenha espaço, tenha porta para disseminar essa informação. E que as pessoas realmente procurem fontes seguras de informação. Nós temos várias sociedades médicas. Eu aqui, no caso, eu participo da Sociedade Brasileira de Imunizações, da Sociedade Brasileira de Pediatria, porque na verdade eu sou uma pediatra, e a Sociedade Brasileira de Imunizações. Então, são sites seguros que você consegue as informações que a ciência mostra de conhecimento atual e verdadeiro. Então, é isso, eu acho que as pessoas têm que procurar informações seguras.
9: E sobre o vírus em si, mesmo com a cobertura vacinal, né, existe a circulação, no caso atual, por exemplo, com essa entrada de vírus importados e tudo mais. O vírus está circulando, os casos estão aparecendo. Pode vir a ser um problema no futuro ou um reforço da cobertura já resolve a situação? E em quanto tempo essa situação pode ser resolvida também?
11: Bom, eu acho que já está havendo uma resposta eficaz com a vacinação, porque a gente não está vendo a situação explodir, senão que está controlando. Então, o problema foi o que eu disse, o vírus ele é muito transmissível. Então, você precisa ter uma cobertura de 95% da população vacinada para que você controle a doença. Se você tiver um suscetível, porque não tomou vacina, às vezes um imunocomprometido, um transplantado de órgão sólido, né, um transplantado renal, de fígado, que não possa tomar vacina, alguém que tem algum impedimento, porque usa uma droga imunossupressora e tem algum impedimento, essa pessoa, as pessoas vacinadas em volta formam uma barreira. Então, vacinada, se o vírus entrar, elimina o vírus, não passa para aquela pessoa. Então, é importante que tenha essa cobertura superior a 95%. Né? Então, 95% de proteção é o que o Ministério quer. 95% das pessoas estejam protegidas e vacinadas para controlar a doença. Então, às vezes, numa situação como essa, que aí o medo passa a falar mais alto, as pessoas começam a entender que é uma doença grave. Quando isso vem, vem à tona, existe uma mobilização maior. Essa campanha de multivacinação que está acontecendo agora em menores de 15 anos. Então, isso tudo faz uma conscientização da população sobre a necessidade de vacinação. Aí você tem aquele boom de vacinação, uma varredura que faz. Isso tem impacto a longo prazo. Você faz o termo em inglês é catch-up, você faz uma varredura, você pega essas pessoas que estão com a caderneta incompleta e aí você faz uma cobertura vacinal maior daquela população. Porque houve um chamamento, houve um sinal de alerta e as pessoas entenderam que precisam. Agora, outra coisa também importante é que as estruturas de saúde ofereçam horários também, né? Opções de horários alargados, mais opções de acesso, que é o que fazem nessas situações de emergência. E as pessoas respondem. O nosso Programa Nacional de Imunizações é um programa maravilhoso, com grande impacto em saúde pública, totalmente gratuito. Então, eu acho que é isso. Ali está o dinheiro dos nossos impostos. As pessoas têm que usufruir do benefício que eles têm. Nós não queremos que ninguém fique doente, a gente não quer viver isso. Como eu falei, eu já vi muito sarampo, já vi criança morrer de sarampo, porque eu sou pediatra de formação. É aquilo, você vê, é o sucesso da vacina, é você não ver mais aquela doença, você não vai ver mais criança morrendo de sarampo. Isso, para quem viveu, faz toda a diferença do mundo. Então, se a gente não vê sarampo, se os médicos jovens hoje não conhecem sarampo, se as pessoas não convivem com isso, é porque a vacina fez isso. A vacina é o sucesso do controle da doença. Só se controla sarampo por vacinação.
9: É isso, esse é o recado que tem que ficar e é muito importante, como você trouxe, né, doutora? A vacina não protege só a pessoa em si que está vacinada, mas também as pessoas ao redor, para se atingir esses 95% de cobertura vacinal que são necessárias aí, né, para, enfim, eliminar o vírus e eliminar a circulação do vírus. É muito importante que todo mundo participe desse processo e não entre nessa onda, né, de que, o pessoal já se vacina, não preciso, né? Mas não é assim que funciona, né? As vacinas estão disponíveis, nossos impostos vão para isso. Então é buscar posto de vacinação, buscar correr atrás disso, né? Doutora, eu queria que você falasse agora um pouquinho sobre a identificação do sarampo, né? Como a gente está conversando muito aqui, né? Muita gente não viveu o sarampo, não sabe como se manifesta, né, a doença e tudo mais. Então acho que é importante a gente passar um pouco por esse ponto. Como que funciona o sarampo no corpo da pessoa, né? Como que dá pra gente identificar o sarampo?
11: Yuri, eu vou responder isso para você, mas eu acho que falta uma informação que eu não posso deixar de dizer, que a vacina contra o sarampo, ela é extremamente segura. É uma vacina muito pouco reatogênica, quer dizer, nem o medo da reação justifica não tomar a vacina, porque é uma vacina extremamente de baixa reatogenicidade, é uma vacina inclusive subcutânea, não é nem intramuscular, é uma vacina que nem a dor, assim, você pode reclamar. Então, eu acho que isso aí é uma...
9: Não dá nem aquela, nossa, vai picar muito, hein? Cuidado.
10: Não, por isso que realmente é inadmissível, por exemplo, se aceitar que morram por sarampo, né? Dentro desse contexto, né? Que hoje é inadmissível que a gente acabe tendo uma consequência dessa, né?
11: Pois é, por isso, Yuri, desculpe aí ter interrompido aí, mas nada, essa informação não poderia deixar de ser transmitida,
9: não, com certeza,
11: né?
9: Às vezes a gente fica, como é que eu posso dizer? A gente não diz coisas que parecem muito óbvias, né? A gente pensa assim...
11: Exatamente. Mas eu acho que é uma coisa que tem que ser reforçada, que é a baixa reatogenicidade da vacina. Ela é subcutânea, nem é intramuscular. Então, é exatamente isso que as pessoas têm que ter em mente. Que é muito tranquilo, gente. É muito, muito tranquilo.
9: Sim, totalmente seguro. É uma vacina que já tem bastante tempo de desenvolvimento, né? Aplicação, muitos resultados. Enfim, não tem discussão, assim. Não tem discussão, né?
11: Yuri, eu vou dizer uma coisa para você. Houve uma época, muitos anos atrás, que as campanhas de vacinação para sarampo, elas eram indiscriminadas. Então, você chegava lá, assim, campanha de vacinação, era polissarampo. Não importava quantas doses você tinha no passado, mas a campanha era indiscriminada. Por quê? Porque não podia perder ninguém. Eu lembro que uma vez eu peguei uma criança com 8 doses de sarampo. E não tem problema algum. Isso aí é até para informação de vocês, porque a gente tem que passar segurança para vocês, né? E eu acho que nada como a vivência. Agora vamos voltar lá. Sarampo é uma doença que cursa com febre, um olho avermelhado lacrimejando e pinta o corpo. Vamos falar na linguagem popular. Pinta o corpo. Só que é uma doença muito característica. Você bate o olho, aquele rosto vermelho, corpo vermelho, o olho lacrimejando, avermelhado, uma conjuntivite viral importante que dá. Você bate o olho na criança, você, quem já viu muito, já sabe que aquilo é sarampo. Tem alguns casos que não são tão característicos assim, mas em geral, quem já está acostumado a ver, bate o olho e já pensa logo em sarampo. Então, hoje em dia, com essa situação, febre, rush, que é o vermelhinho no corpo, o exantema, tem que excluir sarampo. Tem que excluir sarampo. Pode ser qualquer coisa, mas a gente tem que saber que não é sarampo. Aí vai pesquisar sarampo. Tem um, mas aí é só para médico mesmo, que o leigo fica difícil. Tem uma manchinha na boca que é característica e tudo, mas isso só o médico mesmo para avaliar. Para o leigo fica mais complicado.
10: Mas isso acontece num curto período? Todos os sintomas eles vão aparecendo rapidamente depois do contágio?
11: É.
10: Ou pode levar alguns dias?
11: Não. Vai aparecendo assim em cadeia. Não fica, você não vai ficar uma semana para aparecer tudo.
10: Isso, para ficar na dúvida se estou ou não estou.
11: Não.
10: E doutora, como a senhora falou aí que a gente não está tão acostumado e talvez muitas pessoas não saibam, mas é que não existe um antiviral, né? Para esse tratamento. Como é que é o manejo clínico de vocês, assim? Qual é o principal suporte para alívio dos sintomas? Existe também algum medicamento em situações, assim, para não causar lesões?
11: Não, o tratamento é meramente sintomático. É por isso que eu estou falando para você. A gente tem complicações em crianças, os imunocomprometidos têm um risco maior de complicação. Mas uma criança normal com saúde perfeita também tem. Óbvio que o imunocomprometido tem muito mais. Então, tratamento é suporte, se precisar hidratação. Tem outra coisa, dá uma pneumonia viral, né? Pelo próprio vírus. Depois vem as complicações, infecção secundária, né, bacteriana, todas as complicações inerentes do quadro. Então, a evolução do quadro, ela pode ser muito grave. E aí você precisar de suporte respiratório, enfim, internação e tudo, né, com suporte respiratório. Isso aí já são os casos mais graves. Mas o importante de mensagem é o seguinte, não é uma doença boazinha. A maioria dos casos você tem, fica bem, sai. Mas existe uma porcentagem que pode variar muito dependendo do estado imunológico da pessoa. Pode ter uma chance de 30% de complicação e a gente não sabe de que lado que nós vamos estar. Então, o único lado que eu sei que dá para escolher que é mais seguro e eficaz é vacinar. Porque depois o que resta são tratamentos sintomáticos, analgésicos, hidratação, suporte respiratório, se precisar, enfim, tudo paliativo, né? E aí vai muito também do, lógico, do suporte da resistência individual. Então, como prevenção, como caminho mais certo, mais eficaz e seguro é a vacinação.
10: Doutora, e fica muito presente, por exemplo, nas superfícies depois, no contágio, por exemplo, eu digo mais corporal, respiratório, ok, se contaminar entre mim, você, o Yuri, por exemplo, falando aqui, mas e pode se hospedar em alguma superfície? Por quantas horas fica ali que eu vou acabar me contaminando por tocar no mesmo lugar?
11: Isso aí, a questão da transmissão, existe, por exemplo, uma chance de contato por superfícies, mas essa não é a principal forma de transmissão, tá? Essa aí é a menor. O que pode acontecer, por exemplo, você, uma pessoa que está infectada, coça o nariz, passa a mão na boca e tem contato direto com sua mão e você faz o mesmo gesto, você contamina a sua mucosa, ok. Por superfície existe também, mas não é a forma principal. Então, a principal é esse contato direto, né? Pelo ar, tossindo, espirrando, falando, secreções assim, contaminadas, como eu falei, na mão que vai direto. Então, ele na superfície, ele dura muito pouco tempo, ele dura pouquíssimo tempo. uma, duas horas, assim, em superfície, não é o habitual isso. O problema é esse mecanismo que eu falei de superfície contaminada, por exemplo, uma maçaneta, se é isso que você quer saber, uma pessoa coçou o nariz, saiu alguma secreção, colocou a mão na maçaneta, imediatamente alguém foi ali, pegou a maçaneta e se coçou, óbvio que tem uma chance de transmissão, óbvio. Mas se ficar lá, o vírus também morre. Não é assim. A transmissão, ela é basicamente dessa maneira que eu falei. É principalmente pelo ar. Tossir, espirrar, falar e as secreções infectadas, né?
9: É isso, doutora. Olha, obrigado, viu, pelo tempo aqui para explicar pra gente, falar um pouquinho sobre a doença, sobre a importância da imunização, né, da busca pela vacina, reforçar que tá disponível aqui pra gente, tá disponível via SUS e, enfim, não tem por que a gente correr esse risco, né, do retorno e do sarampo, do agravamento do sarampo, como a gente já teve no Brasil. Então, enfim, queria te agradecer aí pela participação aqui falando sobre isso com a gente.
11: Ok, eu que agradeço aí a oportunidade de vocês disseminarem aí as informações, aí lógico, vocês vão editar isso aí da melhor maneira possível, mas o que eu peço é que essa parte do evento adverso, que vocês não esqueçam de colocar, porque isso aí pra gente é fundamental, porque se vocês estão preocupados com antivacinismo, essa informação não pode faltar, que a vacina é pouco reatogênica, porque isso aí, para mim, é uma das mais importantes.
9: Não, com certeza. Foi importante a gente ter conversado justamente contigo, inclusive, para reforçar esse ponto. Eu acho que é uma das principais preocupações, né? A gente falar sobre isso.
11: Tá bom.
10: Doutora okay, Tânia,
11: então. Muito obrigada.
10: Muito obrigada. Doutora Tânia Pertaglia, que é médica pediatra, também infectologista e membro do Comitê de Imunizações da Sociedade Brasileira de Infectologia. Um grande abraço.
11: Muito obrigada, tudo de bom para vocês.
9: Tchau, tchau.
11: Tchau.
12: 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Olá, eu sou a Ludmilla, apresentadora virtual da Sputnik Brasil e voz do quadro Curto Circuito, o seu giro pelo mundo da tecnologia no podcast Em Órbita. Um estudo liderado por cientistas da Universidade Estadual do Arizona, nos Estados Unidos, identificou anticorpos que podem ajudar a prever, antes da vacinação, quais pessoas terão uma resposta mais forte ou mais fraca aos imunizantes. A descoberta pode abrir caminho para estratégias de vacinação mais personalizadas e para identificar pacientes que eventualmente precisem de doses adicionais ou de acompanhamento mais próximo. Para chegar ao resultado, os pesquisadores analisaram amostras de sangue de mais de 4 mil voluntários. Eles procuraram anticorpos capazes de reconhecer 185 antígenos, incluindo alvos relacionados a vírus, bactérias e doenças autoimunes. Depois compararam o padrão desses anticorpos antes e depois da vacinação contra a Covid-19. Os cientistas encontraram assinaturas imunológicas associadas a uma resposta mais eficiente à vacina. Segundo o líder da pesquisa, Joshua Labaer, esses biomarcadores podem indicar quem provavelmente responderá bem ao imunizante mesmo antes de receber a dose. A eficácia das vacinas pode variar de uma pessoa para outra por fatores como idade, genética, sexo, estado nutricional e presença de doenças crônicas. O estudo foi publicado em agosto na revista científica Cell Press Blue e pode ter aplicações que vão além da Covid-19. A expectativa é que o conhecimento ajude, no futuro, médicos a identificar pessoas com menor resposta imunológica e a definir estratégias de vacinação mais adequadas para cada paciente. Essa foi Ludmilla, apresentadora virtual da Sputnik para o quadro Curto Circuito.
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9: Já deu para entender que o sarampo, que por muitos anos parecia uma doença aí do passado, né, voltou a apresentar casos no Brasil, coloca novamente a vacinação com uma maior atenção, principalmente quando a gente está falando de crianças e bebês, que estão entre as mais vulneráveis às complicações da doença.
10: Vamos seguir falando sobre o vírus aqui, como se espalha e, principalmente, o trabalho feito para proteger as crianças com o nosso segundo convidado, que é pediatra e infectologista. Nós recebemos agora o Dr. Renato Kifouri, vice-presidente presidente da Sociedade Brasileira de Imunizações, além de ser membro da Câmara Técnica do Programa Nacional de Imunizações. Doutor Renato, muito obrigado pela sua participação aqui com a gente.
14: Eu que agradeço, Dani, é um prazer estar com vocês.
10: Doutor, aqui na primeira parte do nosso episódio, a gente pontuou que esses casos recentes tiveram entrada por pessoas vindas de outros países, essa importação, né, que é inevitável. Mas o problema, ele estaria menos nessa importação do vírus e mais na existência das pessoas que estão desprotegidas, porque o vírus acaba encontrando espaço para circular?
14: Olha, na verdade, a introdução da doença ou a reintrodução de casos aqui no país se dá de duas maneiras, né? Através de indivíduos que vêm de fora com a doença, ou brasileiros que vão para fora sem vacinas e voltam com a doença, não deixam de ser casos importados, mas muitas vezes são os próprios brasileiros, né? O ano passado tivemos vários casos cuja fonte foram brasileiros que trouxeram a doença para cá. Então, é claro que na situação que hoje vivenciamos aqui na região das Américas e no próprio mundo, com surtos de sarampo acontecendo em diversos países,

0: se não se traduzam numa cadeia de transmissão sustentada aqui entre nós. Ou seja, indivíduos com sarampo não encontrem aqui um terreno fértil para doenças se propagar.
1: E doutor, sempre que se fala em sarampo, a preocupação é mais na pediatria, né? Realmente, se tem um cuidado maior, especialmente com bebês e com crianças pequenas?
0: É verdade. Os casos aqui nesta epidemia, por exemplo, do ano passado, mais ou menos 2/3 acometeram menores de 2 anos de idade, que acabam sendo a faixa etária e essas crianças que mais hospitalizam e que as complicações acontecem com mais frequência. Mas longe de nós termos casos somente em pediatria, e a doença não é benigna somente em adultos, nem sempre ela é benigna, ou seja, complicações como pneumonia, doença neurológica, encefalite, pode acontecer em qualquer faixa etária. Então, há uma proporção maior de crianças afetadas, sim, mas sarampo é uma doença que não poupa idade, não escolhe indivíduos que estejam mais com uma faixa etária menor ou maior. Todos podem adquirir a doença e todos podem complicar ou desenvolver complicações.
2: Bebês menores de 1 ano que ainda não completaram o esquema vacinal de rotina, como faz para proteger eles quando existe circulação do vírus?
0: Essa é a grande importância da vacinação coletiva. Quando nós desejamos ou perseguimos coberturas vacinais elevadas, idealmente acima de 95%, isso tem o intuito não só da proteção individual, né, daquele indivíduo que recebe a vacina, mas especialmente daqueles que convivem com essas crianças que não tomaram vacinas, com as grávidas que não podem receber vacinas, com pessoas que estão com a imunidade baixa, como quem está fazendo quimioterapia, quem é um transplantado, quem tem um câncer. Ou seja, a vacinação, ela tem algumas as contraindicações, tem idades menores, onde o bebê ainda não pode receber a vacina e, portanto, essas populações se beneficiam da comunidade toda vacinada. As crianças que estão pegando sarampo hoje no Brasil são bebês que adquiriram sarampo de adultos que não foram vacinados, que se tivessem sido vacinados, provavelmente não teriam infectado essas crianças. Então, essa é a grande importância coletiva de uma cobertura vacinal elevada. Bebês pequenos, obviamente, claro que não há porque hoje em dia, no atual momento, com poucos casos, fazer isolamento, não frequentar creches, berçários, isso é inevitável. Para todas as crianças, acabam acontecendo esse convívio com outras. O importante é vacinar o seu entorno.
1: E doutor, só para a gente entender um pouquinho mais do esquema vacinal, a gente vem escutando e lendo muito uma recomendação de uma chamada dose zero para alguns bebês que são de 6 a 11 meses, né, em algumas áreas de circulação desse vírus. O que significa exatamente essa dose, e ela substitui alguma das já previstas no calendário?
0: Em locais onde está havendo circulação do vírus, a vacina do sarampo funciona bem, tem uma alta eficácia em criança a partir de 1 ano de idade. Entre 6 meses e 11 meses, ela dá uma proteção parcial, ela ajuda a proteger um pouco, mas não é suficiente. Então, em locais onde estão tendo registro de casos, surtos acontecendo, a gente oferece uma dose adicional ao calendário da criança, que normalmente é aos 12 e aos 15 meses. A gente adiciona uma dose a esse calendário entre 6 e 11 meses, para nessa fase de maior vulnerabilidade no menor de 1 ano de idade, a gente oferecer algum grau de proteção antes que ele receba a dose dos 12 meses. Essa é a chamada dose zero. Então, vale a pena sempre, aqui em São Paulo, no momento, São Bernardo e Guarulhos, crianças com menos de 1 ano, a partir de 6 meses, receber uma dose adicional que não substitui a dose dos 12 e dos 15 meses.
2: Doutor, a gente quer entender um pouco mais sobre as complicações do sarampo nas crianças. Em que situações uma infecção pode se tornar grave? E como se desenvolve a partir dos sintomas do sarampo a pneumonia, encefalite e outras complicações? Quais são as mais frequentes também? Explica pra gente.
0: Nós temos dois tipos, basicamente, de pneumonias. As pneumonias pelo próprio vírus do sarampo. O vírus atinge os pulmões e inflama esses pulmões, dá um quadro respiratório grave. E explicou as pneumonias chamadas complicadas, né? Ou seja, que a partir da infecção pelo vírus do sarampo, o acúmulo de secreção nas vias aéreas, há uma infecção secundária, uma bactéria, não o vírus do sarampo, complicando em cima da doença sarampo. Então, essas pneumonias também são graves, às vezes otites, sinusites, e muitas vezes, ou raras vezes, mas com muita gravidade, o vírus tem uma migração para o nosso sistema nervoso, dando quadros graves de encefalite, que muitas vezes pode levar à morte. É a principal causa de morte, além das pneumonias. Estima-se mais ou menos uma morte para cada 1000 casos nas epidemias que a gente vê de sarampo, como estão acontecendo agora.

0: agora nos Estados Unidos, no México, na Guatemala. Os Estados Unidos acaba de registrar 2 mortes por sarampo, né? Depois de décadas sem casos e principalmente sem mortes. Então é algo que é lastimável você ver mortes evitáveis, né, de crianças, e quase todos os casos sempre em pessoas não vacinadas. E o sarampo tem uma característica também, Mari, que eu acho que vale a pena ressaltar. Ele causa, mesmo depois que o indivíduo se recupera do sarampo, ele tem uma que nós chamamos uma amnésia imunológica, ou seja, ele mantém o seu sistema imunológico rebaixado, ele fica mais vulnerável e predisposto a desenvolver outras infecções no período até de 6 meses após o quadro agudo do sarampo.
1: Essa amnésia imunológica que o senhor puxou agora, a gente inclusive acompanha ali nos seus materiais da Sociedade Brasileira, que o senhor apresenta esse mecanismo. Explica um pouquinho melhor para a gente. O sarampo, ele pode afetar parte da memória do sistema imunológico, é isso?
0: Exatamente. A infecção traz como consequência vamos dizer, uma modulação, uma desregulação do nosso sistema imunológico. A resposta, normalmente, que nós chamamos de células de defesa, fica afetada por essa infecção prévia. Os mecanismos não são exatamente muito claros ainda, mas isso é um achado evidente já há muitos anos que a gente já conhece esse efeito do sarampo e tem a ver com essa resposta imunológica que é desregulada pelo sarampo e que leva um tempo para voltar ao seu padrão normal. Daí o quadro, por isso daí o nome que nós chamamos de uma amnésia imunológica.
1: E o que que faz, doutor, uma criança ter uma evolução mais grave do que outra? E se percebe isso, às vezes, até dentro da mesma família, né? Crianças que têm basicamente quase as mesmas idades, uma desenvolve um quadro mais grave do que a outra, e a própria contaminação, né?
0: Não há uma explicação. É imprevisível nós conseguirmos delimitar ou evidenciar quais seriam os indivíduos que, ao desenvolver sarampo, vão ter mais um risco de complicação. É claro que quanto menor a criança, se tiver alguma condição de baixa imunidade por conta de algum tratamento, uso de algum medicamento, alguma doença já pré-existente, isso é um fator de risco. No passado, a desnutrição era um dos principais fatores de risco, né, para morte por sarampo, para formas graves de sarampo. O sarampo combinado com a desnutrição, ainda hoje em alguns países, especialmente no continente africano, ainda é um fator de risco importante. Mas eu diria que é imprevisível hoje, exceto essas crianças que têm algum fator de risco, alguma doença de base, não há como imaginarmos ou prevenirmos ou estimar qual criança vai desenvolver sarampo grave e qual não vai.
2: Uma criança infectada pode transmitir o vírus antes mesmo que os pais percebam que se trata de sarampo? E como isso dificulta o controle?
0: O sarampo é uma das doenças, ou é a doença de maior fácil transmissibilidade por 2 fatores importantes. O primeiro deles é esse que você destacou. Antes mesmo do indivíduo apresentar os sintomas do sarampo, ou seja, a febre, o vermelhão no corpo, ele já é um transmissor. A transmissão começa 1, 2 dias antes dos sintomas típicos da doença. Então, muitas vezes a pessoa está bem, está com uma febre baixa ou um mal-estar, às vezes nem febre está e já está transmitindo o sarampo. Isso, obviamente, aumenta a capacidade das pessoas que nem sabem que estão com o vírus circularem e acabarem transmitindo a doença. E o outro aspecto que faz do sarampo a principal, a doença de maior transmissibilidade, é que o indivíduo que está doente, ao eliminar o vírus, essas partículas infectantes do vírus, elas permanecem em suspensão no ar, em forma de aerossóis, por horas. Ou seja, um indivíduo que entra num ambiente público, entra numa sala de reuniões, entra num transporte público, num estádio, e elimina ou espirrar ou tossir ao falar o vírus do sarampo, mesmo depois que ele deixa esse recinto, o vírus continua ali em suspensão. Então, pessoas que adentram esse ambiente minutos depois, horas depois, se infectam sem nem ter contato próximo com quem estava com a doença. Ou seja, isso que faz do sarampo a doença de maior transmissibilidade que a gente conhece. Então, o sarampo, ele transmite fácil porque os vírus permanecem no ambiente em suspensão por muito tempo e muitas vezes as pessoas sem sintomas já estão transmitindo a doença.
1: E doutor, uma dúvida, claro, que fica é quando essa criança, enfim, né, ou qualquer outra pessoa da família já está com os primeiros sinais e precisa procurar o atendimento. Por exemplo, uma criança que está com febre, com manchas na pele já, ela deve ser levada diretamente para um pronto-socorro? Como é que faz, inclusive, para evitar que ela eventualmente contamine outras pessoas por perto?
0: A definição de caso suspeito de sarampo, ela precisa necessariamente ter febre, o vermelho no corpo e um dos 3 sintomas, que é tosse, coriza ou conjuntivite. Então, todo indivíduo, qualquer idade, crianças ou não, com febre, um vermelho pelo corpo, com tosse ou coriza ou conjuntivite, precisa procurar um serviço de saúde para afastar. Essa é a definição de caso suspeito de sarampo. Claro que se teve contato com pessoas do exterior, se viajou para fora, muito mais ainda. E é sempre de bom tom, qualquer doença que você esteja, quer seja gripe, quer seja sarampo, quer seja cachumba, você vai a um aglomerado, a um serviço de emergência, lá de máscara. Os próprios pronto-socorros oferecem máscara, porque as salas de espera tem de tudo ali, né? Tem a criança com sarampo, tem a criança com gripe, tem a criança com bronquiolite, tem a criança com cachumba, com catapora, são doenças de transmissão respiratória. E, portanto, o ambiente hospitalar é um ambiente de fácil propagação de qualquer doença, inclusive o sarampo. Então, não é à toa que os serviços de emergência oferecem máscaras para quem está com sintomas respiratórios, né, ou outros sintomas desses destacados para evitar a transmissão.
1: Doutor, e como é que acontece essa transmissão dentro de uma família ou na própria escola, na creche da criança? Um único caso, ele pode rapidamente gerar vários outros?
0: Quando ele encontra não vacinados, né? O sarampo é uma doença que se propaga entre não vacinados. O sarampo não poupa indivíduos suscetíveis, indivíduos que não têm o sarampo. Ele é tão transmissível que onde ele encontra pessoas não vacinadas, ele se propaga. Então, um caso é capaz de gerar 16 a 18 ou novos casos, desde que esteja no ambiente de não vacinados. Daí a importância da vacinação, que vai funcionar como barreira, né, na progressão da doença, ou interrompendo a cadeia de transmissão na hora que o indivíduo doente encontra só do seu lado pessoas vacinadas e, portanto, sem capacidade de transmissibilidade.
1: Doutor Renato, agora é claro que esse nosso episódio tem um intuito de trazer a conscientização aí para as pessoas entenderem como é que se deram esses casos de agora, mas claro, para as pessoas entenderem que esse vírus, ele não acabou. A gente tem, né, aquela certificação no Brasil de erradicação, né, do vírus, mas eu queria que o senhor explicasse como é que tá a visão de vocês, inclusive na Sociedade Brasileira de Imunizações, desse momento atual do Brasil e o que vocês estão imaginando agora. Já tá um pouco mais controlável? O que a gente tem de cenário?
0: O risco é constante. Precisamos lembrar que nós conseguimos novamente a eliminação do sarampo, da circulação do sarampo aqui no Brasil no final de 2024, depois do último registro do caso autóctone, ou seja, caso do Brasil mesmo, foi no Amapá em junho de 2022. A partir de 2024, a gente, com extensa vigilância, não detectou mais casos locais de sarampo. Então, nós consideramos ou recebemos a certificação de zona livre da circulação do vírus. E justamente nesse momento que ficamos livres da circulação do vírus, o mundo está vivendo grandes epidemias, especialmente aqui na região das Américas. Como falamos, é inexorável que pessoas com sarampo adentrem nosso país, né? Nas fronteiras são abertas, milhares de pessoas chegam nos aeroportos, portos, nas fronteiras secas, através de ônibus e através... Então é natural que alguém com sarampo vá entrar aqui, é inevitável que isso aconteça. Então, a nossa lição de casa basicamente são duas: nós vamos conseguir mantermos livres do sarampo com duas estratégias que precisam ser reforçadas continuamente. Uma delas, obviamente, é a vacinação da maior parte possível da população, idealmente 95% das pessoas vacinadas, para que esses indivíduos que entrem aqui não encontrem ali um terreno fértil para sua propagação. E o segundo item fundamental é uma vigilância atenta das autoridades sanitárias. Nós precisamos capacitar os profissionais da saúde, identificar rapidamente casos suspeitos, isolar esses indivíduos com diagnóstico de sarampo, vacinar os seus contatos, fazer o bloqueio através de ações de vacinação, para que a gente interrompa, detecte precocemente, isole e mantenha aí esses casos importados restritos a pequenas cadeias de transmissão, e transmitiu para um ou outro, no máximo dentro da sua casa, não se transforme novamente em grandes surtos.
1: E lembrar, né, doutor, que está no momento acontecendo a campanha nacional de vacinação, é um momento, principalmente para os pais aí, já que está focado mais em crianças e adolescentes, de terminar todo o quadro que precisa aí ainda de imunização, né?
0: Sem dúvida, né? As campanhas, obviamente, servem de estímulo, de nós aproveitarmos os dias nacionais de vacinação, Mas lembrar que não precisa de uma campanha para ter sua vacinação em dia, né? Comparecer em qualquer unidade de vacinação, em qualquer momento, na campanha, fora da campanha, as vacinas estão lá disponíveis. As pessoas devem estar imunizadas menores de 30 anos de idade com duas doses, de 30 a 60 anos, uma única dose. Ou conferir a carteira de vacina. Ah, não sei se eu tomei, não tenho carteira de vacina, não lembro. Não vale, toma vacina. Então, se já não sabe, não tem confirmação de vacinação, ou seja, não tem uma caderneta de vacina confirmando que recebeu a vacina, tomar vacinas e doses adicionais não traz nenhum prejuízo. Então, é vacinando que a gente vai proteger todos. Acima dos 60 anos não há recomendação de vacina, porque, em geral, os maiores de 60 viviam numa época onde o sarampo circulava e virtualmente é difícil encontrar alguém que não teve o vírus do sarampo já. Então, acima de 60 não há necessidade de vacinar. De 30 a 60 uma dose. Crianças a partir de um ano até 30 anos de idade, todos têm que ter duas doses. E nas situações, obviamente, de risco, de surto, aí uma dose entre 6 meses, a dose zero que a gente comentou.
1: Perfeito, doutor Renato, muito obrigado pela sua participação aqui. Bom trabalho para vocês, doutor Renato Kifor, que é vice-presidente da Sociedade Brasileira de Imunizações, além de ser membro da Câmara Técnica do Programa Nacional de Imunizações. Um grande abraço.
0: Eu que agradeço, Mário, um grande abraço a você, Yuri, um bom trabalho para vocês.
1: Muito obrigada, tchau, tchau.
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1: Para você que usa o smartphone o tempo todo e quer diminuir o excesso de notificações recebidas no aparelho, mas não quer fazer isso indo de app por app, você deve desativar os alertas desnecessários diretamente nas configurações do sistema do seu aparelho celular ou usar o modo de foco.
2: Para te ajudar, a gente vai explicar agora como fazer isso no Android e também no iOS, né, o sistema do iPhone.
1: Então, no Android, você vai abrir as configurações tocando no ícone de engrenagem do seu telefone. Depois, toque na opção Notificações ou Aplicativos e Notificações. Toque em Configurações do app para ver a lista completa de aplicativos. Ali você escolhe o aplicativo que acaba te enviando muitos avisos e muda a chave para desligado, ao lado de onde diz todas as notificações. E para usar o Não Perturbe, deslize o dedo no topo da tela para baixo, ativando o botão Não Perturbe para silenciar chamadas e alertas em horários de descanso.
2: No iPhone, que é o sistema iOS, né, você abre os ajustes, toca também no ícone de engrenagem na tela inicial, você vai lá em notificações, logo no início da lista, e escolhe o aplicativo. Você rola a tela para baixo, clica no nome daquele app que as notificações mais te incomodam, vai lá, desmarca a opção que diz permitir notificações, desligando a chave principal no topo da tela. Se você preferir manter o app ativo, às vezes é aquele aplicativo que você precisa receber algum tipo de notificação, dá para você mudar o estilo da notificação, né? É só desmarcar a opção telas de início, sons ou signos para deixar o alerta mais discreto. E aí a minha recomendação é ir ajustando e entendendo como vai ser essa notificação para ser do seu gosto.
1: E para usar o modo foco, que elimina notificações gerais sem ter que fazer esses desligamentos, é só abrir a central de controle, puxando o canto superior direito da tela e tocando na opção Em Foco. Assim, vai criar regras de silêncio para quando você está trabalhando ou descansando.
2: Você ouvinte pode sempre mandar qualquer dúvida de ciência ou tecnologia pra gente no WhatsApp 21 980 65 0066, 21 980 65 0066. Manda que a gente responde aqui no Ajuda Tech.
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2: Esse foi mais um Em Órbita aqui na Rádio Sputnik, na Metropolitana 80.5 FM. 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
2: Valeu.
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4: Bom dia, gente de todo o nosso Brasil. 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

0: Hoje é terça-feira e quem tá com a gente aqui no estúdio é o presidente Lula. Bom dia, presidente.
1: Bom dia, Pel. Bom dia, Manu.
2: Presidente, para começar, um assunto que a gente tem visto o senhor falar bastante, é sobre soberania. Quando o senhor fala sobre soberania, é sobre a gente defender os interesses do nosso Brasil lá fora. Isso eu já sei, mas e o que mais?
1: Pel e Manu. O povo com fome não é soberano. O povo analfabeto não é soberano. O povo que não tem emprego não é soberano. A gente é eleito para cuidar. Para cuidar das pessoas. A soberania significa mais coisa, menos discurso e mais atitude.
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23: Breaking History, treta entre Dom Pedro I e um príncipe austríaco. Um dos capítulos mais curiosos da nossa história pós-independência envolveu as tensões entre o imperador Dom Pedro e Clemens von Metternich, chanceler do Império Austríaco. Metternich era a figura máxima da Santa Aliança. Esse grupinho bem seleto foi um pacto militar e político conservador, criado em setembro de 1815, logo após a derrota de Napoleão Bonaparte e a conclusão do Congresso de Viena. Proposta pelo czar Alexandre I da Rússia, a aliança reuniu inicialmente três das principais potências absolutistas da Europa: Rússia, Áustria e Prússia. Posteriormente, a França e outras monarquias europeias também aderiram. Os pilares desse pacto envolviam a defesa do absolutismo, a crítica ao liberalismo e a recolonização da América. É aí que entra todo esse histórico de tretas entre Pedro e Metternich. O príncipe austríaco encarava Dom Pedro I como, entre aspas, o grande inimigo do seu sistema monárquico e absolutista. Pedro havia outorgado a Constituição de 1824 e adotado um perfil constitucional, o que causava profunda desconfiança nas potências da Santa Aliança. Saiba mais sobre esses conflitos em instantes com Virada de História.
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23: E aí, apaixonados por história, beleza? Pedro Henrique Lima na área pra gente revirar uma treta de nível internacional. Dom Pedro I e o príncipe Metternich foram dois grandes personagens da política no século XIX. Nosso imperador dispensa comentários. Já o diplomata austríaco foi uma das principais lideranças da Santa Aliança, transformando esse bloco pós-napoleônico num grupo intervencionista para esmagar revoluções liberais e restaurar a autocracia no continente europeu, como fez fez na Itália e na Espanha. Uma história aí envolvendo dois lados antagônicos, mas nem tanto. Só que tem muitas viradas que a gente precisa fazer e nós vamos saber muito mais com os nossos convidados de hoje. Bora lá! Bom, e agora a gente tem o prazer de conversar com a Isabel Lustosa. Ela é historiadora, autora, inclusive, da biografia de Dom Pedro I. Professora, seja mais que bem-vinda ao Virada de História, tudo bem?
0: Tudo bem, Pedro. Muito obrigada pelo convite.
23: Imagina, a gente aí que agradece a sua participação. Professora, podemos resumir as tensões entre Dom Pedro I e o príncipe Metternich como um conflito entre duas visões de mundo?
0: Não, duas visões não. É o mesmo mundo movido por uma série de transformações pós-Revolução Francesa, pós-Napoleão Bonaparte, e movido também pelos interesses de poder das potências, as disputas entre elas. No outro lado do mundo está esse príncipe que veio para o Brasil em circunstâncias que se conhecem, né, a invasão de Portugal pelos franceses, e ele cresce no ambiente da corte do Rio de Janeiro, com um ambiente absolutista, né, o pai dele era um rei absoluto, Dom João, mas vivendo no caldo da cultura de umas transformações. Ele tinha um grande interesse pelos militares, convivia com esse pessoal, se interessava pelo constitucionalismo, então ele já era um príncipe bem mais moderno. Mas as disputas com Metternich se inscrevem, na verdade, nas circunstâncias da trajetória de Dom Pedro a partir da independência.
23: Uhum. Quando começam exatamente essas tensões entre eles dois?
0: Olha, na verdade, essas tensões são entre nações, né? Uhum. A Áustria, que tinha interesses e que durante o Congresso de Viena, em 1815, por articulações do representante francês, o Talleyrand, defender os interesses do pequeno Portugal de fazer parte do debate, porque o Portugal sozinho era uma nação pequena, e com isso foi sugerida a elevação do Brasil a reino, que daria uma parte, Portugal se ampliaria consideravelmente. Isso foi feito, e isso teve mais participação do francês Talleyrand do que do Metternich, que talvez não se interessasse tanto por isso. Mas naquele momento não houve a tensão que viria depois, aliás, bem depois, porque as questões que moviam o mundo naquele momento, inclusive a independência do Brasil, se faziam num debate, num confronto de projetos de nação, de projetos de poder. O fim da monarquia absolutista reivindicado pelos liberais e a emergência de um regime liberal constitucionalista que era advogada por todos que não eram absolutistas. E é muita gente que tinha herdado as instituições constituídas depois da Revolução Francesa e durante o reinado, o Império de Napoleão. Então essas populações, essas elites mesmo, não tinham interesse em retroagir ao regime anterior. Então esse caldo vai gerar, num primeiro momento, logo depois do Congresso, a criação da Santa Aliança, vai reivindicar a volta de todas as coisas mais atrasadas, o legitimismo, quer dizer, o direito natural dos reis ao trono, das dinastias que vinham lá de não sei quando, que, enfim, toda uma coisa meio mágica, o poder da religião católica também, se tenta se impor. O fato é que esse retrocesso, ele tem uma força inicial impulsionada pelo talento articulador do Metternich, fazendo às vezes alianças com Rússia, às vezes com a Inglaterra, às vezes, mas sempre liderando a Áustria. Ele era o ministro do rei Francisco, do imperador Francisco, o pai da Leopoldina. Então era a época também que os reis têm esses super-ministros, né, como foi o Marquês de Pombal antes com Dom José I, pai de Dom João VI. Então, essas pessoas de muito talento, como Metternich, como Talleyrand na França, como Canning na Inglaterra, são personagens que emergem nos cenários conturbados e que impõem uma agenda que interessa a eles e ao seu país. No caso do Metternich, o seu interesse era preservar o poder e ampliar o poder da Áustria. Então, naquele momento inicial, Dom Pedro nem existia, era um adolescente no Rio de Janeiro, completamente ignorado pelas instituições, mantido à margem das questões políticas, e ele só nasce na política em 1821, quando há um movimento de revolução constitucionalista em Portugal, que exige a volta do rei, e ele se torna príncipe regente do Brasil. Mas naquele primeiro ano ele não tem conflito nenhum, ele está dividido, muito mais propenso a ser português e voltar para Portugal do que a fazer a independência. Esse quadro muda no final do ano de 1821, quando lá de Portugal o governo liberal dos revolucionários, que queriam a monarquia constitucional, exige uma série de coisas que representavam um retrocesso nas conquistas que o Brasil tinha feito durante o reinado de Dom João no Brasil. Então, entre essas coisas, exigia que o príncipe regente, Dom Pedro, voltasse para Portugal e ficasse meio que tutelado pelas cortes. Então, os jornais que começavam a surgir no Brasil fazem uma campanha para convencer o príncipe e os poucos leitores que havia naquele momento da importância de resistir a essa ordem portuguesa. Então, na verdade, o movimento no Brasil pela independência começa com a reação à revolução constitucionalista portuguesa e as medidas que vinham sendo adotadas. Era quase que partidário do antigo regime.
1: Sim. Agora, as revoluções liberais ou revoltas de cunho liberal vão se proliferar por diversas partes da Europa nesse momento e também norteando algumas independências aqui, sobretudo da América Hispânica. Pensando nesse movimento liberal e nesses eventos, nessas manifestações de revolta, esses eventos ameaçavam, de certa forma, as pretensões da Santa Aliança, e a Santa Aliança vai tentar intervir nesses movimentos liberais?
0: Sim, a Santa Aliança promove uma repressão tremenda nos vários monarcas e pequenos barões, enfim, as pequenas monarquias que era fragmentada a Europa, principalmente a Alemanha e a região ali da Prússia. O fato é que essa reação repressiva, ela também impulsiona uma espécie de internacional liberal, quer dizer, liberais franceses, com a volta dos Bourbon na França, italianos, etc., circulam, começam a percorrer o mundo difundindo suas ideias, fazendo jornais, atuando na política local até serem expulsos, mas enfim, o fato é que forma uma espécie de caldo cultural e essas ideias novas passam a circular de uma forma mais discreta, digamos, nos raros momentos que a imprensa era liberada, ou mesmo clandestinamente, se faziam panfletos, jornais, etc. Então, é um período muito vivo de política e de uma transformação no mundo a qual a Santa Aliança, mesmo existindo durante a década de 1820, ela vai acabar perdendo.
1: Sim. E é interessante a gente trazer essa narrativa, porque existe uma ideia, eu já li isso em algum lugar, de que esse período da Santa Aliança foi um período de paz no continente europeu, que não houve conflitos. Mas quando a gente olha a história concreta, não é bem assim, né?
0: Na verdade, é um movimento das nações, né, que ganharam a guerra contra Napoleão, e entre elas havia muitas disputas. Depois no Congresso, as grandes tentaram abocanhar pedaços das outras, e aí houve uma reviravolta com a chegada do francês, do Talleyrand, que juntou os pequenos que estavam sendo excluídos do grande arranjo, e aí foi esse movimento que reorganizou o Congresso e permitiu que algumas reações, a Áustria não abria mão de uma parte do seu território para a Prússia, que tinha pretensões para a Rússia, que queria anexar a Polônia, enfim, toda essa briga entre eles, entre os grandes, era uma briga diplomática, que não chegou, acho que nem o caso, às vias de fato, mas é uma briga entre monarcas, né, entre eles mesmos. Internamente, os movimentos revolucionários emergiam aqui e ali e eram focados, mas mesmo essa redução dos revolucionários liberais, né, e constitucionalistas, ela vai funcionando e dando impulso a uma onda que vai terminar a década de 1820 com uma volta dos liberais ao poder em toda a Europa.
1: Isabel Lustosa, ela é historiadora, autora, inclusive, da biografia de Dom Pedro I. Professora, quando a gente fala desse constitucionalismo de Dom Pedro, o que era essa ideologia, se é que podemos colocar dessa forma, ou esse posicionamento político? Qual era a forma desse liberalismo que Dom Pedro encarnava?
0: Naquele momento, e é preciso ter, não ser anacrônico, né, pensar, havia um liberalismo político novo, né, que nascera no século XVII com o iluminismo, com a difusão das ideias, com o predomínio da razão sobre as crenças religiosas, a valorização da ciência, né? Então, em vários campos, as velhas instituições em que predominava a Igreja Católica também, né? E as velhas monarquias baseadas nessa regra, nessa lei geral do legitimismo, né? O rei era legítimo porque pertencia àquela dinastia, que nem os Bourbon lutaram para ser sempre Bourbon e só perderam em 1830. Mas em E aí essa presença absolutista que ressuscitou depois da queda de Napoleão. Napoleão era um misto disso tudo. Ele foi um revolucionário durante a Revolução, foi um soldado, um general do exército francês que cresceu durante o processo, era um filho da Revolução e, ao mesmo tempo, era um militar, estrategista brilhante, aspirava ao poder e tomou o poder. Né? Depois que ele se subiu ao consulado, ele depois dá um golpe no consulado, vira cônsul sozinho, depois se faz coroar imperador. Então ele é um personagem único, né? Não se confunde com os outros monarcas, nem mesmo com um personagem como Dom Pedro, mas ele é um personagem daquele momento. Então ele criou instituições muito modernas, apesar da sua predisposição tirânica, ele criou leis avançadas, códigos, instituiu projetos educativos para a França, foi um grande administrador e um grande estrategista na organização, tanto que a França realmente se tornou uma potência, só não continuou sendo porque ele, obsessão por dominar o resto da Europa, acabou com a sua derrota na Rússia, destruindo esse projeto. Mas esse era um vértice, quer dizer, muita gente admirava Napoleão, detestava sua tirania, mas admirava suas instituições, e na volta dos 100 dias, quando durante ele tinha sido mandado para Elba, num acordo com os reis da Europa, e acaba voltando para a França, ele deu uma mostra de que podia ser bastante liberal e constitucional, ele que era um homem contra o parlamento, né? O que do constitucionalismo fazia parte a existência de uma assembleia, de uma reunião de deputados, de representantes dos povos, etc. Então ele adotou uma atitude mais moderada, mas foi logo derrotado,

0: agora reinar a partir de uma constituição. Como os Estados Unidos tinham inaugurado essa era das constituições, era uma inspiração que já tinha sido testada na Revolução Francesa, mas que aqui com os Bourbons ganha uma legitimidade também, porque ele era o rei legítimo, e com isso começa uma nova era das monarquias, que são monarquias constitucionais. Os países da Europa imitam esse modelo. Num primeiro momento, os da Santa Aliança interrompem esse movimento liberal, mas ele acaba sobrevivendo à década de 1820, e renascendo no final daquela década, a partir de 1830. Então, a monarquia constitucional é o projeto que perdurou na Europa durante pelo menos até a metade do século XIX. E era esse projeto que Dom Pedro abraçou, muito jovem ainda, para o Brasil. Ele vai defender o projeto das Cortes de Lisboa, desses liberais com os quais ele depois rompe, né, que fizeram a Revolução lá, e ele vai convencer Dom João a aceitar todas essas coisas. Dom João aceitava qualquer coisa desde que não o maltratasse. Uhum. Então, o fato é que Dom Pedro foi um constitucionalista de primeira hora. Mesmo não tendo uma cultura muito vasta, ele tinha conhecimento e era muito inteligente e articulado. Então, ele abraça o constitucionalismo. Ele se torna constitucionalista quase fanático. Mas ele tinha uma questão que era o seu legitimismo. Ele era o herdeiro legítimo da coroa portuguesa. E ele vai viver sempre essa ambiguidade, inclusive na relação com o Metternich, porque ele faz a independência do Brasil, faz uma constituição para o Brasil, que também desagrada a Europa, quando aparece a Constituição de 1824, e depois, quando o pai dele morre em 1826, em Portugal, tudo certo para ele ser o rei de Portugal, ele ia abdicar para a filha, estava tudo resolvido, ele dá uma constituição para Portugal, e aí os reacionários europeus se voltam todos contra ele. Uhum. Então ele é um ambíguo, é nesse momento que o Metternich, que a princípio tinha apoiado todas as iniciativas dele, até se volta contra, e os reis da Santa Aliança e de outras monarquias se voltam contra ele.
1: Uhum.
0: E articulam a permanência do irmão dele, que era um absolutista fanático, para reinar sobre Portugal. Quando Dom Miguel, que tinha feito todas as promessas a Dom Pedro, que ia casar com a sobrinha, que ia reinar em nome do irmão, chega em Lisboa em 1828, ele é logo aclamado rei absoluto.
1: Sim.
0: Então esse quadro, ele mudava de acordo com os interesses. No caso do Metternich com Dom Pedro, a coisa ficou mais explícita quando Dona Leopoldina morreu e ele foi buscar uma noiva na Europa.
1: Uhum. E o Dom Pedro também tinha uma admiração pela figura de Napoleão Bonaparte. Essa relação dele com o imperador francês aumentava essa percepção de que Dom Pedro era uma ameaça às outras monarquias?
0: Não, porque Dom Pedro nunca teve uma atitude exposta, né? Assim, não há documentos dele falando do Napoleão. Ele tinha admiração, todo mundo sabia que ele via como a juventude toda daquele momento, principalmente a juventude militar, era o ídolo de todo mundo, né? Mas ele era também um príncipe legítimo da dinastia Bragança em Portugal, cujo pai e ele mesmo tinham sido expulsos de Portugal pelo Napoleão. Então, essa simpatia ou essa predisposição, ela nunca ultrapassou muito os limites. Sabia-se que ele gostava, sabia-se que ele ia lá no Cosme Velho conversar com um velho general de Napoleão que tinha se refugiado aqui no Brasil, que era fã do Napoleão, que, enfim, sabia-se que ele se inspirava no modelo, inclusive na coroação imperial, tinha várias referências à coroação do próprio Napoleão. Mas na prática e nos acordos políticos, ele defendia os interesses da dinastia Bragança e da sua dinastia criada no Brasil. E interessava a Áustria ter uma dinastia austríaca, né, que eram os filhos de Dona Leopoldina, reinando na América do Sul.
1: Sim. Agora, a senhora já mencionou da relação do Metternich com a imperatriz, a futura imperatriz

0: Leopoldina. O príncipe austríaco tenta, de alguma forma, interferir ou impedir essa união?
1: Não, não. A união, quando foi articulada ainda no Congresso de Viena, ela foi um jogo de interesses, não era? Era um jogo de interesse de uma nação, a Áustria, liderada, dominada pelo Metternich, no sentido de ganhar espaço que a Inglaterra ocupava. O Brasil, Portugal e o Brasil eram dominados pela Inglaterra economicamente e até politicamente. Então, havia um interesse da Áustria, e aí é nesse contexto que se faz o casamento, em criar essa dinastia Habsburgo-Bragança aqui e ter no Brasil um príncipe, como foi o caso, né, Dom Pedro II, um príncipe herdeiro da Áustria. E isso era favorável, então não houve, Dom Pedro, ninguém conhecia até então, era um príncipe perdido aqui no Rio de Janeiro. Então o acordo inicial foi perfeito, o Metternich, se eu não me engano, acompanha ou organiza toda a viagem da Leopoldina até chegar ao Brasil, etc., todo um cuidado com esse casamento e um interesse estratégico, econômico, né? Então aquilo não houve naquele momento. Mesmo na independência, apesar dele ser contra, o Metternich ser contra as independências na América do Sul interessavam a Inglaterra, porque já tinha desenvolvido métodos de controlar os países menos desenvolvidos, para usar um termo posterior, pelo comércio, né? A Inglaterra descobriu, quando Napoleão fechou os portos da Europa inteira ao comércio inglês, os ingleses ficaram sem saber o que fazer com aqueles, com aquele tudo que eles produziam, né, na Revolução Industrial, e aí precisavam de um mercado. Então, quando eles apoiaram a vinda do Dom João VI para o Brasil, foi por causa do mercado brasileiro, na outra ponta do Brasil, Santa Catarina, havia todo o interesse em ocupar, e eles ocuparam mesmo. Quer dizer, Napoleão proporcionou à Inglaterra sua expansão pelos mercados, não só da América Latina, como do Oriente. Então, aquele momento, a Inglaterra estava do lado de interesses, apesar de não assumir, na independência. E vai apoiar, tanto que vai obrigar Dom João a aceitar a independência do Brasil. Mas a questão com Dom Pedro e a Santa Aliança foi a Constituição, tanto do Brasil, que ele tinha convocado a Assembleia, tinha dissolvido a Assembleia, tinha resolvido dar uma carta constitucional dele mesmo, à moda do Luís XVIII, que a carta foi dada, mas ele até então não tinha. Quando ele dá uma carta constitucional, é que essas monarquias reacionárias europeias reagem. Uhum. A ideia de constituição era maldita para essas monarquias do absolutismo que tinham retornado. Então, ele queima o filme dele primeiro em 24 com a carta brasileira e vai aprofundar, estava todo mundo calmo, Dom João morre lá em Portugal, e aí até o Metternich diz que Dom João teria feito um grande favor se não morresse agora, porque morre e deixa um caos, né? O imperador do Brasil, herdeiro do trono no Brasil, e o irmão do Edivanas tinha sido expulso pelo próprio Dom João para ficar confinado na Áustria sob o olhar do Metternich. Então, naquele momento da morte de Dom João, inicialmente todos apoiam a legitimidade de Dom Pedro para assumir o trono, para inclusive abdicar do trono e passar para a filha, que é o que ele faz. Mas a menina tinha 7 anos, se não me engano. Então, o acordo que ele traça com o Dom Miguel, que ele sabia que Dom Pedro, né, resolve, é fazer o Dom Miguel aceitar ser o regente, né, o lugar-tenente do Dom Pedro, quer dizer, casar com a filha oficialmente, mas não praticamente, que a menina era uma criança, e ficar em Portugal reinando, governando, até a Dona Maria atingir a puberdade, poder consumar o casamento. Então, era um arranjo que Dom Pedro trabalhou muito por ele, foi apoiado pelo Metternich e por outros. Dom Miguel assumiu todos os compromissos, só que quando chegou em Portugal havia uma onda a favor dele imensa, coordenada pela Carlota Joaquina, e ele aceitou ser rei absoluto quase imediatamente após a chegada. E isso também contrariou Metternich, mas que depois da Carta Constitucional, diante da Carta Constitucional, das propostas modernas de Dom Pedro, acabaram apoiando Dom Miguel durante o período que ele reinou, mas ele, como era extremamente inábil, ele conseguiu brigar com a França e com a Inglaterra ao mesmo tempo. Então, e foi de uma crueldade, de um delírio sanguinário contra os liberais que assustou o mundo todo.
0: Qual era a relação de Metternich com Dom Miguel e como ele o apoia na guerra civil que vai acontecer em Portugal?
1: O Metternich, de alguma forma, vai ser uma espécie de tutor do Dom Miguel. Dom Miguel se rebela com o pai em 1824, tenta tomar o poder. Dom João consegue, com apoio dos embaixadores da Inglaterra e da França, se retirar para um navio inglês e de lá determinar a demissão dele, que era o chefe das armas, se não me engano, era o chefe do exército português, e sua expulsão de Portugal para a Áustria. Então, naquele momento, Dom Miguel passa a ser um príncipe acolhido pela coroa austríaca, né, e vive anos lá, de 24 até 28, ele vive na Áustria como um exilado do seu país, e só quando Dom Pedro faz essa mudança de criar uma constituição, porque Dom Pedro também tinha se comprometido a ser direitinho, mas aí com a Carta Constitucional, com a emergência dos liberais portugueses também, dos monarquistas, né, absolutistas portugueses, sangas liderados pela louca Carlota Joaquina, eles sobem o tom e começam a promover verdadeiros massacres. E aí a Europa, mesmo aqui, tinha apoiado Dom Miguel, começa a recuar por causa dos absurdos que ele comete. Ele persegue dois cidadãos ingleses, maltrata dois franceses noutra ocasião, e com isso a França do Luís XVIII já rompe com ele. A Inglaterra, que estava apoiando fortemente, porque o Wellington tinha se tornado o primeiro-ministro inglês, era conservador e reacionário, mas aí recua diante da antipatia de Dom Miguel pelos ingleses, que ele tinha por espírito próprio, assim, achar que eles tinham explorado Portugal, enfim. O fato é que naquele contexto, a Metternich e a Áustria não se metem tanto na disputa, porque nem tinham recursos para mandar soldados para lutar do lado de Dom Miguel. Então, a verdade é que naquele final, os desastres do reinado de Dom Miguel foram provocados pela sua inabilidade, pelo delírio extremista, né? Milhares de portugueses foram expulsos de Portugal naquele contexto. Então, ele criou uma onda de exilados espalhada pela Europa que também assustou os europeus. Ele foi num crescendo, e com a virada liberal que começou no final da década de 1829, já começam a emergir reações liberais, e em julho de 1830 há uma revolução liberal na França, que derruba o Bourbon, Carlos X, o último irmão do Luís XVI, que era um completo reacionário, e coloca no poder um ramo cadete, quer dizer, um ramo caçula, quem não tinha direito, pelas leis do legitimismo, jamais a reinar, que era o Luís Filipe. Era um primo que nunca, e um ramo chamado Orleans, que sempre aspirava o poder e sempre levava uma rasteira, porque o legitimismo não admitia que não houvesse. Por isso que a questão de Dom Pedro era complexa, porque ele era o legítimo herdeiro. Então, o que estava indo contra a lei era o Dom Miguel. Foi difícil a triangulação dessas potências que preferiam Dom Miguel se adaptarem seu discurso a estarem apoiando um rei ilegítimo.
0: Sim. Professora Isabel Lustosa, quero muito agradecer a sua participação aqui no Virada de História. Hoje a gente passou aí por vários momentos dessas tensões entre Dom Pedro e o príncipe Metternich. Muito obrigado e até uma próxima oportunidade.
1: Obrigada, Pedro. Um grande abraço. Um abraço aos seus ouvintes.
0: Valeu, professor. Um abraço. Tchau, tchau.
1: Tá.
0: 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Beleza, pessoal? Agora que demos uma passada pelos principais aspectos dessa treta, vamos entender o que eram esses ismos todos e como liberalismo e absolutismo representavam lados opostos de um mundo em transformação. Bom, e agora eu vou trocar uma ideia com Lucas da Costa Moalem. Ele é doutorando em História pela Cornell University, mestre, licenciado e bacharel em História pela Universidade de São Paulo. Lucas, seja mais que bem-vindo aqui ao Virada de História, tudo bem?
2: Tudo bem, muito obrigado, Pedro. O prazer é meu de participar.
0: Valeu, vamos começar aqui então o nosso papo. Lucas, o que estava em jogo quando a gente fala das disputas, desses conflitos entre liberalismo e absolutismo na virada para o século XIX?
2: Muito bem, acho que a primeira coisa a considerar quando a gente pensa nesse conflito entre liberalismo e absolutismo no Brasil na virada dos séculos XVIII para o XIX é a disponibilidade dessas categorias para os agentes da época. Nós, historiadores, usamos essas categorias com alguma liberdade para organizar o conteúdo, o material dessas ideologias e dessas doutrinas, mas a verdade é que para os contemporâneos haviam muitas outras categorias em circulação, e no Brasil isso é especialmente verdade, que forneciam o material para as identidades políticas em voga. Então, por exemplo, no Brasil, na época da independência, ou mesmo um pouco antes disso, circulavam categorias como corcunda e constitucional, que designam coisas que coincidem parcialmente com o liberal, com o absolutista, mas é importante ter em vista isso, assim. Como frequentemente acontece, os conceitos são cunhados para denominar uma identidade ou uma prática política quando elas já estão em curso há algum tempo. Então, eu diria que esse é o primeiro cuidado a se ter. Mas, do meu ponto de vista, o que estava em jogo nesse embate aí é o embate entre regimes de legitimidade. Essa virada do século XVIII para o XIX é um momento crítico na história política ocidental, porque era um momento em que os critérios tradicionais de legitimidade, que vigoravam pelo menos desde meados do século XVII, entram em colapso. Eles perdem a sua evidência, eles perdem a sua autoridade, e isso abre o campo para uma série de outras alternativas. O liberalismo e o absolutismo, como também outros ismos dessa época, que a gente pode conversar um pouco mais adiante, como o conservadorismo, eles todos trazem os seus próprios regimes de legitimidade, as suas formas de justificar a autoridade e o poder.
0: E nesse sentido, Lucas, qual o peso da Revolução Francesa no final do século XVIII no acirramento dessas tensões? Ou a gente pode dizer que essas tensões começam ali em 1789?
2: Essa é uma excelente pergunta. Essas tensões certamente precedem a Revolução Francesa, mas a Revolução Francesa é um catalisador que torna questões que estavam latentes ou escalando em um problema global e incendiário.
0: Uhum.
2: Ela radicaliza e ajuda a definir e consolidar identidades políticas, e ela, a Revolução Francesa mostra para os seus contemporâneos, pela primeira vez é possível conceber um futuro político completamente distinto dos passados experimentados até então. Durante a Revolução Francesa, descobre-se o futuro politicamente.
0: Sim.
2: E isso tem uma série de implicações, uma série de implicações para as identidades políticas que então vão se formando. Porque a partir de então passa a ser possível organizar uma identidade política a partir do que um indivíduo, um grupo de indivíduos espera construir no futuro, o que não era uma verdade até então.
0: Uhum.
2: Liberalismo, por exemplo, é uma identidade muito ligada a essa transformação. O liberalismo tem um conteúdo normativo com relação ao futuro, que é muito definidor do que é ser um liberal. E isso só passa a ser possível depois da Revolução Francesa.
0: Uhum.
2: E no Brasil, se eu puder falar um pouco mais disso,
0: claro,
2: a crise do antigo regime no Brasil e o processo de independência acontecem com certeza à sombra da Revolução Francesa. Ele é um fantasma que pesa muito sobre todos esses processos históricos, né? Tanto em Portugal como no Brasil, no começo do século XIX.
0: Uhum.
2: É possível, e diria até desejável, interpretar a Revolução, a independência do Brasil pelo prisma da Revolução Francesa. É um dos ângulos importantes de considerar o fenômeno, inclusive porque muitos dos agentes que atuavam no Brasil, eles extraíam a sua linguagem da Revolução Francesa, e muitos outros agentes buscavam a todo custo evitar a Revolução Francesa no Brasil, evitar que o processo de independência, de a montagem de uma nova ordem imperial, acontecesse como aconteceu na Revolução Francesa.
0: Sim. Então dá pra gente dizer, Lucas, que essas linguagens políticas, elas também refletiam disputas políticas aqui no Brasil, eram mobilizadas pelos agentes políticos aqui também, né?
2: Absolutamente. Claro, com toda uma série de especificidades, né? O Brasil não é um receptor passivo dessas linguagens políticas. Há algo de muito criativo na apropriação dessas linguagens que então estavam em circulação, e o contexto brasileiro dá a elas uma coloração muito específica. O que eu posso falar com mais propriedade, que meu livro foi sobre isso, é sobre a introdução de um ideário conservador no Brasil, uhum, na primeira década do século XIX, mas que, assim, de fato ganha muita atração durante a independência. Porque o conservadorismo, a primeira coisa para entender sobre isso é que o conservadorismo não se confunde com o absolutismo. Uhum. A grande novidade do conservadorismo é que ele oferece uma estratégia de legitimação do status quo que não se vale daquelas categorias tradicionais em que se apoia o absolutismo. Ele é, para muitos fins, um produto da Revolução Francesa, um produto da Era das Revoluções, e o conservadorismo é inconcebível sem o fenômeno da Revolução Moderna. Essa é a primeira coisa. Uhum. Então, no Brasil, você só começa a ter agentes com um ideário que é razoável descrever como conservador quando as consequências da Revolução Francesa se fazem sentir de maneira mais sensível ali, que é, especialmente, a partir de 1808, quando as tropas napoleônicas invadem Portugal e a corte é transmigrada, certo? Uhum. Um outro elemento muito importante, que eu acho muito ilustrativo da maneira como essas linguagens políticas foram apropriadas no Brasil, é o fato de que, por exemplo, o Brasil não tinha uma constituição ancestral, como tinha a Inglaterra, que é um componente fundamental para a linguagem conservadora, que se apoia tanto em tradição, em experiência, em precedente. Sim. Então, o que esses agentes vão fazer no Brasil durante a independência, no esforço de legitimar a nova ordem, é de tentar se apropriar dessa gramática da experiência, dessa gramática da tradição e do precedente, mas dar a ela um conteúdo propriamente brasileiro, porque a analogia, o paralelo com a Constituição ancestral britânica não era possível nem auto-evidente. Então, eles têm que ser muito criativos ao adotar essas novas linguagens para mobilizar e revestir elas de um conteúdo brasileiro.
0: Lucas da Costa Moalen, ele é doutorando em História pela Cornell University, mestre, licenciado e bacharel em História pela Universidade de São Paulo. Lucas, pensando em quem queria evitar uma outra Revolução Francesa, como que a gente chama essa galera? De absolutista, conservadores, ou seria essas duas coisas juntas?
2: Excelente pergunta, Pedro. Essa é uma linha que a historiografia continua investigando, para ser sincero. Uhum. Eu sou da opinião de que os absolutistas, eles não se confundem com os conservadores. Os absolutistas seriam aqueles que trazem o seu ideário político do antigo regime e seriam o que, no vocabulário político dos nossos dias, nós chamaríamos de um reacionário, né? É alguém, sim, apegado a categorias, valores e linguagens de um tempo passado. Os conservadores, eles, como eu dizia agora há pouco, eles são uma novidade nesse contexto. E, frequentemente, eles são constitucionalistas também. Nem todos eles se opõem à ideia de que o Brasil ou Portugal devessem ter uma constituição. A grande distinção entre os conservadores e os liberais no comecinho do século XIX, isso vai mudar depois. Uhum. Mas no começo do século XIX, é uma questão de epistemologia. Quer dizer, os conservadores acreditam, eles identificam na experiência uma fonte de conhecimento e de sanção para a autoridade, que, ao contrário dos liberais, identificam isso na razão. Tá? Essa é uma distinção conceitual importante. Uhum. E a outra questão é no modo de implementar as transformações. Embora muitos conservadores fossem também constitucionais, estivessem dispostos, ou pelo menos, mesmo que eles não estivessem entusiasmados, estivessem pelo menos dispostos a conceder que uma constituição era necessária, o modo de implementação, o grau de participação popular, a extensão das prerrogativas reais, era aí que estava a diferença.
0: Então, assim, comparando esses dois ismos, o conservadorismo e o absolutismo, e aproveitando também para conceituar um pouco mais o absolutismo, os absolutistas eram aqueles que defendiam uma perspectiva mais de um Leviatã, de um rei ali quase que enviado por Deus, que teria um controle absoluto, como a palavra mesmo diz, da sociedade e não limitado por uma constituição, né?
2: Ótimo. Veja, o absolutismo, ele podia assumir e assumiu muitas formas historicamente. Em Portugal, por exemplo, ele esteve muito ligado às doutrinas do direito natural, o que não é necessariamente o caso em outros países. Então havia várias formas de oferecer essa justificação do poder do monarca. A primeira questão fundamental é essa, como você falou, que assim, o espaço da soberania, a fonte e o locus da soberania sobre o absolutismo está no monarca. O monarca, sim, é depositário de um poder transcendental, E ele é o único detentor legítimo dessa soberania, que se entende ser a teoria política que sustenta o absolutismo, entende que a busca por soberania precisa encontrar uma fonte primária, certo? Sim. Ah, tudo bem, você pode dizer alguém autoriza o rei, mas quem autoriza esse alguém? Quem autoriza o alguém que autoriza o alguém que autoriza o rei? E isso enseja um problema de uma regressão infinita. Uhum. A solução teórica encontrada pelo absolutismo para esse problema de uma regressão infinita é a afirmação de Deus como a fonte do poder e a constatação de que o monarca é o único depositário legítimo desse poder que vem de Deus. Uhum. Então, sim, essa é a principal definição conceitual do absolutismo, na minha opinião. Mas tem um outro problema que no Brasil foi muito saliente, em Portugal também, na virada do século XVIII para o XIX, que está ligado aos regimes de legitimidade, que é a questão da publicidade do poder. Veja, aos olhos dos liberais, para que um poder fosse legítimo, ele tinha que ser cada vez mais transparente aos olhos da sociedade. A sociedade tinha que poder fazer escrutínio das contas públicas, dar a sua opinião, afirmar a sua opinião e conformar o poder. E para que isso fosse possível, os atos de governo tinham que ser transparentes, bem comunicados, etc. O absolutismo operava sobre um outro paradigma, que é um paradigma que vem do século XV e XVI, que é o paradigma da razão de Estado, que é a ideia de que existem certos assuntos que são melhor, que é melhor que sejam mantidos em segredo, que tem assuntos que, para boa condução do Estado, eles não podem ser publicizados. Uhum. Essa questão da publicidade dos atos públicos, da transparência, da participação, é outro dos eixos em que esse conflito entre absolutismo e liberalismo se manifesta com muita saliência no Brasil e em Portugal.
0: Sim, sim. E agora falando do outro lado, né, do outro ismo, que seria o liberalismo. Na época, havia um liberalismo único ou eram vários modelos, várias correntes dentro das ideias liberais?
2: Essa é uma excelente pergunta, essa é uma das questões quentes na historiografia brasileira, inclusive bastante discordância a esse respeito de onde traçar as linhas entre os liberalismos. Mas o que eu te diria é, a historiografia brasileira tende para a segunda opinião que você disse. Há uma multiplicidade de liberalismos, muitos deles, eles se alinham, né? Eles se alinham em momentos críticos contra os seus adversários, né? Contra os corcundas, contra os absolutistas, contra conservadores, mas eles têm divisões e eles têm diferenças conceituais muito importantes. Por exemplo, cada vez mais se discute que havia no Nordeste, né, em Pernambuco e na Bahia, uma facção política à época da independência, até antes disso, de republicanos clássicos. O republicanismo clássico, embora ela tenha valores em comum com o liberalismo, ele certamente não se confunde com ele. Então personagens, por exemplo, como Cipriano Barata, né, grande liderança política à época da independência, é frequentemente associado ao republicanismo. E eu compartilho dessa opinião. Eu acho que esse é um exemplo claro de que o que frequentemente se agrupou aí sobre esse guarda-chuva do conceito de liberalismo se mostra uma realidade, assim, uma textura muito mais complexa e variada do que o uso da categoria às vezes parece indicar.
0: Sim. E agora, Lucas, a gente falou muito da influência da Revolução Francesa, mas eu não queria passar batido de outro movimento importante que teve no século XVIII, que foi a independência dos Estados Unidos. A declaração de 1776 e a consolidação dessa independência em 1783. Esse evento não teve uma contribuição também para esses liberalismos disponíveis?
2: Teve, certamente. Bom, primeiro de tudo, acho que é importante estabelecer que o fantasma da independência dos Estados Unidos faz sentir de uma maneira muito diferente no Brasil do que o fantasma da Revolução Francesa. Uhum. Até certo ponto, talvez ele sequer seja um fantasma, porque as apropriações que se faziam da Revolução Americana eram frequentemente muito mais positivas. Era muito mais comum que os agentes no Brasil e em Portugal, na virada do século XVIII para o XIX, olhassem para os Estados Unidos com algum grau de simpatia do que se costumava fazer com a Revolução Francesa, né? Essa é a primeira coisa. Então, assim, a Revolução Francesa, ela assombra muito mais, mas isso não quer dizer que a Revolução Americana não estivesse presente, ela foi um referencial crítico. Eu diria que falávamos agora há pouco de modalidade de liberalismo no Brasil nesse contexto. Historiadores como a Miriam Donikoff argumentam que um componente muito importante na cultura política do Brasil no século XIX era o federalismo, né? Que um dos principais componentes ideológicos desses muitos liberalismos que a gente tinha por aqui era uma vertente federalista. Ora, esses federalistas bebiam muito na fonte da Revolução, né, e da Independência dos Estados Unidos. E uma outra comparação que a gente pode fazer, seguindo a linha que eu vinha falando agora há pouco, poxa, para os republicanos brasileiros, a Revolução Americana representava um marco crítico dentro do ideário político do republicanismo clássico. Historiadores como o J.J. Pocock, por exemplo, interpretam a Revolução Americana não como uma das primeiras das revoluções liberais, mas como a última das revoluções americanas, né? É o Pocock quem diz que os Estados Unidos, a Revolução Americana não é o primeiro capítulo do Iluminismo, mas sim o último capítulo do Renascimento. Então, para esses personagens que se alinhavam, que pertenciam a esse universo do republicanismo clássico no Brasil, e esse é um universo ideológico que tem sido cada vez mais explorado pelos historiadores, a Revolução Americana também ocupava um espaço muito importante.
0: 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Beleza, pessoal? Qual modelo de liberalismo era? Não sei se dá para dizer se ele era liberal ou não. Tô falando aqui do Dom Pedro, né? Dom Pedro I. Qual modelo, entre esses qual modelo que era encarnado pelo imperador?
2: Essa é uma pergunta interessante e muito contenciosa. Eu diria que talvez seja um dos pontos em torno dos quais os historiadores mais discordam.
0: Uhum.
2: Eu vou aqui apresentar algumas perspectivas sem nenhuma expectativa de esgotar essa pergunta, porque, para ser sincero, esse é um tópico que eu já pensei muito a respeito e, ao contrário de outros, eu não acho que eu cheguei a uma resposta final. Mas, assim, se você considera, por exemplo, a Confederação do Equador de 1824, ela foi deflagrada justamente sobre a justificativa de que o Dom Pedro não tinha sido fiel aos seus compromissos constitucionais, de que ele tinha sido autoritário demais ao impor, ao dissolver a Assembleia Constituinte de 1823 e ao impor uma carta constitucional que foi sancionada e legitimada segundo critérios que muitos liberais, com os quais muitos liberais não concordavam. Então, se nós fôssemos seguir pela opinião dos líderes, dos porta-vozes da Confederação do Equador, ele seria, na verdade, alguém que traiu os seus compromissos constitucionais.
0: Sim.
2: Mas muitos historiadores, na verdade, apontam algo de diferente. Muitos historiadores apontam que o espectro do liberalismo era muito amplo e que dentro dele existia uma espécie de liberalismo centralista, de um constitucionalismo centralista, onde talvez nós podemos, inclusive, classificar alguns dos conservadores, que entendia que uma Constituição era necessária, que uma modernização era necessária, mas que isso tinha que ser feito de maneira centralizada e sob os auspícios de uma autoridade, de um grupo, né, de uma elite ilustrada. Me parece muito razoável enquadrar o Dom Pedro nesse grupo, né, daqueles que acreditavam, daqueles como José Bonifácio, José da Silva Lisboa e tantos outros, que acreditavam que uma modernização era incontornável, né, assim, o quanto eles achavam que ela era desejável variava, mas que ela era incontornável, que essa modernização envolvia a promulgação de uma Constituição, mas que isso devia ser feito com a menor participação popular possível e sob os auspícios de uma elite letrada. O que revela muito claramente que eles operavam com critérios de legitimidade muito diferentes de um liberalismo mais radical ou popular, certo? Uhum. Porque na visão de um liberalismo mais radical, a participação popular é a forma principal de sanção de uma autoridade.
0: Sim.
2: E para esse grupo, não.
0: Lucas da Costa Moalen, ele é doutorando em História pela Cornell University, mestre, licenciado e bacharel em História pela Universidade de São Paulo. Lucas, no contexto europeu, entre as monarquias da época, os Habsburgos, eles viraram, então, nesse período, os principais representantes desse absolutismo. Aqui eu tô pensando muito na figura do príncipe Metternich e dessa luta entre absolutistas e liberais na Europa, que depois vai virar uma guerra civil em Portugal. Mas quem era o principal representante do absolutismo que queria conter essa onda modernizadora?
2: O príncipe de Metternich, com certeza, é uma figura crucial disso. E muito se tem feito recentemente para entender o significado da independência do Brasil, por exemplo, no contexto da diplomacia internacional.
0: Sim.
2: E, assim, há muitos estudos, por exemplo, do Guilherme Santos, sobre, chama no caleidoscópio da diplomacia, sobre o papel de diplomatas brasileiros no reconhecimento da independência brasileira nas cortes europeias, especialmente entre os Habsburgo e a Grã-Bretanha, e isso foi um trabalho que foi feito para legitimar a independência brasileira aos olhos, né, da Santa Aliança. E tem um esforço doméstico muito grande também, que se coaduna com esses critérios de legitimidade que o príncipe Metternich encarnava, que é o trabalho do Visconde de Caju, sobre quem eu escrevi, cuja grande contribuição foi apresentar uma narrativa da independência brasileira e da formação da nova ordem nacional que minimizava o papel de ruptura, enfatizava o grau de continuidade com relação à ordem anterior, uhum, e enfatizava o papel de Dom Pedro na construção dessa nova ordem. Isso pode parecer mais ou menos prosaico, mas num contexto em que as potências europeias estavam organizadas em torno desses critérios de legitimidade da Santa Aliança, dizer que o Brasil era uma nova nação que veio à luz pelo esforço de um príncipe que vinha de uma casa, né, reinante europeia antiga, com pedigree, com tradição, ajudava a obter a sanção e o reconhecimento, né, da Santa Aliança, do príncipe Metternich e de outros.
0: Sim, sim. Até porque ninguém na Europa queria que houvesse um novo conflito que colocasse, né, as monarquias, enfim, o sistema em jogo, né, como aconteceu na Revolução Francesa e depois uma ameaça que também foi encarnada pelo Napoleão, né?
2: Certo, esse imaginário. Os críticos da Revolução Francesa se apoiam muito nesse ponto. Como muitos deles estão escrevendo depois que Napoleão foi derrotado, ali de 1815 em diante, e a independência do Brasil acontece depois disso, muitos deles insistem no ponto de que o que começou com uma agitação popular, em nome de maior participação, em nome de tolerância religiosa, terminou em despotismo militar, imperialismo e expansão. Então eles se valem da memória das guerras napoleônicas, eles se valem da memória do jacobinismo para criar um fantasma e um espantalho, né, em muitos sentidos distorcido da Revolução Francesa, para expurgar esse fantasma do Brasil e de Portugal. A memória das guerras napoleônicas, que é muito viva em Portugal, né, é muito, muito viva em Portugal por causa da invasão da Península,
0: uhum,
2: é uma arma política de primeira ordem no discurso dos críticos da Revolução.
0: Sim. Entre absolutismo, liberalismo e conservadorismo, dá pra gente dizer se uma dessas vertentes prevaleceu ao longo do século XIX, pelo menos ali até 1870, que já vai ser um outro contexto? Qual dessas ideias que prevalece nesse período?
2: Eu acho que é seguro dizer, sem hesitação, que o absolutismo foi vencido. Embora ele tivesse representantes importantes, bem tígidos, inveterados até a época da independência, eles são rapidamente varridos.
0: Uhum.
2: Com relação a liberalismo e conservadorismo, aí o limite é bem mais tênue, inclusive porque vai surgindo ao longo do século XIX o que muitos chamam de um conservadorismo liberal, né?
0: Sim.
2: Então, é isso, o absolutismo certamente perde essa batalha, inaugura-se um novo espectro político em que as linhas entre liberalismo e conservadorismo vão se borrando, vão se retraçando. E muito importante também, ao longo desse século XIX, muitos outros ismos nascem, né? Como diz o historiador alemão Reinhard Koselleck, o século XIX, especialmente depois da Revolução Francesa, com essa descoberta do futuro, é um momento surge uma profusão de ismos, cada qual com seu conteúdo prescritivo sobre o que o futuro deve ser.
0: Sim, sim. Está falando de socialismo, né, anarquismo, enfim, são várias. O século XIX, ele é muito rico dessas ideias, né, e eu acho esse período muito interessante por conta disso. Agora, Lucas, na época, então, fazendo aqui uma brincadeira, dá pra gente dizer que fazia sentido a pessoa chegar e falar que era conservador nos costumes, mas liberal na economia, né?
2: Olha, eu não sei. A primeira coisa é o seguinte, eu falei muito aqui de conservadorismo e eu defendo, sim, que na época da independência, inclusive até um pouco antes, ali por volta de 1818, já começa a se articular, na figura do Visconde de Caju, mas de alguns outros também, um conservadorismo no Brasil. Mas é importante retomar a distinção que eu fiz logo no começo dessa conversa, que é o seguinte, eu estou usando aqui uma categoria para classificar esses agentes, que eles mesmos não dispunham.
0: Uhum.
2: O Visconde de Caju, por exemplo, não se designava um conservador. É na década de 1830, no Brasil, que o termo vai ser introduzido no vocabulário político, com a fundação do famigerado Partido Conservador. Daí em diante, ele se torna, sim, uma categoria disponível para os contemporâneos. Ainda que os costumes, as ideias, os valores que esse termo designava já estivessem em prática, em circulação, aí há pelo menos uns 15 anos.
0: Sim.
2: Mas dito isso, eu acho que eles não usariam o termo para dizer, como dizem os conservadores de hoje em dia, eu sou liberal na economia e conservador nos costumes. Eu acho que essa linha não se traçava.
0: Entendi. E é interessante também, né, que o que você acabou de dizer é sobre a forma que esses atores utilizavam esses vocabulários disponíveis na época, né? A gente fala uma época de uma atividade muito forte na imprensa, né? De disputas panfletárias que vão marcar, inclusive, a independência do Brasil. Então, nesse período, o que esses atores diziam, assim, que eram, e, mais importante, o que eles acusavam os outros, aquele que não pensava igual, o que eles acusavam essas pessoas de serem? Havia termos ali utilizados por esses atores?
2: Perfeito, eu vou começar pela segunda parte da sua pergunta, que são esses insultos que eles usavam, né?
0: Sim.
2: O trabalho da professora Isabel Lustosa é um clássico sobre isso, e eu adicionaria, eu sou da opinião de que as identidades políticas nessa época, elas eram ainda muito incipientes, voláteis, e isso é importante enfatizar, negativas, quer dizer, frequentemente os personagens se definiam pelo que eles não eram. E como que eles se definiam pelo que eles não eram? Insultando seus adversários, né? Então esses insultos, que à primeira vista, de novo, parecem ter um interesse cômico, quase prosaico, na verdade eles eram um expediente fundamental de definição de identidades políticas no momento em que elas ainda estavam bem indefinidas. Então, queria começar por aí. Bom, termos que se usava, né, como o trabalho da professora Lúcia Bastos estabeleceu muito bem, corcunda, né? Corcunda era um termo que se usava para criticar a imagem daqueles que se curvavam ao poder. Então, os liberais frequentemente chamavam seus adversários de corcundas, se referindo aí ao que nós estamos aqui chamando de absolutistas ou conservadores.
0: Sim.
2: A ideia de constitucional era uma, mais do que de liberal, para ser sincero, era uma identidade política muito importante, né? Porque o constitucionalismo se opunha ao absolutismo. Então, aqueles que se reivindicavam constitucionais eram aqueles que reivindicavam a lei escrita como a principal fonte de poder.
0: Eu acho que a sua resposta contempla bem já a forma, né, que esses atores utilizavam para definir as próprias identidades e se definir em relação aos outros, né? Isso é muito importante também, e a gente faz isso até os dias atuais, né? E hoje, na época era a imprensa, hoje a gente tem as redes sociais para fazer isso, então é o tempo todo, né? Eu acho que só potencializou esse comportamento. Lucas, quero muito agradecer a sua participação aqui no podcast. Eu acho que em ano de eleição, né, e num país que se encontra atualmente muito polarizado, né, é importante a gente estar falando também desses conflitos de ideias no passado, né, e entender que coisas que acontecem nos dias atuais, tensões que acontecem nos dias atuais, aconteceram em outras épocas, mas é claro, com outras roupagens, em outros contextos, não é uma questão de uma história que se repete, mas a gente consegue ver ali algumas similaridades. Muito obrigado pela sua participação e até uma próxima.
2: Pedro, muito obrigado, o prazer foi meu.
0: Valeu, Lucas, um grande abraço aí pra você e obrigado mais uma vez.
2: Um abraço, tchau, tchau.
0: Tchau. 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Beleza, pessoal? Obrigado pela companhia de sempre e um grande abraço. Tchau, tchau.
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9: Olá, bom dia, boa terça-feira para você ouvindo a Rádio Sputnik aqui na Metropolitana FM 80.5, quase que não sai. Seja bem-vinda, bem-vindo. Vamos juntos para mais um Manhã em Foco nesta terça-feira, 1º de setembro de 2026. Finalmente, o medo de acordar hoje ser 32 de agosto, viu? Foi grande, mas acabou o mês de agosto. Ele até que passou rápido no finalzinho, deu uma ralentada, mas a gente tá aí no mês de setembro, mês da primavera, mês também do setembro amarelo. Vale a pena a gente chamar aí essa campanha realizada contra o suicídio. Enfim, a gente tem muita coisa para poder debater nesse mês de setembro. Tem aí o mês que antecede as eleições, né, presidenciais, as eleições gerais, e a gente tem então um mês inteiro para curtir com muita coisa boa, com muita informação, com muita notícia e, claro, com você aqui fazendo companhia e ajudando a fazer a programação da Rádio Sputnik também. Por isso, seja bem-vindo, mande sua mensagem de texto pro 21 98 065 0066, 21 98 065 0066, é o nosso canal de comunicação com você através do nosso WhatsApp. Mande mensagem de texto, de áudio, diz pra gente aí qualquer situação que você queira que a gente dê voz aqui na nossa programação. Sugira pautas, entrevistas, elogios, a gente gosta, críticas também pra gente melhorar. Tudo isso é muito bem-vindo pelo nosso canal de comunicação com você, ouvinte da Rádio Sputnik, que é o nosso WhatsApp. Hoje eu, Kelly Muniz, ao lado do Arthur Neto. Acabou a moleza.
10: Ei.
9: Acabou o chinelinho de ontem e ele voltou, viu? Todo mundo tava pedindo, volta, Arthur, volta. É, voltou.
10: Rapaz,
9: atendendo a pedidos, ele voltou.
10: Atendendo a pedidos. O WhatsApp aqui travou, né? O WhatsApp travou. Tanta mensagem que chegou perguntando o que tinha acontecido comigo ontem, né? Quase que inviabilizou aqui o programa.
9: Congestionou.
10: Congestionou todo o sistema. Inclusive aqui da Nilo Peçanha, que ficou polvorosa. Bom dia para você, Kelly Muniz, bom dia aos ouvintes da Rádio Sputnik na Metropolitana, uma segundinha de descanso, né, pra na verdade trabalhar em casa,
9: é.
10: Fazer algumas coisinhas e tá de volta hoje na terça-feira, trazendo as informações do Brasil, do mundo, claro, do nosso Rio de Janeiro, do vento. Hoje já saí de casa com ventania.
9: Chegou com vento, né?
10: Cheguei
9: o vento,
10: com vento,
9: que vento, né? Te trouxe? Hoje, hoje essa frase cabe. É. Que bons ventos te trouxe.
10: É.
9: Ou maus ventos, né? Porque vento
10: mal, não,
9: pra
10: que isso. Pra me arrastar até aqui, teve que ser um vento forte, amigo. Porque mais de 100 quilos é difícil, né? Bom, mas vambora, né? Vamos começar o jornal de hoje?
9: Vambora.
10: É isso. Em destaque no Manhã em Foco de hoje.
9: Frente fria provoca ventania de até 71 km por hora e Defesa Civil emite alerta na cidade do Rio de Janeiro.
10: Orçamento de 2027 tem estimativa de superávit de 83 bilhões de reais pelo governo federal.
9: TSE começa a julgar nesta terça ação que vai definir regras sobre deepfake.
10: Número de mortos no Nepal e Tibete passam de 1.000 após avalanche no Himalaia.
9: Aqui no Rio, Polícia Civil prende 5 suspeitos de aplicar golpes em idosos dentro de bancos.
10: Nas entrevistas do dia, vamos falar sobre a Organização de Cooperação de Xangai, que reuniu em Bishkek, na capital do Quirguistão, algumas das principais potências da Ásia para discutir segurança, comércio, energia e o futuro da ordem internacional. A cúpula marcou também os 25 anos da organização, que hoje reúne 10 países membros, entre eles China, Rússia, Índia, Irã e Paquistão. O encontro ocorre em um contexto de disputa crescente pela influência global. Além dos temas de segurança e combate ao terrorismo, a agenda envolve conectividade, comércio e energia.
9: Com a proximidade do primeiro turno das eleições 2026, marcado para 4 de outubro, os eleitores precisam estar atentos às regras que devem ser observadas antes e durante a votação. O Tribunal Superior Eleitoral reuniu essas orientações no Manual do Eleitor. O texto esclarece dúvidas sobre documentação, biometria, uso de celular, propaganda eleitoral, acessibilidade, manifestação política e justificativa de ausência. Vamos saber o que o eleitor pode ou não fazer e quais são seus direitos no dia da votação.
10: E no Giro Tecnológico de hoje, Yuri Hildebrand vai falar sobre a Companhia Estatal de Energia Nuclear da Federação Russa, a Rosatom, que tem segunda aluna brasileira no projeto Quebra-Gelo do Conhecimento.
9: Tudo isso e muito mais a partir de agora no Manhã em Foco, na Rádio Sputnik.
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9: Amanheceu com muito vento na cidade do Rio de Janeiro. Também teve registro de ventania na região metropolitana do Rio, viu? Vários avisos aqui da Defesa Civil. Alguns pontos também registraram chuva fraca, um pouquinho mais intensa nesta manhã. Tudo isso aconteceu agora, antes de 8 horas da manhã. Já parou de chover aqui no centro, cheguei com um chuvisco, mas agora o tempo já está um pouco nublado, mas um pouquinho mais claro do que mais cedo, por volta das 6:30, 7 da manhã. E a gente tem então, segundo o Alerta Rio para esta terça-feira, a passagem de uma frente fria, deixando aí esse aumento da nebulosidade, chuva fraca a moderada durante esse período da manhã, pancadas de chuva moderada forte a partir da tarde, que podem vir acompanhadas de raios. Essa é a previsão para esta terça-feira. Os ventos estarão moderados, com rajadas pontualmente fortes, que podem chegar até 76 km por hora. A temperatura máxima prevista para hoje é de 30 graus na capital fluminense. E essa frente fria pode provocar aí ventania de até 76 km por hora, mas a gente já teve registro de vento forte já nesse início de manhã e a Defesa Civil inclusive emitiu alerta nos celulares aí por SMS, também por WhatsApp, e o Paulo Fonseca já chega com a gente aqui de manhã cedinho no Manhã em Foco trazendo essas informações atualizadas, né? Isso, Paulo, bom dia.
11: Isso mesmo, Kelly, bom dia o Arthur. A gente já teve inclusive registro de queda de árvores já em alguns pontos da cidade. E a previsão é que tenha rajadas mais fortes no final da manhã e no início da tarde de hoje, acompanhados também de chuva. A maior velocidade de vento registrada nessa manhã foi de 71 km por hora em Copacabana, na Zona Sul. No Galeão, os ventos chegaram a 61 km por hora, enquanto a estação da Marambaia, na Zona Oeste, registrou 60,8 km, mas a previsão é de rajadas que possam alcançar até 90 km por hora. A ventania foi sentida, então, em diferentes pontos da cidade, como Botafogo, Ilha do Governador, Tijuca, Andaraí, Pilares e também Bangu. Também houve relatos de ventos fortes em Niterói e São Gonçalo. Na região serrana, o Pico do Couto, em Petrópolis, registrou rajadas de até 80 km por hora, e também em Nova Friburgo a gente teve ventos de 59 km por hora. A força do vento provocou quedas de árvores em pelo menos 6 pontos da cidade, tá? Na rua Vice-Governador Rubens Berardo, na Gávea, uma árvore caiu em frente ao planetário, interditou a via, provocando congestionamento. Na rua Magé, na Penha, uma árvore caiu na altura do hospital Mário Croft, interrompendo o trânsito, também deixando os moradores ali da Penha sem energia elétrica. Também houve queda de árvore na rua Santa Alexandrina, no Rio Comprido, na entrada da comunidade ali Paula Ramos. Na rua Visconde de Abaeté, em Vila Isabel, uma árvore atingiu um carro estacionado. Ninguém ficou ferido, mas parte do bairro também ficou sem energia e a via permaneceu totalmente interditada para remoção. Então, alguns já registros de queda de árvores, falta de energia aqui na cidade. Outras ocorrências foram registradas na rua Carlos Seide, no Caju, e na rua Maricá, na Praça Seca. O prefeito Eduardo Cavalieri destacou, no entanto, que o impacto ainda não foi muito grande, não interferiu no funcionamento da cidade, mas ele reforçou que a intensidade vai aumentar no período da tarde e que é importante a população redobrar a atenção.
12: A gente está no momento em que a cidade não foi impactada, não tem motivo para a gente ter medidas mais, vamos chamar assim, com mais firmeza. A gente está aqui com serenidade, desde ontem avisando. Esses ventos foram ventos que aconteceram, claro. Teve medição em Copacabana, medição na zona sudoeste de Jacarepaguá, medição em Guaratiba, com ventos pontualmente até fortes, chegando a mais de 60 km por hora. Mas isso não impactou a cidade, a cidade pôde amanhecer funcionando normalmente, serviços públicos funcionando normalmente. Mas qual é o objetivo? Primeiro dizer que é importante que a população, como a imprensa vem fazendo, acompanhe os níveis desses informes feitos pela prefeitura. Desde ontem, a gente vem avisando pelos canais oficiais, seguindo rigorosamente o padrão da Defesa Civil, do Centro de Operações, a imprensa noticiou e a gente teve ventos no início dessa manhã. Qual é a informação para a população nesse momento? A gente deve, na parte da tarde, fazer a mudança do estágio para o estágio 2, porque tem previsão de chuvas mais fortes no final do dia.
11: Então, a orientação, reforçando agora para esse fim da manhã, início da tarde, é evitar áreas próximas a árvores, postes, placas, andaimes e outras estruturas que possam ser afetadas pelo vento. Também é recomendado não estacionar veículos sobre árvores, manter portas e janelas fechadas, recolher objetos soltos de varandas e sacadas e também evitar deslocamentos desnecessários durante esses períodos de maior intensidade. Em caso de cabos elétricos caídos, a população também não deve tocá-los e deve acionar o Corpo de Bombeiros pelo telefone 193. Então, reforçando que a partir daí do final da manhã e início da tarde, a cidade do Rio de Janeiro entra em estágio 2 com alertas de ventos mais fortes, sendo acompanhado também por chuva. Então é importante a população ficar atenta também aos veículos de comunicação, aos veículos oficiais da prefeitura, para ficar informada. Kelly e Arthur.
9: Com certeza. Muito obrigada, Paulo, pelas suas informações, por esse alerta aí para os nossos ouvintes, para a população de um modo geral, nesse dia de hoje. 8h38.
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10: Agora, 8h38, a Organização de Cooperação de Xangai reuniu no Quirguistão algumas das principais potências da Ásia para discutir a segurança, comércio, energia e o futuro da ordem internacional. A cúpula marcou também os 25 anos da organização, que hoje reúne 10 países membros, entre eles China, Rússia, Índia, Irã e Paquistão. Esse encontro ocorre em um contexto de disputa crescente pela influência global. E para falar sobre esse tema, analisar o saldo dessa cúpula, nós vamos conversar com Pablo Ibanhes, que é professor de geopolítica e coordenador de área do Centro de Estudos Avançados da Universidade Federal Rural do Rio de Janeiro e professor visitante na Universidade Fudan Xangai, na China. Pablo, bom dia, muito obrigado, viu, pela sua disponibilidade.
13: Bom dia a todos, bom dia aos ouvintes, é um prazer falar com vocês.
10: Falei corretamente, Universidade Fudan?
13: É isso aí mesmo, legal. Universidade Fudan em Xangai.
10: Legal. Bom, para começar nosso bate-papo, você consegue dizer para a gente qual o principal significado político dessa cúpula, da Organização de Cooperação de Xangai, nesse momento que a gente vive, de ordem internacional?
13: Olha, Arthur, eu acho que o mais difícil da gente falar sobre essa cúpula é que, primeiro, que a gente tem muito pouco conhecimento sobre ela, sobre a Organização para a Cooperação de Xangai, Ela é relativamente recente, mas ela é pós-Guerra Fria, mas ela representa algo muito importante para os interesses da China, Ela reúne um grupo de países que é um grupo de países muito importante, por exemplo, para a Rota da Seda chinesa, para a nova Rota da Seda, São os países da Ásia Central, mais o próprio Paquistão. E tem uma curiosidade muito grande, que é o fato da Índia fazer parte dessa organização, que é um país que também faz parte do Quad, que é uma organização de segurança para conter o avanço da China no contexto regional. Então ela já tem essa particularidade muito grande, né? É, não havia uma cúpula dessa com essa, digamos assim, pompa toda que está tendo agora. É, afinal de contas, nós estamos lá com os principais líderes, né? O presidente Kim está lá, o Modi está lá, o Xi Jinping está lá, né? Foi aberta, a cúpula foi aberta pelo próprio presidente do Quirguistão, o Zaparov, enfim. Então você tem uma cúpula que, infelizmente, está ganhando pouca notoriedade aqui no Brasil. Por que infelizmente? Porque representa aí um grupo de países, um país que está em confronto direto com os Estados Unidos e tem um impacto muito grande na geopolítica mundial, que é o Irã.

0: coisas que vão saindo dali, você tem um peso muito relevante dos interesses chineses, né? Seja porque você tem aquela ideia de um mundo, de cooperação, a cooperação, tal, win-win, assim como você tem também assinatura de acordos de cooperação, você tem mensagens, né, que o Xi Jinping, por exemplo, acabou de passar, né, para que você não tenha mais essa guerras sem fim, enfim, né, o Xi Jinping sempre se posiciona muito contundente contra as guerras, né, mesmo quando a Rússia entrou em guerra na Ucrânia, a China sempre se posicionou não favorável, né, a China não entra em guerra desde 1979 no Vietnã, e foi uma guerra de proporções muito menores do que essas que a gente está comentando agora, e aí é isso. Então ela está hoje numa perspectiva de estar acontecendo no momento em que a China, em todos os organismos multilaterais dos quais ela faz parte, ela tem uma proeminência muito grande. Isso está evidente também nesse encontro que a gente está presenciando esses dias.
1: Oi, bom dia. Kelly falando contigo agora. Pablo, obrigada mais uma vez por aceitar nosso convite. A organização está completando aí 25 anos e hoje reúne 10 países, incluindo China, Rússia, Índia e Irã, como você já citou aqui para a gente. Queria que você falasse agora como essa expansão modificou o peso geopolítico da Organização de Cooperação de Xangai.
0: Ah, a expansão dela é muito importante porque ela recebe lideranças regionais, né, que tem tido impacto na geopolítica regional, mas também global, né? E ela tem uma importância muito grande. Então, ela está lá na década de 90, mas todo o processo de expansão que ela vai tendo, ela vai ganhando muita importância. Seja quando entrou, acho que em 2006, foi o Uzbequistão, mas aí a gente tem Paquistão, tem Índia, né, dois países que tiveram contenciosos do ano passado, né? É importante falar isso. Então eles estão dentro da cúpula, os seus presidentes estão lá, né? Então é muito importante isso. E essa expansão, ela vem num momento em que também o Irã tem procurado achar algum espaço no sistema internacional, dado que o sistema internacional, como a gente conhece, com a proeminência dos Estados Unidos, tem colocado o Irã não só na berlinda na questão das sanções econômicas, mas de todo o sistema muito mais amplo, né? Então, o Irã tem tido muitas dificuldades e a presença dele na Organização para a Cooperação é muito importante, sobretudo para ele mesmo, né? Para ele estar participando de uma organização, para ele também fazer os seus reclamos, né? De pedir para que não seja, né, por exemplo, sancionado da forma como vem sendo, enfim, né, dele ter. Mas ele também escuta isso, né? Então, sem querer ficar colocar muito foco nisso, mas o discurso do Xi Jinping, ele vai muito nisso, né? De evitar as guerras, para fazer um mundo mais cooperativo. Então, ele coloca isso, e essa liderança é importante ali. E a gente tem uma organização. Se você é engraçado ver a imprensa brasileira, por exemplo, a Veja, ela está falando assim, né, como se a cúpula fosse uma cúpula de países, que, né, porque é isso, vários deles estão em guerra, né? Então, há, de certa forma, um tom pejorativo quando se noticia isso, porque você tem efetivamente países que estão muito mal vistos, sobretudo pelo Ocidente, e a cúpula vem num momento importante para mostrar que eles fazem parte de outras organizações, que eles têm também os seus objetivos geopolíticos, né? Então, a gente tem toda essa relação, né? Mas é muito importante para o Irã estar fazendo parte disso, porque efetivamente ele está numa cúpula que tem visibilidade. E é claro, para a gente aqui é um pouco distante, né? Mas pro contexto euroasiático é uma organização muito importante.
2: Agora, como é que esse encontro, né, que reúne países como China, Rússia, Índia, Irã e Paquistão, claro, né, esses países têm seus interesses, como é que eles conseguem, né, construir consensos nesse

0: nesse encontro?
1: Essa talvez, aí se você me permitir, eu junto também com os BRICS, né? A organização ela é mais estruturada do que, mais estruturada que eu digo, ela é uma instituição, né, que tem lá questões muito mais estruturadas do que os BRICS, né? Mas ela entra um pouco dentro dessa perspectiva, porque veja, por que que a Índia está dentro da organização? Porque ela tem os interesses dela para que ela não fique de fora de uma organização em que o Paquistão faz parte e eles têm os confrontos diretos, né? Então, a Índia tem uma perspectiva muito clara de fazer parte, porque ela também tem que ter voz, ela tem que estar entendendo o que está sendo discutido ali. Agora, a geração de consenso já é mais difícil, né? Eu entendo um pouco que a gente acaba tendo muito mais. Você tem lá agora Rússia e China indicando que vão fazer uma cooperação para IA. Aí você tem, e isso não necessariamente envolve todos os países, né? Um pouco que a gente puder falar desse consenso é essa ideia de que, né, a organização está aí para evitar grandes conflitos, mas do ponto de vista prático, assim, da gente ter os acordos firmados e com todos eles, e que isso fique, como é que fala? Tem um consenso entre eles, já é mais difícil de afirmar. Porque realmente, assim, se for colocar no papel, a gente tem diversas lideranças ali, mas sobretudo Índia e Paquistão, que o ano passado estiveram em guerra, né, entre si. Não foi nada muito duradouro, foi algo que também impressionou muito, porque com tecnologia chinesa, o Paquistão abateu caças indianos e caças Rafale que nunca tinham sido abatidos, né? Então, com o J-10C da China, o Paquistão fez isso. Então, foi algo muito forte, muito impactante para a Índia, porque a Índia ela teve uma demonstração de força muito clara, não exatamente do Paquistão, mas da China, que auxilia o Paquistão, que tem uma proximidade muito grande com o Paquistão desde a sua guerra de independência. Exatamente pelas relações que elas têm nas suas fronteiras, né? Então é muito difícil que se tenha. Agora, eu espero que tenha ficado claro que por que que esses países acabam todos participando? Porque também é uma forma deles estarem dentro da discussão, é uma forma deles também se posicionarem, e é uma forma de não ficar de fora de uma instituição que tem um peso regional muito grande.
2: A chamada desdolarização aparece com frequência nas discussões sobre a organização. O que é possível fazer concretamente para aumentar o uso de moedas nacionais nas transações entre os membros?
1: Isso é um dos maiores desafios, sobretudo que a China enfrenta, né? Porque ela é a maior parceira comercial. O comércio entre os membros, se a gente for observar, não necessariamente entre os membros eles têm um comércio tão forte quanto eles têm com a China, né? E também pelo fato da China ter grandes projetos de infraestrutura praticamente em todos eles. E aí ela se usufrui muito disso, né? O fenômeno da desdolarização em yuan ainda é muito, muito pequeno, né? A China tem bastante dificuldade de colocar isso em prática. E ela também tem uma outra questão que é a questão. Desculpa, aí como que ela tem feito é seguido um caminho pelo ouro, né? Então, agora, do ponto de vista prático das trocas comerciais, ela ainda enfrenta bastante dificuldade, e é por isso que ela também se utiliza desses fóruns, né, para insistir na ideia de que precisa diminuir a dependência do dólar. A gente tem, sobretudo, o Irã, mas a Rússia também, né, países extremamente sancionados e que enfrentam problemas muito radicais quanto às suas trocas comerciais com o mundo inteiro, né? O Irã é sabidamente um país que precisa se utilizar de subterfúgios dos mais diferentes possíveis para poder estabelecer comércio. Então, por exemplo, os Emirados Árabes, agora exatamente é uma condição que eles estão um pouco mais conflituosos, mas os Emirados Árabes acabam sendo um país que o Banco do Irã coloca uma filial e faz uma série de mecanismos para burlar sanções internacionais. Então, nessa perspectiva, esses países também querem abraçar bastante isso. Então, o Irã já é um país que a gente já pode dizer que tem uma vontade maior de executar isso. Agora, do ponto de vista global, ele ainda é muito incipiente, tá? Tanto de reservas quanto das trocas mesmo comerciais e das trocas financeiras com moedas locais, né? Ainda a gente eles estão engatinhando um pouco em relação a isso. Mas tem uma vontade política enorme para que isso aconteça, né? E aí isso também tem uma importância muito grande.
0: Agora, sempre também, né, até que ponto nessa discussão esse processo representa uma tentativa de construir de fato uma arquitetura financeira alternativa àquela liderada pelos Estados Unidos? E a gente tem visto um movimento, por exemplo, do Brasil com o PIX, né, e um movimento dos Estados Unidos com relação ao Brasil, dito por muitos estudiosos, que tem a ver com o PIX, né? Um movimento contrário, né? Até que ponto essa arquitetura financeira também, né, liderada pelos Estados Unidos, está de fato ameaçada, ou os Estados Unidos estão vendo uma certa ameaça com relação a esse domínio? O que você pode falar pra gente?
1: Os Estados Unidos têm uma preocupação enorme, até porque, como eu mencionei, há uma centralidade muito clara dada pela China, pela Rússia, para enfrentar e tentar efetivamente colocar a desdolarização em curso. É que a gente, quando a gente trabalha com geopolítica, a gente quer muito entender os volumes, os tamanhos, né? Então, uma coisa, mas dizer que é um processo e que esse processo tem impacto é outra coisa. E os Estados Unidos sentem muito e têm bastante medo disso, até porque os Estados Unidos hoje operam num sistema de uma dívida muito alta, né? A dívida dos Estados Unidos é crescente, ela já está ultrapassando aí os limites dos trilhões aí, de dezenas de trilhões, 40 basicamente. E isso faz com que você também tenha outros problemas derivados do dólar, que as pessoas também começam a olhar pro dólar com um pouco de receio em relação ao tamanho e das possibilidades de haver uma nova crise. Então, os Estados Unidos estão bastante preocupados com isso, e não à toa essas movimentações, como, por exemplo, eles fazem com o Brasil, são movimentações que a gente assiste no mundo inteiro, né? Então, não só a utilização de sanções diretas, mas como pressões como essas que vêm sendo exercidas. Vira e mexe, a gente está escutando não só o próprio presidente Trump, mas o próprio Marco Rubio, né, o entourage ali do Trump, com bastante força contra o nosso PIX, né? O Brasil está na berlinda aí, porque nós estamos na América Latina e os Estados Unidos estão com uma política de contenção da China aqui e uma política muito clara de interferência direta deles aqui, né? Então, esse fenômeno é um fenômeno que também opera no sentido da preocupação não só com dólar, mas com sistemas de pagamento, né? O PIX, eu acho que ele entra um pouco mais ainda no sistema de pagamento, né, Arthur? Ele fica a queda, né, do volume de transações entre os cartões de crédito, que eram dominantes aqui no Brasil, ela foi bem expressiva, e isso faz com que os Estados Unidos tenham bastante preocupação aqui. E ela também reflete esse interesse americano especificamente, e o Brasil reflete também isso, né? Os países têm buscado bastante alternativas, né? A própria China, por exemplo, Xangai, que é uma área super cosmopolita da China, você tem muita dificuldade de utilização de cartão de crédito, que era o que, por exemplo, para nós, era, para mim, por exemplo, era muito estranho quando eu estava na China, essa ideia de você não poder usar o cartão de crédito, porque era tão comum, né? A gente vai perdendo isso, né? É, aqui no Rio de Janeiro, por exemplo, inúmeros lugares só aceitam Pix. É muito curioso isso, né? Porque a pessoa não paga taxa, né? Então, tem muito comércio no Rio de Janeiro que opera sem o Pix. Então, é uma preocupação que os Estados Unidos vão tendo e aí está no bojo, né? Dessa perda de poder que os Estados Unidos vem sofrendo. Ainda que ela seja paulatina, né? Ela está acontecendo, ela é visível.
2: E que espaço existe para países da Ásia Central ampliarem sua autonomia política e econômica diante da crescente influência de China e Rússia dentro da organização? Como é que você analisa isso?
1: A situação deles, tanto que o Japarov ele fez um discurso enfático da importância, né, digamos assim, dos países terem, né, a representação, terem essa instituição, os pensarem coletivamente, mas a pressão que esses países sofrem, sobretudo da Rússia, porque você tem dois pontos aí que são muito importantes, né? Um são os projetos que vêm sempre desenvolvidos com a China. Mas a China também pressiona muito a região por questões de segurança, né, com a população muçulmana que dali deriva e que tem as questões da fronteira com Xinjiang, que é a província que tem a maior parte dos muçulmanos, e você tem clamores sociais ali que preocupam bastante Pequim. Então, ela é uma região que ela é muito importante, ela é muito cara à Rota da Seda e ela também é muito cara a questões internas chinesas, né? Sobretudo de segurança. A China tem uma perspectiva de segurança muito forte em relação às tensões sociais, né? A China entende que o país ele não pode ter grandes tensões sociais, dada que a última tensão social grande foi uma tragédia que foi em 1989, na Praça da Paz Celestial. Então, essa preocupação é muito grande, o que faz com que se pressione. E são países que vieram, né, derivados da União Soviética e tentaram, né, tentam por muito tempo uma autonomia maior. E até porque também há uma série de questões entre eles também, né? Lembrando que, apesar do Cazaquistão ser o maior território da região, é o Uzbequistão que tem a maior economia regional, né? Tem a questão muito forte relacionada à energia, que por exemplo, o Cazaquistão não tem. E eles são países que efetivamente vivem sobre a sombra da Rússia, né? E isso é algo que já há muitos e muitos anos eles vêm tentando se posicionar e colocar. Então, a organização, não sei se a gente pode colocar da mesma forma, mas ela tem um papel muito importante para que esses países se coloquem, estejam atentos a quais são as principais deliberações, assim, os principais apontamentos de Rússia e China, e para que eles também possam se preparar, se organizar e ter os seus reclamos também, né? E eles têm esse lugar que, quer queira, quer não, é um lugar de que eles podem ter voz, eles podem conversar e eles podem colocar. Agora, não há nenhuma dúvida de que a grande questão aí é a Rússia e a China. A proeminência são dos dois, tanto para a Constituição, por exemplo, mas eles também dependem desses países, tá? Ela é muito importante que se diga, porque é parte da Rota da Seda, é parte estratégica da logística russa depois que ela sofreu sanções econômicas, e aí a dificuldade que ela tem para atravessar pela Europa, para ter uma saída do Atlântico, e ela faz parte então de uma estrutura, de um projeto muito importante. E a Rússia e a China então olham com bastante cuidado para lá, têm muitos interesses ali, mas elas são muito maiores, né? Elas têm não só essa rota, estão fazendo a rota pelo Ártico, isso também está sendo conversado na cúpula, né? A rota do Ártico é muito impressionante, viu? A rota do Ártico, a cada ano, A Rússia e a China têm encontrado mais rotas, dezenas, na verdade, de rotas pelo Ártico. E elas têm, a China, sobretudo, cada vez mais produzido navios para que essa rota aconteça. Então, o que eu quero dizer com isso, né? Ah, mas isso aí está meio fora da... Não, eu quero dizer que esses dois países, eles estão muito além... não só da logística na Ásia Central, mas também de uma logística muito maior e de uma estrutura geopolítica muito mais densa e poderosa, e que esses países ficam, claro que eles podem se utilizar, podem ter alguma relação, mas eles ficam a reboque. Então, o China e Rússia têm uma outra dimensão geopolítica. Não sei se ficou claro para vocês.
0: Ficou perfeito, muito obrigado, viu, Pablo Ibanhes, professor de Geopolítica e coordenador de área do Centro de Estudos Avançados da Universidade Federal Rural do Rio de Janeiro, professor visitante na Universidade Fudan, em Xangai, em Xangai, na China. Isso. Muito obrigado, viu, pela sua participação, pelos seus esclarecimentos aqui no jornal, viu?
1: Muito obrigado, é sempre um prazer falar com vocês, tenham um bom dia.
2: Obrigada, professor, bom dia também.
0: Agora 9:02.
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3: 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Pista Central, trânsito agora.
0: Com informações do trânsito através do Centro de Operações da Prefeitura. Na Penha Circular tem queda de árvore sobre fiação, viu? A Rua Magé está interditada na altura do Hospital Mário Cruyff por conta da queda de uma árvore. Bombeiros e Conlurbe no local. Tem também informação sobre Campo Grande, na Avenida Cesário de Melo, acidente de carro no sentido Santa Cruz. Está ocupando a calha da estação do BRT Icurana. Estão interrompidos temporariamente o embarque e desembarque na estação no sentido Santa Cruz. A equipe do BRT atua na ocorrência. O trânsito tem boas condições ali a essa hora. A Avenida Brasil, no sentido centro, tem uma faixa ocupada na pista central. Uma colisão entre uma carreta e um carro em Coelho Neto. Trânsito está intenso a partir da altura da estrada João Paulo. 9:05.
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2: 9:06, Polícia Civil prende 5 suspeitos de aplicar golpes em idosos dentro de bancos no Rio de Janeiro. A reportagem é do Vinícius Fernandes.
7: 5 pessoas foram presas em flagrante pela Polícia Civil nesta segunda-feira, suspeitas de integrar uma quadrilha especializada em golpes contra idosos dentro de agências bancárias. Eric Alves da Silva, Maria Emily dos Santos, Joailson Ribeiro de Souza, João Ferreira Alencar Júnior e Manuel Vinícius Santos Nascimento estavam em um apartamento no Santo Cristo, na zona portuária do Rio. Segundo a polícia, o grupo se preparava para aplicar um novo golpe conhecido como falsa ajuda. A ação começava nos caixas eletrônicos, onde os criminosos instalavam dispositivos chamados de chupa-cabra. O equipamento era usado para prender o cartão da vítima dentro do caixa. Na sequência, um dos integrantes da quadrilha se aproximava, fingindo ser funcionário do banco. Ele oferecia ajuda à vítima por meio de conversa e manipulação, tentava conseguir informações bancárias. Os criminosos conseguiam acessar as contas e roubar o dinheiro das vítimas. As investigações começaram há mais de um mês depois que a polícia recebeu relatos de pessoas que haviam sido alvo do golpe. Os agentes descobriram que o grupo havia aplicado recentemente um golpe em uma agência bancária em São Paulo e depois viajado para o Rio. A suspeita é de que a quadrilha atuasse em diferentes estados do país. Durante a operação, os agentes apreenderam componentes usados para prender os cartões nos caixas eletrônicos, além de celulares, máquinas de cartão, cartões bancários e um carro. Dois dos presos já tinham mandados de prisão em aberto por estelionato. As ordens foram expedidas pela Justiça do Piauí e da Paraíba. Reportagem Vinícius Fernandes.
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0: Agora 9:08, enviado nessa segunda-feira, na verdade, ao Congresso Nacional, o projeto do orçamento de 2027 tem estimativa de superávit primário, perdão, de 83 bilhões de reais. O valor é cerca de 10 bilhões acima da meta do resultado positivo de 73 bilhões, 0,5% do produto interno bruto, PIB, né, que é a soma das riquezas produzidas no país. No entanto, ao incluir gastos fora do arcabouço fiscal, a estimativa é de superávit de 18 bilhões para o próximo ano. O resultado primário representa a diferença entre receitas e gastos nas contas do governo sem os juros da dívida pública. O arcabouço fiscal em vigor desde 2023 prevê uma margem de tolerância de 0,25 ponto percentual do PIB para cima ou para baixo, o que permite que o governo encerre o ano com superávit de 0,25% do PIB sem descumprir a meta. Para o próximo ano, a proposta do orçamento prevê receitas totais líquidas de 2,8 trilhões de reais, o equivalente a 19,27% do PIB. As receitas líquidas excluem as transferências obrigatórias da União para estados e municípios. As despesas totais estão estimadas em 2,83 trilhões, 19,14% do PIB, mas o valor usado para o cálculo do resultado primário representa apenas o governo central, né, que é o Tesouro Nacional, Previdência Social e Banco Central. Ao confrontar as receitas e as despesas, o governo estima superávit primário efetivo de 18 bilhões de reais, 0,13% do PIB.
2: Agora 9:10, o Tribunal Superior Eleitoral deve definir na noite de hoje um dos temas centrais da eleição deste ano: como deve ser o uso de deepfakes pelas campanhas. Ministros do TSE indicam de forma reservada que a tendência é que a corte mantenha o veto ao uso de vídeos gerados por inteligência artificial quando o conteúdo apresentar grau de realismo, seja criando pessoas reais, fictícias ou mortas. Deve pesar na configuração configuração de deepfake o elevado grau de realismo da manipulação. Os ministros também devem discutir qual a punição para o candidato ou campanha que usar a ferramenta. A indicação é de que, além da remoção do vídeo, deve ser aplicada uma multa pelo descumprimento das regras. As sanções mais graves, como cassação do registro, só devem ser aplicadas nos casos em que ficarem demonstradas a gravidade da conduta, a reincidência e o impacto na disputa. Também deve ficar expresso que o conteúdo produzido por IA não será permitido apenas por conter rótulo identificado que a peça utilizou a tecnologia. 9:11.
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2: A gente segue aqui no Manhã em Foco com nossas entrevistas de hoje e vamos falar sobre eleição. Com a proximidade do primeiro turno das eleições 2026, marcado para o dia 4 de outubro, os eleitores precisam estar atentos às regras que devem ser observadas antes e durante a votação. O Tribunal Superior Eleitoral reuniu essas orientações no Manual do Eleitor. O texto esclarece dúvidas sobre documentação, biometria, uso de celular, propaganda eleitoral, acessibilidade, manifestação política e justificativa de ausência. E para a gente saber melhor o que o eleitor pode ou não fazer e quais são os seus direitos no dia da votação, conversamos agora com Mairla Góes dos Santos, advogada eleitoral e membro da Associação Brasileira de Direito Eleitoral e Político, a ABRADEP. Perdão, bom dia, Mairla.
5: Bom dia a todos.
2: Bom dia, bem-vinda à Rádio Sputnik, muito obrigada por aceitar nosso convite e conversar hoje, viu? Bom, assunto tão relevante, tão importante aí, já que a gente está caminhando para o primeiro turno das eleições no próximo mês. Primeiramente, queria que você falasse sobre os documentos que o eleitor precisa apresentar para votar. Quais são? O título de eleitor é obrigatório ou um documento oficial com foto é suficiente? Esclarece para o nosso ouvinte, por gentileza.
5: Bom dia a todos, muito obrigada pelo espaço. Então, realmente, o documento original com foto já é suficiente. O título de eleitor não é mais exigido, desde que o eleitor esteja com um cadastro regular. Então, se ele estiver com um cadastro regular, tudo direitinho, perante a Justiça Eleitoral, perante o TRE, ele pode votar apenas com documento oficial original com foto.
0: Bom dia, Arthur, falando com você agora. O eleitor que não fez a biometria, né, mas está com título em situação regular, ele poderá votar normalmente?
5: Pode, sim.
0: Sim. E quem tiver com título cancelado?
2: Mairla, você ouve a gente? Acho que a gente teve um probleminha.
5: Opa.
2: Oi, você está ouvindo a gente? Está com um probleminha aqui na...
5: Então, opa, consegui.
2: Conseguiu? Ah, sim. Algum probleminha no sinal.
5: Quem tiver com o título cancelado, realmente o cadastro fechou desde 6 de maio. Para efetuar, para conseguir fazer o...
2: Está com um probleminha aqui na ligação, está picotando.
5: Oi, bom dia. Estão conseguindo me ouvir?
0: Agora sim.
2: Se puder repetir pra gente aí a questão do eleitor que não fez a biometria, mas o título está em situação irregular, ele pode votar, você já falou pra gente. Mas a situação do título cancelado, importante a gente reforçar. O prazo acabou, né? Como você disse, no dia 6 de maio.
5: Isso. O fechamento do cadastro e a toda atualização foi no dia 6 de maio. Então, realmente, às vezes, dependendo do motivo, e esse é o motivo mais comum, teria que ter feito realmente a atualização do cadastro perante o TRE. E geralmente ele fecha 150 dias antes, conforme a lei das eleições.
2: E agora, Maíra? Tem que verificar
5: em caso de falta, né? Por realmente não ter conseguido efetuar o seu voto. Tem que verificar a questão da multa e isso pode ser feito no autoatendimento do e-título.
2: E bom você falar essa questão de quem não conseguir votar, para a gente também esclarecer aqui quais são os prazos para quem não conseguir votar, a questão da justificativa, né? Quais são as formas de justificar a ausência na eleição e também sobre as consequências que o eleitor pode ter se não votar nem justificar.
5: Então, a falta de efetuar, na verdade, o prazo para justificativa, ele pode ser realizado, essa justificativa, inclusive no aplicativo do e-título, né? Pode ser até feito de forma online. É mais prático, dá para fazer na hora, sem precisar ir a um local de votação, né? E gerar esse requerimento de justificativa eleitoral. Tudo pelo autoatendimento. O prazo ele é até 3 de dezembro desse ano, de 2026. E até, vai até janeiro de 2027, né? Isso no segundo turno, se houver. Primeiro turno de 8. Primeiro turno até 3 de dezembro de 2026. E o segundo turno, vai, se houver, vai até 8 de janeiro de 2027.
0: Agora, o uso do celular na cabine de votação está proibido, né? Como é que essa regra funciona na prática e por que o TSE adotou essa medida?
5: O uso do celular, ele é realmente proibido quando você faz todo o seu cadastro, entrega sua biometria e acaba fazendo todo o seu, aquele passo a passo antes de entrar na cabine, você não pode ir com o celular. E justamente essa é uma regra do TRE em relação àquela forma de voto que antigamente nós chamávamos de voto de cadresto, né, em que as pessoas, de certa forma, elas são induzidas e até mesmo têm que comprovar em quem elas votaram. Então, existia muito isso na época, realmente, em que as pessoas tinham que votar, dependendo de algum chefe, patrão, e para que realmente isso não ocorra, para que realmente não haja interferência no voto daquele cidadão, isso é uma segurança em que as pessoas podem votar, o voto é secreto, que elas podem efetuar seu voto em segurança e que elas não precisem comprovar para ninguém em quem elas votaram. Essa é a segurança que o TRE tenta passar para as pessoas, para o cidadão, para o eleitor.
2: E o eleitor pode levar uma colinha, né? Isso nada impede. Não pode usar o celular, mas pode levar uma colinha ali escrita, né? Com os números dos candidatos para consultar, né?
5: Sim, o eleitor ele pode levar a colinha, ele pode ter a sua manifestação individual, ele pode usar camiseta, pode usar boné, broche, adesivo, desde que ele manifeste sua opinião, seu voto de forma individualizada. Isso não tem problema.
0: Agora, o eleitor ele também tem que ter algum tipo de cuidado com relação a, por exemplo, propaganda em veículo particular ou então o uso de outros materiais de campanha. O que ele precisa ficar atento?
5: Ah, sim. Esse ano nós também tivemos uma nova regra, né, da Justiça Eleitoral, em que motoristas de aplicativos não podem ter adesivos, não podem adesivar os seus carros. A Justiça Eleitoral tem sido bem, como eu posso dizer, bem rígida em relação a isso. Também temos que ter cuidado com a questão de, no caso do candidato, oferecer veículos para votar, oferecer transporte, isso não é permitido. Os eleitores também têm que ter cuidado com essa questão de estar munindo materiais, porque eles não podem fazer aglomerações nas sessões, não podem estar todos padronizados fazendo aquela aglomeração perto das sessões, porque é propaganda política e nesse dia não pode, somente realmente a sua manifestação individualizada não é permitido. Então temos é bom ter cuidado nesse momento, no dia das eleições.
2: Queria que você falasse também, Maírla, sobre os direitos assegurados às pessoas com deficiência ou mobilidade reduzida, aos eleitores indígenas e às pessoas trans durante o processo de votação.
5: Então, as pessoas que tem a questão da deficiência, elas podem ser acompanhadas, inclusive deficiência visual, elas podem ir para a sessão, votar com o seu cão guia. As pessoas com deficiência também podem estar acompanhadas de uma pessoa para ajudar, podem também ter um fiscal da Justiça Eleitoral credenciado para ajudar, isso não tem problema. Isso é desde que também informado perante o TRE, geralmente essas pessoas já têm informado, e quando elas vão efetuar o seu voto, já está tudo, os nomes já estão identificados.
0: Agora, quem estiver trabalhando no dia da eleição, pode se ausentar para votar, ou normalmente a pessoa trabalha perto de onde vota? Como é que funciona esse direito, né? E como é que o trabalhador precisa fazer para não ter nenhum prejuízo nesse sentido?
5: O eleitor que trabalha no dia da votação, ele pode se ausentar sem ter nenhum desconto do seu salário para efetuar o seu voto. A legislação, ela permite isso, que ele pode sim se ausentar do seu trabalho para efetuar o seu voto independente do horário e não terá desconto em seu salário.
2: Mayrla, a gente falou sobre o uso do celular na cabine de votação, que está proibido, falou também que pode sim levar uma colinha ali anotada com os números dos candidatos, já que tem que escolher aí presidente, governador, deputado federal, deputado estadual e dois candidatos para senadores, é muito número para memorizar de fato, né? Então a colinha ajuda. Agora, queria que você falasse também sobre outros objetos e materiais que podem e não podem ser levados para a cabine. É só essa colinha mesmo? Porque muita gente está com título no celular, né? Pelo aplicativo e-título. Então, como é que é feito esse processo? Você chega para o mesário ali da sua sessão, apresenta o seu título digital, que está ali no aplicativo do celular. Se quem tem a biometria, né? Bota ali o polegar ali, confere direitinho a biometria. Aí o que acontece? Deixa esse celular ali com o responsável da sessão, vai para a cabine com a colinha. É assim que funciona esse processo? O que pode ir para a cabine? O que não pode? A gente já falou do celular, mas tem alguma outra restrição também? Queria que você esclarecesse, é importante, né?
5: Realmente, só o que pode ir para a cabine o título físico, não tem problema quando você está com a sua documentação física, mas o celular realmente é o mais crítico. Inclusive, tirar foto ou gravar o seu voto é crime eleitoral, então realmente somente mesmo a colinha é permitida. Se tiver com o título no celular, você pode quando estiver efetuando seu cadastro para efetivar o seu voto, você pode mostrar para os fiscais, deixa o seu celular com algum dos fiscais ou deixa fora, efetua seu título e depois que você vota, você pode pegar o seu celular novamente, mas é realmente imprescindível. E o material que realmente não pode é o celular, é câmeras fotográficas. Realmente não pode fazer o registro do voto e é crime eleitoral.
0: Agora, para a gente fechar, né? O que você poderia deixar de recado para a gente? Que pontos você gostaria de reforçar, né? Seja sobre regras que o eleitor deve conhecer para chegar ao local de votação, ou como é que ele pode se preparar para evitar problemas no dia da eleição.
5: Então, em questão ao horário, tomar cuidado com o horário, principalmente para o eleitor. O horário começa cedo e também termina no fim da tarde. Então, tomar cuidado, questões de trânsito, que sabemos que pode ter, questão do trânsito. A questão de fazer boca de urna na frente da sessão também é proibido. Verificar direitinho a toda a documentação antes de sair de casa, no caso, a identidade, o documento com foto ou título, para que realmente quem já é cadastrado tem biometria. Verificar a questão de tomar cuidado também com aglomeração, inclusive em transporte, verificar se o transporte realmente não foi cedido, tudo mais por alguém, sair de casa cedo. E realmente, se quiser fazer a sua manifestação individual, estar com sua blusa, boné, botão também, as pessoas que têm, que precisam de auxílio durante a votação, elas podem ser acompanhadas por pessoas de sua confiança, não tem problema. As urnas esse ano também vai ter o teclado em braille, também tem a entrada para fones de ouvidos, então modelos mais recentes das urnas também tem intérprete de Libras na tela, então o TRL está fazendo todo o que é possível para que as pessoas possam exercer o seu direito à democracia, né? Tomar cuidado com derrame de santinho, isso é mais para o candidato do que realmente para o eleitor. O derrame de santinho, ele pode ser gerado uma reclamação, uma representação do Ministério Público perante a Justiça Eleitoral, verificar o horário de votação, como eu falei no início, das 8 às 17, horário de Brasília em todo o país. Então, quem estiver na fila, colocar prioridade para realmente chegar um pouco antes, mas quem estiver na fila até às 17 horas, volta normalmente. O segundo turno, ele é dia 25 de outubro, então tem todas umas regrinhas que é bom tomar cuidado. Realmente essa questão do celular e querer registrar o voto é realmente uma prática de crime eleitoral, não vamos incorrer em crime, é importante isso. E eu acho que o que eu mais posso falar.
2: Tá certo, Maíra.
5: Acho que é isso.
2: Maíra, foi ótimo. É sempre bom a gente esclarecer, né? Porque sempre surgem muitas dúvidas. São coisas que a gente, atitudes que a gente faz aí durante, de dois em dois anos, porque tem as eleições, né, municipais, aí depois vem as eleições gerais, mas sempre é bom a gente esclarecer, porque pinta aquela dúvida,
0: as pessoas,
2: né?
0: Esquecem, né?
2: A gente esquece, pois
0: esquece,
2: é,
0: até quem vota.
2: Não, mas coisa é recorrente. Então é sempre bom a gente reforçar todo esse tipo de informação, e você ajudou muito aqui esclarecendo a gente mesmo, lembrando de regras, nossos ouvintes. Obrigada. Maíra Góes dos Santos, advogada eleitoral e membro da Associação Brasileira de Direito Eleitoral e Político, Abradep. Obrigada mesmo, Maíra.
5: Muito obrigada, gente. Obrigada pelo espaço, obrigada pela conversa. Tenha uma ótima eleição.
2: Obrigada. Para você obrigado. Também, um bom dia. Até uma próxima oportunidade. Você será muito bem-vinda. Tchau.
5: Tchau, obrigada.
2: Agora são 9h29.
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0: O repórter Vinícius Fernandes atualiza a agenda de campanha dos candidatos ao governo do estado do Rio de Janeiro. Vamos ouvir.
7: Seis candidatos ao governo do Rio de Janeiro tiveram compromissos de campanha nesta segunda-feira. Douglas Ruas, do PL, fez caminhadas pelo centro de Niterói, na região metropolitana, e pelo comércio de Cabo Frio, na região dos Lagos. Eduardo Paz, do PSD, visitou o terminal Gentileza, em São Cristóvão, na zona central do Rio. William Siri, do PSOL, fez panfletagem na Praça Sans Pena, no bairro da Tijuca. Ciro Garcia, do PSTU, fez panfletagem na UFRJ e na UERJ. Juliette Pontoggia, da Unidade Popular, percorreu o Largo da Carioca e o Largo São Francisco de Paula, no centro do Rio. Antônio Garotinho, do Republicanos, participou de sabatina em uma rádio no Rio. Andréa Marinho, do Novo, e Coronel Busnello, do Missão, não tiveram agendas públicas de campanha. Luan Monteiro, do PCO, não divulgou a agenda. Reportagem Vinícius Fernandes.
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2: Com ele,
0: Yuri
2: Hildebrand.
8: Bom dia, Kelly. Bom dia, Arthur. Bom dia aos ouvintes. Hoje a gente vai falar sobre um projeto da Rosatom, né? A Rosatom, estatal russa de energia nuclear, organiza anualmente o projeto Quebra-Gelo do Conhecimento, que é um programa que leva estudantes de escolas ao redor do mundo para uma expedição científica lá no Polo Norte. É, lá eles conhecem o funcionamento de um navio quebra-gelo, eles conseguem observar a fauna local. Tem uma experiência, né, de passar um tempinho a bordo lá do navio, o quebra-gelo nuclear Pidesat Liet. Oi, Bed. Não sei se meu russo tá bom, mas enfim, 50 anos da vitória, tradução. Em 2025, a gente chegou a conversar com o vencedor, né? Foi o Otávio Leal, aqui do Rio, um estudante aqui do Rio. Ele chegou a falar sobre a experiência. Tá lá no podcast, no Em Órbita. Quem quiser ouvir mais detalhes sobre, tá lá no metropolitanarrio.com.br, né? E esse ano a gente teve concurso de novo, desde maio, né? E a representante brasileira que foi esse ano pra Rússia foi a Júlia Passarini, que é de Juiz de Fora, mas estuda em Fortaleza. Então a gente fala um pouco mais agora sobre a experiência da Júlia lá na Rússia, mas também vamos entender um pouco melhor esses quebra-gelos utilizados, né? Principalmente no Oceano Ártico. Eles que usam energia nuclear podem servir de exemplo até para outros tipos de uso no futuro. Quem fala com a gente sobre o assunto é o Jairo Bastos, engenheiro de produção, diretor de comunicação da Associação Brasileira de Energia Nuclear, a ABEM, e também divulgador científico, além da própria Júlia, que vai contar um pouquinho da experiência dela lá na Rússia, né? E o que ela aprendeu durante o projeto. Bem-vindo, Jairo, Júlia. Obrigado pela participação com a gente aqui no Giro Tecnológico.
9: É um prazer estar aqui com vocês. Espero que a gente fale bastante aí da importância da energia nuclear, da energia nuclear como propulsão também de navios.
10: Muito obrigado pelo convite.
8: Jairo, primeiramente para você a pergunta, como funciona um quebra-gelo? Explica pra gente por que ele usa energia nuclear e como que é importante ter um quebra-gelo funcional em países presentes ali no Ártico, principalmente.
9: Então, o quebra-gelo ele pode ser de propulsão nuclear, pode ser a diesel e pode ser a gás natural também. A vantagem de ser com propulsão nuclear é que ele fica muito tempo sem precisar reabastecer, pode ficar 7 anos sem reabastecimento. E num local remoto como é o Ártico, isso faz uma diferença enorme, porque você não vai ficar voltando para reabastecer ou recebendo um outro navio para abastecimento. Então, a importância de ser nuclear é por isso. E ali a região é uma região importante para transporte comercial e que não fica aberta o ano inteiro por causa do inverno. No inverno fica praticamente toda coberta de gelo e o quebra-gelo ele estrategicamente pode abrir caminhos, abrir canais para outros tipos de navio cargueiros passar por essa região.
8: Ah, muito legal. E aí, falando um pouco da experiência, Júlia, você foi a segunda brasileira a participar do projeto, né, lá na Sibéria, e pôde conhecer de perto esse quebra-gelo. Queria que você contasse um pouquinho da experiência por lá, o que você mais gostou aí dessa experiência de viajar a bordo do quebra-gelo.
10: Olha, foi sensacional, é difícil falar assim de uma forma muito ampla, mas eu conheci muita gente de todo canto do mundo, muitos russos também. Aprendi muita coisa legal, aprendi mais sobre o Ártico, porque a gente normalmente pensa que o Ártico só tem gelo lá, mas é uma área muito importante. E eu acho que o que eu mais, a minha experiência assim, favorita, que eu mais gostei, eu acho que foi descer no Polo Norte, assim, quando você olha, você fica, caramba, que surreal. E nem pelas fotos dá pra ter uma noção, acho que só pessoalmente mesmo, e naquele momento era como se só existisse aquele mini espaço e as pessoas que estavam ali, etc. E outra parte que eu gostei muito, com certeza, foram sobre as pessoas. Então, a minha equipe, a equipe dos internacionais, a gente ficou muito próximo um do outro, e eu achava assim que era impossível fazer amizades tão próximas em apenas 10 dias. E a gente conversa todos os dias até hoje. Então, agora há pouco eu tava em chamada de vídeo com eles. Então, assim, são pessoas que eu vou levar pra minha vida.
8: Ô, Júlia, te perguntar, não ficou com medo não de viajar no navio nuclear? Como é que foi essa experiência? E aí eu vou até pedir pro Jairo comentar sobre a segurança de um navio com propulsão nuclear.
10: Nossa, eu acho que a minha família ficou com mais medo do que eu. A minha avó, ela tem pavor de navio e etc. E ela tava, Júlia, meu Deus, mas como é que você vai nisso? Não tem perigo, não? Mas eu não tava com tanto medo, porque eu já sabia que era algo seguro, né? Então, eu mesma tava só curtindo.
8: E, Jair, sobre a segurança desses navios com propulsão nuclear?
9: Eu sou suspeito para defender isso, porque eu adoro a energia nuclear. Então, cara, tem segurança passiva, tem segurança automática, vários sensores. Não há perigo com questão nuclear, exatamente. Questão de radiação, não tem nenhum perigo. As regiões que são do circuito primário, ela é toda isolada. Eu mesmo levei, de curiosidade, levei detector de radiação e andei pelo navio. E isso é muito interessante, que eles permitem que a gente tenha uma liberdade de explorar o navio, de circular. Não tem uma área assim, ó, que você não vai sozinho, a não ser exatamente o circuito primário, que você entra acompanhado. Mas todas as outras regiões do navio você pode circular. Então, eu pude circular com o detector de radiação justamente próximo ao circuito primário, que é onde fica o reator nuclear, os dois reatores. Ele tem o isolamento, e aquela região exata, nem a radiação ambiental, que é a radiação que a gente recebe, cósmica, a gente recebe naquela região, porque ele tá muito protegido.
8: Caramba. É, realmente, assim, eu acho que já vivemos muito, muito preconceito com energia nuclear, né? Talvez, principalmente no Brasil, enfim. Mas a gente sempre escuta as pessoas com um pouco de receio e tudo mais. Desde que eu entrei aqui na rádio, pelo menos, já tive oportunidade de entrevistar outras pessoas falando sobre o uso de energia nuclear, principalmente pensando em propulsão, e me chamou muita atenção alguns pontos positivos, né? E também toda essa questão de segurança. Queria que você falasse pra gente um pouquinho sobre outros usos de energia nuclear para transportes, né? Para além do quebra-gelos em si, seria possível implementar tecnologia em outras regiões do planeta, por exemplo? Ou frio extremo é algo necessário nesse caso?
9: Não. Nesse caso, as vantagens específicas por causa da região, mas para transporte, um navio cargueiro pode ser. A gente usa no meio militar submarinos com propulsão nuclear, a gente usa porta-aviões com propulsão nuclear, é justamente porque aumenta muito a autonomia das embarcações. Então, e a gente também pode utilizar embarcação como usina nuclear para geração de energia. Então, locais que você não tem condições de instalação de uma usina nuclear em terra, você pode utilizar uma embarcação para produzir energia nuclear também, além da propulsão.
8: Nossa, isso é muito interessante, e acho que dá até para pensar, né, em outros países, para aproveitar essa tecnologia. Seria interessante.
9: Desculpa interromper, mas aqui no Brasil, na Amazônia, a gente pode utilizar uma embarcação para geração de energia, caso você tenha regiões que você não possa instalar por causa de problema ambiental, você coloca em um dos rios uma embarcação com uma usina nuclear flutuante, por exemplo.
8: Voltando um pouquinho para a viagem, né, para o projeto Quebra-Gelo do Conhecimento, Júlia, explica pra gente como foi o processo para participar, como você ficou sabendo do projeto e o que você recomenda para os estudantes que pensam em tentar ano que vem.
10: Eu descobri o projeto através do Instagram do World Youth Festival, que é um outro evento, né, um festival. E eu acabei vendo, eu lembro que na hora eu pensei assim, nossa, uma viagem para o Polo Norte, eu também ainda estou me descobrindo em qual área eu quero seguir, no ramo de exatas, então eu pensei, poxa, eu vou participar, acabo descobrindo mais sobre essa área e quem sabe eu consigo a viagem, né? E aí o processo seletivo acontece em 3 etapas, a primeira é um quiz, então sobre o Ártico, energia nuclear, enfim. O segundo, você tem que assistir uns vídeos relacionados à própria Rosatom, ao Ártico também, energia nuclear, enfim, e responder umas perguntas. E na terceira etapa, passa o top 10 de cada país e você faz um vídeo falando sobre como a energia nuclear está mudando o mundo, né? E eu gostei muito de fazer o vídeo porque eu consegui pesquisar sobre e descobri algumas coisas que eu não sabia, que inclusive tem um projeto de energia nuclear aqui no Ceará, né? Então foi muito curioso para mim, e eu acho que a minha dica para quem quiser participar do programa que vem é realmente pesquisar sobre e fazer todas as etapas com muita atenção, porque para você realmente poder aprender, e mesmo que você não passe e não ganhe a viagem, você consiga realmente captar todo o conhecimento que o programa pode te passar, porque é muito interessante.
8: E, Júlia, essa experiência te deu alguma ideia de caminho? Você já estava com uma ideia já construída, assim, pensando no, depois da escola, né? Qual carreira você deve seguir? Está interessado em seguir com algo relacionado à energia nuclear e tudo mais?
10: Eu, desde o oitavo ano, eu acho, eu penso em seguir carreira de exatas. Eu meio que tenho certeza que eu vou seguir carreira de exatas, porque eu faço Olimpíadas de Matemática, enfim, eu gosto muito. Só que eu sempre fico em dúvida no quê. Então, eu já pensei em fazer ciência da computação, já pensei em fazer finanças e economia. E agora, uma das principais que eu genuinamente estou pensando, talvez seria relacionada à engenharia nuclear, né? Mas ainda não tenho certeza. Mas eu genuinamente estou muito curiosa, quero inclusive talvez fazer uma pesquisa sobre, ainda no ensino médio, e, enfim, é uma área que surgiu aí.
8: Ah, é muito legal. Jair, eu queria que você comentasse, né, esse interesse, assim, a importância desse projeto e de projetos relacionados para aproximar, né, os alunos de escolas também desse conhecimento, porque vou ser sincero para você que eu, enquanto jornalista na escola, sofri muito com talvez a falta de incentivo para minha área. E eu imagino que alguém que queira estudar energia nuclear e tudo mais também sofre bastante com isso. Por mais que seja uma área completamente diferente. Mas a gente escuta muito profissões

0: hoje, que eu acho que é o jovem. Porque mudar a cabeça de pessoas da minha geração que já formou o seu conceito é muito mais difícil. Como você falou, jornalistas, pessoas que já trabalham no ramo há muito tempo, já tem uma formação criada, uma opinião criada, não é fácil. E você trabalhar com o jovem na fase que ele é curioso e ele quer aprender, ele está aberto ao conhecimento, é essencial para a gente ter um futuro de aceitação pública melhor na energia nuclear e trazer o profissional. Porque em boa parte dos países faltam profissionais na área de energia nuclear. E não só da geração de energia, mas na saúde, em todas as outras áreas que a tecnologia nuclear trabalha.
1: E é interessante, até trazendo outro ponto aqui, tudo bem que a gente está falando de uma empresa russa, né, Rosatom, mas e até puxando um pouco aqui para a Associação Brasileira de Energia Nuclear, é importante fazer isso aqui pensando em Brasil, porque eu acho que em outras áreas das ciências a gente sofre muito com, a gente Brasil, né, sofre muito com exportação de talentos. E eu não sei se isso acontece também com energia nuclear, imagino que sim, queria que você comentasse a importância de aproximar essa relação Brasil-energia nuclear aí a partir disso.
0: Então, uma coisa que a gente se preocupa muito aqui no Brasil, as indústrias do setor nuclear aqui no Brasil, é a gestão do conhecimento e a perda dessa mão de obra. A gente tem um gap entre uma geração muito envelhecida e uma galera nova chegando. A maioria está se aposentando e saindo do mercado. E a gente está formando, com muita dificuldade, um grupo pequeno que está interessado no setor. Só que aí tem essa evasão, que o cara se forma em uma engenharia nuclear, por exemplo, de exatas, e às vezes o mercado financeiro pega ele, porque ele é muito bom de contas. E aí ele vai trabalhar no mercado financeiro porque ele não está conseguindo se encaixar no mercado que ele se formou. E alguns deles que conseguem se encaixar acabam indo para o exterior. Eu conheço pelo menos 4 brasileiros nos últimos anos aí que foram embora e estão trabalhando em empresas do exterior.
1: Já cobri jogos, agora estou cobrindo ciência e tecnologia. A quantidade de gente que fala sobre exportação de talentos é uma coisa que o Brasil acho que passa muito e é importante, né? A gente sempre está reforçando esses pontos. Essa aproximação da Rosatom, inclusive, né? Levando 2 estudantes brasileiros, a Júlia sendo a segunda, eu acho que é interessante para aproximar, né, a área, né, o país, os 2 países também, né, Rússia e Brasil, pensando nesse desenvolvimento da área também, pensando em um futuro aqui, né, futuros profissionais brasileiros e que possam ter oportunidade por aqui também, pensando nisso. Júlia, queria que você comentasse um pouquinho mais sobre a sua experiência toda ali na viagem, né? Você comentou aí um pouquinho da experiência no navio, né, no quebra-gelos, também ali descendo o Polo Norte. Como é que foi lidar ali com o frio? Como é que foi essa relação com os outros estudantes? Conta um pouquinho.
2: Ai, o frio foi muito difícil, né? Mas assim, dentro do navio era tranquilo. Às vezes a gente usava até blusa de manga curta, não tinha problema. Só que a gente saía o tempo todo. Tinha até exercício de manhã, então a gente podia se aquecer mais, só que o exercício ali era do lado de fora, né? E eu acho que o mais difícil foi quando a gente desceu realmente no Polo Norte, porque tava ventando muito. Então, assim, era difícil. A gente tava fazendo um videoclipe para um grupo, e aí a gente tinha que ficar rodando, assim, e aí quando o vento vinha na nossa cara, parecia que a gente ia voar para longe. Mas, assim, as roupas que eles deram pra gente, o casaco, ele era muito quentinho. Então, assim, eu acho que o único problema para mim foi mais o rosto mesmo. Mas a gente sempre tinha chá, eles sempre davam chá pra gente quando tava muito frio, a gente fazia pausa. A gente voltava pro quebra-gelo, mas no geral foi isso. E sobre as pessoas, como eu falei, eu fiquei muito próxima das pessoas do meu grupo. A gente continua tendo contato e acho que a gente vai continuar tendo contato. E a gente fazia, assim, tudo juntos, porque a gente era uma equipe mesmo, né? Então a gente tinha workshops e aulas, etc. Eu acho que eles fizeram tudo mais divertido, assim. E também tinham as equipes russas, né? Eram mais 4 equipes russas. Com russos. Às vezes era difícil falar com eles, porque alguns não sabiam inglês, então tinha que usar tradutor e aí era complicado. Mas os que sabiam inglês foi ótimo. E eu também tô conversando com alguns deles, então, assim, foi tudo muito legal.
1: Ah, legal. Uma experiência importante, né? Eu acho que poucos alunos têm essa experiência, assim, pra fora da escola, né? E até pensando num futuro de carreira, acho que é muito interessante. É, pra finalizar, Jairo, eu queria fazer essa pergunta pra você, né? Pensando nessa aproximação que eu tava comentando antes, né? Rosatom com

0: Brasil, com a presença desses dois estudantes, né, nos dois últimos anos de projeto. Queria saber como a BEM, por exemplo, se relaciona com a Rosatom e quais os benefícios disso para o Brasil, né, pensando em possíveis usos de energia nuclear.
1: A nossa relação é incrível da BEM com a Rosatom, e você falou algumas vezes, né, é a segunda vez que vai um estudante para essa expedição, e eu acho que vale a pena a gente ressaltar que a grandiosidade da importância disso ter acontecido agora, que é a primeira vez nessa expedição que eles colocam especialistas não nativos, não russos. Então, assim, e ter um brasileiro lá demonstra o quanto a Rosatom preza por essa relação, porque ela tinha três especialistas estrangeiros. Era um da Índia, um da Tanzânia e eu do Brasil. E pela primeira vez estrangeiros como especialistas. Então, assim, a Rosatom tem relação com muitos países, mas escolher alguém do Brasil para colocar lá é uma demonstração de relação muito carinhosa com o Brasil, né? E eu espero realmente que a gente tenha ótimas parcerias com a Rosatom no nosso desenvolvimento científico e tecnológico nuclear no Brasil, desenvolvimento das nossas usinas mais modernas, microreatores, SMRs, que a gente possa expandir a energia nuclear no Brasil e com parcerias importantes como a da Rosatom.
0: Ah, muito legal. Gente, é isso. Obrigado pela conversa, viu, Jairo, Júlia, obrigado mesmo. Foi ótimo ouvir sua experiência, Júlia, fico feliz aí que você tenha curtido. E Jairo, obrigado pela participação, explicando pra gente aí a tecnologia, né? E enfim, fico convite para próximas participações com a gente aqui.
2: Muito obrigada.
0: Esses foram Jairo Bastos, engenheiro de produção, diretor de comunicação da Associação Brasileira de Energia Nuclear, a ABEM, e divulgador científico, além da Júlia Passarini, estudante que é de Juiz de Fora, mas é aluna lá em Fortaleza, que viajou junto com a Rosatom aí no projeto Quebra Gelo do Conhecimento. Muito obrigado aos dois.
1: Obrigado.
0: Gente, aí isso, espero que vocês tenham curtido esse giro tecnológico. Kelly, Arthur, ficando mais inteligente, como vocês gostam de falar. Pois é, imagina passar um friozinho lá no Polo Norte, interessante, hein? Que pena que é só para estudantes de 14 a 16 anos, né? A gente já não pode mais.
3: Opa!
0: Mas enfim, ano que vem tem mais. E a gente vai continuar falando sobre isso aqui no giro tecnológico, no Inórbita, enfim, fiquem aí sintonizados. Valeu, gente, um abraço, tchau, tchau.
3: Valeu, Yuri.
4: Sempre mais inteligente depois da coluna do Yuri, né, cara?
3: Muito bom. Obrigada, viu, Yuri? Até quinta, então, né?
4: Até quinta.
3: Com mais giro tecnológico aqui no Manhã em Foco. Agora, 9h50.
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3: A gente tem agora recadinho do pessoal do Jabuticaba Sem Caroço. Manda aí, gente.
6: Olá, ouvinte. O Jabuticaba Sem Caroço de hoje fala sobre os desafios políticos que o próximo presidente eleito terá a partir de 2027. Nos últimos 4 anos, a relação entre o governo Lula e o Centrão foi marcada por momentos de tensão, atritos, desconfianças e críticas públicas lado a lado, chegando até perto de um ponto de ruptura. A maioria dos partidos de centro optou por não lançar candidato e nem entrar em coligações para a disputa presidencial neste ano, mas com o maior número de parlamentares, o Centrão deve estar presente no governo, independente de quem ganhar a eleição. Como o próximo governo terá que lidar com o chamado Centrão para manter a governabilidade? Nós conversamos sobre isso e muito mais com Paulo Nicoli Ramírez, cientista político e professor de ciência política na ESPM, e Hilton Fernandes, professor e pesquisador do Laboratório de Opinião Pública e Mídias Digitais da FESP-SP. Então não perca, a gente tem um encontro marcado, esperamos vocês aqui na programação da Rádio Sputnik Metropolitana.
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3: 9:52, a Autoridade de Gestão de Desastres do Nepal informou hoje que atualizou para 1.003 o balanço oficial de mortos após a avalanche devastadora que atingiu a fronteira com a China, o que eleva o número total de vítimas fatais nos dois países para 1.019. A imprensa estatal chinesa confirmou 16 mortos na região autônoma do Tibete, causadas pela tragédia provocada pela queda de geleira no topo do Himalaia, que desencadeou uma avalanche histórica montanha abaixo na passagem de uma enorme onda de água gelada e detritos que destruiu vilarejos inteiros. O número total de desaparecidos agora é de 4.462, 3.916 em território nepalês e 546 no Tibete, segundo as autoridades dos dois países. As pessoas não localizadas no Nepal incluem 583 estrangeiros de mais de 30 nacionalidades. Na China, os desaparecidos incluem 261 estrangeiros de 23 países. Segundo o Departamento de Estado americano, 85 cidadãos do país não foram localizados. A gente segue acompanhando esses números e informando as buscas que continuam aí pelos desaparecidos nessa tragédia, nessa avalanche que atingiu a região do Nepal e do Tibete. E atualizando durante a nossa programação aqui na Rádio Sputnik. 9:54.
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4: Com ele,
3: Thalisson
4: Martins.
2: Bom dia, Kelly Muniz, bom dia, Arthur Neto. Agora dupla inseparável, unidos novamente, né? Vocês dois aí juntinhos na bancada.
3: Até a próxima folga.
2: Isso aí, bom dia aos ouvintes ligados no Manhã em Foco. Vamos falar do Vasco, né? O Vasco joga amanhã pela Copa do Brasil, né? Quartas da competição, venceu o primeiro jogo por 1-0 aqui em São Januário, né? No Rio de Janeiro, e vai decidir a sua vida na competição contra o Vitória no Barradão, um jogo bem complicado, mas o Vasco está se reforçando, apresentou oficialmente Bruno Duarte, atacante. Quem é Bruno Duarte? Então, veio do Estrela Vermelha, jogador de 30 anos, né? Chegou na última quinta-feira, realizou exames médicos e fechou com o clube até o final de 2028. Vai vestir a camisa 19. Ele estava no Estrela Vermelha da Sérvia desde 2024, marcou 42 gols e deu 14 assistências em 98 jogos. Ou seja, números interessantes. Chegou prometendo gols, falou que é polivalente, atua pelo centro, pelo lado esquerdo, pelo lado direito. Tem que se vender também, tem que vender o peixe, né?
4: Eu quando jogo, atuo qualquer zagueiro, posição. Atacante.
2: Só não quero atuar no banco, de resto, o cara tem que se apresentar, né?
4: O Casimiro aprovou, tá?
2: É, então, vamos ver, né?
4: Torcedor ilustre do Vasco da Gama aí.
2: E assim, o Vasco tá precisando muito de um jogador. O Colite vem sendo até elogiado pela torcida, né? Recém-contratado também. Mas o Vasco precisa sair dessa zona de rebaixamento do brasileiro e tá buscando também um título da Copa do Brasil, o bicampeonato e quem sabe também o título da Sul-Americana. O Vasco é o único time no Rio de Janeiro disputando três competições, mas, né, com esse problema muito grande para resolver, que é a zona de rebaixamento, o Vasco tá tentando sair da zona da degola. Vamos agora falar um pouco do rubro-negro, porque o Flamengo corre contra o tempo, anunciou duas contratações importantes também, desconhecidas, é bem verdade, Joaquim Freitas, um garoto da base do River Plate, né, que jogou no profissional, e também Antony Freitas, que foi revelado pelo Independiente Del Valle, que o próprio Arthur Neto sempre fala de jogadores que são revelados no Independiente Del Valle. Esse foi verdade, mais um, né, Antony Freitas, e já foi, né, apresentado oficialmente nas redes sociais. São jogadores que são desconhecidos e muda um pouco o perfil, né? A diretoria do Flamengo geralmente contrata jogadores já consolidados, tanto é que tentou Almada, né, recentemente, que foi, né, pro River Plate, e também Luiz Henrique, que permanece ainda no time russo, né, no Zenit, apesar da Roma tentar contratar também o jogador. E o Flamengo, né, acabou tentando esses jogadores, não conseguiu, e trouxe alternativas, né? São jogadores de características diferentes desses que eu citei anteriormente, porém são jogadores para o futuro do Flamengo, que já pensa em renovar, né, os jogadores. E a gente vai debater esse assunto. Ontem a gente falou bastante, né, eu e Yuri, sobre esse assunto. Como é que isso pode prejudicar um pouco a base, né, do Flamengo, jogadores que têm poucas oportunidades, trazendo jogadores novos, são jogadores que já chegam prontos, né, que o Flamengo contratava muito para sub-20. Esse não, já estão. Então, até que já estão tentando ser inscritos na Libertadores. Lembrando que o Flamengo tem até sexta-feira para inscrever esses jogadores na Libertadores, tá? Ixi, se não conseguir, meu amigo, esquece, só pro Campeonato Brasileiro, que tem até o dia 11 também para inscrever. Então é bom correr contra o tempo. O Flamengo trazendo, repito, Antony Freitas e também, né, o Joaquim, né? O Antony e o Joaquim, jogadores que estão chegando aí, para ver se o Flamengo consegue colocar esses jogadores para jogar logo na Libertadores. Vamos falar agora do Botafogo. Botafogo, para variar, problemas, né? Alex Telles, no jogo contra o Flamengo, se machucou, vai ser reavaliado e pode ter que precisar de fazer cirurgia, hein? Ou seja, pode perder a temporada. Rapaz. Você imagina se o Alex Telles, lateral esquerdo, que, pô, figurou na seleção brasileira recentemente. Muito bom jogador, né? Poderia estar na seleção, até na Copa do Mundo, né? A gente teve até boas participações na lateral esquerda, mas o Alex Telles é sempre um cara que vem a figurar na, né, seleção, cara, brasileira, e capitão. E assim, pode ser mais um problema. Botafogo, cada semana que eu venho fazer, parece que o problema é meu, não sou eu não, tá, gente? É. O problema é que é o Botafogo, que tem que fazer as pazes com alguém aí, eu não sei quem é. Mas que tá complicado pra torcida alvinegra, com certeza. E pra fechar, vamos falar do Fluminense, que o Fluminense não desistiu de novas contratações, tá? Como a janela se encerra no próximo dia 11 de setembro, o Fluminense tá querendo a contratação de um volante. Lembrando que o Fluminense recentemente vendeu o Bernal. Então, abriu uma lacuna, né? O Otávio vinha com problemas de lesão, o Nonato também, o próprio Martinelli já teve problema com lesão e tantos outros, e aí o Fluminense tá mapeando, mas tá difícil, tá? Tá muito difícil contratar, não é um problema só do Fluminense não, tanto é que todos os outros times aqui do Rio também tiveram problemas ao longo da temporada, mas o Fluminense tá buscando aí um volante. Vamos ver o que vai acontecer ainda até o dia 11. É isso, volto daqui a pouco.
4: Valeu, Thalisson, obrigado, valeu, hein?
3: Obrigada, Thalisson, pelas informações. A gente fica por aqui também com o Manhã em Foco, que volta amanhã a partir das 8h25, logo depois do Virada de História com o nosso amigo Pedro Henrique Lima. Valeu, gente, obrigada pela companhia. Valeu. Um bom dia, até amanhã.
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2: Hoje é terça-feira, 1 de setembro de 2026. A passagem de uma frente fria provocou uma forte ventania no início da manhã de hoje na cidade do Rio. Às 5h40, a Defesa Civil enviou um alerta via SMS, avisando moradores sobre a previsão de pancadas de chuva e ventos fortes nas próximas horas. Árvores caíram em diferentes regiões. De acordo com o Centro de Operações Rio, Centro, houve rajadas de até 70 km por hora. Operação de fiscalização realizada nesta segunda-feira em postos de combustíveis da freguesia Zona Sudoeste identificou produtos vencidos, itens sem informações obrigatórias e outras irregularidades relacionadas aos direitos do consumidor. A ação reuniu equipes da Secretaria de Estado de Defesa do Consumidor, do Procon RJ e do Comando de Polícia Ambiental. Durante as vistorias, os agentes encontraram 18 litros de produtos considerados impróprios para comercialização, entre eles lubrificantes e fluidos para radiadores que estavam com prazo de validade vencido ou sem identificação da data de fabricação e validade. Os casos identificados serão analisados pelos órgãos competentes para a adoção das medidas administrativas cabíveis. A República Democrática do Congo registrou mais de 6 mil casos de ebola e quase 3 mil mortes na epidemia mais grave da história do país africano, segundo dados divulgados nesta segunda-feira. A RDC declarou em meados de maio sua 17ª epidemia de ebola, que em apenas 3 meses se tornou a mais mortal já registrada no país, superando o surto que atingiu o leste congolês entre 2018 e 2020.
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2: Linha Vermelha, o capotamento aconteceu na região do Galeão, com isso uma faixa no sentido Baixada e na altura do Galeão, devido a esse acidente com 2 carros seguidos de capotamento, segue ocupada. 7 Rio no local, bombeiros acionados, trânsito com retenções desde a Avenida Brigadeiro Trumpovski. Carlos Matins para o Radar Sputnik. Agora são 10:03.
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7: Muito bom dia para você. Hoje, terça-feira, 1º de setembro de 2026, tá começando mais um programa Vale Nota comigo, Amanda Rizzi. Hoje a Dani não tá por aqui, mas já ela tá de volta nos fazendo companhia pra gente falar tudo sobre o mundo da economia. Finalmente, 1º de setembro, né? Eu tava com medo de acordar e ser 32 de agosto, mas enfim, seguimos, né? Hoje temos muitos assuntos importantes para analisar, muitas novidades no setor. A gente segue juntos até às 11 horas da manhã. A gente vai falar sobre a abertura do mercado, vamos receber especialistas, vamos analisar muitas mudanças no dia de hoje. Atenção, pequenos empresários, porque começa hoje o prazo para solicitar a entrada no Simples Nacional em 2027. A mudança antecipa o calendário e tem relação com a reforma tributária, que vai trazer o IBS e a CBS para o sistema. Quem já está no Simples Nacional precisa fazer alguma coisa? Como essas mudanças vão afetar o bolso das empresas? Essa é a nossa conversa já aqui no Vale Nota. Vamos conversar também sobre os 6 bilhões de reais, o valor previsto pelo governo para reforçar a Caixa dos Correios em 2027. O aporte foi incluído no projeto de lei orçamentária e vem em meio à crise financeira enfrentada pela estatal. Mas de onde vem esse dinheiro? Por que os Correios precisam de um aporte bilionário? E essa é uma solução definitiva ou apenas um alívio para as contas da empresa? Todas essas questões serão respondidas já. E é claro, temos os destaques do dia. O produto interno bruto do Brasil cresceu 0,5% no segundo trimestre de 2026, é o que informou o Instituto Brasileiro de Geografia e Estatística nesta terça-feira. Em valores correntes, a economia brasileira movimentou 3,4 trilhões de reais no período. E a partir de hoje, uma das regras de segurança do Pix muda. E essa mudança tem tudo a ver com o tipo de golpe que vem crescendo, principalmente contra comerciantes e pequenos negócios. Vamos falar sobre isso já. Fique por aqui comigo. A seguir, a gente confere a abertura do mercado financeiro e as cotações. Lembrando que você pode nos ouvir também pelo site da Sputnik Brasil, noticiabrasil.net.br. 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Agora são 10:06.
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7: Bom, vamos falar agora um pouco, né, sobre a abertura do mercado nesta terça-feira. O principal foco de tensão hoje é o petróleo. O barril do Brent, referência internacional, chegou a subir mais de 4%, sendo negociado ali na casa dos US$ 92 por barril. A commodity voltou a superar os US$ 90 depois de novos ataques envolvendo Estados Unidos e Irã, aumentando a preocupação com o fluxo de petróleo pelo Estreito de Hormuz, que é uma das principais rotas de transporte da commodity no mundo. A disparada do petróleo gera um efeito importante sobre a economia global, né? Combustível mais caro pode aumentar a inflação e dificultar a redução dos juros pelos bancos centrais. Por isso, as bolsas internacionais começaram o dia pressionadas com as quedas na Ásia, na Europa e nos futuros de Nova York. No Brasil, outro fator que entrou no radar dos investidores foi o PIB do segundo semestre, divulgado hoje. Vamos falar detalhes já já por aqui. E é claro que tudo isso influencia as moedas. O dólar começou setembro em alta, cotado perto dos R$ 5,20 às 9 horas da manhã. A moeda americana era negociada a R$ 5,19, alta de 0,26% em relação ao fechamento de ontem. Essa alta acontece depois do dólar ter avançado 2,22% em agosto. Nesse exato momento, o dólar está sendo negociado a R$ 5,18. O euro também acompanha o movimento de valorização frente ao real em um ambiente internacional de maior aversão ao risco, né? A busca por moedas consideradas mais seguras aumenta quando crescem as incertezas geopolíticas e econômicas. O euro agora está sendo negociado a R$ 6,01. Temos também o Ibovespa. Apesar do cenário externo complicado, o Ibovespa teve um desempenho positivo na segunda-feira. O principal índice da Bolsa Brasileira subiu 1%, marcando 177.419 pontos, no nono pregão consecutivo de alta. As negociações do Ibovespa abriram agora há pouco, às 10 horas, são 10 horas e 8 minutos, e já já a gente vai receber um analista de mercado que vai analisar e te explicar tudo o que está acontecendo por aqui. Agora são 10 horas e 8 minutos.
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7: E o produto interno bruto do Brasil cresceu 0,5% no segundo trimestre de 2026, é o que informou o Instituto Brasileiro de Geografia e Estatística nesta terça-feira. Em valores correntes, a economia brasileira movimentou 3,4 trilhões no período, o PIB médio tamanho da economia de um país. O indicador representa o valor de todos os bens e serviços produzidos em determinado período. Na comparação com o mesmo período de 2025, o PIB cresceu 2%. O resultado foi sustentado principalmente pela agropecuária, que avançou 2,8% em relação ao primeiro trimestre e teve o melhor desempenho entre os grandes setores da economia. Na comparação anual, a agropecuária cresceu ainda mais, 6,8%. Agora, entre os demais setores, serviços cresceram 0,2% e a indústria avançou 0,1% na comparação com o trimestre anterior. Dentro da indústria, as atividades extrativas tiveram alta de 3,4%, enquanto a indústria de transformação e a construção recuaram 0,4% cada. Pelo lado do consumo, as famílias reduziram os gastos em 0,4%, enquanto o consumo do governo aumentou também 0,4%. Os investimentos cresceram 1,2%, já as exportações caíram 0,8%, enquanto as importações aumentaram 1,8%. Agora são 10 horas e 11 minutos.
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7: Bom, E o presidente da Associação Brasileira de Bancos, Leandro Villain, substituirá Isaac Sidney na presidência executiva da Federação Brasileira de Bancos. A indicação foi feita pelo presidente do Conselho Diretor da FEBRABAN, Milton Maluí, atual CEO do Itaú Unibanco, e anunciada ontem. Segundo o órgão, a indicação de Villain se dá no contexto de uma transição institucional harmoniosa e planejada, conduzida em conjunto com Sidney. Ele formalizou o pedido de encerramento de seu mandato depois de 7 anos e 4 meses em posições diretivas na entidade. E como falamos antes, está chegando a hora da gente fazer mais uma análise. Vamos falar por aqui. Temos muitas análises importantes hoje. Vamos falar um pouco sobre a situação das pequenas empresas, tá? Para você que está pensando em abrir um negócio, então tem que ter atenção ao calendário. Agora são 10 horas e 12 minutos.
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7: Chegou o momento. Se você tem uma pequena empresa ou está pensando em abrir um negócio, preste atenção, porque começa hoje, 1º de setembro, o prazo para solicitar a entrada no Simples Nacional em 2027. Essa mudança, ela é importante porque até então, o empresário que queria optar pelo regime tinha o mês de janeiro para fazer essa escolha. Agora, o pedido precisa ser feito antecipadamente. A alteração faz parte da preparação para a reforma tributária sobre o consumo, que vai trazer novos tributos, como o IBS e a CBS, e também novas regras para as empresas do Simples Nacional. E não é só quem está pensando em entrar no Simples que precisa ficar atento. Quem já é optante pelo regime também precisa entender o que muda a partir de 2027 e se haverá alguma decisão a tomar, né? Mas afinal, como que essa mudança vai funcionar? O que que o empresário precisa analisar antes de fazer a escolha? E será que com a reforma tributária o Simples continuará sendo a melhor opção para todas as pequenas empresas? Para explicar essas mudanças e orientar quem precisa se preparar, a gente vai conversar agora com Caroline Martinez de Moura, que é advogada do Ciara e Moreira Advogados. Bom dia, Caroline, seja bem-vinda ao Vale Nota.
9: Bom dia, Amanda, tudo bem?
7: Tudo ótimo. Caroline, para a gente começar, tradicionalmente as empresas tinham o mês de janeiro para decidir pela adesão ao Simples Nacional. Agora, o prazo foi antecipado e elas têm de hoje até o dia 30 de setembro deste mês. Por que que essa mudança foi necessária e o que que acontece com a empresa que perder esse prazo?
9: Exatamente, Amanda. Não só para fins de adesão, né, ao Simples Nacional, como também para determinação do regime de tributação. Então, a Lei Complementar 214, quando ela institui IBS e CBS, ela traz o regime de tributação e a prerrogativa das empresas do Simples Nacional optarem pela apuração e recolhimento do IBS e CBS pelo regime regular, né? Então, elas podem permanecer. Então, a empresa ela pode escolher se ela permanece no regime puro do Simples Nacional, mantendo a apuração e recolhimento dentro do DAS, ou se ela migra, né, para o chamado regime híbrido, né, para a forma regular de apuração e recolhimento do IBS-CBS, aí sim fora do DAS, né, através da alíquota cheia. Então, a questão aqui é analisar o cenário econômico de cada empresa, porque essa escolha, com certeza, ela vai impactar diretamente a carga tributária e as oportunidades de negócios também, né? Então, o importante aqui é analisar mesmo a atividade operacional, empresarial da empresa, e ver se para ela faz sentido essa migrar, né, essa escolha, porque lembrando que ela é facultativa, né, ela não é obrigatória, para ver se é vantajoso para ela optar por essa escolha do recolhimento híbrido, né? Então, precisaria ali analisar o perfil de cada empresa, e entender ali, né, porque o regime regular ele vai atuar com base na não cumulatividade plena, na base ampla, no recolhimento no destino. Então é muito importante entender a operação dessa empresa. E para aquelas empresas que faz sentido, traz também um prazo para essa migração, né, para essa opção, para optar pelo regime híbrido, né? Então, o prazo ele inicia hoje, 1º de setembro, até o dia 30 de setembro. Então, nesse período, ela pode escolher se ela permanece no regime regular, né? O que nós temos ouvido de muitos clientes é essa dúvida, né? Como é que eu posso escolher se as alíquotas ainda não foram divulgadas, né? A previsão da divulgação das alíquotas é final de outubro, mas a depender da atividade econômica, da operação, de quem ela compra, para quem ela vende, né? Ela pode fazer essa opção para o regime híbrido e em novembro ela pode, de forma irretratável, aí sim irretratável, ou convalidar a escolha dela ou cancelar e voltar para o regime puro de apuração.
7: Perfeito. Caroline, essa antecipação ela está diretamente relacionada à reforma tributária. Na prática, por que que a entrada do IBS e da CBS exige que as empresas façam essa escolha com 4 meses de antecedência?
9: Essa opção, a escolha dela vai valer, lembrando que ela vai valer só para a partir do ano seguinte, né? Ela precisa fazer a simulação, ela precisa entender se faz de fato sentido para ela ou não, né? E aí o que era essa escolha, primeiro que a escolha do Simples, o que era lá em janeiro, então as empresas que pretendem hoje, né, fazerem parte do Simples Nacional, elas têm agora setembro, então não somente para entrarem, aderirem ao Simples, quanto para escolherem o seu regime de tributação. Com a divulgação das alíquotas, elas vão poder fazer essa simulação e ver se fazem de fato sentido ou não para elas, porque uma vez convalidado isso em novembro, elas não vão poder mais alterar. Então, isso valerá para o primeiro semestre todo de 2027. Ali em março, novamente, abre a nova janela para elas escolherem para o segundo semestre de 2027. Então, em março abre, adere, permanece ao puro, migra para o híbrido, depois de 2 meses convalida, ou seja, em maio convalida para o segundo semestre, e ali depois é irretratável também. Então, a cada 6 meses, a escolha que ela fizer pelo regime de apuração, ela não pode mais alterar, então ela vai permanecer naquele regime. Então, essa janela anterior, né, essa antecipação para setembro é justamente para as empresas começarem ali, né, as contabilidades, a entenderem se faz sentido ou não, é hora de simular, é hora de planejar, de entender a atividade operacional. Se é uma empresa que ela trabalha mais, se ela atua entre empresas, né, se a atuação dela é o mercado B2B, né, ou seja, ela compra de CNPJ e ela vende para CNPJ, provavelmente faz sentido para ela, né? Agora, uma empresa que ela atua já no último elo da cadeia, ou seja, se ela vende para consumidor final, né, o B2C, já não faz mais sentido, porque ela não toma crédito. Então, precisa entender, por isso que essa janela, né, esse prazo de antecipação é justamente para as empresas se programarem, simularem, porque agora é hora de entender se de fato vale a pena, faz sentido ou não. Né? A gente pode considerar aqui alguns exemplos de empresas que faz sentido, né? E empresas que não faz, por exemplo, empresas que, como eu disse, concentram as suas vendas no consumidor final, provavelmente não faz sentido. Empresas com custo concentrado na folha de pagamento, provavelmente não faz sentido. Empresas com pouca aquisição de insumos tributáveis, provavelmente não faz sentido migrar para o sistema híbrido. Prestadoras de serviço, provavelmente não faz sentido. Faz mais sentido permanecer no regime puro de tributação, que ali dentro do DAS ela já tem aquela uma alíquota, né? Uma alíquota que, na depender da atividade, pode chegar até 15%, mas diferente de uma carga tributária maior, de uma alíquota aí de 26,5% a 29%, que é o que a gente prevê. Mas, em contrapartida, existirão empresas, né? Tem empresas que faz totalmente sentido, né? Empresas que vendem para outra empresa, para outras empresas, elas precisam compensar os tributos recolhidos, né? Então, ela toma crédito na compra e ela compensa na venda, né? Ou seja, ainda que a carga tributária dela aumenta, o custo diminui. E fora a questão principal, primordial aí, que é a competitividade, né? Empresas, os seus clientes, né? Então eles querem, no fundo, ainda que a carga aumenta para eles, né? O custo vai diminuir por conta dessa tomada e compensação de crédito tributário.
7: E para a gente deixar bem claro para o ouvinte, né? Para quem já é optante pelo Simples Nacional, é preciso fazer alguma coisa agora? A empresa já permanece automaticamente no regime? Quais as situações ela precisa tomar uma decisão durante esse período de setembro?
9: Se ela pretende permanecer no regime puro, que é o regime do Simples, né, com recolhimento integral dentro do DAS, ela não precisa fazer nada.
7: Perfeito. E para quem pretende abrir uma empresa ainda ou acabou de abrir o CNPJ, a pessoa fica com dúvida, e agora, o que vai mudar? Também precisa ficar atento a esse novo calendário? Como é que fica a situação de quem abrir um negócio depois de setembro?
9: Depois de setembro ela vai ter o prazo para convalidação e adesão em novembro, mas assim, o ideal é ela aderir agora, ela precisa aderir agora.
7: Além da escolha do regime, o empresário precisa olhar para faturamento, atividade, perfil dos clientes, cadeia de fornecedores, como você estava falando, né? Quais os cálculos e informações devem ser analisados antes de tomar essa decisão para 2027?
9: Desculpa, não entendi sua pergunta. Com relação... Repete, por favor.
7: Além da escolha do regime, o empresário precisa olhar para faturamento, o perfil dos clientes, como você estava mencionando aí, né? Não é todo mundo que se encaixa. Qual é, se fosse para destacar um principal cálculo, informação, qual é o que, principal que deve ser analisado antes de tomar essa decisão?
9: Principal cálculo analisado, não consegui compreender, Amanda.
7: Então, vou tentar explicar. É porque você já explicou, só queria destacar para os ouvintes, assim, quem é que faz mais sentido e para quem não faz, porque muita gente está com esse tipo de dúvida. De quem.
9: Para quem faz sentido.
7: Para quem faz sentido entrar no regime, o regime híbrido, só para a gente destacar certinho, separado, muita gente está com essa dúvida, né, de o que vai acontecer agora, como vai ficar, por que essa nova tarifa.
9: Ah, entendi. O que você está perguntando é para quem faz sentido essa adesão, essa migração
7: qual do CBS para o híbrido. Por exemplo, eu tenho uma empresa. O que eu preciso analisar? Qual é o principal fator que eu preciso analisar para saber se eu mudo ou não?
9: O principal fator é exatamente o que eu falei, né? É analisar a atividade dela. De quem ela compra e para quem ela vende. Né? Faz sentido eu dar continuidade, né? A tomada de crédito e a compensação de crédito. Então, fará sentido essa migração para o híbrido para essas empresas que atuam no mercado B2B.
7: Caroline, para fechar, qual é o principal erro que você recomenda que o pequeno empresário evite neste mês de setembro? E qual é o passo mais importante que ele deve tomar agora para não ser pego de surpresa pela reforma tributária?
9: Se ele não tiver tempo, né, para fazer essa análise complexa, né, de tudo mesmo, porque não se tem alíquota, a depender da operação dele, a orientação é para que ele migre, né, e com a divulgação das alíquotas em outubro, que ele faça a simulação, se faz sentido para ele ou não, e em novembro ele convalida ou ele cancela a opção dele e permanece no puro.
7: Perfeito, Caroline. Você acha que tem mais algum ponto nessa questão que a gente precisa destacar?
9: Eu acho que basicamente a gente falou sobre tudo, né? Assim, sobre tudo a gente não consegue, porque é uma novidade por dia,
7: pois,
9: né?
7: Pois é, cada dia uma atualização, né?
9: Atualização, verdade.
7: Com o tempo tudo vai se ajeitando e vai ficando mais fácil para o nosso ouvinte, para o empresário entender e até para a gente também, né?
9: Verdade, esperamos.
7: Caroline, muito obrigada pela sua participação aqui no Vale Nota, por responder as nossas dúvidas. Uma boa semana para você.
9: Obrigada, Amanda, igualmente. Tchau, tchau.
7: Tchau, tchau. A gente conversou agora com Caroline Martinez de Moura, que é advogada do Ciara e Moreira Advogados. Agora são 10 horas e 26 minutos.
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7: E a partir desta terça-feira, uma das regras de segurança do Pix muda. E a mudança tem tudo a ver com o tipo de golpe que vem crescendo contra comerciantes e pequenos negócios. Hoje, quando alguém é enganado em uma fraude e usou o sistema para enviar dinheiro para criminosos, existe uma ferramenta chamada MED, Mecanismo Especial de Devolução, que ajuda a reaver esse valor em casos de fraude, golpe ou erro. Só que existe também uma brecha. Golpistas descobriram uma forma de usar essa mesma ferramenta de proteção a favor deles para roubar dinheiro de comerciantes. Para combater esse problema, o Banco Central aumentou de 30 para 80 dias o prazo que uma pessoa tem para contestar uma devolução feita pelo MED, quando ela desconfia que essa devolução foi pedida de forma fraudulenta. Ou seja, se alguém devolveu o dinheiro pelo MED e depois percebe que aquilo foi armado por um golpista, agora tem quase 3 vezes mais tempo para correr atrás do problema junto ao banco. O prazo novo é para quem recebeu um Pix de forma legítima e teve esse dinheiro devolvido depois, por conta de uma contestação fraudulenta feita por outra pela outra pessoa. Antes, quem estava nessa posição só tinha 30 dias para reagir. Agora, também são 80. E aqui a contagem começa a partir da devolução, não do pagamento original. Na prática, uma conta a partir do Pix enviado e outro conta a partir do dinheiro devolvido. De onde vem isso? Esse ajuste tem um alvo bem específico que funciona mais ou menos assim. Alguém entra em contato dizendo que fez um Pix errado de valor mais alto do que deveria e pede para o comerciante ou para a vítima devolver a diferença ou o valor todo, muitas vezes pedindo que a devolução seja feita como uma nova transferência para uma chave ou conta indicada por essa pessoa. A vítima, achando que está apenas corrigindo um erro, de boa fé, faz o Pix de volta. O problema é que, ao mesmo tempo, esse suposto cliente também aciona o MED junto ao próprio banco dele, alegando ter sido vítima de fraude no pagamento original que fez ao comerciante. Se essa contestação for analisada e considerada procedente, e se ainda houver dinheiro disponível para devolução, o golpista pode acabar recebendo o valor de volta pela segunda vez. Uma vez diretamente do comerciante e outra pelo próprio mecanismo de proteção do Pix. Então, essa mudança serve para trazer mais proteção ao comerciante, às vítimas em geral, né? E agora vamos falar um pouco sobre a questão entre Lula, Trump, Brasil e Estados Unidos, porque os representantes do governo brasileiro participaram ontem de uma conversa virtual com integrantes do governo dos Estados Unidos para retomar as negociações em torno do tarifaço imposto pela Casa Branca a produtos brasileiros vendidos no mercado americano. A conversa foi às 14h30, foi agendada após o telefonema entre os presidentes Luiz Inácio Lula da Silva e Donald Trump há cerca de 10 dias, quando os dois concordaram em retomar os debates sobre o tema, sobre a alegação do Brasil de que a medida é infundada. Com isso, após ampliar a cota para importação, os Estados Unidos anunciaram também um plano para pecuaristas com prioridade à carne americana. Eles anunciaram ontem um pacote de medidas para ajudar pecuaristas a aumentar o rebanho bovino do país, que está no menor nível em 75 anos. A gente vem falando sobre isso e mais para frente, durante a semana, vamos explicar certinho como vai ficar essa questão para você entender tudo o que está acontecendo. Agora são 10 horas e 31 minutos.
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7: Vamos falar agora sobre os Correios, que eles vão receber um aporte de 6 bilhões de reais previsto no orçamento de 2027. Esse valor foi confirmado pelo governo e vai ser destinado ao caixa da estatal, que enfrenta uma série de dificuldades financeiras. A empresa tem registrado queda de receitas, aumento de despesas e precisa de recursos para manter as operações. Mas o tamanho do aporte também levanta uma discussão sobre a sustentabilidade dos Correios e sobre o papel de uma empresa pública em um mercado cada vez mais competitivo. Afinal, esse dinheiro é suficiente para recuperar a saúde financeira dos Correios? O que precisa mudar na gestão da empresa? Qual é o impacto desse aporte para as contas públicas? Para analisar esse cenário e explicar o que está por trás dessa questão, a gente conversa agora com Paulo Clias, doutor em economia e integrante da carreira de especialistas em políticas públicas e gestão governamental do governo federal. Bom dia, Paulo. Seja bem-vindo mais uma vez ao Vale Nota.
12: Olá, bom dia. Mais uma vez, obrigado pelo convite, né? E veja, essa questão dos Correios, ela é meio cíclica, né? Quer dizer, vira e mexe, ela volta à cena, né, dos principais meios de comunicação, porque o que basicamente interessa é o destaque supostamente escandaloso, né? Prejuízo, perdas, etc. Nos anos em que os Correios davam resultados positivos, isso não ganhava destaque, inclusive porque realmente, quer dizer, é uma empresa pública e a função dela não é ter lucro, né? Quer dizer, é prestar um bom serviço público. Pouca gente sabe, mas os Correios, eles estão perto de completar um século de existência no Brasil. Essa empresa foi criada em 1931, na década de 1930 do século passado, quando se juntou, né, os Correios que existiam com a inovação tecnológica da época, que eram telégrafos, né? Quer dizer, vamos lembrar que naquele período mal se tinha comunicação por telefone, né? E os Correios operavam junto com os telégrafos, que normalmente seguiam as linhas férreas, né, das estradas de ferro. Bom, o fato concreto, quer dizer, é que ao longo desse século muita coisa mudou, né? Quer dizer, o Brasil, ele adota desde então, quer dizer, um sistema que não é exclusivo nosso, que é considerar a época, então, o serviço postal e o serviço de telégrafo como um monopólio do Estado, né? Em função das condições, da importância estratégica, um país continental como o nosso, um dos maiores países do mundo, né? Quer dizer, precisava efetivamente fazer com que cartas, telegramas chegassem nos mais variados confins dessa dimensão continental, né? E com o passar do tempo, quer dizer, você teve inovações tecnológicas, você teve mudanças na chamada estrutura de mercado, né, fazendo com que, vamos dizer, a exclusividade, o monopólio dos Correios, quer dizer, passassem pouco a pouco a conviverem também com empresas da iniciativa privada. Mas o que acontece? Quer dizer, em função da sua natureza pública, né, quer dizer, a empresa Correios, ela presta um serviço público. E, obviamente, ela não tem a definição dos seus serviços como a meta de buscar lucro, né? O que é o contrário do que acontece com uma empresa privada. Tem várias empresas privadas atuando hoje na área das entregas, por exemplo, né? Com essas inovações todas das compras por internet, etc, etc. E essas empresas não estão preocupadas nem com a qualidade do serviço, nem atender bem a população. Elas querem ter resultado para apresentar para os seus donos e para os seus acionistas. E nessa lógica, a ideia é o quê? É maximizar a receita e minimizar a despesa. Ponto. O que acontece atualmente é que, efetivamente, a empresa brasileira de Correios, quer dizer, não conseguiu se atualizar, né, e modernizar a sua gestão a ponto de conseguir fazer face a essa concorrência que foi cada vez mais acirrada pelas empresas privadas. Então, efetivamente, ela precisa passar por uma reestruturação mais profunda, né, quer dizer, os sucessivos governos estão tendo essa dificuldade, e esse aporte que foi feito, então, agora na Lei de Diretrizes Orçamentárias para valer a partir do ano que vem, 2027, pode ser fundamental para isso. As pessoas às vezes se assustam, né, com o valor, não, 6 bilhões. Quer dizer, para uma empresa da dimensão dos Correios, para o tipo de serviço que ela presta, a gente precisa colocar isso em perspectiva e em comparação. Por exemplo, 6 bilhões é o valor que o governo paga em 2 dias, eu repito, em 2 dias, a título de juros da dívida pública brasileira. Né? Quer dizer, você pega um valor desse tipo para tentar, eventualmente, reestruturar a empresa, fazer com que ela tenha condições de continuar operando, não me parece alguma coisa assim tão catastrófica, tão escandalosa. O que aconteceu? O ano passado, 2025, os Correios apresentaram realmente um prejuízo grande, foi 8,5 bilhões, né, no seu balanço patrimonial. Mas por quê? Isso as pessoas normalmente não explicam. 80% desse valor, desses 8,5 bi, mais de 6 bilhões, foram acertos de passivos judiciais de todas as ordens, que justamente o Correio resolveu cumprir de uma vez por outra, tá certo? Então não é uma herança do exercício 2025, é uma herança, né, de décadas de passivos acumulados, como justamente um mecanismo para tentar, a partir do ano que vem, com essa nova injeção de recursos, ele poder fazer face. E para fechar, quer dizer, o que é preciso alertar, né, quer dizer, quem está nos ouvindo na rádio, é que esse é o momento em que os tubarões ficam de olho gritando privatização, né? Quer dizer, como se a solução para um problema mais estrutural de uma empresa que cumpre missão pública como os Correios fosse vendê-la para transferir para o capital privado. Não, não é isso. O que ela precisa efetivamente é melhorar a sua qualidade de gestão, e esse aporte financeiro, ele pode oferecer essas condições.
7: Paulo, já que você entrou nesse assunto, né, existe uma discussão, né, recorrente sobre a necessidade de privatizar os Correios como forma de reduzir o peso da estatal sobre as contas públicas. Na sua avaliação, a atual crise financeira fortalece ou enfraquece esse argumento?
12: Olha, veja, se você pega exclusivamente o exercício, por exemplo, de 2025, que a empresa efetivamente apresentou esses prejuízos que eu acabei de mencionar, se a gente verificar o que vai acontecer no encerramento desse ano que nós estamos agora, 2026, né? Nós vamos chegar, estamos entrando hoje em setembro, faltam mais 4 meses para encerrar o ano, com certeza 2026 também vai ser um ano de prejuízo, porque a gente tem esse acumulado que eu estou falando. Agora, a ideia é que justamente esse aporte de 6 bilhões previsto na Lei de Diretrizes Orçamentárias, que é um aporte do Tesouro para uma empresa pública, do Tesouro Nacional para a empresa de Correios e Telégrafos, é justamente a ideia de resolver e reverter esse quadro de resultados negativos, tá certo? É óbvio que o discurso a favor da privatização, contra a presença do Estado na economia, etc., ele se aproveita de momentos em que empresas estatais, empresas públicas apresentam resultados negativos para forçar justamente politicamente a criação de condições para sua privatização. Mas vamos lembrar que a privatização não é panaceia, não é solução absoluta para nenhum dos problemas que o Estado brasileiro apresenta. Você percebe? Quer dizer, você privatizou, por exemplo, um conjunto amplo de empresas públicas e empresas estatais a partir da década de 1990, então vamos lembrar as empresas de eletricidade, as empresas de telecomunicações, os bancos estaduais, né, que cada estado mais o Distrito Federal tinha o seu banco, todos eles foram privatizados, a Vale do Rio Doce, né, foi privatizada, e não necessariamente você teve a correspondência da melhoria dos serviços públicos a partir da entrega das empresas para o capital privado, muito pelo contrário. Por exemplo, se tentou aventurar na área de infraestrutura de transportes, por exemplo, né? Você teve o quê? A instalação, então, pesada de pedágios nas rodovias federais ou estaduais. Você teve a entrega dos aeroportos para a exploração do capital privado. Né? Quer dizer, o que aconteceu em alguns casos exagerados até? O aeroporto de Viracopos, por exemplo, em Campinas, o segundo maior, terceiro maior de São Paulo, depois de Guarulhos e de Congonhas, ele, o Estado injetou recursos, modernizou, investiu, partiu para uma privatização, né, uma concessão por mais de 20 anos. Dois anos depois, o grupo que ganhou não gostou da brincadeira, né, o grupo privado achou que o resultado não estava sendo bom e devolveu para o Estado. Em vários países europeus e mesmo no Canadá, na Austrália, você está tendo um processo de reversão das privatizações em áreas estratégicas. Exatamente porque essas sociedades perceberam que entregar para capital privado serviços que são serviços essenciais, e aí os Correios e Telégrafos fazem parte disso, pode não ser uma solução. Então vamos nos preparar, quer dizer, o resultado de 25, o resultado de 26 para os Correios vão alimentar essa assanha privatizante, mas a gente não deve achar que isso significa necessariamente que daqui para o final dos tempos a empresa vai dar recorrentemente prejuízo. Não, ela vai se adaptar, ela deve se adaptar, né, a essa nova realidade em que ela tem concorrência do capital privado, e ela recebendo esses recursos financeiros do Tesouro,

0: O que precisa mudar na gestão dos Correios para você, para que a empresa não volte a precisar de novos aportes bilionários nos próximos anos?
1: Olha, veja, você tem uma série grande, tá certo, de componentes que acabam propiciando ou gerando esse tipo de resultado operacional negativo dos Correios, os prejuízos, tá certo? O que a empresa precisa, e ela está fazendo, e tem muita resistência, quer dizer, é se modernizar no sentido de oferecer para a população serviços, tá certo? Em condições de concorrência e de agilidade, por exemplo, como esses grandes serviços de entrega, de frete, etc., fazem, por exemplo, a partir das compras da internet. Você tem um outro problema que pesa na composição dos Correios, que é o fato dela ter uma política de recursos humanos, tá certo? Quer dizer, de valorizar os profissionais que trabalham no setor. Quer dizer, o carteiro, né, a carteira, são figuras simbólicas muito importantes na história da sociedade brasileira. E recebiam salários razoáveis, tinham uma série de benefícios para exercer justamente as funções, né? Como você diz, os lugares mais inóspitos, tá certo? Nos rincões da Amazônia, nos rincões do Cerrado, do Sertão, onde a empresa privada não vai querer, né? E isso significa, quer dizer, que essa política de recursos humanos dos Correios, quer dizer, gerou também um passivo que precisa ser honrado. Isso faz parte, não é nenhum escândalo. Então você tem, por exemplo, quem é contratado pelos Correios, é contratado no regime de CLT, trabalhista, né, apesar de ser uma empresa pública, e tem um fundo de pensão para complementar, né, pensões e aposentadorias quando eles saem da atividade, tá certo? Os carteiros e as carteiras. Isso significa, então, que a empresa tem um peso também, né, comprometido com essa parte de recursos humanos. Você tem toda uma outra componente, vamos dizer assim, do prejuízo da empresa, que é derivado de passivos jurídicos, passivos judiciais, tá certo? E que precisam ser efetivamente resolvidos, né, do ponto de vista das pendências na justiça, com acordos de negociação. Quer dizer, e tudo isso envolve algum tipo de despesa para os Correios, tá certo? Agora, isso não significa, quer dizer, que se você coloca uma gestão mais eficiente, mais moderna, etc., a partir do ano que vem, você tenha a continuidade dessa situação deficitária. Pelo contrário, quer dizer, eu acho que se houver vontade política, se houver colaboração de todos aqueles envolvidos, né, interessados na sobrevivência dos Correios dessa crise que ele está atravessando, é bem possível, né, que você chegue no final de 2027 com um quadro bastante diferente do que a empresa enfrenta atualmente, tá certo? Com a melhoria justamente dos serviços prestados para a população.
0: Paulo, muito obrigada pelas suas explicações, pela sua análise aqui no Vale Nota. Uma boa semana para você.
1: Eu que agradeço bastante, mais uma vez, pelo convite. Um bom programa para vocês e uma saudação para todo mundo que está nos ouvindo.
0: A gente conversou com Paulo Clias, que é doutor em economia e integrante da carreira de especialistas em políticas públicas e gestão governamental do governo federal. Agora são 10 horas e 47 minutos.
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0: Bom, e a votação da medida provisória que acaba com a chamada taxa das blusinhas foi adiada ontem, depois de o deputado Reginaldo Lopes, do PT de Minas Gerais, presidente da comissão mista que analisa o texto, suspender a sessão. Em análise em uma comissão mista do Congresso, o texto precisa ser votado pelo colegiado antes de ir para os plenários da Câmara e do Senado. Segundo Lopes, antes de ser votado, o parecer sobre o tema precisa ser alinhado com os presidentes da Câmara, Hugo Mota, do Republicanos da Paraíba, e do Senado, Davi Alcolumbre, do União do Amapá. em análise em uma comissão.

0: Comissão mista do Congresso, o texto precisa ser votado. E o presidente da comissão convocou uma nova sessão para hoje, que deve estar acontecendo nesse momento, começou às 10 horas da manhã, para a votação do parecer da relatora, que é a senadora Lília Barros, do PDT do Distrito Federal. Após reuniões com integrantes do Palácio do Planalto e do Ministério da Fazenda, a relatora incluiu um mecanismo de avaliação nos impactos econômicos da isenção para os setores produtivos brasileiros. A avaliação ocorrerá inicialmente a cada 3 meses, depois a cada 6 meses. A ideia é que, ao identificar o impacto econômico, a Fazenda estude uma forma de mitigação para o setor produtivo brasileiro. E aqui no Vale Nota, durante a semana, a gente traz mais atualizações sobre essa questão para você. São 10 horas e 49 minutos.
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0: Estamos caminhando para o fim do programa, faltando aí quase 11 minutinhos para as 11 horas. É hora da gente receber um especialista que vai comentar sobre o desempenho da Bolsa na abertura desta manhã, as principais cotações de moeda e os efeitos para o mercado financeiro e para os consumidores. Hoje a gente conversa com o Sidney Lima, analista da Ouro Preto Investimentos. Bom dia, Sidney. Bem-vindo novamente ao Vale Nota.
2: Bom dia, é uma honra estar aqui com vocês novamente.
0: Sidney, assim, o petróleo é um dos destaques, né, dessa abertura, na verdade tem sido destaque de muitas aberturas de mercado, né, com o Brent voltando a superar os 90 dólares por barril, por conta da escalada de tensões entre Estados Unidos e Irã. Até que ponto essa alta pode contaminar os mercados globais e aumentar novamente as preocupações com a inflação e com os juros?
2: É, esse é o grande driver do mercado que nós temos neste momento quando a gente fala de mercado internacional. Nós temos um petróleo, por exemplo, o petróleo Brent, neste momento aí na casa dos 4,88, quase 5%, justamente como consequência desse agravamento do atrito ali no Oriente Médio. E aí o petróleo, ele acaba funcionando como base para a precificação de uma série de produtos e serviços que nós temos ao redor do mundo. Então ele tem um impacto grande dentro de todas as economias. E aí quando eu tenho qualquer oscilação um pouco mais positiva, um pouco mais intensa, que está ligada a esse atrito, obviamente aí surgem, aumentam, né, os temores relacionados a esse contexto de inflação, e o mercado, o investimento como um todo no mundo, ele acaba ficando um pouco mais contido. Então por isso que a gente vê no dia de hoje tanto a Europa quanto o mercado norte-americano em um terreno relativamente negativo.
0: Sidney, e ontem, mesmo com o ambiente externo complicado, o Ibovespa subiu 1%, né, aos 177.418 pontos, sustentando principalmente pelas ações da Petrobras, chegou à nona alta consecutiva. O que explica essa resistência da Bolsa Brasileira? E o que a gente pode falar sobre a abertura do Ibovespa hoje também, porque as negociações começam às 10 horas, às 10 horas a gente já está por aqui. Você consegue atualizar o nosso ouvinte?
2: É, justamente o mercado brasileiro, tanto ontem quanto hoje, ele tem se deslocado um pouco da dinâmica que a gente acaba presenciando lá no mercado internacional. A Petrobras por si só, ela acaba sendo muito relevante nesse movimento, porque eu tenho um petróleo lá em alta e acaba beneficiando uma projeção da lucratividade e distribuição de lucros da Petrobras, e a Petrobras, por si só, ela tem cerca de 10% de peso dentro do índice Bovespa, que é a referência para a gente. Então, ela, por si só, acaba impulsionando aí esse movimento. E aí, nós temos outros fatores, como, por exemplo, a dinâmica dessa corrida eleitoral, que tem ganhado um pouco mais de relevância, os investidores estão bem de olho nisso daí, olhando para a possibilidade que nós temos aí de uma troca ou não do governo. Isso tem vindo ali para contabilizar os preços, tá? E vale lembrar que o mês de agosto, por si só, foi um mês muito sangrento de retirada de recursos aqui dentro do mercado brasileiro como um todo. E nem tudo acontece para sempre, né? Então, isso trouxe grande parte das ações, que são as blue chips, ou ações que são empresas que são mais sólidas, para um patamar de preço muito mais atrativo, principalmente para esse gringo, esse investidor internacional. E aí a gente tem sempre, né, uma realocação desses recursos, desse grande investidor no mercado global como um todo, e o Brasil neste momento acaba se beneficiando aí dessa movimentação, que vem principalmente do contexto local que nós estamos vendo por aqui e uma ligação aí com essa corrida eleitoral.
0: O Brasil também começou o mês com um dado importante, né, no radar. O PIB cresceu 0,5% no segundo trimestre, mostrando uma desaceleração da economia. Como o mercado deve interpretar esse resultado e qual pode ser o impacto sobre as expectativas para os juros brasileiros?
2: Uma das grandes expectativas que é monitorado pelo mercado está diretamente relacionado ao impacto do alto patamar da taxa Selic por um período muito prolongado dentro do crescimento econômico. E assim, nós tínhamos uma expectativa, o mercado como um todo tinha uma expectativa ali na casa do 0,4 para esse PIB, ele veio 0,5. Vale lembrar que o anterior ele veio 1,1. E aí nós temos várias interpretações disso, são segmentos diferentes para interpretar. Então, naturalmente, nós temos uma desaceleração, porque ele saiu de 1,1 para 0,5. Esse acaba sendo um fato. Isso valida aí, quem sabe, uma flexibilização por parte do Banco Central. Ou, pelo menos, que o Banco Central ele não vai precisar ser muito restritivo, porque a economia já deu uma desacelerada. Só que, por outro lado, o número ele acaba sendo positivo, por quê? Positivo também, porque eu tinha uma projeção de 0,4, veio 0,5, então a economia ela está crescendo um pouco melhor do que o mercado esperava. Então é aquela linha tênue que nós temos, né, entre hiperinflação e possibilidade de recessão, que o mercado sempre está monitorando aí. Eu tenho uma desaceleração que veio dentro do esperado, mas também não veio tão sangrenta assim, que talvez fosse uma das consequências bem pessimistas desse alto patamar dos juros aqui no Brasil por tanto tempo.
0: Sidney, e o dólar abriu setembro em alta, né? Enquanto as bolsas internacionais operam pressionadas. O que está pesando mais nesse momento sobre o real? A tensão política, a alta do petróleo, o cenário dos juros americanos ou os fatores internos do Brasil?
2: Nós temos o dólar, ele acaba descolando um pouquinho dessa interpretação dos movimentos que nós vemos aí dentro da bolsa, tá? Mas essa movimentação, principalmente do dólar aqui no Brasil, ela está diretamente relacionada à gestão, à questão de fluxo, à entrada de capital gringo, a toda essa movimentação, porque quando nós temos qualquer pessimismo que talvez é agravado por questão de guerra, eu tenho uma realocação, um redirecionamento aí desse capital ao redor do mundo, e aí o Brasil, como é um país emergente, ele também acaba tendo uma volatilidade muito grande. Hoje, especificamente, enquanto eu tenho, né, o dólar em relação a várias outras moedas fazendo um movimento de alta, aqui no Brasil nós temos, por exemplo, o dólar futuro neste exato momento com 0,64% de queda. Então, assim, isso está diretamente relacionado a esse olhar um pouco mais otimista para a economia brasileira aí, que seja no curto prazo, que hoje, especificamente, acaba tentando aí trazer uma captação de dólar aqui, e aí acaba distorcendo aquela relação da oferta e demanda. Então eu tenho aqui internamente no Brasil uma oferta maior, obviamente que acaba fazendo com que esse dólar ele venha para o patamar mais baixo, pelo menos na cotação do futuro que a gente vê neste momento.
0: Sidney, e para finalizar, olhando para os próximos dias, quais são hoje os principais riscos para o investidor brasileiro? O que deve estar mais de olho, em destaque, com um ponto que precise ressaltar na abertura do mercado?
2: O grande driver que nós temos aí dentro da economia que todo mundo está monitorando, tá, é justamente, por exemplo, as contas públicas, esse impacto, e é justamente por isso que essa questão de corrida eleitoral acaba fazendo tanto preço neste exato momento. A espinha dorsal das preocupações que existe aí para o mercado e para os grandes investidores está justamente na condução de política monetária, que é uma consequência aí do contexto inflacionário. E aí a gente tem contexto inflacionário aqui no Brasil, que também acaba sofrendo consequências da dinâmica econômica que nós temos em outros países, na ótica global, principalmente o mercado norte-americano. Então, essa é uma questão que a gente tem que observar bastante, e para os próximos dias, sem dúvida, é a possibilidade de precificação em relação a essa corrida eleitoral que tem afetado e começou relativamente, assim, aliás, de uma forma um pouco mais relevante a fazer preço aqui dentro da Bolsa Brasileira e dentro do mercado brasileiro e as projeções dos investimentos por aqui.
0: Perfeito, Sidney, muito obrigada pela sua análise e pela sua participação aqui no Vale Nota hoje.
2: Valeu, muito obrigado e uma ótima semana a todos.
0: A gente conversou agora com Sidney Lima, que é analista da Ouro Preto Investimentos. Agora são 10 horas e 58 minutos.
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0: Bom, e o Vale Nota hoje vai ficando por aqui. Muito obrigada a você que passou a sua manhã comigo. Amanhã temos um encontro marcado às 10 horas da manhã para conversarmos sobre tudo que acontece no mundo da economia, abertura de mercado, análises. Não, de repente, a minha parceira, a Dani Zanata, já vai estar de volta por aqui. Enfim, amanhã temos esse encontro marcado. Voltamos. 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Tchau, tchau, até amanhã.
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9: Hoje é terça-feira, 1º de setembro de 2026. A Anvisa aprovou o registro de um novo medicamento de GLP-1, popularmente conhecido como caneta emagrecedora. O Ilumec, produzido pela farmacêutica EMS, tem como princípio ativo a semaglutida, o mesmo do Ozempic, que teve sua patente expirada em 20 de março. Em nota, a EMS informou que a nova caneta é indicada para o tratamento de adultos com diabetes tipo 2 e será produzida na fábrica do Complexo de Hortolândia, no interior de São Paulo. De acordo com o registro, o Ilumec foi classificado como medicamento similar e tem como referência o Oziv, caneta de semaglutida desenvolvida pela EMS e lançada em junho. O ex-primeiro-ministro do Reino Unido, Keir Starmer, renunciou hoje a seu assento no parlamento britânico. Ele deixou o governo em julho. O anúncio de Starmer veio em uma declaração enviada a um tabloide britânico, na qual ele afirmou estar pronto para passar o bastão, agradecendo ainda por servir no parlamento durante 11 anos. Sem dar mais detalhes, o ex-premier do Partido Trabalhista diz que agora vai focar em assuntos internacionais. O Ministério Público do Rio iniciou hoje a segunda fase da Operação Snack Time contra a máfia das cantinas em presídios fluminenses. Entre os investigados estão um ex-subsecretário estadual que já foi preso e um policial penal. Segundo o MPRJ, o grupo manipulava processos de licitação e chegou a arrematar 95% dos lotes em uma disputa. De acordo com o órgão, o prejuízo causado pelo esquema aos cofres públicos é superior a 25 milhões de reais. Promotores do GAECO saíram para cumprir mandados. Promotores do Ministério Público, junto com o GAECO, melhor dizendo, saíram para cumprir mandados de busca e apreensão contra 22 alvos. Todos foram denunciados por organização criminosa e fraude em licitação.
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9: Na Avenida Brasil, no sentido centro, o trânsito é intenso entre Ramos e Bom Sucesso e também no Caju. Já quem segue em direção à Zona Oeste enfrenta a movimentação intensa na altura de Irajá. Linha vermelha com retenções no sentido centro, na altura de Cordovil e também na altura do Caju. Motoristas que seguem pela Via Expressa em direção à Baixada Fluminense encontram boa movimentação. Muniz para o Radar Sputnik no horário de Brasília 11:03.
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3: No ar. Muito bom dia para você, ouvinte. Começa agora na Rádio Sputnik, na Metropolitana FM, o programa Arquibancada no ar. E hoje, finalmente, hein? Segunda-feira, dia 1º de setembro de 2026, um mês abençoado para todos nós. Eu sou o Thaleson Martins e estarei na sua companhia até meio-dia, falando de esporte para você. E com você, e sempre ao meu lado, o comentarista que não foge do debate.
6: Arthur Neto!
3: Nem tão sempre ao meu lado, né? Porque ontem ele não estava.
6: É verdade.
3: Bom dia.
6: Bom dia, tudo bem?
3: Críticas.
6: Sugestões. Né? É, mas quem não estava aqui na quinta era você, tá melhor?
3: Verdade, tô melhor.
6: Eu falei, te critiquei muito aqui, quinta-feira e sexta-feira, dizendo o quê? Você... lhe faltou humildade.
3: Faltou humildade? Por quê?
6: Diante de uma dieta,
3: certo,
6: para engordar,
3: é,
6: você não ter pedido nenhum tipo de conselho.
3: Orientação
6: para mim e pro Yuri.
3: Falei.
6: Uma falta de humildade sem tamanho.
3: É.
6: E aí você sofreu as consequências.
3: Sofri bastante.
6: Bastante.
3: O que entrou saiu.
6: Humildade. Saiu com tudo.
3: Saiu por cima e por baixo. Por baixo, por cima.
6: É o famoso bolinho bolacha. É. Por cima vai por baixo.
3: Tive uma gastroenterite, rapaz, o negócio.
6: Rapaz.
3: Parece só uma facadinha assim. Na...
6: e já era.
3: 4 da madrugada, tava acordado. Sofrendo.
10: Popular.
3: É, isso mesmo, mais popular.
6: Popular, né?
3: Mas foi isso e por cima também. Então foi jogo de ida e volta.
6: A gente tá fazendo um manuscrito e vai te entregar direitinho.
3: Pô, agradeço, cara.
6: Com dicas e sugestões de como engordar.
3: Porque assim,
6: essa é a nossa praia.
3: As pessoas acham que é fácil engordar.
6: Cara, pois é.
3: Assim como é fácil emagrecer. A pessoa que tem tendência a emagrecer, ela luta contra a balança. O cara que tem tendência a não emagrecer, ele luta também. Porque assim, eu tenho que colocar por dia quase 3 mil calorias no organismo. Cara, é muita coisa.
6: Muita
3: a dieta bulking, que é chamada, né?
6: Muita coisa.
3: Só que tem um adendo aí. Não é porque você pode comer coisas... gordura, não é gordura. Eu tenho que comer carboidrato. Então, eu não posso pegar, por exemplo, uma torta, né, de maracujá ou limão que tenha 1000 calorias e comer ela inteira. Eu até conseguiria comer, mas ela não vai me fazer, porque ela vai me dar gordura, não vai me dar o que eu preciso. Então, eu tenho que comer alimentos que encham de carboidrato, que encham de calorias, mas calorias boas. E assim, é muito difícil. E aí, eu acabei comendo uma caloria ruim, exagerei e me lasquei.
0: Vixe!
3: Vivendo e aprendendo.
6: É.
3: Mas é difícil, porque...
6: Não, e é legal a gente falar disso aqui, porque é a mesma dificuldade que as pessoas, muitas pessoas têm pra emagrecer, né? Quem precisa ganhar peso também e não tem essa facilidade e também encontra dificuldade.
3: E é muito caro ganhar peso, tá?
6: Pois é.
3: Porque assim, perder peso também é caro, porque você tem que comer alimentos saudáveis. E a pessoa que quer engordar também tem que comer alimentos saudáveis. Só que o foco é na caloria. Por exemplo, eu tô tomando todo dia um shake que eu coloco 4 colheres de um carboidrato que é muito bom, que é a farinha de arroz. A farinha de arroz, ela não tem glúten, ela é toda limpa. Ela é 100%, cara, maravilhoso para quem quer engordar. Só que ela vira uma maçaroca dentro do seu corpo, né? E essa maçaroca vai ali no estômago, vai acumulando. No final, ela precisa ter o destino dela, né? Então você imagina um cenário... todo dia, como é que é?
6: É complicado.
3: Então, assim, é uma dieta que, cara...
6: Serviço de encanamento aí, se puder mandar...
3: Vai ser complicado. Mas é isso, né? Falamos aí de dieta de engorda, falamos também coisas assim que não é bom nem imaginar. E vamos aos destaques do programa de hoje.
11: Vasco.
3: A Atacante Bruno Duarte é apresentado oficialmente no Vasco e promete gols na temporada.
10: Flamengo?
6: Rubro Negro tem até sexta-feira para inscrever na Libertadores os contratados Joaquim Freitas e Antony Valencia.
10: Botafogo.
3: Lateral esquerdo Alex Telles, que se machucou diante do Flamengo, pode ser baixa contra o Palmeiras no fim de semana pelo Brasileirão.
10: Fluminense.
6: Tricolor busca volante no mercado e corre contra o tempo. Janela de transferência fecha no próximo dia 11.
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3: E esses são os destaques do programa de hoje, mas nós temos muitos assuntos aqui para tratar, inclusive Gabriel Jesus, né, já apresentado oficialmente ao Barcelona. Arthur, te surpreendeu essa contratação de Gabriel Jesus? Sim. O cara que já estava tão esquecido no Arsenal, esquecido na seleção brasileira, mas depois daquele problema do Julián Álvarez do Atlético de Madrid, que estava fazendo, sei lá, parecia que não estava muito afim, parecia que ia, não ia. Então o Gabriel Jesus estava dentro de casa, pegou o telefone, ele que sempre comemorou por, em alusão ao telefone.
6: Acho que é por isso que ele comemora.
3: Tocou. Ele, opa! Aí é Barcelona!
6: Olha que tal!
3: Olha que tal! Olha que tal!
6: Contratado, e aí, então, ou seja, já sabia falar espanhol.
3: Claro.
6: Me surpreendeu pelo momento do Luiz Henrique. Pelo momento do Gabriel Jesus.
3: Sim.
6: E pelo movimento que estava fazendo o Barcelona, né?
3: Verdade.
6: O Barcelona parecia estar querendo trazer um cara que estivesse no auge da forma física e técnica, né? E não é o caso do Gabriel Jesus.
3: Tá com 29 anos já, Gabriel Jesus.
6: 29, mas
3: tomei um susto, rapaz. É. Quando eu vi, o tempo tá passando rápido. Lembra ele começando no Palmeiras com 17 anos,
6: pois
3: né?
6: Pois é.
3: E assim,
6: tá ficando velho.
3: Acho que é o maior contrato dele. 29 anos, o Barcelona geralmente não contrata, né? O cara com 29 já tá quase...
6: Mas é porque é uma contratação, vamos dizer assim, específica, né?
3: Não
6: comparando, mas foi do mesmo jeito que o Barcelona contratou o Lewandowski.
3: É,
6: né?
3: Isso.
6: Queria um cara que fizesse gol.
3: Aí você falou uma coisa que me preocupa. Não. Um cara que fizesse gol. Aí você pega os números do Lewandowski e do Gabriel Jesus.
6: Não, então. Mas
3: com todo respeito,
6: Gabriel Jesus. Não, mas são contratações diferentes.
3: Sim, sim.
6: O Barcelona contratou o Lewandowski pra ser um cara que fizesse gol.
3: Homem gol.
6: E o Gabriel Jesus. E agora tá contratando um Gabriel Jesus pra ser um atacante zagueiro.
3: Um salvador. Sacanagem. Que é Jesus, pô.
6: É verdade. Jesus tem a salvação. Não, então, mas contratando o Jesus pra uma função que, por exemplo, era do Ferran Torres, que não era... Acho que foi até o cara que mais fez gol na temporada passada, agora eu não lembro, no Barcelona. Mas que não é uma função de ser o artilheiro do time. É um cara que joga de segundo atacante e tal, ou um falso nove, que é justamente que o Barcelona... Que era justamente que ia fazer o Julián Álvarez, que também não é um exímio fazedor de gols, né? Se pegar a carreira do Julián Álvarez, não tem tantos gols assim. Então é uma contratação específica e pontual e que eu acho que pode dar muito certo. Eu fiquei surpreso do Gabriel Jesus no Barcelona, não pelo futebol do Gabriel Jesus e o potencial máximo que ele tem, mas sim pelo momento do Barcelona e do Gabriel Jesus, que foi muito bem no Palmeiras, foi muito bem no City. Foi, se não me engano, na gestão Guardiola, até a saída dele, foi o cara que foi mais utilizado pelo Guardiola.
3: Verdade.
6: Só que o Guardiola não fixa jogador titular, então ele quis sair pra ser um cara protagonista total no Arsenal, só que
3: não conseguiu.
6: As lesões não deixaram ele ser esse cara principal jogador do Arsenal,
3: foi,
6: né? Que capitaneasse o projeto.
3: Né?
6: Foi muito importante quando estava saudável, mas não foi o suficiente, assim, se lesionou bastante. Agora, se chegar no Barcelona com a saúde em dia, e nesse time certinho do Barcelona, que já tem um jeitinho de jogar tudo dele, eu acho que ele vai muito bem. Potencial para jogar e para estar no Barcelona, ele tem.
3: Agora, quem tá jogando muito é o Rafinha no Barcelona. Aí na seleção brasileira é aquela porcaria que a gente sabe, né?
6: Na seleção brasileira, cara, eu realmente, ele vem muito mal na seleção brasileira. Mas eu... a palavra não é passar pano, mas eu contemporizo um pouco, porque mesmo com a chegada do Ancelotti, a seleção brasileira é uma bagunça, né, cara? Assim, o Ancelotti ainda não teve tempo de montar um time ao estilo dele e tal. A gente viu um esboço aí na Copa do Mundo, mas a gente viu também que quando ele precisou, ficou meio perdido sem saber o que fazer, né? As substituições que ele fez no jogo da eliminação, em alguns jogos, a gente ficou se perguntando por quê, né? Não tinha peças, enfim. Mas de fato que o Rafinha, ele foi muito bem na seleção, jogando pelo lado direito.
3: Verdade.
6: E já tem uns 2 anos no Barcelona que ele não joga assim. Ele é ou um meia de criação, ou um cara pela esquerda. E no último jogo, na função que o Gabriel Jesus deve fazer, de centroavante ali, entre aspas, né? De atacante.
3: Será que cara vai pro banco também o Jesus?
6: Hã?
3: É banco do Barcelona, o Gabriel Jesus?
6: Ah, acho que vai ser. Acho que vai ser. Acho que não vai ser titular, não. Uhum. Se bem que não tem, né? Um atacante. Mas assim. Eu acho que. E aí o Rafinha, até mudando aqui, né? Mas o Rafinha, ele tem todo um contexto no Barcelona que ele é um dos principais jogadores. Ele é capitão, ele é um líder do elenco ali, a galera respeita muito ele. E quando chega na seleção, não tem muito uma posição pra ele, né? Assim como pra nenhum outro jogador. Então a seleção hoje não é um espaço favorável a você desempenhar bem. Ponto. Enfim, daqui pra frente. Se o Ancelotti encontrar um time, encontrar um contexto que ele encaixe, eu acho que ele pode ir bem na seleção também. Isso aconteceu com muita gente, hein? Muita gente boa. Já vi muita.
3: Rivaldo.
6: A gente já viu muita gente ser criticada assim.
3: Próprio Rivaldo. Né?
6: Próprio Rivaldo.
3: Que no também, Barcelona voava e na seleção.
6: E também vivia isso. No Barcelona ele era um atacante, na seleção botavam ele como meia, ele tinha que ir lá atrás buscar. Tanto que na.
3: Teve que alguém enxergar que a posição dele era.
6: Tanto que na Copa de 2002 ele tava mais próximo do gol e foi muito bem. Muitos 98, dizem que foi até o melhor da Copa.
3: Em 98 ele foi bem, mas não tão bem. Em 2002 ele foi melhor.
6: Cara.
3: E era um dos principais jogadores da seleção, com certeza. E assim, os números do Gabriel Jesus são poucos gols, né? Não tem nem 200 gols na carreira. 506 jogos, 174 gols. Mas é aquilo, né? Não é um centroavante matador, né? É aquele jogador mais que joga na ponta ou até quando joga como centroavante vem buscar a bola, né?
6: Confesso que nesse sentido eu esperava mais dele, viu?
3: Ah, também.
6: Quando surgiu assim, eu achei que ele fosse se meter.
3: É porque ele começou muito bem no Palmeiras, né? Um garoto, saiu por uma grana muito boa, mas boa sorte ao Gabriel Jesus. Eu acho que vai ser o grande contrato dele, o último grande contrato dele, né? Deve ficar aí no Barcelona uns 3 anos pra depois voltar pro Brasil aí. Curtir a aposentadoria dele.
6: Normalmente, né?
3: Ou jogar no Flamengo ou no Palmeiras.
6: Provavelmente no Palmeiras.
3: Já tô dando a planta aqui uns 5 anos aí. Ou no Palmeiras ou no Flamengo que ele vai jogar. Enfim, é isso, né? Mas boa sorte pro Gabriel Jesus, que eu acho que foi uma aposta e me surpreendeu bastante. Agora vamos ver como é que vai ser. O contrato dele vai até 2029. Opa. Vamos ver como é que vai ser essa situação. E o Messi, né? Que anunciou também aposentadoria do futebol internacional, vai com Deus. Não joga mais pra seleção argentina, porque o Brasil foi quem criou o Messi, né? Que em 2019 ele tava chateado, dizendo que tava roubando.
6: É verdade.
3: E aí, o rapaz, ficou com raiva de tudo. Entregamos a paçoca pra ele aqui no Maracanã. Rapaz, Maracanã também, vou te falar, eu tenho uma opinião sobre Maracanã.
6: Calma.
3: Que o lugarzinho pra dar azar pra nós, hein? Putz, grilo. Rapaz, já teve time perdendo Libertadores lá, que não vou falar que é o meu. Já teve seleção brasileira perdendo a Copa do Mundo lá, que não vou falar que é nossa. Já teve a gente abrindo as pernas pra Argentina que eu não vou... e recriando a Argentina. Eu não vou dizer que foi a gente. Ô, lugarzinho também, ó. Precisa alguém procurar alguma coisa, tá enterrado lá, que tem um jogo lá que, pô, o Brasil e o Uruguai de 50. Eu tava lendo um livro sobre. Eu não lembro nada. Tava nem no pensamento da geração anterior. Cara, é uma loucura. Tem uma história que um dos jogadores foi campeão. Ele falou que se arrependeu de ter sido campeão, de tanta tristeza que ele andava nos bares do Rio de Janeiro, que parecia que ele tava num velório, que ele ficou com pena ali. Rapaz, eu até me arrependi de ter. Eu esqueci o nome dele, no volante do Uruguai. História bem assim, pessoal de um jogador que.
6: Pesada,
3: inclusive,
6: né?
3: Na época, a Celeste Olímpica, como era chamada, a seleção do Uruguai, até hoje é chamada, né? Pelo bicampeonato das Olimpíadas, né, antes de existir a Copa do Mundo, eles não tiveram nem o apoio da Federação Uruguaia.
6: Que isso?
3: A Federação Uruguaia não apoiava a seleção aqui, tava em litígio e tal. Quando for campeão, que é aquele negócio que a gente conhece também, né? Não só no futebol, mas na política e no mundo corporativo. A galera não te apoia, mas quando você tá bem, aparece amigo da tapinha aí, conhece esse cara, aí aconteceu,
6: pois, né?
3: Aí na festa do título, todos os dirigentes que não... nos faziam um presente, aí ele ficou chateado e Eu que não vou participar dessa palhaçada aqui, não. E tá certo, né? Porque é verdade, isso acontece muito na vida. E o futebol é um recorte da nossa vida. Mas olha só, depois dessa filosofia bonita aqui, vamos chamar o ouvinte pra participar do programa?
6: Bora, Neto, manda como é que mensagem faz? Aí, meu amigo.
3: Manda mensagem.
6: Pega teu celular, escreve aí nosso contato, manda mensagem pro 21 98065 0066. 21 98065 0066. Porque aqui...
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3: É isso, então você pode participar do nosso programa à vontade, mande seu áudio, seu texto, mande seu recado, sua participação é sempre muito importante e você pode ouvir também a nossa programação e pode ver de qualquer lugar do mundo através do nosso site noticiabrasil.net.br e também na metropolitanarrio.com.br, ou seja, pode assistir a gente à vontade. Então vamos abrir o programa, Arthur Neto, vamos abrir o programa, ouvinte, vamos falar então do gigante da colina.
13: Vasco.
3: O Vascão joga amanhã pela Copa do Brasil, 9:30 da noite, lá no Barradão, quartas de final da competição, mas tem um reforço que já chegou a fim de fazer gols, tá? O nome dele é Bruno Duarte, e aí você pergunta assim pra mim, Arthur, quem é Bruno Duarte? É um cara muito conhecido do futebol? Não, né? Mas ele estava atuando no Estrela Vermelha, time grande, inclusive, da Serva, né? E assim, um cara que não sei se vai ser o grande craque da história do Vasco. Acho difícil, jogador de 30 anos, já tendo uma idade, né, um pouco mais avançada, contrata até 2028, vai usar a camisa 19. O que eu posso falar pra você da temporada dele? 2024 ele chegou no Estrela Vermelha, fez 98 jogos, tá? Que é pouco, inclusive, né? Se você for pensar. De 2024 pra 2026, pô, isso é que a gente joga em uma temporada aqui no Brasil. Porque lá tem também, né? O campeonato é mais enxuto. Mas ele marcou 42 gols e deu 14 assistências. Não são números, nossa, um Jardel, mas assim, são números interessantes para o futebol atual.
6: Sim.
3: E é um cara que não é um centroavante, né? Ele mesmo já falou isso. Ele é um cara que é polivalente, como a maioria dos jogadores se apresentam hoje. Porque se você fala que você é de uma função... você talvez nem jogue, dependendo do esquema. Sou centroavante, aí meu técnico não joga centroavante, vai ficar no banco, pô. Olha o Castilho aí, ó. Que bom também que
6: pois
3: não
6: é, joga. Que enfim. Bom, isso aí no caso é positivo.
3: É, mas voltando ao Vasco, como é que você enxerga essa contratação, um cara que não é tão conhecido, mas chegou falando o que a galera queria ouvir, né?
6: Pois é, cara, aí eu fico pensando assim, que esse jogador vai me trazer de diferente... do Brenner, por exemplo. Tudo bem que o Brenner se lesionou agora.
3: Colídio.
6: O que ele vai trazer diferente do Colídio?
3: Spinelli.
6: O que ele vai trazer diferente do Spinelli? Tudo bem que o Spinelli é mais fixo, mas assim... o Vasco tá precisando de gol.
3: É.
6: E aí?
3: E aí?
6: Mais um? Vai chegar o próximo técnico, que no Vasco e em todos os times brasileiros é assim.
3: 5 joguinhos perdeu, tá fora.
6: Tá fora. Aí o próximo técnico olha assim... pô, esse Bruno Duarte...
3: tem nada a ver com o meu estilo.
6: Nada a ver com... o Spinelli também nada a ver com... aí vai o Vasco pegar mais dinheiro, pra botar mais dinheiro em contratação. E é um ciclo que não se encerra nunca, cara. Você tem agora... você tem Spinelli e Colídio. Spinelli é um cara mais centroavante de área, um Colídio e um segundo atacante. Que tá se dando muito bem, tem jogado bem com a camisa do Vasco, né? Estreou muito bem... Foi muito bem no jogo contra o Cruzeiro. Mostrou que, de fato, a finalização não é o ponto forte dele. Mas é um cara que cria muito bem as jogadas. Domina muito bem a bola. Enfim. Engraçado que no SofaScore dele tava aqui que o domínio não era o forte, né? Mas ele tem. O cara que é jogador de futebol, o domínio não é forte, é complicado.
3: Tá ajudando já o cara, né? Falando. Mas
6: ele mostrou o contrário até agora no Vasco. Assim, se o cara chegar e meter 200 gols, beleza. Mas não parece ser muito o perfil dele. O perfil dele é mais como um perfil dos jogadores que o Vasco já tem. E é por isso que eu insisto aqui, cara. Vai gastar dinheiro com um cara? Gaste dinheiro com um cara que é muito diferente, cara. Se você pegar... claro que foram em períodos distintos, né? Mas se você pegar o dinheiro que você gastou no Brenner... o dinheiro que você gastou no Spinelli e o dinheiro que você está gastando agora no Bruno, por mais que o jogador venha sem ser contratado de outro time, você tem que pagar a luva, enfim. Então o dinheiro que você gasta com esses três, tu consegue contratar um cara diferentaço para ser o teu atacante, né? Um cara maior, de maior expressão, de maior qualidade para poder compor o teu ataque. É aquele negócio, né? A gente não tem como prever o futuro, mas eu não fico impactado assim com essa contratação, não. Pô, agora o Bruno chegou e o Vasco vai acabar com esse problema de gols.
3: É, até porque é um jogador que pro nosso cenário é desconhecido, né? Com todo respeito, a trajetória dele a gente respeita. E o valor, inclusive, que foi pago por ele gira em torno de 2 milhões de euros, né? Então, assim, também não veio de graça.
6: É.
3: Mas ainda há ressalvas aí também. Dizem que pode ter sido um pouco menos. Não ficou muito, muito óbvio quanto não. Mas é mais ou menos isso. Vamos botar aí mais de 10 milhões de reais, com certeza. Isso aí é fato. Né? Vamos botar entre 12 e 13, por aí, né? Mas é um cara que está chegando. Eu não vou dizer para você que vem com status de titular, até porque eu acho que ele vai brigar pelo espaço. Mas a informação que já foi passada por alguns colegas que cobrem o Vasco é que ele vai ser relacionado pro jogo contra o Fluminense já no final de semana. Não vai jogar amanhã, claro, né?
6: Caramba.
3: Não tá regularizado, mas já vai pro banco, pelo menos, no jogo contra o Fluminense. Que o Vasco precisa também dar uma resposta pro seu torcedor. E se tem um time bom pro Vasco dar resposta, é o Fluminense.
6: Ultimamente
3: o Fluminense tá sendo sempre vítima do Vasco, em momentos que o Vasco está bem pior, inclusive, né? E o Vasco está tentando também o empréstimo do Alan Lescano, que, pô, esse nome é muito ruim, cara. Lescano, dá para fazer muitas piadas com isso se o cara não der certo.
6: Já teve um Lescano, no Fluminense que não deu certo.
3: Inclusive, brigou com o Vasco para ter o cara e depois...
6: Ele tá no Curitiba, né?
3: Não, esse é outro. Esse
6: sempre, é La Vega. Sempre confundo o Lescano com La Vega.
3: Mas enfim.
6: O Lescano tá no Olímpia? Não.
3: Já nem sei. Acho que a última vez que eu vi ele tava lá. Já nem sei mais onde que ele foi parar. Mas esse Lescano aqui, ele pertence ao Gimnasia Plata. E o Argentino Júnior adquiriu na última semana 50% dos direitos econômicos dele, né? Porque ele tá no Argentino Júnior nesse momento. E iria por empréstimo pelo Vasco, né? O Vasco pediu a liberação do empréstimo de 150 milhões solicitado. A expectativa é que ele... que deu sinal positivo e que essa semana ele já seja apresentado oficialmente a um meia, lembrando que o Vasco ainda quer um zagueiro e tem que apresentar até dia 11 aí, tá, galera? Tem que correr quanto tempo. Mas assim, já que a gente falou do Bruno Duarte, você disse muito bem com relação ao gol, o Vasco tá precisando, e o Bruno respondeu, será que ele vai ser esse homem gol com a camisa do Gigante da Colina? Vamos ouvir aqui o Bruno Duarte no Arquibancada no Ar.
13: Ah, eu não gosto de colocar metas de gols, né? A meta única que eu tenho, assim, é pelo menos um por partida, né? Isso eu tenho em todos os clubes que eu passo, né? Em deixar pelo menos um por jogo, que com certeza, jogo a jogo, né? A gente, no final, soma o máximo de gols possível.
3: Tá, e o Bruno Duarte foi um pouco coerente, né? Disse que não bota a meta, mas tem uma meta audaciosa, uma partida. Pô, aquele no Brasil...
6: Ele nunca cumpriu.
3: Mais de 80 gols ele faria aqui no Brasil, né? Que é uma meta...
6: impossível, né? Que ele jamais cumpriu, né? Porque tem 98 jogos e 42 gols.
3: Não cumpriu. Tá longe.
6: Se ele falasse um gol a cada três. Dois jogos ou três jogos...
3: Aí tudo bem.
6: Aí beleza, agora um gol por jogo...
3: Meu
6: amigo,
3: isso aí
6: só Cristiano Ronaldo e Messi.
3: E olha lá, porque é difícil, cara. Mas assim,
6: Lewandowski.
3: Mas é claro, né? Tá tentando comprar a torcida, a gente entende o discurso, mas vai ser difícil, né?
6: Ai, cara, eu não aguento. Eu não quero botar meta, mas é um gol por jogo.
3: É a meta.
6: Acabou de botar, irmão.
3: Foi o que eu falei, ficou um pouco coerente. Mas assim, desejo boa sorte, jogador. Tá chegando aí, provavelmente vai ser o seu último grande contrato, né? Porque é um cara que já tá com 30 anos, voltando pro Brasil. Vamos ver, né? O Vasco tá precisando de um cara que resolva. Às vezes saem essas soluções um pouco audaciosas, né? E o Vasco vai ter a sua oportunidade já, talvez, de testar o jogador, né?
6: E o Vasco muitas vezes acerta, né, cara? Acertou com o Cano. Acertou com o...
3: O Cano também teve.
6: Não, com o Berrete.
3: Então, né? O problema é que acerta e ele mesmo não aproveita.
6: Acertou com
3: o
6: Conca.
3: Então, tu tá citando aí três que...
6: Fluminense.
3: É isso aí, você citou três que o Vasco... Talvez o Berrete tenha sido o melhor porque não ficou no Brasil. Mas o Vasco, pô, fechou com o Conca e o Fluminense. O Cano foi pro Fluminense. Mas assim,
6: mas acertou.
3: Mas acertou na época, né? Foram jogadores que... E numa época que não era muito comum, né? Principalmente o Conca, né? De trazer estrangeiro, a gente tinha um certo preconceito ainda,
6: verdade,
3: né?
6: Verdade.
3: Tinha o Sorinho ali, aí tinha o Aristizábal lá atrás, o Asprila, aí demorava um hiato pra trazer um jogador de fora. Quando trazia, geralmente não dava muito certo. E aí teve uma safra muito boa. E o Conca, eu acho que acabou sendo uma safra de argentinos que foi tendo sucesso aqui no futebol brasileiro. O Conca jogou muita bola, tanto no Vasco quanto no Fluminense, assim, é um cano, né? Outro argentino também jogou muito no Vasco e jogou, acho que talvez melhor, até no Fluminense. Lembrando que o Vasco joga amanhã, tá? Contra o Vitória. E o STJD suspendeu o Admar e o Felipe por 15 dias por episódios do jogo do Vasco e Vitória, né? O clube também ganhou uma multa de 20 mil reais que saiu.
6: Pô, aquilo ali foi feio.
3: É, mas assim, o Vasco foi multado em 20 mil, arremessos de copo da torcida. Isso a gente sabe que dá problema, né? É, o Felipe foi suspenso e outros membros também do clube, né? O STJD denunciou o Vasco e 5 integrantes do clube por ocorrência registrada na Vitória por 1-0 na partida de ida das quartas. Tem como base os relatos da súmula da partida, que registrou uma confusão envolvendo membros do Vasco e a equipe de arbitragem no intervalo após a expulsão de Barros, né? Foi bastante polêmica, mas assim, acaba sendo punido e prejudica, né? E temos que falar também da situação do David, que já prestou depoimento ontem. A gente falou muito sobre esse assunto, né? Ele, inclusive, está sendo investigado por tráfico de drogas, interestadual de drogas e armas, né? A Polícia Civil do Espírito Santo fazendo essa investigação. Imagino que a cabeça dele não esteja muito bem, né? Não sei se ele vai jogar amanhã, não sei se ele está com o psicológico abalado, provavelmente sim. Mas está treinando normalmente, né? De qualquer maneira, foi um caso que a gente trouxe bastante ontem, mas por enquanto está mantido no time do Vasco, não foi afastado não. A gente vai ver os próximos capítulos dessa novela também do Vasco. Falamos do Vascão, vamos falar agora do mais querido
14: Flamengo.
3: Arthur Neto, ontem você estava ausente, estava gozando folga. E tive a presença aqui, né, do Yuri Hildebrand, nosso grande saudade, amigo, né? Matando a saudade. E falamos muito dessas contratações do Flamengo, né? Joaquim Freitas e Antônio Valência, que são desconhecidos do futebol. Seria leviano da minha parte dizer que, nossa, fulano de tal é grande craque, ídolo, estaria mentindo, mas são bons prospectos, são jogadores jovens, um de 23, outro de 19, mais jovem ainda, né? E eu quero te fazer uma pergunta, que você sempre tem uma opinião muito, muito legal com relação à base do Flamengo, que ela vem sendo um pouco esquecida, porque o Flamengo vem contratando jogadores, digamos, no seu ápice físico e também tecnicamente. Caso de Arrascaeta, voltando aí, Everton Ribeiro, Gabigol, jogadores que ficaram embaixo e depois cresceram e no Flamengo encontraram o seu caminho. O próprio Bruno Henrique, né, que virou um ídolo da torcida do Flamengo e teve momentos não tão bons também na carreira no passado, né, no Santos. Mas aí o Flamengo muda um pouco o seu estilo, tentou trazer dois jogadores conceituados, vamos citar aqui Almada e Luiz Henrique, que são jogadores conceituados.
6: Sim.
3: Um é campeão da Libertadores e de uma Copa do Mundo, e o outro de uma Libertadores pelo Botafogo. Então, e são jogadores que enchem os olhos, né? Porque são excelentes jogadores. E o Flamengo tentou e teve, digamos assim, um insucesso. E eu queria te perguntar, você acha que essas contratações podem interferir também na subida de garotos da base, que já vinha sendo um problema, né? Já que são jogadores novos. E você acha que a diretoria do Flamengo tentou dar uma resposta pro torcedor, não foi à altura, porque você sonha com o Luiz Henrique Almada e acorda com dois prospectos ainda, né? Você acha que a diretoria foi mal no sentido de dizer, vamos fazer grandes contratações, e na hora não conseguiu, isso pode queimar e botar um peso extra na costa dos meninos que estão chegando?
6: Verdade,
3: né?
6: Verdade.
3: Então, foram muitas perguntas aqui, se você conseguir respondê-las, eu agradeço.
6: Começar pela última, pode sim, porque
3: peso extra,
6: a torcida vai, por culpa da diretoria...
3: Bem lembrado.
6: Vai olhar para esses caras quando entrarem em campo, opa, essa é a contratação aí que eles prometeram.
3: Isso.
6: E o cara vai atuar mal, vai ter uma dificuldade de adaptação, vai oscilar aqui e ali, porque são jovens, né? É normal que oscilem. E a torcida não vai ter paciência. A torcida já não tem paciência com o pessoal da base, né? Isso, inclusive, é uma crítica também que o torcedor do Flamengo tem que ter a humildade de olhar para isso e tratar melhor os jogadores da base, né? Eu mesmo, no meu papel de torcedor, já várias vezes, por exemplo, fui muito impaciente com o Wesley, que hoje tá aí, né? Olha onde é que tá o Wesley, né?
3: Verdade.
6: Então tem que ser uma autocrítica, né? Todos os torcedores têm que fazer, porque os jogadores da base são ativos do clube, né? Ativos para a vida inteira, vamos dizer assim, porque eles não só podem entregar valor dentro de campo, e valor fora de campo, como eles vão carregar para a vida inteira. Esse é cria do Flamengo, esse é cria do Fluminense, esse é cria do Botafogo. Então é um ativo do clube para sempre, né? E quanto mais você tem jogadores aí semeados pelo mundo, mais você fica conhecido também, né? E eu acho que diante disso e diante dessa confusão que tá fazendo a diretoria, né? Porque me parece que a parte esportiva do Flamengo, assim, tá completamente perdida no que fazer, sabe? Você
3: acha que não foi planejado? Essas duas contratações não foram planejadas, foram as respostas que tinham que dar por conta de todo o cenário que foi
6: criado? Eu acho que sim, possivelmente e provavelmente já estariam mapeados, né? E aí o Boto já tentou. Essa é a famosa contratação de scout, né?
3: Isso.
6: Aquela contratação que a galera traz antes do pessoal da Europa perceber, vamos dizer assim. E aí, possivelmente, como o Flamengo teve as negativas, né, dos medalhões, o Boto deve ter colocado pro BAP, né? Ó, e aí? Vamos dar a resposta ou não vamos? Vamos trazer os caras que eu tô indicando aqui ou não vamos? Por quê? Você lembra na época do Mickey Johnston, que sofreu muitas críticas, né, por parte da diretoria, da torcida? O BAP aboliu essa questão de contratação de cara desconhecido, né, da mídia. E passou a trazer apenas jogadores medalhões, já muito reconhecidos pela sua história. Só que não dá para confundir o que aconteceu com o Mickey Johnston com essa situação de trazer jogador desconhecido ou não. Eu acho que tem muito a ver com a relação de expectativa e realidade. Na época, esperava-se que o Flamengo trouxesse um jogador de pronto já. De renome e pronto para jogar. E aí você não chega como cartão de visita já trazendo um cara de 29 anos irlandês. O cara pode ser bom jogador? Pode ser que ele tivesse somado ao time? Pode. Só que você tá mudando uma cultura, cara. Você não chega dando uma pesada na porta para poder arrebentar tudo, né? Vai aos poucos. E só que o Flamengo ou é 8 ou 80. Ou é 100% uma coisa ou é 100% outra. E não pode ser assim. Se o Flamengo continuasse contratando lá seus medalhões e ali pelas beiradas fosse trazendo jogador de scout, né? E os jogadores começassem a responder, a própria torcida e a própria diretoria iria reconhecer que isso funciona também pro Flamengo. Então, né? Voltando aqui pro trilho da resposta, eu acho que essa diretoria tá um pouco perdida. Tá se deixando muito levar pelo vento aí que... Pela direção da maré, enfim, pra onde a maré tá levando, a diretoria vai indo. Eu acho que isso prejudica demais, voltando pra tua pergunta, a utilização da base. Porque aí você tem, por exemplo, na base, eu confesso que eu não vi jogar ainda, mas... Pessoal que acompanha a base fala demais, que é o Josmar, que é justamente um cara como o Joaquim Freitas, que é um segundo atacante, um cara que ataca espaço, que faz gol, mas que não é um cara fixo como o Pedro, e que não teve nenhuma chance ainda no profissional. Tudo bem que o Joaquim já estava jogando lá pelo River
3: Plate. Ele foi relacionado no jogo contra o Botafogo.
6: É, tá? E aí nesse ponto eu queria chegar. Né? Aí perguntado sobre essa situação do Josmar, o Leonardo Jardim fala que se ele tivesse tirado o Pedro, ele teria sido chamado de burro. Ou se ele tivesse colocado o Josmar, teria sido chamado de burro. Pô, cara, então desculpa, você não pode ser técnico do Flamengo. Você tá baseando as suas substituições no que a torcida vai pensar? Isso não pode ser justificativo para um treinador profissional, cara. Você tem que colocar ou não um cara de acordo com aquilo que você acha importante pro time ou não, porque você é um técnico. Se é pra você ser vaiado, se é pra você ser demitido, que seja pelas suas convicções ou pelo que você acredita no futebol, não porque é pelo que os outros estão pensando. Então isso, essa confusão da diretoria, que passa uma ideia errada até talvez para o técnico e para o diretor de esporte, né, que não são daqui, atrapalham demais o desenvolvimento do clube com relação à sua base. Olha o que faz o Palmeiras. E o Palmeiras tem um treinador português. O cara entendeu que é preciso, além de ter um bom time, ele também importante desenvolver os jogadores da base. Porque os jogadores da base, eles dão um retorno técnico. A base já deu título de brasileiro para o Palmeiras, com o Endrick, e também dá um retorno financeiro. E a gente fala de Endrick, Alan, Estevão, e tem vários subindo aí pro Palmeiras. Então o Flamengo não sabe fazer essa transição. Teve até muita brincadeira no Twitter, falando, o Flamengo agora tá de olho num jogador promissor, o nome dele é Josmar, né, brincando, falando o nome do Josmar em espanhol, para ver se a diretoria olhava, porque é isso, cara. Eu
3: não aparentemente, quando fala espanhol ou como treinador fala português de Portugal, vale mais, né?
6: Vale
3: eu
6: muito
3: tenho essa
6: mais.
3: Sensação aqui vale no futebol mais. Brasileiro no atual recorte.
6: E aí eu não tô criticando essas duas contratações não, tá? Porque são contratações, uma pra uma posição que o Flamengo tava precisando, que é o Joaquim Freitas, e outra pra substituir a saída do Plata.
3: Né? Isso.
6: Então, é movimento perfeito. Movimento perfeito. Só vale a pena chamar a atenção se, além de contratar esses caras, se você não consegue pensar nenhum jogador na base, cara. Pô, você tá falando da base do time que tem um dos maiores, se não o maior potencial financeiro do Brasil e das Américas. Pô, se tu não consegue organizar uma base pra te dar pelo menos um jogador por ano aí pra jogar no time principal, pô, aí é loucura. Como, por exemplo, agora aconteceu com o João Vitor, o zagueiro. O Parma ofereceu, acho que, 10 milhões de euros e a diretoria recusou.
3: E se achando, não joga, como é que vai valorizar
6: achando
3: também,
6: né? Que ele vai valorizar mais.
3: Mas não joga.
6: Pô, jogando PlayStation?
3: É difícil.
6: O Flamengo tem Léo Pereira, Léo Duarte, Danilo e Vitão. Quando que ele vai jogar?
3: É difícil.
6: Vai jogar nunca. E aí ele só vai desvalorizar. E aí vai terminar no movimento que Flamengo e Fluminense estão fazendo a rodo, que é dar jogador de graça, mantendo uma porcentagem. Aí vai botar o João Vitor pra jogar lá em Portugal, de graça.
3: Um time
6: fraco, talvez ele nem consiga se desenvolver, seja até pior, né? Muitas vezes o cara consegue, mas dependendo da cabeça do jogador, pô, tô aqui em Portugal, cara.
3: Tipo, o Lohan também foi um caso assim.
6: Lohan, né? Foi pra Itália, mas ele foi emprestado.
3: Foi emprestado, voltou e já tá perdendo espaço de novo, né? Porque essas contratações é outro que também perde espaço.
6: É, por exemplo, ele poderia...
3: Que abriu com a saída do Alan Cian, por exemplo.
6: Ele poderia ser o cara a jogar na do Plata.
3: Sim.
6: Ele poderia ser o cara...
3: Tava bem, tá? Quando
6: sim.
3: precisava dele.
6: E ele poderia ser o cara, por exemplo, a fazer essa de segundo atacante. Foi bem lembrado pelo jornalista, o Vitor, esqueci o nome dele, que é conhecido como... Ele tem um perfil no Twitter chamado Falso... No YouTube chamado Falso 9, que ele fala sobre tática e tal. Ele lembrou aqui o Leonardo Jardim, que no Sub-17 o Lohan era atacante. Jogava como segundo atacante. Por que não tentar? Né? Então, assim, é proibido, parece que é proibido tentar jogadores da base. O que tem jogado mais aí hoje é o Everton Araújo, se eu não me engano, né? O Alacian entra também muito pouco, mas falta alguma coisa nessa transição.
3: Mas essa,
6: sabe,
3: fala que você trouxe do treinador do Flamengo, ela me assusta um pouco, porque fica parecendo que joga pra torcida, né? Não, não vou usar os garotos no Ninho do Urubu, porque depois vocês vão ficar me vaiando, então é mais fácil. Aí a diretoria pensa o seguinte: pô, você não vai usar a base, a gente tem que contratar jogador consolidado, que aí vai ter mais paciência. Cara, não é bem assim. É bem verdade que a gente tem que botar o meia-culpa aqui, porque de fato, uma vez eu mandei no nosso grupo lá, pessoal, o Marcelo, no início de carreira do Fluminense, ele errando várias jogadas. E teve vaias pra ele no início de carreira, que a gente acaba vaiando, depende muito do momento do time. Quando o time tá brigando pra não cair, dificilmente você não vai
6: também,
3: faz parte, né? O jogador já sabe disso. Ele é vaiado na base, pô. Na base tem vaia, cara. Se você for jogar um sub-12, tem vaia, tem
6: pai lá fora,
3: xingando, tem de tudo. Então, desde pequeno, o jogador é moldado a isso. Tem jogador que se dá muito mal com vaia, ele
6: entra numa espiral negativa, se
3: mas
6: tranca, né?
3: Mas tem uns caras que adoram, eles gostam disso, gostam. Os grandes jogadores, o Romário, Edmundo, os caras falam, cara, quando me vaiava era que eu gostava, porque aí eu mostrava. Aí então, assim, às vezes é questão de personalidade do cara. Mas por que eu tô falando isso? Me assusta, porque o Flamengo sempre foi conhecido, principalmente a década de 80, né, de ter colocado um time de base pra jogar no profissional e foi campeão, todo mundo, né? Brasileiro, enfim. E aí, pô, tem que ouvir que, pô, não botei o garoto da base, não, se é todo mundo me vai. O problema é teu, cara. Tá com medo de vaia, vai treinar o Itapipoca de Piracicaba.
6: O famoso Itapipoca de Piracicaba. Pô, o 12
3: de setembro. Nem o Inter de Limeira pode, que o Ronaldo e o Roberto Carlos compraram.
6: É,
3: e agora vai ter cobrança.
6: Vai voar.
3: Então, assim, pelo amor de Deus, cara, o que me assusta é um técnico que já tem, né, as suas experiências, falar uma aspa dessa. É, pra mim, é uma aspa desnecessária.
6: Total,
3: tá infeliz, jogando contra a própria instituição, porque, pô.
6: Como é que
3: tu cara, você quer o técnico?
6: É, pois é.
3: Tu tá ficando com medo de vai? Aí você dá o exemplo dos jogadores também, né?
6: Pois
3: então,
6: é.
3: Agora não, então eu não vou entrar em campo, não, porque vai que me vai também.
6: É, pois é.
3: Não, me bate na boca, professor. Porra, cara. Os caras não pensam.
6: Imagina falar, o cara ouvindo isso, né? Pô, não entrei porque ele tá com medo de ser chapado de burro.
3: É, a moleque, aí chega uma proposta de um time horroroso lá de fora, a moleque vai, cara. Até contra a vontade dele. Falei, cara, eu vou ficar aqui no

0: tido, né, de trazer jogadores, principalmente depois de ter prometido.
1: Você tem em casa, né?
0: E também você ter prometido. Porque assim, pô, com todo respeito, você, o torcedor rubro-negro, sonhou com o Almada e o Luiz Henrique. Teve esse momento. É, com os dois, tá? Com os dois.
1: Falar,
0: e acordou.
1: Falaram até de número de camisa.
0: Acordou com Joaquim Freitas e Antônio Valência. Podem dar certo?
1: Podem.
0: Cara? Mas pode dar errado também.
1: Pode.
0: Agora.
1: Mas hoje.
0: Se você pergunta pra qualquer torcedor do Flamengo, meu amigo, você pode trazer o Luiz Henrique e o Almada, o Joaquim Freitas e Antônio Valência. Quem que a galera vai escolher?
1: Pô, tem nem dúvida.
0: Porque os outros são incógnitas, os outros são certezas. É, você trocar isso. O certo pelo duvidoso. Uhum. Poderia dar errado também? Poderia.
1: Poderia, qualquer, claro.
0: O Romário...
1: Tudo pode acontecer.
0: O Romário, quando chegou no primeiro ano do Flamengo, não deu muito certo, não.
1: É. Não, é aquele negócio, cara. Tudo pode acontecer, mas tem que minimizar as chances
0: Lógico,
1: de erro,
0: né? Óbvio. Se você tem... Ah, e não pode diretoria falar, eu tenho 2 bilhões pra gastar.
1: Cara, tá errado desde o começo.
0: Não pode falar isso. Tá, porque aí tem, porque não gastou.
1: É, pois é.
0: Não, porque veja bem, tá muito caro. Mas você falou que tinha.
1: Sim, tem, pô.
0: Como é que tá caro agora?
1: Se falou, se preciso, gasto 1 bilhão de reais, né, em transferência, porque o Flamengo tem.
0: E aí?
1: Vou fazer isso? Não vou, porque... Ué, então você não fala,
0: irmão. Fala, pô, não fala. E aí...
1: Quando acaba de chegar um flamenguista aqui.
0: É, mais um, né?
2: Mais um.
0: É, toda hora. Ah, enfim, vamos dar lacrar essa porta aí. Mas assim, eu acho que a diretoria mandou mal, mas pelo menos conseguiu trazer 2 peças que precisava, não foram jogadores lá.
1: É, não.
0: Tá
1: beleza.
0: Trazendo, sei lá, um jogador... Tem 4 laterais, tá? Mas não é. Mas
1: trouxe a posição que estava carente.
0: São jovens que você imagina que possa
1: ter. Até o técnico pode trabalhar, melhorá-los.
0: Exatamente,
1: e tal.
0: Né? E agora vamos ver como é que. A corrida contra o tempo é para poder regularizar na Libertadores. Tem até sexta-feira. Ou seja, serão relacionados para o jogo da Libertadores.
1: Vamos chegar na bucha.
0: Já chegar no, pelo menos no banco ali. A situação é essa. E aí, é claro, né, menos espaço para a base do Flamengo. Falamos do Vascão, falamos do Mengão. Vamos falar do glorioso da Estrela Solitária?
3: Botafogo.
0: O Botafogo ultimamente vem tendo muitos problemas, né? Principalmente de lesões que vem acontecendo desde o início da temporada. E o nome da vez é o... Mais uma vez, né? Porque o Alex Telles já vem com problemas de lesão, não é a primeira dele.
1: É.
0: E assim, Alex Telles deixou o campo no clássico contra o Flamengo no primeiro tempo, né? Virou uma preocupação na sequência. E ele teve um choque ali com o Emerson Royal, né? E aí ele entrou, o Lucas Monzon entrou na vaga dele, que sentiu a posterior da coxa esquerda, né? E aí acabou que o Marçal foi, que é lateral esquerdo de ofício, foi escalado como zagueiro no jogo, né? E assim, uma situação do Alex Telles é complicada. Ele pode ficar fora desse jogo, vai ficar fora do jogo contra o Palmeiras, mas pode ser pior, né? Pode ficar fora durante um bom tempo, dependendo do grau da lesão, né? Vai ser reavaliado. E é um problema que o Botafogo, mais um dos problemas, né? E ontem, o Arthur, até algo que eu já vim falando aqui no nosso programa, que é a situação do Botafogo no brasileiro, já olhando para a parte de baixo da tabela, né? Uma preocupação que não tinha há pouco tempo, que eu já vinha falando que tem que se ligar nisso, né? E assim, o Botafogo hoje está 5 pontos da zona de rebaixamento, né? Então assim...
1: Loucura!
0: Uma situação que nenhum torcedor gostaria de pensar... Até porque o time que só tem uma competição agora, né? A obrigação dele é ter um certo sucesso, né?
1: Porque sim.
0: O Botafogo hoje é o 12º colocado, 30 pontos. O Vasco tem 25. Né? A tabela do Botafogo nem é tão complicada. A não ser, claro, né? O próximo jogo contra o Palmeiras, que é em casa, mas é contra o Palmeiras. E depois tem o jogo contra o Bragantino, dentro de casa também, mas que é um jogo chato. Depois pega o Mirassol, que eu acho que já tá começando a ficar lá embaixo, vai depender do resultado também contra o Flamengo, né? Uhum. Em jogo adiado. De qualquer maneira, o cenário do Botafogo não é de alívio ainda, né?
1: Não.
0: Eu acho que precisa pensar no... É aquele time que tem que pensar em fazer 45 pontos pra respirar, né?
1: Sim.
0: Falta pouco, falta 15.
1: Sim, ainda mais pela postura que vem dando o time nos últimos jogos, né? Olhando assim, parece que desde o jogo contra o Fluminense, principalmente, a coisa desandou, né?
0: É.
1: Pegou um time do Fluminense que tava bem mexido, não sei se dá pra dizer, até reserva, né?
0: Isso.
1: Time reserva, praticamente, vindo de um baque que o Fluminense tava vindo. Aí o Botafogo não conseguiu ganhar e dali pra frente, meu amigo, a coisa desandou de um jeito que tá complicado pro Botafogo. E a gente vem falando aqui nos outros programas sobre isso que você comentou, né? O Botafogo tava numa

0: uma situação confortável. Mas, amigo, o campeonato passa, o campeonato anda. E se tu não ganha, a coisa vai passando por desconforto. E o Botafogo tá nessa situação agora de estar com alerta vermelho ligado. É, de reagir logo, a hora de reagir é agora, cara. No jogo contra o Flamengo, o Belão até ficou comentando, né, de que procurando os pontos positivos, né, pô, fomos bem aqui, fomos bem ali, amigo, mas perdeu. Eu tenho que transformar esses pontos positivos em gols e parar de tomar gol, não vou dizer gol bobo, né, mas se eu pegar o gol, por exemplo, do Samuel Lino, a zaga do Botafogo toda postada ali, mas uma postura equivocada. O Samuel Lino passa no meio dos... fez uma linha de 5 ali, né? Passa no meio dos 3 principais ali, por trás da zaga, ninguém consegue pegar. Então o Belão tem que dar um jeito de orientar seus jogadores aí pro Botafogo estancar essa parte defensiva aí, tomar gols, né? Contra o Atlético Paranaense tomou 3 também. Foi 3-2, né, o jogo, se não me engano. E precisa arrumar essa defesa para voltar a ficar tranquilo no Campeonato Brasileiro, para poder com calma esquematizar a temporada que vem, né? Sem prejuízos, com essa nova gestão, onde é que precisa investir, onde é que não precisa, qual o treinador que vai trazer. Então a missão do Belão é essa: colocar o time numa situação de tranquilidade com relação à parte de baixo da tabela.
1: É, o Botafogo, inclusive, anunciou há pouco uma contratação de um jogador por empréstimo, um atacante de 18 anos, William Lopes, revelação do Boston City de Minas Gerais, né? Parece que é um time dos Estados Unidos. Verdade. Centroavante chegando ao clube com vínculo de 1 ano e opção de compra de 50% dos direitos econômicos, com possibilidade de adquirir os outros 20% posteriormente. Né, um jogador que é desconhecido, né, 18 anos, chegou a defender o Fluminense na Copinha, né, na Copa São Paulo de Futebol Júnior, e também no Carioca Sub-20. É um prospecto também, né, é um garoto que provavelmente está vindo para ser revendido. E vamos ver, né, de repente dá certo. O Botafogo teve bastante sucesso com a gestão anterior, né, de contratar jogadores que não eram tão conhecidos e se tornaram, né, conhecidos e foram um bom prospecto. Ele é um garoto, né, então assim, jogando aqui pelo Sub-15, foi artilheiro, Campeonato Mineiro do Sub-17, 8 gols em 14 jogos, e teve uma partida que ele marcou 4 vezes na goleada sobre o Tombense por 8-1. Então, assim, é um garoto ainda, e boa sorte pra ele. A princípio, né, tá vindo profissional, né, já vamos ver se ele já vai ser utilizado, né, porque seria... O ataque do Botafogo tá precisando de ajuda, não sei se um garoto de 18 anos vai resolver, mas... É mais uma peça chegando aí pro Glorioso, para ver se ajuda a equipe a melhorar, principalmente no Campeonato Brasileiro. Vamos falar agora do Tricolor das Laranjeiras.
2: Fluminense.
1: E o Fluminense, ele busca um nome no mercado. Se alguém quiser dar sugestões para a diretoria Tricolor, porque tá querendo um volante.
0: Tô, né, aqui no Transfermarkt.
1: Dando uma olhada aí, porque é o seguinte: o Fluminense busca ainda um volante, lembrando que teve uma venda do Bernal, né, que era um jogador que compunha o elenco, estava muito bem, estava no melhor momento, camisa
0: tá no
1: Fluminense.
0: Bet, lá.
1: E aí acabou saindo, foi até uma surpresa, mas ele aceitou a proposta, o Fluminense vendeu e até lucrou, né?
0: Não é o Bernal que está no Barcelona, hein?
1: Não, não é esse não.
0: O Bernal diferente.
1: Esse é outro.
0: O Bernal, o cara Facundo do Fluminense, está no Betis.
1: É. E aí, né, o Fluminense está tentando um volante, quem sabe um novo atacante e um zagueiro, mas... principalmente um volante, né? O Fluminense fechou com o zagueiro, foi o Thiago Silva e o Hulk. Então imagino, apesar da lesão do JK, né, isso pode ter mudado um pouquinho, né, porque uma lesão do jogador que era importante. Mas o Marcão tá subindo a garotada da base, né? Já subiu 8 jogadores desde que ele chegou.
0: Opa, coisa
1: boa. Colocou
0: os
1: jogadores aí pra treinar, né, no time profissional. Acho que o Fluminense com o Marcão tende a colocar esses garotos pra jogar. E assim, de fato, acho que o Fluminense... É importante pensar na base, assim como disse tudo do Flamengo. Acho que o Fluminense tem uma base também muito boa de jogadores que fizeram sucesso não somente no Fluminense, né? Acabaram fazendo sucesso também nos próprios rivais e outros times também do mundo. O próprio João Pedro, né? Foi pro Chelsea, fez 2 gols contra o Fluminense, eliminou o Fluminense da Copa do Mundo. Rapaz. E tá voando no Chelsea, né? Então, o Fluminense tem jogadores da base. E procura um volante. Assim, Na base tem uns garotos bons aí da volância, mas acho que o Fluminense já quer um jogador mais pronto, né, para entrar e de repente substituir algum jogador. De qualquer maneira, Fluminense indo ao mercado para tentar trazer esse volante, mas confesso para você que por enquanto somente sondagens, nada de concreto. E a gente vai falar mais do Fluminense ao longo da semana, lembrando que no final de semana tem clássico, né? Fluminense e Vasco pelo Campeonato Brasileiro. Tá. E os últimos jogos entre Fluminense e Vasco, com certeza

0: vem pra largada.
1: Bom dia, Tano de Oliveira.
2: Olá, meninos. Olá. Bom dia aos ouvintes. No último domingo, Rio de Janeiro foi palco da Santander Select Meia Maratona Cidade Maravilhosa Rio S21K. E o Vem Pra Largada acompanhou de perto esse evento. Reconhecida como a meia maratona mais charmosa do Brasil, a prova contou com a participação de cerca de 11 mil pessoas, segundo a organização. Além de estar na largada, eu conversei com alguns atletas. Às 6 horas da manhã, os inscritos na prova de 21K saíram da Praia do Leblon em direção ao Aterro do Flamengo. E eu encontrei com um colega nosso por lá, Kaique Santos, apresentador do podcast Jabuticaba Sem Caroço, agora é meia maratonista.
3: Não imaginava, passado os 10 quilômetros, passei de 15, cheguei na meia maratona com um ano de corrida, sensação incrível, apesar de ser muito difícil quando tá ali nos 3 quilômetros finais, pelo menos falando dessa minha primeira experiência, mas ótimo, assim, uma sensação de realização, de se desafiar mesmo. E foi meu primeiro desafio com os 29 anos, né? Depois de 5 dias de fazer aniversário. Foi um propósito que eu coloquei há um mês e meio. É incrível, amei ter feito. Foi massa, inclusive, ver a cidade toda, circular por muitos pontos pela cidade para poder completar o percurso. É incrível.
2: A advogada Michele Moraes fez o percurso de 5K e falou que o principal desafio que enfrentou foi o calor.
4: Eu tive uma dificuldade, que foi o sol. Tava um sol para cada um, mas isso não impediu de eu dar o meu melhor e conseguir concluir a minha corrida num tempo ali razoável, no tempo que eu tava almejando. E o mais importante é a gente correr atrás da nossa saúde, né? Isso aí realmente é muito maior do que pace, do que desenvolvimento, do que qualquer resultado. A nossa saúde em primeiro lugar.
2: Aos 33 anos, ela conta que começou a correr depois do nascimento da filha, de 2 anos.
4: Após passar aquele período, né, de resguardo, eu comecei a fazer algumas caminhadas para ver se eu conseguia retornar aos poucos a minha condição de mais ativa, né? A corrida de rua, ela acaba sendo aquela interação com a galera. Você olha para o lado, você vê que tem pessoas que estão melhores condicionadas que você e isso acaba te impulsionando. Aí você olha para o outro lado e também vê que tem alguém que está passando pela mesma dificuldade que você e você acaba impulsionando aquela pessoa. Então, não é um correr sozinho, né? Eu gosto mais de correr na rua do que na esteira por conta disso. Por ter essa comunidade ao redor e as pessoas tentando se superar a cada corrida, isso pra mim é muito legal.
2: É isso, meninos, espero que essas histórias, esses relatos tenham de alguma maneira incentivado vocês a também entrarem nesse universo das corridas de rua. E aí, bora pra largada? Na semana que vem eu volto com mais. Um abraço pra vocês.
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1: Muito obrigado, Tano de Oliveira. Esse convite foi especial pra você. Então, vambora, é. Véio, correr, né, meu amigo?
5: Eu vou.
1: Vai. Tá esperando
5: até
1: aí.
5: O final do ano eu vou. É. Tô perdendo um pezinho aí.
1: Qual ano?
5: Final do ano.
1: Não falou qual ano?
5: Vai ser o final do ano.
1: É importante.
5: Final do ano.
6: Que vem.
5: Ou no mês de agosto.
1: Agosto de Deus? Importante é pensar.
5: Você tá pensando, você já tá exercitando.
1: Exatamente, né? Mas é isso, né, Arthur? Tem que encerrar o nosso programa, né?
5: Bora.
1: Agora 11 horas e 59 minutos. Vamos encerrando aqui o Arquibancada no Ar. Lembrando que amanhã temos jogo do Vasco da Gama, vamos trazer também a grande expectativa desse jogo pela Copa do Brasil. O Vasco da Gama é o Rio de Janeiro na Copa do Brasil, a gente vai trazer também esse jogão de bola amanhã e, claro, também a classificação do Vasco ou eliminação, a gente vai trazer na quinta-feira. Falamos bastante de futebol, de outros esportes. Valeu, galera, voltamos amanhã com muito
5: Valeu.
1: Mais. Meio do Magro, fui!
5: Tchau, tchau.
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6: Ludopatia. Esse é o nome dado para um transtorno mental reconhecido pela Organização Mundial da Saúde, que se caracteriza pelo impulso incontrolável de jogar e apostar em jogos considerados de azar. A ludopatia possui código de CID da Classificação Internacional de Doenças e, na definição da OMS, o diagnóstico ocorre quando o jogo ganha mais importância do que áreas centrais da vida, como relações familiares e de trabalho. E é isso que tem acontecido ainda mais por causa de uma transformação no mercado de apostas com a chegada das bets, o nome popular dado às casas de apostas virtuais. Em 2025, primeiro ano de mercado de apostas regulado, o número de afastamentos pelo adoecimento decorrente da perda de controle com o jogo subiu 59,8% na comparação com 2024. Saltou de 425 para 679 casos, segundo dados do Instituto Nacional do Seguro Social, o INSS. Apesar de números modestos se comparados aos 4,5 milhões de afastamentos registrados pelo INSS no período, eles podem alertar para um problema maior a longo prazo. Eu sou Kaique Santos e neste episódio do podcast Jabuticaba Sem Caroço, da Agência Internacional de Notícias Sputnik Brasil, a gente fala sobre as bets e os impactos no trabalho, no bolso e na vida. 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Agora sim, vamos conversar com a nossa primeira convidada deste episódio.
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6: O Jabuticaba Sem Caroço tem o prazer de receber a psicóloga clínica há mais de 3 décadas, Adriana Santiago, que também é escritora, pesquisadora nesse tema, diretora do Núcleo de Aplicação e Pesquisa da Psicologia, o NUAP. Adriana, muito bem-vinda aqui ao nosso podcast. Tudo bem? Como vai?
8: Tô bem, eu adoro estar aqui. Eu sempre falo com o Rafa, né, que eu amo o nome do podcast de vocês e amo estar aqui. A gente tá sempre numa conversa bem, a gente tem sempre uma conversa bem descontraída, né, sobre assuntos densos, enfim, mas a gente sempre procura dar uma descontraída, né, uma aliviada, justamente porque o tema é pesado, né, geralmente é.
6: É isso, e aí aproveitar aqui dando um bem-vindo de volta então ao Jabuticaba. Quando começar aqui, Adriana, quando uma pessoa aposta, né, por diversão, né, trazendo esse tema aqui que a gente já introduziu, e qual que é o momento, na verdade, que ela aposta por diversão e quando essa relação com a aposta passa a ser considerado um transtorno? Quais são os sinais comportamentais que fazem essa fronteira ser ultrapassada? E aí essa pergunta, acho que ela se torna um pouco mais importante ainda, é quando, a partir do momento que, quando as apostas passaram a ser um indicativo de problema, as próprias campanhas de bets, de apostas online, começaram a fazer algo que as de bebida alcoólica fazem, o equivalente ali ao beba com moderação, é fazer uma observação de que as apostas são para se divertir, né? E não para conquistar dinheiro ali. Mas tem uma confusão a partir do momento que as pessoas entram em apostas e o objetivo também pelos quais muitas entram. Queria que você comentasse, então, esse limite entre uma coisa e outra para a gente começar depois a esmiuçar um pouco mais esse tema por aqui.
8: Tem uma coisa que eu acho muito importante, Kaique, a gente ter em mente. O que é um transtorno? Eu acho que a gente começa por aí. O que é um transtorno? O que é um transtorno mental? O que é um transtorno vinculado ao comportamento, como é a ludopatia? É quando um ato, um fato ou uma emoção, ou tudo junto ao mesmo tempo e agora, ou um comportamento, pode atrapalhar a vida do indivíduo e a vida de quem está em torno dele. Então, um marcador importante é entender o quanto o jogo, esse jogo, né, essa aposta, atrapalha a vida do indivíduo. Né, causa problemas no trabalho, causa problemas na família, causa problemas financeiros. Então, esse é o marco. É a mesma coisa com álcool. O quanto beber vai caracterizar um transtorno vinculado a álcool e outras, né, álcool. Por exemplo, é quando o fato do sujeito beber um copo de cerveja ou uma taça de vinho e transformar a vida dele e do outro no inferno. Compreende o que eu estou dizendo, Kaique? O que caracteriza o alcoolismo, por exemplo, não é se o cara, o quanto ele bebe exatamente, nem se ele bebe todo dia. É, ele bebe e isso transforma a vida dele no inferno, ou transforma a vida de quem está em torno dele, de algum modo, traz prejuízo. Então, esse é o marco, entendeu, Kaique?
6: Claro, e aí que quero chegar também, então, nessa questão de como a pessoa vai perdendo esse controle. O que acontece psicologicamente com uma pessoa que começa a apostar e vai perdendo progressivamente esse controle do que ela está fazendo da própria vida? Existe um ciclo de comportamento que se repete nesses casos todos?
8: Sim, existe esse ciclo, né? E a neurociência explica bem por quê. Aí a gente vem com a famigerada dopamina, tão bendita e maldita dopamina, eu diria, né? Porque há um tempo se pensou que a dopamina era uma molécula responsável pelo prazer. No entanto, a neurociência hoje compreende que a dopamina, ela é produzida por antecipação de resultado, aprendizagem por recompensa, a perspectiva ou a expectativa do resultado. E juntando lá a pergunta, aí eu não respondi uma parte, que é quando é que deixa de ser prazer o jogo somente, né? É quando o sujeito, ele começa a ficar fissurado no resultado em si. Porque o sujeito que joga, ele sabe que ele não ganha sempre. Ele está vinculado muito mais que ao dinheiro que possivelmente vai receber, ao barato que causa a expectativa do resultado. Vou te dar outro exemplo, compulsão por compra. Né? Eu estou fazendo aqui analogias com outras compulsões. Porque o sujeito que tem uma tendência a ter a compulsão, ele tem tendência a ter a compulsão, ele só muda o objeto, né? Então, por exemplo, mas o mecanismo que eu estou dizendo é parecido. Compulsão por compra. Eu atendo muitos pacientes que têm, né? Principalmente bipolares. Então, o sujeito, ele fica na expectativa, ele compra e a expectativa é a chegada do negócio. Depois ele nem usa mais, ele não quer nem saber, ele junta, né, ou dá para outra pessoa. Mas o grande barato é a expectativa. Entende, Kaique? Então, a dopamina, que é uma molécula poderosa, que dá um certo barato, ela está ligada à antecipação, à expectativa, e não necessariamente ao prazer. Às vezes o jogo, ele não está causando prazer. Ele está fazendo o sujeito ficar atento aos resultados, né?
6: Adriana, e tem algo que colabora muito também, talvez, com isso, que é a disponibilidade, né, disso que causa essa dopamina e esses prejuízos todos que podem vir com esse vício. Hoje a aposta, ela pode estar literalmente no bolso da pessoa 24 horas por dia através do celular que tem acesso a essas plataformas. Isso também, né, intensifica esse problema quando o objeto que é potencialmente viciante deixa de exigir o deslocamento né, até o local da aposta e passa a estar disponível no celular a qualquer momento, dispositivos assim, ou próprio, no próprio computador, que muita gente tem o computador dentro de casa e acesso ali pode passar horas, isso também modifica um pouco, intensiva esse comportamento viciante à disposição ali, que pode dificultar essa pessoa, às vezes que tá até tentando evitar esse acesso e não consegue porque tá ali à disposição e às vezes era para ser só uma brincadeira e virar algo pior.
8: Bom, sem dúvida nenhuma, né? O cassino, como você disse, o cassino está no bolso do sujeito. Antes ele precisava, de algum modo, sair até o local, jogar, né? Fazer. Agora não. Então a gente percebe uma indústria que compreende isso e que incita esse tipo de comportamento para as pessoas. E é complicadíssimo, né, Kaique? Porque você não precisa de esforço nenhum. Você deita na cama, cruza as pernas, pega o celular e joga. Então isso é absolutamente, e joga de diversas formas, né? Essas bets têm apostas de tudo, além dos jogos de futebol, né? Tem apostas de tudo, então é muito atraente, facilita muito ter o celular aqui no bolso, podendo utilizar a qualquer momento para produzir dopamina, né? E a dopamina é produzida de diversas formas, jogando, estando ali passando feed, então, na expectativa de ver um vídeo que, enfim, né, que te distraia. E o próprio movimento, ele é um distraidor, na verdade. Então, é isso. A humanidade, ela tem que se repensar com tudo que está acontecendo, né? Em termos de facilidades e facilidades que vão causando transtornos das mais diversas ordens, né?
6: E por que que essa promessa, né, existe de certa maneira e é o que faz com que muita gente seja atraída para essas apostas, para as bets, essa promessa de recuperar o dinheiro perdido? Por que que isso pode ser tão poderoso para quem também já tem uma tendência a desenvolver, por exemplo, um comportamento compulsivo, né, a chegar, talvez caminhando para essa ludopatia ou algo, né, outros sintomas relacionados a isso, sintomas mentais, o chamado vou apostar mais uma vez para recuperar o que perdi, que também aí quando começa o ciclo do vício, é um dos motores dessa dependência, é um ciclo que é difícil ser rompido por conta dessa promessa que fica ali na mente da pessoa, talvez?
8: Mas muito, porque a ideia, né, porque para aliviar a dissonância cognitiva, deixa eu dizer o que é dissonância cognitiva, né, é quando há um conflito de ideias e emoções, sem dúvida nenhuma, também na cabeça do indivíduo, e ele diz assim, eu não perdi, eu quase ganhei. E aí, aquela história, né, Kaique? O quase ganhar é perder. Mas acontece que ele justifica dessa forma, há uma justificativa para diminuir a dissonância cognitiva, e aí ele vai dizer, vou apostar novamente para recuperar o que eu perdi. Então é isso, só mais 200, só mais 500, só mais, porque aí eu recupero e ainda ganho trocado. Quer dizer, aí aquela ideia de que quem sempre ganha é a banca, sai do contexto psicológico do sujeito, e ele começa a justificar os seus atos que ele percebe que causam prejuízo, porque percebe, mas para justificar psicologicamente esse ato, ele diz, eu quase ganhei, bateu na trave e eu vou tentar de novo. E aí é nesse momento que começa essa coisa cíclica, né? Eu vou jogar, e aí ele perde, se endivida, pega empréstimo, briga com a mulher, briga com o marido, briga com os filhos, sei lá, depende, né? E começam as questões transtornantes, se deprime, né? Por conta de questões objetivas, falta de dinheiro e desgraças que vão acontecendo ali no seio familiar, e enfim, uma bola de neve, né? Então isso é gravíssimo, o que está acontecendo é gravíssimo. gravíssimo. E o governo não tem, né, limites, porque as pessoas, ah, tá, você botar ali, fumar faz mal à saúde. Diminuiu ou evitou que as pessoas fumassem? Não, as pessoas até escolhem a figurinha. Não, não quero câncer, não, quero gangrena, né? Eu quero que sabe, tem umas coisas assim e não funcionam. Não funciona, porque o sujeito, ele no fundo, ele sabe dos riscos, ele sabe dos prejuízos, ele sabe.
6: E aí, querendo entrar num ponto aí também, Adriana, de como que a gente começa a perceber, e se é possível perceber, é sempre, essa pessoa que tá nessa situação, dessa certa dependência mesmo já disso, que já tá entrando nesse ponto do descontrole. O Ministério da Saúde cita como sinais de alerta aí, por exemplo, mentir para familiares, comprometer o orçamento, talvez esse até seja um dos sinais um pouco mais fácil de ser percebido, até depender da posição da pessoa em determinada família, ficar irritado quando não está apostando e usar o jogo para lidar com estresse ou frustração. Quais desses sinais costumam, ou outros também que eu não citei, ser percebidos primeiro por quem convive com essa pessoa e quais tendem a passar despercebidos? O que que a gente pode perceber até antes de chegar nesse ambiente de trabalho, que é o ponto de partida aqui para esse episódio, quando a gente pensa que o número de afastamentos por essa condição de dependência também de apostas, a ludopatia cresceu. Queria que a gente começasse lá em casa, onde a pessoa é um dos momentos onde a pessoa ali convive mais com os familiares mesmo, com parentes.
8: Pois é, tem uma característica assim muito comum, é a concentração no celular, né? Uma concentração maior e uma desconexão com as pessoas. Então, por quê? O sujeito, ele, como ele está, entre aspas, né, viciado, é um vício, né, sem dúvida nenhuma, não necessariamente em substâncias químicas, em substâncias, mas é um vício que é vinculado à produção da dopamina, não é isso? Então, a desconexão com as pessoas, ele começa a mudar o comportamento de afeto mesmo, de conversa, de comunicação, porque o centro da vida começa a ser conferir os resultados das suas apostas. E aí a pessoa vai ficando ansiosa também e às vezes deprimida porque se entristece, porque já está percebendo o caminhar para derrocada, né? Às vezes a coisa ainda não está muito clara na conta bancária, mas o sujeito intui, ele percebe, como eu falei para você, as pessoas, elas têm a inteligência preservada, né? Então, cognitivamente, sabe que ela está perdendo, que está caminhando para um lugar bem ruim, mas mesmo assim busca justificativas para manter o comportamento. Então, a desconexão, eu acho que é um sinal bem importante, né? A desconexão das pessoas é um sinal muito importante para que a gente comece a suspeitar sobre um vício em jogos, por exemplo. Né? E aí o que ainda fica disperso, a pessoa ainda não percebe, não fica muito claro ali na família. Porque quando os problemas financeiros começarem a dar sinais, ele já tem uma base enorme de prejuízo, né? Que aí começa a não pagar contas básicas, começa a cortar a luz, enfim, e tudo mais, né? Dependendo da quantidade de dinheiro que essa pessoa tem de reserva.
6: Essa Adriana Santiago conversando com a gente aqui no Jabuticaba Sem Caroço. A Adriana é psicóloga há mais de 30 anos, escritora, pesquisadora sobre o tema, diretora do Núcleo de Aplicação e Pesquisa da Psicologia, o NUAP. Adriana, muito obrigado por esse excelente papo aqui com a gente, com os nossos ouvintes, mais uma vez.
8: Tá, é um prazer.

0: aumento dos diagnósticos e afastamentos, cresce também a possibilidade de trabalhadores alegarem que condutas relacionadas às apostas decorreram de um transtorno e não apenas de indisciplina ou desonestidade. E é aí que a Justiça do Trabalho terá que conciliar duas questões. De um lado, a CLT pode autorizar a dispensa por justa causa em determinadas situações, como indisciplina, e do outro, a ludopatia é reconhecida como transtorno mental e pode, a depender do caso, interferir na avaliação da conduta do colaborador. E a gente segue falando deste assunto com o nosso próximo convidado.
1: Próxima fase.
0: Recebemos no Jabuticaba Sem Caroço o Cosme Pérez, psicólogo, consultor em gestão de pessoas. Ele é vice-presidente da Associação Brasileira de Recursos Humanos da Seccional Espírito Santo, a ABRH, e professor também do MBA Executivo da FUCAP, né? A Fundação Instituto Capixaba de Pesquisa em Contabilidade, Economia e Finanças. Cosme, bem-vindo aqui ao nosso podcast, obrigado por conversar com os ouvintes da Rádio Sputnik, como vai?
2: Vou muito bem, muito obrigado, eu que agradeço aí pelo convite, pela oportunidade de estar mais uma vez com vocês, pra gente conversar aí sobre um tema extremamente atual e relevante.
0: É isso, né? E professor, a gente reforçando o número aqui, está observando aí esse número de 679 afastamentos registrados em 2025, pelo menos essa quantidade, né, pelo INSS, com um transtorno relacionado ao jogo, à ludopatia, mas a gente pode imaginar que exista uma quantidade muito maior de pessoas que enfrentam problema com apostas e sigam trabalhando, talvez que não deixou chegar ainda a ludopatia ou talvez vá caminhar para isso se a gente não, né, for olhar com cuidado para esse problema. A gente pode estar olhando apenas para a ponta do iceberg, para um problema muito maior. Qual que é a avaliação sobre esses números? Qual a avaliação que você faz desses números?
2: Se a gente ficar preso somente a esse número aí de 679, quase 700 casos registrados no último ano em relação a esses afastamentos pelo INSS por esse transtorno, a ludopatia, na verdade a gente pode ter incorrer no erro de achar que são poucos casos, mas é importante observar que tem um aumento de quase 60% em relação a 2024, né? Nós estamos falando de um número de 2025 de 679 casos, que representa um aumento de quase 60% em relação a 2024. Se a gente voltar um pouco mais no tempo, se a gente for de 2023 a 2025, nós temos aí um aumento de 2.300% de casos de afastamentos pelo INSS. Quer dizer, se a gente ficar preso somente ao afastamento pelo INSS, nós já estamos falando de um aumento considerável que vem acontecendo ano após ano de afastamentos relacionados à ludopatia. Porém, como você mesmo disse, a questão aqui não é somente o afastamento pelo INSS, por si só já seria um grande problema. O afastamento pelo INSS é a ponta do iceberg, né? Quando o funcionário, quando a pessoa ela chega a esse ponto de se afastar pelo INSS, aconteceram vários problemas anteriores que inclusive impactaram na relação dela com o trabalho. Nós estamos falando aí de atrasos, de faltas, de queda de produção, queda de concentração, de erros. Nós estamos falando também de comportamento de ansiedade, de irritabilidade. Quando começa o processo de endividamento por conta do jogo, começa também a acontecer, não é raro de acontecer, pedidos de adiantamento salarial, muitas vezes um pedido de demissão que a empresa não investiga, mas esse pedido de demissão está relacionado ao vício nos jogos, e aí a pessoa ela precisa recorrer ao dinheiro ali da rescisão para poder sair ali do sufoco momentâneo trazido por esse problema. O presenteísmo, né, que é exatamente tudo isso que a gente está dizendo aqui, que é essa estar presente no ambiente de trabalho, está ali de corpo presente, mas não está produzindo. Então, tudo isso são comportamentos que vão acontecendo à medida em que a pessoa vai tendo aí o problema, né, com esse vício dos jogos, é, que chegam a, podem culminar com o afastamento pelo INSS. Mas, de fato, o afastamento pelo INSS, como eu disse, por si só, já é um grande problema que vem aumentando ao longo dos últimos anos, ele é só a ponta do iceberg.
0: É, e quero...

0: passar por mais algumas situações específicas que o professor já até citou aqui, algumas, que em tentar entender aqui em que momento essa vida, né, particular desse funcionário, desse colaborador, passa a ser também um problema, né, da empresa. Porque quando a gente fala em bets, inicialmente a gente pensa primeiro no problema que é o dinheiro que a pessoa costuma perder em busca também de ganhar algo ou até mais e supostamente se divertindo, vou colocar entre aspas aqui. Então, quando a gente leva isso, né, tratando de um problema que é um afastamento do trabalho ou mesmo um próprio pedido de demissão, que a pessoa talvez ela até se arrependa depois, porque ela fica sem trabalho e ela quer só aquele ter, né, momentânea, quer ter aquele dinheiro rapidamente, e talvez seja uma das únicas ou últimas opções que ela tem por conta de um vício, aí é meio até que inconscientemente, né, professor? Então, qual momento, né, do ponto de vista aí da gestão de pessoas, esse problema deixa de ser só ali do funcionário e entra também essa parte da empresa de talvez ela começar a perceber esses comportamentos e talvez ali tentar ajudá-lo mesmo, esse colaborador.
1: O principal ponto aí, né, quando a gente fala do transtorno da ludopatia, a gente precisa retirar essa discussão do campo moral, né, de achar que é uma falta de controle, que é uma irresponsabilidade, que é um gostar de jogar. Aqui nós estamos falando de um transtorno mental. Então, essa situação ela precisa ser colocada no campo da saúde mental, né? Então, nós não estamos falando simplesmente de um comportamento de gostar de jogar. Nós estamos falando de algo que já chegou num ponto de ser disfuncional. A pessoa ela não consegue ter controle sobre o próprio comportamento. Então é preciso tirar nesse ponto essa discussão do campo moral e levar para o campo da saúde mental. Muito embora dentro da discussão que também está muito presente nesse momento da NR01, a atualização dessa NR, que traz a questão dos riscos psicossociais para a discussão na gestão, e aí muito embora quando a gente fala da ludopatia, ela não se enquadra diretamente como um risco psicossocial, porque ela não é ocasionada pelo trabalho.
0: Professor Cosme, a gente citou aqui, né, você já trouxe uns exemplos, reforçando aqui casos de trabalhadores que pedem, por exemplo, adiantamento salarial, até às vezes empréstimos a colegas, aí tem a falta que passa a ser recorrente, pode estar relacionado a esse vício, e até pessoas que, por conta do vício, no período de trabalho deve também ocupar parte do tempo em que deveria estar trabalhando para estar apostando, às vezes até pelo celular. Esses comportamentos são sinais, claro, né, de um problema aí um pouco mais grave, mas eles podem ser considerados, tratados também como uma indisciplina no ambiente de trabalho? Como que isso deve ser tratado por líderes, né, por gestores, ao perceber esse comportamento? Queria essa opinião de como, né, lidar inicialmente com isso, e se isso pode se enquadrar também aí como, isso, né, algo como motivo de alguma suspensão, de uma advertência, algo antes desse afastamento, por exemplo, de entender que é um problema maior.
1: Na verdade, nós estamos pisando num terreno muito perigoso, né? Quando a gente fala aí de como que o líder pode abordar um tipo de situação como essa. A princípio, o que eu posso dizer é que, assim, eu acredito que punir não é a melhor solução, mas, por outro lado, é preciso também trazer para esse funcionário, para esse colaborador, a responsabilidade dele. Né? Então, se ele está descumprindo regras da empresa, como horário, como presença, como as entregas que ele precisa fazer, a liderança precisa estar atenta e conversar com esse colaborador a respeito desses comportamentos. Pode sim haver ali a aplicação de algum tipo de medida disciplinar, mas não pode ficar preso somente a isso. Então, é preciso entender, e aí a liderança ela precisa estar preparada para, ao perceber esses comportamentos, né, num primeiro momento, acolher o próprio funcionário, acolher o colaborador, não se deve perguntar diretamente se ele está apostando, se ele está viciado em jogos, porque isso pode se caracterizar como uma invasão da privacidade, né, da pessoa. Por isso que eu disse que é um terreno que você tem que tomar muito cuidado. Mas o líder, ele pode e deve observar essas mudanças relevantes que vão acontecendo ali no comportamento da pessoa e conversar com essa pessoa, né? Perguntar se está acontecendo alguma coisa, dizer: olha, estou percebendo que você não tem conseguido cumprir com seus horários, você não está conseguindo cumprir com as suas tarefas, está acontecendo alguma coisa, tem algo que eu, como seu líder, possa fazer, que a empresa possa fazer por você neste momento. Então, criar esse ambiente daquilo que a gente chama de segurança psicológica, para que a partir dos comportamentos observados e dessa abertura do diálogo, esse colaborador possa se sentir à vontade, se sentir confortável, para talvez ali abrir a situação que ele esteja vivendo em relação à saúde mental. Repito, isso não traz para a empresa a responsabilidade sobre o que está acontecendo, mas, por outro lado, traz para a empresa esse cuidado para com essa pessoa, porque no fim do dia está impactando no resultado da empresa, mas entendendo que cuidar aí não é passar a mão na cabeça, não é acobertar os comportamentos indevidos que esse funcionário porventura esteja fazendo, ele esteja tendo ali dentro da empresa, mas é ter esse cuidado, sabe, de observar os comportamentos e de ter uma conversa cuidadosa, uma conversa acolhedora, sem falar diretamente sobre esse ou aquele vício, esse ou aquele transtorno, mas de criar um ambiente acolhedor, um ambiente em que o colaborador possa, por ele mesmo, trazer essa situação.
0: E, Cosme, é uma questão de encontrar um equilíbrio também, né? Quando a gente pensa ali que existe um risco de a empresa ser excessivamente tolerante em nome da saúde mental e acabar também deixando, às vezes, de cobrar a responsabilidade profissional, com uma dificuldade que às vezes vem do gestor ou de como lidar, e o contrário, que é a empresa simplesmente interpretar como má conduta algo que a gente está tratando aqui, que na realidade é uma manifestação de um transtorno, um problema maior que não dá para colocar só no campo ali da moral, que é o que você falou. Então é esse equilíbrio que tem que ser encontrado mesmo, pra gente não cair nem num extremo nem no outro, né? No tratamento de situações como essa.
1: Exatamente, a palavra é essa, né? Acho que a questão aí é esse equilíbrio, e que parte dessa compreensão de que quando chega neste ponto, né, de que o comportamento ali perante os jogos se torna disfuncional, de que nós estamos falando de uma doença. Nós não estamos falando mais de aspecto moral, nós estamos falando de uma doença, né, e de uma doença que precisa ser tratada. E que aí, de novo, esse equilíbrio entre demonstrar um acolhimento e um cuidado, mas ao mesmo tempo trazer a responsabilização do próprio funcionário, do próprio colaborador, em relação a esse processo de adoecimento, né? E que pode chegar, como eu, por exemplo, já passei por situações como essa, de ter que tratar esse tipo de situação junto a um colaborador que, no meu caso, inclusive, era uma liderança, era uma líder de equipe que estava com esse transtorno, e que o assunto chega ao RH com um pedido de demissão, querendo fazer o acordo com a empresa para que a empresa a demitisse. E aí, neste caso, nós fizemos um processo de acolhimento para entender o que estava acontecendo com essa colaboradora, e a partir desse acolhimento nós identificamos ali que nós estávamos diante de um caso de ludopatia, né? Mas em nenhum momento foi retirada a responsabilidade dela. Tanto é que, olha, a empresa está aqui para te acolher, mas você precisa se tratar. Se você não se tratar, não há nada que a empresa possa fazer por você. Então, precisa ter a sua parte, né? O seu papel aí de buscar o tratamento, de aderir a esse tratamento, e a empresa vai estar do seu lado te apoiando. Então, é esse equilíbrio entre o cuidado, o apoio, mas a responsabilização da pessoa que está passando por essa situação.
0: Esse o Cosme Pérez, psicólogo, consultor em gestão de pessoas, vice-presidente da ABRH, a Associação Brasileira de Recursos Humanos Seccional do Espírito Santo, professor do MBA Executivo da FUCAP, a Fundação Instituto Capixaba de Pesquisa em Contabilidade, Economia e Finanças. Professor, muito obrigado por esse excelente papo aqui no Jabuticaba.
1: Eu que agradeço pela oportunidade, mais uma vez estar com vocês, estou sempre à disposição aí para termos outras conversas que possam agregar aí pro público do Jabuticaba.
0: Te esperamos, até uma próxima, tchau, tchau. Bom, nosso tempo acabou, então chegou a hora de colocar ponto final em mais um episódio do Jabuticaba Sem Caroço. 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
7: Hoje é terça-feira, dia 1º de setembro de 2026. O novo rei da Noruega, Haakon VIII, prestou juramento nesta terça-feira perante o parlamento na primeira grande cerimônia institucional de seu reinado. O monarca de 53 anos assumiu o trono automaticamente na sexta-feira após a morte do seu pai, Harald V, aos 89 anos. O funeral do antigo rei vai ser realizado em 9 de setembro na Catedral de Oslo. O produto interno bruto do Brasil cresceu 0,5% no segundo trimestre de 2026, informou o Instituto Brasileiro de Geografia e Estatística, o IBGE, nesta terça. Em valores correntes, a economia brasileira movimentou 3,4 trilhões de reais no período. O resultado foi sustentado principalmente pela agropecuária, que avançou 2,8% em relação ao primeiro trimestre e teve o melhor desempenho entre os grandes setores da economia. Um suspeito de integrar o braço do Comando Vermelho que age no Rio Grande do Norte foi preso por policiais civis na orla de Copacabana, na zona sul do Rio. As investigações apontam que ele era diretamente envolvido em ações voltadas à expansão territorial da organização criminosa, atuando em invasões de áreas controladas por facções rivais. De acordo com a polícia, ele era o chamado homem de guerra do Comando Vermelho no norte do país.
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7: Na linha amarela, um engavetamento envolvendo 6 carros e uma moto interdita parcialmente a via na altura do Galeão, no sentido Baixada Fluminense. O trânsito apresenta retenções a partir da Ilha do Fundão. Equipes da Sete Rio e do Corpo de Bombeiros estão no local, mas o local segue muito complicado, então quem tiver em direção às rodovias Washington Luiz e Presidente Dutra deve preferir a Avenida Brasil. Paulo Fonseca, para o Radar Sputnik, pelo horário de Brasília, 1:04.
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0: Viu?
1: O que é esse gemido, gente?
2: Eu não entendi, no meio
1: não
2: do Brasil.
1: Não foi meu, tá? Só
0: meu ali do rapaz ali.
2: No meio do Brasil, tio gemido. Tá de volta, Rafael.
1: Eu tô, gente. Ah, eu queria tirar férias de vocês, né? Mas
0: logo.
1: A vida não deixa, eu voltei.
2: Mas você tirou, não entendi.
1: É. Ah, mas queria tirar mais, né?
0: E agora foi contratado pela empresa Motors Garage. Funcionaram aqui agora.
1: Mas eu tava morrendo de saudade de vocês.
2: Ah, como é que vocês estão? Pena que eu não posso dizer o mesmo.
1: Eu tava em Magé, né, amiga?
2: É, eu sabia.
1: Tem uma quebradinha ali em Magé, peguei queimados, toda aquela
2: hoje,
1: curva
2: ali,
1: né?
2: Hoje, quando eu tava vindo trabalhar, eu pensei, ai, hoje, Rafael, volta de Magé.
1: Ai, que fofa. Mas
2: foram boas suas férias?
1: Amigo, foi.
3: Ah, mais ou menos.
1: É, eu fui pro meio do mato, né? Eu fui pra Ibitipoca, gente, uma cidade maravilhosa.
0: Tinha muita poca lá ou mais beat?
2: Nossa, que piadinha. Que, olha.
1: É, eu tentei fazer um trocadilho, mas não deu.
2: Que tristeza, que tristeza.
1: Mas é que... só mato, tá? Então já
0: gente,
1: imagina.
0: Eu achei que era só macho.
2: Só macho.
0: Tinha um rapaz lá que trabalhava na limpeza, né?
2: Chega.
1: Você acha que essa camisa é por quê?
2: Pra quem não conhece a gente.
0: Olha só, eu sou o Thaleson Martins, aquele que gosta de fazer piadas pra irritar você que riu e também não queria rir da piada que eu fiz, né? Às vezes a pessoa não quer rir, mas
2: é raro, mas acontece com frequência. Eu sou Amanda Risse, mas... pode me chamar de Amandinha, tá? Sou especialista em falar da vida de quem eu gosto e de quem não gosto.
0: Isso é verdade.
1: É.
2: Não tem discriminação, falo de todo mundo.
1: Exatamente, bocudinha ela. E eu sou o Rafael Costa, analista de tretas e fofocas sobre a vida alheia. O que que eu coloquei aqui?
0: Após as minhas tão merecidas férias.
1: Após as minhas tão merecidas férias.
2: Ele escreve as coisas no roteiro que a gente não tem.
0: Ele não sabe.
1: Exatamente.
2: E ele não sabe o que ele escreveu. Ele ainda tá voltando, né,
1: eu
2: Rafael?
1: Eu tô lento. Eu tô
2: hoje
1: um pouquinho lento.
2: Hoje é o primeiro dia depois das férias. Acontece, demora pra pegar.
1: Eu podia ter trazido doce de leite pra vocês.
0: Né? Ah, eu não quero não. Né? Tenho até medo.
2: Não sei
0: de que espécie é esse leite.
2: Vamos pro tradutor de manchete.
1: Vamos. Sente o boi.
4: Iniciando o tradutor de manchetes.
0: Amandinha, esse aqui é especial pra você, porque vai falar
2: achei
0: sobre.
2: Achei palhaçada você.
0: Clube
2: que
0: vocês dois
2: falar disso aqui.
1: E olha, eu não tenho culpa, tá?
2: Achei palhaçada.
1: Esse
2: o Rafael
1: é
2: também
1: editor.
2: É vascaíno.
0: É. Mas a culpa não é minha, não, gente.
2: Vamos pra primeira pauta, então.
1: Manda, amiga.
2: Jogador do Vasco é alvo de operação contra tráfico de armas e drogas.
0: Traduzindo, agora dá pra entender quando o torcedor do Vasco falar que o jogador tá uma droga.
2: Mas não tem como defender,
1: não tem como.
2: Não tem como defender.
0: E ele, inclusive, tem um amigo meu, vascaíno, que estavam felizes que ele estava indo sendo conduzido e poderia deixar ele lá na cela. Os amigos falaram, pô...
2: qual jogador?
0: DVD, famoso David Correia.
2: DVD.
0: DVD.
1: Amamos DVD. O DVD.
0: Inclusive, no carro dele, a placa tava inicia com as letras DVD.
2: DVD?
0: É, colocou.
2: A gente pode escolher.
0: É caro, pode, mas aí, ó, tem que ter, a gente não vai ter esse acesso.
1: Ah, é?
0: Tu colocaria o quê? Ama?
1: A Hebe colocou Hebe.
0: É.
1: O da Hebe era Hebe.
0: E ela tá morta agora, então meio que não...
2: H-E-B.
1: Aham, era ela...
2: Você colocaria Raf?
0: Ama Raf?
1: Eu colocaria P-I...
2: Ah, Rafael, aqui ó, o jogador do Vasco, David Correia, conhecido como DVD, foi alvo de uma operação conjunta entre as polícias civil do Rio e do Espírito Santo contra tráfico interestadual de armas e drogas, além de lavagem de dinheiro. Não era pouca coisa não, galera. Eita. Os agentes estiveram na residência do atleta, na Barra da Tijuca, na Zona Sudoeste, na manhã de ontem. A Barra da Tijuca, ela é bem frequentada,
1: ela
2: né?
1: Ela é, não é?
2: A gente sempre
1: traz. A família Bolsonaro que eu diga,
0: acabou
1: né?
0: Acabou aqui, ó. O que tá acontecendo?
2: A gente sempre traz informações que aconteceram lá na Barra
1: tá
2: da Tijuca, ó.
1: Bombando.
2: Então, os policiais cumpriram mandados de busca e apreensão
1: Leblon,
2: contra suspeito. Ah, pronto, lá vem ele falar
1: não
2: do Leblon.
1: Essas
2: nada.
1: Coisas.
2: Rafael, todo mundo já sabe que você não mora no Leblon. Os policiais cumpriram mandados de busca e apreensão contra suspeitos de envolvimento com tráfico e com uma facção criminosa, incluindo empresários e atletas profissionais. Ou seja, ele não foi o único.
0: Não.
2: A operação tem como objetivo conseguir documentos e aparelhos eletrônicos que ajudem as investigações contra o grupo, que possui ramificações em diferentes estados, ou seja, não era aqui, né?
0: É estadual,
2: uma quadrilha.
0: Né?
2: Os mandados foram cumpridos na Barra da Tijuca e em Vargem Grande. Além da casa de DVD, as equipes tiveram como alvo centro de treinamento Moacir Barbosa, onde treinam os jogadores.
0: Falaram que lá poderia encontrar muitas drogas.
2: É mesmo, Alisson?
0: Menos crack.
1: Ah, tá bom.
2: Ah, que engraçadinho.
1: Nossa, ele tá um palhacito hoje.
0: Badum.
1: tomou no
0: Ó, louco, também nada não, hein?
1: Na Nossa Senhora, agora, mas tá cheia de graça. Ah,
2: agora, no Rio, a ação é coordenada pela delegacia do Leblon.
1: Aí, óbvio, né, gente?
0: Claro. Com
1: apoio... É a gente que investiga mesmo.
2: O quê? O que o Leblon investiga. Tem a ver com isso?
1: Ah, então,
0: esse método é em qualquer lugar.
2: Com o apoio da Delegacia de Repressão a Armas e Explosivos e outras unidades do Departamento Geral de Polícia da capital. Entre os alvos das buscas, tá também o lateral direito, Rainer William Monjardim Cordeiro, de 30 anos, menino novo, gente.
1: Nossa.
2: Atleta que pertenceu aos Santos e atualmente estava emprestado ao Vila Nova de Goiás. No total, em todo o país, equipes saíram para cumprir 4 mandados de prisão temporária e 15 de busca e apreensão. As diligências são realizadas em municípios da Grande Vitória e em Afonso Cláudio, no Espírito Santo, além dos alvos que já foram localizados no Rio de Janeiro, Goiás e Distrito Federal. Vários lugares.
1: É isso, amiga. Disseram que encontraram tudo, né? Menos crack, já dizia o Tarso, né?
2: Palhaçada.
1: Agora, ai, ele é péssimo.
2: É porque o salário do jogador não tava bom. É, o salário dele de jogador tava baixo, aí ele precisava se envolver com outras coisas.
1: Ele fez um frila. Eu achei ele fazendo um frila. Tá aqui no Rio mesmo, fez um frila.
0: Até lembrando que ele tá sendo investigado, mas não é acusado, né? A galera às vezes pode confundir, a galera tá investigando ainda. Hoje, inclusive, ele treinou normalmente, tá no CT do Vasco. Psicologicamente, lógico que ele tá abalado. Agora, um amigo meu...
2: Ou não, né?
0: Que observa...
2: Porque tem uma galera que não tá nem aí.
1: Tem uma
2: galera. Você acha que tá com o psicológico abalado? Tá
1: A galera que tá abalando o psicológico de todo mundo.
0: O amigo meu falou que ele é culpado, que quando a polícia chegou, ele ficou coçando a cabeça, né? Quando alguém coça a cabeça, ou é piolho ou é sinal de culpa. Aí depende
2: Mas de onde é que tiraram
0: esse porque a linguagem corporal que existe, né? As pessoas fazem leituras corporais. É quando você assume culpa, geralmente você alivia o estresse de alguma forma. E coçar a cabeça é uma... suor também, tem outras situações, né?
2: Precisa anotar essas dicas aí.
0: Tem essas estudadas na internet.
1: O Thalisson tá focado, né?
2: Depois indica meu amigo aí.
0: Não, aquela vez que eu falei que o teu amigo canta com o braço pra fora, faz parte da linguagem corporal. Mas olha só,
1: eu me lembrei de você disso.
0: E é verdade, a linguagem corporal.
1: Nas minhas cenas eu lembro do Thalisson.
0: Olha só, eu sou um cara inesquecível. Seja por bem ou por mal.
2: Você tá pagando disso, ficava mandando mensagem pra gente.
1: Ah, é porque eu tava com saudade.
2: E nem vocês não me deixaram em paz. Quieto na minha e me mandaram mensagem.
1: Vê se a gente vai te deixar em paz.
0: Ó, inclusive o DVD, é legal falar isso, que não era citado desde a época do lançamento do Blu-ray, né? Que também, Blu-ray, ninguém nem lembra mais o que é, né? Porque o Blu-ray deu super ruim.
2: Já tá velho.
1: Aí daqui a pouco vai mandar um pra ver ou pra comer.
2: A gente sabe que tá velho quando vê que o DVD já tá velho, né?
0: Tá velho. O Blu-ray já, ninguém nem mais fala, né? Agora tudo
1: digital. Mas eu nem sei o que é isso.
2: Ah, tá vendo?
1: Nem sei o que é. Marcelão, conta pra gente.
0: Agora,
1: Marcelão,
0: o legal com o amigo meu, isso é verdade. O amigo meu falou, Fred da Mato, vascaíno, da melhor qualidade, um abraço pra ele, falou o seguinte: apreenderam droga sim, o próprio jogador. Que isso, cara?
1: Assim, ele pisou na bola, né? Eu espero aí que as investigações...
2: Não, eu ia falar, não foi pouco, mas ele tá sendo investigado ainda, né,
1: exato,
2: galera?
1: Vamos ver,
2: né?
1: Mas
2: segundo os
0: investigadores...
2: Segundo os sinais corporais...
1: Era fumaça, fogo.
2: Se famosa PNL.
1: É porque tem pior. No PNL. Meu caso, e no seu caso, amiga, a gente que não é muito bom com relacionamento, quando a gente coça a cabeça, é o chifre que tá nascendo.
2: No seu caso, acho que é calvície, rapaz. Vamos pra próxima.
0: Só pra todo dia. Programação neurolinguística, PNL. A PNL que analisa.
1: PNL, sim. Eu adoro PNL.
0: Eu sei. Mas não é isso que você tá imaginando, não. Vamos pro segundo aqui, ó.
1: Ela me chamou de calvo, você viu?
2: Eu tô mentindo.
0: Lembrando que você tá usando produtos capilares e cresceu seu cabelo rápido, hein? Deu certo, né?
1: Eu tô com ódio deles. Lê a próxima. Eu tô com ódio.
0: Cresceu na mão. Renan Santos chama a decisão de Toffoli de inflexão autoritária e diz que vai recorrer a Nunes Marques. Traduz pra gente, Rafael.
1: Mentiu pro tio, perdeu o direito de brincar na internet. Conta essa história pra gente.
0: Olha só, o candidato à presidência, o famoso Renan Santos, que é aquele cara do Nissan, que é um pouco polêmico, grita um pouquinho, né? Um pouquinho grita. Emocionado. Descobriu que a campanha eleitoral dele pode ser...
1: Ele tá... O Cury falou isso com ele. Eu acho que você deveria ser menos agressivo. Sua comunicação é muito...
0: Ele é um pouco empolgado, digamos
1: Quase
0: assim.
1: Quase ofereceu o livro de autoajuda.
0: Autoajuda, né?
2: Sabe o que eu queria saber? Se não dá pra gente botar o Lula, o Flávio e o Cury na presidência, todos três.
1: Pra pegar um pouquinho de cada um.
2: Pega um pouquinho de cada um.
0: Ia ser bom.
1: Gente, mas
0: é, e ele é psiquiatra. Tem um lugar que tem maluco, é o Brasil. Mas vamos lá. Ele descobriu que a campanha eleitoral pode ser uma atividade de alto risco jurídico. O ministro Dias Toffoli, do TSE, suspendeu parte da campanha digital de Renan, cortou o repasse, inclusive bloqueou a rede social dele também. Tava um assunto de hoje, era esse.
1: 16 perfis.
0: É, tá? Rapaz, bloqueou tudo.
2: Peraí, que ele tinha 16 perfis?
1: Aham.
0: Igual você, mas, Amanda, que tem vários.
2: Era fake?
1: Ele conta, conta a fofoca aí.
0: Primeiro, o candidato de participar de debates e sabatinas também, ele não pode participar de sabatina e debate, não vai poder gritar em lugar nenhum.
2: Coitado,
0: só na casa
2: foi
0: dele.
2: Só em um.
1: Não pode.
2: Pelo menos ele teve um momento dele de estrela ali.
1: O Renan é óbvio, chamou ele de comunicação violenta, vale lembrar. Continua.
0: E o Renan, claro que não gostou, né? Chamou a decisão de absurda e disse que a democracia brasileira está vivendo um momento muito bizarro. E olha que bizarro é uma palavra bastante democrática para descrever a situação. A defesa, inclusive, vai recorrer, né? Tem o direito, o advogado de Renan questiona se o problema é rede social, porque proibiu o candidato de participar do debate, já que é só nessa situação. Enfim, há uma lógica no que ele disse. E é uma ótima pergunta, né? Mais ou menos como descobrir que o sujeito estacionou errado e com punição confiscar o carro, a bicicleta e também o patinete. O Renan também disse que houve falha no cadastro dos seus perfis e reclama dos algoritmos, que segundo ele, as redes também recomendam perfis de outros políticos.
2: Ah, mas o algoritmo também faz isso comigo. As redes também recomendam outros perfis ao invés de ficar recomendando o meu.
1: Então, só um adendo aqui, amigo, amigos, na verdade, porque o que ele reclamou foi o seguinte, quando ele foi cadastrar como é que fala, gente? A candidatura dele, eles precisam colocar quais serão as redes sociais ativas. E ele passou uma pro Tribunal de Justiça Eleitoral, porém, deixou para trás aí só 16 perfis. E aí, segundo Toffoli, né? Esse tipo de atitude não foi, não é certo, não é correto, não podem atuar. E o que que estava acontecendo? As pessoas procuravam pelo perfil dele e apareciam os outros 16 perfis. E aí ele falou, mas peraí, isso tá acontecendo também quando você busca Jair Bolsonaro. Uma das referências é o Nicolas, são os filhos dele. A mesma coisa do outro lado, da esquerda. Você procura o Boulos, por exemplo, aparece o Lula, a Janja, aparece o Haddad. E aí, qual a diferença que tem nisso? Então ele meio que trouxe essa questão. Ele Entendi. Tá, né, respondendo
2: Sabe
1: a isso.
2: Quando procuram o meu nome, aparece o de vocês? Deve ser por isso que as pessoas não estão me seguindo no Instagram.
0: São Gonçalo, por isso que ninguém
2: já descobri. Procuram meu nome, aparece vocês dois e a pessoa desiste.
0: Lembrando que o seu nome não é seu nome. Por isso que as pessoas não já acham você.
1: Ela chama Aparecida.
0: O nome dela é outro. Olha só.
1: Toda parecidinha.
0: O Renan, inclusive, falou dessa falha no cadastro dos seus perfis e reclama dos algoritmos, né? Como você disse. Lembrou que a decisão saiu exatamente 10 anos depois do impeachment da Dilma Rousseff, relembrando suas antigas críticas a Toffoli, né, que também é um ponto importante. Ele garante que não está juntando os pontos, não está mesmo, né, está só colocando os pontos na mesa e deixando o ouvinte descobrir se aquilo vira desenho ou não. No Brasil, a eleição é assim, você começa tentando ganhar voto e termina tentando descobrir qual é o botão que apertou no sistema do TSE. Lembrando também que os ministros do TSE, né, do Tribunal Superior Eleitoral, estão criticando o fato do ministro Dias Toffoli ter determinado em decisão individual. Né? Os outros lá falam, ih, nós não vamos votar, não? E aí, rapaz, tá tendo uma...
2: Clima tenso entre os brothers.
0: Clima tenso, exatamente.
1: E, amigo, você até levantou aí, né, sobre a participação, a multa que ele pode...
0: Agora levantei, tá,
1: que ele pode pagar aí, né, de acordo com a decisão aí do Toffoli, né?
0: A pena pra participação em debates após a decisão é uma multa de 50 mil por ato. Toffoli também deu prazo de 24 horas para que seja informada a data da criação de cada perfil e do início de utilização para fim de propaganda eleitoral. Assim, né? Vai atrasar um pouquinho lá, vai ter que refazer tudo,
2: sofrimento,
0: né?
2: Sofrimento da equipe dele pra cuidar de 16 perfis.
0: Já perdeu ponto porque o outro passou ele nas pesquisas de intenção de voto, né? Teve isso, né? Ele foi pro quarto lugar. Ainda tem essa do Toffoli que tá tofelando ele.
2: Haja gente pra trabalhar pra cuidar de 16 perfis, que é isso, meu amigo.
0: Amanda, se alguém te convidasse pra cuidar de um perfil de um político, quanto teria que desembolsar mensalmente para que Amanda Rins pudesse gerenciar uma rede social.
2: Pelo dinheiro, pelo estresse, ia ter que ser muito dinheiro.
1: Ai, é mesmo.
2: Que é isso, pelo estresse, ainda mais agora em época de campanha.
1: Você iria, dinheiro, amiga, administraria.
0: Olha, ela administraria o do Lula, o do Bolsonaro, o dos filhos do Bolsonaro.
2: Pagando bem, eu vou administro de todo mundo. É Lula, Bolsonaro, é Cury, administro
1: até
2: de todo
1: do
2: mundo.
1: Até do Crivella.
2: Isso, Crivella quiser também sim. Não, mas aí, dinheiro tem que certeza, ser limpo. Não, só que o dinheiro não pode ser, não pode vir do Bolsonaro.
1: Tá, ok, Cláudio Castro.
2: Aí não vai dar.
0: Do Peixão.
2: Ele não pode mais ser eleito.
1: O Peixão
0: faz de graça, por amor.
2: O Cláudio Castro não pode mais. Mas aqui, ó, me pagando, administro um de cada partido.
1: Agora,
2: aqui
1: sabe
2: não
1: de
2: tem
1: quem,
2: essa, não.
1: E sabe de quem que o Thalisson administraria também, pelo amor? Por uma...
0: Inclusive, está desaparecido, né? Sabe que eu vim candidato ou alguma coisa? Desapareceu.
2: Pode acertar. Você que acha que ele está desaparecido, deve ter mó galera aí sabendo onde ele está.
0: Tá falando com a propriedade. Mas é isso,
2: né? Vamos pra próxima manchete.
1: Olha só, gente, TSE começa a julgar nesta terça-feira ação que vai definir regras sobre deepfake.
2: Traduzindo, videozinho de IA nas eleições pode estar com os dias contados, ou não.
0: A Amanda usa muito IA, né? Nas fotos dela,
2: que você mentira! Vê. Ai, você quer falar que eu sou bonita, usa. Você fala, mas então, eu não uso IA.
0: Ela usa e não dá certo, né?
1: É, e vocês falaram que eu uso, né?
0: Você
2: bota cabelo.
0: Você bota cabelo, cara de
1: eu
0: mal.
1: Tô com ódio
0: que postura
1: de, vocês,
0: de mal, se é que você não entende.
1: Olha só, a Justiça Eleitoral agora vai enfrentar um problema que parece ter saído de um filme de ficção científica. O candidato que não disse nada, mas aparece dizendo. É isso mesmo, gente. TSE deve decidir nesta terça-feira como as campanhas poderão usar a inteligência artificial nas eleições.
2: Você não estava aqui, Rafael, estava de férias, mas a gente até falou de um assunto quando você estava de férias, porque a gente ficou imaginando muito nesse momento, como vai ser os vídeos de IA nas eleições, o que eles vão fazer, e aí o que me surge? Flávio Bolsonaro de sunga branca, com uma faixa igual o Mr. Brasil, feito na IA. E aí eu fiquei, gente, eu esperava o pior, mas isso aí foi pior do que eu esperava.
1: Mas aqui, mas olha que loucura, amiga.
0: Ela esperava o menor.
1: A minha mãe achou que fosse verdade
2: mentira.
1: Aquilo.
2: Mentira.
1: Ela falou, gente, esse homem tá igual um Google Boy aqui. Como que ele pode ter feito isso? Tipo, que eu falo de respeito, não sei o quê. Falei, mãe, tudo que é bonito é pra se
0: e
1: mostrar.
0: E pra quem tem computador...
2: Ah, você achou bonito?
1: Não, eu nem vi. Não, mentira, eu vi sim.
0: O problema
1: eu
0: é que tinha computador 3D, né? Que ia pegar na cara, né? Computador tela 3D é perigoso.
1: Mas olha só, gente, a preocupação principal são os chamados deepfakes, né? Vídeos, áudios e imagens tão realistas que podem fazer o público, como a minha mãe, dizer coisas que nunca disse, fazer coisas que nunca fez e, dependendo do caso, até parecer mais simpático do que realmente é. Como vocês, né?
0: Aqui Amanda,
1: os dois são IA, né?
0: Pessoalmente é complicado.
1: Porque é um nojo. Ah, eu preciso voltar nesse caso de novo. Estávamos na Uruguaiana. E aí,
2: Rafael,
1: uma senhorinha dentro de uma lojinha falou assim, Amandinha.
2: Ah, você já
1: ela,
2: foi.
1: Oi. Ela olhou
2: que
1: assim.
2: Que mentira, eu não
1: uma cara
2: assim.
1: De poucos amigos.
2: Que mentira.
1: Aí ela, eu posso tirar uma foto contigo, Amandinha? Ah, claro, né? Nem encostou na
2: que
1: mulher.
2: Que mentira, até abracei
1: é
2: a menina, palhaço.
1: Um nojo de pessoa.
2: Você é um palhaço. Mentiroso agora. Deu pra mentir igual o
0: segurou e jogou
2: agora,
0: no chão.
2: Voltou mentiroso.
0: Segurou a moça e jogou no chão.
1: Segurou a moça.
0: Deu um empurrou
1: ela.
2: Voltou mentiroso dessas férias.
1: Nossa,
2: deu,
1: eu lembro que eu fiquei até horrorizado assim, eu falei, meu Deus.
2: Agora, mentiroso, hein?
1: A tendência dos ministros é proibir os vídeos gerados por IA quando a manipulação for realista o suficiente para enganar o eleitor. E aqui começa o problema, viu, gente? Quem vai decidir o que é realidade e o que é montagem? Conta pra gente. Porque na política brasileira, né, tem candidato que olha pra câmera e já aparece um deepfake da própria biografia.
0: Olá.
1: O TSE também deve discutir as punições. Discutir foi ótimo. Discutir as punições.
0: Não vai curtir a punição.
2: Não curti.
1: Eu preciso aumentar a letra desse computador. A primeira opção é tirar o conteúdo do ar e aplicar multa. Cassação ficaria para casos mais graves, com reincidência e impacto na eleição. E não adianta colocar uma etiquetinha dizendo feito com inteligência artificial não, viu, gente? Ou seja, não basta escrever atenção, isso aqui é mentira tecnológica. A mentira continua sendo mentira e só ganhou produção de cinema. Tudo isso começou por causa de um vídeo exibido numa convenção do PL. Na gravação, uma versão criada por inteligência artificial do Jair Bolsonaro aparece falando mesmo estando preso e pede apoio para Flávio Bolsonaro. A defesa diz que ninguém foi enganado, porque o vídeo informava que era feito com inteligência artificial.
2: Mas aí vem o questionamento. Manda. Bolsonaro.
0: Olha só, aqui descansando.
2: O senhor.
1: Ela tem fonte.
2: O senhor tá apoiando a candidatura do seu filho?
0: Olha só, o problema é que o meu filho tá tentando ajudar o outro, ok? Ele tá mais me prejudicando aí, mas eu tenho que apoiar meu filho. Eu fraquejei? Foi marcar com a menina lá. Mas eu vou ajudar
2: tem
0: ele.
2: Tem certeza que foi com a menina? É.
0: Eu tô com dúvida também. Mas assim.
1: Repente. Ah!
2: Que isso, okay. Bolsonaro?
0: Eu tô com dor. Tá com dor aonde? Aí é algo pessoal da minha pessoa.
2: Por favor, Rafael, continua. Manda minha fonte
0: então,
2: embora.
0: Olha só, gente. Pelo amor de Deus. Não posso ver YouTube, pô? Não posso ver nada. Deixa eu dormir.
2: Mas tava na inteligência artificial mandando vídeo.
0: Não são muito inteligentes, não, mas vai lá.
1: Mas olha só, a equipe, né, de defesa do Bolsonaro falou que esse boneco dele seria basicamente isso, um boneco tecnológico.
0: Ó, louco.
1: Gente, boneco...
0: Você já comprou um boneco tecnológico, Rafael?
1: Eu já pensei.
0: É importante ter.
1: Eu já pensei.
0: Quem
1: porque
0: nunca?
1: Porque agora tá bem realista, né? E quando eu falo realista, tá muito
0: A Dandara
1: realista.
0: Comprou um boneco tecnológico.
1: Comprou?
0: E agora não filma pra nada. Agora eu descobri. Ela tá ouvindo. Ela vai ficar envergonhada.
1: Dandara, você comprou. Manda pra gente, manda ela pra comprou. Mim o link.
0: E aí não tem como disputar, que o negócio ele faz umas sucções que não tem como, né?
2: Gente, mas...
0: É uma loucura.
2: Continua,
1: amiga,
2: por favor.
1: Imagina... Nossa.
2: Rafael, você voltou agora,
1: vamos
2: você
1: lá, olha só.
0: Ele tem cinco velocidades, pô. Melhor que o Creu.
1: Olha só. Antigamente, campanha política tinha boneco inflável, né? Agora tem boneco digital com voz clonada e tudo. O problema é que uma ala do TSE entende que, mesmo identificando como IA, o vídeo pode confundir parte do público. E vamos combinar? É o que que você tá mostrando?
0: Ô, meu, aqui a minha foto, meu. Com a mandinha. Ah.
1: Olha,
0: que
1: aí, olha quem chegou, aí, Paulistinha.
0: Aqui, ó. Namorado da mãe.
2: Vocês fizeram um namorado com cara de bobão pra vir na IA.
1: Ele tá com uma cara de nerd, né, amigo?
2: Deixa eu ver.
0: Que isso,
2: nossa,
0: meu?
2: Nossa, mas ele tem tatuagem na cara?
1: E aquele,
0: meu? Paulista, meu. Aqui seu nome aqui, ó.
1: Ele
0: manda,
1: tava soldando alguma coisa, né? Porque esse óculos.
2: Nossa,
1: aí,
2: mas aí com a inteligência artificial, pô, uma cara de bobão, não tinha ninguém
1: mas
2: melhor pra fazer.
1: Amiga,
2: não,
1: mas você achei apaixonada. Vi paixão.
0: Marcos Ana Marca de São Paulo.
1: Vi paixão. Eu vi
2: você
1: paixão.
2: Que fazer, é isso que você faz nas suas horas vagas, ao invés de almoçar?
0: Não,
2: no
0: eu
2: seu
0: tenho um assistente virtual que tá fazendo pra mim.
2: A Dandara.
0: Isso, tá
1: mas
0: vendo?
1: Mas olha, pior que eu não posso falar muito, não.
0: Muito
1: sabe
0: bom.
1: Porque...
2: Dandara, eu achava que você jogava no meu time.
1: Outro dia. A Dandara que fez?
2: Foi, quem?
0: A minha assistente virtual.
2: Ele tá perdendo pro assistente virtual dela e tá aqui, ó.
1: Porque, ai, olha o que que eu fiz. Como seria o meu beijo na chuva com o falecido?
0: Ai, meu Deus do céu.
2: Ai, eu não aqui. Acredito nisso.
1: Ai,
2: gente,
1: cara,
2: não.
1: Eu fiz.
2: Ele fez mas uma foto com o ex. Ah, não.
0: Aí sacaneou o cara toda hora. Vai, vai entender.
2: Não,
0: as chuvas são lágrimas do
2: sinceramente,
0: cara.
2: Sinceramente, vamos pro desoróscopo, porque isso aqui tá vergonhoso. Não, ele fez uma foto de A com ex.
1: Eu fiz, amiga.
0: De sunga branca.
2: Rafael, por favor. Levante
1: e
2: sai do
1: estúdio. Mas é porque eu queria colocar uma música emocionante.
2: A gente vai.
0: Aí, corrigindo, são nove velocidades.
2: Por favor, Marcelão,
0: tá? Por isso que eu perdi.
1: Desliga o meu
2: corta
1: áudio.
2: O microfone do Rafael, que ele não merece mais.
0: É, mano.
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0: Corrigindo a informação, são nove velocidades o negócio que tem.
1: Meu?
0: Como é que eu vou disputar, Deus. Né? Eu tenho no máximo três e meio.
2: Vamos pra Ares, pelo amor de Deus. Vamos
0: lá.
2: Que vergonha que o Rafael soltou. Ele não falou. Porque às vezes a gente acha que
0: ela
2: é
0: tá
2: mentira,
0: com
2: né?
1: Ela tá com inveja.
0: Porque ela quer fazer na IA e ela fala,
1: ela quer beijar na
0: você
1: chuva.
0: Você é encalhada, você nem na IA
2: não,
0: a gente consegue.
2: Não, deixa eu falar sério. Às vezes a gente acha que é mentira,
1: ela quer
2: né?
1: Beijar
2: ah,
1: na
2: ele
1: chuva.
2: Tá brincando. Não, mas ele mostrou a foto. Ele mostrou a foto na IA.
1: Eu mostrei. É porque
0: ele
1: assim...
0: Tá
1: eu
0: vendo?
2: Você, a gente achava, nossa, mas o brasileiro com IA vai fazer coisas impossíveis. O brasileiro fazendo foto com ex.
0: Mas o Rafael, ele ama, só que ele é muito cafajeste, ele não consegue.
1: Mas deixa eu falar uma coisa, vi ele no final de semana, num samba, não sei, eu tava no mesmo samba que ele, na verdade vi ele sábado e domingo, tá namorando.
2: Ah, coincidentemente aí você manda... parou no mesmo lugar que seu ex.
1: Tá namorando.
0: Aí tu mandou essa foto sem querer, mandou a foto
1: não, pior que não, só que agora eu tô fazendo uma linha, mas nem te ligo. Aí vi, fingir que eu tomara não que tava sentindo nada.
0: Aí chega em casa, faz fotinha de Iá chorando.
2: Tomara que ele escute o programa e veja que você faz foto do Iá chorando.
3: Ai, eu tenho ódio. Vamos pra Ares.
0: Vamos lá, olha, você vai entrar numa disputa pela presidência que nem sabia que estava concorrendo. A diferença é que no seu caso, o segundo turno é entre pagar o aluguel ou a fatura do cartão.
2: Ah, acho que eu tô Ariana hoje. Aí,
1: eu também.
0: Inclusive, caiu na conta, já a mulher
1: caiu
0: já sabe,
1: conta.
0: Já deu.
2: Já saiu, já.
1: Dandaro, já veio pedir pix aqui, ó.
0: Tô sabendo que você falou, tá fofoqueira, Amanda.
2: Não, mas eu até tô pensando. É mentira, Dandara, porque agora que ela fica fazendo foto minha aí, né? Tá pensando bem as informações que eu vou repassar pra ela. Ai,
1: manda o touro, amiga.
2: Touro.
0: Tá com o outro lá. Ele falou do... Tá com o outro lá, touro.
2: Fiquei um pouco preocupada, já ia falar
0: que... Ah, você que falou que ele não é taurino?
1: Ah, então, é.
2: Seu mês começa com estabilidade, estável sem dinheiro. Cuidado com propostas populistas de amigos dizendo eu pago e você me manda depois.
0: Isso aí é complicado.
2: É um golpe que o Rafael cai também.
1: Não, mas eu me lembrei. Mas sabe o que eu me lembrei aqui? O lanche ela pagou?
0: Ah, é.
1: Até hoje ela pagou esse lanche, tá? O menino tá aqui seco.
2: Que lanche?
1: Olha,
2: vocês
1: gente.
2: Têm problema, sabia?
0: Meu lanche.
2: Vocês ficam inventando dívida pra mim que eu nem tenho. Eu já tenho as minhas dívidas.
1: Ainda tem que pagar o lanche de menino Thalisson.
2: Eu prefiro fingir que não tenho, vocês ficam inventando dívida nova. Lanche.
1: Compra um
2: vai,
1: suspiro pra ele. Sou eu, garota. Aí, tá vendo como é que tá? Nossa.
2: Claro que não, é o Thalisson.
0: Eu não fui pro
1: ele fez Ares.
0: É.
1: Aí, tá vendo?
0: Gêmeos.
1: Olha, gêmeos, você terá dois candidatos dentro de você.
0: Mas é bom, hein? Um pra esquerda, um pra direita, lá no centrão. Maravilha.
1: Gente, DP é uma coisa
0: olha,
1: assim.
0: Olha, departamento pessoal.
1: É departamento
0: sempre...
1: pessoal. Olha só. Um quer economizar e o outro quer pedir delivery. O segundo vai ganhar com a maioria absoluta,
0: é verdade,
1: né?
0: Delivery. Vocês pedem muito delivery? Como é que é?
2: Eu peço.
0: É, porque...
1: Eu peço também.
2: Primeiro que eu não cozinho.
0: Primeiro... Que isso, mano? Do nada... Do nada uma aspa. Ninguém nada. Quer saber da tua vida
1: é
0: de
1: um
0: cozinha.
1: DP, cada um... cozinha. Nossa, gente, vocês estão pesados hoje.
2: Eu não fazer comida.
1: Hoje. Tudo é da saudade, né? Esse programa é em minha homenagem hoje.
2: Mas olha só. Vocês estão horríveis, vocês estão vendo. Não vou, eu vou embora.
0: Mas é porque ela não tem fogão na casa dela.
2: Eu tenho, não sei.
0: A mãe dela, inclusive, está na casa dela, vai receber esse fogão. O presente que você vai ganhar hoje.
2: Tá bom, caraca, comprou. Cara.
0: Nossa, vamos lá.
1: Mas ela gosta de...
0: Do nada uma aspa pesada. Você não tá preparado.
2: Deus,
0: vamos lá, câncer.
2: Desculpa,
0: a solidão... cozinha por delivery é uma coisa muito... Uma prática muito jovem. A solidão está em alta. Você vai abrir o WhatsApp, olhar os contatos e perceber que até os candidatos têm mais alianças que você, cara. Que momento, Amanda?
1: Câncer tá
2: pesado. Amanda não, né? Rafael que tá fazendo foto de casal em A.
1: Que ótimo.
2: Não é possível. Gente, mas em que momento passou pela sua cabeça que
1: então a gente tava junto na época. É porque eu entendi que a gente não tinha uma foto assim romântica.
2: Aí você resolveu fazer
1: aí eu me lembrei dessa foto.
2: Ao invés de viver o momento. Eu acho isso um problema muito sério.
1: Mas não choveu, amiga.
2: Eu falei,
1: porque eu queria um beijo na chuva.
2: Acho que o Augusto Cury precisa ser presidente do Brasil mesmo, porque a gente tá precisando de um psicanalista resolvendo os problemas dos brasileiros, pelo amor de Deus. Vai, Rafael, o próximo signo é com você.
1: Sou eu?
0: Leão.
2: Veio mais forte?
1: Nossa, vou de novo. Leão. Ih, ele tá parrudo, né?
0: Tá forte.
2: Vai.
0: Tá. Tomou proteína.
1: Então, Leonina e Leonina, vocês se sentirão preparados pra governar o país, né? Só precisarão primeiro descobrir como governar o R$1,43, desculpe, que sobraram na conta.
2: Aí... Ah, mas dá pra viver.
1: Dá pra viver.
2: É o que eu tenho.
1: E eu dou muito pra viver.
0: Rico, pobre, dá pra viver aquela piada, né?
1: Eu tô dando muito pra viver, gente.
2: Gente, mas eu não tava... Gente, vocês são horrorosos. Eu ia fazer toda uma análise.
0: A senhorita cozinha ou é perfeita?
1: Tá bom.
2: Eu tô falando um negócio sério.
0: A gente falando coisas de família, porque isso é 1h33, o programa é ao vivo.
2: Na hora do almoço,
0: a família brasileira está sentada e vem você falar de cozinha.
1: É.
2: Eu tava falando de fazer a comida, pegar o alimento, cozinhar pra comer.
0: Do nada.
2: É. Eu tava falando
0: a família brasileira.
2: Alimentação.
1: Aí depois vem e fala que...
2: Aí agora eu tava falando que 1,43 dá pra viver.
1: É.
2: E aí vocês já mudaram.
0: Tá barato.
1: Então, eu dou pra viver.
0: Eu tô dando pra viver. É um valor justo em 43.
2: Tá vendo? Vocês mudam o que eu falo. Não vou falar mais nada nesse programa aqui, ó. Virgem.
1: Nossa.
2: Sua semana será marcada por debates.
0: Não dá.
2: Eu vou embora. Tchau. Eu vou levantar e vou embora.
1: Vai, amiga.
2: Sua semana será marcada por debates. Principalmente aquele debate interno sobre comprar algo agora ou esperar o salário do mês que vem.
0: Que já chegou. Então agora já pode embora. Comprar. Já foi, mano.
2: Ah, já pode já comprar?
0: Foi? Pode.
2: Ah, o Dandara, ele pode comprar. Ei, Dandara. Tá com dinheiro aí. Não.
1: Vou já comprar. Pode pedir aí o Pix, Dandara.
0: Já pediu, já.
1: Fala com fala. Ele aqui, não passa pano pra ele, não.
0: Falando em tá Pix, que é uma coisa muito brasileira, compro? E se fosse no Brasil?
2: Bora.
0: Que aqui tem Pix.
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0: Quando eu leio Trump e executa, eu fico com medo aqui, tá? Eu confesso pra vocês que mistura aqui, então...
2: Não é isso não, é isso, o que não? Aconteceu. Trump assinou a ordem executiva que muda o nome do Lago Ontário para Lago América.
0: Você que era Lago Otário.
2: Não. Virou agora. Brincadeira. Agora. O presidente dos Estados Unidos, Donald Trump, assinou documentos na semana passada determinando que o Lago Ontário seja renomeado para Lago América. Em meio à escalada de guerra comercial motivada por tarifas entre ele e o primeiro-ministro canadense, Mark Carney. Pra quem não sabe, os dois estão brigando ali por tarifas,
1: eu
2: por
1: não como
2: taxa.
1: Carne, o Mark Carney.
2: É. Nossa senhora, você... Olha... Misericórdia.
1: Eu não como carne.
0: Ah, não? Tá bom.
2: Ontário é a província mais populosa do Canadá. O primeiro-ministro provincial ameaçou cortar o fornecimento de eletricidade e minerais para os Estados Unidos. Os Estados Unidos tá cortando um monte de coisa para todo mundo.
1: É.
2: O primeiro-ministro do Canadá foi lá e falou, vou cortar também. E aí o Trump não gostou.
0: Não, ficou chateado.
1: Ele foi lá e cortou a carne, né?
2: Aí o Trump foi lá e enfim, se
0: cortou revoltou. O nome do lago.
2: O Lago Ontário é o menor e mais oriental dos cinco grandes lagos da América do Norte. Ele fica situado na fronteira entre o Canadá, ali na província de Ontário, e os Estados Unidos, no estado de Nova York. O lago possui uma importância vital para a América do Norte porque ele atua como pilar econômico, ambiental, logístico, estratégico, tanto para o Canadá quanto para os Estados Unidos. E aí, embora ele seja o menor em extensão entre os grandes lagos, ele funciona como porta de saída de todo o sistema hidrográfico em direção ao Oceano Atlântico. E aí,
0: o cocô para ir para o mar, é isso.
2: Que horror. É. E aí, o Trump ficou chateado e resolveu trocar o nome. Ah, não gostei. E
1: cara,
2: trocou
1: eu
2: o
1: adoro
2: nome.
1: Quando o
2: tanta
1: Trump
2: coisa para ele fazer, aí ele resolveu trocar o nome.
1: Me lembrei isso.
0: Mas sabe, é que isso fere o ego, né? Ele vai, tipo, fere o ego. Você pega o nome de um lago que tem o nome de uma cidade que é de um lugar, porque é uma divisa ali, né? Mas uma coisa assim, vamos lá, a gente pega aqui um lugar. Ponte Rio-Niterói, se chama Rio-Niterói. Agora, aí não. O cara lá de Niterói briga e agora é Niterói-Rio.
2: Então, eu acho que tem que trocar o nome da Baía de Guanabara.
1: Pra quê?
0: Baía do Rio de Janeiro?
2: Não, como aqui ele trocou Ontário para América, algo que engloba tudo, teria que ser Baía do Rio de Janeiro, mas aí Rio de Janeiro é o nome da cidade.
0: Então, que era também aqui, antes era Guanabara, o estado da Guanabara.
2: Eu acho que tem que juntar
0: estado.
2: Tudo. A Baía de Guanabara também pega São Gonçalo. Então tem
1: Bahia
2: que ser.
1: Rafael.
2: Ah, faz todo sentido.
1: Porque todo mundo navega.
0: E tá sujo.
2: Ah, mas eu, tá sujo.
0: Tá poluído.
2: Tá poluído, diretamente de Chernobyl. Se você provar, você morre.
0: Eu acho que pode ser São Gonçalo o nome da Baía de Guanabara.
1: Você acha?
0: É, porque...
2: Por quê? São Niterói de Janeiro.
0: É.
2: Junta todas as cidades.
1: São Niterói de Janeiro.
0: Não, não pus é São Gonçalo pra cá, não.
1: Aquela pensa na fatia dela. Enfim,
2: porque
1: ela
2: a Baía de Guanabara pega ali a Praia das Pedrinhas, por exemplo, que tem o pôr do sol mais bonito do Rio de Janeiro.
0: Segundo
2: tem ali
0: pessoa.
2: A Baía de Guanabara.
0: Segundo uma pessoa.
2: Duas. Tá? Tem aí a Baía de Guanabara.
1: E eu mandei uma, é verdade, só pra dar
2: agora,
1: uma
2: então,
1: passagem.
2: Agora, então, vamos lá. E se fosse no Brasil? A gente já começou que se fosse no Brasil, que a Baía de Guanabara tinha que trocar o nome.
1: A gente tem um bom Rio Tietê aí. Me manda o Rio Tietê. O que poderia ser?
0: Rio Pomeu! Eu prefiro esse.
1: Rio Pomeu! E uma Amazônia?
0: É, Amazônia.
2: Não, Amazônia acho que a gente
0: Amazônia
2: tinha que
0: trocar. Amazônia teve aquela treta, o cara queria que mudasse o nome. Cada. Tu lembra disso? O governador da Amazônia queria que mudasse, queria processar a Amazon, porque usa o nome da Amazônia.
1: Ah.
0: Cara, isso aí ele deu.
2: Não,
0: ele
2: eu
0: falou
2: acho que
0: isso.
2: A Amazônia a gente só tem que mudar, botar tipo, a Amazônia é nossa, pra poder ficar
0: com a
2: Amazônia. Porque assim,
1: Amazônia
2: dois
1: é
2: dias
1: nossa.
2: Depois dois dias depois que o Trump assinou essa ordem executiva, no Google Maps já tava lá o nome novo do lago. Já atualizaram assim, ó, rapidinho.
0: É, porque o Google Maps é dos Estados Unidos.
2: E aí, a Amazônia, a gente tem que atualizar o nome também pra Amazônia Nossa.
0: É, a Amanda fez isso, ela critica, mas ela fez muito parecido. Porque ela foi morar em Maria da Graça e do nada virou bairro dos ingleses. E foi na semana que ela chegou lá.
1: É verdade.
2: Eu não tenho nada a ver
0: agora
2: com isso.
0: Tu não tem nada. Na semana, 50 anos o bagulho tem nome.
2: Não tem nada a ver com isso, mas o Brasil tava perdendo na Copa, eu não podia passar essa vergonha.
0: Aí foi lá e colocou lá, bairro dos ingleses.
2: Também não levou a Copa.
1: É.
2: Foi só começar a torcer pra eles.
0: Mas assim, a gente sabe que ele tá querendo ferir o ego, né? Porque se é um local, uma divisória de dois países, e aí você pega o nome e muda, né?
2: Cara, mas eu acho que aqui no Brasil a mudança viria acompanhada de um investimento de 80 milhões de reais para fazer as novas placas do Rio Tietê, entendeu? Aí teria todo um processo para abrir o edital, escolher
1: aquela
2: a empresa.
1: Coisa,
2: eu já acho ia demorar um pouco, não ia ser tão rápido que nem lá nos Estados Unidos, que ele assinou na sexta, na segunda já tava tudo atualizado.
0: Eu já acho que aqui teria nome de Bet, que tudo é Bet aqui, né?
2: Ia ser uma Bet a patrocinar.
0: Cristo Redentor Bet. Cristo Bet Redentor.
2: Bet Tietê.
1: Bet Tietê. Tudo Amazônia Bet Legal. Bet Legal.
2: Bet
1: Legal.
2: Bet Legal pra Amazônia. E a Baía de Guanabara?
0: Bet Bahia. Tinha um Bet Bahia que tinha um negócio da rádio que era Bet Bahia, um negócio assim?
2: Sei, não sei.
0: É, acho que era FM O Dia. Um abraço pro pessoal da FM O Dia que eu adoro muito.
1: Beijo FM O Dia.
2: Um beijo pra todos eles também, pra minha ex-casa. Quer citar o nome?
1: Eu acho que o Brasil, ele gosta de colocar o povo pra votar, né? Então eu acho que abririam aí o vote aqui, quem que você, qual
2: pessoal,
1: nome
2: a gente
1: quer.
2: Já deu várias opções aqui pro nome do
1: A gente tá criativo hoje,
0: bastante, isso é bom, né?
1: Gostei.
2: É que a gente recebe pra isso, né? Graças a Deus. Vamos pra próxima.
0: Vamos embora. Isso aqui é legal, hein? Manda. Cardume com 31 bagres surge em rodovia dos Estados Unidos e paralisa o tráfego. É bagre?
2: Peixe mesmo?
0: É o peixe, não é aquele pessoal que se chama de bagre, não. Ó, um incidente muito inusitado parou o trânsito na rodovia 57, lá no condado de Los Angeles, Califórnia, EUA, como diz o nosso amigo Rafael.
2: Lá no EUA?
0: É. A patrulha rodoviária da Califórnia precisou intervir após um cardume de 31 bagres vivos aparecer cruzando várias faixas na pista. Calma, gente. Calma,
1: como
0: não
1: é bagunça. Assim?
0: Não.
1: É o quê?
0: Passando.
2: Eles queriam atravessar de um lado pro outro.
0: E eles estavam cruzando ali no Pomona, que é o nome do lugar.
2: Pomona,
0: sai da frente. Assim que chegaram, os agentes realizaram.
1: Então eles são do Vale, né?
0: Eles estavam ali, Pomona, sai da frente. Uma operação de resgate para retirar os animais da estrada e levá-los ao acostamento.
2: Não, imagina, você é policial. Estudou ali pra poder fazer. Pra poder resolver os problemas. E aí tem que resolver um cardume.
1: Imagina.
2: Atravessando um cardume que não se identifica mais como peixe.
0: Mas como mona.
1: Com
0: o apoio do controle de animais, foi possível salvar e realocar 29 dos 31 peixes, porque dois bagres, infelizmente, foram bagre, né? Não resistiram.
2: Vocês acham que eles não resistiram e morreram? Se fosse aqui no Brasil, alguém ia pegar pra fazer um almoço.
1: Tava no espetinho.
2: Aqui, ó. Se fosse aqui no Brasil, limãozinho. 29 dos 31. Porque dois, os policiais iam pegar, você ia ver lá o policial fazendo peixinho lá, né?
1: É, com certeza.
0: Ia desligar a câmera antes, porque é muito
1: uma
0: importante.
1: Uma fritas.
0: Se não desligar a câmera. É, aquela câmera.
2: Mas
0: corporal.
2: Pode ficar tranquilo, tá sempre sem bateria.
0: Continua
2: aí contando aí o que
0: aconteceu. E apesar da seriedade dessa ocorrência, a corporação não deixou o bom humor de lado. Nas redes sociais, o escritório da patrulha em Baldwin Park brincou com a situação com o trocadilho Fish and Chips, destacando as letras da instituição em referência a um prato típico do Reino Unido.
2: Achei a piadinha bem ruim,
1: como,
2: igual vocês.
1: Como que fala peixe, bola e gato?
2: Hein? Essa hora?
0: Isso aqui, aí.
2: 1h42 da tarde.
1: É só pra gente entender cenários aqui.
0: O tiro pra ver pra comer. Solta essa antes do pavê pra comer.
2: Essa hora não. Eu tô levantando e tô indo embora, hein? Eu tô falando sério.
0: Essa piada aí.
2: Não, eu vou sair mais cedo.
0: A minha esposa falou pra almoçar na rua, porque acabou o feijão lá em casa, né? Então ela falou: vai almoçar na rua, mas eu não vou almoçar nesse lugar, cara, que esse rapaz vai, não, que eu não tenho dinheiro pra isso, não. A gente vai almoçar em outro lugar hoje.
1: Manda tá chamando a gente pra almoçar?
0: Não, você que chamou, mas.
2: Eu não sabia que vocês iam almoçar.
0: Não, ele botou no grupo. É que você não é receptivo ao público. Você não fala com a gente.
1: É inacessível.
0: Você não é da galera. Ele botou no grupo. Vamos almoçar.
2: Eu não sabia que você ia pagar nosso almoço, não, senão eu nem tinha almoçado.
1: Alisson, você falou que
0: eu
1: ia pagar.
0: Eu não, você que chamou, sai fora.
1: Eu nem chamei. Foi o Marcelo que chamou.
0: Quem convida dá. Quem convida dá banquete. Pra garantir a segurança de todos, a patrulha rodoviária deixou um alerta importante aos motoristas. Lembre-se, se você vir algo incomum na estrada, diminui a velocidade.
2: Um peixe querendo atravessar a rua.
0: Mude faixa. Pô, cara, é impossível.
2: Não,
0: como
2: aí tu imagina. Imagina, e se
0: aqui
2: fosse
0: a gente
2: no
0: passa
2: Brasil?
0: Por cima.
2: Imagina, você tá voltando do trabalho, Thalisson, chega atrasado em casa e a Dandara fala: Thalisson! O que tá aconteceu?
1: Uhum.
0: Essa é minha esposa.
2: E aí você...
0: Essa
2: Dandara.
1: Ela tá imitando no ódio, tá, Dandara?
2: O que aconteceu? Quem dera que ele tava tão baixo assim. O Thalisson, é que eu não posso gritar no microfone pra não estourar o ouvido do ouvinte. E aí o Thalisson virar e falar assim: ah, Dandara, é que tinha uns peixes atravessando a pista, eu tive que parar o carro.
0: Não dava acreditar.
2: Pro peixe atravessar a pista.
0: Cara, isso é história de pescador, né? Convenhamos.
1: É, isso aí é. Ela, aham, tá bom, tá bom.
0: Mas assim.
1: Peixe, sei.
0: É, mas.
1: Peixe espada, né?
0: Pode acontecer de passar um peixe ali na. Aqui no.
2: Peixe piranha.
1: Peixe piranha. Não,
0: peixe piranha. Tinha pelo menos na estrada, né? Os caminhoneiros sabem.
1: Tinha umas piranhas atravessando a pista.
0: É. Agora, no Rio de Janeiro, por exemplo, aqui é muito quente, né? Se passa um peixezinho desse, filho, não vai nem dar tempo.
2: Aí ia dar peixinho frito, né? Imagina na Avenida Brasil. Ai, um peixinho frito na Avenida Brasil?
0: Vamos de peixinho frito hoje?
1: Ai, vamos.
0: Melhor que frango frito.
2: Um peixinho frito no chão da Avenida Brasil?
1: Ai, que delícia.
2: Não, certeza, mas eu tenho certeza que aqui no Brasil isso ia acontecer na BR-101, perto da subida da ponte, no horário de pico. Quando o
0: trabalhador. De quê, Amanda?
2: De pico.
0: Ah, não, porque hoje você veio falar de cozinha,
2: não,
0: aí eu já tenho que ter perguntado.
2: Horário de pico, quando tem muito carro passando, quando
0: tá cheio,
2: a ponte
0: tá
2: engarrafada.
0: Pico.

0: que ele tá falando isso, primeiro ele me rejeitou. Aí eu fui e já marquei o quê? Com boy. Se você
1: que
0: quisesse.
1: Gente, que boy é esse que você.
0: Eu chamei ele pra almoçar, chamei vocês pra almoçar. Tá. Ele falou, não, que não sei o quê, não sei o quê. Eu chamei o boy, se você
1: pois
0: quiser.
1: Pois desmarque.
2: Ó.
1: Quem é esse boy
2: aí?
1: Que você tem? É. Quem é que tu tá pegando um boy que não tem ninguém
0: pegando? Não tô pegando ninguém, não, garoto. Deixa de ser logo que é amigo.
2: Boy, o Ola é outra coisa, é amigo.
1: É conta boy, aí, Rafael.
0: Olha só, gente,
1: aconteceu?
0: Um jovem de 18 anos que alegou não ter dinheiro pra pagar uma conta em um bar em Bangkok, lá na Tailândia. Beijo, Thay, te amo.
1: A Thay tá de férias, garoto.
0: Foi punido.
1: Ou você tá falando da chefe, da Tayana.
0: É. Foi punida. Foi
1: ai, puxa saco. Puxa saco, mandando beijo pra chefe ao vivo.
0: Foi punida pelo gerente do estabelecimento para salvar a dívida.
1: Saudar a dívida.
0: Ah, é, saudar a dívida.
2: Salvar.
1: Gente, salva, perdoa.
2: Eu quero salvar a dívida.
1: Perdoa, ele voltou de férias hoje.
0: É, olha só, gente, de acordo com o site Nexora, a jovem usou um documento de identidade falso pra entrar no bar e pediu várias bebidas caras.
1: Gente, a gata só esqueceu que precisa pagar, né?
0: Exatamente. Acumulando aí uma conta de cerca de 9.400 reais.
1: Não, mas quem é que bebe 9.400
0: reais? Gente, ela saiu de lá e ela nem saiu, né? Tá morta lá, não é possível.
1: Pagou bebida pro bar inteiro, né? Que bar era esse? Que bar cara era esse?
0: É.
1: Era no Leblon. Se fosse no Brasil, ia ser no Leblon.
0: Quando a conta chegou... Enfim, ela disse que não tinha como pagar. O incidente ocorreu em 25 de agosto.
1: Você tava de férias, tu tava junto?
0: Não, que eu tava assim.
1: Ah,
0: eu andei ali por Bangkok.
1: Por isso que tava com a cabeça raspada, né?
0: É porque eu tô calvo. Olha só, o gerente não chamou a polícia, viu? Até aí, nossa, que gerente tranquilo,
2: legal,
0: sereno, né? Mas olha só, em vez disso, ele fez com que a mulher assinasse o que foi descrito como um contrato de compra de cabelo.
2: Olha!
0: Concordando em vender seu cabelo pra abater a dívida, e então raspou a cabeça.
1: Ah, mas a humilhação é melhor. Eu não ia vender meu cabelo,
0: ele
1: não.
0: Ele não é do
1: porque meu
0: PCC,
1: cabelo foi
0: não,
1: caro, eu parcelei várias vezes, eu ainda tô pagando meu mega hair.
2: Nem é seu, né? De gente
1: claro
2: morta.
1: Claro que é meu, se eu paguei.
0: É, nem é, é dela.
2: Ela espera
0: pagou
2: a pessoa morrer pra pegar o cabelo.
1: Eu, ela claro
2: ela
1: não,
2: foi
1: eu
2: lá
1: paguei.
2: E... de cavalo.
1: Eu
2: tem um
1: paguei
2: pessoal que compra um de cavalo, de lá.
0: Agora que eu tô sabendo, aquele cemitério lá que vira e mexe, abrem o caixão e não tem corpo, é porque você invade.
1: Ai,
0: lá.
1: Horror,
0: lá
1: carado,
0: em São Gonçalo,
1: Soares.
2: É cabelo de
0: olha como é que a gente pega. E a punição foi registrada em vídeo e viralizou em redes sociais da Tailândia, viu, gente? Charlie da Parmalat, tô zoando.
2: Fundador da Parmalat.
0: A
2: da Penang.
0: Charlie da Palamat, fundadora da Penang. Entidade de defesa dos direitos humanos afirmou que o bar foi longe demais e que o gerente agiu por raiva e impulsividade.
1: Ele achou que era tribunal do tráfico, né? Isso aí
0: costuma
1: acontecer.
0: Não é do PCC, não, amigo.
1: Isso aqui costuma acontecer aqui no Brasil. Quando a galera vai
0: aqui,
1: pra baixo,
0: aqui,
1: pega
0: ó,
1: um
0: da onde
1: dos
0: que
1: outros.
0: É. Daqui da onde ó que é, ó.
1: É esquisito, hein?
0: É. E olha só, ela argumentou que um contrato assinado sob tal pressão é nulo e que raspar a cabeça de alguém contra a sua vontade pode configurar agressão e cárcere
1: ou
0: privado.
1: Ou seja, se o contrato é nulo, a menina ainda tá devendo 9.400 reais por
0: mês. E sem cabelo agora.
1: E sem cabelo.
0: Numa vibe mais...
1: Mas esse cabelo tá caro também, 9.400 reais nesse cabelo?
2: É, amiga, você paga 200, é por isso que tá desse jeito, né? Se você pagasse esse valor, não estaria esse cabelo, né?
0: O seu é nylon,
1: não,
0: amiga.
1: É a entrada de um
2: cabelo
1: carro.
2: Cabelo de boneca, que é o quê também? Aí
1: é. R$ 1.000 no cabelo?
0: Mas é que cabelo é caro. O cabelo é caro.
1: Não, é caro. Eu sei que é caro.
0: Mas se for um cabelo virgem, eu acho mais caro, não é?
1: Se tem uma coisa que eu sei, é que é caro.
2: Um dia tem que ser de criança, pô.
0: Cabelo virgem? Mas o meu cabelo é virgem.
2: Ah, verdade.
1: É porque ele raspa e cresce assim, né? Não cresce mais, né? Aí o que cresce é uma penugem. Então,
2: você tem esse corpo é virgem.
1: O que cresce é uma penugem.
0: E olha só, e ela solicitou uma investigação por parte do Ministério de Desenvolvimento Social e Segurança Humana da Tailândia, gente. Já a mãe da jovem contestou a versão do gerente do bar, alegando que havia se oferecido para pagar a conta de forma parcelada. Mas o homem recusou e pressionou sua filha a aceitar o acordo para raspar o cabelo.
1: Mas às vezes alguém na casa do gerente tava querendo botar um mega hair.
0: Será que ele não faz negócio de drag não, gente?
1: Mas
0: pra fazer
1: também,
0: uma boa
1: assim,
0: peruca?
1: Que diferença? O que ele ia fazer com o cabelo dessa menina?
0: Tá? Na Tailândia.
1: O que ele ia fazer com o cabelo dessa menina pra valer 9.400 reais?
0: Aí eu pergunto pra você.
2: Vender.
1: Não, e outra coisa. Ninguém nesse bar chegou pra ela e falou assim, querida, tu tem certeza que tu vai continuar bebendo? Menor de
0: não
1: idade
0: não teve amigo,
1: ainda,
0: né? Não teve um amigo pra poder falar.
1: O garçom, porque o garçom aqui, se é o garçom carioca,
2: ixi,
1: quando
2: esquece.
1: Você começa a passar dos limites, ele já dá uma
2: Falou com a propriedade, né, mãe?
1: Minha parceira.
2: Viu que ela

0: Contou a história como ela tivesse vivenciado, com tu, olhar e tudo, interpretação.
1: Não quer tomar uma aguinha, não? Mas agora aqui, docinho, na Tailândia, pelo visto, a pessoa gasta R$9.400. Cuidado quando for pra Tailândia.
0: Eu tenho um amigo meu que gasta R$1.400 numa lata. Então, assim...
1: No carnaval.
2: Ai, gente, bom, isso aí nem pra foi R$1.400, foi R$1.200.
0: É, 1.200.
1: Ah, teve desconto. Foi do cabelo.
0: Mas assim, é...
2: E se fosse no Brasil?
0: Se fosse no Brasil, primeiro que ninguém pendura esse valor numa conta aqui no Brasil.
1: É, R$9.400.
0: Outro dia eu vi uma placa, não aceito fiado. Fiado, tá? Pode ir lá tranquilo.
2: Não aceito fiado.
1: R$9.400, bebeu o bar inteiro, né?
2: Não aceito fiado.
1: Não é possível.
0: Pô, 9.400, você conseguiria beber 9.400 de álcool?
1: Eu não tô mais conseguindo beber nem uma latinha.
0: É difícil, né? E ano que vai piorar, tá? Porque vai ter o
1: vai ficar mais caro.
0: O pecado, como é que é?
1: O imposto do pecado. Imposto do pecado. Então, de repente, ano que vem, ela conseguiria bater R$9.400 aqui no Brasil. Gente.
0: Aqui, eu acho que... O gerente ia enfiar a porrada na pessoa, já resolveu.
2: Eu acho que o gerente não ia nem... Ia chamar...
1: Ah, que lava o prato, sim, né? Ia botar a pessoa pra limpar o bar...
2: Ah, depende, gente. Teve o caso daquele... Mas aqui, depende muito da situação, né? Tivemos aí aquele segurança do bar que matou o garoto, tava com a bicicleta da irmã. Aqui, eu acho que essa menina não ia estar nem pra contar a história.
1: Eles deduziram que o garoto roubou a bicicleta.
2: E iam chamar a menina de trambiqueira.
0: Aqui, a milícia ia tomar conta desse bar.
1: Mas a gente tem que ver o histórico desse gerente aí, porque ele era gerente de onde antes de ser gerente desse restaurante?
2: Eu acho que ele era daqui do Brasil.
1: Era gerente aqui no Brasil, ele era gerente de outra coisa.
2: Sim,
0: de boca.
1: Não, exatamente. Era gerente de bar, de restaurante, não.
2: Não, porque eu sou gerente de boca, né?
0: Ah, isso é verdade. Assim,
1: eu sou. Gerencia várias boas. Por favor, vamos agradecer os nossos patrocinadores.
2: Beijo, patrocínios.
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0: Vamos pra segunda parte.
1: Voltou? Parte 2 do Deshoróscopo. Bora de Libra.
0: Libra, você não consegue escolher nem o sabor da pizza, mas já está analisando seriamente quem merece seu voto para presidente.
1: Ah, mas isso aí eu acho justo.
0: É difícil. Acho
1: justo. Tem ninguém merecendo.
0: É mais fácil escolher pizza do que presidente.
2: Ninguém merece.
1: Mas você tem que ir lá exercer o seu papel de cidadão, sim.
2: Faça.
1: Escorpião, cuidado com as promessas. Alguém vai dizer, eu ia ler essa semana, eu te pego. Essa semana eu te pago. Você já ouviu isso tantas vezes que parece horário eleitoral gratuito.
2: Sagitário. Você está cheio de planos para o futuro, né, Sagitariano? Olha só, viagem, carro novo, investimentos. Pena que seu saldo bancário é como o da Amanda e o do Thalio. Só porque o meu não, que eu sou do Leblon,
1: pois
2: né?
1: Tá,
2: você está planejando uma candidatura independente aí a... Fala isso.
1: Mas
2: né?
1: Eu acho que faz sentido mesmo, tá? Porque hoje você tava querendo ir almoçar em restaurante caro, acabou de voltar das férias. É a única pessoa que eu já vi que volta de férias com dinheiro.
2: Ah, é porque.
1: Porque assim, eu tô sem dinheiro desde o dia 17,
2: né?
1: Eu voltei de férias.
0: Tem mesmo?
1: Nem der ele tem mais.
0: É o Dery Yankee. Vai.
2: Nem tenho.
1: Nem der ele tem mais.
2: Manda, amigo.
0: Responsabilidade. Sou eu, não? Acho que é a Amanda, né?
1: Você.
0: Ah, então. Responsabilidade fiscal será seu lema. Você vai olhar a fatura do cartão e declarar: não reconheço esse governo anterior. É, tô bem assim.
1: Ele sempre.
0: É difícil pra mim.
1: Gente, o desoróscopo do Thales é sempre mais desculpinhas assim, né? Querendo falar pra Dandara que não tá com dinheiro.
2: Mas eu tô um pouco capricorniano mesmo. É. Eu tava vendo.
1: Dandara, que tu tava querendo ir em restaurante caro.
2: Eu tava aqui olhando o meu extrato, não gastei isso não.
1: Ah, mas foi na cerveja que você comprou de R$1.200, não?
2: Sabe quanto que eu gastei numa loja? R$510.
1: Pra fazer o quê? Ah, melhor
0: comprou não.
1: Pergunta errada.
0: Comprou uma cueca.
2: Ai, gente.
1: Desculpa, avisa a pergunta errada. Guarde pra você aqui, Aquário. Uma nova paixão pode surgir. Mas não se anime. Provavelmente será alguém cobrando uma dívida que você esqueceu. Que paixão é essa? Que parece...
2: Que droga.
1: Ah, parece os negócios que eu entro.
2: Parece, a gente é um pouco aquariano, né? Amorosa.
0: É, peixe e aquário estão sempre
2: é por isso que a gente tá dentro do aquário, amiga. É verdade. Porque a gente ali, ó... Parece. Olha só, o melhor signo do zodíaco, né? A sensibilidade... piscianos e piscianas. A sensibilidade estará aflorada. Você pode chorar vendo propaganda política, filme romântico ou simplesmente abrindo aí o aplicativo do banco no primeiro dia.
1: Ah, isso é verdade.
2: É, hoje. Eu
1: não,
2: assim,
1: isso é verdade.
2: Eu também tô assim.
0: Vai chorar.
1: Eu choro bem fácil, assim.
2: Eu adoro chorar. Adoro chorar.
1: Ele chora. Ele falou tão animado.
2: Quando escorre uma lágrima aqui.
0: Ele chora.
2: Eu choro.
0: É um absurdo que o Rafael tá falando.
2: Ih, olha quem tá vindo.
7: Plantão do absurdo. Candidato ao Planalto quer criar Meu Botox, Minha Vida.
0: E é maravilhoso.
1: E esse,
0: né?
1: Minha Vida. É.
0: Inclusive, fizemos, né, conteúdo para as redes sociais sobre esse assunto. A gente vai, ao longo da semana, colocar no nosso Instagram, que é o Tarde Demais _ Tarde Demais Podcast.
1: É o quê?
0: É o Olha Tarde
1: aí,
0: _ Demais.
1: Tarde_ Demais podcast.
0: E aí você
1: todos
0: entra
1: os dias tem conteúdo novo pra você. E a gente foi pra rua perguntar pra galera o que achava dessa proposta. Vou explicar pra vocês o que aconteceu.
0: Explica pra gente.
1: Candidato à presidência da República, vou repetir: Wilson Grassi, do Democrata, disse que algumas das propostas que pretende implementar, caso vença as eleições, não constam em seu programa de governo, porque a legenda não deixaria que ele concorresse no pleito se elas estivessem no documento. Ou seja, se ele ganha, vai ser uma proposta surpresa, entendeu? R$2 ou uma proposta misteriosa.
0: Já não é uma proposta surpresa, ele já explanou.
1: E aí, a gente já tá contando, ele falou, aqui. Eu tenho muita proposta polêmica, mas que eu tenho certeza que vai melhorar o Brasil. Ele
0: todos
1: disse
0: têm.
1: Em uma entrevista à jornalista Luana Lisboa, do jornal Folha de São Paulo, que foi publicada no sábado à noite. E um desses projetos se chama O Meu Botox, Minha Vida. De acordo com Grassi, a proposta busca oferecer a aplicação gratuita de toxina botulínica a mulheres de baixa renda. Ele disse que a medida é para aumentar a autoestima das beneficiadas. Eu achei justo, tá? Achei justo.
2: Olha, aí, gente, já vendo o dela ali.
1: Como seria o financiamento?
0: Ah. Pra Amanda, porque, né, ótimo, porque ela tá pagando uma barbaridade. Já tá até de
1: boa. O financiamento viria de duas fontes. Imposto arrecadado sobre cosméticos. Mas isso seria ruim pra gente, porque os cosméticos iam ficar carinhos.
2: Tão caros.
1: E corte no financiamento público de campanhas eleitorais. Aí eu acho bom. Corta o financiamento público de campanhas eleitorais e dá botox pro povo.
0: Meu botox, Minha Vida.
1: Alimentação, não precisa. Educação, não precisa.
2: Pra quê? Segurança pública? Me dê um segurança pública. Não, me dê um botox.
1: Não precisa. O que o povo precisa é de botox.
2: É.
1: Por quê? Por quê?
0: Fica com um bocão bonito.
1: Não, o botox é o que deixa o rosto parado, sabe?
0: Sim. Igual o seu. Mostra ele na câmera lá.
1: Não, eu tô precisando.
2: Tá certo. Eu fiz.
1: Não fez nada, que dá pra ver daqui que você tá precisando.
2: Ah, eu tô.
0: Viu?
1: Aí, você...
0: Calvo.
2: Ah, então,
0: sem botox,
2: então eu passei outra coisa no rosto.
1: Rafael,
2: porque grudou,
1: falar
2: gente.
1: Sério.
2: Aí eu
1: como ele vai resolver?
0: Como?
1: O brasileiro fica cheio de ruga porque tem problema na educação, tem problema na alimentação, tem problema de segurança pública.
0: O problema não tira, né?
1: Se botar o botox, não vai ter mais ninguém chateado. Porque ninguém vai ter mais
0: ruga.
1: Não vai ter mais ruga, não vai ter mais feição.
0: É, que resolver.
1: Ninguém vai ter cara de triste.
2: É, isso é. O brasileiro vai estar sempre atento, sempre feliz aqui, ó. Porque não vai ter uma ruga.
1: Não vai ter ruga.
2: Ah, que danado.
0: E lembrando que o Wilson Grassi...
1: Se você parar pra pensar...
2: Você é muito investigativa, velho.
0: Olha só. Ele fez isso aí, essa graça, né, o Wilson Grassi, mas o Dias Toffoli também suspendeu a campanha eleitoral dele digital, tá? É outro.
1: Suspendeu, né?
0: Também, participação em debates e acesso ao fundo eleitoral, né, proibiu a realização de propaganda eleitoral online. Segundo a decisão, Grassi não poderá fazer campanha por meio de quaisquer endereços eletrônicos do sítio. O ministro suspendeu o repasse de verba do fundo eleitoral
1: dele. Eu acho que o brasileiro merecia a participação
0: dele. 8 perfis que ele declarou.
1: Em um debate.
0: É, após o prazo
1: porque
0: legal.
1: Porque a gente precisava entender essa proposta do Meu Botox Minha Vida.
0: Muito perfeito, assim, eu nem conhecia
1: uma questão
0: ele.
1: Importante.
2: Amanda vai parar
1: isso,
2: ela vai entrar em contato.
1: Como é que ele vai definir quem tá precisando mais? Vai ser pela renda ou pela profundidade da ruga?
0: Eu acho que olhando pra sua cara, percebe-se que precisa. E assim que a gente vai encerrar o programa aí. Você vai, Amanda, conseguir o seu Meu Botox Minha Vida.
2: Ah, eu também
1: eu
2: quero, amiga.
1: Que
2: vamos
1: ganhar,
2: junto.
1: Então
0: e lembrando que setembro vai entrar o grosso.
1: E vai vir Botox, Lula?
8: Vai vir um grosso.
2: E a cachaçinha?
1: E uma tóxica?
8: Grosso.
2: E a picanha?
1: Grosso. Vambora, vambora.
2: Ai, beijo, tchau, gente. Até quinta.
1: Tchau, tchau.
2: Fui.
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9: Hoje é terça-feira, 1 de setembro de 2026. A publicação britânica destacou a eficácia dos ataques russos contra alvos na Ucrânia. Segundo a reportagem, as ofensivas de grande escala continuam pressionando a defesa aérea ucraniana, que enfrenta dificuldades para lidar com o volume de ataques. A publicação também aponta um aumento do potencial ofensivo da Rússia. Entre os exemplos estão novas versões dos drones Geran, que têm recebido motores a jato. Enchentes provocaram transtornos em Islamabad, capital do Paquistão, após uma chuva de cerca de 200 milímetros. As águas invadiram ruas, paralisaram o trânsito e provocaram fechamento de escolas, e moradores também precisaram deixar as casas. O Paquistão enfrenta a temporada de monções, com chuvas intensivas em várias regiões do país. Segundo autoridades, pelo menos 175 pessoas morreram desde junho em decorrência dos desastres provocados. Termina hoje a campanha nacional de multivacinação para crianças e adolescentes menores de 15 anos. A ação permite conferir a caderneta de vacinação e receber as doses que estiveram atrasadas ou pendentes. Entre as vacinas disponíveis está a tríplice viral, que protege contra o sarampo, caxumba e rubéola, e a vacina é oferecida gratuitamente pelo SUS. Segundo o Ministério da Saúde, 27 casos de sarampo foram confirmados no Brasil este ano.
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9: Trânsito com retenções na Avenida Brasil, no sentido Zona Oeste, na altura da estação do BRT Vasco da Gama. Há reflexos na Avenida Rio de Janeiro e também no viaduto do Gasômetro, no sentido Avenida Brasil, a partir do INTO. Motorista que segue pela linha amarela vai encontrando retenções no trecho entre a altura da linha vermelha até a rua Leopoldo Bulhões, em Bom Sucesso, no sentido Barca. Já no sentido Fundão, o trânsito tem boas condições. Fernandes para Radar Sputnik, agora 4:03.
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16: Olá, mundiocas, como é que vocês estão? Começando mais uma semana, e essa semana toda a gente vai falar sobre a eleição brasileira e o impacto nas outras editorias que nós temos aqui no Mundioca. Então, pela primeira vez, eu vou fazer um mapa mental da semana. Eu vou trazer aqui alguns temas para vocês, todos eles partem da mesma pergunta: qual será o lugar do Brasil no mundo a partir de 2027? A gente está entrando na reta decisiva para as eleições de outubro e, independentemente de quem vença, o próximo presidente vai encontrar um cenário internacional muito diferente daquele de alguns anos atrás, mais fragmentado, mais competitivo e marcado por conflitos, guerras, disputas comerciais e pela busca de novas alianças. Por isso a gente montou essa semana especial e hoje, segunda-feira, a gente começa pelo BRICS. Lula permanecendo no poder ou não, qual deve ser o próximo passo do Brasil dentro de um grupo que cresceu, ganhou novos integrantes e também novas contradições? E o que aconteceria com a relação brasileira com a China, Índia e Rússia diante de um governo mais conservador? Eu lembro a vocês que o presidente Vladimir Putin chegou a dizer uma vez que para ele tanto fazia direita ou esquerda, Bolsonaro ou Lula, que ele se dava muito bem, que ele, a relação da Rússia com o Brasil não mudaria. Na terça-feira, o nosso olhar se volta para a América Latina, como sempre. Como o Brasil vai exercer a sua liderança regional diante de um continente politicamente dividido? Segurança e crime organizado vão ganhar ainda mais espaço nas relações com os nossos vizinhos? Nas relações com os vizinhos, eu não sei, mas esse tema tem aparecido demais entre os presidenciáveis. Na quarta-feira, o tema é um mundo em crise. Defesa, soberania, reindustrialização, segurança e até o debate nuclear vão entrar no nosso radar. Quinta-feira, nós vamos colocar o Brasil diante do mundo globalizado, tema da nossa editoria, ONU, OMC, guerra tarifária, sul global e a difícil equação entre aprofundar a parceria com a China e reconstruir pontes com os Estados Unidos, nosso segundo maior parceiro comercial. E a gente fecha a semana, como sempre, com chave de ouro, falando sobre a África, olhando para a África. O Brasil perdeu espaço no continente? Como recuperar influência diante do avanço da China, da Rússia, da Índia, da Turquia e tantos outros atores geopolíticos? Esse é o nosso mapa mental para a semana. Continue com a gente. O primeiro episódio começa agora. Qual deve ser o futuro do Brasil dentro do BRICS e o que muda dependendo de quem ocupar o Palácio do Planalto? Vamos ouvir o nosso primeiro convidado. O Mundioca tem o enorme prazer de conversar mais uma vez com o Fernando Goulart, ele que é pesquisador do Nubrix da UF. Tudo bem, Fernando? Um prazer ter você aqui com a gente de novo.
8: Tudo jóia, menina. Prazer é sempre meu.
12: Boa, Fernando. Vamos começar esse bate-papo? Eu queria que você entendesse que a gente está fazendo essa semana sobre o novo mandatário do Brasil. A gente está há um mês, mais ou menos, das eleições, e aí a gente está querendo traçar planejamentos futuros e hoje a gente fala sobre a relação do Brasil com o BRICS. O próximo presidente, ele, na tua opinião, ele precisa dar continuidade ao protagonismo que o governo brasileiro buscou construir dentro do BRICS ou pode haver uma mudança radical de orientação?
8: A questão é sensível, né? Assim, eu acho que o governo atual é muito vocal e a gente tem que lembrar o Amorim, né? O Celso Amorim, quando ele era chanceler do governo Lula, lá eu acho que no segundo governo Lula, ele trabalhou muito com o Sergei Lavrov para institucionalizar o BRICS, né? E aí o próprio Celso Amorim, que hoje é conselheiro do presidente Lula, ele orienta muito a administração Lula a ser muito vocal com os BRICS. Embora o atual governo seja muito vocal, mesmo o governo anterior, que não era exatamente alinhado ao Sul Global, né? Ele fazia questão de não ser alinhado ao Sul Global, ele nunca conseguiu reverter o fato da China e cada vez mais os outros países do BRICS se tornarem os principais parceiros comerciais do Brasil, né? Eu acho que, assim, o pragmatismo do nosso empresariado, ele vai impulsionar, seja ele qual for o próximo presidente da República, a continuar essa relação com a Ásia, né? Que é o futuro da economia no século XXI. A economia hoje, que já nos últimos 400 anos ela foi eminentemente da riqueza ali na bacia do Oceano Atlântico, ela migrou para a bacia do Oceano Pacífico e está cada vez mais indo para a Ásia, tá?
16: O BRICS, você acha que... Não, vou mudar a pergunta. Você acha que uma eventual vitória da direita em 2026 pode significar uma reaproximação prioritária com os Estados Unidos e Europa e deixar o BRICS de lado de uma vez por todas?
8: O Brasil, ele nunca se afastou da Europa, né? A gente tem que pensar que, por exemplo, o presidente Lula foi um dos principais articuladores na aprovação do acordo Mercosul-União Europeia. União Europeia, ela é um dos principais parceiros comerciais do Brasil. Para vocês terem uma ideia, em 2025, nós compramos 50,3 bilhões de dólares da União Europeia, que corresponde a 14% das nossas aliás, 18% das nossas importações, e nós vendemos 49,8 bilhões de dólares para eles, né? Que isso é 14% das nossas exportações. O mercado europeu, ele sempre foi um mercado importante para o Brasil, e a gente sinaliza um aprofundamento dessa relação comercial. A questão com os Estados Unidos, ela é mais complicada. Por quê? Porque o protecionismo estadunidense aí, ele chegou para ficar, tá? A gente acha que é uma exclusividade do Trump, eu acho que o Trump, ele é menos sofisticado quando ele impõe essas tarifas e tal, mas eu acho que na eventualidade até mesmo de um governo democrata, esse protecionismo vai permanecer. Isso significa que eles tendem a comprar cada vez menos do Brasil, e numa relação comercial a gente é capaz de esfriar as nossas compras com eles. Embora, se a gente pensar que em 2025, eu estou pegando os dados do ano passado, tá? Mesmo com tarifaço, os Estados Unidos representaram 10,8% das nossas exportações e 16,1% das nossas importações. Esse relacionamento, eu acho que ele tende a continuar. Só que se a gente olhar para o que a gente tem comércio hoje com os BRICS, os números dos BRICS, eles são avassaladores, tá? Os BRICS hoje representam 37% das nossas exportações, 35% das nossas importações. Ou seja, é um mercado em que a gente tem muito maior fluxo comercial do que com os Estados Unidos e com a União Europeia, e é um mercado que ele tende a se expandir, né? Se a gente pensar, a gente já tem uma relação com a China muito ampla, mas essa relação com a Índia, com a Indonésia e eventualmente até com os países ali do Golfo Pérsico, assim que a guerra terminar, essa relação ela tende a se ampliar. Ela tem um viés muito mais de crescimento do que de declínio, ao contrário do viés de declínio do protecionismo dos Estados Unidos e da própria União Europeia, porque a União Europeia ela tem os problemas econômicos muito significativos hoje, né? Eles têm uma população que está envelhecendo, encolhendo, o poder aquisitivo deles está um tanto quanto estagnado e não representa um mercado tão significativo futuro para a gente. A Ásia é o nosso destino no século XXI.
12: Ou seja, pelo que você falou, o BRICS já se tornou estratégico demais para o Brasil, para que qualquer governo, seja de direita ou seja de esquerda, pense em acabar com ele ou sair dele.
8: Isso é

Que já disseram e verbalizaram que vão aumentar tarifas, vão aumentar o seu protecionismo. Dada a crise econômica, e eu sempre falo que nenhum de nós pesquisadores, a gente ainda conseguiu tocar a dimensão da crise dos Estados Unidos, tá? Porque todas as ações que eles têm feito nos últimos, eu não vou falar nos últimos 2 anos, não, mas nos últimos 3, 4 anos, mostram um certo desespero. A gente

0: é o que eu tô falando. 35% do nosso comércio exterior hoje é com os BRICS. Isso representa um fluxo muito maior do que com os Estados Unidos, que tendem a diminuir, né? E com a própria Europa, que está estagnada economicamente. Assim, não é realista a gente achar que Estados Unidos e União Europeia vão ser a solução para o crescimento econômico do Brasil, não vão ser desse comércio exterior. A nossa solução está na Ásia. Inclusive, a nossa infraestrutura logística brasileira, ela tem, da forma mais urgente possível, alcançar os portos do Pacífico sem passar pelos nossos portos do Atlântico, tá? E isso aí é para ontem. Por quê? Porque o crescimento asiático vai ser muito maior do que qualquer crescimento que a gente vai ter na Europa ou nos Estados Unidos.
1: Agora, Fernando, o que que, na tua visão, incomodaria mais um governante mais conservador, mais aliado aos pensamentos da direita? É o Brasil no BRICS ter essa relação intrínseca econômica com a China, uma relação mais chegada à Rússia? O que que incomodaria mais a esse presidente futuro, caso seja de direita?
0: Eu acho que uma coisa, o BRICS econômico, entendeu? Vamos colocar dessa forma. A economia chinesa cresce. Isso, ela cresce a taxas muito altas e tem demandas por produtos brasileiros, como nós temos demandas por produtos chineses. O fluxo de comércio com a China hoje é muito

0: pouco antigo, um pouco de mentalidade de colonizado, esse tipo de argumento que ele usou?
1: Isso com certeza. E outra coisa, a gente teria que conceituar o que é uma ditadura, né? Porque, por exemplo, os Estados Unidos, as últimas ações deles não caracterizam o que a gente conhece muito como democracia liberal, né? A tentativa de golpe do 6 de janeiro, do pessoal lá nos Estados Unidos, enfim, eu acho que o Zema, ele está parado no tempo, ele fala para uma base antiga que também não está vendo a realidade. E assim, é uma base que não consegue entender os interesses econômicos do Brasil nesse momento, né? O Brasil sempre foi muito pragmático, tá? Nas suas relações internacionais. Eu sempre cito, durante a ditadura civil-militar de 64 a 85, nós tínhamos relações comerciais com o bloco soviético. Nós abrimos relações comerciais com a China. Assim, a questão, a gente tem uma coisa, é o nosso artigo 4º da nossa Constituição, que é a autodeterminação dos povos. Assim, o sistema, o regime de governo lá do país é uma questão do povo daquele país. O que a gente pretende fazer é fluxo comercial. A gente quer vender os nossos produtos e comprar os produtos que a gente necessita e que esses países possam fornecer. É simples assim. É uma questão muito menos sofisticada em termos ideológicos e muito mais pragmática em termos econômicos. Né? O Brasil cresceu nos últimos 100 anos dessa forma, sendo bastante pragmático.
2: Agora, Fernando, o avanço do uso de moedas locais no comércio entre os integrantes do BRICS, que é um dos pilares da modificação que o grupo quer implementar, ele sobreviveria no Brasil a uma mudança de orientação política no Palácio do Planalto?
1: Sim, por quê? Vamos lá. As reservas brasileiras hoje, elas somam 323,6 bilhões de dólares. Eu estou falando aqui em termos de dólares americanos, mas hoje ela não está exclusivamente em dólares estadunidenses, tá? Ela também inclui euros, libras, ienes e yuans. Isso tudo por quê? Porque se a gente compra da China, fica mais fácil a gente pagar em yuan do que triangular com dólar, tá? Além disso, as nossas reservas cambiais, elas também estão em ouro e direitos de saque do FMI, e do arranjo contingencial de reserva, tá? Que é o FMI dos BRICS. A gente não pode desconsiderar isso. A gente está vendo, e aí fica muito claro com essa guerra lá no Golfo, essa guerra, na minha opinião, estúpida contra o Irã, que o dólar deixa de ter aquela paridade do petrodólar que ele criou em 1974, né? Embora os Estados Unidos tenham desacelerado esse abandono do dólar, invadindo a Venezuela e se apropriando das reservas de petróleo da Venezuela, a gente está vendo que a realidade da transação de petróleo hoje no mundo, ela deixa de ser aquela exclusividade da moeda americana. Com o crescimento da Ásia no século XXI, e aí a gente está falando de China, Índia, Indonésia, o dólar, ele vai perdendo cada vez mais relevância. O que a gente está vendo é o fim dessa era da exclusividade do dólar. Ele não vai acabar de uma hora para outra, mas ele está deixando de ser a principal ou a moeda exclusiva do comércio internacional. Isso é um processo sem volta. Ele só vai ser mais rápido ou mais lento de acordo com o avanço dessas relações comerciais no mundo. Mas o Brasil não tem nem como deixar de seguir essa lógica, porque a lógica do comércio global. O sistema de exclusividade do dólar, ele praticamente acabou. Hoje em dia, a gente tem que ter uma cesta de moedas e a gente caminha a passos largos para o sistema BRICS de pagamento, que vai facilitar muito. Lembrando que a China é o nosso principal parceiro comercial e que hoje os países do BRICS e do Sul Global, eles constituem grande parte do nosso comércio internacional. Não existe razão pela qual a gente brigue pela manutenção do dólar como moeda exclusiva do sistema internacional.
0: Fernando, não seria interessante para o Brasil pensar numa política externa pendular? Não seria melhor para o Brasil pensar nos seus próprios interesses?
1: Isso é sempre o que nós fizemos. Infelizmente, parece que a base mais extremada nos últimos anos, ela deixou de fazer isso. Inclusive a política externa do período militar, que era extremamente anticomunista, ela tinha esse papel. Se a gente pensar no governo Geisel, ele era pendular. Assim, em primeiro lugar, os interesses brasileiros. Tem uma frase, os pais da diplomacia britânica, o Pete e o Kenny, eles diziam o seguinte.

0: Gente, olha, a política externa britânica são os interesses britânicos. A gente deveria seguir a mesma lógica, né? A política externa brasileira são os interesses brasileiros. Se nós conseguimos ter vantagens competitivas negociando com os BRICS, mais do que a gente tem com os Estados Unidos, então vamos trabalhar para negociar mais com os BRICS, porque afinal de contas, quem tem o boleto no fim do mês para pagar é o Brasil, né?
1: Agora, Fernando, a gente está fazendo um programa de possibilidades. Vamos dizer que o próximo presidente decida reduzir a participação brasileira no BRICS. Na tua visão, quais seriam os custos econômicos, comerciais, geopolíticos, diplomáticos dessa decisão?
0: A gente teria que saber exatamente o que seria essa decisão, como ela se materializaria, né? Eu vou aqui dar um panorama, por exemplo. Os BRICS hoje, eles são um grande guarda-chuva, né? Eles são uma aliança e você tem conversas bilaterais comerciais dentro dos BRICS. Por exemplo, o Brasil com a China, o Brasil com a Índia, o Brasil com a Rússia. E aí, essa questão de sair dos BRICS ou deixar de priorizar os BRICS, eu não sei quanto isso impactaria nessas conversas. Eu acho que uma coisa é o discurso, outra coisa é a prática, porque afinal de contas, se os russos querem comprar mais da gente, se os chineses querem comprar mais da gente, se os iranianos querem comprar mais da gente, por que que a gente não venderia para eles? Não faz sentido, né? As outras duas questões que eu levanto é o seguinte: nós institucionalizamos o novo banco dos BRICS, né, que é um banco de investimentos, e o arranjo contingencial de reservas, que é o FMI dos BRICS, tá? No caso do novo banco de desenvolvimento, a gente hoje tem 29 projetos de investimento já aprovados no Brasil, com cerca de 7 bilhões de dólares para serem investidos nesses projetos no Brasil, tá? Sendo que 4 bilhões já foram desembolsados e estão em execução, ou seja, a gente ainda tem mais 3 bilhões que vão ser materializados nesses 29 projetos já em andamento no Brasil, tá? E esses projetos, eles estão relacionados à transição energética, à energia renovável. Por exemplo, a mudança do paradigma energético brasileiro é uma realidade. A gente não pode ficar dependendo dos hidrocarbonetos, embora a gente tenha a possibilidade de ter achado uma grande reserva de petróleo na margem equatorial. A gente tem trabalhado muito para combustíveis alternativos, né? Inclusive, a própria Embraer tem desenvolvido um combustível para os jatos dela, um combustível sustentável para os jatos dela. A matriz energética brasileira é uma matriz muito limpa e a gente quer que ela seja cada vez mais, né? A gente tem projeto do Banco do NBD, né? Infraestrutura Logística de Transporte do país. A gente precisa melhorar a ligação com o Brasil. A gente está aí materializando um corredor bioceânico, né? Que por terra, por estrada, a gente, a partir desse ano, a gente consegue sair de São Paulo, passando por todo o interior do Brasil ali, passando por Mato Grosso do Sul, onde é o hub logístico, né? Dessa estrada, indo em direção ao Paraguai, Argentina e saindo, subindo a Cordilheira dos Andes e alcançando os portos chilenos para escoar a nossa produção para a Bacia do Pacífico, diminuindo em 17 dias o gargalo logístico da produção brasileira, para vocês terem uma ideia, e temos várias linhas de crédito da NBD para projetos de sustentabilidade no país, porque a crise climática é uma realidade. A gente está vivendo aí a possibilidade de um super El Niño no próximo verão brasileiro, em que a quantidade de chuvas vai ser extremamente significativa. A gente precisa de projetos de sustentabilidade. E o próprio NDB, como eu disse, ele já tem 7 bilhões de dólares previstos para serem executados nesses 29 projetos que já estão aprovados no país, né? Sem dizer que o próximo governo, ele vai ter que definir alguns gargalos logísticos que são fundamentais. Por exemplo, a gente está pensando a possibilidade de uma ferrovia ligando o Porto de Ilhéus, passando por todo o coração agrícola do Brasil, avançando em direção ao Peru e escoando a nossa produção por meio dessa ferrovia no Porto de Chancay, no Peru. A China já assinou um acordo conosco em 2025 para materializar esse projeto, e a própria presidenta Dilma Rousseff, que é a presidente do Novo Banco de Desenvolvimento, ela disse que o banco quer financiar essa obra. Quer dizer, eu acho que essa questão de sair do BRICS é muito mais retórico do que algo material, porque a gente hoje em dia não teria nada a ganhar saindo do BRICS, a gente teria muito a perder, sem dizer que aí eu falei do Novo Banco de Desenvolvimento, mas se houver uma crise econômica hoje no Brasil, a gente tem reservas no arranjo contingencial de reservas do BRICS, que pode ajudar a equilibrar as nossas contas externas, né? É do mesmo jeito que o FMI faz.
2: Essa eleição agora de 2026, você acha que é a primeira em que os eleitores vão ter que decidir entre dois projetos de inserção internacional, um Brasil mais voltado para o BRICS e para o Sul Global, ou de novo alinhado com as potências ocidentais que não trazem muitas vantagens para o Brasil?
0: Sem dúvida, eu vou além disso. A gente vai ter que optar agora em 2026 para um Brasil do futuro ou um Brasil do passado. A gente se alinhar ao Sul Global, a gente se alinhar aos BRICS, a gente está dizendo que nós queremos um país moderno, soberano, investindo na sua reindustrialização, porque a gente precisa reindustrializar o país. A gente vai estar se associando a outras economias emergentes do Sul Global que têm interesses bastante semelhantes ao do Brasil, inclusive nas discussões em órgãos multilaterais, reforçando o próprio multilateralismo e um comércio global sadio em que possa gerar riqueza para todos, sem o hobbesianismo do passado, né? Porque você negociando bilateralmente com essas potências ocidentais, você sai em desvantagem. O Sul Global, ele equilibra o jogo. E por outro lado, você tem o projeto do Brasil do passado, né? Um retorno à economia agrária exportadora, periférica, dependente de potências ocidentais, alinhada a interesses hegemônicos dos Estados Unidos, que hoje em dia a gente vê que é uma potência decadente, e dos seus sócios minoritários, que é a Europa, né? Como eu disse, a Europa hoje, ela não tem mais os recursos naturais que ela trazia das colônias dela, né? Para dinamizar a indústria dela. A gente optaria pelo quê? Por nos alinharmos ao Sul Global, ao BRICS, ao futuro da economia do século XXI na Ásia, ou a gente vai voltar a um passado em que a gente era dependente do mundo dessas potências hegemônicas ocidentais? Aí eu acho que essa é a decisão que a gente vai tomar agora em 2026, o caminho que a gente pretende tomar.
1: Na tua visão, o BRICS cresce daqui a 4 anos?
0: Com certeza, o BRICS daqui a 4 anos ele é muito maior do que ele é hoje. Porque é onde a população cresce, é onde o poder econômico cresce, é onde os países estão se desenvolvendo, é onde as pessoas têm maior poder de compra. E se a gente perder essa onda aí, eu não sei quando a gente vai poder ter uma outra onda que possa impulsionar de forma tão robusta o crescimento econômico do Brasil. Assim, o nosso caminho, eu não tenho nem dúvida quanto a isso, nosso caminho é estreitar cada vez mais relações comerciais com o Sul Global, com os BRICS, com os próprios países asiáticos que eu tinha falado, mas a gente tem que pensar também, por exemplo, falei muito aqui do Pacífico, da Ásia, mas a gente tem que pensar também que os BRICS estão aqui do outro lado do Atlântico, né? Você tem a Nigéria, você tem a África do Sul, enfim, são países que com economias em desenvolvimento, com economias pujantes e que eles tão ávidos por relações comerciais com o Brasil. Ao contrário da crise econômica dos Estados Unidos, que ninguém sabe exatamente o tamanho, e da estagnação da Europa, né? O principal medo hoje do Banco Central Europeu é uma estagflação, porque eles estão tendo inflação em euro e a economia europeia está estagnada.
1: Tá certo, a gente teve o imenso prazer de ouvir a análise, mais uma vez, do Fernando Goulart, que é pesquisador do NUBRICS da Universidade Federal Fluminense. Fernando, muito obrigado por ter aceito o nosso convite e estar de novo conosco.
0: Gente, eu agradeço, e para mim é sempre um prazer conversar com vocês. tá bom?
2: Opa, foi ótimo. Da próxima vez, por favor, volte aqui ao estúdio que a gente gosta de conversar olho no olho.
0: Eu prometo, porque eu tava muito longe de casa aqui em Petrópolis, eu tive que vir resolver umas coisas.
1: Tá certo.
2: Um abraço, Fernando. Obrigada, tchau.
0: Falou, tchau.
2: Muito legal essa entrevista, é bastante importante que a gente pense essas questões. Vamos continuar falando sobre o assunto e vamos ouvir o nosso segundo convidado.
1: O Mundioca tem o prazer de voltar a falar com o professor Bruno de Conte, professor do Instituto de Economia da Universidade Estadual de Campinas, a Unicamp, né? E além disso, ele é diretor adjunto do Think Tank Transforma, também da Unicamp. Professor Bruno, muito bom voltar a falar contigo, tudo bem?
3: Tudo bom, Marcelo, um prazer estar aqui com vocês outra vez.
2: Opa, o prazer é todo nosso, professor. O próximo governo brasileiro vai tratar o BRICS como um instrumento permanente de política externa ou como uma plataforma cuja importância vai depender da orientação ideológica do presidente?
3: Depende da orientação ideológica do presidente, viu? Isso ficou muito claro nos anos recentes, né? Enfim, o exemplo mais evidente é o do Milei, que sequer quis entrar no bloco, né? Então, esse grupo é visto, né, como um grupo que se reúne por interesses ideológicos afins, o que fez o Milei rejeitar, né, a entrada. E o Bolsonaro, na sua gestão, também não saiu dos BRICS, né? Não faria sentido, acho que seria muito ruim para o Brasil, mas ele teve também uma atitude bastante diferente daquela dos governos do PT, né? Do Lula e da Dilma. Então, eu tenho convicção de que, a depender de quem seja reeleito, a postura brasileira, a participação brasileira no grupo vai ser, né, sendo o Lula, mantém-se como está, né? O Lula é uma voz ativa dentro do grupo, com propostas, inclusive, né, voltadas ao que é o interesse primeiro do grupo, que é a reordenação, né, da economia global. E se for qualquer um dos candidatos de direita, como o Jair Bolsonaro, não acredito que nenhum deles sairia do grupo, mas teriam uma atitude distinta, olhando para o grupo mais como uma plataforma para interesses econômicos, né, para eventual aprofundamento de relações econômicas, mas sem o intuito de se contrapor aos Estados Unidos, de se contrapor ao dólar como moeda global, né? Sem enxergar no grupo uma possibilidade de juntar forças para transformar a ordem global.
1: Mas entre os candidatos de oposição, você veria nuances dessas questões sobre como administrar o posicionamento do Brasil dentro do BRICS?
3: Ainda não consigo dizer sobre isso. Alguns candidatos são mais dependentes do que outros do agrobusiness, né? Eu diria Caiado e o próprio Flávio Bolsonaro tem na sua base política, né, muita gente ligada ao agrobusiness. E o agrobusiness depende muito da China, né? E aí, bom, para não dizer completamente da China, né, são as relações bilaterais, né? E qualquer que se for, né, um desses candidatos, por mais que possa usar de uma retórica como o Jair Bolsonaro usou, né, de criticar a China, etc., vai ter que manter relações pragmáticas com a China, né, porque senão, pura e simplesmente, isso pode provocar, havendo uma retaliação da China, né, uma crise profunda, né, de alguns setores do agrobusiness. Mas, enfim, dito isso, acho que ainda não é possível matizar, acho que eles todos teriam uma postura.
2: Professor, da Rússia também, né? Aliás, até o presidente Jair Bolsonaro, quando estava no poder, foi conversar com Vladimir Putin por causa dos fertilizantes.
3: Exatamente, salvo engano, uma semana ou algumas semanas antes, inclusive, da eclosão da guerra, né? Então é isso, esses governos, ainda que sendo de direita, né, eles com algum pragmatismo, né, para as relações econômicas, e no caso dos fertilizantes, mais uma vez, está relacionado ao agrobusiness.
1: Agora, vamos dizer que caso Lula permaneça no poder, na sua visão, professor, quais seriam os próximos passos para transformar a participação brasileira no BRICS em resultados mais concretos para comércio, tecnologia, financiamento e desenvolvimento?
3: É uma pergunta importante, né, e de difícil resposta, porque a verdade é que os BRICS vivem de novo um momento um pouco complicado, né? Houve um fortalecimento, eu acho, dos BRICS pela sua expansão, né? Afinal de contas, enfim, do grupo original, né, que era de quatro, depois incluiu a África do Sul, incluindo outros países, isso fortalece a simbologia do grupo como tentando vocalizar os interesses do Sul global, ou da maioria global, como preferem os russos, né? Então, eu, nesse sentido, vi com bons olhos essa expansão. Mas é claro que ela traz um conjunto de problemas do ponto de vista da governança, né? Porque com mais gente, com mais atores, o bloco pode ficar um pouco mais engessado. E aí, enfim, o exemplo recente, importante, é o da guerra do Irã, né? A gente tem lado, no mesmo bloco, né, temos Irã e Emirados Árabes Unidos. Então, em lados completamente opostos, né, nessa guerra. Os Emirados Árabes Unidos apoiando os Estados Unidos e sofrendo até militarmente, né, nas bases estadunidenses, ataques, né, do Irã. Então, enfim, tudo isso para dizer que os resultados concretos são sempre difíceis de se visualizar para o futuro, né? Mas, enfim, o que a gente gostaria de ver seria na área monetária e financeira, né? Existe já, desde a origem do bloco, né? Desde antes mesmo da oficialização do bloco como um grupo que faria reuniões de cúpulas de chefes de Estado, né? Antes mesmo, quando se reuniam ministros de economia, um interesse de transformar o sistema monetário e financeiro internacional, né? E isso no período recente ganhou mais força, até pelo fato justamente de os Estados Unidos estarem usando a sua moeda como uma arma, né, contra a Rússia, sobretudo, já usavam antes, mas agora contra a Rússia e contra diversos outros países, né, com as sanções, enfim, isso catalisou, de certa forma, os esforços, né, então... as últimas reuniões têm discutido, né, a possibilidade de integração de sistemas de pagamento para contornar o dólar, mas isso ainda não saiu do papel, né? Então espera-se, recentemente inclusive o presidente do Banco Central da Índia, a Índia esse ano tem a presidência, né, dos BRICS, reforçou esse intuito, disse que essa era uma das prioridades da presidência indiana, de viabilizar pagamentos intrabloco nas moedas nacionais, né? Então, enfim, esse é um dos esforços que a gente espera ver se concretizando, né? Não é fácil, para além de questões técnicas, pura e simplesmente porque mesmo os atores dos BRICS, né, ou as empresas dos BRICS preferem receber em dólar, né? A gente ainda vivia sempre, nunca é demais lembrar, né? A gente vive ainda num mundo dominado pelo dólar, todo agente prefere receber dólares, né? Então, tudo isso para dizer que não é simplesmente criando um mecanismo, uma infraestrutura que isso vá significar a desdolarização do globo, né? Imediatamente as operações todas intrabloco serão feitas em moedas nacionais, não é isso. Mas passos podem ser dados, né? E de fato, estamos à espera de passos mais concretos, né? E bom, tem outros, tem uma aliança feita em torno das commodities, né, que também foi anunciada no Final Communique do Rio de Janeiro, da última cúpula, que ainda não se sabe muito bem o que virá a ser, então, e que pode ser usada também para nesse esforço de desdolarização, afinal, se as commodities intrabloco, pelo menos, começarem a ser precificadas e vendidas nas moedas nacionais, isso pode dar um impulso, né, a esse esforço. Um outro tema super relevante, mas também difícil, né, é o de compartilhamento de tecnologia, né? Ninguém compartilha tecnologia unilateralmente, né? O desenvolvimento de tecnologia é algo que é custoso, né? Que se relaciona às questões de soberania. E o compartilhamento de tecnologia, ele vem a partir de trocas, né? Então, bom, a gente não pode esperar ganhar de presente, né, tecnologias vindas da China, sobretudo, que é o país do bloco mais avançado, né, na maioria dos setores. Mas, bom, é possível pensar em negociações que permitam, né, algum compartilhamento de tecnologia. Então, enfim, nada de graça, né, mas tem várias frentes pelas quais o governo Lula poderia tentar caminhar.
2: Professor, até que ponto o Brasil poderia usar o BRICS para diversificar mercados e diminuir a dependência de parceiros tradicionais sem abandonar ou ferir suas relações econômicas com os Estados Unidos e a União Europeia?
3: Esse é um tema super importante, sempre foi, mas que se tornou mais importante também recentemente a partir das sanções, né? O Brasil para nosso benefício, né, ele até depende pouco dos Estados Unidos em relação a outros países do Sul Global e mesmo da América do Sul, né? A gente até que tem uma pauta um pouco mais diversificada, a gente depende agora mais até da China, né? Nosso comércio maior é com a China. E dependemos bastante também da União Europeia. Então, esse processo de diversificação, ele é sem dúvida alguma super importante. Isso tem sido feito, né? Tem aumentado o peso, né, de parceiros não tradicionais no balanço comercial brasileiro, e acho que isso deve sim ser intensificado, né? Abertura de novos mercados. Agora, é claro que, mais uma vez, né, nada é fácil, né, nesses processos. Isso depende do grau de complementaridade das pautas produtivas, né? Então, bom, a gente não vai exportar para a Índia aquilo que eles já produzem localmente, né? Então, enfim, isso pode ser feito, sim, por meio de alianças, né, de tratados e, enfim, de um desejo político que conduza a isso, mas observando justamente o grau de complementaridade das estruturas produtivas.
1: Aliás, professor, como é que o senhor encararia uma política externa brasileira mais voltada ao BRICS? Ela deveria priorizar a Índia e a China, como o senhor estava colocando, como parceiros comerciais e tecnológicos estratégicos, né? Ou manter uma estratégia equilibrada entre os diferentes centros de poder?
3: Olha, é natural que venha até nos meus exemplos, né, e nos exemplos de qualquer pessoa que vai falar dos BRICS, que venha inicialmente China e Índia, né, porque, bom, são grandes economias, né, e as economias que estão mais crescendo do ponto de vista demográfico são os maiores países do mundo. Do ponto de vista tecnológico, tem, enfim, China muito mais do que Índia, mas a Índia tem também, né, algumas áreas em que tem desenvolvimento tecnológico interessante. Então, vem como primeiros exemplos e, enfim, acho que é natural que nas relações seja dada alguma prioridade, né, para esses dois países. Agora, isso tem que ser feito, enfim, eu acho que é super importante que o Brasil procure manter relações com o bloco todo, né? E cada país dentro do bloco tem a sua relevância, né? Então entraram outros países africanos, além da África do Sul, né? Os países do Oriente Médio têm a sua importância geopolítica. Então, bom, é isso. Acho que na prática é inegável que o olhar vai estar mais sobre Índia e sobretudo China, né? Não precisamos perder tempo discutindo a relevância da China, mas diplomaticamente tem que haver a tentativa de relações equânimes dentro do grupo. Isso é importante até para que o Brasil mantenha o pleito de que seja um grupo homogêneo, né? Então, se a criação de hierarquias dentro do grupo, evidentemente levaria a um domínio completo da China, né? E não é isso que nos...
2: Professor, os candidatos que disputam a presidência, os mais à direita, eles já se pronunciaram? Eu procurei aqui, não vi nenhuma declaração, mas eu gostaria de perguntar se eles já se posicionaram a respeito do BRICS, da China, da Rússia.
3: Eu também desconheço declarações sobre os BRICS. Agora a gente sabe, né, voltando à primeira das perguntas, né, que as posturas são sim diferentes, isso não vai ser colocado, eu acho, numa campanha, né? Mas, bom, e aí, claro, né, a comparação entre os dois candidatos que estão em primeiro é inevitável, né? E, bom, enxergar o governo do Flávio, um eventual, né, governo do Flávio Bolsonaro como uma sequência do governo do pai dele, também é inevitável. E aí a gente pode se lembrar de, por exemplo, de quando Ernesto Araújo, né, que foi o primeiro-ministro de Relações Exteriores do Bolsonaro, tomou posse. Ele fez um discurso absolutamente assustador, na minha opinião, né, na minha forma de entender, porque ele colocou o Brasil como

0: enfraquecimento da participação brasileira no BRICS ou o país podia preservar sua presença no grupo, mantendo uma distância de Moscou, por exemplo? Caso, obviamente, um candidato da oposição hoje chegue ao poder.
1: Eu acho que depende do grau do afastamento, né? É uma ruptura com a Rússia, né? Não sei se isso poderia vir a acontecer. Claro, seria muito desgastante para o Brasil dentro do bloco, né? Agora, um afastamento relativo, né? Mas mantendo relações pragmáticas como as que a gente vinha mencionando há pouco, aí acho que não alteraria tanto, não. Por outro lado, é claro, algumas coisas mudam, né? Por exemplo, a gente deve se lembrar de que a atual presidenta do Banco dos BRICS, do New Development Bank, é a Dilma Rousseff, né? E ela está como presidenta do Banco dos BRICS não na gestão brasileira, ela está na gestão russa. Ela entrou, claro, na gestão brasileira, né? Mas terminou o mandato dela enquanto presidenta indicada pelo governo brasileiro e foi o governo russo quem a reconduziu. Por perceber, né, que um presidente russo nesse momento faria mal ao banco. E claro, né, na hora de escolher, portanto, um substituto, né, para o que seria o mais natural, que seria um presidente russo sendo indicado pelo governo russo, o Putin, o governo russo, escolheu reconduzir a Dilma, né, numa demonstração de boas relações com a Dilma pessoalmente, né, que foi inclusive, era ela a presidenta quando o Banco dos BRICS foi criado, lá em 2014, na cúpula de Fortaleza. Então, uma relação pessoal, mas também uma boa relação com o governo brasileiro.
2: Professor, a aproximação simultânea com China e Índia poderia oferecer ao Brasil uma alternativa estratégica diante das disputas comerciais com os Estados Unidos?
1: Sempre ajuda, sim. A gente não pode se esquecer, né, do que aconteceu recentemente, que é muito eloquente. As sanções, na verdade, mais as sanções provocadas à China, né, mas provocaram uma reconversão, né, de uma parte relevante da soja brasileira, né, vindo para a China. Na verdade, o Brasil já vendia, né, muito para a China, da sua soja, a maior parte já ia para a China, mas isso aumentou a partir, né, da tensão e das sanções dos Estados Unidos. Então, são dois grandes mercados, né, as duas populações somadas tem quanto? 2 bilhões e 700 milhões de pessoas, não é pouco, né, e economias crescendo, então, certamente devem ser vistas, sim, como mercados potenciais em momentos de tensão com os Estados Unidos.
0: O Brasil deveria defender dentro do BRICS, na tua visão, professor, a criação de mecanismos financeiros capazes de financiar infraestrutura e industrialização no sul global sem reproduzir as condições que são já vistas pelo Ocidente nos bancos tradicionais do Ocidente?
1: Sem dúvida alguma. Isso, na verdade, está na origem da criação do Banco dos BRICS, né? Então, o intuito é financiar infraestrutura, indústria e, bom, com também, em princípio, pelo menos do ponto de vista teórico, né, uma preocupação ambiental e sustentabilidade. É verdade que o Banco dos BRICS acabou se desenvolvendo menos do que se poderia supor lá na origem, né? Já existe há 12 anos. E se a gente compara, por exemplo, com o Banco Asiático de Infraestrutura, que fica na China também, ele cresceu muito menos, né? Então, por questões várias, que muitas delas discutidas, inclusive, no livro do Paulo Nogueira Batista Júnior, que assistiu tudo isso de camarote na condição de vice-presidente, né, do Banco dos BRICS por um tempo. Então, se desenvolveu menos do que a gente gostaria, mas é o que está na origem do banco. E eu comungo completamente com a pertinência desse pleito, né, de que a gente crie no sul global estruturas de financiamento que não exijam, como você disse, né, que não imponham as condicionalidades colocadas pelo Banco Mundial, por bancos multilaterais dominados pelos grandes países ocidentais.
2: Agora vamos falar de outro fórum multilateral internacional, que é a ONU. Como é que a eventual mudança de orientação política em Brasília afetaria a estratégia brasileira de ter um assento permanente no Conselho de Segurança da ONU?
1: Aí de novo, a pergunta é boa outra vez, e de novo acho que o que a gente consegue se apegar, né, para responder é a experiência do Bolsonaro, né, do Jair Bolsonaro. Ele, ao mesmo tempo em que criticava abertamente, né, emulando o Trump, né, o multilateralismo, criticava a OMS, né, enfim, ele entra nesse discurso que, copiando completamente, né, o que o Trump faz, mas na Assembleia de Abertura, na sessão de abertura da Assembleia Geral da ONU, quando ele, né, era o presidente, ele defendeu que o Brasil entrasse para o Conselho de Segurança. Então, quer dizer, ele ao mesmo tempo xingava o multilateralismo, mas manteve de alguma maneira essa postura institucional do Itamaraty, né, que é o pleito por uma cadeira, né, no Conselho de Segurança. Então, suponho que

0: que talvez fosse por aí uma eventual gestão do Flávio Bolsonaro. Agora, o que enfraquece, isso sim, voltando aos BRICS, né, é a defesa que pode ser feita para uma cadeira brasileira dentro dos BRICS. Né? E aí a gente viu nos finals communiqués sobretudo nos de 19, né, quando foi a cúpula de Brasília, na gestão Bolsonaro, justamente, os ruídos internos, né, causados pela gestão Bolsonaro dentro dos BRICS levaram a um enfraquecimento do esforço, né, do lobby, digamos, que outros países dos BRICS poderiam fazer por essa cadeira.
1: Nesse caso, professor, o senhor acredita que Brasil e a Índia, que também faz parte lá do G4, eles não estariam sofrendo demais por serem do BRICS, já que a gente tem a Rússia e a China também no Conselho de Segurança da ONU?
0: Eu não sei dizer, porque se a gente pensa em eventuais outros países entrando, né, é mais ou menos natural que se pense em Índia e Brasil, né, o Brasil como uma grande potência regional, né, e a Índia, enfim, pelos motivos que eu já disse, tamanho da economia, importância demográfica, né. Então, eu acho que o pleito existiria com ou sem os BRICS, e o fato de estar nos BRICS se atrapalhar, acho que atrapalha menos por isso de já estar ocupado por China e Rússia, mas pela associação ao que, enfim, os Estados Unidos chamam de um eixo do mal, né? Enfim, o Brasil ainda não recebe essa pecha, né? Mas claro que a extrema-direita global enxerga os BRICS com maus olhos, né? Mas tirando isso, acho que por uma cota dos BRICS já preenchida, eu diria que não. E bom, também não posso deixar de dizer que a defesa que China e Rússia fazem, né? Eu também não sei dizer até que ponto eles levam isso ao paroxismo, né? Eles poderiam talvez aumentar o seu lobby para a inclusão de Índia e Brasil.
2: O Brasil pode usar a sua participação no BRICS para ampliar sua capacidade de negociação com Washington?
0: O que tem sido bastante discutido, e é um tema que merece atenção mesmo, é que em momentos de bipolaridade, como que a gente está vivendo agora, os países poderiam, né? Tentar aumentar o seu poder de barganha, né? Então aí não seria nem o Washington BRICS, seria o Washington Pequim diretamente, né? Então tem gente que defende isso. Bom, já que a polarização está tão grande, que a gente tente tirar benefícios do país que nos oferecer mais benefícios, né? A questão é que o acirramento está aumentando tanto, né, que está exigindo certas escolhas, pelo menos em determinados temas, né? Eu acho que o Brasil deve seguir a sua postura histórica do Itamaraty, né, que é de não ter um alinhamento total a nenhum dos países, isso deve permanecer, não tenho dúvidas disso, mas é claro que o aumento da tensão em determinados temas vai exigindo certas escolhas.
1: Agora, se o BRICS pretende realmente representar uma ordem internacional multipolar, professor, qual deve ser o papel do Brasil nisso? Um líder regional somente, um mediador entre grandes potências ou um articulador dos interesses mais amplos do sul global?
0: Um pouco de cada. Eu acho que um líder regional o Brasil já é, né, pelo seu tamanho, metade da população, metade do PIB, né, da América do Sul. Agora, o Brasil tem sido uma liderança, tem tentado se colocar e tem sido visto, né, como uma liderança em certos setores. Então, por exemplo, aí entrando nesse terceiro, né, das alternativas que você colocou, que é tentar defender os interesses do sul global. Então, por exemplo, no G20, né, saiu a aliança mundial, a aliança global contra a fome e a pobreza. Isso é uma aliança super relevante, né, e que, bom, vamos ver quais vão ser os efeitos concretos, né, isso tudo está ainda em construção, mas o Brasil foi o protagonista, né, junto com a China, mas enfim, saiu de uma presença brasileira do G20, e isso é algo que, claro, tem pobreza no norte global, cada vez mais, diga-se de passagem, né, inclusive nos Estados Unidos, mas é um pleito, é uma aliança que atende mais, sem nenhuma dúvida, aos interesses do sul global. No G20 seguinte, saiu outra proposta interessante na presidência sul-africana, né, do painel da ONU para a desigualdade. E o Lula está, né, entre um pequeno grupo de países que está tentando tocar isso ou liderar isso, né, além da África do Sul tem a Espanha. O Brasil está lá. De novo, tem desigualdade no mundo inteiro, é um problema global, um problema do capitalismo, né, inerente ao capitalismo, mas que toca mais ao sul global, né, e o Brasil também está nesse papel de liderança. Então, eu acho que o Brasil tem sim essa importância e, claro, não posso deixar de entrar também numa opinião pessoal, né, isso eu acho que é um dos elementos que tornam essa eleição no Brasil importante não só para o Brasil, mas para o planeta, porque a depender de quem ganhar essas eleições, pode ser uma perda grande, não só para o Brasil, mas para o mundo inteiro. Esse papel de liderança, né, que vem sendo exercido pelo presidente Lula para essas alianças globais, iria por água abaixo, né?
2: Professor, a gente faz parte do BRICS, espero que isso continue, mas até que ponto a disputa entre Estados Unidos e China oferece ao Brasil uma oportunidade histórica de praticar um não alinhamento ativo e negociar com quem for melhor para a gente?
0: Isso remete ao ponto que eu estava dizendo anteriormente, né? Esse é um debate relevante e tem sua razão de ser, né? Mas não acho também que o Brasil deva simplesmente se vender no mercado, né? Então, enfim. Tem questões ideológicas que estão por trás de eventuais ganhos de curto prazo, econômicos, que são igualmente importantes, né? Então, com os Estados Unidos, é evidente que não há interesse nenhum do Brasil em exercer qualquer tipo de rompimento, né? Não vem ao caso, não está no horizonte. O Brasil tem que manter relações com os Estados Unidos, mas essas relações, evidentemente, estão bastante estremecidas, né? O Brasil está recebendo ataques violentos cotidianamente, quase, né? Do presidente Trump. Então, bom, qualquer tipo de cálculo que for feito, né, nesse momento, né, de acirramento tão grande, de bipolaridade, tem que levar em conta também que o Brasil não pode se colocar de forma subordinada diante de um Estado que está violentando a soberania nacional, como são os Estados Unidos, né?
1: A gente parte da premissa que nem todos os candidatos considerados mais conservadores ou de direita sejam subservientes a ponto de fazerem tudo que os Estados Unidos desejem, né, professor?
0: A ver também, né? Mas você tem toda a razão. Tem um candidato que, sem dúvida alguma, é aquele que tem demonstrado de forma mais clara a sua subserviência, né? Afinal de contas, tem integrantes da família que estão lá em Washington, né? E trabalhando para os interesses de Washington, né? Isso ficou muito claro, a presença do Eduardo Bolsonaro lá em Washington, né? E o arranjo feito para a imposição de tarifas, a história da terrorismo, enfim, mil exemplos, né? De que o Flávio Bolsonaro, sem dúvida alguma, é completamente subserviente aos Estados Unidos. Os demais, enfim, como tão menos, né? Na Berlinda, isso tem aparecido menos, né?
2: A questão das terras raras, daquele acordo que o Caiado costurou com os Estados Unidos, ela pode virar um ponto fraco para que a esquerda explore durante a...
1: Aí, complementando a tua fala, porque saiu no dia de hoje que a gente está gravando o programa, dizendo que os Estados Unidos, o governo dos Estados Unidos, deu 750 milhões de dólares do 1 bilhão e tanto que a empresa que está comprando quer fazer, e ela quer finalizar até essa semana agora.
0: Pois é, quando eu falei, né, de que a gente tem que pensar nos eventuais benefícios dessa relação, ou melhor, nesse contexto de rivalidade China-Estados Unidos, mas tem que pensar com muita cautela, eu estava pensando, não nomeei, mas tem outras coisas nas terras raras, né? O que a gente tem que pensar em primeiro lugar é na soberania nacional, né? Essa é uma eleição, inclusive, mais do que as anteriores, está sendo pautada pela questão da soberania nacional. Então, nas respostas anteriores, na conversa anterior, a gente estava vendo, né? Tem candidatos que são completamente subservientes e tem outros que podem tentar enfrentar melhor, né? Esses avanços, essa violência dos Estados Unidos. Então, enfim, para voltar para a questão das terras raras, a questão não é fazer um negócio melhor com os Estados Unidos ou um negócio melhor com a China. A questão primeira e absolutamente necessária é garantir a soberania nacional. Defendendo, em primeiro lugar, o meio ambiente, né? Enfim, qualquer agressão ao meio ambiente é uma agressão ao país, às populações locais, né? E defendendo, em segundo lugar, as possibilidades, né? Na medida em que isso for acordado socialmente dentro do país, as possibilidades de o Brasil se beneficiar também economicamente disso, mas mantendo soberania, né? Então, repito, não é o melhor acordo com China, é o melhor acordo com os Estados Unidos, é a garantia da soberania nacional e da integridade socioambiental, né, no Brasil.
2: Tá certo, a gente teve o enorme prazer de ouvir a análise geopolítica do Bruno de Conte, professor do Instituto de Economia na Universidade Estadual de Campinas, a Unicamp, e diretor adjunto do Think Tank Transforma. Muito obrigada, Bruno, pela sua participação aqui, a gente gostou muito de conversar com você, espero que a recíproca seja verdadeira.
0: Foi sim, eu que agradeço e fico à disposição para eventuais outras conversas. Um abraço a todos e a todas.
1: Um grande abraço, professor.
0: Um abraço. Tchau, tchau.
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11: Hoje é terça-feira, 1º de setembro de 2026. O presidente da Rússia, Vladimir Putin, afirmou nesta terça-feira que o cessar-fogo entre Irã e Estados Unidos se mostrou instável e frágil demais. Os comentários foram feitos na cúpula da Organização de Cooperação de Xangai, no Quirguistão. Em meados de junho, Irã e Estados Unidos haviam assinado um memorando de entendimento que previa 60 dias de negociações para pôr fim ao conflito. O prazo já expirou. O ministro André Mendonça, do Supremo Tribunal Federal, retirou nesta terça-feira o sigilo da ação que apura mensagens trocadas entre o ex-banqueiro Daniel Vorcaro, do Banco Master, e o ministro Alexandre de Moraes. Segundo mensagens recuperadas pela Polícia Federal, Vorcaro procurou Moraes às vésperas da primeira prisão, em novembro de 2025, e chegou a perguntar se deveria deixar o país. As respostas de Moraes não foram recuperadas. O banqueiro também citou o diretor-geral da PF, Andrei Rodrigues, e o Procurador-Geral da República, Paulo Gonet. Mendonça pediu manifestação da PGR antes de decidir se abre nova investigação. A Prefeitura do Rio de Janeiro

0: atuar desde o furto nas ruas até a venda em ferros velhos e depósitos de reciclagem. Estabelecimentos flagrados com material roubado podem ter alvará cassado, material apreendido e, em casos de uso sistemático para receptação, até desapropriação do imóvel.
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0: Na linha vermelha, em direção ao centro, a retenção no acesso à Ponte Rio-Niterói, mas para quem vai para a Baixada Fluminense, o fluxo está normal. Lucas Andrade para o Radar Sputnik, agora são 3 horas e 5 minutos.
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2: Breaking History, treta entre Dom Pedro I e um príncipe austríaco. Um dos capítulos mais curiosos da nossa história pós-independência envolveu as tensões entre o imperador Dom Pedro e Clemens von Metternich, chanceler do Império Austríaco. Metternich era a figura máxima da Santa Aliança. Esse grupinho bem seleto foi um pacto militar e político conservador criado em setembro de 1815, logo após a derrota de Napoleão Bonaparte e a conclusão do Congresso de Viena. Proposta pelo czar Alexandre I da Rússia, a aliança reuniu inicialmente três das principais potências absolutistas da Europa, Rússia, Áustria e Prússia. Posteriormente, a França e outras monarquias europeias também aderiram. Os pilares desse pacto envolviam a defesa do absolutismo, a crítica ao liberalismo e a recolonização da América. É aí que entra todo esse histórico de tretas entre Pedro e Metternich. O príncipe austríaco encarava Dom Pedro I como, entre aspas, o grande inimigo do seu sistema monárquico e absolutista. Pedro havia outorgado a Constituição de 1824 e adotado um perfil constitucional, o que causava profunda desconfiança nas potências da Santa Aliança. Saiba mais sobre esses conflitos em instantes com Virada de História.
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2: E aí, apaixonados por história, beleza? Pedro Henrique Lima na área pra gente revirar uma treta de nível internacional. Dom Pedro I e o príncipe Metternich foram dois grandes personagens da política no século XIX. Nosso imperador dispensa comentários. Já o diplomata austríaco foi uma das principais lideranças da Santa Aliança, transformando esse bloco pós-napoleônico num grupo intervencionista para esmagar revoluções liberais e restaurar a autocracia no continente europeu, como fez na Itália e na Espanha. Uma história aí envolvendo dois lados antagônicos, mas nem tanto. Só que tem muitas viradas que a gente precisa fazer e nós vamos saber muito mais com os nossos convidados de hoje. Bora lá! Bom, e agora a gente tem o prazer de conversar com a Isabel Lustosa. Ela é historiadora, autora, inclusive, da biografia de Dom Pedro I. Professora, seja mais que bem-vinda ao Virada de História, tudo bem?
3: Tudo bem, Pedro? Muito obrigada pelo convite.
2: Imagina, a gente aí que agradece a sua participação. Professora, podemos resumir as tensões entre Dom Pedro I e o príncipe Metternich como um conflito entre duas visões de mundo?
3: Não, duas visões não. É o mesmo mundo movido por uma série de transformações pós-Revolução Francesa, pós-Napoleão Bonaparte, e movido também pelos interesses de poder das potências, as disputas entre elas. No outro lado do mundo está esse príncipe que veio para o Brasil em circunstâncias que se conhece, né, a invasão de Portugal pelos franceses, e ele cresce no ambiente da corte do Rio de Janeiro, com um ambiente absolutista, né, o pai dele era um rei absoluto, Dom João, mas vivendo no caldo da cultura de umas transformações. Ele tinha um grande interesse pelos militares, convivia com esse pessoal, se interessava pelo constitucionalismo, então ele já era um príncipe bem mais moderno. Mas as disputas com Metternich se inscrevem, nas circunstâncias da trajetória de Dom Pedro a partir da independência.
2: Uhum. Quando começam exatamente essas tensões entre eles dois?
3: Olha, na verdade, essas tensões são entre nações, né? Uhum. A Áustria, que tinha interesses e que durante o Congresso de Viena, em 1815, por articulações do representante francês, o Talleyrand,

0: defender os interesses do pequeno Portugal de fazer parte do debate, porque o Portugal sozinho era uma nação pequena, e com isso foi sugerida a elevação do Brasil a reino, que daria uma parte, Portugal se ampliaria consideravelmente. Isso foi feito, e isso teve mais participação do francês Talleyrand do que do Metternich, que talvez não se interessasse tanto por isso, mas naquele momento não houve atenção que viria depois, aliás, bem depois, porque as questões que moviam o mundo naquele momento, inclusive a independência do Brasil, se faziam num debate, num confronto de projetos de nação, de projetos de poder. O fim da monarquia absolutista reivindicado pelos liberais e a emergência de um regime liberal constitucionalista que era advogada por todos que não eram absolutistas. E é muita gente que tinha herdado as instituições constituídas depois da Revolução Francesa e durante o reinado, o Império de Napoleão. Então essas populações, essas elites mesmo, não tinham interesse em retroagir ao regime anterior. Então esse caldo vai gerar, num primeiro momento, logo depois do Congresso, a criação da Santa Aliança, vai reivindicar a volta de todas as coisas mais atrasadas, o legitimismo, quer dizer, o direito natural dos reis ao trono, das dinastias que vinham lá de não sei quando, que, enfim, toda uma coisa meio mágica, o poder da religião católica também, se tenta se impor. O fato é que esse retrocesso, ele tem uma força inicial, impulsionada pelo talento articulador do Metternich, fazendo, às vezes, alianças com Rússia, às vezes com a Inglaterra, às vezes, mas sempre liderando a Áustria. Ele era o ministro do rei Francisco, do imperador Francisco, pai da Leopoldina. Então era a época também que os reis têm esses superministros, né, como foi o Marquês de Pombal antes com Dom José I, pai de Dom João VI. Então essas pessoas de muito talento, como Metternich, como Talleyrand na França, como Canning na Inglaterra, são personagens que emergem nos cenários conturbados e que impõem uma agenda que interessa a eles e ao seu país. No caso do Metternich, o seu interesse era preservar o poder e ampliar o poder da Áustria. Então, naquele momento inicial, Dom Pedro nem existia, era um adolescente no Rio de Janeiro, completamente ignorado pelas instituições, mantido à margem das questões políticas, e ele só nasce na política em 1821, quando há um movimento de revolução constitucionalista em Portugal, exige a volta do rei e ele se torna príncipe regente do Brasil. Mas naquele primeiro ano ele não tem conflito nenhum, ele está dividido, muito mais propenso a ser português e voltar para Portugal do que a fazer a independência. Esse quadro muda no final do ano de 1821, quando lá de Portugal o governo liberal dos revolucionários que teriam a monarquia constitucional exige uma série de coisas que representavam um retrocesso nas conquistas que o Brasil tinha feito durante o reinado de Dom João no Brasil. Então, entre essas coisas, exigia que o príncipe regente, Dom Pedro, voltasse para Portugal e ficasse meio que tutelado pelas cortes. Então, os jornais que começavam a surgir no Brasil fazem uma campanha para convencer o príncipe e os poucos leitores que havia naquele momento da importância de resistir a essa ordem portuguesa. Então, na verdade, o movimento no Brasil pela independência começa com a reação à revolução constitucionalista portuguesa e as medidas que vinham sendo adotadas. Era quase que partidário do antigo regime.
1: Sim. Agora, as revoluções liberais ou revoltas de cunho liberal vão se proliferar por diversas partes da Europa nesse momento e também norteando algumas independências aqui, sobretudo da América Hispânica. Pensando nesse movimento liberal e nesses eventos, nessas manifestações de revolta, esses eventos ameaçavam, de certa forma, as pretensões da Santa Aliança e a Santa Aliança vai tentar intervir nesses movimentos liberais?
0: Sim. A Santa Aliança promove uma repressão tremenda dos vários monarcas e pequenos barões, enfim, as pequenas monarquias monarquias que era, em que era fragmentada a Europa, principalmente a Alemanha e a região ali da Prússia. O fato é que essa reação de repressiva, ela também impulsiona uma espécie de internacional liberal, quer dizer, liberais franceses, com a volta dos Bourbons na França, italianos, etc., circulam, começam a percorrer o mundo difundindo suas ideias, fazendo jornais, atuando na política local até serem expulsos, mas enfim, o fato é que se forma uma espécie de caldo cultural e essas ideias novas passam a circular de uma forma mais discreta, digamos, no momento nos raros momentos que a imprensa era liberada, ou mesmo clandestinamente, se faziam panfletos, jornais, etc. Então, é um período muito vivo de política e de uma transformação no mundo a qual a Santa Aliança, mesmo existindo durante a década de 1820, ela vai acabar perdendo.
1: Sim, e é interessante a gente trazer essa narrativa, porque existe uma ideia, eu já li isso em algum lugar, de que esse período da Santa Aliança foi um período de paz no continente europeu, que não houve conflitos. Mas quando a gente olha a história concreta, não é bem assim, né?
0: Na verdade, é um movimento das nações, né, que ganharam a guerra contra Napoleão, e entre elas havia muitas disputas. Depois no Congresso, as grandes tentaram abocanhar pedaços das outras, e aí houve uma reviravolta com a chegada do francês, do Talleyrand, que juntou os pequenos que estavam sendo excluídos do grande arranjo, e aí foi esse movimento que reorganizou o Congresso e permitiu que algumas reações, a Áustria não abria mão de uma parte do seu território para a Prússia, que tinha pretensões para a Rússia, que queria anexar a Polônia, enfim, toda essa briga entre eles, entre os grandes, era uma briga diplomática, que não chegou, acho que nem o caso, às vias de fato, mas é uma briga entre monarcas, né, entre eles mesmos. Internamente, os movimentos revolucionários emergiam aqui e ali e eram focados, mas mesmo essa redução dos revolucionários liberais, né, e constitucionalistas, ela vai funcionando e dando impulso a uma onda que vai terminar a década de 1820 com uma volta dos liberais ao poder em toda a Europa.
1: Isabel Lustosa, ela é historiadora, autora, inclusive, da biografia de Dom Pedro I. Professora, quando a gente fala desse constitucionalismo de Dom Pedro, o que era essa ideologia, se é que podemos colocar dessa forma, ou esse posicionamento político? Qual era a forma desse liberalismo que Dom Pedro encarnava?
0: Naquele momento, e é preciso ter, não ser anacrônico, né, pensar, havia um liberalismo político novo, né, que nascera no século XVII com os movimentos, com o iluminismo, com a difusão das ideias, com o predomínio da razão sobre as crenças religiosas, a valorização da ciência, né? Então, em vários campos, as velhas instituições em que predominava a Igreja Católica também, né? E as velhas monarquias baseadas nessa lei geral do legitimismo, né? O rei era legítimo porque pertencia àquela dinastia, que nem os Bourbons lutaram para ser sempre Bourbon e só perderam em 1830. Mas em E aí essa presença absolutista que ressuscitou depois da queda de Napoleão. Napoleão era um misto disso tudo. Ele foi um revolucionário durante a Revolução, foi um soldado, um general do exército francês que cresceu durante o processo, era o filho da Revolução, e ao mesmo tempo era um militar, estrategista brilhante, aspirava ao poder e tomou o poder. Né? Depois que ele subiu ao consulado, ele depois dá um golpe no consulado, vira cônsul sozinho, depois se faz coroar imperador. Então ele é um personagem único, né? Não se confunde com os outros monarcas, nem mesmo com um personagem como Dom Pedro, mas ele é um personagem daquele momento. Então ele criou instituições muito modernas, apesar da sua predisposição tirânica, ele criou leis avançadas, códigos, instituiu projetos educativos para a França, foi um grande administrador e um grande estrategista na organização, tanto que a França realmente se tornou uma potência, só não continuou sendo porque ele, obsessão por dominar o resto da Europa, acabou com a sua derrota na Rússia, destruindo esse projeto. Mas esse era um vértice, quer dizer, muita gente admirava Napoleão, detestava sua tirania, mas admirava suas instituições, e na volta dos 100 dias, quando durante ele tinha sido mandado para Elba, no acordo com os reis da Europa, e acaba voltando para a França, ele deu uma mostra de que podia ser bastante liberal e constitucional, ele que era um homem contra o parlamento, né? O que do constitucionalismo fazia parte da existência de uma assembleia, de uma reunião de deputados, de representantes dos povos, etc. Então ele adotou uma atitude mais moderada, mas foi logo derrotado. De qualquer maneira, deixou também uma imagem mais liberal do que poderia ser. Poderiam ser aquelas instituições que ele criou num sistema liberal, com parlamento, com deputados, com jornais, com imprensa livre. E a partir daí, a própria monarquia, que tinha voltado com o Luís XVIII, irmão do Luís XVI, que tinha sido guilhotinado, ela adota um meio termo. Ela não volta absolutista, e o meio termo é concebido por um grande pensador, que é o Benjamin Constant, é a monarquia constitucional. É a ideia de que o rei voltava, mas ele ia agora reinar a partir de uma constituição. Como os Estados Unidos tinham inaugurado essa era das constituições, era uma inspiração que já tinha sido testada na São Francisco, mas que aqui com os Bourbon ganha uma legitimidade também, porque ele era o rei legítimo, e com isso começa uma nova era das monarquias, que são monarquias constitucionais. Os países da Europa imitam esse modelo. Num primeiro momento, os da Santa Aliança interrompem esse movimento liberal, mas ele acaba sobrevivendo à década de 1820 e renascendo no final daquela década, a partir de 1830. Então, a monarquia constitucional é o projeto que perdurou na Europa durante pelo menos até a metade do século XIX. E era esse projeto que Dom Pedro abraçou, muito jovem ainda, para o Brasil. Ele vai defender o projeto das Cortes de Lisboa, desses liberais com os quais ele depois rompe, né, que fizeram a Revolução lá, e ele vai convencer Dom João a aceitar todas essas coisas. Dom João aceitava qualquer coisa desde que não o maltratasse. Uhum. Então o fato é que Dom Pedro foi um constitucionalista de primeira hora. Mesmo não tendo uma cultura muito vasta, ele tinha conhecimento e era muito inteligente e articulado. Então ele abraça o constitucionalismo. Ele se torna constitucionalista quase fanático. Mas ele tinha uma questão que era o seu legitimismo. Ele era o herdeiro legítimo da coroa portuguesa. E ele vai viver sempre essa ambiguidade, inclusive na relação com o Metternich. Porque ele... Da independência, faz a independência do Brasil, faz uma constituição para o Brasil, que também desagrada a Europa, quando aparece a constituição de 1824, e depois, quando o pai dele morre em 1826 em Portugal, tudo certo para ele ser o rei de Portugal, ele ia abdicar para a filha, estava tudo resolvido, ele dá uma constituição para Portugal, e aí os reacionários europeus se voltam todos contra ele. Uhum. Então ele é um ambíguo, é nesse momento que o Metternich, que a princípio tinha apoiado todas as iniciativas dele, até se volta contra, e os reis da Santa Aliança e de outras monarquias se voltam contra ele. Uhum. E articulam a permanência do irmão dele, que era um absolutista fanático, para reinar sobre Portugal. Quando Dom Miguel, que tinha feito todas as promessas a Dom Pedro, que ia casar com a sobrinha, que ia reinar em nome do irmão, chega em Lisboa, em 1828, ele é logo aclamado rei absoluto. Sim. Então esse quadro, ele mudava de acordo com os interesses. No caso do Metternich com Dom Pedro, a coisa ficou mais explícita quando Dona Leopoldina morreu e ele foi buscar uma noiva na Europa.
1: Uhum. E o Dom Pedro também tinha uma admiração pela figura de Napoleão Bonaparte. Essa relação dele com o imperador francês aumentava essa percepção de que Dom Pedro era uma ameaça às outras monarquias?
0: Não, porque Dom Pedro nunca teve uma atitude exposta, né? Assim, não há documentos dele falando do Napoleão. Ele tinha admiração, todo mundo sabia que ele via como a juventude toda daquele momento, principalmente a juventude militar, era o ídolo de todo mundo, né? Mas ele era também um príncipe legítimo da dinastia Bragança em Portugal, cujo pai e ele mesmo tinham sido expulsos de Portugal pelo Napoleão. Então, essa simpatia ou essa predisposição, ela nunca ultrapassou muito os limites. Sabia-se que ele gostava, sabia-se que ele ia lá no Cosme Velho conversar com um velho general de Napoleão que tinha se refugiado aqui no Brasil, que era fã do Napoleão, que, enfim, sabia-se que ele se inspirava no modelo, inclusive na coroação imperial, tinha várias referências à coroação do próprio Napoleão. Mas na prática e nos acordos políticos, ele defendia os interesses da dinastia Bragança e da sua dinastia criada no Brasil. E interessava a Áustria ter uma dinastia austríaca, né, que eram os filhos de Dona Leopoldina, reinando na América do Sul.
1: Sim. Agora, a senhora já mencionou da relação do Metternich com a imperatriz, a futura imperatriz Leopoldina. O príncipe austríaco tenta, de alguma forma, interferir ou impedir essa união?
0: Não, não. A união, quando foi articulada ainda no Congresso de Viena, ela foi um jogo de interesses, não era? Era um jogo de interesse de uma nação, a Áustria, liderada, dominada pelo Metternich, no sentido de ganhar espaço que a Inglaterra ocupava. O Brasil, Portugal e o Brasil eram dominados pela Inglaterra economicamente e até politicamente. Então, havia o interesse da Áustria, e aí é nesse contexto que se faz o casamento, em criar essa dinastia Habsburgo-Bragança aqui e ter no Brasil um príncipe, como foi o caso, né, Dom Pedro II, um príncipe herdeiro da Áustria. E isso era favorável, então não houve, Dom Pedro, ninguém conhecia até então, era um príncipe perdido aqui no Rio de Janeiro. Então o acordo inicial foi perfeito, o Metternich, se eu não me engano, acompanha ou organiza toda a viagem da Leopoldina até chegar ao Brasil, etc., todo um cuidado com esse casamento e um interesse estratégico, econômico, né? Então aquilo não houve naquele momento. Mesmo na independência, apesar dele ser contra, o Metternich ser contra as independências na América do Sul interessavam a Inglaterra, porque já tinha desenvolvido métodos de controlar os países menos desenvolvidos, para usar um termo posterior, pelo comércio, né? A Inglaterra descobriu, quando Napoleão fechou os portos da Europa inteira ao comércio inglês, os ingleses ficaram sem saber o que fazer com tudo que eles produziam, né, na Revolução Industrial, e aí precisavam de um mercado. Então, quando eles apoiaram a vinda do Dom João VI para o Brasil, foi por causa do mercado brasileiro, na outra ponta do Brasil, Santa Catarina, havia todo o interesse em ocupar, e eles ocuparam mesmo. Quer dizer, Napoleão proporcionou à Inglaterra sua expansão pelos mercados, não só da América Latina, como do Oriente. Então, aquele momento, a Inglaterra estava do lado de interesses, apesar de não assumir, na independência. E vai apoiar, tanto que vai obrigar Dom João a aceitar a independência do Brasil. Mas a questão com Dom Pedro e a Santa Aliança foi a Constituição, tanto do Brasil, que ele tinha convocado a Assembleia, tinha dissolvido a Assembleia, tinha resolvido dar uma carta constitucional dele mesmo, na moda do Luís XVIII, que a carta foi dada, mas ele até então não tinha. Quando ele dá uma carta constitucional, é que essas monarquias reacionárias europeias reagem. A ideia de constituição era maldita para essas monarquias do absolutismo que tinham retornado. Então, ele queima o filme dele primeiro em 24 com a carta brasileira e vai aprofundar, estava todo mundo calmo, Dom João morre lá em Portugal, e aí até o Metternich diz que Dom João teria feito um grande favor se não morresse agora, porque morre e deixa um caos, né? O imperador do Brasil, herdeiro do trono no Brasil, e o irmão do Edivanas tinha sido expulso pelo próprio Dom João para ficar confinado na Áustria sob o olhar do Metternich. Então, naquele momento da morte de Dom João, inicialmente todos apoiam a legitimidade de Dom Pedro para assumir o trono, para inclusive abdicar do trono e passar para a filha, que é o que ele faz. Mas a menina tinha 7 anos, se não me engano. Então, o acordo que ele traça com Dom Miguel, que ele sabia que Dom Pedro, né, resolve é fazer o Dom Miguel aceitar ser o regente, né, o lugar tenente do Dom Pedro, quer dizer, casar com a filha oficialmente, mas não praticamente, que a menina era uma criança, e ficar em Portugal reinando, governando, até a Dona Maria atingir a puberdade, poder consumar o casamento. Então, era um arranjo que Dom Pedro trabalhou muito por ele, foi apoiado pelo Metternich e por outros. Dom Miguel assumiu todos os compromissos, só que quando chegou em Portugal havia uma onda a favor dele imensa, coordenada pela Carlota Joaquina, e ele aceitou ser rei absoluto quase imediatamente após a chegada. E isso também contrariou Metternich, mas que depois da carta constitucional, diante da carta constitucional e das propostas modernas de Dom Pedro, acabaram apoiando Dom Miguel durante o período que ele reinou, mas ele, como era extremamente inábil, ele conseguiu brigar com a França e com a Inglaterra ao mesmo tempo. Então, e foi de uma crueldade, de um delírio sanguinário contra os liberais que assustou o mundo todo.
1: Qual era a relação de Metternich com Dom Miguel e como ele o apoia na guerra civil que vai acontecer em Portugal?
0: O Metternich, de alguma forma, vai ser uma espécie de tutor do Dom Miguel. Dom Miguel se rebela com o pai em 1824, tenta tomar o poder. Dom João consegue, com apoio dos embaixadores da Inglaterra e da França, se retirar para um navio inglês e de lá determinar a demissão dele, que era o chefe das armas, se não me engano, era o chefe do exército português, e sua expulsão de Portugal para a Áustria. Então, naquele momento, Dom Miguel passa a ser um príncipe acolhido pela coroa austríaca, né, e vive anos lá, de 24 até 28, ele vive na Áustria como um exilado do seu país, e só quando Dom Pedro faz essa mudança de criar uma constituição, porque Dom Pedro também tinha se comprometido a ser direitinho, mas aí com a carta constitucional, com a emergência dos liberais portugueses, também dos monarquistas, né, absolutistas portugueses, liderados pela louca Carlota Joaquina, eles sobem o tom e começam a promover verdadeiros massacres. E aí a Europa, mesmo aqui, tinha apoiado Dom Miguel, começa a recuar por causa dos absurdos que ele comete. Ele persegue cidadãos ingleses, maltrata dois franceses noutra ocasião, e com isso a França do Luís XVIII já rompe com ele. A Inglaterra, que estava apoiando fortemente, porque o Wellington tinha se tornado primeiro-ministro inglês, era conservador e reacionário, mas aí recua diante da antipatia de Dom Miguel pelos ingleses, que ele tinha por espírito próprio, assim, achar que eles tinham explorado Portugal, enfim. O fato é que naquele contexto, a Metternich e a Áustria não se metem tanto na disputa, porque nem tinham recursos para mandar soldados para lutar do lado de Dom Miguel. Então, a verdade é que naquele final, os desastres do reinado de Dom Miguel foram provocados pela sua inabilidade, pelo delírio extremista, né? Milhares de portugueses foram expulsos de Portugal naquele contexto. Então, ele criou uma onda de exilados espalhada pela Europa, que também assustou os europeus. Ele foi num crescendo, e com a virada liberal que começou no final da década de 1829, já começam a emergir reações liberais, e em julho de 1830 há uma revolução liberal na França, que derruba o Bourbon, Carlos X, o último irmão do Luís XVI, que era um completo reacionário, e coloca no poder um ramo cadete, quer dizer, um ramo caçula, quem não tinha direito, pelas leis do legitimismo, jamais a reinar, que era o Luís Filipe. Era um primo que nunca, e um ramo chamado Orleans, que sempre aspirava o poder e sempre levava uma rasteira, porque o legitimismo não admitia que não houvesse. Por isso que a questão de Dom Pedro era complexa, porque ele era o legítimo herdeiro. Então, o que estava indo contra a lei era o Dom Miguel. Foi difícil a triangulação dessas potências que preferiam Dom Miguel se adaptarem seu discurso a estarem apoiando um rei ilegítimo.
1: Sim. Professora Isabel Lustosa, quero muito agradecer a sua participação aqui no Virada de História. Hoje a gente passou aí por vários momentos dessas tensões entre Dom Pedro e o príncipe Metternich. Muito obrigado e até uma próxima oportunidade.
0: Obrigada, Pedro. Um grande abraço. Um abraço aos seus ouvintes.
1: Valeu, professor. Um abraço. Tchau, tchau. Tá. 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Beleza, pessoal? Agora que demos uma passada pelos principais aspectos dessa treta, vamos entender o que eram esses ismos todos e como liberalismo e absolutismo representavam lados opostos de um mundo em transformação. Bom, e agora eu vou trocar uma ideia com Lucas da Costa Moalen. Ele é doutorando em História pela Cornell University, mestre, licenciado e bacharel em História pela Universidade de São Paulo. Lucas, seja mais que bem-vindo aqui ao Virada de História, tudo bem?
2: Tudo bem, muito obrigado, Pedro, o prazer é meu de participar.
1: Valeu, vamos começar aqui então o nosso papo. Lucas, o que estava em jogo quando a gente fala das disputas, desses conflitos entre liberalismo e absolutismo na virada para o século XIX?
2: Muito bem, acho que a primeira coisa a considerar quando a gente pensa nesse conflito entre liberalismo e absolutismo no Brasil na virada do século XVIII para o XIX é a disponibilidade dessas categorias para os agentes da época. Nós, historiadores, usamos essas categorias com alguma liberdade para organizar o conteúdo, o material dessas ideologias e dessas doutrinas, mas a verdade é que para os contemporâneos haviam muitas outras categorias em circulação, e no Brasil isso é especialmente verdade, que forneciam material para as identidades políticas em voga. Então, por exemplo, no Brasil, na época da independência, ou mesmo um pouco antes disso, circulavam categorias como corcunda e constitucional, que designam coisas que coincidem parcialmente com o liberal, com o absolutista, mas é importante ter em vista isso, assim. Como frequentemente acontece, os conceitos são cunhados para denominar uma identidade ou uma prática política quando elas já estão em curso há algum tempo. Então, eu diria que esse é o primeiro cuidado a se ter. Mas, do meu ponto de vista, o que estava em jogo nesse embate aí é o embate entre regimes de legitimidade. Essa virada do século XVIII para o XIX é um momento crítico na história política ocidental, porque era um momento em que os critérios tradicionais de legitimidade que vigoravam pelo menos desde meados do século XVII entram em colapso. Eles perdem a sua evidência, eles perdem a sua autoridade, e isso abre o campo para uma série de outras alternativas. O liberalismo e o absolutismo, como também outros ismos dessa época, que a gente pode conversar um pouco mais adiante, como o conservadorismo, eles todos trazem os seus próprios regimes de legitimidade, as suas formas de justificar a autoridade e o poder.
1: E nesse sentido, Lucas, qual o peso da Revolução Francesa no final do século XVIII no acirramento dessas tensões? Ou a gente pode dizer que essas tensões começam ali em 1789?
2: Essa é uma excelente pergunta. Essas tensões certamente precedem a Revolução Francesa, mas a Revolução Francesa é um catalisador que torna questões que estavam latentes ou escalando em um problema global e incendiário. Uhum. Ela radicaliza e ajuda a definir e consolidar identidades políticas, e ela, a Revolução Francesa mostra para os seus contemporâneos, pela primeira vez é possível conceber um futuro político completamente distinto dos passados experimentados até então. Durante a Revolução Francesa, descobre-se o futuro politicamente. Sim. E isso tem uma série de implicações para as identidades políticas que então vão se formando. Porque a partir de então passa a ser possível organizar uma identidade política a partir do que um indivíduo, um grupo de indivíduos espera construir no futuro. O que não era uma verdade até então. Uhum. Liberalismo, por exemplo, é uma identidade muito ligada a essa transformação. O liberalismo tem um conteúdo normativo com relação ao futuro, que é muito definidor do que é ser um liberal. E isso só passa a ser possível depois da Revolução Francesa. Uhum. E no Brasil, se eu puder falar um pouco mais disso,
1: claro,
2: a crise do antigo regime no Brasil e o processo de independência acontecem com certeza à sombra da Revolução Francesa. Ele é um fantasma que pesa muito sobre todos esses processos históricos, né? Tanto em Portugal como no Brasil, no começo do século XIX. Uhum. É possível, e diria até desejável, interpretar a independência do Brasil pelo prisma da Revolução Francesa. É um dos ângulos importantes de considerar o fenômeno, inclusive porque muitos dos agentes que atuavam no Brasil eles extraíam a sua linguagem da Revolução Francesa, e muitos outros agentes buscavam a todo custo evitar a Revolução Francesa no Brasil, evitar que o processo de independência, de a montagem de uma nova ordem imperial, acontecesse como aconteceu na Revolução Francesa.
1: Sim. Então dá pra gente dizer, Lucas, que essas linguagens políticas, elas também refletiam disputas políticas aqui no Brasil, eram mobilizadas pelos agentes políticos aqui também, né?
2: Absolutamente. Claro, com toda uma série de especificidades, né? O Brasil não é um receptor passivo dessas linguagens políticas. Há algo de muito criativo na apropriação dessas linguagens que estavam em circulação, e o contexto brasileiro dá a elas uma coloração muito específica. O que eu posso falar com mais propriedade, que meu livro foi sobre isso, é sobre a introdução de um ideário conservador no Brasil, na primeira década do século XIX, mas que, assim, de fato ganha muita atração durante a independência. Porque o conservadorismo, a primeira coisa para entender sobre isso é que o conservadorismo não se confunde com o absolutismo. A grande novidade do conservadorismo é que ele oferece uma estratégia de legitimação do status quo que não se vale daquelas categorias tradicionais em que se apoia o absolutismo. Ele é, para muitos fins, um produto da Revolução Francesa, um produto da Era das Revoluções, e o conservadorismo é inconcebível sem o fenômeno da Revolução Moderna. Essa é a primeira coisa. Então, no Brasil, você só começa a ter agentes com um ideário que é razoável descrever como conservador quando as consequências da Revolução Francesa se fazem sentir de maneira mais sensível ali, que é, especialmente, a partir de 1808, quando as tropas napoleônicas invadem Portugal e a corte é transmigrada, certo? Um outro elemento muito importante, que eu acho muito ilustrativo da maneira como essas linguagens políticas foram apropriadas no Brasil, é o fato de que, por exemplo, o Brasil não tinha uma constituição ancestral, como tinha a Inglaterra, que é um componente fundamental para a linguagem conservadora, que se apoia tanto em tradição, em experiência, em precedente. Sim. Então, o que esses agentes vão fazer no Brasil durante a independência, no esforço de legitimar a nova ordem, é de tentar se apropriar dessa gramática da experiência, dessa gramática da tradição e do precedente, mas dar a ela um conteúdo propriamente brasileiro, porque a analogia, o paralelo com a Constituição ancestral britânica não era possível nem auto-evidente. Então, eles têm que ser muito criativos ao adotar essas novas linguagens para mobilizar e revestir elas de um conteúdo brasileiro.
1: Lucas da Costa Moalen, ele é doutorando em História pela Cornell University, mestre, licenciado e bacharel em História pela Universidade de São Paulo. Lucas, pensando em quem queria evitar uma outra Revolução Francesa, como que a gente chama essa galera? De absolutista, conservadores, ou seria essas duas coisas juntas?
2: Excelente pergunta, Pedro. Essa é uma linha que a historiografia continua investigando, para ser sincero. Eu sou da opinião de que os absolutistas, eles não se confundem com os conservadores. Os absolutistas seriam aqueles que trazem o seu ideário político do antigo regime e seriam o que, no vocabulário político dos nossos dias, nós chamaríamos de um reacionário, né? É alguém apegado a categorias, valores e linguagens de um tempo passado. Os conservadores, eles, como eu dizia agora há pouco, eles são uma novidade nesse contexto. E, frequentemente, eles são constitucionalistas também. Nem todos eles se opõem à ideia de que o Brasil ou Portugal devessem ter uma constituição. A grande distinção entre os conservadores e os liberais no comecinho do século XIX, isso vai mudar depois. Mas no começo do século XIX, é uma questão de epistemologia. Quer dizer, os conservadores acreditam, eles identificam na experiência uma fonte de conhecimento e de sanção para a autoridade, que, ao contrário dos liberais, identificam isso na razão, tá? Essa é uma distinção conceitual importante. E a outra questão é no modo de implementar as transformações. Embora muitos conservadores fossem também constitucionais, estivessem dispostos, ou pelo menos, mesmo que eles não estivessem entusiasmados, eles estivessem pelo menos dispostos a conceder que uma constituição era necessária, o modo de implementação, o grau de participação popular, a extensão das prerrogativas reais, era aí que estava a diferença.
1: Então, assim, comparando esses dois ismos, o conservadorismo e o absolutismo, e aproveitando também para conceituar um pouco mais o absolutismo, os absolutistas eram aqueles que defendiam uma perspectiva mais de um Leviatã, de um rei ali quase que enviado por Deus, que teria um controle absoluto, como a palavra mesmo diz, da sociedade e não limitado por uma constituição, né?
2: Ótimo. Veja, o absolutismo, ele podia assumir e assumiu muitas formas historicamente. Em Portugal, por exemplo, ele esteve muito ligado às doutrinas do direito natural, o que não necessariamente o caso, em outros países. Então havia várias formas de oferecer essa justificação do poder do monarca. A primeira questão fundamental é essa, como você falou, que assim, o espaço da soberania, a fonte e o locus da soberania sob o absolutismo está no monarca. O monarca, sim, é depositário de um poder transcendental, e ele é o único detentor legítimo dessa soberania, que se entende ser a teoria política que sustenta o absolutismo. Entende que a busca por soberania precisa encontrar uma fonte primária, certo? Sim. Ah, tudo bem, você pode dizer alguém autoriza o rei, mas quem autoriza esse alguém? Quem autoriza o alguém que autoriza o alguém que autoriza o rei? E isso enseja um problema de uma regressão infinita. Uhum. A solução teórica encontrada pelo absolutismo para esse problema de uma regressão infinita é a afirmação de Deus como a fonte do poder e a constatação de que o monarca é o único depositário legítimo desse poder que vem de Deus. Então, sim, essa é a principal definição conceitual do absolutismo, na minha opinião. Mas tem um outro problema que no Brasil foi muito saliente, em Portugal também, na virada do século XVIII para o XIX, que está ligado aos regimes de legitimidade, que é a questão da publicidade do poder. Veja, aos olhos dos liberais, para que um poder fosse legítimo, ele tinha que ser cada vez mais transparente aos olhos da sociedade. A sociedade tinha que poder fazer escrutínio das contas públicas, dar a sua opinião, afirmar a sua opinião e conformar o poder. E para que isso fosse possível, os atos de governo tinham que ser transparentes, bem comunicados, etc. O absolutismo operava sobre um outro paradigma, que é um paradigma que vem do século XV e XVI, que é o paradigma da razão de Estado, que é a ideia de que existem certos assuntos que são melhor, que é melhor que sejam mantidos em segredo, que tem assuntos que, para boa condução do Estado, eles não podem ser publicizados. Uhum. Essa questão da publicidade dos atos públicos, da transparência, da participação, é outro dos eixos em que esse conflito entre absolutismo e liberalismo se manifesta com muita saliência no Brasil e em Portugal.
1: Sim, sim. E agora falando do outro lado, né, do outro ismo, que seria o liberalismo. Na época, havia um liberalismo único ou eram vários modelos, várias correntes dentro das ideias liberais?
2: Essa é uma excelente pergunta, essa é uma das questões quentes na historiografia brasileira, inclusive bastante discordância a esse respeito de onde traçar as linhas entre os liberalismos. Mas o que eu te diria é, a historiografia brasileira tende para a segunda opinião que você disse. Há uma multiplicidade de liberalismos, muitos deles, eles se alinham, né? Eles se alinham em

0: confunde com ele. Então, personagens, por exemplo, como Cipriano Barata, né?
1: Sim.
0: Grande liderança política à época da independência, é frequentemente associado ao republicanismo. E eu compartilho dessa opinião. Eu acho que esse é um exemplo claro de que o que frequentemente se agrupou aí sobre esse guarda-chuva do conceito de liberalismo se mostra uma realidade, assim, uma textura muito mais complexa e variada do que o uso da categoria às vezes parece indicar.
1: Sim. E agora, Lucas, a gente falou muito da influência da Revolução Francesa, mas eu não queria passar batido de outro movimento importante que teve no século XVIII, que foi a independência dos Estados Unidos. A Declaração de 1776 e a consolidação dessa independência em 1783. Esse evento não teve uma contribuição também para esses liberalismos disponíveis?
0: Teve, certamente. Bom, primeiro de tudo, acho que é importante estabelecer que o fantasma da independência dos Estados Unidos faz sentir de uma maneira muito diferente no Brasil do que o fantasma da Revolução Francesa. Até certo ponto, talvez ele sequer seja um fantasma, porque as apropriações que se faziam da Revolução Americana eram frequentemente muito mais positivas. Era muito mais comum que os agentes no Brasil e em Portugal, na virada do século XVIII para o XIX, olhassem para os Estados Unidos com algum grau de simpatia do que se costumava fazer com a Revolução Francesa. Né? Essa é a primeira coisa. Então, assim, a Revolução Francesa, ela assombra muito mais, mas isso não quer dizer que a Revolução Americana não estivesse presente, ela foi um referencial crítico. Eu diria que falávamos agora há pouco de modalidade de liberalismo no Brasil nesse contexto. Historiadores como a Miriam Dolnikoff argumentam que um componente muito importante na cultura política do Brasil, no século XIX era o federalismo, né? Que um dos principais componentes ideológicos desses muitos liberalismos que a gente tinha por aqui era uma vertente federalista. Ora, esses federalistas bebiam muito na fonte da Revolução, né, e da independência dos Estados Unidos. E uma outra comparação que a gente pode fazer, seguindo a linha que eu vinha falando agora há pouco, poxa, para os republicanos brasileiros, a Revolução Americana representava um marco crítico dentro do ideário político do republicanismo clássico. Historiadores como o J.J. Popoff, por exemplo, interpretam a Revolução Americana não como uma das primeiras das revoluções liberais, mas como a última das revoluções americanas, né? É o Pocock quem diz que os Estados Unidos, a Revolução Americana não é o primeiro capítulo do Iluminismo, mas sim o último capítulo do Renascimento. Então, para esses personagens que se alinhavam, que pertenciam a esse universo do republicanismo clássico no Brasil, e esse é um universo ideológico que tem sido cada vez mais explorado pelos historiadores, a Revolução Americana também ocupava um espaço muito importante.
1: 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Beleza, pessoal? Qual modelo de liberalismo era? Não sei se dá para dizer se ele era liberal, não. Tô falando aqui do Dom Pedro, né? Dom Pedro I. Qual modelo, entre esses ismos, qual modelo que era encarnado pelo imperador?
0: Essa é uma pergunta interessante e muito contenciosa. Eu diria que talvez seja um dos pontos em torno dos quais os historiadores mais discordam. Eu vou aqui apresentar algumas perspectivas sem nenhuma expectativa de esgotar essa pergunta, porque, para ser sincero, esse é um tópico que eu já pensei muito a respeito e, ao contrário de outros, eu não acho que eu cheguei a uma resposta final. Mas, assim, se você considera, por exemplo, a Confederação do Equador de 1824, ela foi deflagrada justamente sobre a justificativa de que o Dom Pedro não tinha sido fiel aos seus compromissos constitucionais, de que ele tinha sido autoritário demais ao dissolver a Assembleia Constituinte de 1823 e ao impor uma carta constitucional que foi sancionada e legitimada segundo critérios que muitos liberais, com os quais muitos liberais não concordavam. Então, se nós fôssemos seguir pela opinião dos líderes, dos porta-vozes da Confederação do Equador, ele seria, na verdade, alguém que traiu os seus compromissos constitucionais.
1: Sim.
0: Mas muitos historiadores, na verdade, apontam algo de diferente. Muitos historiadores apontam que o espectro do liberalismo era muito amplo e que dentro dele existia uma espécie de liberalismo centralista, ou de um constitucionalismo centralista, onde talvez nós podemos, inclusive, classificar alguns dos conservadores, que entendia que uma constituição era necessária, que uma modernização era necessária, mas que isso tinha que ser feito de maneira centralizada e sob os auspícios de uma autoridade, de um grupo, né, de uma elite ilustrada. Me parece muito razoável enquadrar o Dom Pedro nesse grupo, né? Daqueles como José Bonifácio, José da Silva Lisboa e tantos outros, que acreditavam que uma modernização era incontornável, né?

0: assim, o quanto eles achavam que ela era desejável variava, mas que ela era incontornável, que essa modernização envolvia a promulgação de uma Constituição, mas que isso devia ser feito com a menor participação popular possível e sob os auspícios de uma elite letrada. O que revela muito claramente que eles operavam com critérios de legitimidade muito diferentes de um liberalismo mais radical ou popular, certo? Porque na visão de um liberalismo mais radical, a participação popular é a forma principal de sanção de uma autoridade.
1: Sim.
0: E para esse grupo, não.
1: Lucas da Costa Moalen, ele é doutorando em história pela Cornell University, mestre, licenciado e bacharel em história pela Universidade de São Paulo. Lucas, no contexto europeu, entre as monarquias da época, os Habsburgos, eles viraram, então, nesse período, os principais representantes desse absolutismo. Aqui eu estou pensando muito na figura do príncipe Metternich e dessa luta entre absolutistas e liberais na Europa, que depois vai virar uma guerra civil em Portugal. Mas quem era o principal representante do absolutismo que queria conter essa onda modernizadora?
0: O príncipe de Metternich, com certeza, é uma figura crucial disso. E muito se tem feito recentemente para entender o significado da independência do Brasil, por exemplo, no contexto da diplomacia internacional.
1: Sim.
0: E, assim, há muitos estudos, por exemplo, do Guilherme Santos, sobre, chama no caleidoscópio da diplomacia, sobre o papel de diplomatas brasileiros no reconhecimento da independência brasileira nas cortes europeias, especialmente entre os Habsburgo e a Grã-Bretanha. E isso foi um trabalho que foi feito para legitimar a independência brasileira aos olhos, né, da Santa Aliança. E tem um esforço doméstico muito grande também, que se coaduna com esses critérios de legitimidade que o príncipe Metternich encarnava, que é o trabalho do Visconde de Caju, sobre quem eu escrevi, cuja grande contribuição foi apresentar uma narrativa da independência brasileira e da formação da nova ordem nacional que minimizava o papel de ruptura, enfatizava o grau de continuidade com relação à ordem anterior e enfatizava o papel de Dom Pedro na construção dessa nova ordem. Isso pode parecer mais ou menos prosaico, mas num contexto em que as potências europeias estavam organizadas em torno desses critérios de legitimidade da Santa Aliança, dizer que o Brasil era uma nova nação que veio à luz pelo esforço de um príncipe que vinha de uma casa, né, reinante europeia antiga, com pedigree, com tradição, ajudava a obter a sanção e o reconhecimento, né, da Santa Aliança, do príncipe Metternich e de outros.
1: Sim. Até porque ninguém na Europa queria que houvesse um novo conflito que colocasse, né, as monarquias, enfim, o sistema em jogo, né, como aconteceu na Revolução Francesa e depois uma ameaça que também foi encarnada pelo Napoleão, né?
0: Certo, esse imaginário. Os críticos da Revolução Francesa se apoiam muito nesse ponto. Como muitos deles estão escrevendo depois que Napoleão foi derrotado, ali de 1815 em diante, e a independência do Brasil acontece depois disso, muitos deles insistem no ponto de que o que começou como uma agitação popular, em nome de maior participação, em nome de tolerância religiosa, terminou em despotismo militar, imperialismo e expansão. Então, eles se valem da memória das guerras napoleônicas, eles se valem da memória do jacobinismo para criar um fantasma e um espantalho, né, em muitos sentidos distorcido da Revolução Francesa, para expurgar esse fantasma do Brasil e de Portugal. A memória das guerras napoleônicas, que é muito viva em Portugal, né, é muito, muito viva em Portugal por causa da invasão da Península, é uma arma política de primeira ordem no discurso dos críticos da Revolução.
1: Sim. Entre absolutismo, liberalismo e conservadorismo, dá pra gente dizer se uma dessas vertentes prevaleceu ao longo do século XIX, pelo menos ali até 1870, que já vai ser um outro contexto? Qual dessas ideias que prevalece nesse período?
0: Eu acho que é seguro dizer, sem hesitação, que o absolutismo foi vencido. Embora ele tivesse representantes importantes, bem rígidos e inveterados até a época da independência, eles são rapidamente varridos. Com relação a liberalismo e conservadorismo, aí o limite é bem mais tênue, inclusive porque vai surgindo ao longo do século XIX o que muitos chamam de um conservadorismo liberal, né?
1: Sim.
0: Então, é isso. O absolutismo certamente perde essa batalha, inaugura-se um novo espectro político em que as linhas entre liberalismo e conservadorismo vão se borrando, vão se retraçando, e muito importante também, ao longo desse século XIX, muitos outros ismos nascem, né? Como diz o historiador alemão Reinhard Kozelek, o século XIX, especialmente depois da Revolução Francesa, com essa descoberta do futuro, é um momento de uma, assim, de uma profusão, surge uma profusão de ismos, cada qual com seu conteúdo prescritivo sobre o que o futuro deve ser.
1: Sim, sim. Está falando de socialismo, né, anarquismo, enfim, são várias. O século XIX, ele é muito rico dessas ideias, né, e eu acho esse período muito interessante por conta disso. Agora, Lucas, na época então, fazendo aqui uma brincadeira, dá pra gente dizer que fazia sentido a pessoa chegar e falar que era conservador nos costumes, mas liberal na economia, né?
0: Olha, eu não sei. A primeira coisa é o seguinte, eu falei muito aqui de conservadorismo e eu defendo sim que na época da independência, inclusive até um pouco antes ali por volta de 1818, já começa a se articular na figura do Visconde de Jacaíru, mas de alguns outros também, um conservadorismo no Brasil. Mas é importante retomar a distinção que eu fiz logo no começo dessa conversa, que é o seguinte, eu estou usando aqui uma categoria para classificar esses agentes que eles mesmos não dispunham. O Visconde de Jacaíru, por exemplo, não se designava um conservador. É na década de 1830, no Brasil, que o termo vai ser introduzido no vocabulário político com a fundação do famigerado Partido Conservador. Daí em diante, ele se torna, assim, uma categoria disponível para os contemporâneos. Ainda que os costumes, as ideias, os valores que esse termo designava já estivessem em prática, em circulação, aí há pelo menos uns 15 anos.
1: Sim.
0: Mas dito isso, eu acho que eles não usariam o termo para dizer, como dizem os conservadores de hoje em dia, eu sou liberal na economia e conservador nos costumes. Eu acho que essa linha não se traçava.
1: Entendi. E é interessante também, né, que o que você acabou de dizer é sobre a forma que esses atores utilizavam esses vocabulários disponíveis na época, né? A gente fala uma época de uma atividade muito forte na imprensa, né? De disputas panfletárias que vão marcar, inclusive, a independência do Brasil. Então, nesse período, o que esses atores diziam, assim, que eram? E, mais importante, o que eles acusavam os outros, aquele que não pensava igual? O que eles acusavam essas pessoas de serem? Havia termos ali utilizados por esses atores?
0: Perfeito. Vou começar pela segunda parte da sua pergunta, que são esses insultos que eles usavam, né?
1: Sim.
0: O trabalho da professora Isabel Lustosa é um clássico sobre isso, e eu adicionaria, eu sou da opinião de que as identidades políticas nessa época, elas eram ainda muito incipientes, voláteis, e isso é importante enfatizar, negativas, quer dizer, frequentemente os personagens se definiam pelo que eles não eram. E como que eles se definiam pelo que eles não eram? Insultando seus adversários, né? Então esses insultos, que à primeira vista, de novo, parecem ter um interesse cômico, quase prosaico, na verdade eles eram um expediente fundamental de definição de identidades políticas no momento em que elas ainda estavam bem indefinidas. Então, queria começar por aí. Bom, termos que se usava, né, como o trabalho da professora Lúcia Bastos estabeleceu muito bem, corcunda, né? Corcunda era um termo que se usava para criticar a imagem daqueles que se curvavam ao poder. Então, os liberais frequentemente chamavam seus adversários de corcundas, se referindo aí ao que nós estamos aqui chamando de absolutistas ou conservadores.
1: Sim.
0: A ideia de constitucional era uma, mais do que de liberal, para ser sincero, era uma identidade política muito importante, né? Porque o constitucionalismo se opunha ao absolutismo. Então, aqueles que se reivindicavam constitucionais eram aqueles que reivindicavam a lei escrita como a principal fonte de poder.
1: Eu acho que a sua resposta contempla bem já a forma, né, que esses atores utilizavam para definir as próprias identidades e se definir em relação aos outros, né? Isso é muito importante também, e a gente faz isso até os dias atuais, né? E hoje, na época era a imprensa, hoje a gente tem as redes sociais para fazer isso, então é o tempo todo, né? Eu acho que só potencializou esse comportamento. Lucas, quero muito agradecer a sua participação aqui no podcast. Eu acho que em ano de eleição, né, e num país que se encontra atualmente muito polarizado, né, é importante a gente estar falando também desses conflitos de ideias no passado, né, e entender que coisas que acontecem nos dias atuais, tensões que acontecem nos dias atuais, aconteceram em outras épocas, mas é claro, com outras roupagens, em outros contextos, não é uma questão de uma história que se repete, mas a gente consegue ver ali algumas similaridades. Muito obrigado pela sua participação e até uma próxima.
0: Pedro, muito obrigado. Prazer foi meu.
1: Valeu, Lucas. Um grande abraço aí pra você e obrigado mais uma vez.
0: Um abraço. Tchau, tchau.
1: Tchau. Pessoal, espero que tenham curtido esse episódio. 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Beleza, pessoal? Obrigado pela companhia de sempre e um grande abraço. Tchau, tchau.
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11: Boa tarde, sejam todos muito bem-vindos. Agora são 4:03 e você está na Rádio Sputnik, na Metropolitana, em 80.5 FM. E também estamos nas principais plataformas de áudio. Hoje, terça-feira, primeiro dia do mês de setembro de 2026, e as principais notícias do Brasil e do mundo estão aqui. Começa agora o programa Entretanto, porque toda notícia tem outro lado. Esta é uma produção da agência de notícias russa Sputnik. Eu sou Leonardo Macaxeiro. E junto comigo eu chamo o nosso analista de assuntos políticos nacionais e internacionais, o Rafael Machado. Rafa, boa tarde para você. Bom mês de setembro para você, meu camarada.
12: Boa tarde, Léo. Seja bem-vindo de volta aí, depois de um merecido descanso. E é isso aí, um mês começando, um novo mês e, como sempre, com muita coisa pra gente comentar aqui no programa.
11: Com certeza, Rafa. E aproveitando que você falou das minhas férias, queria deixar aqui o agradecimento à nossa jornalista Bárbara Pereira, que faz parte aqui da Sputnik Brasil, uma profissional muito qualificada e que esteve aqui no Entretanto durante esse período. E você que nos ouve pode acompanhar a Bárbara no Intriga Internacional, também no podcast Virada de História. Enfim, a Bárbara figura mais do que presente aqui na nossa programação. Além do Rafa, o Rafa que já deu boa tarde aqui pra gente, o Entretanto recebe também Fernando Almeida, que é coordenador do curso de graduação em Relações Internacionais da UF, é doutor em História Política pela Universidade do Estado do Rio de Janeiro. Daqui a pouquinho ele vai estar com a gente. Bom, vamos às principais notícias de hoje. André Mendonça retira sigilo de ação sobre Vorkaro e também Alexandre de Moraes. Lula lidera entre católicos e Flávio Bolsonaro segue à frente no eleitorado evangélico. Além disso, claro, a gente vai trazer as informações do trânsito, tem a previsão do tempo, tem também economia. Fica com a gente porque tá só começando o programa Entretanto.
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11: O ministro André Mendonça, do Supremo Tribunal Federal, retirou nesta terça-feira o sigilo sobre a ação que apura mensagens entre o ex-banqueiro Daniel Vorkaro, do Master, e o ministro Alexandre de Moraes. Essa decisão ocorreu pouco tempo depois de que o jornal Estadão revelou conversas nas quais o banqueiro pedia ao magistrado que atuasse junto ao diretor-geral da Polícia Federal, Andrei Rodrigues, e ao procurador-geral da República, Paulo Gonet, para conter o avanço das investigações sobre o banco. E é com esse assunto que a gente começa o Entretanto de hoje.
5: Abre aspas.
11: Diante das informações, Mendonça pediu à PGR esclarecimentos complementares sobre as mensagens. A CNN informou que o ministro avalia a gravidade das novas revelações e chegou a considerar levar ao presidente do STF, Edson Fachin, um pedido formal para abertura de investigação sobre Alexandre de Moraes. Mendonça também estaria mapeando os votos que poderia obter dentro da corte para uma eventual apuração. Outras conversas entre Daniel Vorcaro e Alexandre de Moraes também vieram a público hoje. O ex-banqueiro procurou o ministro 2 dias antes de ser preso pela Polícia Federal quando tentava embarcar em um avião particular com destino a Dubai. Em uma mensagem enviada no dia 15 de novembro de 2025, Vorcaro perguntou a Moraes: "Acha que segunda já tem o que estar fora?" Na sequência, questionou sobre um juiz identificado como Ricardo, perguntou se o então presidente do Banco Central, Gabriel Galípolo, estava ciente da situação e se seria possível fazer alguma coisa. Bom, Rafa, queria trazê-lo para a gente começar o Entretanto de hoje com um assunto que é o assunto do momento, né? André Mendonça retirando o sigilo da ação sobre Vorcaro e Moraes. Eu queria, Rafa, olha, a gente vive um momento que é um momento importante, né? A gente está muito próximo de um período eleitoral, mas é claro que esse tipo de situação envolvendo ministros do STF, também, obviamente, o Daniel Vorcaro, de alguma maneira tem impacto também nessa questão política. Agora, eu queria entender com você o seguinte: como é que você vê esse momento de tensão dentro do STF?
12: Bem, em primeiro lugar, aquilo que chama mais atenção é uma confirmação de algo que talvez já fosse sabido, pelo menos já comentamos um pouco sobre isso aqui, que é o fato de que o Daniel Vorcaro, os esquemas dele, as redes de vínculos e de influência dele se estendiam por todas as instituições, as grandes instituições brasileiras, de uma maneira que cruzava ali diferentes setores políticos, diferentes orientações, diferentes tribos políticas, por assim dizer. Não era um esquema vinculado ali especificamente nem ao PT, nem ao bolsonarismo, nem ao Centrão, nem ao judiciário, estava ligado a tudo, né? Não com todos, mas tinha ali contatos, tinha ali pontes com personagens relevantes de todas as esferas, de todos os poderes, de todas as principais facções políticas brasileiras. Então esse é o primeiro ponto que me parece que é confirmado, né? A gente tem que levar em consideração que são indícios apenas, porém são indícios que parecem ser pelo menos relevantes, né? Não são indícios que possam ser completamente desconsiderados. Mas também não é uma surpresa exatamente, porque semanas atrás ou meses atrás, a gente, de fato, a mídia como um todo comentava sobre a possibilidade de haver certos vínculos, né? A existência de indícios de vínculos entre Daniel Vorcaro e a esposa do Alexandre de Moraes, que tem um escritório de advocacia, e que haveria ali determinadas relações entre o Vorcaro e esse escritório de advocacia que talvez não fossem ali 100% idôneos, né? Que poderia ter ali algum indício de algo desabonador que poderia envolver membros do próprio STF. E não apenas aí o caso do Alexandre de Moraes, mas na situação do próprio Dias Toffoli, foi de fato afastado, né, ou na prática se afastou desse caso do Banco Master, também havia ali alguns indícios, algumas indicações de uma conexão mais profunda, de uma conexão mais significativa entre o Vorcaro e esse ministro Alexandre de Moraes. Então, se tem aí pelo menos 2 ministros do STF que talvez tenham algum tipo de conexão pouco idônea com esse caso do Banco Master e com o Daniel Vorcaro. Então esse é um outro ponto bastante significativo. Agora, a gente também tem que levar em consideração, no que concerne o STF, Em primeiro lugar, que ele tem uma tendência muito corporativista, né? Então é um tribunal que geralmente defende os seus membros. Muitas vezes até de uma maneira que causa um pouco de incômodo à mídia, causa um pouco de incômodo aos outros poderes, às outras esferas da política brasileira. Mas é uma característica específica do STF, esse certo corporativismo. Porém, agora parece que está claro que existe um conflito interno dentro do STF. Talvez esse conflito interno tenha uma dimensão política, né? A gente sabe aí que, olhando de uma perspectiva puramente político-partidária, apesar do Alexandre de Moraes vir aí, a sua biografia está muito ligada ao PSDB, porém, por conta dos conflitos políticos recentes no Brasil, a imagem dele ficou muito associada aí ao PT, né? Ou pelo menos aí a uma postura anti-Bolsonaro. Enquanto Mendonça foi indicado pelo Jair Bolsonaro. Não que haja um elemento político como elemento principal, porque de fato existem esses elementos de indícios possivelmente desabonadores nessa possível relação entre o Moraes e o Daniel Vorkaro, mas isso também não pode excluir essa possível dimensão política que traz um conflito para uma corte que geralmente é bastante unida e bastante corporativista. E a última coisa que eu acho que seria interessante apontar é que nós mesmos aqui no programa chegamos já a comentar que a legitimidade, né, a popularidade do STF estava muito questionada pela população brasileira, né? Havia ali um índice de aprovação, um índice de confiança do povo brasileiro no STF que era muito baixo e bem menor do que era, por exemplo, 10 anos atrás, 15 anos atrás. É claro que esse avanço aí de investigações envolvendo o Alexandre de Moraes, até mesmo os indícios que já apareceram, porque assim, independentemente dele vir a ser condenado ou não, esse material que já apareceu e que já foi exposto claramente aos olhos do público prejudica a reputação do Alexandre de Moraes e do STF como um todo, mas mesmo então, portanto, que isso não vá para frente, que haja algum outro tipo de solução para esses indícios, ainda assim é mais um passo nessa perda da confiança do povo brasileiro nessa instituição.
11: Perfeito, Rafa. Obrigado pela resposta. E é claro que esse assunto é destaque também no site da Sputnik Brasil, que é o noticiabrasil.net.br. A gente traz mais detalhes sobre esse caso. Inclusive, uma das matérias em destaque no nosso site, Rafa, traz o seguinte título: Flávio pede renúncia de Moraes após revelações de relações do ministro com Vorkaro, Flávio Bolsonaro. E tem também: Mendonça quer ser sessão presencial e pública do STF para analisar mensagens de Moraes. Rafa, bom, levando em consideração esses assuntos, Rafa, e é claro, como você bem disse, tem uma questão política também dentro do STF, eu queria entender com você essa situação, né? E a gente está tão próximo de uma eleição, prejudica algum dos lados ou algum dos políticos envolvidos nas próximas eleições, principalmente a presidência da República, ou você acha que uma coisa é uma coisa, outra coisa é outra coisa?
12: Nesse momento específico, não causa nenhum prejuízo muito específico a algum dos lados, né? O Alexandre de Moraes não é ele que está de frente no TSE, por exemplo, não é ele que está desempenhando essa função nesse período eleitoral, nessas eleições. Porém, existe um acúmulo de reclamações em relação ao Alexandre de Moraes. Esse acúmulo de reclamações envolve também interesses políticos, naturalmente. O Alexandre de Moraes, ele foi ali o principal nome ligado àquele inquérito das fake news, né? Visto por muitos como um inquérito ilegítimo, né? Um inquérito eterno, o que por si só, pela sua duração, né? O que por si só já causa estranheza em quem é da área de direito. Então existe uma série de críticas à atuação do Alexandre de Moraes, sempre considerada uma atuação muito ativista e considerada por alguns uma atuação pouco imparcial, pouco neutra. Então existe esse acúmulo, por assim dizer, até de ajuste de contas, né? Tanto do campo bolsonarista, principalmente, mas até de alguns outros atores políticos que têm suas críticas, que podem ter sido objeto ali de alguma pressão do STF, ou especificamente do Alexandre de Moraes. Tem até alguns setores da esquerda, especialmente ali, por exemplo, do PCO, que tem críticas bastante contundentes ao Alexandre de Moraes. Então, nesse momento, vamos supor, uma pressão específica em cima do Alexandre de Moraes não necessariamente vai beneficiar no período eleitoral algum dos lados. Porém, a gente também não pode excluir exatamente essa percepção que o público tem de que Alexandre de Moraes e PT são algo muito próximo. Existe essa percepção, não me parece uma percepção plenamente correta, porém, uma coisa não se pode negar. De fato, a militância do PT tem atuado ali basicamente como defensores da honra do Alexandre de Moraes, de uma maneira bastante desnecessária e até um pouco ridícula, sinceramente. E também existe, principalmente ali, entre quem tem muitas críticas ao atual sistema político e judicial brasileiro, essa percepção de que há ali algum vínculo entre o Alexandre de Moraes e o PT. Mas como é algo tão indireto, isso não necessariamente vai influenciar ali uma intenção de voto no Lula, né? Eu não sei se alguém deixaria de votar no Lula pelo fato de que pode haver indícios, né, ou pelo menos há indícios de conexões inidôneas entre o Alexandre de Moraes e o Vorkaro. Porém, existe uma dimensão política mais abrangente e que tem um histórico também bastante longo.
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11: 4:18. Olha, 3 novas pesquisas de intenção de voto divulgadas neste início de semana reforçam a liderança do presidente Lula na disputa pela presidência entre eleitores católicos. Por outro lado, Flávio Bolsonaro segue à frente no eleitorado evangélico. Eu vou trazer aqui as 3 pesquisas que saíram recentemente. A primeira delas, Real Time Big Data, foi publicada hoje, dia 1º de setembro. Católicos, 42%. Lula, Flávio Bolsonaro, 25%. Evangélicos, Flávio, 42%. Lula, 29%. Pesquisa Nexus, divulgada ontem, segunda-feira. Católicos, Lula, 45%. Flávio, 30%. Evangélicos, Flávio, 43%. Lula, 27%. E por último, a pesquisa Atlas Intel, divulgada ontem também. Católicos, 54% Lula, 30% Flávio. Evangélicos, 51% Flávio. Lula, 19%. Só que trazer um adendo, uma informação: dados do censo do IBGE de 2022, 56,7% dos brasileiros se dizem católicos, 26,9% dos brasileiros se dizem evangélicos. Rafa, bom, eu queria entender com você, antes de mais nada, e para a gente começar a falar desse assunto, por que que na eleição brasileira o eleitor, seja ele católico, seja evangélico, enfim, por que esse lado da pessoa ter uma religião pesa tanto nas nossas eleições? É algo normal de acontecer nos outros países? É algo bem do Brasil? Eu queria que você comentasse um pouco sobre isso e depois também falasse o quanto que é importante para cada candidato estar à frente em determinada religião.
12: Bem, em relação ao papel da religião nesse debate político, na prática, historicamente, mesmo que a gente pegue décadas recentes, religião e política são completamente inseparáveis. São dimensões da existência humana, apesar de um esforço de raiz iluminista de tentar prender a religião na esfera puramente privada. Isso é impossível porque a esfera religiosa, ela determina as crenças, as opiniões, a maneira pela qual a pessoa interpreta a sociedade, interpreta o mundo, interpreta as relações humanas, de modo que, evidentemente, a religião, em todo lugar no mundo, sempre vai influenciar o tipo de posicionamento político que a pessoa vai ter. Nem sempre a mesma religião vai influenciar da mesma maneira, até porque, mesmo dentro de uma mesma religião, existem várias maneiras de interpretar aquela religião, várias maneiras pelas quais a pessoa recebe aquela religião, maneiras pelas quais ela aplica aquela religião. Mas religião e política acabam sendo inevitavelmente inseparáveis. Isso não é apenas no Brasil, é em todos os países, na prática. Então, por exemplo, a gente vê, pegando um país bem diferente do Brasil e bem distante, na Índia, né, o tema religioso é extremamente presente no debate político indiano, porque tem aquela questão ali de tensões entre hindus e muçulmanos. O próprio partido ali do Narendra Modi, né, atual presidente da Índia, é um partido que se coloca como um partido nacionalista, de uma orientação religiosa mesmo, hindu. Então esse é um tema que vai se fazer presente na praticamente quase todos os lugares. Quando a gente pensa essa questão de um posicionamento político católico, um posicionamento político evangélico no Brasil hoje, existe essa tendência, não é surpreendente. Se a gente fosse pegar aí estatísticas das eleições presidenciais anteriores, a gente veria aproximadamente a mesma coisa, uma certa tendência um pouco maior de católicos preferirem o Lula e uma certa tendência um pouco maior de evangélicos preferirem, naquela época, o Jair Bolsonaro. Um fator que influencia aí um pouco é que o próprio PT, ele tem raízes católicas. Isso é algo que as pessoas não recordam, geralmente é algo que fica um pouco apagado diante de outros temas, outros elementos da história do PT. Mas uma das raízes fundamentais do PT, além do sindicalismo, por exemplo, é a teologia da libertação e certos núcleos de base da Igreja Católica que tinham essa orientação um pouco mais social. Isso fez parte daquele fermento que moldou o PT. Então existe algo dessa associação. Do outro lado, esse modelo de conservadorismo ou neoconservadorismo que o bolsonarismo traz, que não é o mesmo tipo de conservadorismo, por exemplo, que o Brasil teve em outros períodos. Isso é uma fórmula que é muito recente no Brasil, que tem essa proximidade, por exemplo, com Israel, com o sionismo. Isso se comunica muito também com uma série de elementos, uma série de valores, uma série de crenças, uma série de posições que se fazem muito presentes no campo evangélico. Então, por exemplo, essa proximidade com Israel, aqui a gente não tem como dizer se é sincera ou se é exatamente uma busca por explorar determinadas tendências que existem no neopentecostalismo, na igreja evangélica, mas de qualquer maneira, nas igrejas neopentecostais, você tem uma certa crença de que a Israel política, o Estado de Israel que a gente vê hoje, é a mesma Israel que a gente encontra na Bíblia, né? Então, se você é um cristão e se você confia na palavra de Deus, então você tem que apoiar o Estado de Israel que existe hoje, por conta daquilo que está escrito na Bíblia. Então tem essa motivação religiosa para dar um apoio político ao Estado de Israel. E aí, se o Bolsonaro sendo sincero em relação a isso ou não, existe esse vínculo entre esse posicionamento político e a percepção que o neopentecostalismo tem. Também na questão ali de um liberalismo econômico, existe farta bibliografia que aponta, pegando, por exemplo, aí desde o Max Weber, né, a Reforma Protestante e o Espírito do Capitalismo, em que você tem uma percepção de que a Reforma Protestante, ou seja, aquela movimentação de crítica em relação à Igreja Católica e de que gera ali o luteranismo, o calvinismo, e o calvinismo depois gera uma série de outras correntes evangélicas, religiosas, que em séculos recentes desembocam no pentecostalismo e no neopentecostalismo, existe uma maior receptividade ao que seria o capitalismo liberal, porque existe um vínculo entre o sucesso econômico, a acumulação de riquezas e a posição do fiel de ter sido escolhido por Deus para ir para o céu. No neopentecostalismo ainda existe aí a teologia da prosperidade, que também se vincula um pouco com essa noção de que a sua prosperidade individual, né, o seu lucro, está ligado ali a um certo nível espiritual, a um status de ser um escolhido por Deus e assim por diante. E isso se casa um pouco melhor com esse discurso mais economicamente liberal que o bolsonarismo traz no conservadorismo brasileiro. Então, tanto existem aí certas raízes, porque a gente sabe, né, existem aí um vínculo de apoio de pastores de algumas igrejas ao Jair Bolsonaro originalmente, ao bolsonarismo de uma maneira geral. Como eu falei, também existe o vínculo entre a teologia da libertação católica e aqueles momentos de fundação do PT, mas também nos discursos entre esses dois campos políticos, existem certos elementos que acabam sendo um pouco mais atrativos para o fiel de uma ou outra religião, seja esse discurso produzido para atrair esse público ou não, seja ele, por exemplo, um discurso completamente sincero.
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11: 4:27. A gente convida você, ouvinte, a participar do Entretanto com a gente. Pelo nosso WhatsApp, você pode enviar perguntas, dúvidas, sugestões, enfim, contribuir de alguma maneira com o nosso programa. Nosso WhatsApp eu vou deixar aqui registrado, 219-8065-0066. Vou repetir, 219-8065-0066. Você fica à vontade para mandar mensagem por texto ou então por áudio, que a nossa produção encaminha aqui para a gente debater a sua sugestão, enfim, conversar com os nossos especialistas sobre o assunto que você preferir. Agora a gente dá continuidade às notícias nacionais. O ministro da Pesca e Aquicultura, Edipo Araújo Cruz, afirmou que o Brasil está em um esforço concentrado para reabrir o mercado de pescados para a União Europeia. O nosso repórter Lucas de Andrade tem mais detalhes para a gente.
6: O ministro da Pesca e Aquicultura, Edipo Araújo, afirmou nesta terça-feira que o governo federal está em esforço concentrado para reverter o embargo que impede a exportação de pescados brasileiros à União Europeia há 8 anos. A declaração ocorre um dia após membros da Comissão Europeia declararem que o bloco econômico vai suspender a importação de carnes e outros produtos, como aves, ovos e mel, além de peixes de origem brasileira destinados ao consumo humano a partir da próxima quinta-feira. Mesmo diante do novo impasse, o ministro mantém a confiança de que vai ser possível reverter a medida vigente desde 2018.
7: Nós estamos em um esforço concentrado para reabrir esse mercado tão estratégico. A gente acredita que com a abertura do mercado europeu nós vamos aumentar em 20% nossas exportações. Recebemos a missão da União Europeia no mês passado aqui no Brasil. Foi uma missão de sucesso, ainda estamos esperando o relatório de auditoria, mas nós também, assim que abrirmos, a gente precisa trabalhar nas questões de antimicrobianos, que é a segunda parte dessa problemática que envolve as cadeias que foram... O Brasil saiu dessa lista, né, de exportadores para a União Europeia. Então, primeiro, nós precisamos trabalhar para abrir o mercado com as questões sanitárias. E tudo que envolve a matéria de antimicrobianos fica para um segundo momento. Uma coisa anda diferente diferente da outra.
6: Durante a agenda com trabalhadores da Associação Livre de Aquicultura e Pesca de Itaipuaçu, em Maricá, na região metropolitana do Rio, Araújo acrescentou que o Ministério da Pesca trabalha intensamente para reverter as tarifas dos Estados Unidos sobre o setor. Apesar da isenção das sobretaxas norte-americanas poupar 89% do valor exportado em produtos como albacora laje, lagosta e tilápia, o ministro afirmou que busca retirar a taxação sobre toda a cadeia produtiva e que o mercado brasileiro não depende unicamente dos Estados Unidos.
7: Quero dizer que nós não saímos da mesa de negociação. Porque o cenário ideal para a cadeia do pescado é chegar em 100% nessa lista de exceção, que todos os produtos de pescado possam sair 100%. E a gente vem trabalhando para isso. Abrir o mercado da União Europeia, abrir o mercado do Reino Unido, mas também fortalecer relações com a América do Sul, ampliar as exportações para a Argentina, que o nosso produto chegue à Colômbia e também ao Equador. Então a gente vem trabalhando fortemente nessa estratégia também de diversificação.
6: A estratégia de expandir mercados e reforçar o fluxo comercial de produtos do setor conta ainda com uma nova iniciativa, a campanha Semana do Pescado 2026, que inicia nesta terça-feira e é voltada a ampliar o consumo de pescado no país, hoje concentrado majoritariamente na região norte. Segundo o ministro Edipo Araújo, a iniciativa pode elevar as vendas do setor em até 20%. Reportagem Lucas de Andrade.
11: Obrigado ao Lucas pela reportagem. Rafa, bom, a gente vive um momento aí de especial tensão, né, entre Brasil e Estados Unidos, por mais que nos últimos dias aí o presidente Lula tenha conseguido uma conversa direta com Donald Trump, ainda não estamos nos melhores dias nessa relação Brasil-Estados Unidos. Queria entender com você o quanto que é importante o Brasil conseguir novos mercados, enfim, ampliar esse mercado com outros países. Acho que a gente teve um probleminha com o Rafa, daqui a pouco a gente retoma a ligação. Agora são 4:33, a gente vai dar continuidade aqui ao Entretanto, trazendo mais uma informação a nível Brasil. O candidato à presidência da República, o Renan Santos, do Missão, convocou a imprensa ontem para responder à decisão do ministro do STF, Dias Toffoli, que suspendeu a campanha dele digital, mas não sua candidatura. O candidato abriu a coletiva, até de uma forma equivocada, dizendo que aparentemente é um ex-candidato agora falando. O Renan, que se emocionou durante a fala, atribuiu o episódio como uma escalada autoritária no judiciário, inclusive falando em uma inflexão autoritária nos tribunais e ditadura dentro do judiciário. Toffoli, que também compõe o Tribunal Superior Eleitoral, suspendeu a campanha digital de Renan Santos, alegando que o candidato omitiu 16 perfis em redes sociais no registro inicial de sua candidatura, comunicando apenas 12 dias depois ao TSE. A legislação eleitoral determina que perfis existentes devem ser informados no momento do registro e que novos perfis comunicados em até 24 horas. O ministro do TSE argumentou que essa omissão estratégica permitiu que os perfis de Renan continuassem sujeitos aos algoritmos de recomendação das plataformas, enquanto concorrentes não omitiam perfis, criando aí, de alguma maneira, um desequilíbrio eleitoral. A suspensão bloqueia nova propaganda digital, corta repasses do fundo eleitoral e proíbe a participação em debates de rádio, TV e podcasts. Sobre algoritmos de recomendação, Renan disse que perfis de outros políticos, da direita e também da esquerda, poderiam ser enquadrados no mesmo entendimento. Santos alegou que seus advogados já responderam os pedidos à Justiça Eleitoral em 19 de agosto. Vale lembrar que o prazo de conclusão para os registros de candidatura havia terminado no dia 15 de agosto e a campanha, oficialmente, né, começou no dia 16. O advogado da campanha do Renan Santos, o Arthur Rolo, afirmou que a defesa vai apresentar Mandado de segurança ao TSE contra as decisões de Toffoli. Segundo ele, será pedido uma liminar ao presidente da corte, o ministro Nunes Marques, para suspender as restrições. Durante a coletiva de imprensa, inclusive o Renan exibiu vídeos que publicou anteriormente com críticas a Toffoli e sobre supostas relações envolvendo o ministro. Inclusive, campanhas como a de Flávio Bolsonaro e Romeu Zema se posicionaram contrárias à decisão do TSE. Bom, Rafa já está aqui com a gente. Rafa, ontem a gente teve aí uma coletiva de imprensa do Renan Santos, né? Dizendo que o Toffoli o persegue politicamente. Rafa, faltando pouco tempo aí para as eleições, como já falta, enfim, qual é o peso de uma acusação dessa, como essa do Renan, que é candidato pelo Missão, contra o ministro do STF e que também faz parte do TSE? Eu acho que a gente está com um probleminha com o Rafa, de fato. O Rafa não está aqui nos respondendo. Agora são 4 horas e 36 minutos. Dá tempo de resolver? Não dá tempo? Foi? Rafa já está com a gente, não? Acho que ainda não, né? Rafa já está com a gente? Tá? Oi, beleza, Rafa. Vamos nessa. Rafa, queria que você falasse um pouquinho sobre essa situação envolvendo o Renan Santos, né? Ele, que ontem deu uma entrevista coletiva falando que o Toffoli o persegue politicamente. A gente está há poucos dias aí, há pouco tempo das eleições, né? Mais ou menos aí um mês, né? Pouco mais do que isso. Quanto que a gente pode considerar, né? Quanto de relevante é uma acusação como essa do Renan com relação ao ministro do Supremo Tribunal do Supremo Tribunal Federal, que faz parte também do Tribunal Superior Eleitoral? De novo, a gente teve um probleminha com o Rafa, a gente vai dar sequência ao entretanto aqui. Vamos para a pauta internacional.
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11: Rafa, nos ouve?
14: Sim, com certeza.
11: Rafa, você consegue falar sobre a situação do Renan Santos?
14: Sim. Em primeiro lugar, aquilo que a gente está vendo em termos de reação, inclusive de outras figuras do meio jurídico, advogados, especialistas, mas segundo alguns indícios, algumas informações também de dentro do TSE, de que existe uma percepção um pouco negativa em relação a essa decisão tomada pelo Dias Toffoli, no sentido de que talvez ela tenha sido rigorosa demais, considerando, por exemplo, que alguns outros candidatos também teriam cometido ou passaram por certas irregularidades que foram bastante criticadas e não sofreram esse tipo de sanção, que na prática, ainda que a candidatura dele em si tenha sido mantida, ela esteja de pé, na medida em que não pode mais haver qualquer propaganda virtual, qualquer propaganda online em redes sociais, ordenou-se a suspensão, a derrubada de todas ou da maioria das contas de redes sociais vinculadas à candidatura dele. Ele foi proibido de participar de debates, de participar de entrevistas. É como se a candidatura fosse praticamente anulada ali. Fica muito difícil crescer, fica muito difícil disputar essas eleições se ele não tiver acesso, basicamente, a poder transmitir a voz dele e os posicionamentos dele. E, de fato, realmente, desperta um pouco de estranhamento esse tipo de decisão tão radical assim, por conta de algo talvez até um pouco menor quando a gente compara outras possíveis irregularidades de outros candidatos. O pessoal, né, muita gente teve acesso à decisão, ao conteúdo ali do processo, e fala-se no fato de que isso a partir de um print de uma rede social, de que a conta do Renan Santos, uma dessas contas que teria sido registrada depois, estaria sendo recomendada por uma rede social, sendo que as redes sociais não podem recomendar contas de candidatos, né, e de candidatos específicos. Só que muito facilmente a gente vê que as várias redes sociais, elas recomendam por conta de um algoritmo que opera de uma maneira praticamente automática, e de modo que isso foi utilizado ali como um argumento para poder justificar essa suspensão, além, é claro, enfim, da questão do atraso em indicar as contas que seriam utilizadas, mas isso está sendo utilizado como argumento, e é um tipo de afirmação, é um tipo de prova que, se a pessoa entende um pouquinho mais de informática, entende um pouquinho mais do funcionamento de redes sociais, não funciona. Esse tipo de prova sendo utilizada para isso, na prática, não procede, enfim, para quem tem algum conhecimento de funcionamento da internet. Então, de fato, existe aí uma percepção de que o Dias Toffoli talvez tem exagerado, não sabemos se existe ali algum outro tipo de motivação, porque o Renan Santos fez sim uma série de ataques ao Dias Toffoli ao longo do período de pré-candidatura. Eles insistiram muito naquela questão do vínculo entre o Dias Toffoli e o caso do Banco Master, e aí não se sabe se pode haver algum outro tipo de motivação por aí. O que se pode dizer é que realmente, entre juristas, e mesmo dentro do TSE, segundo algumas informações, essa decisão foi considerada exagerada.
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11: 4h42, e olha, já está aqui com a gente para comentar os assuntos internacionais Fernando Almeida, ele que é coordenador do curso de graduação em Relações Internacionais da UF, é doutor em História Política pela Universidade do Estado do Rio de Janeiro. Fernando, seja muito bem-vindo aqui ao Entretanto, um prazer tê-lo aqui com a gente nessa tarde de terça-feira.
15: Muito obrigado pelo convite, é sempre um prazer debater com vocês.
11: Obrigado mais uma vez pela presença, Fernando. Bom, a gente começa o assunto internacional trazendo a informação que o presidente dos Estados Unidos, Donald Trump, expressou confiança de que ninguém atacaria o seu país. Ele disse a repórteres o seguinte, abre aspas, ninguém vai nos atacar, fecha aspas. O republicano argumentou que os Estados Unidos estavam bem preparados para emergências, incluindo a guerra, em termos de medicamentos. Segundo ele, seu país tem uma excelente reserva estratégica que muitos nem sequer suspeitam. Trump observou que esses medicamentos são extremamente importantes para o tratamento de infecções bacterianas, hipertensão arterial e outros problemas médicos. Por sua vez, o vice-presidente norte-americano J.D. Vance observou que sua nação tem poderio suficiente para enfrentar efetivamente qualquer desafio global, incluindo aqueles emanados da China. Somos claramente fortes o suficiente para lidar com ameaças em todo o mundo, incluindo na China, disse o J.D. Vance à Fox News. No entanto, ele enfatizou que, embora Washington reconheça a China como um rival com ambições que vão contra as dos Estados Unidos, o país está empenhado em manter uma relação positiva com Pequim, apesar das contradições existentes. Bom, Fernando, queria trazê-lo para a gente comentar um pouco sobre essa afirmação, tanto de Donald Trump quanto de J.D. Vance, os dois mantendo, primeiro, uma confiança de que ninguém vai atacar os Estados Unidos, e segundo, de que mesmo que tivesse um conflito, que fosse contra a China, eles teriam poderio suficiente para enfrentar, teriam medicamentos, enfim, para serem distribuídos. A gente vê esse discurso do governo norte-americano, Fernando, mas a gente sabe de que o conflito no Irã, por exemplo, enfraqueceu, sim, o exército norte-americano. Foram equipamentos e mais equipamentos perdidos. Além disso, os Estados Unidos também envia, né, equipamentos, aviões. armas, para outros conflitos, a gente percebe os Estados Unidos, apesar desse discurso, mais enfraquecido. Por que que nesse momento o governo norte-americano resolve criar essa narrativa de manutenção da força?
15: Pois é, tem umas coisas estranhas nessas declarações, né? Primeiro porque ele fala sobre uma autossuficiência em medicamentos diante de um possível ataque, e não há possibilidade de haver um ataque ao território dos Estados Unidos. Ninguém cogita de fazer esse tipo de ataque. Se ele imagina que haveria um ataque de guerra biológica, fica uma coisa muito estranha. Também, de novo, ninguém cogita desse tipo de procedimento contra os Estados Unidos. Todos sabem da capacidade de retaliação que os Estados Unidos tiveram até há pouco tempo. Agora, como você citou, eles estão com dificuldade de provisionamento de armas, de material bélico, até a pedido do Trump para General Motors e Ford, se não me engano, fornecerem mais material para o Pentágono, e as duas empresas não concordaram. Eles estão com uma dificuldade

0: falarem nessa reserva de medicamentos, com certeza isso é para o público interno americano se sentir protegido contra uma ameaça que não vai se realizar, mas que eles cavam sempre na imagem daquele público, daquele eleitorado, que o país vive sob risco. Eles sempre foram assim, né? Sempre provocam a imagem de um inimigo poderoso que pode atacar os Estados Unidos de repente. Em vários momentos da história fizeram isso, sempre tem que ter um inimigo. Tem um texto muito interessante do professor André Gonder Frank, um alemão que esteve aqui no Brasil, sobre o que é a base do poder dos Estados Unidos. Então, duas bases, o dólar como moeda internacional e o Pentágono, que dá essa supremacia militar. Mas tem uma outra, que ele chama de ideologia educacional, que é manter a população americana sob um medo permanente de um inimigo qualquer. Até recentemente eles tinham ressuscitado o inimigo do migrante, do refugiado. O Trump vinha argumentando isso e boa parte do eleitorado vinha aceitando, aliás, continua aceitando. E agora é a teocracia iraniana. É impressionante como eles conseguem, os republicanos especificamente, né, manter esse pavor nos Estados Unidos, esse medo permanente de um ataque do estrangeiro. O estrangeiro é o inimigo. Eu acho estranho, realmente, repetindo, essa ideia de estamos bem provisionados de medicamentos. Quer dizer, isso é para assustar mais ainda o cidadão, a cidadã dos Estados Unidos. Haveria um ataque biológico contra os Estados Unidos. No caso da China, então, aí é outra questão. Evidente que a China já acendeu mesmo a uma posição, já é a maior economia mundial pela paridade de poder de compra, está detendo a supremacia tecnológica em vários campos. O Pentágono tem um planejamento para o século XXI, que já está definido há muito tempo, que é manter a hegemonia dos Estados Unidos por via da tecnologia. À medida que a China avança várias e várias tecnologias, isso é irrefreável, eles têm que aceitar isso. E lembro uma coisa curiosa. O presidente Clinton, quando saiu do poder, do governo, ele disse que os Estados Unidos tinham que se acostumar com a ideia de serem o segundo poder mundial. E perguntaram a ele, por que o senhor não disse isso antes? Ele disse, eu não podia dizer porque eu era presidente da República, agora eu posso dizer. A China não é um oponente ideológico dos Estados Unidos, como foi a União Soviética. A China tem lá o seu socialismo de mercado, com grandes empresas que vão concorrer no mundo capitalista, né? O mundo é basicamente capitalista hoje, em todos os lugares desse mundo. A União Soviética não era assim. Ela não tinha empresas multinacionais para competirem com os Estados Unidos. Então eles precisam ver como é que se faz para manter essa vanguarda tecnológica, que está muito difícil para eles. Militarmente, repetindo, eles têm maior orçamento, mas eles têm que manter o que eles construíram até agora. E estão perdendo. As novas tecnologias são muito caras. Essa questão dos mísseis Patriot é um míssil muito caro. As guerras estão sendo feitas, tanto na Ucrânia quanto lá no Oriente Médio, com equipamentos mais baratos das partes em conflito. Né? A Rússia estreou agora há pouco tempo as mísseis com a jato, né? Drones a jato, aliás. Isso aí é arrasador, é muito perigoso. E a Ucrânia não tem tido capacidade de abater porque ela não recebe mais esses equipamentos. E não recebe porque os Estados Unidos não têm condições de abastecer. Eles entraram numa realmente sinuca de bico, quando aconselhamento do Netanyahu, atacaram o Teherã e não esperavam que o país tivesse capacidade de resposta com equipamentos muito mais baratos. É meio complicada a situação. Essas falas dos dois aí são difíceis, né, de receber fora do ambiente americano como ameaças reais. Não sei se foi o Vance outro dia, se foi o Repsett que disse que o Canadá corria risco de ser invadido se não fossem os Estados Unidos. Invadidos por quem? O único país que cogitou de uma intervenção no Canadá foram os Estados Unidos. Não tem possibilidade de alguém atacar o Canadá. Eles vivem criando essas narrativas, como você citou, para criar um clima de tensão internamente e ficar com a lógica de só eles podem defender o país em caso de guerra. Aliás, em caso de guerra, né, em caso de ataque. E essas guerras foram provocadas pelos Estados Unidos, não foram pelos adversários, né? E é isso.
1: Perfeito, tá ótimo. Obrigado pela resposta, Fernando, que é o nosso convidado do programa de hoje, o Fernando Almeida. Rafa, queria trazê-lo para a gente falar um pouco sobre esse assunto. Bom, é um momento de tensão em todo o mundo e a gente percebe a fala de Donald Trump, também do J.D. Vance. Queria que você Rafa, avaliasse a fala desses dois personagens da chefia dos Estados Unidos em um momento de tensão em todo o mundo.

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1: É um tipo de fala bastante peculiar, exatamente pelo fato de que não existe qualquer ameaça real de invasão ou de uma grande guerra no território dos Estados Unidos. A própria posição geográfica e condição geográfica dos Estados Unidos sempre protegeu o país muito bem em relação a conflagrações armadas. Na verdade, praticamente todas as guerras, excetuando aí guerra de independência e guerra de secessão, nas quais, claro, ali a invasão do México e assim por diante, mas tirando esses conflitos, todos os outros conflitos nos quais os Estados Unidos participaram foram conflitos travados em outros continentes, bem longe do território dos Estados Unidos, com destaque para as maiores guerras nas quais os Estados Unidos participaram, que foram a Primeira Guerra Mundial, Segunda Guerra Mundial, Guerra da Coreia e Guerra do Vietnã. E aí talvez a gente possa acrescentar aí a chamada Guerra ao Terror, pelo menos aí os principais fatos e eventos vinculados à chamada Guerra ao Terror. Então, o espaço territorial dos Estados Unidos, ele está muito bem protegido até pela própria situação geográfica de onde ele se encontra, muito longe das principais, dos principais cenários de possível conflagração, das principais zonas de instabilidade geopolítica. Então, assim, é um tipo de fala que não parece ser muito correspondente ao momento histórico e geopolítico atual. É um tipo de fala que joga um pouco com um certo temor, que é um temor tipicamente estadunidense também, que é o temor do colapso, né? A gente só precisa prestar atenção no tipo de mídia produzida pelos Estados Unidos, filmes e séries, e o país que mais produz séries sobre colapso, né? Tipo um apocalipse zumbi, um pulso eletromagnético que acaba com a energia elétrica no planeta inteiro. Esse tipo de cinema de desastre em que você tem ali os sobrevivencialistas, né, que é o pessoal que ficou 20 anos acumulando sardinha em lata e garrafa d'água, daí eles têm que sobreviver e assim por diante. Isso praticamente só existe nos Estados Unidos. É um nicho, né, de mercado, é um nicho semi-político, né, um nicho social, que é o dos survivalists, né, que literalmente significa sobrevivencialistas, que é um pessoal obcecado por construir cabana na floresta e ter ali a sua placa de energia solar, não depender de rede elétrica, não depender de mercado para poder comer, não depender de absolutamente nada, algo que se comunica muito com esse individualismo estadunidense, individualismo histórico mesmo, mas que tem ali a sua dimensão um pouco psicótica, né? Nesse sentido de crer que se está numa iminência de um colapso de toda a infraestrutura, seja por uma guerra estrangeira, seja por conta da transformação do governo numa ditadura, numa tirania, seja pelo que seja, até meio completamente fantasioso. Está bem estocado em relação a remédios, em relação a suprimentos e assim por diante. Isso joga um pouco com esse tipo de imaginário estadunidense que tem essa dimensão um pouco paranoica de fato. Também joga com o medo em relação ao terrorismo, né? Especialmente a partir do 11 de setembro, o inimigo interno, o principal inimigo interno, se tornou o terrorista em potencial, né, que é ali, em tese, geralmente um estrangeiro ou seja um imigrante, seja um turista, um visitante, que teria ali alguma religião estranha, que teria uma aparência um pouco diferente de uma aparência típica dos Estados Unidos, e ele poderia, em tese, representar essa ameaça terrorista, e nisso, se de fato, acabou se transformando os Estados Unidos num país que é um país, em alguma medida, com traços autoritários. E esses traços autoritários eu nem atribuo ao Trump, eu atribuo já àquele período do George W. Bush com o chamado Patriot Act, que permitia, por exemplo, a prisão de suspeitos de terrorismo sem que ele pudesse ter acesso a advogado e sem necessidade ali de um julgamento logo. né? Essa semana, inclusive, foi noticiado que algumas pessoas que foram presas em 2001, ou seja, ali logo após o 11 de setembro, logo após a decretação, né, do Patriot Act, que estavam presos, portanto, há 25 anos em Guantánamo, só vão ter o seu julgamento agora, né, esse ano. Então, essa característica de uma certa paranoia por conta de uma ameaça interna, talvez seja algo que o Trump esteja tentando insuflar agora em relação especificamente ao Irã, essa possibilidade aí de atentados terroristas orquestrados pelo Irã dentro dos Estados Unidos, talvez de uma natureza biológica ou utilizando armas de destruição em massa. Também já se lançou um medo tempos atrás de que o Irã poderia detonar uma arma nuclear dentro do território dos Estados Unidos. Isso é para se poder misturar o medo em relação ao terrorismo, o medo em relação ao Irã e a narrativa de que o Irã tem ou está prestes a ter armas nucleares. Então isso também se comunica com esse tipo de narrativa. A gente está cansado de saber que, de modo geral, a designação de um inimigo é uma ferramenta muito útil para tentar garantir unidade nacional. Então, por exemplo, o próprio Netanyahu conseguiu se manter no poder como primeiro-ministro de Israel, mesmo com uma série de polêmicas de corrupção, polêmicas ali de interferência nos assuntos do judiciário, exatamente pelo fato de que, tendo-se ali a guerra em Gaza, né, a guerra no território de Gaza, bem como a guerra contra o Irã, a população ela é convocada a depositar as suas esperanças no governo atual, no governo constituído, que seria aí, em tese, o mais apto a poder enfrentar esses desafios. E aí, claro, não se pode alimentar cisões internas, disputas políticas internas, numa situação de conflito internacional, conflito contra um inimigo estrangeiro, porque isso seria deslealdade. Você estaria fortalecendo um inimigo estrangeiro se você começar a questionar o governo naquele momento. Então, tal como isso foi feito em Israel, isso é feito em muitos países, é algo bem, bem típico mesmo, essa questão de você utilizar a ferramenta de um inimigo, seja ele real ou construído, artificial, para poder unificar a própria base e ganhar aquele voto de confiança até mesmo de opositores e de pessoas que estão em cima do muro. E isso é algo que o Trump está tentando fazer, talvez por conta, por exemplo, das eleições das midterms, ainda que eu não ache que isso vá ter muito efeito, a não ser que de fato aconteça algum tipo de evento, cataclísmico nos Estados Unidos, né? Tipo algum tipo de atentado, e aí a gente sabe vai ter muito questionamento em relação à autenticidade de qualquer coisa que aconteça nos Estados Unidos. Mas enfim, esse é um dos possíveis motivos também, essa aproximação de eleições e esse desejo de, talvez através de uma designação de um inimigo, ver se existe um certo voto de confiança no Donald Trump para esse próximo período aí de disputa política interna.
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3: Olá, ouvinte. O Jabuticaba Sem Caroço de hoje fala sobre os desafios políticos que o próximo presidente eleito terá a partir de 2027. Nos últimos 4 anos, a relação entre o governo Lula e o Centrão foi marcada por momentos de tensão, atritos, desconfianças e críticas públicas lado a lado, chegando até perto de um ponto de ruptura. A maioria dos partidos de centro optou por não lançar candidato e nem entrar em coligações para a disputa presidencial neste ano, mas com o maior número de parlamentares, o Centrão deve estar presente no governo, independente de quem ganhar a eleição. Como o próximo governo terá que lidar com o chamado Centrão para manter a governabilidade? Nós conversamos sobre isso e muito mais com Paulo Nicoli Ramírez, cientista político e professor de ciência política na ESPM, e Hilton Fernandes, professor e pesquisador do Laboratório de Opinião Pública e Mídias Digitais da FESP-SP. Então não perca, a gente tem um encontro marcado, esperamos vocês aqui na programação da Rádio Sputnik Metropolitana.
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6: A política dos países ocidentais para preservar sua posição dominante no cenário internacional é um dos principais fatores por trás do aumento das tensões no mundo, foi o que afirmou a representante do Ministério das Relações Exteriores da Rússia, Maria Zakharova. Segundo a diplomata, o confronto com a Rússia e o conflito na Ucrânia colocam em questão o modelo de segurança baseado em estruturas euroatlânticas, como a Organização do Tratado do Atlântico Norte e a Organização para a Segurança e Cooperação na Europa. Zakharova também acusou os países ocidentais de envolver diferentes regiões do mundo em conflitos, no contexto de disputas geopolíticas. Ela também apontou que isso é percebido nos países da maioria mundial, que vêem cada vez mais regiões se tornarem palcos dos jogos geopolíticos dos aventureiros ocidentais e serem atraídas para o espaço de conflito. Os anglo-saxões agem como os impérios coloniais do passado, mas sem considerar a experiência histórica, foi o que apontou Zakharova. Ela acrescentou ainda que, ao impor sanções à Rússia, o Ocidente acaba restringindo seus próprios cidadãos e também seus empresários. Além disso, a diplomata destacou que as intenções da Alemanha de criar uma força-tarefa para combater drones devem ser direcionadas especificamente aos drones ucranianos, pois outros drones não voam para países da União Europeia. Bom, Fernando, queria trazê-lo para a gente comentar um pouco sobre essa fala da Maria Zakharova durante o Fórum Econômico do Oriente. Bom, ela dizendo que o Ocidente é a principal fonte de tensões no mundo. Queria que você avaliasse, você concorda com essa fala, enfim, quais seriam os interesses do Ocidente para manter essas tensões? Enfim, queria que você comentasse um pouco sobre esse assunto.
7: Bem, considerando que os Estados Unidos são tidos em quaisquer pesquisas feitas em qualquer lugar do mundo como o país mais perigoso para a ordem, para a paz internacional, devido a todas as intervenções que eles realizaram e continuam realizando, isso faz sentido. Outra coisa também é que existe, no ponto de vista russo, né, a ideia e a certeza de que a Europa vive e sempre sustenta uma espécie de russofobia, isso é permanente, em que eles alegam que existem interesses russos de invadir o leste da Europa, o que não tem cabimento, né? A guerra na Ucrânia não foi feita com essa finalidade, foi feita para que houvesse defesa das populações russófonas dentro da Ucrânia e que houvesse também um veto, a entrada da Ucrânia na OTAN, que é uma organização militar que deveria ter sido desativada lá nos anos 90. A OTAN hoje tem 32 países, ela tem mais membros do que a União Europeia, que tem 27. E foi, do ponto de vista russo, sempre um risco de colocar armamento, colocar defesas antiaéreas no território ucraniano, muito próximo da fronteira russa. Essa lógica de que, agora ela cita especificamente os anglo-saxões, eles mantêm interesses coloniais, Isso também cabe. Os Estados Unidos não têm, não precisam ter, devido ao seu tamanho, devido ao porte de sua economia interna, né, intenções de colonizar outros territórios. Mas os europeus, em grande medida, especificamente, né, os ingleses, pensam sempre em termos geopolíticos contra a ascensão, a força demonstrada pela Rússia. Faz sentido o que ela cita a respeito da lógica de o Ocidente criar as tensões. O que é o Ocidente? O Ocidente se expande fora dos critérios geográficos, né? O Ocidente vai ter apoio da Austrália, vai ter apoio do Japão, vai ter apoio da Nova Zelândia, é bem além dessas fronteiras. A organização do Tratado do Atlântico Norte é algo que era um instrumento de Guerra Fria. Quando a Rússia dissolveu o Pacto de Varsóvia, se esperava que essa entidade fosse dissolvida também. E a lógica de manutenção do poder ocidental fica mais acentuada quando se vê um declínio muito rápido do poder europeu e, como nós citamos ontem, as dificuldades que os Estados Unidos enfrentam. Eles não são mais o centro cíclico da economia mundial, isso já passou para a China. Eles são ainda o país hegemônico. E eles conseguiram implantar regimes liberais para o mundo inteiro depois do Acordo de Bretton Woods lá em 1944. Isso veio funcionando, né, de certa maneira, bem do ponto de vista deles, até agora os dois governos do Donald Trump, especialmente esse que desmonta o sistema multilateral e coloca uma situação de tensão permanente. É preciso ver outra coisa sobre os Estados Unidos. A economia deles, em grande medida, é movida por investimentos na indústria armamentista, o keynesianismo bélico. Isso é muito importante. E nisso eles também estão perdendo posições. Ela tem razão nesse aspecto de dizer que eles são, é o Ocidente que provoca as tensões no mundo. Quando generalizam, vamos dizer o seguinte, Israel tem que posição geopolítica? Há alguns autores que dizem que Israel é uma espécie de porta-aviões dos Estados Unidos no Oriente Médio. Então, Israel participa, de grande medida, de instituições europeias, né? Até no que se refere a futebol. São prolongamento do imperialismo numa região, imperialismo ocidental, né? Numa região que deveria estar se preocupando com seus próprios problemas, com a solução dos seus problemas por eles mesmos. Isso é muito sério. Eu acredito que a observação dela é bem cabível, tá?
6: Perfeito, Fernando. Obrigado pela resposta. Rafa, queria trazê-lo para a gente comentar um pouco sobre essa fala tão firme de Maria Zaharova sobre a situação envolvendo o Ocidente. Rafa, até que ponto aí o Ocidente tem interesse em manter essas tensões pelo planeta?
1: A gente tem que levar em consideração a posição na qual o Ocidente se encontrou após a Guerra Fria, né? O final da Guerra Fria representou, para todos os efeitos, uma vitória desse Ocidente liderado pelos Estados Unidos sobre todos os seus rivais. O último rival, né, o último grande rival que tinha ali uma espécie de projeto planetário alternativo era a União Soviética e seus aliados, foi derrotado, tal como antes foi derrotado o fascismo. E aí sobra apenas esse Ocidente como tendo ali o único projeto planetário, pelo menos tal como o Ocidente enxergava aquele status quo, a ponto, por exemplo, de alguns intelectuais importantes como Francis Fukuyama falarem ali num fim da história. O que é o fim da história? O fim da história é essa crença de que, bem, o liberalismo naquele seu modelo ocidental e estadunidense provou a sua superioridade sobre todas as alternativas, aquele projeto de mundo, aquele projeto de poder centrado no Ocidente, demonstrou a sua superioridade, demonstrou ser o único projeto viável, o único projeto possível, portanto não haverá mais percalços políticos sérios, e aí agora aquilo que sobra são apenas pequenos ajustes rumo, por exemplo, aí ao aperfeiçoamento, à entelequia desse modelo liberal, né? Então, a superação gradual das fronteiras através da globalização, uma pasteurização crescente da humanidade em linha com a ideologia dos direitos humanos. Então, assim, tudo se desenvolveria num progresso gradual, numa mesma direção para todos os povos do mundo. Esse era basicamente o projeto da elite ocidental. Isso acabou não sendo verdade. O primeiro evento que mostra que haveriam, sim, alguns percalços foi o 11 de setembro, né, mostrando ali para todos os efeitos que a história estava viva. E aí vão acontecendo uma série de outros eventos que ou vão forçando os Estados Unidos a dobrarem a sua aposta no esforço de manter essa hegemonia unipolar, né? Então, o recrudescimento de um autoritarismo no cenário interno, tal como eu falei antes, o Patriot Act, e um intervencionismo crescente e sem mais qualquer tipo de limitação. Porque quando a gente pensa certas guerras num sentido clássico, uma guerra da Coreia, uma guerra do Vietnã e outras intervenções pontuais e específicas, essas operações elas possuem determinados limites, inclusive os próprios limites das fronteiras, ainda que no caso da guerra do Vietnã você tenha aí um spillover, por assim dizer, no território do Camboja e do Laos. Mas, num certo sentido, existe aquela percepção de que a guerra é algo que começa e termina, tem determinados limites, se dá dentro de determinadas fronteiras, contra um inimigo específico, visível, identificável, designável. E quando você tem aí a guerra ao terror, em primeiro lugar, não existe guerra ao terror, porque o terror não é um inimigo, né? O terror é um... guerra, a morte ou o que quer que seja. Então, assim, você cria esse inimigo fantasmagórico que não pode ser individualizado, não tem como ser designado e delimitado, e isso permite uma situação de conflito permanente em determinados lugares do mundo, em que você vai, de tempos em tempos, realizando ataques com drones, realizando bombardeios, utilizando forças especiais para assassinar determinadas lideranças inimigas. Então, se criou um cenário de guerra permanente. Tanto que a gente não tem nem como dizer se a tal guerra ao terror terminou ou não terminou realmente. E tudo isso, inclusive a posição dos países ocidentais em relação à Rússia, a posição dos países ocidentais em relação ao Irã e em relação à China, constituem a reação de potências, ou especificamente de uma grande potência e os seus vassalos, os seus países associados, que recusam essa transição geopolítica na direção da multipolaridade. E ao recusarem essa transição geopolítica, utilizam todas as ferramentas possíveis e imagináveis para tentar impedir que aconteça essa transição. Dão golpes de Estado, utilizam aí ferramentas de embargos, utilizam inclusive os seus ativos de inteligência para roubar segredos tecnológicos ou mesmo para realizar assassinatos, instrumentalizam organizações terroristas como proxies contra os seus inimigos. Então, essas potências ocidentais estão fazendo de tudo para poder impedir a transição geopolítica na direção da multipolaridade, mesmo que para isso seja necessário lançar boa parte do planeta numa situação de caos generalizado. Então, essa avaliação da Maria Zaharova, nesse sentido de que esse Ocidente americanocêntrico, anglocêntrico, espalha o caos, né? Você tem aí uma situação na qual existe a pretensão de que os Estados Unidos e a Europa Ocidental sejam uma ilha de ordem, de estabilidade, de segurança, de paz, né? A gente teve aí, agora eu me esqueci exatamente qual foi, acho que foi o Guterres, né, falando aí sobre o jardim europeu, né, que não se poderia permitir que estrangeiros destruíssem o chamado jardim europeu. Então você tem essa pretensão de que haja uma ilha de paz, ordem e segurança, enquanto o resto do mundo é lançado numa situação de instabilidade e caos, porque exatamente isso é o que é mais conveniente para a manutenção desse status quo. A gente não está mais numa situação na qual se fala nem mesmo em state building, né? A Líbia foi destruída e não houve nem mesmo a pretensão, nem se fingiu a pretensão de colocar alguma coisa no lugar do Gaddafi. O país está fragmentado, destruído, ameaçado permanentemente por organizações terroristas, numa situação de retorno, inclusive, ao comércio de escravos. Então, essa situação da Líbia. O que aconteceu na Venezuela, por exemplo, em que se utilizou o argumento da falência da Venezuela enquanto Estado para poder justificar, entre outros motivos, uma intervenção armada, mas na prática não se mudou nada, né? Se existiam problemas políticos, econômicos, sociais e de outros tipos, inclusive de segurança, né? Problemas de criminalidade, crime organizado, etc., no território venezuelano, o que mudou desde o sequestro do Maduro para cá? Absolutamente nada, o que mostra, de novo, que não existe mais aquela pretensão que se falava muito 20 anos atrás, 25, 30 anos atrás, de state building, né? Você derruba os failed states, os estados falidos, e no lugar você apoia ali uma alternativa democrática, o FMI empresta dinheiro desde que aquela alternativa democrática privatize absolutamente tudo, e aí você vai, né, através da atuação de ONGs, de think tanks, você nomeia ali algumas pessoas vinculadas à escola de Chicago ou análogos para poder redigir uma nova constituição daquele país, e assim por diante nisso se vai construindo um novo Estado. Até a época do Iraque, né, da invasão do Iraque, meio que se tentou fazer aquilo, né, meio que se teve ainda essa pretensão de ter um Estado ali democrático, com uma certa estabilidade e assim por diante. Desde então, o caos passou a fazer parte do pensamento geopolítico, especialmente dos Estados Unidos. De modo que, quando se fala aí em levar democracia à Venezuela, levar democracia ao Irã, levar democracia sabe-se lá onde, é mentira, porque não é mais isso que está em jogo para os Estados Unidos. Trata-se de criar zonas de instabilidade no mundo, de maneira que isso prejudique determinadas potências rivais. Por exemplo, se conseguisse alcançar o objetivo dos Estados Unidos e do Ocidente no Irã, não se teria ali uma alternativa democrática. O mais provável seria uma fragmentação do Irã em republiquetas militarizadas rivais, algum fenômeno separatista, talvez ali a ascensão de determinadas organizações terroristas que são mantidas, sufocadas e reprimidas pelo Estado iraniano. E quem que seria prejudicado por isso? Evidentemente a Rússia, que é um país que faz fronteira com o Irã, a Índia, que apesar de ser um país ambíguo, tem muitas relações positivas com o Irã e é um país que não está tão longe assim, e obviamente a China, que é um dos principais clientes das exportações iranianas. Então hoje o caos é parte dos principais elementos do pensamento estratégico ocidental. Então é claro que realmente a gente vê um mundo se tornando um pouco mais perigoso, um pouco mais hostil nesse sentido geopolítico, graças a esse tipo de postura adotada pelos Estados Unidos e seus aliados.
8: Olá, ouvintes da Rádio Metropolitana e do Entretanto, tudo bom? Mundioca hoje vem com o segundo programa da série Brasil sob nova direção e hoje a gente vai ver como o futuro presidente do Brasil, ou o atual, que está concorrendo à reeleição, vão se dar em relação aos assuntos que envolvem a América Latina.
9: A gente vai falar se vai ser mais fácil ou mais difícil para o próximo presidente lidar com temas tão importantes aqui da nossa região. Eu destaco a questão do tráfico de drogas, do narcotráfico. A gente sabe que recentemente o PCC e o Comando Vermelho foram classificados como organizações terroristas. Vamos debater esse assunto também e se vai ser mais fácil ou mais difícil para o próximo presidente, a depender de quem seja.
8: Até já.
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6: O Ministério Público do Rio iniciou uma nova fase da operação que investiga a chamada Máfia das Cantinas em presídios do Estado. O repórter Paulo Fonseca tem mais detalhes pra gente.
11: O Ministério Público do Rio de Janeiro iniciou nesta terça-feira a segunda fase da Operação Snack Time contra a chamada Máfia das Cantinas em presídios fluminenses. Promotores do GAECO cumpriram 22 mandados de busca e apreensão em endereços na capital e em Mesquita e Duque de Caxias, na Baixada Fluminense. Entre os investigados estão um ex-subsecretário estadual e um policial penal. Segundo o MPRJ, a organização criminosa atuou por cerca de 9 anos, entre 2015 e 2024, controlando as cantinas instaladas em unidades prisionais do estado. O grupo é acusado de manipular processos de licitação, eliminar a concorrência e usar empresas que, apesar de aparentarem ser concorrentes, estariam ligadas ao mesmo grupo. Em uma das disputas, empresas ligadas ao esquema chegaram a arrematar 95% dos lotes. De acordo com o Ministério Público, o prejuízo causado aos cofres públicos é superior a 25 milhões de reais. Os 22 investigados foram denunciados por organização criminosa e fraude em licitações e se tornaram réus depois que a justiça aceitou a denúncia do GAECO. Durante as buscas desta terça-feira, os agentes apreenderam dinheiro em espécie e joias na casa de um dos investigados. Entre os denunciados está Rafael Rodrigues de Andrade, ex-subsecretário de Gestão, Finanças e Planejamento. Segundo o MPRJ, ele teria usado o cargo para favorecer o cartel, desclassificando empresas que não faziam parte do esquema. Rafael já havia sido preso em 2020, após ser investigado em uma outra operação que apurava fraudes em contratos de fornecimento de comida para o complexo penitenciário de Jericinó, na zona oeste do Rio. A primeira fase da operação Snack Time foi realizada em novembro de 2024, quando o MP cumpriu 4 mandados de busca e apreensão. Em nota, a Secretaria de Estado de Polícia Penal informou que a investigação começou na Subsecretaria de Inteligência do próprio Sistema Penitenciário, em conjunto com a Corregedoria da instituição. A Secretaria também informou que as atividades das cantinas nos presídios foram encerradas em 2024 e afirmou que não compactua com desvios de conduta ou crimes praticados por servidores, reforçando o compromisso com a transparência e a legalidade no sistema prisional fluminense. Reportagem Paulo Fonseca.
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6: 5h24, o comércio da Rússia com os demais países da Organização para a Cooperação de Xangai superou 400 bilhões de dólares em 2025, segundo o presidente da Rússia, Vladimir Putin. A declaração foi feita nesta terça-feira durante a cúpula da organização, que é chamada também de OCX. Essa cúpula acontece em Bishkek. Putin afirmou que fortalecer as relações comerciais entre os integrantes é uma das principais tarefas da organização. De acordo com ele, os países vêm ampliando o uso de moedas nacionais nas transações, que já representam mais de 98% dos pagamentos entre a Rússia e os demais membros do bloco. O presidente russo classificou a OCX como a maior união regional do mundo, reunindo mais da metade da população global. Ele também afirmou que, em 25 anos, a organização se transformou em um centro influente de um mundo multipolar e disse que Moscou apoia medidas para aumentar a eficiência do bloco. Durante a cúpula, os líderes assinaram a Declaração de Bishkek. Segundo o documento, os países membros se posicionaram contra medidas econômicas coercitivas unilaterais e defenderam a solução pacífica de disputa entre estados e a reforma da arquitetura financeira internacional. A declaração também reafirmou apoio à soberania e à integridade territorial do Irã e defendeu que as questões relacionadas ao país sejam resolvidas por meios diplomáticos. Durante a passagem por Bishkek, Putin tem 9 reuniões bilaterais programadas. Entre os encontros que já foram realizados, estão conversas com o presidente da China, o primeiro-ministro da Índia e os presidentes do Uzbequistão e também do Cazaquistão. Bom, Fernando, queria trazê-lo para a gente falar um pouquinho sobre essa reunião da Organização para a Cooperação de Xangai. A gente traz números financeiros, né, relevantes, né? O comércio da Rússia, por exemplo, ultrapassando 400 bilhões de dólares. Eu queria entender, Fernando, assim, é uma forma também, né, tanto a OCX quanto a gente tem também o BRICS, são maneiras dos países cada vez mais dependerem menos dos Estados Unidos?
7: Ah, sim, com certeza. Esse processo de regionalização é muito interessante porque ele se dá justamente dentro de um processo global, né? Isso que nós chamamos de globalização, em que alguns grupos de países pensam na melhor maneira possível de se defenderem contra diversos ataques que podem acontecer, sejam financeiros, econômicos, né? Das potências já assentadas anteriormente. A OCX é uma instituição gigantesca, cobre, como vocês falaram aí, boa parte da população mundial, talvez até a maior parte, né, com a Índia e com a China, só as duas já são praticamente a metade da população mundial. E tem uma projeção de poder da China muito grande dentro da OCX, que já sede lá em Beijing, até por conta da inevitável e irrefreável expansão da economia chinesa. E os russos aproveitaram isso muito bem, à medida em que havia sanções, embargos de todos os tipos da parte da OTAN e dos Estados Unidos. O Sergei Lavrov promoveu com certeza uma integração maior com a China, né? Grande demandante de matérias-primas, para onde vai o petróleo russo agora, principalmente para a China e para a Índia. Conseguiu isso muito bem. Existe um banco de investimentos em infraestrutura asiático, em que essa capacidade da China de ser um hub mundial fez até com que a Alemanha, o Reino Unido e a França participassem desse banco. Existe um interesse muito grande de estar associado a esse mercado. É claro que as intervenções desastradas do Trump prejudicaram muito, né, uma lógica maior de aceitação da economia chinesa como um parceiro que pode ser relevante, como foi visto ainda no início do programa, a ideia de ter negócios com a China ao invés de uma hostilidade declarada, né? O Putin aproveita muito bem isso, vai haver eleições agora na Rússia, de 18 a 19 de setembro. Essa linha, claro, vai ser estendida nessa cooperação toda. E usar moedas regionais ou algum tipo de escambo via caixa de conversão é muito importante, porque todo mundo percebe como a proeminência do dólar como moeda internacional é algo exorbitante. O dólar não tem lastro, os Estados Unidos emitem a própria moeda para pagarem suas importações, isso tudo, e eles podem sancionar um país qualquer usando o dólar como arma. Se restringir o acesso de qualquer país ao uso do dólar, essas economias que sejam sancionadas serão tremendamente prejudicadas. Isso já se viu no caso do Irã, do Iraque, de Cuba, da Venezuela, né, da Coreia do Norte. Todos os que são proibidos de usar o dólar ou que tentaram transformar a sua receita de exportações em receitas em euro foram punidos pelos Estados Unidos. Então se procura isso, sair desse uso do dólar como arma, né? Garantir o máximo possível de soberania na sua economia, e a OCX vem propondo isso. Aliás, ela começou há 25 anos, né, também com uma lógica de promover a paz, promover uma articulação contra movimentos de grupos terroristas que prejudicariam até o funcionamento dessas sociedades. Isso tem evoluído bastante. O Brasil faz parte do BRICS, que também tem uma lógica de procurar usar mais as suas próprias moedas. E, de novo, ligando à temática que vimos antes, se deve a um movimento sempre muito agressivo dos Estados Unidos, e sabem que é inevitável a superação do poder deles pelo poder da China. Isso está em curso. Outra coisa, eu falei ainda há pouco sobre uma afirmação americana de que sem o poder dos Estados Unidos, o Canadá seria invadido. Alguém deve ter dito ao Trump que a China criou uma rota polar, né, uma rota da seda polar, em que é muito mais fácil ter contatos comerciais com a Europa pelo polo, que hoje está ficando cada vez mais navegável, né, do que por outras vias. Então, o medo de haver mais presença russa naquela região e presença chinesa naquela região. Não se trata de uma invasão convencional, se trata de uma expansão
13: de grandes economias, que é inevitável, né? É uma reorientação no sentido de reorientar para o Oriente do centro econômico do mundo. Isso está em curso muito aceleradamente, e quando se vê iniciativas agressivas demais dos Estados Unidos, se deve, até podemos falar, um certo desespero de ver que isso é inexorável, inevitável. Ainda agora, já falou sobre o cinema, né? O catastrofismo típico do cinema americano. Eles também costumam se associar muito ao Império Romano, à decadência do Império Romano. Embora, de fato, eles não se vejam como império, eles têm essa curiosa analogia que fazem com o Império Romano. Chegou um apogeu, decaiu. Como é que decaiu? Decaiu em razão de invasões dos povos bárbaros, foram se infiltrando no império. Isso faz parte de uma certa ideologia educacional, como eu falei antes, em que eles têm medo do estrangeiro. E eles estão acompanhando sem poder mudar a lógica de, vamos dizer, insubordinação desses países. Quando eu falei agora do mapa do Pentágono, eles colocam como adversários os países que já são potencial, já são adversários mesmo, potencialmente. Esse potencialmente adversário é perigoso até para nós, né? Pelo tamanho que o Brasil tem, pelo destaque que o Brasil tem, é um adversário potencial deles. Isso eles realmente calculam dessa maneira. É a questão de acompanhar, né, o crescimento, eu falei, inexorável dessa região toda, é muito bem articulada, né? Todos que fazem parte da OCX só vão projetar poder cada vez mais. E o centro do sistema até agora vai reagir o tempo inteiro. Quando reage por via militar, mostra que nem tem mais possibilidade de reagir pelos instrumentos tradicionais deles, de propor o livre comércio, exportação de democracia, o que é uma enorme demagogia, né? Como foi falado ainda agora, em cada momento que é uma intervenção americana, aquele que sofreu intervenção é arrasado, é destruído, fica uma coisa caótica no lugar. Agora, não se divulga isso devidamente, justamente para as populações que sustentam essa agressividade lá no centro do sistema.
6: Perfeito, Fernando. Obrigado pela resposta. Rafa, queria trazê-lo para a gente comentar um pouco sobre esse assunto. Comércio da Rússia com países da Organização para a Cooperação de Xangai ultrapassando 400 bilhões de dólares. Informação trazida aí pelo Vladimir Putin hoje. Rafa, queria que você explicasse um pouco a importância da OCX, não só para a Rússia, mas para todos os países membros.
1: Bem, a gente tem um cenário geopolítico, um cenário internacional com determinadas instituições e com determinadas articulações de poder que já há um bom tempo são percebidas como excessivamente ocidentocêntricas. Quando a gente pensa, por exemplo, naquela formação original de um G7 ou a composição do FMI, como ele toma suas decisões, ou mesmo a maneira pela qual se construiu a OMC, ou uma série de outras instituições, por exemplo, vinculadas à ONU, determinados tribunais internacionais, a influência do Ocidente nessas articulações é muito grande, é muito significativa. Mesmo em determinadas organizações internacionais, multilaterais, quando a gente pensa, por exemplo, uma União Europeia, sempre tem ali um certo dedo dos Estados Unidos, uma influência dos Estados Unidos, e é claro que a própria União Europeia, ela tem ali os seus desequilíbrios em que existe uma tendência da Alemanha e da França imporem a sua vontade aos outros países, ou quando a gente pensa em articulações no âmbito das Américas, como a OEA, né, a Organização dos Estados Americanos, e outras iniciativas de teor pan-americano, sempre tem ali a influência do Ocidente, a influência especialmente dos Estados Unidos. De uns tempos para cá, portanto, na medida em que inclusive colapsam outros blocos e articulações alternativas, tanto, por exemplo, o Bloco Oriental, né, Pacto de Varsóvia, o movimento dos não alinhados, ele continuou existindo, mas sem muito impulso, sem muita capacidade de determinar praticamente nada no plano internacional, começa a haver um interesse pela construção de certas articulações internacionais, principalmente de caráter mais regional. Então, quando a gente pensa, por exemplo, a União Eurasiática, que foi sendo construída, especialmente ali entre Rússia, Belarus, Cazaquistão e a Armênia, por exemplo, ou quando a gente pensa na própria Organização para a Cooperação de Xangai, que vem se expandindo, mas tem como seu núcleo principal a própria China e alguns países vizinhos. Então você tem esse tom aí de uma busca por uma certa articulação regional como maneira de garantir que os interesses de países concretos, de povos concretos, de determinadas regiões do planeta, serão discutidas ali por pessoas que de fato entendem aquilo, e não em articulações e fóruns internacionais que muitas vezes são controlados ou coordenados ou influenciados pelos Estados Unidos e seus aliados. O BRICS aí acaba sendo uma exceção pelo fato de que não é uma articulação regionalista e sim algo de fato intercontinental. Porém, quando a gente pensa ali naqueles projetos que têm essas nações, as nações originais dos BRICS como núcleo, um pouco daquilo que se estava pensando naquele momento era exatamente nessa lógica multipolar, em que cada um daqueles países seria um polo, ou seja, um nexo de articulação para o resto dos países daquela região. Então você tem ali a África do Sul como um país líder da África, especialmente da África subsaariana, o Brasil como um país líder da América Latina como um todo, a Rússia vista como um país líder na Eurásia, né, Eurásia entendida naquele conceito mais restrito, a China no leste asiático, a Índia, né, no Hindustão, por assim dizer, que envolve uma série de outros países nos arredores também. Então você tem ali países que poderiam ser núcleos de articulação, nexos de integração regional, de uma maneira autônoma em relação a instituições ocidentais. Ainda que nunca tenha havido realmente a pretensão de uma ruptura por parte dos BRICS com essas instituições ocidentais. A Organização para a Cooperação de Xangai, ela tem exatamente essa importância regionalista de discutir os interesses dos países da região entre representantes dos países da região. Então, quando a gente fala, por exemplo, no terrorismo, nessa possibilidade ali concreta de terrorismo envolvendo a região do Xinjiang, né, e sabe-se hoje em dia que organizações terroristas que atuam ou que tentam penetrar a região do Xinjiang têm conexões internacionais com organizações como, por exemplo, a Al-Qaeda ou o ISIS, que sabidamente já foram utilizadas como proxy pelo Ocidente para desestabilizar o Oriente Médio, para desestabilizar outras partes do mundo. Isso é muito importante, porque se trata ali de uma discussão entre países que são diretamente afetados por esse tipo de ameaça terrorista e, portanto, eles podem dar as soluções que são mais adequadas para esse tipo de problema. Ou mesmo outros tipos de discussão envolvendo infraestrutura, e aí o debate se dá ali em relação a um tipo de investimento e um modelo de crédito para investimento que é completamente diferente daquilo que é discutido no âmbito do FMI. Só comparar, por exemplo, a tragédia da Argentina, que está vinculado claramente a essa dependência constante e excessiva e cíclica em relação à injeção de dinheiro por parte do FMI, com os projetos de investimento ou mesmo as ajudas financeiras que se dão no âmbito, por exemplo, da Organização para a Cooperação, de Cooperação para Xangai ou dos BRICS, com o Banco dos BRICS. Então, esse tipo de fórum é importante exatamente porque ajuda a descentralizar o sistema mundo, e isso é importante objetivamente para a construção, para a preparação de um caminho para a instituição de um mundo multipolar.
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6: A Polícia Civil realizou uma operação contra a exploração ilegal de internet em uma comunidade aqui na Ilha do Governador. Nosso repórter Paulo Fonseca tem mais detalhes pra gente.
11: A Delegacia de Defesa dos Serviços Delegados deflagrou nesta terça-feira a Operação Sinal Livre, que mira traficantes da comunidade Bugiug, na Ilha do Governador, na zona norte do Rio, que mantém o monopólio criminoso de serviços de internet no local. De acordo com as investigações, os bandidos expulsavam empresas regulares e transformavam moradores em consumidores cativos. A apuração policial revelou que técnicos de grandes operadoras de telecomunicações eram ameaçados e impedidos de entrar no boogie-woogie para fazer instalações, reparos ou manutenção das redes. Os agentes cumpriram 8 mandados de busca e apreensão em endereços ligados a 2 provedores clandestinos e a pessoas investigadas. Um homem foi conduzido à delegacia para prestar depoimento. Segundo a delegada Lorena Rocha, esse suspeito seria o responsável por ameaçar os técnicos das operadoras e vandalizar a infraestrutura das concessionárias legais com o corte de cabos e destruição de equipamentos.
15: As investigações elas iniciaram justamente por comunicações de técnicos, certo? Das concessionárias que prestam serviço de internet, que informaram das ameaças que vinham sofrendo todas as vezes que tentavam prestar algum serviço de reparo, de conserto dentro da comunidade boogie-woogie. Ele era esse vínculo dos provedores com o tráfico e ele exercia justamente essa função de ameaça dos técnicos quando eles iam lá prestar algum serviço.
11: A investigação reuniu depoimentos de técnicos e representantes de 4 empresas, registros fotográficos, reconhecimentos, ocorrências policiais anteriores, denúncias encaminhadas aos canais oficiais e levantamentos realizados pelos setores de inteligência. Os levantamentos realizados identificaram registros relacionados a impedimentos e vandalismos das redes de telecomunicações no boogie-woogie desde pelo menos 2022. A análise histórica dos episódios permitiu aos investigadores identificar a repetição de um mesmo padrão. Durante o cumprimento dos mandados, os policiais apreenderam telefones celulares, computadores, documentos, registros financeiros, equipamentos utilizados na prestação do serviço de internet e cabos. O material vai ser submetido à perícia para identificar comunicações entre os suspeitos investigados, a administração dos provedores, carteiras de clientes, movimentações financeiras, divisão de tarefas e eventuais vínculos entre empresários e integrantes dessa facção criminosa. No decorrer da operação, um morador idoso foi ferido sem gravidade em um dos pés por uma bala perdida. Ele foi socorrido pela polícia. A investigação apura até o momento a prática dos crimes de receptação, atentado contra a segurança de serviço de utilidade pública, interrupção ou perturbação do serviço de telecomunicação e associação criminosa. As investigações prosseguem para identificar outros possíveis envolvidos nesse esquema e verificar a exploração de serviços semelhantes em outras localidades do estado do Rio. Reportagem Paulo Fonseca.
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6: O ministro das Relações Exteriores do Irã, Abbas Araghchi, acusou o primeiro-ministro israelense, Benjamin Netanyahu, de ter arrastado os Estados Unidos para a guerra contra Teherã por meio de engano e o chamou de cobra. Segundo Araghchi, Netanyahu se vangloria de ter arrastado o governo dos Estados Unidos para uma guerra contra o país persa em nome de Israel. Ele disse o seguinte, olha, abre aspas para o ministro das Relações Exteriores do Irã. Netanyahu ri abertamente de como influenciou os Estados Unidos através de 1000 horas de transmissões em redes norte-americanas, fecha aspas. Já em inglês, ele colocou no X, o antigo Twitter, ele colocou que o primeiro-ministro israelense elogia a liderança do presidente dos Estados Unidos, Donald Trump. Disse o seguinte, olha, cobra, concluiu o chanceler. A gente lembra que no dia 28 de fevereiro, os Estados Unidos e Israel lançaram ataques coordenados contra o Irã, os quais Teherã retaliou. Foram alvos Israel e bases norte-americanas em vários países do Golfo Pérsico. Após quase 4 meses desde o início da escalada, Washington e Teherã assinaram em meados de junho um memorando de entendimento para pôr fim às hostilidades. No entanto, o Irã acusou posteriormente os Estados Unidos de violá-lo. Desde o dia 8 de julho, os países voltaram a trocar ataques. Recentemente, o secretário do Tesouro norte-americano, Scott Bessent, anunciou que Washington lançou uma operação visando enfraquecer o Irã e aqueles que apoiam Teerã. As restrições impostas abrangem mais de 60 entidades, indivíduos e embarcações ligadas ao país. Fernando, queria trazê-lo para a gente falar um pouco sobre esse assunto, né? De uma guerra que começou lá no finalzinho do mês de fevereiro, iria durar pouquíssimo tempo, né? Para Donald Trump. Lembro que ele falava: ah, essa guerra vai durar horas, se não dias. E bom, a gente já está aí desde fevereiro nessa, a gente já está em setembro. E não me parece que seja um conflito que tenha uma solução, né? Enfim, não parece nesse momento que os países envolvidos cheguem a um acordo. Queria entender com você, Fernando, assim, se você enxerga que esse conflito possa estar no final, se para você

0: A Rússia é outro, então não tem um apoio sim, militar, né? Mas tem, de qualquer maneira, essa garantia de que as sanções econômicas podem ser contornadas. Sobre essa operação pária econômica, eles já transformaram o Irã em pária econômico há bastante tempo, aquilo que eu falando agora sobre as restrições ao uso do dólar. Agora, o Irã não é uma economia pequena, é uma economia enorme, né? E como 92 milhões de habitantes, não seria nunca uma coisa fácil para nenhum país intervir ali. O Netanyahu tinha a intenção de enfraquecer o Irã como um financiador, um mantenedor do poder do Hezbollah na região do Oriente Médio, né? E envolveu o Trump nisso. Ele acreditou que seria fácil, não era. Sobre a possibilidade disso terminar proximamente, não há como, né? O Irã não vai conceder muita coisa, né? Além do que ele já teria concordado. E o regime iraniano, que vinha sendo contestado internamente, né, aquela teocracia, pelo seu profundo autoritarismo, embora também não seja exatamente o que se pensa aqui, porque eles têm as regras estabelecidas lá desde a Revolução de 1979. E aí, lembrando, 1979 foi o momento em que os iranianos derrubaram o Shah, aliado dos Estados Unidos. E de lá para cá, as relações entre os dois países sempre foram muito ruins, sendo o Irã uma potência regional que teria o direito de fazer as pesquisas nucleares que vinha fazendo, e aí se torna assim um alvo das maiores sanções dos Estados Unidos, porque a ideia é que impedir o Irã de ter uma arma nuclear. Já ele havia assinado acordos que levariam isso a um horizonte muito distante. Lembra que havia até gestão brasileira com o nosso chanceler Celso Amorim, para que fosse aceito um termo plausível para os iranianos, e quem sabotou isso foram os Estados Unidos. Da mesma forma, agora, quando o Irã acusa os Estados Unidos de romperem a possibilidade de acordos, é fato. Agora, mais do que os Estados Unidos, foi Israel que sempre contrariou qualquer negociação na Palestina, né, que envolvesse uma pacificação ali. Da mesma forma, Israel perturba no que se refere à política externa dos Estados Unidos para o Oriente Médio. Tem um livro do professor Luiz Alberto Muniz Bandeira, que é chamado A Terceira Guerra Fria, onde ele comenta, a Nova Guerra Fria, aliás, a Nova Guerra Fria, onde ele comenta essa posição americana de ter que controlar qualquer poder regional que seja desafiador para as regras que eles impuseram ao mundo quando eles eram os grandes vitoriosos da Segunda Guerra Mundial. Ali eles tiveram o maior poder deles até o momento, né, concentrando a maior parte da riqueza mundial, e era inevitável que isso diminuísse, como está diminuindo aceleradamente agora, né, em todos os tipos de poder que se considere, ainda estão à frente no militar. E o Irã, como potência regional, não poderia ter veleidades, né, de criar algo que competisse com a força dos Estados Unidos naquela região. Lamentavelmente, o Trump se deixou seduzir pelas informações equivocadas do Netanyahu e fez aquela intervenção horrível, né? Atacar um palácio, matar a grande liderança do país. Como é que fica dentro do Irã? É óbvio, quem era contra o regime continua contra, mas vê que o inimigo mais sério agora está do lado de fora, né? É o interventor americano que pretende ter mais poder naquela região, fazer uma mudança de regime. O que o Trump conseguiu fazer? Não mudou o regime, fortaleceu o regime, deu várias escapatórias para os iranianos, a capacidade do Irã de se defender continua grande. Então não vejo muita possibilidade de se resolver proximamente, não. Os Estados Unidos não aceitam que de diversos modos o Irã pode se declarar vencedor. Eles conseguiram conter o poder da maior potência militar do mundo naquela região. É impossível imaginar uma operação terrestre na preocupação daquele território. Em termos de poderio aéreo, os Estados Unidos são bastante prejudicados no momento também. Há pouco tempo, lembrem, eles foram obrigados a retirar no poder naval, né, um porta-aviões gigantesco daquela região que não tinha mais condições de operar. Então, o impasse é muito grande. Vamos ver. Esperar que pelo menos não dure mais muito tempo.
1: Perfeito, Fernando. Obrigado pela resposta. E, Fernando, obrigado pela participação no programa de hoje. O Entretanto recebeu o Fernando Almeida, coordenador do curso de graduação em Relações Internacionais da UF, doutor em História Política pela Universidade do Estado do Rio de Janeiro. Olha, Fernando, sua participação foi muito importante no programa de hoje, né? A gente, com certeza, aprendeu um pouquinho mais sobre aquilo que está acontecendo em todo o mundo. Enfim, fica o convite para você retornar aqui ao programa para comentar.

0: estar mais com a gente. Obrigado mais uma vez, uma boa noite e até a próxima.
1: Boa noite. Boa noite, muito obrigado.
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0: Bom, a gente tá no Rio de Janeiro e quem tá no Rio de Janeiro, assim como eu, percebeu uma mudança de tempo, enfim, fortes rajadas de vento durante a madrugada. No início da manhã de hoje também ventava bastante, inclusive ventou, choveu, enfim. E a previsão indica, Vini, que pode ter mais ocorrências, enfim, mais complicações relacionadas ao clima, pelo menos ao longo dessa semana. Você tem mais detalhes pra gente? Obrigado pela presença mais uma vez. Vinícius Fernandes, nosso repórter, atualizando a situação da chuva aqui no Rio de Janeiro.
4: Léo, tudo bom? Boa noite para você, boa noite a todo mundo que acompanha. Entretanto, e a cidade aqui do Rio de Janeiro está em alerta por causa dessa aproximação de uma frente fria. A Defesa Civil Municipal voltou a emitir na tarde de hoje um alerta para ventos e chuva forte. Já começa a chover forte em alguns pontos aqui da capital fluminense, como na região sudoeste da cidade, na Barra da Tijuca, por exemplo, é um dos pontos em que a chuva já começa a dar sinais. A madrugada, como você disse, foi marcada por uma ventania com rajadas que chegaram a 71 km por hora em Copacabana, na zona sul do Rio de Janeiro. A previsão é de que os ventos possam chegar até 90 km por hora. Esse é o alerta das autoridades fluminenses. Ao menos 10 árvores caíram em diferentes pontos da cidade. De acordo com o Centro de Operações, as ocorrências foram registradas no bairro da Gávea, Penha, Vila Isabel, Rio Comprido, Caju e Praça Seca. Em diferentes pontos, o fornecimento de energia elétrica foi interrompido. O prefeito Eduardo Cavalieri disse que os ventos mais intensos foram registrados durante a manhã e que, apesar das quedas de árvores, não houve impactos significativos na rotina da cidade. Ele completa que a Prefeitura do Rio antecipou o planejamento para atuar nos episódios de mudança climática.
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5: A gente sim está aqui acompanhando com todos os órgãos. Eu quero lembrar que desde julho, a gente tomou a decisão, a partir do dia 20 de julho, de antecipar o efetivo, antecipar os recursos que a gente teria para o verão, para fazer nesse período do ano. E a população está percebendo, a recorrência de ventos atípicos, a recorrência de chuvas atípicas. Lembrando, estamos no Rio de Janeiro, a gente tem realmente um clima com uma variação muito intensa, mas o que a gente está tá aqui entrando no mês de setembro, a gente viu como foi o mês de agosto, com uma recorrência muito grande de chuva, de vento. Por isso, a prefeitura, os órgãos operacionais, com Conlube, Conservação, Rio Águas, Infraestrutura, todos os órgãos mobilizados, como se estivéssemos no verão. Por isso a gente tem capacidade de responder, de dar respostas, de estar o tempo inteiro atentos para fazer, aí sim, as medidas necessárias, com a firmeza necessária, no momento necessário, mas sempre mantendo a tranquilidade e serenidade, inclusive para poder informar a população corretamente.
4: A orientação dos bombeiros é para que as pessoas evitem ficar próximas a árvores, postes, placas, andaimes e outras estruturas que possam ser afetadas pelo vento. Lembro que em caso de emergência, o telefone do Corpo de Bombeiros é 193, Léo.
0: Perfeito, Vini. Obrigado pelas informações. Amanhã você volta aqui no Entretanto, trazendo mais informações, enfim, mais notícias aqui para todos que nos acompanham. Obrigado mais uma vez. Boa noite, até amanhã.
4: Valeu, Léo. Um abraço.
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0: Agora 5 horas e 56 minutos, hora de falar com você, motorista sintonizado em 80.5 FM aqui na Rádio Sputnik, na Metropolitana. Olha, informação da Avenida Ayrton Senna, uma faixa está ocupada na pista central, na altura do Optown, sentido linha amarela devido a um carro enguiçado. Uma equipe da Sete Rios já está no local e olha, trânsito lento com trechos de retenção desde a Cidade das Artes. Informação do COR, Centro de Operações Rio, informações da Prefeitura do Rio. Tem também informação da Barra da Tijuca, Avenida Armando Lombardi, com retenções em toda a extensão da via, no sentido Avenida das Américas. Já no sentido São Conrado, boas condições. Avenida Ayrton Senna, com retenções no sentido Linha Amarela, desde o acesso pela Avenida das Américas até a altura da Gardênia, boas condições, no sentido Orla. A gente fecha com as informações da Ecovias Pontes, que é responsável pela ponte Rio-Niterói. No sentido Rio de Janeiro, fluxo com lentidão na saída para a Avenida Brasil, travessia prevista em 20 minutos. No sentido Niterói, fluxo com lentidão dos acessos ao pedágio, travessia prevista em 37 minutos.
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0: Rafa, queria agradecer a você pela participação no programa de hoje. Amanhã a gente está de volta aqui no Entretanto, atualizando tudo aquilo que for notícia no Brasil e no mundo. Obrigado, até amanhã.
6: É isso aí, Léo. Sempre uma honra estar participando do programa Entretanto. Boa noite, até amanhã.
0: Até amanhã, Rafa. 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Todos os episódios do Entretanto estão por lá também. Não só do Entretanto, mas de toda a programação da Rádio Sputnik na Metropolitana em 80.5 FM no Rio de Janeiro. Amanhã tem mais. A partir das 4 horas da tarde a gente está ao vivo aqui no Entretanto, atualizando tudo aquilo que é notícia para você no Brasil e no mundo. Daqui a pouquinho, na sequência da programação, tem o podcast Intriga Internacional. Uma boa noite para você que nos acompanha e até amanhã.
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12: Olá, eu sou Bárbara Pereira e seja muito bem-vindo, seja muito bem-vinda. É um prazer receber você aqui no Intriga Internacional. Em março de 2026, teve início a implementação do Escudo das Américas, uma coalizão liderada pelos Estados Unidos que reúne países latino-americanos e caribenhos para combater o narcotráfico na região. Esse é o objetivo descrito por seus integrantes. Mas especialistas apontam que o escudo das Américas é mais um elemento da política que vem sendo chamada de doutrina Monroe, uma atualização da política Monroe implementada no início do século XIX pelo presidente norte-americano James Monroe e que até hoje é resumida pelo lema América para os americanos. No episódio de hoje, vamos entender como esse escudo poderá ser um caminho de interferência dos Estados Unidos nos países que aderirem e analisar os possíveis impactos nos países que não fizerem parte da coalizão, como o Brasil e México. Para isso, nós teremos a participação de dois convidados. No primeiro bloco, a nossa conversa é com Tiago Rodrigues, professor de Relações Internacionais do Instituto de Estudos Estratégicos da Universidade Federal Fluminense. E no segundo bloco, a convidada é Regiane Bressan, professora de Relações Internacionais da Unifesp, a Universidade Federal de São Paulo. Venha com a gente, o Intriga Internacional começa agora.
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12: A nossa conversa neste bloco é com Tiago Rodrigues. Ele é professor de Relações Internacionais do Instituto de Estudos Estratégicos da Universidade Federal Fluminense. Professor Tiago, muito obrigada por aceitar o nosso convite para essa conversa.
13: Obrigado a vocês, é um prazer.
12: Professor, vamos começar pelo menos tentando entender, né, um pouco essa lógica de intervenções, possíveis intervenções na América Latina por parte dos Estados Unidos com o discurso de combate ao narcotráfico. Isso não é novo, né? Isso já tem outros episódios nessa história entre Estados Unidos e América Latina, certo?
13: Olha, pelo menos desde o início dos anos 70, essa forma específica de justificativa para a intervenção na América Latina toma forma, toma contorno no início dos anos 70, ainda durante o governo Nixon, quando há uma declaração por parte desse governo de guerra às drogas. Essa iniciativa de ter um combate militarizado ao mercado e ao consumo de drogas não era uma novidade dentro dos Estados Unidos. Já havia uma prática repressiva muito acentuada nos Estados Unidos, dentro, voltada a populações específicas, especialmente minorias, né? População negra, população hispânica. Mas a internacionalização dessa luta é a grande novidade do governo Nixon. Estabeleceu um jeito de lidar com essa questão do ponto de vista de segurança e do ponto de vista militar, que ainda está mantido até hoje. Quer dizer, passaram-se aí 60 anos quase dessa declaração e o modelo em linhas gerais nunca foi desmontado. Em algumas épocas ele fica mais evidente, em outras menos evidente, mas ele sempre funcionou e é um modelo de financiamento econômico mesmo para militarizar o combate ao narcotráfico, mas também é uma pressão diplomática, econômica e militar dos Estados Unidos para que países da região adotem esse modelo. Então essa dinâmica, esse jeito, essa forma de operar, ela é antiga já, e ela continua existindo de uma forma bastante evidente agora, nesse momento, com uma nova etapa desse processo.
12: A gente pode dizer que essa retomada ou um reinício ali por parte do governo americano em relação a esse tema tem a ver com a política que antes era chamada de Monroe e agora de política Monroe? A gente pode entender que esse é um elemento dessa política?
13: Sim, certamente. É um dos elementos dessa política. É um dos elementos. Não é o único, mas é um elemento. É importante porque ele se articula com outros. Os Estados Unidos estão tentando refrear uma perda substancial de influência na América Latina, uma disputa com a China, um refluxo da influência econômica, político, militar e ideológica no continente. Então faz parte dessa tentativa de recuperação uma nova etapa, digamos assim, um novo fôlego para a chamada guerra contra o narcotráfico. Então hoje ela toma essa versão de ser chamada de guerra contra o narcoterrorismo, mas é uma etapa de um processo longo que, aliás, né, já utilizou a expressão narcoterrorismo em outras épocas e em contextos diferentes. Então, hoje, narcoterrorismo não significa a mesma coisa que significou nos anos 80 ou nos anos 90, por exemplo. A expressão não é nova, mas ela também vai sendo atualizada. Então, é sim uma manifestação dessa forma de tentar recuperar influência ou assegurar influência na América Latina e está dentro do pacote da doutrina Dunlop.
12: Nesses episódios anteriores, né, que o senhor já nos contou que existiram outros episódios, quais foram os países em que eles essa doutrina, essa política de combate ao narcotráfico se estabeleceu, digamos assim?
13: O primeiro alvo foi em torno imediato dos Estados Unidos. Então, ainda nos anos 70, os primeiros lugares atingidos pela política de guerra às drogas foram o México e o Caribe. Mas logo na sequência, ainda nos anos 70, essa política vai mais para o sul e atinge as costas da América do Sul, focando principalmente na Colômbia, e tem a ver com a ascensão de uma economia muito específica, que é da cocaína, né? Porque a cocaína é um produto, uma droga sintetizada a partir da folha de coca. A folha de coca é uma planta da América do Sul, autóctone dos Andes. Então a economia da cocaína, que é ilegal desde do princípio ali, né, nos anos 70, ela é articulada a partir de grupos sediados na América do Sul, da América Andina em especial, e a Colômbia, por uma série de características específicas da economia colombiana, da política colombiana e do crime colombiano, ficou no centro dessa economia, ficou na parte mais rentável da economia, que era a transformação em cocaína pura das etapas preliminares de produção. Então, esse epicentro da economia da cocaína, que é da geração dos famosos cartéis colombianos, né, Pablo Escobar e outros, fez com que as drogas chegassem à América do Sul ainda no final dos anos 70. E aí fica por aqui, desde então, sem abandonar os outros territórios. Então, foi uma expansão que não teve refluxo. Começa com o México Caribe, continua com o México Caribe, vai para a América do Sul e, principalmente, atinge os países andinos. Então, a gente poderia citar nominalmente México, os países da América Central, Colômbia, Peru e Bolívia. Esses foram os países principais ao longo desses 50 e poucos anos, 55 anos, né, de guerra contra o narcotráfico. Que, aliás, está sendo lembrado agora exatamente 55 anos dessa declaração de guerra às drogas. Países como o Brasil, por exemplo, ficaram sempre lateralmente envolvidos nessa guerra contra o narcotráfico, porque até muito recentemente não eram considerados pelos Estados Unidos como um país importante na dinâmica da economia global do narcotráfico, coisa que muda nas últimas década e meia, digamos assim.
12: Em 5 décadas e meia de atuação, algum evento positivo dessa política?
13: Olha, poderia dizer de uma maneira bem simples que não há nenhum efeito positivo da política de guerra às drogas. Se a gente tivesse como parâmetro dizer, bom, a guerra às drogas é para enfraquecer o narcotráfico, ainda que não seja para acabar com ele, são 5 décadas em que a gente vê não o enfraquecimento, muito menos o fim, mas o fortalecimento e o desdobramento, a adaptação da economia do narcotráfico a uma série de outras iniciativas, um deslocamento territorial, uma sofisticação dos métodos de atuação, uma diversificação das economias ilícitas vinculadas à economia das drogas ilegais. Enfim, se a gente tinha uma economia do narcotráfico nos anos 70, quando foi declarada a guerra, que era relativamente simples, passadas 5 décadas, a gente tem uma economia muito mais forte, muito mais sofisticada do que 5 décadas atrás. E o modelo foi sempre o mesmo, né? Então, isso evidencia que era um modelo ineficiente para acabar com o narcotráfico ou debilitá-lo, e acabou incentivando, na verdade, uma diversificação que dá para... Eu dedico muito tempo dos meus estudos para entender esse processo de diversificação a partir da repressão da guerra às drogas, mas dá para resumir um elemento, né? A guerra, quanto mais intensificada ela fica, ou seja, quanto mais militarizada ela é, mais recursos se dá, né, se oferecem para a militarização, para o envolvimento de forças armadas dos países da América Latina, ou seja, quanto mais repressão existe, na verdade o que acontece é maior depuração ou sofisticação dos grupos, né? Ao invés de enfraquecer em geral, acaba-se favorecendo os mais fortes. E quem são os mais fortes? São aqueles que têm mais recursos de poder, mais dinheiro, mais armas e mais penetração institucional. Então, a guerra às drogas acaba contribuindo para que os peixes pequenos sejam eliminados e que fiquem os grandes tubarões brancos. E é assim que a gente vê hoje, que a gente vê uma situação do crime organizado na América Latina que é muito mais complicada e forte do que era 5 décadas atrás. Grandes grupos narcotraficantes, mas também que hoje em dia não são apenas narcotraficantes, no México, na Colômbia não é mais o epicentro, mas a gente vê no México, a gente vê na Venezuela, no Brasil. Ou seja, 5 décadas atrás não havia nenhum grande grupo narcotraficante na América Latina. Hoje há pelo menos uns 10. Então, se a gente vê que 5 décadas atrás não havia nenhum grande e hoje tem 10, se a política foi sempre a mesma, isso é um indício do fracasso da política.
12: Essa é uma dúvida que muita gente tem, porque quando se fala de combate ao uso de drogas, e nem se usa essa palavra, né, para quem trabalha com isso, efetivamente não usa a palavra combate, né, e sim o enfrentamento ao consumo, você pensa mais do ponto de vista do consumidor do que do fornecedor, né, para que ele deixe de usar, para que, enfim, né, política que impeçam ou pelo menos minimizem o trabalho de redução de danos, né? É o consumo por parte das pessoas pelo simples fato de ser virar um problema de saúde pública. O que efetivamente os Estados Unidos têm internamente para isso? O senhor tem pesquisas nesse campo? O que o dinheiro que os Estados Unidos gastam numa política militarizada para combater a fonte e não o consumidor, se ele fosse investido internamente, as políticas seriam mais eficazes ou a gente não tem dados sobre isso porque são dados ali muitas vezes estratégicos e ficam só lá dentro? Como é que funciona?
13: Não, é relativamente simples, inclusive, de acessar esses dados, né? Se a gente pega, por exemplo, os orçamentos do Sistema Nacional de Saúde dos Estados Unidos em comparação com a somatória dos investimentos em segurança e repressão internamente nos Estados Unidos, a gente vai ver uma discrepância muito grande. Programas de redução de danos, como você disse, que são programas que reconhecem a questão do uso, ou seja, o uso de drogas é uma realidade e ele precisa ser enfrentado com uma questão de saúde individual e coletiva, são políticas praticamente inexistentes no sistema público dos Estados Unidos, no modo como os Estados Unidos, né, o governo, o Estado americano encara a questão do consumo de drogas nos Estados Unidos, país que é o maior consumidor de drogas ilícitas do planeta. Basta ver as últimas décadas, 2 décadas ou 1 década e pouco, da chamada epidemia do uso do fentanil, que é um opioide. Então, assim, uma sociedade que consome muitas drogas ilícitas, não haveria, a gente tem que lembrar que se trata de uma economia capitalista, dentro do capitalismo, uma economia que tem oferta, demanda, então tem produtores, comerciantes, transportistas e consumidores, ela funciona como uma economia, os grupos visam o lucro, o consumidor busca ter acesso à sua droga de preferência, à sua droga buscada, enfim, funciona como uma economia muito pujante e é uma economia que tem seu epicentro nos Estados Unidos. Quer dizer, então, o modelo repressivo é tanto a tônica interna nos Estados Unidos quanto externa, né? Entre oferta e demanda, o modelo sempre foi o de reprimir a oferta e nunca cuidar da demanda. A demanda sempre foi colocada num plano muito inferior em nível, assim, de preocupação das autoridades dos Estados Unidos e sempre muito mais valorizado o elemento da repressão às fontes, né, como eles colocam, que é a questão dos países produtores, e ao comércio interno. Então, o produtor é reprimido, o transportista internacional é reprimido e o vendedor interno nos Estados Unidos é reprimido desde que ele seja associado a determinadas minorias, né, hispânicos e negros, porque há uma grande diversificação do mercado de drogas nos Estados Unidos também, e há muitos brancos de classe média que são traficantes nos Estados Unidos, e funciona de um modelo muito diferente do modelo de grandes grupos vendendo drogas, né, é uma forma muito mais pulverizada, muito mais, digamos assim, difícil de ser identificada, né, mais ramificada na sociedade, de uma série de vendedores, né, de drogas ilícitas, que são ou traficadas de fora dos Estados Unidos para dentro, ou que são produzidas dentro dos Estados Unidos e consumidas ali mesmo. Então, assim, os Estados Unidos não são apenas um país consumidor, também se produz drogas ilegais dentro dos Estados Unidos. Essa lógica é muito simplória de que países são apenas produtores ou consumidores, né? Isso é mais complexo do que isso, mas funciona como um bom desenho por uma lógica de repressão internacional, né? Colocar os Estados Unidos num papel de vítima e países, né, da América Latina, por exemplo, no papel de agressores, né? Então, isso justifica a guerra às drogas como uma política de autodefesa. E isso é muito importante do ponto de vista ideológico para legitimar, né, a população e conseguir apoio, e, portanto, apoio, votos no Congresso e, portanto, orçamento, enfim. Tem uma dinâmica que se articula, né, assim, numa lógica de eleições, de apoio à indústria, ao lobby da indústria de armas, à indústria militar, porque obviamente isso tudo trata-se, né, de transferência de recursos públicos para a indústria privada, basicamente privada, de armas, armamentos e veículos e tecnologia de guerra. Então, para justificar esse tipo de investimento, é preciso ter um mínimo de justificativa ideológica que faça com que o eleitorado americano considere que existe realmente esse perigo e ele precisa ser enfrentado e, portanto, tem que se investir dinheiro nisso.
12: E aí os Estados Unidos vão e criam essa coalizão, né, que vem sendo chamada de Coalizão das Américas, com países que se associam, né, quem encabeça são os Estados Unidos, e os países integram essa coalizão para com o discurso de combate ao narcotráfico. O que que é essa coalizão?
13: Olha, chamada Escudo das Américas, é uma coalizão, supostamente, para combater o fenômeno do narcoterrorismo, que na atual versão é um conceito que os Estados Unidos estão defendendo, que existe, de que grupos do crime organizado devam ser considerados tal qual grupos terroristas. Isso é um problema, uma questão séria, porque confunde dois elementos importantes, né? Grupos terroristas são grupos promovem atividades ilegais, que são ilícitos, que promovem atividades e atos violentos, mas são grupos que têm políticos ou religiosos, têm motivações que podem se chamar ideológicas. E grupos do crime organizado são empresas ilegais, são grupos que são ilícitos, promovem violência, penetram as instituições, mas têm como objetivo, até agora, quer dizer, até essa defesa que os Estados Unidos estão fazendo agora, né, o que havia de pouco consenso conceitual e jurídico em nível mundial, era separar as duas categorias. Mesmo na ONU, né, todo o debate sempre foi tratados diferentes, acordos diferentes para tratar a questão do tráfico e do crime organizado, não só do tráfico, mas do crime organizado e do terrorismo. Então, essa tentativa agora, em curso dos Estados Unidos, em unificar as duas coisas, tem como objetivo, na verdade, abrir espaço para uma legalidade, para uma legitimidade muito maiores para intensificar a repressão na América Latina, ou seja, a mobilização militarizada. E por que que aumenta, e por que que legitima e dá instrumentos legais para isso? Porque vincula a guerra contra o crime organizado à guerra contra o terrorismo. A guerra contra o terrorismo tem instrumentos legais que foram aprovados na esteira e após, né, os atentados de 11 de setembro de 2001, como Ato Patriota e uma série de outras normas que foram aprovadas na sequência, e criaram um arcabouço legal nos Estados Unidos que é praticamente, na prática, é um arcabouço legal de estado de exceção, que permite uma série de coisas, como a vigilância de pessoas, a violação de correspondência, a violação de dados bancários, de dados pessoais, uma série de coisas, e a manutenção de elementos como a prisão de Guantánamo, por exemplo. Esse estado de exceção é específico para a guerra contra o terror. Permite que os Estados Unidos legalmente levem adiante uma série de medidas repressivas que o regime constitucional do Estado Democrático de Direito não permitiria. Ao se juntar, ao se colocar, vincular o crime organizado na mesma lógica do terrorismo, isso abre a possibilidade de que o crime organizado seja combatido na mesma chave. Ou seja, que pessoas vinculadas ao crime organizado, em última instância, pare em Guantánamo, que pessoas vinculadas ao crime organizado tenham seus bens confiscados sem maiores explicações, que presidentes da República em exercício, como Nicolás Maduro, sejam abduzidos, capturados. Ou seja, uma série de elementos que são amparados pela legislação americana. Quem está ouvindo a gente tem que prestar atenção que nada disso que os Estados Unidos estão fazendo é ilegal. Não quer dizer que seja justo, mas não é ilegal, ou seja, há um arcabouço, né, uma estrutura, uma arquitetura legal nos Estados Unidos, que é a arquitetura da guerra contra o terrorismo, foi feita para combater o Osama Bin Laden e companhia limitada, mas está sendo agora usada pelo governo Trump também como justificativa para combater os grupos de crime organizado. Essa novidade é que está na base aí desse escudo para as Américas, que reúne uma série de países que estão aderindo entusiasticamente, porque são países que hoje em dia têm presidências e lideranças políticas de ultradireita, mas que faz parte, como você mesma perguntou, de uma maneira muito correta, e faz parte desse grande processo da doutrina Dunrow, que é de retomada ou de tentativa de defender o que resta da hegemonia estadunidense na América Latina. E isso é importante porque o elemento securitário agropecuário é uma amarra que interessa aos países da região, porque a gente não pode esquecer que quando um país da América Latina adere à guerra contra as drogas ou à repressão defendida pelos Estados Unidos, isso não é uma mera manipulação por parte dos Estados Unidos. Isso também responde a interesse das elites políticas e econômicas locais, que também estão interessadas em ter instrumentos maiores de repressão interna, de exploração maior da força de trabalho ou de abertura à ocupação de territórios, por exemplo, que são muito cobiçados hoje em dia por sua biodiversidade, por conterem, por exemplo, grandes jazidas de terras raras, ouro, nióbio, água potável, biodiversidade, que são as grandes riquezas do capitalismo do século XXI e que são áreas que não raro coincidem com áreas que são colocadas como regiões do crime organizado. Então, essa relação entre Estados Unidos e os países da região não é simplesmente que os Estados Unidos estão impondo e os países da região estão engolindo. Os países da região têm agendas políticas e agendas econômicas que, de elites específicas que estão, digamos assim, se beneficiando dessa doutrina Dunwall. Nunca é apenas uma imposição por parte dos Estados Unidos. Sempre existe uma conivência e uma colaboração por parte de elites locais em nome de alguma agenda específica, econômica e política.
12: E aí, professor, eu fico me perguntando, acho que essa é uma pergunta que muitas pessoas se fazem, o quanto esse discurso pode ser também para se estabelecer em regiões com as quais os americanos não têm relação direta. Onde eu estou querendo chegar? O país que não adere, que não tem o mesmo posicionamento, seja, né, ideológico, econômico, não quer aderir. E aí eu defino que aquele país tem ali um narcotráfico forte, como é o caso do Brasil, por exemplo. Ele não aderiu, ele não quer participar, mas eu, mesmo assim, eu que eu digo Estados Unidos, vou me colocar dentro desse país para fazer aquilo que eu considero que é adequado, e aí leia-se Estados Unidos mais uma vez. E o quanto isso também pode ser um recurso para se impor a países com ideologias distintas, como principalmente as esquerdas, né? A gente está falando aqui de países que aderiram, são de fato de direita e mais para ultradireita, mas tem países ainda latino-americanos que são ali abertamente com progressistas, enfim, não sei se de esquerda, mas progressistas. O quanto eu posso também, dentro desse discurso, usar desse subterfúgio para ser uma contraposição àquele território que não combina comigo?
13: O Escudo para as Américas tem 20 de países já alinhados. Os dois maiores países da América Latina são justamente esses dois países que resistem à pressão sobre o narcoterrorismo, tá? Que é o México e o Brasil. São as duas maiores economias da região, juntos eles respondem, por mais do que a economia dos outros países juntos. Ora, os Estados Unidos estão com uma dificuldade de impor a sua agenda às duas grandes economias, os dois grandes países que interessam a ele. A maioria absoluta dos países que faz parte do Escudo para as Américas não são interessantes, especialmente para os Estados Unidos. Os dois países mais cobiçados são justamente aqueles que ainda não estão alinhados. A pressão, por exemplo, da inclusão de grupos do crime organizado nas listas de organizações terroristas, que foi isso que Trump fez no primeiro dia de mandato dele, agora no segundo mandato, no ano de 2025, é uma pressão direta sobre principalmente os dois países, México, Brasil, que hoje em dia, como você mesma disse, tem governos de centro-esquerda, Cláudia Sheinbaum no México e Lula no Brasil, são países que ainda, por conta desses governos, têm uma agenda relativamente soberanista de desenvolvimento nacional. Isso não interessa aos Estados Unidos, mas são países que também têm grandes grupos de ultradireita, bastante organizados e que são pró-estadunidenses. Então, essa agenda de securitização, de criminalização, etc., tem a ver com a forma de pressionar, talvez, no limite, com intervenções, porque isso é o que mais chama atenção, né? Ah, será que haverá uma intervenção militar nos Estados Unidos no Brasil? Eu acho que, enfim, é uma dúvida importante, precisa ser alvo de preocupação do Estado brasileiro. Mas, e nosso, como analistas e cidadãos, né? Mas a ingerência já existe, né? Quer dizer, a classificação de PCC e Comando Vermelho como grupos narcoterroristas foi assim que começou a ingerência dos Estados Unidos no processo eleitoral brasileiro. O tarifaço é uma outra forma de ingerência. Então tem formas de ingerência. Por quê? Porque reforça uma agenda de ultradireita no Brasil, que é a agenda preferida pelo governo Trump. Então, mesmo quando o Brasil aí tem que dar respostas, e o governo Lula tem dado respostas no campo do enfrentamento do crime organizado, de um jeito ou de outro, né? Essas respostas, elas não estavam sendo dadas e houve uma sensação, né, uma urgência de dar uma resposta para que o discurso não fosse adiante. Até o momento, isso funcionou. Por quê? O programa, por exemplo, Brasil contra o Crime Organizado, a lei antifacção, as promessas que agora Lula faz no programa, por exemplo, levar adiante a PEC da Segurança Pública, recriar, né, o Ministério da Segurança Pública, com outras características, isso tudo responde, no certo sentido, a essa centralidade do tema da segurança pública pelo governo federal, coisa que não existia. Então, o que eu estou querendo dizer é o seguinte: essa pressão sobre México e Brasil não é à toa, são as duas maiores economias, os países mais importantes, mais poderosos da América Latina. O Brasil também é o país mais importante do ponto de vista militar. São países que têm, Brasil principalmente, uma relação muito estreita do ponto de vista comercial e tecnológico com a China, que não é de hoje, mas que se aprofundou muito nos últimos 10 anos. E isso tudo faz parte desse desafio hegemonia estadunidense na região, né? Então, assim, já havia uma frase antiga da diplomacia americana, que era: para onde o Brasil vai, vai a América Latina. Então a preocupação com o Brasil é muito grande, porque se o Brasil tem uma agenda soberanista sobre, por exemplo, esses recursos naturais, minerais estratégicos, que os Estados Unidos tanto precisam para sua indústria de alta tecnologia, e isso dado com mais preferência a aproximação com a China, isso é um desafio direto que aprofunda a crise hegemônica dos Estados Unidos na região, quando comparado à presença chinesa. Então, esses elementos fazem parte do pano de fundo, que é o real campo de batalha, no qual a questão da segurança pública e do narcoterrorismo estão colocados, né? Então, assim, o Brasil está tentando dar uma resposta, que é uma resposta: olha, a gente vai fazer o que vocês estão querendo, só que a gente vai fazer a gente mesmo. Não vamos declarar que é terrorista, mas vamos reforçar os nossos sistemas aqui de combate ao crime organizado. E tudo bem, é isso mesmo que tem que fazer. O crime organizado tem que ser combatido. O crime organizado é uma forma brutal de exploração de um capital ilegal sobre uma população vulnerável. Territórios que são ocupados pelo crime organizado são territórios nos quais as pessoas vivem sem direitos, né? Então, ninguém duvida, não pode duvidar, nem titubear em defender que o crime organizado precisa ser combatido e derrotado. Agora, uma coisa é fazer isso com uma agenda de desenvolvimento, uma agenda que não é apenas repressiva, mas é uma agenda de desenvolvimento que inclui, né? E a outra é na agenda securitizada, militarizada dos Estados Unidos, que não tem nenhuma preocupação pelo desenvolvimento do Brasil, né? Nenhuma. Pelo contrário, tem preocupação com a estagnação do Brasil e a dependência internacional do Brasil. Então, uma coisa é combater o crime com desenvolvimento e outra coisa é combater o crime com subserviência. A outra direita defende a segunda opção, combater o crime com subserviência. E isso tudo tem a ver com a agenda político-ideológica, e os Estados Unidos estão jogando com vários recursos para tentar interferir nas eleições brasileiras. E vocês devem reparar que cada vez mais que as eleições se aproximam, as pesquisas não mostram melhoria do Flávio Bolsonaro, pelo contrário. Uma direita fragmentada no Brasil, né, que não conseguiu se unir como foi em 2018, ou até mesmo em 2022. Então, os Estados Unidos vão piorar certamente os elementos de pressão daqui até outubro, incluindo esse tema da segurança pública, numa tentativa de tentar mudar um pouco o destino dessas eleições. A gente tem que esperar. Se vocês me perguntassem o que a gente pode esperar, eu esperaria mais pressão dos Estados Unidos, e principalmente através do Marco Rubio, que é o chanceler americano, né, o secretário de Estado dos Estados Unidos, que é um filho da diáspora cubana de direita nos Estados Unidos, um homem radicalmente ideologizado, que tem uma agenda própria para a América Latina, e a quem o Trump meio que terceirizou o tema América Latina. Ele deixou para o Marco Rubio, que é o pitbull dele anticomunista, é o pitbull dele para a América Latina. E, por enquanto, essa parceria está dando certo, porque o Trump tem outros problemas mais sérios para tocar lá na cabeça dele, e ele deixa o Marco Rubio, que é um fixado, né, tem uma obsessão com a América Latina, porque é a agenda pessoal dele, fazer toda essa construção do escudo para as Américas, a pressão de guerra híbrida, ou seja, de influência por meios sutis nos processos eleitorais dos países e tal. Isso tudo está sob a batuta do Marco Rubio. E e por enquanto é essa a agenda que a gente deve esperar continuar nos próximos meses.
12: Tá certo. Professor Tiago Rodrigues, foi um prazer conversar com o senhor aqui no Intriga Internacional. Microfones abertos, volte mais vezes, viu?
13: Muito obrigado, e é de intriga mesmo que a gente está falando aqui, porque realmente... Totalmente, né? E eu ainda tive essa chance de falar do Marco Rubio. Vocês viram que o Marco Rubio, o presidente Lula, disse que ele é um latino-americano frustrado. Ele é um hispânico que tem uma agenda muito clara para a América Latina. E é uma figura política que está tentando se afirmar num governo Trump que tem opositores dentro do governo Trump. O governo Trump não é um bloco único, ele tem facções dentro. E o Marco Rubio é uma facção que está tentando se impor. E, então isso responde também à disputa interna nos Estados Unidos para quem vai ser o sucessor de Trump. Então tem que ver, talvez o próximo capítulo da disputa lá seja Marco Rubio versus Dick Vance, que é o vice-presidente dos Estados Unidos. Aí vamos ver o circo pegar fogo.
12: E a gente vai voltar aqui para debater esse assunto aí, em breve.
13: Tá bem.
12: Professor Tiago, muito obrigada, viu?
13: Até logo.
12: Tchau, tchau.
11: Destrinchando.
12: Agora a gente conversa com Regiane Bressan, professora de Relações Internacionais da Unifesp e especialista em América Latina. Professora Regiane, muito obrigada pela sua disponibilidade em conversar com a gente aqui do Intriga Internacional.
14: Olá, pessoal. Eu que agradeço a oportunidade de estar aqui novamente conversando com vocês.
12: Professora, a gente tem aí um começo aí, pelo menos é o que a gente acompanha aí pelo noticiário, uma formação dessa coalizão que os Estados Unidos estão à frente, que pretende se colocar no combate ao narcotráfico, especialmente aqui na América Latina. O que que isso representa para os países latino-americanos efetivamente?
14: Bom, eu começaria dizendo que a própria instrumentalização do combate ao narcotráfico como um vetor para deslegitimar, né, a política na América Latina, é apenas uma atualização do que os Estados Unidos já fizeram em outro momento com a nossa região. Então, tivemos no passado aquele discurso anticomunista, e agora temos a narrativa da guerra às drogas, que passa, ao meu ver, a operar como realmente um mecanismo moral, jurídico, geopolítico, que vai justificando essa influência dos Estados Unidos na região, criminalizando inclusive movimentos populares e dificultando governos progressistas na região. Quero lembrar que o narcotráfico da Colômbia, por exemplo, ele surgiu entre movimentos populares que no início, lá nos anos 50, 60, queriam a reforma agrária. E com o tempo, parte desse grupo acabou enveredando para o narcotráfico. No entanto, os movimentos populares não se limitam a isso. Assim, eu vejo que o intuito agora dos Estados Unidos é instrumentalizar o combate ao narcotráfico como realmente uma narrativa de moral e geopolítica também.
12: Pois é, a senhora tocou num ponto que é muito importante, que eu já ouvi várias pessoas fazendo a seguinte relação. Os países cujas seus governantes são mais progressistas ou mais ligados às esquerdas têm dificuldades a lidar com o narcotráfico, enfim, de uma maneira geral, com a violência proposta pelo tráfico e pelo narcotráfico. E aí, o quanto esse discurso também pode acabar colando nessa ideia de combate ao narcotráfico para reprimir políticas mais progressistas de países mais progressistas? O quanto esse discurso pode ser usado como um elemento ali para desestabilizar países que não tenham a mesma ideologia ou que não estejam alinhados com os Estados Unidos?
14: Os Estados Unidos, eles voltaram a ter muito interesse, não apenas em exercer influência na região, mas domínio. E isso foi publicizado, declarado no documento expedido por eles no dia 5 de dezembro de 2025. Aquele documento, ele realmente revela os reais e novos interesses ou antigos interesses dos Estados Unidos para a região. E assim, essa relação, ela é baseada muitas vezes na construção ou identificação de inimigos internos, que justificam o quê? A presença militar, a coordenação de inteligência. Tivemos um momento pós-Guerra Fria, em que houve, claro, vácuos, então, rapidamente, a agenda securitária antidrogas, ela ganhou corpo na região. Depois tivemos um momento de maior ausência dos Estados Unidos no começo do século, quando eles estavam muito voltados para o 11 de setembro, e agora eles retomam com toda a força, colocando diversas agências, inclusive, para estabelecerem canais diretos com as Forças Armadas, com as polícias locais, inclusive para ter um acesso mais direto aos poderes executivos nacionais. Ou seja, com isso, eles vão alinhando-se com governos geralmente mais conservadores e, claro, dificultando políticas mais progressistas na região.
12: Pois é, essa coalizão aí chamada de Escudo das Américas já tem a adesão de alguns países, países como a Colômbia, cujo seu governante ali tem ali um pensamento mais alinhado com os Estados Unidos. De que forma um país como a Colômbia vai ceder para poder fazer parte dessa coalizão? De que forma os Estados Unidos se colocam dentro desse país?
14: Bom, a Colômbia, ela, diferente dos outros países da América Latina, ela não tem uma tradição tão grande de alternância de poder ligado à ideologia. O que eu quero dizer, é um país democrático, é um país que geralmente elege governos da direita, às vezes mais extrema, às vezes mais moderada. A única exceção foi o governo de Gustavo Petro, que se encerrou há um mês. Posto isso, sempre houve um alinhamento mais direto da Colômbia com os Estados Unidos, lembrando que a Colômbia também é um país onde a presença militar, ela acontece em vários âmbitos, inclusive universitário. Bom, a dependência militar e o plano Colômbia dessas últimas décadas, que acontece desde os anos 90, ela ajudou os Estados Unidos a influenciarem muito, não apenas o país, mas a região, e promoveu aí o financiamento de mais de 10 bilhões de dólares dos Estados Unidos, transformando o exército colombiano num dos mais treinados, se não o mais treinado e equipado da América do Sul. Então eles têm um fluxo de armamentos, helicópteros, satélites, treinamento muito ligado e subordinado à doutrina dos Estados Unidos, ou seja, atendendo aos interesses estratégicos dos Estados Unidos. E aí a Colômbia, aliás, ela se tornou o primeiro parceiro global da OTAN na América Latina. É o principal aliado da OTAN por influência dos Estados Unidos. Isso, claro, blinda sua posição geopolítica na região andina. Com a insurgência do narcotráfico, e tivemos, claro, com o passar dos anos, movimentos que, como eu comentei, historicamente estavam ligados à reforma agrária, mas grupos guerrilheiros como as FARC, ELN, passaram a controlar de fato as rotas de produção de coca e financiar a luta armada, foi quando os Estados Unidos tiveram ainda mais força para unificar o discurso com o executivo colombiano, e aí tínhamos o narcotráfico e a guerrilha comunista como o mesmo inimigo, ou seja, existe uma fusão de interesses e de valores aí ligados a esse inimigo, né? Não era só o narcotráfico, mas estava ligado à guerrilha comunista. Então essa é um pouco da história da Colômbia, que por uma série de fatores facilitou a entrada dos Estados Unidos, e agora acaba de eleger um presidente, que ele acaba de tomar posse, Abelardo de la Espriella, que é de uma extrema direita e que vai facilitar ainda mais as intenções dos Estados Unidos na região.
12: E aí Brasil e México não aderiram aderiram e aparentemente não vão aderir a esse escudo das Américas. Que tipo de pressão esses países que não aderem, que não vão aderir, podem sofrer diante do avanço aí dos Estados Unidos em relação ao narcotráfico?
14: Bom, vamos começar falando do México, que ocupa uma posição muito vulnerável devido à sua fronteira. São mais de 3 mil quilômetros com os Estados Unidos, o que converte, claro, a sua segurança interna num tema direto da política doméstica dos Estados Unidos mesmo. Então nós temos uma herança de militarização com a Iniciativa Mérida, governos conservadores anteriores, a própria Sheinbaum, né, principalmente Felipe Calderón, eles institucionalizaram a cooperação militar e de inteligência com os Estados Unidos. E isso resultou, por sua vez, numa escalada de violência interna que não desarticulou os cartéis. Então, isso foi um grande problema. E o Estado mexicano, ele perdeu o domínio, ele perdeu força, o país, o governo, em muitas regiões do país. Além disso, a diretriz atual, ela busca atacar as causas socioeconômicas da criminalidade, mas isso não está tendo o próprio apoio dos Estados Unidos, que entende que atacar as causas socioeconômicas é ter conivência ou concessão com o crime organizado. Ou seja, os Estados Unidos discordam da forma como Cláudia Sheinbaum vem tentando combater o narcotráfico por bases socioeconômicas, ou seja, diminuição de pobreza e desigualdade, investimento em políticas públicas. Por sua vez, os setores mais conservadores dos Estados Unidos, eles querem classificar os cartéis mexicanos como grandes organizações terroristas estrangeiras. Isso abre um caminho muito grande para operações militares, extraterritoriais e, claro, afeta a soberania do México. E, por fim, falando de México, temos a narrativa do narco-estado. Então, há campanhas coordenadas em redes sociais e na imprensa conservadora que vinculam diretamente as lideranças do partido governista ao financiamento de cartéis, o que dá uma grande deslegitimação no governo da Cláudia Sheinbaum. Então, aqui nós temos uma série de fatores que dificultam essa relação e dificultam a própria governabilidade do México. No caso do Brasil, nós estamos diante das eleições. Por outro lado, o fato de não estarmos tão próximos geograficamente dá um pouco mais de alento em relação aos Estados Unidos, mas o fato de estarmos próximos às eleições faz com que eles tenham muito interesse em influenciar e garantir candidatos que possam ter um alinhamento mais direto com os Estados Unidos, caso eleitos. Portanto, eu tenho hoje um diagnóstico que é uma criminalização retórica das esquerdas. Então, a oposição conservadora, ela articula um discurso que vai associando sistematicamente os governos progressistas a facções criminosas, como o PCC e o Comando Vermelho. E qualquer política orientada a direitos humanos, ou mesmo desencarcerar pessoas, ou controle de armas, como é considerada a defesa do crime, a pressão por enquadramento terrorista. Então existe uma tentativa de diversos setores da direita em classificar as facções brasileiras como grupos terroristas contra o respaldo de alas mais securitárias dos Estados Unidos, e isso, claro, limita a autonomia do Brasil e justifica as sanções dos Estados Unidos. E por fim, eu vejo que o governo brasileiro, ele busca contornar a pressão punitivista focando, né, na asfixia financeira e na inteligência policial. O que eu quero dizer com isso? Que a gente tenta rejeitar a subordinação irrestrita das diretrizes dos Estados Unidos ou de intervenções militares diretas.
12: Pois é, já que a senhora tocou na questão da Amazônia, né, o secretário de Defesa dos Estados Unidos, o Peter Hegseth, disse que o país vai começar ali a fazer operações militares terrestres na América Latina. A gente tem uma Amazônia com uma fronteira que não dá para cobrir tudo, a gente entende isso, né? Uma fiscalização ali precisaria ser muito robusta para impedir que essa circulação aconteça. A gente corre o risco de ter operações terrestres naquela região sem que a gente saiba?
14: O ponto que você levantou, bastante importante, é que não apenas nós temos dificuldade em lidar com toda a fronteira, por ser muito grande, mas nós temos dificuldade de lidar em pontos estratégicos da fronteira da Amazônia. Aliás, em pontos de tríplice fronteira, não existe ainda uma cooperação militar substantiva. Assim, eu vejo que a questão da Amazônia, ela realmente ocupa uma posição nevrálgica na formulação da política externa e de defesa dos Estados Unidos para a América do Sul. Existe um interesse muito grande deles na Bacia Amazônica, que vai articulando dimensões geopolítica, econômica, ambiental, securitária, e isso, claro, configura um cenário de disputa permanente em torno da soberania dos estados da região. Então, uma dimensão securitária e combate a economias ilícitas. Os Estados Unidos, eles tentam enquadrar direto a Amazônia com um vazio institucional, que é muito propício à proliferação de ameaças transnacionais. Existe, claro, a convergência do narcotráfico. A Amazônia é rota de escoamento de cocaína. Existe o garimpo ilegal, existe a biopirataria e a atuação de facções criminosas, já que é um território muito grande, além das dissidências armadas andinas. Com isso, os Estados Unidos identificam a região como uma ameaça híbrida à estabilidade hemisférica. Por sua vez, eu não posso deixar de citar a China. A crescente presença econômica e comercial da China na América do Sul, inclusive em setores de infraestrutura, mineração, tecnologia, intensifica muito o interesse dos Estados Unidos em manter canais diretos de monitoramento e alinhamento militar com as forças armadas do continente. Então, existe o interesse de afastar a China. Também queria citar recursos estratégicos e a questão da transição energética. Então, temos na Amazônia biodiversidade, recursos hídricos, temos reservas críticas de minerais estratégicos, então terras raras, nióbio, ouro, minérios muito voltados à transição energética, e tudo isso eles configuram de fato elementos vitais para quê? Para a cadeia, né, de suprimentos das grandes potências industriais. E por fim, eu queria comentar o próprio controle da narrativa climática e dos mecanismos de crédito de carbono, que acaba conferindo a capacidade de pressão diplomática sobre os modelos de desenvolvimento e as cadeias.

0: Né? Vou botar numa linguagem bem popular, diante da chegada dos militares americanos no Brasil. O quanto esse discurso pega por aqui e o quanto isso é factível para que o nosso ouvinte possa entender que essas relações não são tão simplistas assim, né? Uma vez, olha, se eu aceito o apoio dos Estados Unidos, olha, tudo vai mudar, a minha comunidade, a minha favela vai ficar livre do controle aqui do tráfico, seja ele de qual facção for, né? Seja CV, seja terceiro comando ou terceiro comando puro, o quanto isso não é bem assim?
1: Bom, os Estados Unidos, eles prometem de fato muita coisa e aí, claro, a população poderia ser iludida, acreditar que eles estariam ali para simplesmente cooperar. E nós sabemos, e o grande exemplo é a situação da Venezuela. O que eu quero dizer é que no dia 3 de janeiro de 2026, os Estados Unidos invadiram a Venezuela, capturaram Maduro e havia, inclusive, esperança ou intenção de Maria Corina Machado ou de parte da população que os Estados Unidos, com isso, fossem resolver o problema do país. Pelo contrário, colocou o país numa situação tão complicada quanto, porque a partir de agora obtém recursos a partir do petróleo venezuelano, tem um controle grande em cima da vice-presidente que assumiu a presidência da Venezuela e também afastou a oposição, ou seja, em nenhum momento houve, se as pessoas imaginavam que haveria eleições, retorno à democracia como antes, não houve nem apoio a qualquer eleição, não houve, ou seja, os Estados Unidos provaram ali os seus reais interesses. Então havia um discurso por trás, falando de democracia, vamos tirar o Maduro para garantir a democracia, quando na verdade, depois de invadirem o país, capturarem Maduro, o que eles capturaram está sendo também os recursos do petróleo venezuelano. Acho que com isso, com esse exemplo, a gente já entende bem quais são os reais interesses dos Estados Unidos na Amazônia.
0: Professora, para a gente poder aí encaminhar para o final, quais são aí as possibilidades de essa coalizão efetivamente avançar? A gente já tem a adesão, vê o cenário aí já se configurando. O quanto ela pode efetivamente se tornar efetiva na América Latina ou se já não é efetiva?
1: Essa é uma ótima pergunta também, porque de fato atualmente nós temos muitos países voltados à direita e a uma extrema direita na nossa região. Então, a possibilidade de avanço de uma coalizão abrangente entre os Estados Unidos e a América Latina pode acontecer, mas isso é condicionado às assimetrias também de interesses geopolíticos pela política regional, que é muito heterogênea. Então, nós temos vetores materiais que podem aproximar a América Latina com os Estados Unidos. Existe a necessidade dos Estados Unidos em tentar reduzir a dependência industrial em relação à Ásia. E isso impulsiona muito a parceria com as Américas. Assim, nós temos vários países como México, Costa Rica, Panamá, República Dominicana, que têm atraído investimentos, por exemplo, a setores de semicondutores. Temos um interesse por segurança energética, ou seja, a demanda por minerais críticos coloca os países da América do Sul e dos Andes num local central que os Estados Unidos querem aproveitar dessa riqueza, né, e desenvolver aí a transição energética apoiada pelo lítio do Chile, Argentina e Bolívia. E, claro, temos as questões ligadas aos intentos militares na nossa região. É fato que os Estados Unidos, nesse momento, pretendem continuar dando apoio a governos de direita e de extrema direita que se alinham melhor aos interesses dos Estados Unidos, e esses países vão tendo uma aceitação quase que restrita a diretrizes ligados à segurança pública ou mesmo à supervisão de agências, minando de fato a política soberana dos nossos países. Então, nós temos agora um grande desafio, porque para além dos interesses econômicos, interesses ligados à geopolítica, interesses energéticos, temos o interesse dos Estados Unidos voltarem a ter uma

0: influência muito direta em cima dos nossos países. E claro, é que cada país tem uma história, cada país tem um governo, há países que facilitam mais essa influência, como por exemplo a Colômbia atualmente com Abelardo de la Espriella, ou mesmo El Salvador com Bukele, talvez o Peru com Keiko Fujimori, mas por outro lado há outros que ainda como Uruguai pretendem, e o próprio Brasil até o momento, a gente pretende continuar defendendo nossa soberania, ainda que saibamos os Estados Unidos ainda se conformam como um grande parceiro comercial, daí o sofrimento com o tarifaço. Não é fácil fazer esse equilíbrio, é importante que o Brasil continue nessa batalha por soberania e autonomia para que nós, enquanto América Latina, possamos negociar a partir dos nossos interesses com qual país do mundo a gente bem entender. E, claro, preservando sempre a soberania e, sobretudo, a democracia de nossos países.
1: Pois é, agora sim, uma última pergunta é: uma vez a soberania de um país sendo violada em função de uma operação terrestre ou de um avanço ali por parte dos Estados Unidos, a quem o país recorre? Tem alguém, tem alguma instância em que essa discussão poderia ser levada?
0: Essa pergunta, ela é muito importante porque ela mostra para a gente a fragilidade de um mundo onde o multilateralismo encontra um grande retrocesso. Então, nós tivemos ao longo do último século a construção de um ordenamento jurídico e diplomático internacional que dispunha de instâncias, e dispunha ainda de instâncias multilaterais, para denúncia, busca por reparação, então a própria ONU, o próprio Conselho de Segurança, ou seja, nós temos a Corte Internacional de Justiça em Haia, temos fóruns regionais e hemisféricos, como a própria OEA. No entanto, nós estamos num momento de grande retração dessas organizações. Aliás, os Estados Unidos que fazem o maior aporte à ONU, e desde o governo Trump, desde o ano passado, nós estamos vendo uma grande retração dessas contribuições, desses aportes, e por sua vez, não apenas retrações financeiras, mas de credibilidade. Assim, é fato que os países, como a Venezuela, se invadido ou dominado, hoje em dia, se não existe um alinhamento direto com países em coalizões de países não alinhados, eu estou dizendo China, estou dizendo países do G77, que ajudam o quê? A dar um pouco de equilíbrio de poder, uma alternativa geopolítica, ou seja, diante a forma como os Estados Unidos vem empregando sua política externa para a América Latina, nos resta muitas vezes diversificar as parcerias estratégicas, então diversificar as relações, inclusive os países buscam China, Rússia e outras potências regionais para tentar diminuir essa vulnerabilidade. Mas a gente viu como aconteceu na Venezuela, que não houve presença de países terceiros defendendo Nicolás Maduro. Daí a situação, ela se coloca realmente bastante vulnerável e extrema, ou seja, vivemos aí uma fase de grande ameaça e, por sua vez, cabe atuar com muita diplomacia para a gente preservar o nosso país.
1: Tá certo. Essa foi a conversa com a professora Regiane Bressan, professora de Relações Internacionais da Unifesp e especialista em América Latina. Professora Regiane, muito obrigada, viu? Mais uma vez pela sua participação aqui no Intriga Internacional.
0: Fico à disposição. Até uma próxima.
1: Até a próxima. Tchau, tchau.
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1: Embora os nossos dois convidados tenham falado aí um pouco das relações históricas entre Estados Unidos e a América Latina, a gente resolveu fazer aqui uma espécie de breaking history no Intriga Internacional. Trazer o contexto histórico de influências dos Estados Unidos na América Latina. Ao longo de quase dois séculos, os Estados Unidos tiveram um papel central e controverso na política latino-americana, alternando justificativas que iam da defesa hemisférica ao combate ao comunismo, passando pela proteção de interesses privados. Esse padrão começou com as chamadas Guerras da Banana, entre 1898 e 1934, quando fuzileiros navais americanos ocuparam repetidamente países como Nicarágua, Haiti, República Dominicana, Panamá e Cuba para proteger negócios de empresas como a United Fruit Company, período que só arrefeceu com a política de boa vizinhança de Franklin Roosevelt nos anos 1930. Com a Guerra Fria, o discurso anticomunista passou a legitimar novas ações. Em 1954, a CIA orquestrou o golpe que derrubou Jacobo Arbenz na Guatemala, após sua reforma agrária ameaçar interesses da United Fruit Company, mergulhando o país em décadas de guerra civil. E em 1961, os Estados Unidos patrocinaram a fracassada invasão da Baía dos Porcos contra Fidel Castro, um desastre que acabou aproximando ainda mais Cuba da União Soviética. Nos anos seguintes, o temor de golpe militar de 1964 contra João Goulart no Brasil e a invadir a República Dominicana em 1965 para impedir a volta ao poder de forças ligadas ao presidente deposto Juan Bosch. O episódio mais documentado dessa lógica interventora, porém, foi o Chile. A CIA trabalhou anos para minar o governo socialista de Salvador Allende, eleito democraticamente em 1970, até culminar no golpe de 1973, liderado por Augusto Pinochet, que resultou na morte de Allende e em uma ditadura de 17 anos, marcada por milhares de mortos, desaparecidos e torturados. Já em 1983, sob Ronald Reagan, os Estados Unidos invadiram a ilha caribenha de Granada, na chamada Operação Urgent Fury, alegando proteger cidadãos americanos após o assassinato do premier socialista Maurice Bishop. Ação condenada pela ONU, mas que consolidou a disposição de Washington em agir unilateralmente contra governos considerados hostis, mesmo no fim da Guerra Fria. O Intriga Internacional de hoje vai ficando por aqui. Eu agradeço a você que ficou com a gente até o final desse episódio. 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Até a próxima!
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7: Jokers, como é que vocês estão? Hoje a gente vai trazer o segundo episódio dessa semana especial em que nós estamos tratando dos desafios do próximo presidente brasileiro para diversas editorias. E hoje, terça-feira, a gente vai falar sobre os desafios do próximo presidente brasileiro para a América Latina. Como o próximo presidente vai lidar com a América Latina cada vez mais dividida entre governos de direita e de esquerda, sem transformar diferenças ideológicas em obstáculos diplomáticos? A gente vai falar também sobre como vai ficar a relação com a Venezuela. Será que o próximo presidente brasileiro vai conseguir dialogar com a Venezuela? Como é que fica a questão com a Argentina? Será que se um governo de direita for eleito, o Brasil volta às boas com a Argentina? Também vamos abordar o tema do Mercosul. Será que o Mercosul é suficiente para os interesses do Brasil ou o próximo presidente vai buscar uma integração latino-americana mais ampla e mais flexível? O tema da segurança também vai ser abordado. Vamos falar também sobre a Amazônia. A Amazônia é esta que é compartilhada por 8 países. E, finalmente, qual será o maior desafio do próximo presidente da América Latina? Será que é recuperar a liderança brasileira, reconstruir a tão sonhada integração regional ou impedir que disputas entre Estados Unidos e China reduzam a autonomia dos países latino-americanos? O programa de hoje está imperdível. Vamos chamar o nosso primeiro convidado. O Mundioca tem um enorme prazer de ouvir mais uma vez o professor Lier Pires Ferreira, ele que é analista de geopolítica e pesquisador do NUBRICS na UF. Tudo bem, professor? Obrigada por ter topado falar com a gente.
8: Tudo bem, Melina. Tudo bem, Marcelo. Um prazer falar com vocês mais uma vez.
9: Prazer é todo nosso, professor. Professor, o Brasil ainda tem condições de exercer uma liderança política na América Latina ou ele perdeu o espaço nos últimos anos? Lembrando que a gente está fazendo uma série sobre o futuro político do Brasil. A gente está quase um mês das eleições, a gente não sabe quem vai ganhar, a gente sabe que há candidatos concorrendo, um dia um tá melhor numa pesquisa, outro dia não tá tão bem, mas assim, muda alguma coisa de quem for o próximo presidente? Muda o quê?
8: Olha, claro que mudam as perspectivas políticas e ideológicas, a forma de encontrar, de ver o mundo e de reconhecer o Brasil dentro desse mundo. E do ponto de vista mais pragmático, ou seja, daquilo que você acaba de perguntar, é evidente que o Brasil tem encontrado nos últimos tempos dificuldades maiores para exercer essa liderança regional, uma liderança que o Brasil almeja e de certa forma vem exercendo há bastante tempo. O que nós conhecemos como onda azul, ou seja, a ascensão de regimes de direita ou extrema direita no conjunto mais amplo da América Latina, vem fazendo com que este Brasil, principalmente o Brasil de Lula, encontre diferenças e dificuldades maiores do que no passado. Fragmentação política, né, do continente, com esse avanço de governos mais alinhados com os Estados Unidos, principalmente em países como Argentina, Chile, Peru, Bolívia, mas também El Salvador, Equador, enfim, ele reduziu o espaço de articulação que o Brasil tinha ou teve em momentos pretéritos. A crise, por exemplo, na Venezuela, ela mostra de forma muito clara os limites que estão sendo vivenciados pela diplomacia brasileira. Aquela aposta num diálogo, numa mediação com o regime de Maduro, visando a impedir uma intervenção militar norte-americana, não se materializou, mostrando de alguma forma a perda de capacidade de influência real, objetiva, concreta do Brasil no contexto hemisférico, principalmente após a ascensão de Donald Trump. Mesmo a reativação da Unasul e do Consenso de Brasília, eles ainda não trouxeram, não se traduziram, melhor dizendo, né, em ações concretas, da mesma forma que a CELAC, como nós vimos na última reunião, segue marcada por divisões internas. Então, sim, nós temos condições de exercer uma liderança política, mas, ao mesmo tempo, nós perdemos espaços nos últimos anos.
7: Professor, como é que o próximo presidente deve lidar com uma América Latina cada vez mais dividida entre governos de direita e de esquerda, isso sem transformar diferenças ideológicas em obstáculos diplomáticos?
8: Para responder essa questão, Melina, a gente tem que reconhecer que governos diferentes vão lidar de formas diferentes com essas questões. Se nós tivermos um governo mais alinhado nas dimensões político-estratégicas norte-americanas, portanto um governo de direita ou de extrema-direita, que é possível no contexto e no cenário atual brasileiro, certamente nós vamos caminhar, digamos, com um alinhamento mais estreito com os interesses norte-americanos e isso vai diluir algumas tensões que nós temos, principalmente aí com o Milei na Argentina, né? A Argentina é sempre, historicamente, o nosso principal parceiro. O próprio episódio, né, recente, né, da presença do Milei ao Brasil para apoiar a candidatura do senador Flávio Bolsonaro à presidência e os ataques públicos, né, que foram feitos diretamente em face do presidente da República, o Lula, acho que de alguma forma também reduziram os espaços da relação, digamos que diplomática, né, entre os dois países. Então, assim, se nós tivermos um governo governo de direita ou de extrema direita, esse alinhamento será mais fácil. Se nós tivermos a reeleição do presidente Lula, ele vai enfrentar o desafio de fazer com que as diferenças políticas e ideológicas não se transformem em obstáculos concretos à relação bilateral entre Brasil e Argentina, ou, se nós quisermos expandir, a relação entre o Brasil e outros países latino-americanos que estão, né, no momento vivendo governos de direita, como esses que nós citamos há pouco. A gente tem visto, por exemplo, né, no próprio contexto argentino, parlamentares argentinos, alguns parlamentares argentinos, inclusive da base de Milei, né, eles buscam reabrir os canais de diálogo, defendendo de alguma forma, né, com que essas diferenças ideológicas que são legítimas não sejam colocadas acima, né, dos interesses nacionais recíprocos dos dois países. Então, assim, principalmente se nós tivermos um governo, né, tivermos a reedição do governo Lula, mas qualquer que seja o presidente, eu creio que ele vai viver o desafio de institucionalizar canais de comunicação que possam, de alguma forma, superar ou estar acima, né, das afinidades pessoais entre os líderes, separando de fato aquilo que é uma relação de Estado do que é uma relação de governo.
9: Professor, em relação à Venezuela, como é que o novo presidente deve tratar a situação? A gente lembra que o Lula teve um problema com Maduro, mas não teve problema com a Delcy. Mas anteriormente, o Jair Bolsonaro teve um problema com o Maduro, com a Venezuela, com todo mundo. Como é que o senhor acha que o próximo presidente deva conduzir essa lida com a Venezuela?
8: Do ponto de vista macro, ou seja, pensando que esse presidente pode ser o Lula ou, por exemplo, o senador Flávio Bolsonaro, apenas para nós nos limitarmos aos dois nomes que estão mais em evidência, né, em todas as pesquisas, né, eu diria que, na linha do que foi dito anteriormente, que o próximo governo ele vai estar, digamos que, enfrentando o desafio, né, de manter canais de interlocução abertos e exercer, digamos que, um papel positivo na perspectiva de uma defesa da democracia e dos direitos humanos, né, por exemplo, na Venezuela, de equilibrando de alguma forma a defesa da soberania com algumas exigências, né, de mudança no regime. Né. Por que que eu estou dizendo isso? Porque o Lula claramente priorizou o diálogo com o Maduro, né, e a rejeição de intervenções externas. Mas essa estratégia não produziu os resultados que o Palácio do Planalto desejava. Né? O Brasil não apenas não conseguiu induzir mudanças minimamente significativas no contexto do regime madurista, nem conseguiu evitar a intervenção dos Estados Unidos, ou seja, que acabou, né, levando ao sequestro do Maduro e ao governo provisório, né, a presidente interina Delcy Rodrigues. Isso é uma coisa ruim, né, porque a gente está vendo agora que os Estados Unidos lançaram mão, inclusive, sobre o petróleo venezuelano. Né? O acordo recém-firmado entre Estados Unidos e Venezuela é um acordo extremamente deletério, né, para a sociedade, né, venezuelana. Ela, claro, tem um condão de manter Delcy Rodrigues no poder, mas do ponto de vista dos interesses venezuelanos ela é muito ruim, e do ponto de vista também das relações, né, hemisféricas, ela mostra o quanto que os Estados Unidos voltam a exercer uma ação imperialista direta, escrachada e não moderada, né, sobre o continente, com impactos negativos sobre a liderança brasileira, sem dúvida alguma.
7: Professora, a nossa relação com a Argentina ficou bastante desgastada, até foi rebaixada, né, diplomaticamente, por conta das ofensas que Javier Milei fez contra o presidente Lula, contra o nosso judiciário. O senhor acha que, se um candidato de direita assumir, tudo muda?
8: Olha, eu não posso dizer que tudo mude, né? Mas certamente haverá uma afinidade política e ideológica entre esses dois governantes. O que é mais importante a gente perceber é que, independente de quem governe, seja no Brasil, seja na Argentina, a Brasil e a Argentina são dois importantes parceiros econômicos, comerciais, mas também geopolíticos no contexto da região. Então, assim, mesmo com esse desgaste diplomático recente, né, com o rebaixamento da relação bilateral entre os dois países, é importante que todos, né, ambos os lados, melhor dizendo, reconheçam, né, a importância estratégica dessa relação. Né? É importante que se possa, né, entender que as diferenças político-ideológicas elas não podem se sobrepor a uma relação que é estratégica e que é de interesse mútuo. Né? Para nós falarmos assim de interesses muito concretos, né, que são os interesses econômicos, nós temos mais de 20 bilhões de dólares, né, no comércio bilateral Brasil e Argentina, inclusive dentro do Mercosul, e tudo isso vai exigir, né, com que a Argentina, né, mas também os demais membros do Mercosul, Uruguai, Paraguai, né, Bolívia, né, sejam tratados como prioridades de Estado. Né? O que a gente não pode ter, né, independente do governo, é um alinhamento automático com os Estados Unidos, né, que faça com que tão somente os interesses estratégicos da América sejam considerados, mas também os interesses dos Estados latino-americanos, nesse caso, né, sul-americanos, devam ser contemplados. E nesse sentido, a relação bilateral entre o Brasil e a Argentina, ela é e tem que ser sempre uma prioridade para ambos os países.
9: Agora, Mercosul, ele é normalmente liderado pelo Brasil. O que que mudaria no Mercosul, sendo um candidato mais conservador ou sendo um candidato mais liberal?
8: Olha, não há dúvidas, né, de que o Mercosul, como outras frentes, né, de cooperação, seja política ou econômica, né, entre países latino-americanos, a gente falava há pouco da Unasul, por exemplo, elas ficam colocadas num paradoxo, né? Assim, por um lado, a gente tem que manter a resiliência, né, dessa lógica de uma plataforma de inserção internacional, mas entender a dinâmica de uma baixa institucionalização relativa, né, uma rigidez e uma disputa interna no contexto das necessidades de flexibilização. Por exemplo, hoje, tanto o Uruguai quanto a Argentina pressionam por acordos bilaterais fora do bloco, né? Enquanto o Brasil resiste para preservar, por exemplo, a tarifa externa comum, que dá ao Mercosul a feição de uma união aduaneira, ainda que incompleta. Talvez a regressividade jurídico-institucional do Mercosul pudesse conferir tanto ao Brasil quanto aos demais parceiros, né, a flexibilidade necessária para que ele possa se aproximar, ou que eles possam se aproximar, de outros países. Nesse caso, por exemplo, certamente a Argentina, né, buscaria uma aliança estratégica, digamos que mais expressiva com os Estados Unidos, ao passo que o Brasil talvez migrasse um pouco mais para parcerias com países BRICS, principalmente a China, né? Hoje nós reconhecemos que uma das principais alternativas de reindustrialização do Brasil passa pelo ingresso nas cadeias produtivas internacionais e muito particularmente, né, nas cadeias produtivas asiáticas, talvez mais, né, do que em relação à Europa e os Estados Unidos. Então, assim, a gente tem acompanhado alguns movimentos interessantes, né, a assinatura, por exemplo, do acordo Mercosul-União Europeia, né, após mais de 20 anos de negociação, de alguma forma demonstra, né, o potencial do bloco, mas também estabelecem uma visão crítica sobre a lentidão dos processos. Então, assim, o próximo presidente, né, ele vai ter que equilibrar a defesa do Mercosul com talvez a abertura de mecanismos mais flexíveis, como as rotas de integração sul-americana, né, recentemente lançadas, né, pelo governo Lula, e evidentemente também a consecução de parcerias, né, internacionais. A gente está vendo aí, né, uma aproximação com o Canadá, uma aproximação com o Japão. Acho que tudo isso é muito positivo, seja para o Mercosul, seja para os países membros do acordo individualmente considerados, né? Esse equilíbrio entre aquilo que foi construído pelo Mercosul, né, desde o início dos anos 90 e que é um patrimônio comum, né, dos países membros desse acordo, né, ela deve ser contrasposta ou contrastada, né, com as necessidades de flexibilização que talvez levem a essa regressividade jurídico-institucional, né, que é um tema que eu venho defendendo assim nos últimos 20, 30 anos.
7: Professor, o candidato Flávio Bolsonaro disse que seria bom que os Estados Unidos nos invadissem pela Baía de Guanabara. Bom, quando ele falou isso, ele não era candidato ainda, ele era senador. Isso deve pesar a questão da soberania, da não interferência na próxima eleição?
8: Olha, a questão da soberania, ela é um dos grandes desafios, né, vivenciados pelo Brasil contemporaneamente. De tudo que a gente tem acompanhado, né, no cenário internacional, acho que há lições muito importantes, né, para o conjunto da sociedade brasileira e para o Estado brasileiro muito particularmente. Se nós desejamos, de fato, manter a nossa soberania, se nós desejamos de fato encontrar caminhos próprios de desenvolvimento e nova inserção internacional, né, nós não podemos nos rebaixar à condição de capacho dos Estados Unidos, como muito claramente, né, o clã Bolsonaro vem sinalizando ao longo dos últimos anos, né, essa frase lamentável do presidente presidenciável, né, Flávio Bolsonaro, ela replica, na verdade, uma compreensão, né, que está dentro, né, do clã Bolsonaro e dentro do DNA, né, da direita e da extrema-direita brasileira. Nós vimos, por exemplo, né, o presidente Bolsonaro bater continência para a bandeira americana, algo que você jamais veria, por exemplo, por parte de um presidente dos Estados Unidos, como, por exemplo, Donald Trump ou qualquer outro, né, que nós pudéssemos imaginar. Então, sim, né, objetivamente, o que nós temos hoje é a questão da soberania como um desafio para o Brasil. E nós, eleitores brasileiros, vamos ter que ter muito cuidado, né, com a nossa escolha nas urnas, né, daqui a pouco. Por quê? Porque muito claramente, né, há candidatos entreguistas, há candidatos que desejam rebaixar, né, a condição nacional brasileira a um capacho norte-americano. Esta é claramente a perspectiva exarada, né, pelo presidenciável, né, Flávio Bolsonaro, e contraposta de uma forma muito clara pelo presidente Lula. Talvez seja o último bastião, né, para que nós possamos pensar um Brasil mais autônomo, mais independente e mais soberano, que é idealmente o que todos nós queremos.
9: Professor, qual será o maior desafio do próximo presidente na sua visão? É recuperar a liderança brasileira na América Latina, reconstruir a tão falada e sonhada integração regional, se manter neutro entre Estados Unidos e China? Como é que o senhor avalia o trabalho do próximo presidente?
8: Olha, na verdade, eu não acredito, né, que o próximo presidente terá, digamos que, um grande desafio. Eu acho que ele terá aí diferentes desafios que estão de alguma forma interligados, né? A fragmentação político-ideológica do continente, por exemplo, e a perda da liderança brasileira, que foram temas que nós tivemos a oportunidade de tratar aqui, elas são sintomas, digamos que, de um cenário geopolítico mais amplo, no qual diferentes países, né, inclusive potências externas, competem por influência. Então, recuperar, né, a liderança e reconstruir, né, a integração regional, né, serão desafios, né, absolutamente centrais para o próximo presidente. Né? A gente também pega, por exemplo, né, a perspectiva do meio ambiente, né, da defesa da Amazônia, das formas alternativas de energia, principalmente depois da COP30 em Belém. Né, a gente sabe que a Amazônia está no centro, né, da agenda geopolítica global. Né, os 8 países, né, amazônicos, ou seja, os países que, né, abrigam o bioma amazônico, já declararam apoio à proteção da floresta. A gente sabe que, né, a necessidade de um fortalecimento institucional desse agrupamento amazônico é um desafio, porque a Amazônia é um eixo a partir do qual energias renováveis, economia verde, a própria economia azul, que é a economia do mar, e aí pensando tanto na Amazônia terrestre, né, quanto na Amazônia azul, são elementos fundamentais para que o Brasil reposicione-se no contexto de novas alternativas de desenvolvimento e de inserção internacional. Então, essa é uma questão central. E um terceiro elemento, né, apenas para pensar, né, nesse escopo internacional, sem adentrar, né, nos desafios domésticos, que certamente também fazem parte dessa agenda, né, nós temos que pensar, né, na nossa inserção e no nosso papel dentro dos BRICS. A próxima cúpula dos BRICS se aproxima. Né, o presidente Lula já declarou que não irá participar dessa reunião de cúpula que vai acontecer na Índia, e isso é um elemento que pode fragilizar a posição brasileira nos BRICS, no momento em que os BRICS são absolutamente centrais para o Brasil. E apenas um exemplo, né? Nós estamos vivendo aí sobre a égide, né, dos tarifaços trumpistas, né? E em grande parte nós estamos conseguindo minorar os efeitos perversos, né, desses tarifaços a partir das conexões que estabelecemos via BRICS com mercados asiáticos, principalmente, mas não exclusivamente, o mercado chinês. né? Se nós negligenciarmos os BRICS como mecanismo de resiliência e resistência contra, né, essa doutrina Donroe, né, que é a doutrina de Donald Trump, atualizando a doutrina Monroe, né, reivindicando as Américas como área de interesse direto, né, e inegociável dos Estados Unidos, né, o Brasil tenderá, digamos que, travar o seu processo de desenvolvimento. Então, assim, estabelecer novas relações via BRICS, né, apostar e apoiar os mecanismos de resgate do multilateralismo global, buscar uma governança global mais democrática e inclusiva, que são elementos, né, que nos amalgamam com os países BRICS, né, estão dentro de uma agenda que é inegociável, ou que deveria ser inegociável para o Brasil nesse momento. Então, assim, eu acho que essas três questões, né, a questão dos BRICS, né, a questão ambiental via Amazônia dentro de um escopo mais macro e a perspectiva, né, dessa liderança regional brasileira através dos acordos, né, de integração econômica, principalmente o Mercosul, são as três questões mais gravosas, né, com as quais o próximo presidente vai ter que lidar, obviamente, e sem tratar aí dos desafios internos, que são os mais diversos.
7: Professor, falar um pouco sobre a Amazônia, que é compartilhada por 8 países. O próximo presidente, ele deveria transformar a proteção da floresta em um dos principais instrumentos de liderança regional brasileira?
8: Olha, na verdade, como eu disse há pouco, né, esse próximo presidente deverá transformar a questão amazônica dentro da agenda, não apenas de uma liderança regional, mas dentro da própria lógica de inserção global do Brasil no mundo, né? Quer dizer, o fortalecimento institucional da Amazônia, seja através, por exemplo, do Parlamas, né, que é o Parlamento Amazônico, seja, por exemplo, pela via, né, do Tratado de Cooperação Amazônica, né, eles são elementos fundamentais para transformar a região numa plataforma de cooperação entre os países amazônicos, esses 8 países que você acaba de citar, mas também em relação ao protagonismo brasileiro. A defesa da floresta, a defesa de um movimento ou de um modelo de desenvolvimento, né, sustentável, que trabalha a perspectiva, né, da bioeconomia, que trabalha a perspectiva das energias renováveis, que trabalha a questão, né, da valorização da floresta em pé, né, e não da floresta derrubada dentro da lógica de expansão da fronteira agrícola e agropecuária, né, ou minerária, que é uma das pressões mais fortes, né, que do Brasil se projetam sobre a Amazônia, é um elemento absolutamente fundamental. Isso não significa, por exemplo, negar, né, as possibilidades de exploração das riquezas amazônicas, principalmente dessas novas riquezas, né, petrolíferas que estão se avizinhando tanto na margem equatorial quanto mais recentemente no Amapá. Claro que a exploração desses elementos é necessária para que o país alavanque os recursos fundamentais para o seu modelo de desenvolvimento, mas a exploração desses recursos não pode ser uma exploração predatória, como nós fizemos no passado. Se a gente quer efetivamente utilizar a Amazônia, né, de uma forma humana, de uma forma respeitável, dentro de uma lógica de reposicionamento do Brasil como um líder regional, mas como uma liderança diplomática, dialogal, né, não imperialista, né, nós teremos que ter uma agenda comum, interesse com o conjunto mais amplo dos países amazônicos, inclusive para a exploração de temas sensíveis como minerais estratégicos, né, e recursos petrolíferos. Tudo isso necessariamente estará dentro da lógica do próximo presidente brasileiro.
9: Em relação a programa nuclear, o que que o senhor acha? A gente deve mergulhar de cabeça nisso? Não devemos? Como é que o senhor vê esse tema que foi trazido à baila recentemente?
8: Olha, a questão nuclear é um tema muito polêmico, mas eu particularmente tenho uma visão clara, né, da necessidade de que o Brasil desenvolva a tecnologia nuclear tanto para fins pacíficos, como historicamente estamos fazendo, principalmente, né, através do programa situado em Aramar, mas também, né, do ponto de vista militar. E quando eu falo do ponto de vista militar, né, eu falo tanto, né, de programas já em curso, como o desenvolvimento do submarino a propulsão nuclear, né, não é um submarino que carregue armas nucleares, mas é este projeto projeto que nós desenvolvemos o casco em parceria com a França, né, e desenvolvemos o reator através da tecnologia autóctone nacional. Mas também, né, nós termos aí, né, acesso ao armamento nuclear. Sei que esse é um tema polêmico, sei que, né, muita gente vai xingar a gente por aí, mas...
9: Tem que mexer na Constituição, né, professor?
8: Tem que mexer na Constituição, mas vamos ser honestos, né? O Brasil tem mais de 100 emendas constitucionais, então mexer na Constituição, né, não chega a ser exatamente um problema. Nós já mexemos na Constituição para trabalhar temas muito mais sensíveis e, digamos que, afetos ao interesse dos trabalhadores brasileiros, como a reforma da Previdência, dentre tantas outras, né? Por que não mexer naquilo que diz respeito ao interesse estratégico do país, né, que é o desenvolvimento, sim, de armas nucleares, não para utilização, porque o Brasil não tem, né, uma vocação bélica, mas para utilizá-lo como mecanismo dissuasório, né, em relação a pretensões estrangeiras. Eu tenho tido muitas preocupações, por exemplo, em relação aos próximos passos do governo Trump, né, em relação à soberania nacional brasileira. Eu tenho a convicção de que, embora nós não sejamos bombardeados, né, como, por exemplo, o Irã está sendo, né, nós podemos ter aqui a ação furtiva de elementos norte-americanos, né, sejam vinculados à DEA, à Agência Antidrogas ou até mesmo à CIA, né, e às Forças Armadas dentro do território amazônico. Nós poderemos ter, né, embarcações e aeronaves brasileiras, como a Venezuela teve no passado, né, atacadas em função, né, de supostas atividades narcoterroristas, né, como o presidente Donald Trump gosta de dizer. E queremos ou não, gostemos ou não, né, diferentes intelectuais da linha, né, do realismo ofensivo, como James Horner, né, mas no passado Kenneth Waltz, dentre tantos outros, defendem que os países tenham armamento nuclear, né, por quê? Porque se esses mecanismos nucleares, digamos, estiverem mais bem distribuídos entre os países, talvez nós tenhamos uma contenção de dissuasória mais objetiva e condições mais próprias de encontrar uma paz, ainda que pelo equilíbrio de forças. Como diz aquele velho Brocardo, se queres a paz, prepara-te para a guerra. Isso é necessário a todos os países, inclusive ao Brasil.
9: Na sua visão, o desenvolvimento desse programa nuclear ficaria mais fácil com o governo liberal ou com o governo conservador ou com os dois?
8: Olha, eu não tenho dúvida, né, de que um governo de centro-esquerda, de feição nacionalista, é absolutamente fundamental para que nós tenhamos o desenvolvimento dos programas nucleares brasileiros lato sensu. Basta ver, por exemplo, né, que no último governo de extrema-direita que tivemos no Brasil, o governo Bolsonaro, né, elementos estratégicos como caça-gripen, como submarino nuclear, como o próprio Civan, foram brutalmente negligenciados e tiveram contenções de recursos absolutamente dramáticas, né? Algo que o atual governo busca contornar dentro das limitações de um governo que vive sobre a égide de um parlamentarismo orçamentário, aonde o parlamento, através das emendas secretas e outros, né, consegue capturar uma parcela gigantesca do orçamento sem ter, né, a responsabilidade da gestão cotidiana do Estado, né, que é o papel principal do executivo. Então, assim, eu não tenho nenhuma dúvida de que um governo liberal, de extrema-direita, alinhado, de direita ou de extrema-direita, alinhado com os interesses estratégicos norte-americanos, vai, tanto quanto possível, mitigar, se não, né, pulverizar por completo, né, esses programas que são programas estratégicos do Estado brasileiro, mas que infelizmente sofrem refluxos em função dos governos. E historicamente, ao longo do século XXI, pelo menos, o que nós podemos perceber é que governos de centro-esquerda, nacionalistas e verdadeiros, tendem a priorizar, né, esses programas estratégicos. Por exemplo, quem fechou, né, a parceria do Gripen, né, e determinou a escolha da parceria com os suecos foi o governo Dilma. Né, e quem vem incentivando, né, nas últimas décadas, né, o desenvolvimento do submarino nuclear brasileiro é o governo Lula. Então, assim, eu não tenho dúvida de que um governo de centro-esquerda, patriótico e nacionalista é fundamentalmente necessário para que nós possamos ter a continuidade e o desenvolvimento desses programas.
9: Tá certo, a gente teve novamente, como sempre, né, o imenso prazer de falar com o professor Lia Pires Ferreira, analista de geopolítica e pesquisador do Nubrix na Universidade Federal Fluminense. Professor, muito obrigado mais uma vez por estar conosco, é sempre bom te ouvir.
8: Valeu, Marcelo, valeu, Melina, e hoje os tópicos foram quentes, né? Sempre que a gente toca na questão nuclear, a gente mexe num vespeiro e certamente aí vem chumbo grosso para pela frente.
7: Obrigada, professor, até a próxima.
8: Até a próxima.
7: Muito boa análise do professor Lier. Vamos ouvir o segundo convidado.
9: O Mundioca tem o prazer de voltar a falar com o professor Robson Valdez, pesquisador do Núcleo de Estudos Latino-Americanos da Universidade de Brasília. Professor Robson, muito obrigado mais uma vez por estar conosco aqui no Mundioca. Tudo bom?
10: Tudo jóia, é um prazer falar com vocês e com a audiência do Mundioca.
7: O prazer é todo nosso, professor. Queria te perguntar como uma vitória da situação em 2026 poderia alterar o equilíbrio político da América do Sul diante de uma maioria de governos de orientação conservadora ou liberal na região?
10: Olha, eu acredito que uma vitória da situação, ou seja, a vitória do governo Lula, né, um quarto mandato, um eventual quarto mandato do governo Lula, eu acho que traria um pouco de pragmatismo para a região, né? Temos aí a emergência, a consolidação de governos de direita mais alinhados nessa conjuntura com o governo dos Estados Unidos, e nesse contexto, à medida que esses governos foram se estabelecendo no Chile, na Colômbia, na Bolívia, no Peru, no Equador, o governo Lula vem tentando lidar com esses governos de forma pragmática, dando uma dimensão mais focando na dimensão econômica dessas relações entre os vizinhos, né, no que diz respeito principalmente à integração latino-americana, que é um princípio da Constituição Federal. Então, na medida em que não é possível ter uma convergência política, ideológica e econômica ao mesmo tempo, natural que o governo ele busque manter ou defender esse princípio constitucional da integração latino-americana a partir daquilo que vem nos unindo de forma mais pragmática, que são os interesses econômicos. Então, o governo ele estabeleceu canais de comunicação com todos os países da região, e acredito que numa eventual vitória, um eventual quarto mandato do governo Lula, acredito que essa tendência ela se consolide. Né? Ela se consolide pelos próximos anos, que como as eleições em relação à eleição no Brasil elas são um pouco intercaladas, a questão de um ou dois anos, acho que é possível manter uma certa estabilidade do ponto de vista institucional, pautado principalmente pela agenda econômica.
9: Professor, o Rodrigo Paes, quando teve um problema na Bolívia, pediu ajuda. A Keiko Fujimori, quando assumiu, disse que gostaria de conversar com o Brasil melhor. O senhor acha que os governos conservadores tenderiam também a enxergar uma eventual manutenção do governo brasileiro sem ser um obstáculo ideológico, retirando Javier Milei, né, que esse se mostra cada vez mais inconsequente no que ele quer?
10: Sim, eu acredito que sim. Acho que percebe-se que esses governos que vêm se colocando, agora os vencedores, atuais governos que venceram as últimas eleições, principalmente aqui na América do Sul, eles têm buscado essa atuação pragmática, porque de fato o Brasil, inegavelmente, é a maior economia da América Latina. Na América do Sul é o país com que tem maior complementariedade com os países vizinhos. Então essa agenda econômica ela é fundamental no dia a dia dos diversos grupos de interesse dessa sociedade e os interesses que elas têm com a economia brasileira. Então, nada mais natural do que buscar a manutenção desses canais de diálogo e até mesmo a ampliação desse diálogo por meio das parcerias econômicas. Então, acredito, por exemplo, que essa pauta da infraestrutura que o governo vem implementando nesse seu terceiro mandato, marcado principalmente pela questão dos corredores bioceânicos, é um exemplo de que é uma agenda positiva e propositiva do Brasil e os demais governos vêm aderindo a ela, né? Então o governo vem conversando com seus vizinhos para que eles possam se engajar nesses projetos de integração física do Brasil com os demais países, conectando o Atlântico Sul ao Pacífico, aumentando as possibilidades de integração econômica a partir desses corredores. E eu acredito que sim, eu acho que é possível. E uma eventual pressão que vem sendo exercida, obviamente, é a pressão do governo dos Estados Unidos, cobrando de forma coercitiva um alinhamento ideológico com os Estados Unidos, no sentido de instrumentalizar a política regional sul-americana em benefício dos interesses norte-americanos aí que se encontram aí, de certa forma, bem trincados em agendas como do combate ao narcotráfico, do combate à imigração, e de como essas agendas elas podem acabar, de certa forma, impondo ou funcionando como uma válvula de pressão sobre os governos da América do Sul em sua relação com o Brasil, por conta, obviamente, dessa relação muito próxima e muito consolidada já há praticamente quase 2 décadas, entre o Brasil e a China. Então, acredito que tudo gira em torno desse novo posicionamento dos Estados Unidos nessa guerra comercial, nessa disputa comercial, geopolítica e de influência entre China e Estados Unidos, e a América do Sul, ela se situa no meio dessa grande disputa. Então, por isso, acabam esses desdobramentos dessa disputa entre Estados Unidos e China, acabam, de uma certa forma, impactando as relações regionais aqui na América do Sul.
7: Professor, o senhor falou bem en passant sobre a questão do narcotráfico, e eu gostaria de me aprofundar nessa questão. O senhor acha que o combate ao crime organizado transnacional, especialmente narcotráfico, tráfico de armas, a atuação das facções como o PCC e o Comando Vermelho, isso tudo deve ocupar um espaço maior na agenda da política externa brasileira?
10: Olha, eu acredito que sim, porque essas duas organizações criminosas já foram designadas como organizações terroristas pelo governo norte-americano, e isso, do ponto de vista dos Estados Unidos, já daria uma legitimidade para o governo norte-americano atuar de forma concreta em estratégias de intervenção territorial, no caso no Brasil, com a desculpa de combater o narcotráfico, de combater o crime organizado. Então, o Brasil, além dos esforços que já faz e daquilo que já vem buscando negociar e conversar com os Estados Unidos sobre os atuais instrumentos de cooperação que os Estados Unidos e o Brasil mantêm para combater o narcotráfico, para combater o terrorismo, para combater as organizações criminosas. Eles já existem, esses instrumentos, e que não haveriam necessidade desse tipo de avanço, né, metodológico, vamos dizer assim, dos Estados Unidos no que diz respeito ao crime organizado no Brasil. Então, já como isso já é uma realidade, ou seja, o PCC e o Comando Vermelho já são considerados organizações terroristas, então o Brasil agora se vê na obrigação de mostrar, né, que vem combatendo efetivamente, apesar dos instrumentos que já existem, né, então de dar resposta, e acredito que, de uma certa forma, essa agenda já vem contaminando a disputa eleitoral. A gente vê um esforço do governo federal em criar, em aprovar o projeto de lei da segurança pública, influenciando, de certa forma, a decisão de, num eventual governo Lula 4, a criação de um Ministério da Segurança Pública. Então, isso são exemplos de que a pressão dos Estados Unidos já vem surtindo algum efeito na política doméstica e internacional, na política externa brasileira.
9: Professor, numa eventual vitória de um candidato da oposição, o senhor acredita que ele possa manter a parceria que estava sendo namorada, sendo costurada com o México, que, assim como o Brasil, é uma potência econômica da América Latina? São as duas potências econômicas da América Latina, estão falando até em fazer a prospecção de petróleo em águas profundas no México com a ajuda da Petrobras. O senhor acha que isso continuaria ou não?
10: Olha, eu acredito que não, porque esse grupo político da oposição, o grupo político no entorno de Flávio Bolsonaro, ele já deu mostras de que é um grupo que está, que tem uma abordagem muito mais passiva e reativa à conjuntura internacional do que o governo atual, que é o governo do presidente Lula, governo do Partido dos Trabalhadores, que sempre buscaram acomodar essas pressões externas sobre a implementação da política externa brasileira. Então, eu não acredito que um eventual governo Flávio Bolsonaro, ele iria automaticamente desconectar-se de qualquer tipo de possibilidade de uma aproximação com o México, mas também eu não acredito que o governo Flávio Bolsonaro faria isso de forma proativa, né? Então, de novo, mostra-se um grupo político muito mais reativo e muito mais cauteloso em relação ao que os Estados Unidos buscam implementar na América Latina, na região, nessa nova abordagem desse segundo mandato do governo Trump, em que ele vem buscando reposicionar os seus interesses na América Latina, buscando manter ou fortalecer a influência norte-americana na região, de uma certa forma buscando conter a influência chinesa na região. Então, acredito que essa postura, essa estratégia do governo Trump de estabelecer uma relação de soma zero com os países da região, no sentido de que ou os países estão com os Estados Unidos ou estão contra os Estados Unidos, né? Ou seja, uma postura de ter de escolher entre estar mais próximo dos Estados Unidos ou estar mais próximo da China ou de outros parceiros, ou seja, perder a autonomia, eu acredito que possa ter mais sucesso com o governo, no eventual governo Flávio Bolsonaro, do que o que nós temos presenciado e testemunhado com o governo do presidente Lula, que tem sido um governo de buscar negociar, de buscar manter as relações tradicionais importantes com os Estados Unidos, mas ao mesmo tempo buscar espaços de manobra, espaços de autonomia para manter relações também positivas que contemplem os interesses brasileiros, né, com outros parceiros, ainda que esses parceiros não tenham uma relação muito amistosa lá com os Estados Unidos e que isso possa, de uma certa forma, fomentar esse atrito. Então, o governo Lula da Silva é um governo da negociação, muito, muito característico uns dos outros, nesses três governos que nós testemunhamos ao longo desde 2003. E então acredito que um eventual governo Flávio Bolsonaro, eu acho que seria um governo muito mais suscetível às pressões dos Estados Unidos, no sentido de tentar enquadrar o Brasil dentro dos planos maiores que os Estados Unidos têm para si próprios aqui na região.
7: Professora, a CEPAL soltou um relatório de que a América Latina vai ser um novo palco da competição entre as grandes potências, isso por causa dos recursos estratégicos, petróleo, lítio, terras raras, água, minerais críticos. Como a direita vai se comportar com relação a isso e como a continuação com o governo Lula se comportaria?
10: Olha, acho que o eventual quarto mandato do governo Lula seria a continuidade do que vem sendo buscado até o momento, do que nós sabemos. O governo, ele tem noção de que o Brasil detém, é a segunda maior reserva de terras raras e minerais críticos do mundo. O governo Lula entende que não só os Estados Unidos, mas o Ocidente vem tentando diminuir a sua dependência em relação à China, no que diz respeito à obtenção desses minerais já processados na China. O Brasil, então, se coloca nesse cenário de competição entre duas grandes potências, e o governo Lula da Silva vem tentando dar sinais de que é favorável a investimentos dos Estados Unidos nesse setor aqui no Brasil, desde que esses investimentos também contemplem alguma estratégia de processamento, de transfer de tecnologia em território nacional, conteúdo local, ou seja, instrumentalizar toda essa potencialidade para o desenvolvimento econômico do Brasil no Brasil. Tá? Então, acho que o governo Lula tem deixado isso claro, que está disposto a trabalhar com qualquer país que aceite essas condições que o Brasil vem tentando colocar nesses planos, eventuais planos de investimento no que diz respeito a minerais críticos e terras raras. Um eventual governo Flávio Bolsonaro, ele tem um apelo muito forte à direita, aos políticos da direita, que já tem uma inclinação política muito próxima aos interesses dos Estados Unidos. Nós temos um setor empresarial também, apesar de entender o posicionamento do governo Lula, faz sentido no que diz respeito a buscar melhores condições para estabelecimento de parcerias com países para explorar esses minerais aqui no Brasil, mas é sabido também que o setor empresarial, ele é muito refratário a criar algum tipo de indisposição com os Estados Unidos, ou seja, o setor econômico brasileiro tradicionalmente é avesso a qualquer tipo de situação em que os seus interesses prioritários econômicos do setor privado brasileiro possam não serem contemplados em detrimento de uma negociação mais autônoma, mais soberana, que possa colocar o Brasil em uma situação de desgaste político nessa negociação com os Estados Unidos. Ou seja, o empresariado brasileiro, em geral, ele é muito imediatista, com receio de perder uma condição melhor para que os seus próprios empreendimentos capitalistas no Brasil possam ter impacto negativo diante de uma negociação mais truculenta, uma negociação mais difícil com os Estados Unidos especificamente, ou com outro país.
9: Professor, a gente está levantando vários panoramas, né, do futuro, a gente não sabe quem vai ganhar a eleição ainda, né? Vamos supor a oposição vencendo. Como seria a política externa brasileira em relação ao que é hoje e como é que isso alteraria a relação com os governos sul-americanos daqui para frente, ou latino-americanos daqui para frente?
10: Olha, na eventualidade de um governo Flávio Bolsonaro, acho que o alinhamento com os Estados Unidos seria, como a gente costuma dizer, automático. Acho que haveria, do ponto de vista dos Estados Unidos, esse é o maior interesse dos Estados Unidos, com o governo Flávio Bolsonaro como vencedor, porque acredita que com o governo Flávio Bolsonaro é um governo menos autônomo, do ponto de

0: Quando a gente fala, por exemplo, dessa política de combate ao narcotráfico, de combate a grupos criminosos na região, isso também envolve, né, obviamente, políticas de financiamento, de aparelhamento do aparato de segurança e de defesa desses países, que obviamente seriam fornecidos pelos Estados Unidos. Isso não seria uma ajuda, mas uma espécie de financiamento para que a indústria de defesa, enfim, dos Estados Unidos pudesse vender os seus equipamentos em larga escala aqui na América do Sul. E aí completaria aquele Shield of Americas, né, o escudo das Américas, que é uma política de Washington para o hemisfério ocidental, o hemisfério, desculpa, o hemisfério americano. Então, eu acho que um eventual governo Flávio Bolsonaro, acho que esse seria o principal retrato, né? Teríamos outros movimentos que muito provavelmente tem a ver com a reaproximação com Israel. Tem que lembrar que quando o governo Bolsonaro estava, quando Bolsonaro era o presidente, tivemos uma aproximação muito forte com o Estado de Israel. Acordos militares foram firmados naquele momento. O governo Lula, ele rebaixou as relações diplomáticas com Israel a nível de encarregado de negócios. Isso está até o momento por conta do genocídio em Gaza. Então, acredito que esse posicionamento, ele seria quase, essas medidas seriam quase automáticas, da mesma forma como fez o novo presidente da Colômbia em restabelecendo as relações diplomáticas com Israel, que estavam rompidas, e mudar, né, anunciar a mudança da embaixada colombiana de Tel Aviv para Jerusalém. Fere o direito internacional, o que fere, né, várias resoluções do Conselho de Segurança da ONU, da Assembleia Geral, mas principalmente do Conselho de Segurança da ONU. Então, eu acho que veríamos um governo brasileiro muito mais voluntarista, no sentido de mostrar alinhamento aos Estados Unidos, sem necessariamente cobrar algum benefício em troca, né, algum ganho econômico ou político por conta desse alinhamento. Vale lembrar que o governo Bolsonaro, ele cedeu, né, autorizou a utilização da base de Alcântara pelos Estados Unidos por um valor irrisório, sem grandes barganhas. O governo Bolsonaro estava disposto a abrir mão da condição de país em desenvolvimento na OMC para fazer parte efetivamente da OCDE, ou seja, o Clube dos Países Desenvolvidos. E isso é importante, isso mostra um ato de voluntariedade do governo brasileiro, porque na OMC, o Brasil, sendo um país em desenvolvimento, ele usufrui de uma série de prerrogativas de país em desenvolvimento nas suas relações comerciais com países desenvolvidos. Ou seja, Bolsonaro abriu mão dessas condições, dessas prerrogativas, para fazer parte do grupo, do chamado grupo dos países desenvolvidos, dos países ricos, o que seria uma contradição, levando em consideração a real situação da maior parte da população do Brasil. Então, eu acredito que sim, que esses seriam os principais cenários imediatos, né? Um alinhamento automático e marcado muito pelo voluntarismo, sem uma contraproposta. A gente tem que lembrar que na história da política externa brasileira, principalmente no período Vargas, o Brasil, ele sempre buscou, né, ele adotou uma política de equidistância pragmática, né, ele se aproximava da Alemanha nazista e dos Estados Unidos, mas sempre com o objetivo de obter algum tipo de benefício para o desenvolvimento do Brasil. Naquela época, o Brasil se aliou aos Estados Unidos, entrou na Segunda Guerra e conseguiu ali, a partir de então, uma série de incentivos para a instalação da primeira siderúrgica nacional do Brasil, para dar um start no processo de desenvolvimento mais robusto no Brasil. O que eu não consigo vislumbrar um eventual governo Flávio Bolsonaro.
1: Ok, professor. Mas os outros candidatos de oposição? A gente sabe que o candidato Flávio Bolsonaro, hoje ele aparece em segundo lugar, mas vamos dizer que em um mês a coisa mude e entre os outros candidatos tendo sorte. O senhor acha que esse panorama mudaria ou não, esse panorama que o senhor desenhou agora?
0: Eu acho que não mudaria muito, acho que talvez seria menos voluntarista. Mas assim, o alinhamento, ele é essa ideia de se alinhar aos Estados Unidos, de ver, de se projetar nos Estados Unidos como um país que o Brasil se identifica, né? Que isso traria algum tipo de vantagem especial para os brasileiros. Talvez, eu acho que os demais candidatos, acredito que são mais abertos a um relacionamento menos voluntarista. Ou seja, acredito que a ideologia do grupo político mais próximo do Bolsonaro, uma ideologia que muito calcada aí no, na religião pentecostal, na questão da providência divina, de se ver, de ver

0: nos Estados Unidos como um modelo que o Brasil pudesse seguir, eu acho que isso é muito mais forte nesse grupo mais próximo do círculo de poder em torno de Flávio Bolsonaro. Os demais candidatos, acho que eles são mais abertos a uma articulação pragmática com outros setores, principalmente setores da economia, tanto da agricultura como da indústria. Então, acho que isso acabaria evitando posições mais voluntaristas.
1: Professor Robson, de tudo que a gente já conversou até agora, o que que o senhor diria que é o principal desafio do nosso próximo presidente com relação à América Latina?
0: Olha, eu acho que o principal desafio é buscar o desenvolvimento do Brasil, preservando a autonomia de decisão do governo brasileiro. Porque preocupa-me muito como essa disputa China e Estados Unidos em vários campos da geopolítica, tanto no comércio, nas finanças, e isso vem causando uma série de pressões pelo fato do Brasil ter consolidado uma relação muito complementar, de muita complementariedade com a China. A gente tem que lembrar que em dezembro de 2025, o Congresso norte-americano solicitou ao Departamento de Estado, né, um relatório completo sobre as relações econômicas envolvendo a China e Brasil. Porque nessa disputa entre China e Estados Unidos, o Brasil ele acaba sobressaindo-se como um grande vencedor colateral dessa disputa, porque Brasil e Estados Unidos disputam vários segmentos do mercado chinês. Então, quando há uma sanção nessa guerra comercial entre China e Estados Unidos, o Brasil ou o agronegócio, algumas vezes a indústria brasileira, acabam se beneficiando. Então, por isso, eu acredito que o maior desafio para o próximo governo, seja ele quem for, tocar um projeto de desenvolvimento para o país de forma autônoma, buscando, defendendo essa autonomia do governo brasileiro para decidir e defender os seus próprios interesses com os diversos parceiros do sistema internacional, sejam com os próprios americanos, que é um parceiro tradicional. É bom a gente lembrar que os Estados Unidos é o país que possui o maior estoque de capital externo no Brasil, mais de 200 bilhões de dólares. O Brasil tem uma relação econômica de comércio intra-firma com empresas americanas muito forte. Então, é bom lembrar que esses dados acabam funcionando como uma espécie de fator de dissuasão, né, em relação a uma abordagem mais coercitiva e mais de maior ingerência em relação ao Brasil. No extremo, o próximo governo vai ter que levar isso muito em consideração, porque além da própria história dos Estados Unidos, que é fato, que já está narrado e está comprovado de intervenção em diversos períodos da história em países, nós presenciamos agora, no início do ano, né, o sequestro do presidente Maduro, a tomada do setor produtivo de petróleo, das receitas de petróleo na Venezuela, ou seja, uma abordagem imperialista clássica do final do século XVIII, início, ou final do século XIX, início do século XX, de pilhagem e de usurpação de recursos naturais para além das fronteiras dos Estados Unidos. Então, isso aconteceu agora, em 2026, está em vigor esse tipo de abordagem. É bom a gente lembrar que, dentro da ciência política, o imperialismo é visto também, né, como um sistema de governança. Então, por esses motivos, eu acredito que manter um distanciamento sem quebrar os canais de diálogo com os Estados Unidos, evitando a pressão e preservando a autonomia genuína do governo brasileiro, acho que vai ser um dos maiores desafios para o próximo presidente.
2: Agora, professor, como ficaria o Mercosul com a mesma administração no Brasil ou uma administração nova?
0: Olha, a administração do atual governo para o próximo mandato, eu acho que seguir adiante com a implementação do acordo Mercosul-União Europeia seria ampliar, né, o acordo que já está em vigor com Mercosul e Singapura, e acelerar as negociações Mercosul e Canadá. Temos outros acordos de complementariedade econômica com o Japão, o Vietnã também já está na fila também. Então, eu acho que seria a ampliação dos instrumentos para que esses acordos pudessem, de fato, entrar em vigor de forma mais rápida possível, ainda que vários atores, né, trabalhadores, segmentos da indústria, do agronegócio, ainda tenham algumas divergências por perceber que esses acordos possam ferir, de alguma forma, os seus interesses, em algum grau ou dimensão, mas eu acho que a ampliação do alcance do acordo comercial do Mercosul com outros parceiros, eu acho que é um caminho sem volta. Até porque o próprio governo Trump, ele acabou impondo essa nova dinâmica. Então, essa aceleração em torno das tratativas do acordo do Mercosul com a União Europeia, por exemplo, ele é um efeito colateral em que os próprios europeus e brasileiros perceberam que o comércio internacional está cada vez mais fragmentado e que o acordo Mercosul-União Europeia, esse acordo em questão, ele acaba sendo uma forma de manter canais para diversificar parceiros diante de um governo norte-americano cada vez mais coercitivo e atuando de cada vez mais de uma forma unilateral. Então, isso vale a gente lembrar que acabou dando uma espécie de freio de arrumação dentro do próprio Partido dos Trabalhadores, que o Partido dos Trabalhadores sempre foram muito reticentes a esse acordo, tiveram várias críticas à forma como essas negociações vinham se encaminhando, mas a conjuntura geopolítica e essas tarifas econômicas acabaram impondo uma nova conjuntura em que a assinatura desse acordo, ele acabou sendo algo prioritário diante dessa fragmentação que vem se consolidando. E aí, um ponto importante que a gente tem que levar em consideração também é que, apesar do discurso dominante do livre comércio, da economia liberal, que eu diria que seria o ponto de partida para todos os países aí do Ocidente, principalmente nas suas relações com os demais países, todos os países parecem estar preparados para atuar em um sistema internacional de comércio também muito mais fragmentado, e todos os países estão instrumentalizando ou calibrando medidas que possam ser utilizadas em um cenário de maior restrição comercial no âmbito do sistema internacional. Ou seja, os países também estão calibrando as suas armas protecionistas. Então, quando a gente vê o presidente Trump impondo condições para que as empresas norte-americanas deixem o Sudeste Asiático e retornem para os Estados Unidos, isso é uma forma também de descrença nesse livre comércio, pelo menos nessa conjuntura atual. A União Europeia também já anunciou uma série de barreiras aos carros elétricos chineses, que competem aí com os carros alemães, os carros europeus. Ou seja, ainda que o discurso oficial ainda seja do livre comércio e do liberalismo econômico, o fato concreto é que os países estão cada vez mais preparados para lidar de forma protecionista em um sistema internacional de comércio cada vez mais fragmentado.
1: Tá certo, a gente teve o enorme prazer de ouvir a análise geopolítica do professor Robson Kardosh Valdez, ele que é pesquisador do Núcleo de Estudos Latino-Americanos da Universidade de Brasília. Foi um enorme prazer te ouvir, professor, espero que o senhor também tenha gostado de falar comigo, com o Marcelo e com a nossa audiência.
0: Gostei sim, foi um prazer, estou sempre à disposição, assim que a agenda permitir, é sempre um prazer falar com vocês aí do Mundioca.
2: Obrigado, professor, até a próxima então.
0: Até a próxima.
1: E o Mundioca está chegando ao fim, mas antes tem os nossos recadinhos. 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
10: Nos
6: últimos 4 anos, a relação entre o governo Lula e o Centrão foi marcada por momentos de tensão, atritos, desconfianças e críticas públicas lado a lado, chegando até perto de um ponto de ruptura. Nas eleições gerais de 2026, a maioria dos partidos de centro optou por não lançar candidato e nem entrar em coligações para a disputa presidencial. Apesar de grandes e médias legendas optarem por certa neutralidade no cenário nacional, isso não quer dizer que a força não terá presença no mandato do próximo presidente eleito. A estratégia dos partidos foi a de abrir mão do Palácio do Planalto para fortalecer as bancadas na Câmara dos Deputados e no Senado Federal. Desta forma, entre outros objetivos, garantem maior poder sobre o orçamento e o controle de emendas parlamentares. Essa postura neutra na esfera federal permite que os diretórios estaduais façam alianças locais pragmáticas de acordo com a conveniência de cada região, evitando o desgaste de uma polarização nacional. Junto a isso, vale destacar também a instabilidade na relação entre os três poderes, que se coloca sempre como componente político que desafia o governo. São grandes questões para a governabilidade de quem vai assumir a presidência da República. Eu sou Kaique Santos e você está ouvindo o podcast Jabuticaba Sem Caroço, da Agência Internacional de Notícias Sputnik Brasil.
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6: 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Vamos então conversar com o nosso primeiro entrevistado deste episódio.
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6: O Jabuticaba Sem Caroço recebe agora o Paulo Nicoli Ramírez, cientista político e professor de ciência política na ESPM, a Escola Superior de Propaganda e Marketing. Professor, bem-vindo novamente ao Jabuticaba, um prazer tê-lo de volta aqui para a gente comentar mais sobre a nossa política brasileira, bem pertinho aí, um pouco mais das eleições do primeiro turno. Como vai?
10: Eu vou bem, muito obrigado pelo convite, sempre uma honra estar com vocês.
6: Professor, há uma análise, né, quase que muito certeira de que o próximo presidente eleito, independente ali de que mantenha o presidente Lula que tenta reeleição ou ser algum outro como Flávio Bolsonaro do PL que está ali numa disputa mais acirrada nas pesquisas, que terá de negociar esse próximo presidente ainda mais com o Centrão para governar. Acho que a gente nos últimos anos já percebeu um pouco mais isso, mas agora talvez tenha essa, né, um pouco mais de dificuldade, esse desafio mesmo. Comenta sobre isso, por favor. Quando a gente pensa isso, a gente está falando de uma característica que pode se tornar permanente do presidencialismo brasileiro ou de uma mudança talvez mais pontual que ainda pode se manter agora nessa correlação de forças entre o executivo e o legislativo? O Centrão ficou mais poderoso ou o executivo que ficou mais fraco?
10: Olha, a verdade é que desde 2015 esse fortalecimento do Centrão foi ocorrendo, né, devido ao fato de que quando o Eduardo Cunha foi presidente da Câmara, ele fez aprovar hoje o que a gente chama de verba parlamentar, já teve o nome de orçamento secreto, mas isso fez com que o Congresso, que já era mais forte em relação ao presidente, já porque é fragmentado em vários partidos políticos, né, dificultando a formação de maiorias por parte do governo e automaticamente negociando com os partidos cargos em ministérios, empresas estatais, segundo, terceiro escalão, mas depois do orçamento secreto, hoje as verbas parlamentares, isso deu mais autonomia ainda para os próprios parlamentares e maior grau de pressão sobre o presidente da República. Então a própria Dilma caiu em 2016, muito por esse mecanismo, né? Essa liberdade parlamentar e com as suas verbas, né, deram mais autonomia para que o processo de impeachment fosse levado adiante, já que o presidente não controla mais totalmente a totalidade do orçamento público, né? Então, isso foi se acentuando, né? Não foi diferente com a própria presidência do Michel Temer, apesar do Michel Temer ser oriundo desses mesmos grupos dominantes, né, partidários dentro do Congresso, e o Bolsonaro igualmente, né? A gente não pode esquecer que na campanha de 2018, Bolsonaro prometia fazer grandes transformações radicais no Brasil, mudar o sistema, e obviamente que não fez, mesmo porque ele poderia sofrer um processo de impeachment. Lula, por sua vez, agora em 2022 a 2026 como presidente da República, passou por dificuldades semelhantes. Não que ele quisesse mudar o sistema político como o Bolsonaro, mas ele teve dificuldades, por exemplo, em aumentar, aliás, não conseguiu, né, aumentar os impostos dos mais ricos, teve dificuldades para aprovar a reforma tributária, não foi uma decisão tão simples, tem dificuldade com a redução da escala 6-1, apesar de ter sido aprovado quase que, aliás, de forma unânime na Câmara, isso só ocorreu devido à pressão popular, mas se dependesse do próprio Congresso, da sua maioria, obviamente, que não seria aprovado o projeto. Tem dificuldades agora no Senado, com o mesmo projeto da redução da escala 6-1. Então, isso mostra que o interesse dos partidos de sempre não é ser o governo, né, mas é estar em qualquer governo, né, seja ele de direita ou de esquerda. E o mais importante para eles, ao fazer parte de qualquer governo, é ocupar os cargos que são dispostos, né, nos ministérios, assim como também em pastas, subpastas, né, espalhados em empresas estatais, de modo a empresas estatais, de modo a conseguir benefícios, né, não só com esses empregos, mas também com licitações, né, enfim, criando um capital social, uma rede de apoio, né, uma rede de aliados, né, que não faz outra coisa que mantê-los no poder, né. E você tocou num assunto importantíssimo, porque as verbas parlamentares criaram uma espécie de processo de retroalimentação, em que essas verbas vão parar nas prefeituras, né, que ajudam a eleger os deputados federais. Os deputados federais, com essas verbas nas suas localidades, nas suas regiões, ajudam os prefeitos a serem eleitos, os vereadores também dessas regiões. Então, um ajuda o outro. E isso vai perpetuando o patrimonialismo, né, e assim como a política de domínio do Centrão. A ponto que a gente chega ao absurdo de que o PSB, que hoje é o maior partido do país, não tem um candidato forte à presidência, que é o Caiado. E, ao mesmo tempo, é o maior partido em número de prefeituras, né? Então, esse paradoxo se explica exatamente por isso. Porque o Congresso é, de fato, quem acaba dando as rédeas, né, do funcionamento do Poder Executivo, no final das contas.
6: Professor, e aí há um aspecto muito interessante, atual, curioso, no comportamento atual dos partidos de centro. Em vez de escolherem um lado nessa disputa presidencial, vários preferiram, ou pelo menos demonstraram, preservar, na verdade, né, preferiram preservar essa autonomia nos estados. E ao mesmo tempo, se a gente pega, né, a Federação União Progressista ali, que é, né, a junção nessa aliança entre União Brasil e o PP, por exemplo, ambos optaram por não apoiar nacionalmente nenhum candidato, pensando na eleição, na disputa à presidência da República, permitindo alianças regionais próprias. O Republicanos adotou uma estratégia parecida, só que ao mesmo tempo, você citou o PSD, temos, né, o PSD com o candidato à presidência Ronaldo Caiado, não tão forte, Ronaldo Caiado, ex-governador de Goiás, e o presidente do partido, que é o Gilberto Kassab, que é o candidato a vice também, chegou a dizer que o Centrão estaria com Lula, né? Mesmo antes ali de um segundo turno. O que explica essa, né, essa decisão do Centrão, de uma parte dele, pelo menos, de não fechar uma aliança nacional com o Flávio Bolsonaro, mas também não ficar tão explícito assim que não fechou? É uma escolha que é ideológica, pragmática, ou simplesmente uma aposta mesmo de quem, em quem estiver melhor posicionado depois do primeiro turno? E aí, pensando nesses cargos, nessa linha do que você estava explicando, pensando no que, em quem for o vencedor, eu quero estar lá.
10: Você tocou num assunto crucial, né? Porque ao mesmo tempo que esses partidos, como o PSD, o Republicano, são partidos grandes, eles sofrem a maldição da própria grandeza, né? Porque são grandes do ponto de vista parlamentar, no nível dos municípios, né, prefeitos, mas não conseguem estabelecer uma hegemonia para obter um candidato forte à presidência. E o resultado dessa história é que esses partidos são diversificados, né, com várias alas, né, da direita. Não se pode ver que toda essa aula de centro de direita é coesa, né? Então você vai ter lulistas, bolsonaristas dentro do mesmo partido. Esse é um grande paradoxo. E muitas vezes, mesmo os políticos, né, que ora são lulistas, estão com Lula, ora com Bolsonaro, o que se explica por conta de um oportunismo político, né? O que interessa é estar no governo, como eu disse agora há pouco. E aí o que acontece é que, como você apontou, nem mesmo o Kassab, que é o vice do Caiado, confia na candidatura do seu candidato à presidência, que é o Caiado. Né? Então, tudo ocorre conforme o calor da hora, segundo o oportunismo. Então, caso o Flávio Bolsonaro estivesse primeiro nas pesquisas, caso ele, inclusive, não estivesse metido, né, nessas suspeitas ali com o filme Dark Horse, desvio de dinheiro do Banco Master, né, enfim, lavagem de dinheiro, rachadinhas, até mesmo os escândalos com as picuinhas, na verdade, né, com a Michelle Bolsonaro, certamente o Centrão continuaria apoiando o Flávio Bolsonaro. Mas também não declara um apoio absoluto e cego ao Lula, porque há também investigações envolvendo o caso Lulinha, né, por mais que soe como um estardalhaço, de fato o Centrão, ele sempre fica, digamos assim, de prontidão a apoiar aquele que estiver vencendo, e principalmente depois que ele vence, né, e não exatamente durante o processo eleitoral. Então, o resultado dessa história é que, para o segundo turno, né, e com certeza nós vamos ter o segundo turno, a tendência é que esses partidos de centro, eles deixem os seus políticos, seus partidários livres, para cada estado, de político em político, né, então isso vai fazer com que eles tenham uma margem de manobra para que, seja lá quem vença, eles pertençam ao governo, né? Então, é uma estratégia também, né? Ou seja, ser grande legislativamente não significa ser grande ao mesmo tempo para um candidato à presidência. Mas garante, de fato, né, essa amplitude legislativa, a capacidade de se adaptar, né, como um camaleão a qualquer situação política.
6: E, professor, pensando aqui em hipóteses, pensando em quem aí tá na frente e principalmente nesse contexto de polarização política, começando aqui a falar do candidato à reeleição, presidente Lula. Se Lula for reeleito, o que a gente pode esperar que o Centrão cobre dele nos primeiros meses de um novo mandato, que aí seria o quarto, para além também, acho que das verbas parlamentares e de cargos, que a gente viu que o presidente Lula também teve essa dificuldade, né, nesse terceiro mandato ali em algum momento, de ter que trocar ou de ter que avaliar a troca de ministros a depender de algumas pautas, votações que precisariam acontecer e contar com apoio, e não foi tão retribuído assim. Então, como que o PT e o presidente Lula vão preparados nesse sentido se vencer para mais um mandato? O que você imagina? E depois vou perguntar, obviamente, também uma sobre o Flávio Bolsonaro do PL.
10: Bom, primeiro que, caso Lula seja eleito, nós vamos ter uma repetição dessa política de centro, ou seja, os partidos se sentem indicando vários ministros, talvez no próprio desconhecimento do Lula, né, como a gente teve também nesse atual mandato, que certamente vamos ventilar também casos de desvio de verbas ou ações incorretas da administração pública, né? Isso aconteceu com Bolsonaro, aconteceu com Lula também, e aconteceu com o próprio Bolsonaro na condição de presidente, mas isso é uma outra história. Mas isso vai revelar a fraqueza, que é hoje a detenção, né, do poder do executivo. E o Centrão, obviamente, né, vai ocupar cargos, ministérios, como eu disse, e ao mesmo tempo sem uma promessa definitiva de que votarão com o governo, né? Essa é uma tendência também. Mas o novo governo Lula terá que aliar a contradição de que haverá uma pressão desses partidos de centro, que geralmente são tomadas por uma ideologia neoliberal, pela ideologia de mercado, e ao mesmo tempo, por ser o último mandato do Lula da sua vida, presidente, ele terá que deixar uma assinatura, uma marca, uma herança política, não só em nome do cultivo, né, da sua imagem, mas também da herança da cultura do PT, né? Então ele vai ter que preparar terreno para políticas sociais, né, para que o PT tenha vida longa, para que ele consiga deixar um sucessor. Então me parece que essa vai ser a atuada do próximo mandato, né, saber lidar com esse paradoxo, né, de um lado tendo que agradar o mercado financeiro, representado pelo Centrão principalmente, com políticas não muito populares, mas, por outro lado, uma pressão popular e uma pressão também visando 2030, na sua reeleição, né, mas um sucessor. Então, de fato, Lula vai ter que abrir os cofres, né, do seu mandato para exercer mudanças sociais significativas. E o resultado dessa contradição é o que vai ser determinante, né, para saber se o Lula conseguirá deixar de fato um sucessor e se a imagem do PT permanecerá viva nos eleitores nas próximas eleições, né? Acho que é o que nós temos pela frente.
6: Acho que vai no mesmo caminho dessa pergunta sobre o presidente Lula, mas ele teria uma facilidade maior para construir, talvez, ainda que com alguma certa dificuldade, mas uma maioria no Congresso do que Lula teria para avançar também algumas propostas que são também mais polêmicas, porque aqui me faz lembrar que nos últimos anos a gente teve reformas importantes e polêmicas que foram aprovadas graças também a quem pôde articular com o centro, mas um centro que vai muito à direita. E aí lembro do Michel Temer, né, do MDB, com a reforma trabalhista. E a reforma da Previdência foi aprovada no governo de Jair Bolsonaro, mas já era uma continuidade, um aprofundamento de uma PEC que foi enviada pelo Temer também. Então, qual que é a sua visão? E aí algo a partir do que também você já ia falar. Só um elemento a mais sobre essa relação possivelmente melhor que Flávio talvez teria com esse Congresso.
10: Primeiro que as reformas que são aprovadas, né, quando há uma formação de maioria, que não significa ter apoio da esquerda, isso se dá muito por pressão do mercado, inclusive a questão da reforma tributária. E o presidente Lula teve o sucesso de fazer aprovar, mesmo com o apoio de políticos de oposição. Isso porque, pelo menos, havia um consenso entre direita e esquerda, né, que qualquer outro sistema tributário seria melhor que o vigente, né, que era exatamente desigual, né, criava concorrência fiscal entre os estados, né, a famosa guerra fiscal. Então existia esse cenário favorável, Lula, né? Chegou-se a um ponto que nem a direita nem a esquerda podiam mais manter a reforma tributária. No caso do Temer, né, quando ele fez a reforma trabalhista, depois seguida pelo próprio Bolsonaro, com a questão previdenciária também, isso se deu porque havia um grupo hegemônico dentro do Congresso de maioria bolsonarista e de centro, né? Daí a facilidade. Mesmo o impeachment da Dilma, em 2016, também tinha cenário. Ela tinha uma ínfima quantidade de apoiadores dentro do Congresso. Agora, a estratégia do Lula para este ano não é só se reeleger, mas também ele criou uma blindagem dentro dos estados para reduzir ao máximo não só os votos do Flávio Bolsonaro, como também dos candidatos que o Flávio vem apoiar. Então, por exemplo, o PT não tem candidato no Rio Grande do Sul. Está apoiando a Brizola, né? Provavelmente ela não vença, ou pode até vencer, mas não vencendo, o fato é que conseguiu tirar votos de Flávio e, consequentemente, do voto casado com senadores e deputados. E São Paulo é outro exemplo, né? O PT tem dois candidatos ao Senado que não são do PT, duas candidatas, né? Que é a Marina Silva e a Tebet. São figuras de centro, mas centro-esquerda. Mas isso serve para tirar votos para senadores da oposição, assim como também do próprio Flávio Bolsonaro, nesse voto casado, ou supostamente casado entre o Flávio e o Tarcísio.
6: E dois nomes importantes, inclusive, que fizeram parte do governo e saíram, né, dos ministérios para essa disputa.
10: E que caso o Lula seja eleito, talvez volte, inclusive, né? Mas o fato é que essa blindagem tem como objetivo reduzir a possibilidade de uma formação de uma ampla maioria dentro do Congresso, que permitiria o impeachment travar qualquer pauta do governo, tendo esse cenário chamado de paralisia decisória, né? Quando nada é aprovado, o Congresso tem vida própria e deixa de escanteio o presidente. Então, o PT está se preparando para isso, né? Porque em 2018, 2022, nós tivemos um baixo índice, né? Por exemplo, de sindicalistas, de movimentos progressistas dentro do Congresso. E claro que o PT não vai conseguir uma maioria com partidos aliados, mas conseguir reduzir esse déficit talvez torne um objetivo primeiro alcançável, né, que evitar por qualquer caminho um processo de impeachment. Segundo, conseguir aumentar a margem, né, de manobra para aprovar projetos importantes, mesmo com aqueles que possam ter apoio de políticos de direita, né, minimamente conscientes de que os projetos não são para o PT, mas para o Brasil, né? Então, essa é a estratégia do Lula. E conseguindo fazer isso, reduzindo esse déficit, né, de partidos aliados, verdadeiramente aliados ideologicamente, eu digo, né, não apenas formalmente no papel, né, que é o caso do PDT, do PCdoB, do PSOL, mesmo o PV, se esses partidos conseguirem aumentar em volume o próprio PT, né, a quantidade de eleitos, isso diminui também o contrapeso, né, que o Centrão ofereceria ao próximo governo, ou seja, uma redução no número de ministérios para o Centrão e de cargos públicos. Então me parece que essa é a lógica. Agora, fracassando essa estratégia, obviamente que o Lula, vencendo a eleição, terá que seguir o status quo, né, manter o que já está dado e até mesmo ampliar o número de vagas nos ministérios para o Centrão, por exemplo. E o fato do Bolsonaro, por sua vez, embora o pai já tenha sido eleito com aquele lema de que ia reduzir ou acabar com os privilégios do Centrão, o Bolsonaro foi um governo, né, e o Flávio deveria ser assim também, que fará do seu governo imagem e semelhança dos interesses do Centrão. Né? Eu diria muito menos com o Lula, mas muito mais com o Flávio, já que os bolsonaristas não têm uma pauta política propriamente dita, né, projetos concretizáveis, muito mais tardalhaços, né, neoliberais, mas de fato, quando o próprio Jair Bolsonaro foi presidente, quem de fato presidiu o Brasil era o Arthur Lira, né, impondo as pautas ao Congresso, vira e mexe aceitando um tema ou outro, negociando um tema ou outro por outros maiores do seu interesse, né, por exemplo, quando votou-se com Arthur Lira o fim ou não do uso do voto eletrônico, que é uma discussão absolutamente supérflua, e na contramão o Arthur Lira conseguiu fazer aprovar outros projetos de seu interesse, principalmente envolvendo uma liberação mais rápida, né, das verbas parlamentares. Então, se o Flávio Bolsonaro for eleito, obviamente que ele vai ser o fantoche do Centrão, o bobo da corte, digamos assim, né, necessário para mascarar outras políticas de interesse unicamente do Centrão. E Flávio, assim como Jair Bolsonaro foi usado pelo Centrão, apenas vai ser um fantoche, como eu disse, para desviar a atenção da opinião pública. Né? Por isso que tinha cercadinho na época do Jair Bolsonaro, exatamente para Tupira deitar e rolar, né? E hoje a gente está vendo todas essas investigações com as verbas parlamentares, desde a época do Eduardo Cunha, né? E na época eram chamadas, inclusive, de orçamento secreto.
6: Perfeito. Vou aproveitar que você citou e lembrou bem do Arthur Lira, para fazer uma pergunta aqui, porque, como ele, alguns nomes chamam a atenção na nossa política e como parte desse centro, um centro poderoso e, né, decisivo muitas vezes em alguns momentos. Existe hoje alguém, um nome único ou talvez mais de um que é capaz de falar em nome do Centrão com mais força, professor? Ou a característica também mais importante desse grupo, né, desse grupo de centro, é justamente não possuir um comandante mais centralizado? Porque aí, né, Arthur Lira, você citou, que foi ali quem é uma figura importante enquanto presidente da Câmara dos Deputados entre 2021 e 2025, por dois mandatos, né? A gente tem Hugo Mota, do Republicanos, Davi Alcolumbre, no União Brasil, o próprio Gilberto Kassab, que a gente citou como o presidente do PSD, um dos partidos, né, o partido mais forte atualmente representando esse campo, e até indo para um outro lado, que talvez mais à direita também, que é esse centro que a gente fala mais centro-direita, Ciro Nogueira, do Progressistas, talvez, né? E aí me corrija se eu tiver com uma avaliação aqui que seja equivocada, né? Tem uma figura que é mais importante que fale com mais força em nome desse centrão, e quais são os papéis, né, desses líderes nessa engrenagem, então, no poder e nessa articulação também com o líder aí, o principal líder do Executivo Nacional?
10: Bom, vale dizer que o sistema eleitoral brasileiro foi criado pelas próprias elites políticas, né, no processo de redemocratização, com a intenção de ofuscar o seu papel e protagonismo para o grande público. Por isso que o eleitorado, por isso que a campanha presidencial ocorre junto com a legislativa. E obviamente que os meios de comunicação, opinião pública, dão total e maior ênfase, quase que exclusiva, à campanha presidencial e não muito para senadores e deputados, ou quase nada para eles. E o programa eleitoral faz com que, principalmente os deputados, candidatos a deputados federais, tenham tempo no máximo de falar o número da sua legenda, né, da sua candidatura, alguma palavra ou outra espalhafatosa, e não mais que isso, né, 2-3 segundos, geralmente é isso. É para se pensar por que a campanha para o legislativo não ocorre como em outros países, já a democracia separadamente em relação ao executivo. Mas a resposta é simples, porque o objetivo desde sempre foi obscurecer, mascarar, ofuscar as candidaturas ao legislativo para facilitar esses candidatos com maior poder econômico, que dominam dentro, né, no interior, e ao mesmo tempo são donos de meios de comunicação e da formação da opinião pública nas suas regiões, isso facilita a perpetuação do próprio centrão na política, né? Uma reforma política necessária para exatamente separar essas duas eleições, se engajaria mais a população dentro de uma cultura política, né? Sabendo separar as duas eleições, sabendo que elas são interdependentes em termos de formação de maiorias e de hegemonia política, né? Mas o que acontece? Então o centrão promove, no final das contas, lideranças que não são expostas para o grande público ou para o eleitorado, né? São lideranças internas, de bastidores, que é o caso do Alcolumbre, que chegou a ser senador, o Renan Calheiros também já exerceu esse papel, Antônio Carlos Magalhães no passado, o próprio Sarney, que foi presidente não só da República, mas também do Senado. O próprio Arthur Lira continua exercendo esse papel, o Eduardo Cunha já fez, Michel Temer também já foi um desses líderes de congresso, de conglomerados, né, de partidos de congresso, também presidente. Então, é interessante perceber que existem várias lideranças, sim, de direita dentro do Congresso brasileiro, mas o objetivo não é fazer política para o eleitorado, né, mas sim política de palaciana, né, ou seja, nos bastidores. E assim indicam nomes de ministros, empresas estatais, né? O próprio Bivar também, quando era o manda-chuva, né, do União Brasil, fazia exatamente a mesma coisa. Então esse cenário que a gente tem que analisar, né? E o importante então não é ser o governo, já disse isso, é estar no governo, mas é não estar visível dentro do governo, né? É estar invisível dentro dessas políticas palacianas e obter o maior proveito possível dos cargos das verbas públicas, né? Basicamente isso. Então a gente pode dizer que a grande diferença entre as lideranças visadas, né, pela esquerda é que procura um protagonismo, né, ou seja, do parlamento para o executivo. É o caso do Boulos, é o caso mesmo da Erika Hilton também, que tem um protagonismo e certamente deveria ter em algum momento alguma candidatura a um cargo executivo, entre outros, né? Agora o Centrão, por sua vez, tem um outro percurso, né, que é surgir e manter-se ofuscado dentro do Congresso. É basicamente isso. Com lideranças próprias, né, que conseguem criar conglomerados de alianças de partidos de centro e de direita, com a intenção de pressionar o máximo possível o governo com essas lideranças para ter recursos e cargos. É assim que funciona o Centrão. Por isso que nenhuma figura do Centrão consegue dar um salto, né, do legislativo para uma candidatura forte ao executivo em termos de presidência da República.
6: Professor Paulo Nicoli Ramírez, cientista político que dá aula sobre o tema na Escola Superior de Propaganda e Marketing, muito obrigado por mais uma conversa aqui no nosso Jabuticaba Sem Caroço. Excelente aula aqui pra gente.
10: Muito obrigado, agradeço o convite. Sempre muito interessante as suas perguntas e fico muito honrado em ter participado.
6: Um abraço, professor, até a próxima.
10: Grande abraço, querido.
6: Como a gente comentou há pouco na entrevista, apesar de figura de destaque como presidente nacional do PSD, Gilberto Kassab, ter afirmado publicamente que partidos do centro estão apoiando a reeleição de Lula na disputa presidencial contra a candidatura de Flávio Bolsonaro do PL, partidos como União Brasil, PP e Republicanos dizem adotar neutralidade na disputa presidencial nacional. Vale observar, porém, que ao mesmo tempo em que a fala de Kassab chama a atenção por ele ser vice na chapa com Ronaldo Caiado, do PSD, que também disputa a presidência, mesmo se declarando neutros, União, PP e Republicanos ainda dão mais espaço a Flávio no âmbito regional, segundo o levantamento feito pelo Congresso em Foco. O levantamento aponta que Flávio conquistou mais espaço que Lula entre lideranças e palanques estaduais da Federação União Progressista, formada por União Brasil e PP, e do Republicanos. Flávio aparece em 13 unidades da federação no campo da União PP, Lula em 4 e Caiado em 2. Outras 8 estão sem definição. No Republicanos, Flávio também aparece em 3 estados, contra 5 de Lula, 1 de Caiado e 8 sem definição. E a gente segue nesse assunto com o nosso próximo convidado.
11: Direto do Palanque.
6: Hilton Fernandes, cientista político, professor e pesquisador do Laboratório de Opinião Pública e Mídias Digitais, o LAPOP, da Fundação Escola de Sociologia e Política de São Paulo, a FESP-SP, é quem vai conversar com a gente agora aqui no Jabuticaba Sem Caroço. Professor Hilton, muito obrigado por aceitar o nosso convite para participar aqui, para falar sobre esse tema relacionado às eleições. Bem-vindo, como vai?
11: Olá, é um prazer estar aqui falando com vocês. Espero que a gente tenha aí uma conversa bem divertida e frutífera.
6: Vamos lá, para começar, professor, o Centrão deixou de ser apenas uma força de apoio e se tornou o fiel da balança da governabilidade. Isso faz um tempo e percebemos isso também nesse terceiro mandato do presidente Lula mais fortemente. O próximo presidente eleito deve chegar ao poder refém a mais ainda dessa dinâmica, ou ainda existe margem para negociar programas de governo em vez de apenas cargos e emendas? Conta pra gente, por favor.
11: Essa é uma realidade que se tornou bem difícil, né, para os presidentes, que antes era muito mais simples. Você conseguia negociar o apoio por meio de aprovação ou não de emendas, né, de destinação de recursos. Dava uma força até desproporcional ao presidente. Com a entrada das emendas impositivas, né, que o presidente é obrigado a cumprir, né, no orçamento, o Congresso ganha poder. E o tal do Centrão, na verdade, é um arranjo, né? O Centrão não existe propriamente dito, né? Não é um grupo de políticos ali que tem uma ideologia, não é isso. São políticos ligados a partidos que perceberam que o poder do Congresso aumentou, então valia muito mais a pena se organizar para exercer pressão direto no presidente, no executivo, do que tentar negociar direto com o presidente, como era antes, né? A negociação geralmente era com os partidos, e os próprios congressistas costumavam seguir também a linha do partido. Se o partido negociava o apoio, os congressistas apoiavam na votação, né? Votavam a favor do governo. Hoje não é mais assim, né? Hoje tem pelo menos duas dinâmicas aí. Uma delas é a questão dos recursos, né? Que os deputados conseguem fazer as suas emendas para suas regiões e, independentemente ali do tema, eles conseguem levar esse valor. E a outra dinâmica que mudou bastante é a forma de comunicação desses políticos com o eleitor. Antes era uma coisa muito mais focada durante o período da campanha eleitoral, tanto que a gente sempre ouvia falar, né, até hoje a gente se ouve falar que o candidato só aparece em ano de eleição, né? Agora mudou essa dinâmica por causa das redes sociais. E como o congressista, o deputado, o senador, ele precisa mostrar que está ali sempre lutando pelo seu eleitor, ele exagera, né? Ele faz aqueles vídeos, aqueles cortes para as redes sociais, para dizer que está sempre ali lutando, sempre tentando fazer alguma coisa, mas o sistema impede, o presidente impede, cria ali um outro tipo de comunicação. Isso quebra a necessidade desse político de ter o apoio do partido ou ter apoio de uma liderança, porque ele mesmo consegue se divulgar. Então quebrou também essa lógica de partido mais coeso, é quase que cada um por si. Não que os partidos tenham sido fortes em algum momento, né? Fortes, não. Partidos no Brasil, geralmente a gente fala isso nas aulas, né? São sempre muito fracos, mas agora está pior, né? A situação piorou. Aí, além dessa dinâmica, eu só usaria com mais cuidado essa palavra, né? De ser refém do Congresso. Porque, pensa assim, se dependendo do resultado da eleição, vamos desconsiderar o resultado das pesquisas, tá? Vamos supor que qualquer candidato pudesse ganhar a eleição. Dependendo do resultado, o próprio presidente pode fazer parte do Centrão, né? Então ele não é mais refém, ele é parte. E também, dependendo da relação com o Congresso, não é exatamente um refém, né? Ele pode fazer ali uma negociação, ele pode... dependendo de como ele foi eleito, se ele teve um apoio popular mais forte, por exemplo, isso implica numa mudança do relacionamento com o Congresso, porque alguns políticos vão querer se aproximar do presidente para tirar também um pouquinho ali dessa popularidade, né, para tentar pegar um pouquinho da popularidade. Isso explica, por exemplo, por que os partidos, alguns partidos não se coligaram com candidatos a presidente este ano.
6: Quero partir daí, professor, então, para perguntar ainda sobre, né, porque nessa resposta você lembrando, né, que esse centrão se forma de junção entre os partidos para algumas ideias em comum e porque eles podem, claro, ir para um lado ou ir para o outro, a depender do que se tem dado ali, né, é talvez o espectro político, o centro que mais pode estar em todos os lugares possíveis dentro da nossa agenda política, mas existe de fato um centrão com interesses comuns, ou a gente usa esse termo para agrupar partidos e parlamentares também que têm umas estratégias muitas vezes muito diferentes? O que une, né, atualmente, trazendo alguns partidos aqui, progressistas, o PP, União Brasil, Republicanos, o PSD e setores do MDB também?
11: Isso é bem interessante, porque não existe mesmo essa coalizão ideológica, né? Não é um grupo ali defendendo uma ideologia. O que existe é a percepção desses partidos de que é mais fácil controlar os seus interesses, mais fácil ter poder de decisão e influenciar a política, tomando decisões ali mais ou menos em conjunto, para pressionar o governo, né? Seja aprovando ou não aprovando alguma lei, alguma proposta. E o que a gente vê de comum nesses partidos é o que a gente sempre viu, na verdade, na política, né? É um certo oportunismo de participar do governo, independentemente de quem ganha a eleição. Então, por isso até, os partidos não se preocupam muito mais com a coligação durante a campanha, porque não importa muito. Né, a gente viu isso, aliás, sempre viu isso, né, mas parece que está cada vez mais forte. Dependendo de quem ganha a campanha, ele faz ali a sua coalizão, mas tem um grupo, que é esse centrão, que sempre está lá com um grande poder de decisão, né, que precisa ser tratado com alguma proximidade, porque eles podem emperrar as decisões do governo. E eu acho engraçado a gente usar o termo centrão, porque às vezes dá uma confusão e muita gente pensa que os partidos são de centro, mas não tem nada a ver. Hoje são mais partidos à direita, mas poderia ser diferente. O que caracteriza esse centrão é que é justamente eles não estarem nem de um lado nem do outro, né? Eles estão ali no meio. Eles estão esperando para apoiar quem der alguma vantagem para eles. Então são partidos oportunistas, né? Eles querem aproveitar ali a oportunidade para conseguir levar à frente os seus interesses. Isso é interessante porque muda a dinâmica, né, do presidencialismo. Não chega a mudar completamente, mas muda, né, essa relação. Tem um grupo ali que consegue exercer pressão. E ele cresceu justamente porque cada vez mais o governo depende do apoio desse grupo, né, que a gente chama de centrão.
6: Professor Hilton, nos últimos anos a gente viu a expansão das emendas impositivas fortalecerem esse Congresso frente ao Executivo. Esse próximo presidente eleito vai ter ferramentas institucionais para reverter esse peso, ou o hiperpresidencialismo de coalizão deu lugar a um parlamentarismo informal?
11: Seguindo na mesma linha, né, de poder do Congresso, as emendas impositivas foram que mudaram essa balança. Porque antes o presidente poderia, até não era uma forma muito correta, né, mas ele poderia não aprovar o envio de recursos para determinados parlamentares como uma pressão para que eles apoiassem as decisões do governo. Então tem um lado que é justificável. Por outro, as emendas impositivas também deram uma força tão grande para o Congresso, né, porque agora não dependo mais de negociação, né, o deputado não precisa mais negociar com o presidente. Ele tem ali uma emenda, o presidente é obrigado a cumprir, e ainda por cima tem pouca transparência, né? A gente viu aí uma série de casos de emendas que foram destinadas até para regiões que não eram do político, e a gente não sabe direito por que que foi para lá, como que foi gasto, como que foi usado o dinheiro, né? Fica um limbo ali que é um problema seríssimo de falta de transparência. mas isso deu muita força ao Congresso. Então, o próximo presidente, se for uma... Vou fazer um parênteses aqui. Se o presidente for o Lula, se ele for reeleito, ele vai ter um problema porque ele não vai disputar uma nova reeleição. Então, ele vai viver ali durante um tempo com a pressão de políticos que perceberam que ele não vai continuar, então vão tentar ocupar espaço. Se o Flávio for eleito, ele também vai sofrer uma pressão porque ele não tem um capital político como teve o pai dele, os partidos, os outros partidos, né? Ele vai ser um presidente fraco, né? Vai ser até muito parecido com o que foi a Dilma no segundo mandato dela, que nem resistiu. Isso pensando nos dois principais, né? Então, independentemente disso, independentemente de quem vai ganhar a eleição, eles vão sofrer, né? Vão ter essa pressão do Congresso. Essa pressão pode levar ou para um desgaste muito grande do presidente, ou, se houver ali uma negociação política e um apoio principalmente popular, né, se o presidente conseguir manter um apoio popular, pode ser que volte a ter um diálogo, né, para mudar um pouco essa situação. Porque senão vai ser muito ruim daqui a 4 anos, uma próxima eleição, e talvez ninguém mais queira ser candidato a presidente.
6: E aí, quando a gente fala também sobre emendas, é impossível não lembrar do Supremo Tribunal Federal. Queria que o senhor comentasse pra gente, o Supremo Tribunal esteve também no centro de intensas polarizações nos últimos mandatos, também aí com o presidente Lula, também no contexto dessas emendas, né? O próprio ministro Flávio Dino, um dos protagonistas nesse sentido. Como que o próximo presidente poderá administrar a relação com o STF? Eu citei as emendas, mas aí pensando em vários outros temas também. Aqui é importante, né, considerar que temos uma vaga em aberto ainda no Supremo Tribunal Federal, que a última indicação do presidente Lula foi uma indicação, né, do advogado Jorge Messias, que foi negada pelo Congresso, né, que foi rejeitada. E isso fica em aberto ainda para o próprio Lula, se for reeleito, ou para um próximo presidente. Mas como que fica essa relação, né? Aqui acho que a gente pode considerar algumas hipóteses, mas o que mais pode tensionar, a depender de quem seja esse próximo presidente eleito, professor?
11: Eu acredito que é muito parecido com o que a gente falou sobre a relação com o Congresso, né? Não vai depender tanto do presidente eleito, mas sim da situação. O presidente, o próximo presidente eleito, seja reeleito ou eleito, ele vai ter que dialogar, ele vai ter que entender que não funciona mais aquela estratégia de presidencialismo de coalizão que vinha muito em relação ao controle dos recursos, ao controle do orçamento. Vinha a força vinha do controle do orçamento. E também, aí tem uma questão que é mais eleitoral, né? O poder de um presidente também tem a ver com o quanto ele foi eleito com mais vantagem ou com menos vantagem, né? Com mais apoio popular ou menos apoio popular. Porque isso vai também dar uma garantia para ele. Se ele tiver um apoio popular maior, ele vai ter uma garantia de que ele é um bom cabo eleitoral. E aí os políticos se aproximam dele. Né? Isso acontece, a gente viu acontecer com Lula, com Bolsonaro, com outras lideranças. Né? O valor dessa liderança também tem a ver com o apoio popular. Em relação ao STF, o protagonismo do STF nos últimos anos tem a ver com essa mudança também de dinâmica. Né? Porque de repente começaram a aparecer conflitos entre o Congresso e o Executivo que antes não eram tão comuns, né? E além de ter uma série de outros problemas que também foram gerados a partir do questionamento das instituições, que esses questionamentos das instituições só tiveram apoio por causa da presença nas redes sociais. Veja como tudo está, né, de alguma forma ali interrelacionado, né? E, bom, o presidente vai ter que então administrar esse conflito com o STF? Sim, vai ter que indicar o nome, vai ter que ter fazer uma espécie de pacto, né, de, gente, não vamos exagerar tanto, né? Então nem o legislativo vai ser tão agressivo, nem o STF deveria ser tão intervencionista, tinha que ter um pouco mais ali de acordo na relação da condução do país, né?
6: É isso, vai depender da situação, é mesmo, né? E como a gente falou aqui, professor, o que chama a atenção nessa eleição é que partidos com grandes bancadas não necessariamente escolheram um candidato presidencial a apoiar, pelo menos antes do primeiro turno em 4 de outubro. A gente pode interpretar também essa não escolha ou essa neutralidade, talvez entre aspas também, como uma estratégia racional de sobrevivência política, que é ali de ganhar governos estaduais, eleger deputados e

0: não tem uma ideologia de centro, né? O que a gente percebeu esse ano é que o risco de alguns partidos apoiarem formalmente, né, por meio de coligações, um dos principais candidatos, que o Flávio e o Lula, o risco era perder votos em determinadas regiões. Então, principalmente quando a gente pensa em regiões do país, o Nordeste mais próximo do Lula, o Sul mais próximo do Flávio. Um partido que se coligasse com um dos candidatos teria que enfrentar isso também, né? Os próprios candidatos a governador teriam que dar respostas, né, por que que apoia um candidato que de repente naquela região não é tão bem visto. E principalmente a estratégia desses partidos é aumentar a base no parlamento, né, tanto no Senado como na Câmara dos Deputados, porque isso vai garantir o poder de barganha, isso vai garantir também o valor do fundo partidário, do fundo eleitoral, que são valores muito altos, e é uma estratégia que funciona muito bem, né, porque quando você tem o foco ali na eleição de parlamentares, em qualquer lugar do país, independentemente de quem estiver à frente como candidato a presidente, o candidato a deputado pode decidir se aproximar ou não, né, daquele candidato. Então, de repente, o Lula vai melhor no Nordeste. Um partido que apoiaria o Flávio lá no Nordeste, os seus deputados vão se aproximar do Lula para tentar ganhar mais votos entre os eleitores do Lula. E mesma coisa no Sul. Então, é uma estratégia eleitoral com vistas ao poder depois no Congresso. Então não é uma coisa de não gosto do candidato, então não vou apoiar. Não, é estratégia, é uma estratégia principalmente eleitoral. Isso pode, além de tudo, prejudicar o próximo candidato, o próximo presidente, porque como ele não teve essa coligação já na campanha eleitoral, ele vai ter que negociar depois. Se fosse durante a campanha, quem estava com o candidato durante a campanha continua. Agora, não tendo essa coligação, ele vai ter que negociar depois. E aí depois, o partido já teve ali a sua eleição de deputados e senadores e provavelmente vai ter um cacife maior, né, para fazer a negociação.
1: Professor, aproveitando de percepção também do eleitor e de pesquisas mesmo, né? Aproveitando até a experiência do que vocês têm feito no LAPOP, no laboratório aí da FESP, que é relativamente recente, existe uma distância enorme entre a negociação política em Brasília e aquilo que o eleitor normalmente observa ou percebe. E depende também do nível de conexão desse eleitor com a política. Quando um governo distribui ministérios e aí colocar situações hipotéticas que geralmente acontecem aí nessas negociações a partir depois, desde antes, né, talvez nessa campanha para tentar ali articular e depois quando vence, que aí é algo meio que às vezes está até prometido. Quando o governo distribui ministérios, cargos ou negocia emendas para construir maioria, como isso é percebido pela opinião pública? O eleitor tende a ver isso como governabilidade ou como um toma lá da cá, é tranquilo para esse eleitor? Ele tende talvez a não entender muito, fez às vezes são pessoas, né, e políticos que fizeram até uma oposição um pouco mais forte em determinado momento da campanha. Como que vocês observam isso?
0: O eleitor, não existe um eleitor, né, um eleitorado também com a mesma visão. Aí depende de cada tipo de eleitor. O eleitor que costuma acompanhar mais a política e tem posicionamento político, ideológico, ele pode ver essa destinação dos ministérios, esses acordos com maus olhos, né, porque ele vai entender que o candidato escolhido não seguiu ali exatamente aquilo que era esperado, né, fez acordo com outros grupos. Mas a maioria da população não pensa assim, né? A maioria da população percebe que existe essa necessidade, né? Não faz sentido também a gente ter tantos partidos, tantos grupos políticos e um só deles querer fazer tudo, né? Não dá. Faz parte então do processo ali de governo essa aproximação com outros partidos e isso é saudável, né? Porque também evita que um grupo só se ache muito poderoso e que pode tomar qualquer decisão. É importante isso. Na destinação de ministérios, claro que tem ali também um interesse

0: pessoal, político, até econômico, né, de cada grupo, mas você não pode querer também controlar tudo achando que tem respostas para tudo, né? Eventualmente a melhor opção está em outro partido. E aí você faz uma negociação, olha, essa área aqui eu sei que a sua, seu partido trabalha melhor. Então vocês vão trabalhar com isso aqui. Fora os recursos, né, que é o grande motivador aí da destinação dos acordos, né, com os ministérios. Mas o eleitor, ele não vê isso assim também como algo que acabou com a imagem do político, acabou com os sonhos. Não, não é assim, né? Tem sempre aquele mais radical que esperava que o governo e o presidente fosse assumir, chutando a porta e mandando todo mundo embora, né? Ponto sem volta, eu acho que sim. Eu acho que a gente não volta mais, a não ser, é claro, que tenha aí um hecatombe e de repente a gente não tenha mais a energia elétrica ou IA ou a internet, mas aí a gente está falando de uma situação em que muita coisa muda, não é só isso. Mas sim, a gente não tem mais volta, né? Não vai ser mais a campanha eleitoral ou a relação, né, com a política que era antes. O político hoje, ele tem maior independência. E aí, mesmo que o partido dele, de repente, apoie um governo em que ele foi oposição, ele vai para as redes sociais e fala: eu sou contra o que o meu partido fez, vou continuar aqui defendendo as minhas coisas, mas eu sou contra. Então ele não depende mais dessa relação com o partido e nem tem tanta responsabilidade mais com o partido, né? Antes havia uma responsabilidade, o político se sentia parte daquela decisão do partido. Agora não, né? Está cada vez mais individual. E isso passa por essa relação com as redes sociais, que é uma relação do político direta, mais direta, né, com os eleitores. E se antes, quando eu digo antes, é antes da internet, né, 30 anos atrás, o eleitor mal tinha contato com o político, né, o contato às vezes era no folhetinho ou alguém que falava que conhecia, né? Agora não, ele está ouvindo ali o vídeo do político falando para ele. Ele continua não tendo contato próximo, mas a impressão que dá, a impressão que ele tem é que sim, que ele é próximo, né? E aí esse apoio fica mais forte. E o grupo ali de apoiadores desse político se sente também mais representado, se sente mais pertencente a um grupo social, né? Então eles podem ali se defender. Isso, por exemplo, é o que explica muitas pessoas que defendem um determinado político. Quando tem uma notícia negativa, eles falam que é mentira, né, que é fake news, porque o grupo ali se fortalece, se fecha, e não importa muito o que está acontecendo de fato, o que importa é o que eles acreditam. Isso, aí juntando com o que você comentou sobre a inteligência artificial, né, isso vai dar mais margem ainda para acreditar e seguir documentos, vídeos, memes, né, que são produzidos o tempo todo, e nesse caso, aumentou demais a velocidade de produção desses materiais, né, essas pessoas vão continuar consumindo e aí elas passam a ignorar as outras fontes de informação. Nas suas bolhas, né, que é um termo que a gente usa bastante, elas passam a ignorar, por exemplo, a imprensa tradicional, porque dizem que ela é vendida, que ela só fala mentira, e aí passam a acreditar somente naquilo que uma determinada linha de pensamento, um determinado grupo, passa de informação. Com a IA, isso é muito potencializado, né? E tem uma situação interessante que a gente percebeu, que em 2018... os memes tiveram muito poder, as falsas notícias, né, fake news, tiveram muita força nas decisões eleitorais daquele ano. E em 22 também teve, mas de uma forma diferente, porque o eleitor estava cada vez mais desconfiado. De tanto ver falsas notícias, né, as fake news, de tanto ver coisas que não eram realidade, o eleitor passou a desconfiar. E neste ano, com a IA, isso parece que voltou a ser como era antes, né? Teve ali uma volta para acreditar em qualquer coisa, né? Não que o material seja tão melhor assim, mas é que acontece uma invasão, uma avalanche de material, né, o tempo todo. A IA potencializa a velocidade. E aí é tanta coisa chegando que as pessoas começam a acreditar, mesmo sendo mentira, né? Porque aquela frequência ali, poxa, deve ser verdade. Então deve sim afetar as eleições esse ano. Eu espero que em algum momento a gente tenha ou uma, eu não diria regulação, porque regulação acho que não é um caminho para isso, né? Mas algum tipo de esclarecimento para o eleitor, porque hoje está muito fácil enganar o eleitor. Ele consegue se fechar ali numa bolha e receber apenas as informações que vão confirmar o que ele já acredita.
1: Perfeito. Esse, o Wilton Fernandes, cientista político, professor e pesquisador do Laboratório de Opinião Pública e Mídias Digitais, o LAPOP, da Fundação Escola de Sociologia e Política de São Paulo, a FESP-SP. Professor, muito obrigado pela participação aqui com a gente, pela ótima conversa aqui. E um agradecimento também à FESP, que sempre nos ajuda quando o assunto é política.
0: Obrigado, foi um prazer. Um abraço a todos.
1: Um abraço, até uma próxima. Tchau, tchau.
0: Tchau, tchau.
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6: Está no ar a Voz do Brasil. As notícias do governo federal que movimentaram o país no dia de hoje.
9: Olá, boa noite.
6: Boa noite para você que nos acompanha em todo o país.
9: Terça-feira, 1º de setembro de 2026.
6: E vamos aos destaques do dia.
9: Economia brasileira.
6: PIB cresce 0,5% no segundo trimestre do ano.
9: Aumento foi impulsionado pela agropecuária. Márcia Fernandes.
10: O principal crescimento foi impulsionado pelo desempenho da pecuária e da produção de alimentos como café e soja.
6: Mudança no calendário. Começa hoje a escolha do Simples Nacional para o ano que vem.
9: Pequenas empresas têm até 30 de setembro para escolher novo modelo da reforma tributária. Cleide Lopes.
11: Elas poderão optar como irão recolher o imposto sobre bens e serviços e a contribuição sobre bens e serviços.
6: Campanha alerta passageiros sobre consequências de atos de indisciplina em voos e aeroportos.
9: E vamos falar também dos direitos dos viajantes.
6: ANAC Passageiros recebe relatos contra empresas aéreas. Yuri Sherman, gerente da agência, destaca o serviço.
12: É muito importante a gente estimular a utilização da nossa plataforma como uma alternativa mais rápida, mais célere e mais resolutiva até do que o Poder Judiciário.
9: E hoje na apresentação da Voz do Brasil, Luciana Vasconcelos e Luciano Seixas.
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9: O governo reuniu especialistas e gestores para discutir os efeitos das apostas online, nas chamadas bets, na vida dos brasileiros.
6: A ideia é fornecer subsídios para novas medidas na regulamentação do setor.
9: Participaram da primeira reunião entidades ligadas à saúde, indústria, comércio, setor artístico e cultural e crianças e adolescentes.
13: Um dos tópicos foi o impacto das bets na saúde brasileira. A regulamentação da propaganda foi elencada como alternativa a este problema. O ministro da Saúde, Alexandre Padilha, classificou o vício em jogos online como um problema de saúde pública e destacou que o Sistema Único de Saúde oferece atendimento online para ludopatas.
14: Quando a pessoa entra no meu SUS digital, solicita a consulta e começar o